0: Ver encontros em Lisboa e no Porto esta semana, dois movimentos pró-Palestina denunciam, nomeadamente, o painel de participantes. 5-1, o Sporting venceu esta noite em casa o Vitória Sport Clube, está empatado no segundo lugar do Campeonato Nacional com o Benfica, com 76 pontos.
1: Cláudio Almeida na edição a esta hora.
0: Estagflação, esta já é a realidade económica da zona euro, diz o comissário da economia, que é um dos cenários económicos mais perigosos. Os ministros das finanças da zona euro estiveram reunidos esta segunda-feira em Bruxelas. No final, a comissão admitiu que os Estados-membros podem fazer melhor na ajuda às empresas e pessoas mais vulneráveis. Andréa Neves.
2: Não se cumpriram as melhores expectativas para um fim rápido da guerra no Médio Oriente e, por isso, o comissário da Economia admite que a zona euro está num dos piores cenários económicos.
3: De facto, o que a Europa enfrenta é um choque de estagflação, ou seja, uma desaceleração do crescimento económico com aumento simultâneo da inflação. Se observarmos as últimas estimativas preliminares da inflação publicadas na passada quinta-feira, vemos que a inflação na zona euro está nos 3%. Isto deve-se principalmente a uma subida dos preços da energia, que aumentaram 10,9% em relação ao ano anterior.
2: Valdis Dombrovskis admite um cenário de estagflação e o presidente do Eurogrupo, Kyriakos Peirakakis, também, mas diz que ainda não é total.
4: Estamos numa tendência de estagflação, o que significa que estamos a rever as nossas projeções de crescimento em baixa e de inflação em alta, mas ainda não estamos em plena estagflação.
2: Os ministros das Finanças dos 27 analisaram o que tem sido feito para ajudar pessoas e empresas neste momento de crise e há uma conclusão.
3: A nossa primeira avaliação das medidas tomadas pelos Estados-membros até à data mostra que poderiam fazer melhor ao dirigir os esforços para os grupos mais afetados.
2: O comissário recorda o que o Executivo Comunitário já propôs e pede aos Estados-membros que possam avançar com mais medidas para ajudar pessoas e empresas.
0: A correspondente da Antena 1 em Bruxelas. Os movimentos Comitê de Solidariedade com a Palestina e Judeus pela Paz e Justiça denunciam a participação de João Taborda da Gama, coordenador nacional da Estratégia Europeia de Combate ao Antissemitismo, e também de Pedro Duarte, autarca do Porto, num evento promovido por colonos israelitas. O presidente da Câmara do Porto garante, entretanto, que não vai estar presente no Fórum IRMEX. Luís Peixoto.
5: O Fórum anuncia debates sobre geopolítica, resolução de conflitos e construção de paz. Mas a associação que o promove, a IRMEX, é fundada por dois colonos israelitas a residir no colonato ilegal de Neve Daniel, na Cisjordânia, denuncia o Comitê de Solidariedade com a Palestina. Yosef Santos, presidente da IRMEX, é conhecido pelas publicações nas redes sociais em que defende as práticas do exército israelita, nega a fome em Gaza e faz a apologia de Israel do rio até ao mar. No painel de oradores, divulgado pela organização, constam nomes como João Taborda da Gama, designado pelo Governo como Coordenador Nacional da Estratégia Europeia de Combate ao Antissemitismo, e Pedro Duarte, Presidente da Câmara do Porto. André Almeida, do Comitê de Solidariedade com a Palestina, fala no branqueamento dos crimes de Israel.
6: Estas iniciativas têm um propósito que é relativamente claro. São ações propagandísticas de branqueamento daquilo que são os crimes atuais, alguns do direito internacional, perpetrados pelo Estado de Israel e também, no fundo, reposicionar a narrativa relativamente àquilo que foi o genocídio cometido em Gaza nos últimos tempos. Que isto seja algo a que estas associações dediquem, que a própria Embaixada de Israel se associe, ou pessoas que habitualmente estão mais associadas a estas narrativas, como o Henrique Zimmermann, não nos surpreende. O que, de alguma forma, nos deixa bastante preocupados é que pessoas como o Presidente da Câmara do Porto ou mesmo João Taborda da Gama, representante da Estratégia Europeia de Combate ao Antissemitismo, possam estar associados à mesma.
5: A Antena 1, fonte do gabinete do Presidente da Câmara do Porto, garante que a informação divulgada é falsa e que Pedro Duarte não vai marcar presença no evento agendado para 6 e 7 de maio no Porto.
0: E o Bloco de Esquerda pede ao Governo que condene a interceção por Israel da flotilha humanitária rumo a Gaza e exija a libertação imediata dos dois ativistas que ainda se encontram detidos por Tel Aviv, o brasileiro Tiago Ávila e o espanhol Saif Abu Keshek. Os bloquistas entregaram esta segunda-feira um projeto de resolução na Assembleia da República. À Antena 1, o deputado Fabián Figueiredo diz que o Governo português deve mostrar que está do lado do direito. direito internacional.
7: A primeira coisa que é importante assinalar é que esta intervenção israelita ilegal à luz do direito internacional se faz em território europeu. E é por isso que tantos governos condenaram publicamente esta ação ilegal. E é por isso que é tão importante que o governo português e as democracias só podem estar do lado do direito internacional, seja claro na condenação deste ato ilegal. Segundo, dos 175 ativistas, há dois que permanecem ilegalmente detidos e ambos denunciam torturas confirmadas por ONGs que atuam no território israelita. Isto é gravíssimo. Exige que o governo português exija a libertação imediata destes dois cidadãos.
0: Exigências que o Bloco de Esquerda já inscreveu num projeto de resolução. Os trabalhadores da Casa da Música convocaram uma greve de 6 dias para a próxima semana, entre 11 e 16 de maio, em causa o modelo de carreiras já em vigor, que os profissionais alegam ter sido instituído pela administração sem qualquer diálogo. Fernando Pires de Lima, da direção do Sindicato dos Trabalhadores de Espetáculo, do Audiovisual e dos Músicos, o SENA-STE, diz à Antena 1 que depois do jogo do empate veio um modelo desligado da realidade que penaliza os trabalhadores.
8: Foi sucessivamente adiante, mais de um ano, até que, de repente, quando nos apresenta o plano de carreiras, que tem muitas questões que deveriam ser denunciadas, a administração resolve não dar espaço nenhum para negociação e impô-lo imediatamente um modelo de carreiras muito mal construído, reposiciona trabalhadores em carreiras mais desfavoráveis, em conta das funções que têm, e depois há uma série de trabalhadores com este reposicionamento que ficam sem qualquer aumento em relação ao ano passado, e isso é inconcebível para nós. As administrações que temos tido, e esta em particular, são completamente desligadas daquilo que é a gestão cultural e não têm noção do que é a necessidade de uma instituição como a Casa da Música.
0: O dirigente do SENA-STE refere que há dezenas de trabalhadores com décadas de carreira que passam para o nível base.
8: Isto afeta entre 80 a 90 trabalhadores e muitos deles já estão na Casa da Música, há alguns há quase 20 anos, outros há pouco, como outros que depois têm 10, 15 e que neste modelo de carreira chegam a ser colocados no nível 1 da carreira, em muitos casos. Noutros são colocados nos níveis que calha tendo em conta o salário que têm, porque não é feita qualquer valorização do percurso anterior. A única perspectiva que nos dão é que subidas na carreira poderão acontecer com avaliações de desempenho futuras. Numa instituição que eu tenho de dizer que nunca conseguiu fazer uma avaliação de desempenho em 20 anos.
0: Os profissionais pedem a revisão urgente do modelo de carreira ou avançam para a greve entre os dias 11 e 16 de maio. Já o Conselho de Administração da Fundação Casa da Música contrapõe, fala no maior aumento salarial na história da instituição com este novo modelo de carreiras. Num comunicado a que a Antena 1 teve acesso esta noite, a administração refere um aumento médio global de 5,1% com subidas salariais, na maioria dos casos em média, acima dos 100 euros. O SENA-STE contesta estes números e sublinha que vários trabalhadores nem aumento tiveram. No futebol, no fecho da jornada 32 da Primeira Liga, o Sporting venceu por 5-1 em casa frente ao Vitória Sport Clube e foi um sportinguista que marcou o golo da equipa do Guimarães. Contas feitas, Sporting e Benfica estão com 76 pontos. Para o treinador do Sporting, Rui Borges, foi um resultado justo.
9: Nas primeiras duas situações que temos finalização, fazemos 2 golos. Depois, a partir desse momento, acho que fomos melhorando, fomos crescendo, fomos ganhando essa confiança e ao longo do tempo fomos criando várias oportunidades claras de golo. Fomos fazendo aqui ou ali, outras não fizemos, mas penso que acaba por ter o resultado justo até pelas oportunidades claras que tivemos.
0: E o treinador Gil Lameiras diz que faltou personalidade ao Vitória de Guimarães.
10: O Sporting nas duas primeiras ocasiões de golo acaba por fazer o golo e a partir daí a equipa nunca mais se encontrou, faltou muita coisa à equipa, faltou personalidade, faltou continuarmos a jogar basicamente aquilo que treinámos e isso não aconteceu durante o jogo.
0: Na próxima jornada o Sporting desloca-se ao terreno do Rio Ave e o Benfica recebe o Braga.
1: Foi a edição à 1 da manhã com Cláudia Almeida. 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Boa terça-feira connosco.
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1: Boa noite e bem-vindos.

Mais uma vez, sejam bem-vindos. São os momentos iniciais desta edição do Agente Provocador na Antena 1. Nova semana com outras presenças e mais atenções no espaço da música alternativa e de novas tendências. Continuamos a fazer viagens pelo mundo das outras canções através dos ouvidos mais curiosos e atentos à novidade e, sobretudo, à diferença. Esta semana, o Agente Provocador recebe os portugueses Gana, projeto nacional na área do hip-hop que acolhe outros temperos e influências, em ano de edição de um primeiro disco de originais. A conversa destes dias no Agente traz canções com notas à margem. O disco da semana, desta vez entregue por Jenny Val, a cantora e compositora norueguesa que editou muito recentemente um novo álbum. E com as canções de Irish Silver Mist, vamos aqui assim alargar o cenário, não apenas da geografia, mas também dos sons. Ou seja, esta semana escutaremos outros nomes da Noruega, indie pop, ou até mais experimentalista, diferente, ousada e intemporal. Hasteámos a bandeira norueguesa e no radar, sinais de vida e talento que vão acompanhar a escuta atenta ao novo álbum do Jenny Val. Então ali mora o disco da semana no Agente Provocador. Primeiras notas hoje por conta de Fiona Apple, Pre-Trial Let Her Go Home, é a nova música da cantora em 5 anos. E a seguir voltamos ao ainda muito recente novo disco dos franceses François and the Atlas Mountains.

Momentos iniciais no Agente Provocador. Este é o italiano Giorgio Poi. Está de regresso o cantor com um novo disco de originais. Schegge é o título do novo disco, nova coleção, já disponível para streaming e em formato físico. Um álbum que hoje trouxemos na mala e que dali ouvimos Uomini contro Insetti. Logo atrás, Le Fil com Cassandra Jenkins, num tema que descobrimos no novo disco do projeto francês François and the Atlas Mountains. Age Fleuve é de resto uma das pérolas mais discretas do ano alternativo, que trouxe para a abertura desta emissão a nova canção de Fiona Apple, chama-se Pre-Trial, Let Her Go Home, e assim interrompe 5 anos de silêncio e nos convoca à redescoberta de uma voz e compositora dada a um requintado experimentalismo pop e à sua provocadora intimidade poética. E agora, Irish Silver Mist é o novo álbum de Jenny Val e é o disco da semana no Agente Provocador.

Genival. Este é o disco da semana no Agente Provocador, do novíssimo álbum Irish Silver Mist, a sequência de duas das suas novas canções, To Be a Rose e primeiro The Artist Is Absent. Irresistíveis momentos pop com a marca registada da música norueguesa, que em 2025 assina o seu nono álbum de estúdio. Novo autorretrato, ou se preferirem, mais um extraordinário disco que nos convida a este mergulho, não apenas na sua voz, mas também nas composições, com essa forte componente identitária e, naturalmente, muito a propósito deste novo disco de Genival. O Agente propõe, ao longo da semana, uma escuta periférica sobre a Noruega indie pop, nomes e discos da caderneta nórdica, generosa em talento e marcas que importa aqui assim recordar ou sublinhar, como no caso de Anne Brun, e este é o seu novo disco.

Estes são os Flunk, o coletivo norueguês que há muito despertou o gosto deste rapaz. Eram então os primeiros anos do século XXI, quando algumas pequenas editoras independentes norueguesas souberam aproveitar a muito justificada curiosidade europeia por artistas indie pop como aqueles Flunk, uns Slowfo ou uns Exploding Plastics. Ouvimos a versão dos Flunk para Blue Monday, um original dos New Order. Logo atrás, também da Noruega, a cantora e compositora a Anne Brun, de quem conhecemos obra desde 2003, 11 álbuns depois, há este novo single, agora, chama-se Two in This Story. E é mais um retrato, mais um momento dessa radiografia mais alargada do som da Noruega, esta semana em destaque no Agente Provocador, a propósito do disco da semana, o tal entregue desta vez a Jenny Val. E a seguir, outro dos destaques do Agente, a conversa com música com os portugueses Gana.

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0: agora damos as boas-vindas aos Gana. Talvez aqui assim e pela primeira vez olhamos, escutamos com mais atenção outro espaço de afirmação do talento nacional. O hip-hop como linguagem e prova de vitalidade, não necessariamente revelado pela visibilidade mainstream, mas antes por outras formas de retratar vivências e memórias. Esta semana, no Agente Provocador, vamos conhecer um quarteto que tem no horizonte muito próximo o seu álbum de estreia. Connosco estão o Rafa e os André Ramos. Bem-vindos.
1: Obrigado.
2: E desde já, em primeiro lugar, obrigado por nos dares este espaço para podermos falar do nosso trabalho. Obrigado por isso.
0: A irresistível primeira questão. Como começa toda esta aventura de juntar músicos com o mesmo interesse? E todos vindos do mesmo lugar geográfico.
2: Esta banda tem esta especialidade que teve que ver com essa proximidade geográfica mais do que com a proximidade musical. Ou seja, nós os quatro estávamos a viver em Arruda dos Vinhos. Atualmente só eu não estou a viver em Arruda dos Vinhos, estou a viver em Coimbra. E nós estamos numa fase da música em que percebemos que os projetos são cada vez mais individualistas, cada vez mais de estúdio, e não tem mal nenhum, atenção, tem que ver com o facto de existirem cada vez mais ferramentas para que haja essa independência da parte dos artistas, não é? E percebemos que existem cada vez mais artistas até solo do que propriamente bandas. E nós, os quatro, sempre tivemos um histórico ligado a bandas, e todos nós gostamos de ter bandas e ter composição coletiva. E na verdade, quando nos encontramos porque já éramos amigos, não escutávamos necessariamente a mesma música, digamos assim. E então isto foi um processo coletivo de percebermos artisticamente onde é que encontrávamos o espaço de Gana, e tem sido essa a identidade que temos procurado e que temos vindo a descobrir, porque já existiu uma transformação bastante grande daquilo que nós fazíamos no início, dos primeiros dois EPs que nós lançámos, para aquilo que são as músicas que vão fazer parte deste álbum.
0: Uhum. E a outra visão sobre esta comunhão de vários gostos, de várias influências, até de várias vivências, nos Gana.
1: A outra visão será necessariamente a minha, que é uma visão que partilho com os meus companheiros de banda. A Arruda dos Vinhos, de certa forma, uniu-nos, a música também, a música foi a nossa cola, mas essencialmente o nosso objetivo é fazer música de forma desprendida, despreocupada. Não, com isto não quer dizer que não seja sempre de forma muito cuidada, porque a música é uma paixão para nós, mas essencialmente fazer a música pela música. Uhum. E é algo que temos conseguido abraçar ultimamente e que nos tem dado imenso gozo.
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Os portugueses Gana, de Arruda dos Vinhos, com votos de boa música, a urbanidade vive, sobrevive e aponta direções de futuro. Vem aí um primeiro álbum de originais e quisemos trazê-los antes, aqui assim, ao Agente Provocador. Esta noite, duas canções dos Gana, primeiro Manhãs de Nevoeiro, ali com participação de Mais, e por último, Mundo a Sós, com Andreia Verdugo. E foi num instantinho esta hora alternativa, minutos finais entregues pelos canadianos Arcade Fire a um novo álbum nos escaparates. Os fãs esses gostam sempre, mesmo que seja mais do mesmo. Pink Elephant, o novo dos Arcade Fire, e este Year of the Snake. Hoje com som do Diogo Axel, eu sou o Herberto Quaresma. O Agente Provocador está sempre na RTP Play. Então boa noite e até amanhã.

0: 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Duas horas no continente e na Madeira. Uma hora nos Açores. Edição do jornalista Pedro Guilherme.
1: Estagflação. Esta é já a realidade da zona euro, afirma o Comissário da Economia, e alerta que este é um dos cenários económicos mais perigosos. Os ministros das Finanças da zona euro estiveram reunidos esta segunda-feira em Bruxelas. No final do encontro, a Comissão admitiu que os Estados-membros podem fazer melhor na ajuda às empresas e às pessoas mais vulneráveis, como nos conta a correspondente da Antena 1 em Bruxelas, André Neves.
2: Não se cumpriram as melhores expectativas para um fim rápido da guerra no Médio Oriente e, por isso, o Comissário da Economia admite que a zona euro está num dos piores cenários económicos.
3: De facto, o que a Europa enfrenta é um choque de estagflação, ou seja, uma desaceleração do crescimento económico com aumento simultâneo da inflação. Se observarmos as últimas estimativas preliminares da inflação, publicadas na passada quinta-feira, vemos que a inflação na zona euro está nos 3%. Isto deve-se principalmente a uma subida dos preços da energia, que aumentaram 10,9% em relação ao ano anterior.
2: Valdis Dombrovskis admite um cenário de estagflação e o presidente do Eurogrupo, Kyriakos Peirakakis, também, mas diz que ainda não é total.
4: Estamos numa tendência de estagflação, o que significa que estamos a rever as nossas projeções de crescimento em baixa e de inflação em alta, mas ainda não estamos em plena estagflação.
2: Os ministros das Finanças dos 27 analisaram o que tem sido feito para ajudar pessoas e empresas neste momento de crise. E há uma conclusão.
3: A nossa primeira avaliação das medidas tomadas pelos Estados-membros até à data mostra que poderiam fazer melhor ao dirigir os esforços para os grupos mais afetados.
2: O Comissário recorda o que o Executivo Comunitário já propôs e pede aos Estados-membros que possam avançar com mais medidas para ajudar pessoas e empresas.
1: Os economistas consideram a estagflação o pior de dois mundos. Trata-se de uma situação em que a economia enfrenta ao mesmo tempo uma estagnação no crescimento e uma inflação elevada, uma realidade que condiciona a estabilidade dos preços e o poder de compra. O ministro dos Negócios Estrangeiros do Irão critica as operações militares dos Estados Unidos no Estreito de Hormuz e defende que não existem soluções militares para o que classifica como uma crise política. Numa mensagem publicada nas últimas horas na rede social X, Abbas Araghchi destaca que os recentes acontecimentos no Estreito de Hormuz deixam claro que a Força Armada não resolverá o impasse. O presidente norte-americano desvaloriza os quase 20 projéteis lançados pelo Irão contra os Emirados Árabes Unidos. Em declarações à margem de um evento esta segunda-feira na Casa Branca, Donald Trump realçou que não causaram danos significativos. A cotação do petróleo Brent, de referência para a Europa e com entrega prevista para julho, continua nesta altura acima dos 110 dólares por barril. Mariana Vieira da Silva admite entrar numa futura corrida à liderança do PS. Em entrevista ao podcast Política com Assinatura da Antena 1, a antiga ministra socialista afirma que não se exclui de uma futura candidatura, embora não estabeleça um horizonte temporal para que isso aconteça.
5: Eu não me vou excluir para sempre de um caminho, agora disse-lhe-o aqui há um ano e é mesmo aquilo que sinto, nunca foi uma coisa que eu pensasse. Nós sabemos que muitas pessoas pensam nisso ao longo da vida. Eu
6: Mas
5: não
6: imagina
5: essa...
6: que pode algum dia ser chamada ou ter esse ímpeto para poder liderar o partido.
5: O que eu imagino é que quem tem... quem ocupa as posições políticas que eu ocupo e já ocupei, não pode dizer que põe completamente fora de causa essa possibilidade, porque não estaria a ser verdadeiro consigo próprio e não estaria a dar ao partido mais um elemento para essa riqueza de conjunto que me parece de que os partidos precisem.
1: A posição de Mariana Vieira da Silva no podcast da Antena 1 Política com Assinatura, entrevista de Natália Carvalho para ouvir nas plataformas de podcast e também na rádio depois das notícias das 10 da manhã. André Ventura esclareceu que avança na próxima quinta-feira com a apresentação de um projeto de revisão constitucional. Segundo o líder do Chega, o objetivo é retirar a carga ideológica da Constituição e incluir temas controversos como a prisão perpétua ou a castração química de pedófilos.
7: A reforma da justiça, a despartidarização da administração pública e a capacidade de termos menos nomeados com cartão partidário na administração pública, menos nomeados partidários e mais mérito, retirar a carga ideológica da Constituição, como o caminho para o socialismo e etc., que faziam sentido nos anos 70, hoje não fazem, mas também questões importantes como a revisão, digamos assim, das molduras penais e da questão penal. Nós entendemos mesmo que no caso de violadores deve haver castração química de pedófilos, entendemos que no caso de terroristas, homicidas, etc., a Constituição deve prever a possibilidade de prisão perpétua, e por isso decidimos avançar com a revisão constitucional, procurando garantir que esta maioria faz pelo menos a mudança possível, sabendo que há divergências, mesmo dentro desta maioria, nomeadamente entre o PSD e o Chega, em algumas matérias, e que há consensos noutras matérias.
1: Na sequência deste anúncio de André Ventura do Chega, a Iniciativa Liberal também diz que vai apresentar um projeto próprio. O foco dos liberais reside na propriedade privada como direito fundamental e na revisão de toda a Constituição Económica. A líder Mariana Leitão considera necessário adaptar a lei fundamental a este século.
8: Apresentar um projeto de revisão constitucional sério, credível, uma Constituição adaptada ao século XXI, que dê resposta às exigências dos tempos modernos, porque a Constituição não é uma coisa escrita em pedra, que nunca se pode alterar, deve ser um documento vivo, que também vai sendo adaptado ao longo do tempo, e é exatamente esse o trabalho que iremos fazer ao longo dos próximos 30 dias. Todos os partidos que queiram ter uma postura séria devem também submeter as suas propostas, para que se resulte desta discussão que depois será tida e das votações todas que decorrerão dentro da comissão que será criada para esse efeito, se possa fazer um trabalho construtivo. Em última instância, o que interessa é sempre o interesse dos portugueses. E, portanto, todos os partidos que têm assento na Assembleia da República também têm essa responsabilidade.
1: A líder da Iniciativa Liberal, Mariana Leitão, a falar no Porto, à margem do programa de queima das fitas. No futebol, no fecho da jornada 32 da Primeira Liga, o Sporting venceu em casa o Vitória Sport Clube Guimarães por 5-1. Os golos da noite em Alvalade foram todos de jogadores do Sporting, incluindo da equipa de Guimarães, um autogol de Tebaste. Para o treinador dos Leões, Rui Borges, o resultado foi justo.
9: Nas primeiras duas situações que temos de finalização fazemos dois golos. Depois, a partir desse momento, acho que fomos melhorando, fomos crescendo, fomos ganhando essa confiança e ao longo do tempo fomos criando várias oportunidades claras de golo. Fomos fazendo aqui ou ali, outras não fizemos, mas penso que acaba por ser o resultado justo até pelas oportunidades claras que tivemos.
1: A análise do treinador do Sporting, Rui Borges. Pelo Vitória de Guimarães, o treinador Gil Lameiras diz que faltou personalidade à equipa.
10: O Sporting, nas duas primeiras ocasiões de golo, acaba por fazer o golo e a partir daí a equipa nunca mais se encontrou. Faltou muita coisa à equipa, faltou personalidade, faltou continuarmos a jogar basicamente aquilo que treinámos e isso não aconteceu durante o jogo.
1: E na próxima jornada o Sporting vai ao terreno do Rio Ave, enquanto que o Benfica recebe em casa o Sporting de Braga. Faltam duas jornadas para o fim do campeonato. Nesta altura, Sporting e Benfica seguem empatados no topo com 76 pontos.
0: Edição do jornalista Pedro Guilherme. 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
21: Entre 1937 e 1939, cerca de 80 mil crianças saíram de Espanha para o exílio devido à guerra civil. Destas 80 mil, cerca de 30 mil viajaram acompanhadas por professores, educadores, enfermeiras e médicos. Entre os países de acolhimento encontravam-se França, Inglaterra, Bélgica, Dinamarca, México e União Soviética. Quase 3 mil crianças foram enviadas para a União Soviética. Uma delas era Angelita, tinha 4 anos. Angelita é a mãe da minha convidada de hoje. Angelita viveu coisas que nem um livro ou filme conseguem contar. Mas a filha foi buscar parte da sua história e narrou-a, dando imagem ao silêncio. Angelita embarcou criança rumo à sua expedição e voltou 20 anos depois, já mulher e médica. Hoje tem 93 anos. O olhar suaviza-se quando canta em russo ou coordena às vindimas em Cesures, na Beira Alta. Mas como haver doçura quando se fala numa viagem de comboio para a Sibéria que durou um mês? De que casa és? É a pergunta que a artista visual Ana Pérez Quiroga quis deixar impressa, primeiro numa exposição e depois em filme. O filme estreou em Lisboa, Porto e Coimbra. A arte traduz alguns silêncios, outros ficam fechados numa mala para sempre. Tudo sobre a minha mãe, a mãe da Ana Pérez Quiroga, hoje no Fala Com Ela. Olá, Ana.
22: Olá, Inês.
21: Como geriste a tua emoção durante este processo de rodagem?
22: Olha, na verdade, muito mal. Porque eu acho que ainda continuo, depois de tanto tempo de trabalho, desde 2017 que eu trabalho este tema, e depois mesmo com o filme, mas e agora que eu vi centenas e centenas de vezes este filme, para além de ser montado e tudo isso, eu continuo a comover-me. É extraordinário. Sim, é como comoção ainda.
21: Será sempre, imagino, não é? Há ali um momento no filme em que tu cantas com a tua mãe e parece-me que te comoves realmente.
22: Ai, profundamente.
21: Profundamente. Preocupaste-te com isso, tentar não deixar transparecer a emoção? Ou quando ela, como neste caso, não é, da canção, ou quando ela surgia, fazia parte, faz parte?
22: Faz parte, mas eu tentei
21: conter um pouco.
22: Conter-me, sabes? Nem que mais não seja, porque também é estranho para alguém que vê, pode não estar na mesma frequência, não é? E de repente, mas está bem, quer dizer, claro que as pessoas me têm dito ao longo deste, quando é mostrado o filme e me vêm falar, dizem sim, é muito comovente o filme. Mas outra coisa é elas próprias sentirem essa empatia e essa comoção. Outra coisa é ver alguém já muito comovida, não é? Isso eu não queria que isso acontecesse, portanto contive-me.
21: Ou seja,
22: tentei.
21: É muito fácil sendo a tua mãe que te comovas, mas nós, espectadores, também nos comovemos. É impossível perante o impacto desta história. Esta história não é uma história qualquer, aliás faz parte da história, não é? Qual foi o instante em que decides fazer o filme? Porque primeiro houve uma exposição, não é?
22: Vamos assim, como também isto é uma grande história. É que a minha mãe nunca quis que eu trabalhasse este tema. Eu estava em Belas Artes e eu pensei desde sempre que seria um tema excelente, não é? Em termos de profundidade, investigação, voz autoral, seria a minha. E eu pedi à minha mãe se eu podia trabalhar. E ela disse que não, que ela não queria. Isto era a vida dela. E a minha mãe é uma pessoa muito contida, reservada. Não gosta nada de se expor. E realmente, ao longo... Eu acabei a escultura, era a minha terceira licenciatura, e eu acabei a escultura em 99. Portanto, imagina, só em 2025 é que eu finalmente apresento o filme. E em 2017 eu ganhei uma bolsa, o Criatório, a primeira vez que houve o Criatório, uma grande bolsa do Porto, da Câmara Municipal do Porto, com este trabalho. Mas não era absolutamente nada isto, não é? Não era para fazer um filme, não era para fazer nenhuma entrevista. É que eu finalmente tinha conseguido que a minha mãe me deixasse utilizar alguns daqueles objetos. E com muito custo.
21: Como é que a convenceste, Ana?
22: Eu disse, oh mamã, então, mas eu precisava de que assim, eu trabalho também muito com têxtil, não é? E construo muitos objetos plasticamente, mas também a partir do tecido, e a minha mãe tinha este bordado maravilhoso, muito naif, muito, mas muito bonito, que é uma casinha. E eu achei que o meu tema, que tem a ver com casa, isso também é uma grande investigação que eu tenho feito ao longo do meu percurso artístico e também como investigadora, como académica, e aquilo servia-me perfeitamente, ou seja, aquele bordadinho pequenino, lindo, e eu pedi-lhe e ela disse-me que sim. Então, tu sabes o provérbio português, não é? Eu pedi-lhe o dedo e a seguir já tinha a mão e a seguir já tinha a minha mãe.
2: Foi por causa do bordado.
22: Foi, sim, a partir daí, a partir também de umas canções que eu lhe pedi que me deixasse gravar, sabes? E assim aos bocadinhos, sabes, aos poucos e poucos, eu penso que foi mostrando à minha mãe que eu era uma pessoa capaz de tomar conta de como é que eu podia mostrar isto sem a ferir. Eu era uma pessoa capaz de tomar conta de como é que eu podia mostrar isto sem a ferir, não é? Esse respeito.

0: A tua mãe tinha 4 anos e a tua tia Concha
1: Sim.
0: tinha
1: Conceição, Concha ou Conchita, tinha 5.
0: 5 anos.
1: 5 anos. E, na verdade, a minha mãe, até minha avó teve que, bom, diria, mentir, porque o mínimo que podiam ir era com 5 anos, mas a minha mãe ia fazer 5 anos, portanto, uns meses depois, e fez 5 anos já na União Soviética. E estas crianças, a minha avó, são crianças de pais republicanos, neste caso do País Basco, mas vêm de Madrid, vêm da Catalunha, vêm de outras partes de Espanha republicana, não é? É uma guerra civil. Contra este golpe militar fascista do general Franco, e a minha avó entrega estas duas filhas, porque nunca nos podemos esquecer que Guernica Lumo, que é a vila que está ao lado de Bilbao, onde a minha família vive, neste momento, é a primeira vila em toda a história da humanidade em que caem bombas de uma aviação alemã contra civis. Isto agora nós percebemos isto perfeitamente, não é? Vemos isto por todo o lado, que os civis são assassinados, mas isto é o primeiro acontecimento. Ou seja, a guerra já não era só militares com militares, agora a guerra era contra civis. E isso é de tal maneira, tão tremendo, tão assustador, que todas aquelas pessoas querem realmente pôr a salvo, neste caso, as suas crianças. E por isso é que entregam, porque a ideia, ninguém pensou que a guerra não fosse ganha pelos republicanos, que eram legítimos, não é? O outro era um golpe militar. E de repente a guerra não é ganha. E estas crianças, que era suposto irem de férias, não vão de férias porque já nem regressam. Não é? Regressam só 20 anos depois.
0: Era suposto irem de férias.
1: Eram suposto irem de férias, salvar-se, não é? Tremendo.
0: Há um momento, talvez o único momento em que a tua mãe se recusa, de forma perentória a responder, quando tu dizes o avô era republicano e foi preso, e a tua mãe diz, eu não quero falar disso.
1: Sim.
0: Porque é que achas que ela não queria falar disso?
1: Porque, em primeiro lugar, a minha mãe tem muita consciência da sua posição e como pode ser lida politicamente. E nós também não nos podemos esquecer que a minha mãe vem em 57 para Portugal, casa-se e vem para Portugal 57, 58. E Portugal é um país, tem Salazar, é um país não democrático, não é um país fascista. E eu penso que a minha mãe percebeu perfeitamente que uma mulher que tinha estudado na Rússia, com este passado todo russo, não podia nunca ter uma posição em que a sua forma política pudesse ser mostrada, não é? A minha família é uma família que vem liberal, mas não muito perseguida, mas perseguida o suficiente para termos o regime a olhar para nós. Mas a minha mãe acho que sempre percebeu isso. E isso deve ter sido uma forma também de se defender. E quando ela diz que não quer falar sobre o meu avô, que era um comissário político na Guerra Civil, e que teve preso e que teve em duas paredes para ser fuzilado por duas vezes, portanto, só por dois milagres é que não foi fuzilado, como todos os outros, eu acho que isso é tão, tão traumático, mas ela percebe a dimensão de ela não vai falar, ela não vai querer dizer isto. Não vai querer, ou seja, isso.
0: Ainda é aquele silêncio sobre o passado.
1: Sim, e sobretudo sobre posições políticas, não é? Extremadas.
0: A tua mãe, a tua irmã e a tua tia, a irmã dela, portanto, foram de barco, não é? Uma viagem longa, evidentemente. Vocês contam na parte de baixo do barco e a tua mãe vai contando coisas que nos parecem impossíveis para uma criança viver, não é? Como é que se fez a tua infância? De muitos silêncios sobre esta vida da tua mãe, esta outra, a dupla vida de Angelita.
1: Não, eu acho que, sabes, eu lembro-me perfeitamente de ter 4 anos. As minhas primeiras memórias devem ter 4 anos.
0: A idade que a tua mãe tinha quando
1: Sim,
0: foi?
1: Exatamente. Aquela diz que aquela viagem de barco ela não se lembra de nada, só se lembra de chorar muito, não é? Porque era muito escuro. Mas eu lembro de 4 anos da minha mãe, sabes, cantar.

0: versões espanholas, russas, nós sempre aprendemos. Quer dizer, esta história é uma história que eu sempre vivi. E isso. E isso também dá, sabes, dá um conforto.
1: E fortificou-vos.
0: Obviamente, somos muito mais resilientes,
1: claro,
0: com isto.
1: Mas não achas que ela escolhia o que contar? Ou seja, de tudo o que ela viveu, ela foi sempre parcimoniosa sobre a vida, a outra vida.
0: Sim, nós sempre fazemos isso, não é? Mesmo inconscientemente.
1: Todos
0: também,
1: nós.
0: Todos nós.
1: Claro.
0: Todos nós.
1: Claro que sim.
0: E queremos contar dimensões das nossas realidades que podem ser mais fraturantes, mais alegres, menos. Não é? Portanto. E isso tem a ver com o que também nós queremos não só contar, mas também fixar. Porque não, quando contamos, fixamos uma memória, não é? É uma repetição. E, portanto, e eu penso que a minha mãe quis fixar só os momentos bons.
1: Claro.
0: Sim.
1: Há ali um momento muito forte que me tocou, especialmente quando ela diz que regressa, portanto, já mulher, com 24 anos. Mas, entretanto, a tua avó já tinha outros filhos. E faltou esse amor, não é? Ela sentiu-se quase posta de lado. Isso parece-me óbvio perante o que ela diz. A tua mãe foi a tempo de ter uma vida feliz depois dos 24?
0: Ai, claro!
1: Claro!
0: Obviamente! Obviamente, eu acho que a minha mãe é uma pessoa realizada. Profundamente realizada, na verdade. Por dois momentos. Primeiro, bem, deixa-me só falar aqui uma coisa sobre a minha avó. Eu hoje em dia tenho imensa pena. Eu que passava férias, nós, meu irmão e eu, que somos mais velhos, minha irmã nasceu 11 anos depois, passávamos férias de verão em casa dos meus avós, em Pamplona. E depois, mais tarde, íamos com frequência, depois já quando mesmo eles viviam, voltaram para Bilbao. Mas eu nunca tinha uma relação ótima com o meu avô, mas também nunca falei sobre isto. Sabes, levava-nos a passear pela montanha e tudo isso. Com a minha avó era uma relação um pouco mais, talvez, mais difícil, mais, não sei se é difícil, mas distante. Mas tenho imensa pena não lhe ter perguntado o que é que ela sentiu. Porque eu penso que se alguém tem um trauma profundo, é a minha avó. Porque de repente está grávida da terceira filha, a minha tia e a minha outra tia, não é? Charito, e entrega estas duas crianças. Estas crianças não voltam e ela tem de fazer um corte radical.
1: Ela teve que fazer um luto.
0: Um luto!
1: Estando grávida de...
0: Obviamente! Não é? Estás a ver? Eu penso que até a minha mãe, quando fala disso, eu acho que a minha mãe, claro que se percebe que ela percebe que não é, mas obviamente que não é uma família que não vê desde os 4 aos 24 anos. São pessoas completamente... quem são essas pessoas, não é? Tanto para um lado como para o outro.
1: Como se já não lhe pertencessem, na verdade.
0: Obviamente.
1: Não é? Claro, claro.
0: Obviamente.
1: Tu e os teus irmãos faziam perguntas?
0: Não muitas, sabes, Inês. Não era uma coisa. Nós éramos mais ouvir, perguntávamos coisas sobre a neve, ou eu perguntava, sabes? Eu queria saber tudo sobre o que é que faziam no colégio, como é que era, sabes? Eu, para mim, isto era uma aventura, estás a ver? Por isso.
1: E foi?
0: E foi, realmente. Eu agarrei isso como uma grande aventura.
1: Vamos à primeira canção, Ana. O que é que escolheste?
0: Olha, eu escolhi esta canção da Carminho e da Rosalía, e que se chama Memória.
1: É fácil ligar.
0: É fácil ligar.
1: Ao filme, claro.
0: É fácil
1: sim,
0: ligar.
1: Claro, sim, vamos ouvir.
0: Sim.
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0: Hoje no Fala Com Ela, a artista visual Ana Pérez Quiroga, que realizou o filme De Que Casa És? A viagem e a vida da sua mãe espanhola, levada com 4 anos para a União Soviética, de onde voltou 20 anos depois. O filme estreou em Lisboa, Porto e Coimbra. Como é que reagiu a tua mãe à projeção do filme? Depois de tanta resistência, não é?
1: Sabes que eu não mostrei nunca nada à minha mãe enquanto estava a fazer o filme. Não é que ela não tivesse pedido, sabes? Mas disse, ah não, ainda tem. Sabes, eu sempre sou muito esguia nisso. E a minha mãe também não insistiu, o que também foi maravilhoso. E de repente vê o filme já pronto no Indie,
0: onde estreou
1: aqui em Portugal. E eu estava com algum receio de que a minha mãe dissesse, ah, mas não era nada assim o que eu contei. Porque, claro, um filme é uma montagem, não é? Eu escolho determinados, dentro daquelas grandes entrevistas que a minha mãe deu-me, das duas grandes entrevistas, é claro que não está ali tudo. Estão ali momentos muito escolhidos, às vezes fora da mesma ordem e tudo. E eu pensei, bom, a minha mãe vai-me dizer que não era nada assim. Mas não, gostou. Sim, gostou. O que é maravilhoso.
0: Apontou uma ou outra coisa?
1: Não apontou absolutamente nada.
0: Bom sinal. Há, evidentemente, um estoicismo na tua mãe, percebe-se pelo olhar dela, não é? Que se mantém até hoje.
1: Sim, mantém-se até hoje. Sem dúvida. Acho que a minha mãe é muito, muito estoica.
0: Por tudo o que viveu.
1: Sim, por tudo o que viveu. E porque também... Eu penso que também tem a ver com uma questão... sobretudo a minha irmã e eu achamos que a minha mãe tem um pensamento mágico. Porque há coisas que ela chega lá, sabes? A minha mãe chega por um caminhos que não fazem sentido nenhum, estás a ver? Mas chega ao sítio. Eu estou a falar em termos conceptuais ou imagéticos ou processuais, não é? E nisso, quando ela tem esse lado estoico, eu também acho que desenvolveu essa capacidade, sabes? De alguma realidade ela não se querer confrontar, e há ali um lado.
0: Deve ter havido muita fantasia durante aqueles anos. Ela era uma criança, não é?
1: Obviamente. Suponho isso. Nunca falei sobre isso. Mas sabes, mas também é difícil falar com a minha mãe porque eu comovo-me.
0: Sim, Ana, comoves.
1: Sim.
0: O momento das vindimas em Sesures é importante na vossa vida em família. Porquê? Está muito presente no filme, não é?
1: Sim, e está presente por vários motivos. Um deles, porque é importante, realmente, a minha família, nos primeiros anos dos meus pais, viveram com esse... Era o meu avô, ele era capitão, deixou de ser de militar de carreira, não conseguia subir, por razões também políticas, e decidiu então que ia voltar para uma terra e começou a comprar terras. E daí nós tínhamos muitas terras com vinho e com azeite. Ainda hoje vendemos para a Sograp, portanto o vinho do Dão, este belíssimo vinho do Dão, e esse dinheiro era o que também suportava a casa dos meus pais. Apesar de tudo, na Figueira, eles são médicos, mas no princípio de uma carreira, não é? Ou seja, aquela terra é uma terra importante em termos económicos. Depois, por outro lado, porque a minha mãe, penso eu, todos nós precisamos de terra. Eu não sei, eu só estou a falar da minha família, mas eu penso que até poderíamos generalizar para toda a gente.
0: Eu penso que é o bem mais valioso, não é?
1: Sim, a terra, não é?
0: A terra.
1: Já diz o Visconti. E a terra, sabes, e a potência da raiz, não é? Da terra. E por isso eu também, o filme precisava ter duas vindimas, porque elas mostravam ou sinalizavam que a terra dá, mas a terra também no sentido de que há o tempo cíclico, o tempo das estações do ano. E para além do tempo cronológico, não é? Eu estou a contar uma história que tem um passado, um presente e um futuro, mas para além disso, era a terra. E essa terra só pode acontecer, e esse tempo cíclico só podia acontecer se eu tivesse duas manifestações, que são as vindimas. E porque o momento da vindima, como qualquer outro momento em que possa haver apanha de qualquer coisa, não é? É o culminar de um esforço brutal do cultivo, de todas a manutenção que é preciso continuares a dar a um produto para que ele cresça e floresça. E por isso também, aquele momento das vindimas tem aquele lado muito ritualizado, que é eu colocar aquela toalha onde todos nós iremos comer, porque é nesse momento...
0: São todos iguais à mesa.
1: Que são, exatamente, somos todos iguais à mesa, mas é um momento também de comunhão, sabes? É um momento em que as pessoas não têm, talvez porque estamos a comer, não é? E o cérebro que está no estômago ocupa-se em deglutir a comida, portanto temos muito menos defesas. E isso é a partilha, é uma partilha extraordinária. Alguma coisa, a ceia, a última ceia, é tão representada, exatamente por esta comunhão que se introduz na partilha de uma refeição.
0: A tua mãe foi às últimas vindimas?
1: Foi a todas as vindimas.
0: Foi a todas, continua a ir a todas. E a verificar a graduação...
1: E a verificar a graduação do vinho.
0: Esse pormenor é delicioso, sim, não é? Ela percebe daquilo. Aparentemente percebe daquilo.
1: Sim, sim. Minha mãe tinha, para além de ser médica de doenças pulmonares, ela acabou como chefe de serviço ali do Polido Valente, mas a minha mãe também fazia análises clínicas. Portanto, é uma mulher que gosta profundamente da química, sabes? Isso é muito engraçado.
0: Tu foste uma criança curiosa. Agora, deixando um bocadinho de lado a história da tua mãe, no geral foste uma criança curiosa.
1: Eu ainda sou uma criança curiosa. Sim, sempre. Eu acho que eu não saio desta de porquê, dos porquês, estás a ver? É sempre para mim importantíssimo. No outro dia tenho umas estagiárias Erasmus que me diziam: mas porquê que me estás sempre a perguntar porquê? E porquê que eu faço isto? E porquê que eu faço aquilo? E eu disse: porque eu preciso de saber, preciso de compreender como é que as pessoas pensam, sabes? O gesto que tu fazes vem de onde? Se eu não te perguntar, tu não me explicas, pois não. Portanto, nesse sentido, eu tenho uma curiosidade gigante sobre tudo o que me rodeia e quero saber tudo o que me acontece, sabes, é quase até à exaustão.
0: Será o teu motor?
1: Também, sem dúvida, obviamente.
0: Também para o teu
1: obviamente,
0: trabalho.
1: Obviamente. É essa não, curiosidade, mas é mais até que a curiosidade, é mesmo uma estrutura mental. Acho eu.
0: Já aqui falaste no bordado, há uma, sem querer contar demasiado, eu espero que as pessoas possam ver este filme porque nos toca. Há uma mala que guarda alguns objetos da tua mãe, dessa outra vida, não é? Que está ali agora fechada. Mas também há um giradiscos. Não há?
1: Sim, sim.
0: Há uns giradiscos. Eu pensei, como é que ela veio com duas malas e uma aparelhagem, um giradiscos? Não é uma grafenola, é mesmo um giradiscos.
1: Não, é uma grafenola.
0: É uma grafenola.
1: Sim, em português chama-se grafenola, é um rádio giradiscos, não é? Que se levanta a tampa.
0: Como é que a tua mãe fez questão de não lhe perguntar? Porquê que ela fez questão de...
1: Sim, mas quer dizer, ainda por cima, a União Soviética, quando deixa sair estas crianças, porque não tinha deixado, não é? Não é que Franco não tivesse pedido as crianças de volta, mas Stalin não as entrega a um país que não é a República, não é? Até, e depois, quando morre Stalin e vem Khrushchev, então aí já foi permitido. Portanto, as relações diplomáticas entre estes dois países, por isso é que é um corte tão brutal, de 20 anos, são retomadas, há uma pressão enorme para que eles regressem. Mas a União Soviética, a estes indivíduos que são repatriados, entrega dinheiro. E uma parte desse dinheiro a minha mãe, antes mesmo de vir, quer dizer, uns meses, talvez antes, comprou esta rádio giradiscos que traz. Mas não traz só essas duas malas e o rádio giradiscos, traz também um pacote, aquele enorme monte, pilha, de livros.
0: Pois, exato, os livros
1: também
0: aparecem.
1: Ou seja, são quatro grandes volumes que ela traz, mas vêm de barco. não é? E vem Moscovo até Odessa, até a este porto na Ucrânia, Odessa, e onde partem. Portanto, imagina-te, trazem aquelas bagagens todas, sabes, para virem e regressam com isso.
0: O rádio giradiscos continua a funcionar?
1: Já não.
0: Mas é um objeto lindíssimo.
1: É lindo, mas durante toda a vida aquele rádio giradiscos funcionou. Agora as válvulas estragaram-se, é difícil em conseguir uma válvulas iguais. Eu já pedi ao meu primo, que mora em Moscovo, mas as relações diplomáticas...
0: Porque, não dissemos isso, a tua tia Conceição, Conchita, ficou. Enquanto a tua mãe veio. Sim. E ficou até hoje. Ficou sempre.
1: Ficou até os anos 90. Quando volta à Espanha, há uma grande. Há uma outra segunda grande regresso de espanhóis que estavam na União Soviética, que regressam e que lhes dão dinheiro para regressar, e a minha tia regressa nesse contingente, mas já não têm os pais vivos, nem o pai nem a mãe.
0: Mas ficou lá a família?
1: E tenho o meu primo, que ficou, eu tínhamos três, a minha tia Conchita tinha três filhos, casada com dois russos, e o mais velho, o Arturo, ainda está em Moscovo.
0: Nessa mala que tu abres, tu retiras, vais retirando o biquíni tricotado, que existe até hoje, não é?
1: Exatamente.
0: E eu chamo-lhe porta-cartas bordado, não é? Um porta-cartas com uma rosa, com os motivos florais lindíssimos. E eu fiquei a pensar, será que foi isto que influenciou o teu trabalho? Este teu lado dos objetos, este teu amor pelo têxtil? Será que tudo vem daí? Está escondido naquela mala?
1: Seguramente. Ainda bem que vou. Que bela observação é tua, Inês. Nunca me tinha...
0: Dentro daquela mala estão as tuas escolhas.
1: Obviamente. Que revelador. Sim, seguramente vai, mas por aí.
0: Tu eras miúda para ir várias vezes buscar os objetos.
1: Ah, sim.
0: Vocês faziam isso?
1: Sim. Eu ainda por cima sempre fiz casinhas e cabaninhas, assim. Até uma vez cortei um tecido que a minha mãe tinha posto de lado, acabadinho de comprar, para ir fazer um vestido, e eu cortei-lhe um bocado porque precisava para fazer uma casinha em casa, claro, não é?
0: Temos sempre muito dos nossos pais em nós, até quando negamos.
1: Ai, sim, obviamente.
0: O que é que tu tens dos teus pais, Ana?
1: Caráter. Da minha mãe? Sim, tenho este caráter voluntarioso, não é? E do meu pai tenho uma certa graça. Ele era um indivíduo com muita graça, mas uma graça difícil, sabes, assim, não era a primeira.
0: Digamos que o teu pai está ausente do filme, e eu fiquei com muita curiosidade para perceber quem seria o homem que se apaixonou pela tua mãe, como é que ele lidava com essa outra vida da tua mãe. Quem era o teu pai? Como é que ele era?
1: Meu pai, eu penso que é um homem extraordinário nesse sentido, não é? Um beirão, educado em Coimbra, mas muito diletante. Passou sete, em vez de fazer o curso em seis, fez o curso em sete anos de medicina, de tal maneira que o meu tio avô o manda, que era Lúcio de Almeida, um lente em Coimbra muito importante, que o manda para Madrid para ele aprender mais umas coisas, e envia-o para trabalhar, para ser assistente do Gregório Maranhão, que é uma figura, sabes, imensa em Madrid. E foi por isso que se conheceram. Mas o meu pai é este indivíduo também, um dandy, que chega com um Peugeot, sabes, assim, é uma cidade, Madrid, que estava a sair de uma guerra civil, a recuperar-se, estás a ver, o Dom António, sabes, assim, com...
0: E gostou
1: sobretudo, da minha mãe ser tão diferente de tudo o que ele conhecia, não é? Mas a minha avó, mãe do meu pai, também é uma figura muito surpreendente, sabes? Não é uma pessoa que eu também me tenha dado assim uma grande intimidade, e passámos sempre toda a vida juntos com elas, mas a minha avó é profundamente criativa, é a minha avó que desenha a casa de Cesures, sabes? E tem discussões enormes com o meu tio-avô, que é também outro militar, mas engenheiro, e a dizer não é nada assim que eu quero assim. Pronto, e desenhava os arcos e desenhava tudo. Então, eu também acho que vem daí algum lado.
0: Uma linhagem de mulheres fortes, não é?
1: Exatamente. Sim. E a minha tia, irmão do meu pai, que aparece no filme, acabou de falecer agora com 102 anos, com uma cabeça super lúcida, e é ela que, depois da morte do meu avô, muito cedo, ela nem sabe nada sobre aquelas terras e de repente vê-se com uma adega, com milhares de litros de vinho, que não sabe o que fazer, e com umas terras que nunca mais acabam, e é ela que toma conta daquela casa e toma conta também da nossa família.
0: Será que o segredo está afinal no vinho?
1: Seguramente.
0: Já sabemos que há muito tempo que querias contar esta história. Era importante para ti deixar um testemunho para a história não se apagar. Não é só a tua história, a história.
1: Obviamente, este tema é um tema também muito conhecido e muito investigado em Espanha, e leva muitos anos de investigação, mas eu penso que nunca é demais continuar a investigar e continuar a falar e continuar a ver pontos de vista que são diferentes do que já foi apresentado, outras realidades, não é? E sobretudo a história, não a história só enquanto fenómeno, mas a história já das pessoas que são elas próprias sujeitos históricos. E nesse caso eu também me coloco dentro disso, desse discurso de criação de uma camada, mais uma nova camada sobre deste acontecimento.
0: Agora que já viste centenas de vezes o filme, mudavas alguma coisa?
1: Olha, ainda não.
0: Ainda não, isso ainda é um ótimo não. Sinal, não é?
1: Ainda não.
0: Como é que tu te sentiste a pôr em filme o que muitas vezes, no caso do teu trabalho, são momentos estanques, não é? Ou seja, tu és artista visual e crias movimento, não é? Mas um filme é uma coisa diferente.
1: E confesso-te que foi uma... Eu já tinha tido experiências fílmicas, obviamente, todos nós passamos por estes video art, não é? Mas nunca me seduziram o suficiente. E de repente isto foi uma possibilidade tão grande que se abriu. E eu também estou maravilhada com essa capacidade que o cinema tem, porque o cinema permite-nos condensar. Imagina-te, eu conto em 78 minutos, que é a duração do filme, uma quantidade de acontecimentos, e que tem componentes que estão, porque o cinema também permite isso, engajadas umas nas outras, não é? Há aqui um lado poético, um lado histórico, um lado emocional, um lado científico, e depois o som, que é importantíssimo e que para mim foi uma grande, grande revelação. A forma como a música também, depois a parte sonora é realmente extraordinária, e eu agradeço tanto, primeiro à Joana Ferreira de Sopro Filmes, que sem ela este filme não acontecia, e depois a toda a equipa, a Susana Barata Gomes, com quem eu fiz depois o guião. Foi difícil porque eu tinha ideias, não era ideias, eu tenho imagens, eu tenho sempre imagens, e como é que se passam das imagens para um guião, não é? Era preciso trabalhar isso, como é que isto ia ser montado, para além daquelas imagens que eu tinha todas e que tinham sido recolhidas. Paulo Menezes, maravilhoso, sabes, foi o match perfeito. Eu procurei-o assim, loucamente. O Rui Pires do som, depois a Patrícia Saramago, a queridíssima Patrícia Saramago, que acabou, vai estrear agora o filme dela, mas que faleceu, e que teve uma, sabes, uma capacidade enorme de trabalhar a história da minha mãe, de a colocar.
0: Tu já estás tudo a pensar no próximo filme?
1: Já estou a pensar
0: filme.
1: No próximo. Sim, como é que sabes?
0: Não, é porque estás a falar com tanto fascínio pelo que fizeste.
1: Estou completamente fascinada. É maravilhoso. O cinema permite... Eu que venho das artes, não é? Das artes plásticas, e que sempre fiz instalações, mas
2: O que eu acho que é extraordinário é a capacidade tão, sabes, cirúrgica de tocar alguém de uma forma que ultrapassa qualquer outra coisa. Porque uma exposição é evidente que tu tens, primeiro, que tens de ir lá vê-la, não é? E tu é que fazes o teu tempo na exposição, é o teu corpo que anda. Aqui, que eu também é estimulante e profundamente interessante, mas aqui não, aqui os estímulos são todos projetados em cima do espectador, não é? Do espectador, quem vê, e isso é extraordinário, porque de repente temos ali alguém em que podes projetar uma quantidade de coisas.
0: Tu começaste com a história ideal, não é?
2: A história ideal, realmente. Já ouvi várias coisas sobre o segundo e o terceiro filme por causa disso, da história ideal.
0: O que é um dia bom para ti, Ana?
2: Esse dia em que eu posso sair de casa e que posso estar disponível para que absorva, sabes? Absorva qualquer coisa que eu não estava ainda a ver. E quando de repente contactos com alguém, alguma amiga, amigos que me dizem qualquer coisa, pessoas que não conheço de lado nenhum, mas também que podem dizer qualquer coisa, energias que passam, imagens que ficam gravadas também em mim e que eu possa depois processar exatamente nesta ideia de fusão arte-vida, que é o meu trabalho, é o que eu faço muito, não consigo separar isso, e depois chego a casa e alguma coisa ressoa em mim desse dia.
0: E o que é que vamos ouvir agora?
2: E agora vamos ouvir a Sílvia Cruz, a Pérez Cruz. Sim, e o Salvador Sobral em Este Presente.
0: Muito obrigada por teres vindo aqui à RTP Antena 1. Ainda vamos conversar mais um bocadinho no podcast.
2: Muito bem, muito obrigada. Há tantas coisas que sei.

0: 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Três horas no continente e na Madeira. Duas horas nos Açores. Edição do jornalista Pedro Guilherme.
1: O ministro dos Negócios Estrangeiros do Irão critica as operações militares dos Estados Unidos no Estreito de Hormuz e defende que não existem soluções militares para o que classifica como uma crise política. Numa mensagem publicada nas últimas horas na rede social X, Abbas Araghchi destaca que os recentes acontecimentos em Hormuz deixam claro que a Força Armada não vai resolver o impasse. E o presidente norte-americano desvaloriza os quase 20 projéteis lançados pelo Irão contra os Emirados Árabes Unidos. Em declarações à margem de um evento esta segunda-feira na Casa Branca, Donald Trump realçou que os projéteis não causaram danos significativos. A cotação do petróleo Brent, que serve de referência para a Europa, continua acima dos 110 dólares por barril. Estagflação, esta já é uma realidade na zona euro, afirma o comissário da Economia, que alerta que este é um dos cenários económicos mais perigosos. Os ministros das Finanças da zona euro estiveram reunidos esta segunda-feira em Bruxelas

0: No final do encontro, a Comissão admitiu que os Estados-membros podem fazer melhor na ajuda às empresas e às pessoas mais vulneráveis. É o que nos conta a correspondente da Antena 1 em Bruxelas, Andréa Neves.
1: Não se cumpriram as melhores expectativas para um fim rápido da guerra no Médio Oriente e, por isso, o Comissário da Economia admite que a zona euro está num dos piores cenários económicos.
2: De facto, o que a Europa enfrenta é um choque de estagflação, ou seja, uma desaceleração do crescimento económico com um aumento simultâneo da inflação. Se observarmos as últimas estimativas preliminares da inflação publicadas na passada quinta-feira, vemos que a inflação na zona euro está nos 3%. Isto deve-se principalmente a uma subida dos preços de energia, que aumentaram 10,9% em relação ao ano anterior.
1: Valdis Dombrovskis admite um cenário de estagflação e o presidente do Eurogrupo, Kyriakos Peirakakis, também, mas diz que ainda não é total.
3: Estamos numa tendência de estagflação, o que significa que estamos a rever as nossas projeções de crescimento em baixa e de inflação em alta, mas ainda não estamos em plena estagflação.
1: Os ministros das Finanças dos 27 analisaram o que tem sido feito para ajudar pessoas e empresas neste momento de crise. E há uma conclusão.
2: A nossa primeira avaliação das medidas tomadas pelos Estados-membros até à data mostra que poderiam fazer melhor ao dirigir os esforços para os grupos mais afetados.
1: O comissário recorda o que o Executivo Comunitário já propôs e pede aos Estados-membros que possam avançar com mais medidas para ajudar pessoas e empresas.
0: Os economistas consideram a estagflação o pior de dois mundos, uma situação em que a economia enfrenta ao mesmo tempo uma estagnação no crescimento e uma inflação elevada, uma realidade que condiciona a estabilidade dos preços e o poder de compra. Mariana Vieira da Silva admite entrar numa futura corrida à liderança do PS. Em entrevista ao Política com Assinatura da Antena 1, a antiga ministra socialista afirmou que não se exclui de uma futura candidatura, embora não estabeleça um horizonte temporal para que isso aconteça.
4: Eu não me vou excluir para sempre de um caminho, agora disse-lhe-o aqui há um ano e é mesmo aquilo que sinto, nunca foi uma coisa que eu pensasse. Nós sabemos que muitas pessoas pensam nisso ao longo da vida. Eu
5: Mas
4: não
5: imagina que pode algum dia ser chamada ou ter esse ímpeto.
4: O que eu imagino é que quem ocupa as posições políticas que eu ocupo e já ocupei não pode dizer que põe completamente fora de causa essa possibilidade, porque não estaria a ser verdadeiro consigo próprio e não estaria a dar ao partido mais um elemento para essa riqueza de conjunto que me parece de que os partidos precisem.
0: Mariana Vieira da Silva é a escolha do PS para representar o partido no grupo liderado pelo antigo ministro Adalberto Campos Fernandes, um grupo que terá a missão de coordenar o Pacto Estratégico para a Saúde, uma iniciativa criada pelo Presidente da República, António José Seguro. Sobre este desafio, Mariana Vieira da Silva é cautelosa, defende que é difícil acreditar na ideia de que todos os problemas da saúde fiquem resolvidos apenas com um pacto.
4: Nós temos a obrigação, perante esse objetivo que o Presidente da República tem, de colaborar. E o meu empenho neste trabalho não diminui por eu ter dúvidas da possibilidade de chegar a acordo em algumas matérias. Não diminui. Eu acho que um pacto estratégico em temas muito difíceis que exigem uma coesão e um apoio mais generalizado pode ser útil. A ideia de que toda a saúde vai ter envolvida num pacto, acho difícil.
0: Na posição de Mariana Vieira da Silva, no podcast da Antena 1 Política com assinatura, entrevista de Natália Carvalho para ouvir nas plataformas de podcasts e também na rádio, depois das notícias das 10 da manhã. Os trabalhadores da Casa da Música convocaram uma greve de 6 dias para a próxima semana, entre 11 e 16 de maio. Em causa está o modelo de carreiras atualmente em vigor, que os profissionais alegam ter sido instituído pela administração sem qualquer diálogo. Fernando Pires de Lima, da direção do SENA, Sindicato dos Trabalhadores do Espetáculo Audiovisual e Músicos, diz à Antena 1 que depois do impasse surgiu um modelo desligado da realidade que penaliza os trabalhadores.
6: Foi sucessivamente adiante, mais de um ano, até que, de repente, quando nos apresenta o plano de carreiras, que tem muitas questões que deveriam ser denunciadas, a administração resolve não dar espaço nenhum para negociação e impô-lo imediatamente. Exatamente, um modelo de carreiras muito mal construído, reposiciona trabalhadores em carreiras mais desfavoráveis em conta das funções que têm e depois há uma série de trabalhadores com este reposicionamento que ficam sem qualquer aumento em relação ao ano passado e isso é inconcebível para nós. As administrações que temos tido, e esta em particular, são completamente desligadas daquilo que é a gestão cultural e não têm noção do que é a necessidade de uma instituição como a Casa da Música.
0: A paralisação da próxima semana abrange todos os trabalhadores da Casa da Música, com exceção dos músicos da Orquestra Sinfónica. Os profissionais exigem a revisão urgente do modelo de carreira. Caso contrário, avançam mesmo para a greve entre os dias 11 e 16 de maio. O Conselho de Administração da Fundação Casa da Música contrapõe as críticas e fala naquilo que considera ser o maior aumento salarial na história da instituição, com a implementação do novo modelo de carreiras. Num comunicado a que a rádio teve acesso, a administração refere um aumento médio global de 5,1%, com subidas salariais que, na maioria dos casos, ultrapassam em média os 100 euros. No entanto, o SENA, um sindicato dos trabalhadores do espetáculo, do audiovisual e dos músicos, contesta os números e sublinha que vários trabalhadores nem sequer tiveram qualquer aumento. No futebol, no fecho da jornada 32 da Primeira Liga, o Sporting venceu em casa o Vitória Sport Clube de Guimarães por 5 bolas a 1. O treinador dos Leões, Rui Borges, entende que o resultado foi justo.
7: Nas primeiras duas situações que temos de finalização, fazemos 2 golos. Depois, a partir desse momento, acho que fomos melhorando, fomos crescendo, fomos ganhando essa confiança e ao longo do tempo fomos criando várias oportunidades claras de golo, fomos fazendo aqui ou ali, outras não fizemos, mas penso que acaba por ter o resultado justo até pelas oportunidades claras que tivemos.
0: E pelo Vitória de Guimarães, o treinador Gil Lameiras diz que faltou personalidade à equipa.
8: O Sporting nas duas primeiras ocasiões de golo acaba por fazer o golo e a partir daí a equipa nunca mais se encontrou, faltou muita coisa à equipa, faltou personalidade, faltou continuarmos a jogar basicamente aquilo que treinámos e isso não aconteceu durante o jogo.
0: E a duas jornadas para o fim do campeonato, Sporting e Benfica seguem empatados com 76 pontos.
9: Edição do jornalista Pedro Guilherme. 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
15: No programa Gramofone de João Carlos Calisto, já a seguir a primeira parte da homenagem a José Luís Tinoco.
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0: Bem-vindos ao Gramofone de hoje, com a primeira de duas partes de uma homenagem a um talento multidisciplinar que nos deixou no passado dia 15 de abril. Falo de José Luís Tinoco, arquiteto de formação e, entre várias outras valências, autor de canções que todos conhecemos. Nesta homenagem de hoje, iremos ouvir Um Homem na Cidade ou No Teu Poema, ambas originalmente cantadas por Carlos do Carmo. É com esta última letra e música de José Luís Tinoco que abrimos o programa.
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No teu poema, a voz de Carlos do Carmo para esta letra e música de José Luís Tinoco, que hoje aqui homenageamos. O arranjo é de José Calvário e a direção da orquestra de Tilo Krassmann. Originalmente interpretada no Festival RTP da Canção de 1976, essa histórica edição em que todas as canções foram entregues ao talento maior deste homem do fado, que tão bem soube extravasar essas fronteiras, no teu poema classifica-se curiosamente em terceiro lugar. No entanto, até aos dias de hoje tem conhecido muitas versões em disco, sendo uma das primeiras e mais imortalizadas a de Simone de Oliveira. Esta cantora começou a sua carreira numa década de mudança para o mundo, com o rock and roll a transfigurar as modas e o jazz a dar cartas de várias formas. José Luís Tinoco faz parte da geração de pioneiros no Hot Club de Portugal, fundado por Luís Vilas Boas em 1948, e a composição instrumental que vamos ouvir agora remete também para esse imaginário. Chama-se Late 50s e é interpretada pelo sexteto de Bernardo Sassetti.

Late 50s, um original de José Luís Tinoco, gravado em 1998 na Culturgest e publicado em 2008 no disco Arquipélago, onde se juntam passado e presente na obra de Tinoco e que teve então produção de Luís Pedro Fonseca. Nesta peça, o sexteto de Bernardo Sassetti era formado pelo próprio Bernardo Sassetti no piano, por Perico Sambit nos saxofones e na flauta, Nuno Campos na guitarra, Carlos Barreto no baixo, Marco Miralta na bateria e Moisés Por na percussão. Como diz o próprio Tinoco no breve texto que escreveu para o caderno do CD, esta composição marcou o início de um projeto que precisou de esperar 50 anos para se concluir. Na realidade, as primeiras músicas da autoria de José Luís Tinoco só chegam a disco já no início da década de 70. Vamos ouvir a primeira de todas em 1971, Adolescente, por Duarte Mendes.

Duarte Mendes, com Adolescente, arranjos e direção de orquestra de Pedro Osório, com texto da escritora Ivete Centeno e de José Luís Tinoco, também autor da música. Participando no Festival RTP da Canção de 1971, este original não passaria, no entanto, do oitavo e penúltimo lugar, nesse ano em que a vitória sorriu a Tonicha com Menina do Alto da Serra. A dupla Centeno e Tinoco voltaria, no entanto, no ano seguinte, desta vez entregando uma canção a outra voz. É Dentro da Manhã, com Fernando Tordo.

Fernando Tordo e Dentro da Manhã, orquestração do canadiano Dennis Farnan para esta música de José Luís Tinoco com letra de Ivete Centeno. A escritora, já com vários livros de poesia e ficção publicados desde o início da década de 60, estava então casada com Bernardo Moreira, conhecido no meio do jazz como Binau, e teve no início dos anos 70 estas colaborações musicais que fazem também parte da história do Festival RTP da Canção. O evento era então muito disputado e mais uma vez a sorte não sorriu à dupla Centeno e Tinoco, que com esta interpretação de Fernando Tordo ficam no mesmo oitavo lugar do ano anterior. Só que em 1972 os concorrentes eram precisamente oito, com a vitória desta vez a ficar nas mãos de Carlos Mendes e A Festa da Vida. O autor da letra desta canção é o mesmo da próxima escolha aqui, José Niza, com música de José Luís Tinoco, a voz de Paulo de Carvalho em Sair Daqui.

Estamos no início do ano de 1974, com Sair Daqui, letra de José Niza e música de José Luís Tinoco, lado B do último single de Paulo de Carvalho, publicado antes do 25 de Abril. Ele que seria a voz da primeira senha radiofónica para a Revolução. E com Portugal em profundas mudanças, até a escrita de Tinoco muda. Assim, em 1975 é publicado um single de Manuel José Soares, em que pela primeira vez as duas canções têm a letra do nosso homenageado de hoje. No lado A, o Camaleão. No lado B, um retrato deste Portugal em transição, numa curiosa coautoria musical com o próprio cantor. Vamos ouvir Mesmo Assim.

Mesmo assim, letra de José Luís Tinoco e música sua e de Manuel José Soares, a voz nesta canção, antigo integrante do Orfeu ao lado de Vítor Leitão, Soares fundaria pouco depois os Bricabrac, onde esteve sempre ao lado da sua mulher, Isabel Soares. Escreveria ainda com Tinoco e com o jornalista Mário Contumélias a canção Nordeste, que Teresa Silva Carvalho gravou em 1976. Mas agora é a vez de ouvirmos um outro momento inesquecível da autoria de José Luís Tinoco, com a canção vencedora do Festival RTP de 1975. É madrugada, sim, mas aqui numa pouco conhecida versão em inglês, April Dawn.

O ano é 1975, Eduardo Mendes canta Madrugada no Festival da Eurovisão, depois de ter ganho em Portugal o primeiro Festival da Canção pós-revolução. Um Capitão de Abril que, com esta April Dawn, versão inglesa para Madrugada, mostra em alguns aspectos de forma ainda mais direta o velho Portugal que alguns queriam eternizar. Tinoco, homem sempre a apontar para o futuro, no mesmo ano de 1976 em que oferece a Carlos do Carmo as canções Os Lobos e Ninguém e No Teu Poema, apresenta um álbum que continua a conquistar públicos. Chama-se Homo Sapiens, traz o grupo Saga e junta jazz, rock e grande poesia. Vamos ouvir no 20º aniversário da morte do poeta.

No 20º aniversário da morte do poeta, música de José Luís Tinoco, com textos adaptados também por si, a partir de poemas de Bertolt Brecht, esta é uma das composições que faz parte do álbum Homo Sapiens, publicado no final do ano de 1976 pela etiqueta Movieplay. A produção é de Tinoco e de Till Krasman, coadjuvados por Zé da Ponte, ele que participa neste disco ao lado de Fernando Falé na bateria, de Vasco Henriques nos sintetizadores e na flauta, de Rão Quiau nos saxofones e de Fernando Girão nas percussões e na voz. Como integrantes do grupo Saga estão ainda os cantores Dulce Neves, José Temudo Barata, Carlos Rodrigues, José Fardilha e Clara Pontes, tendo o disco ainda a participação do ator Cine Felipe, que intensifica por vezes o clima apocalíptico da escrita e dos arranjos de José Luís Tinoco. Vamos ouvir outro dos momentos deste disco, com texto e música sua, Filius Domini, Filius Hominis.

Filius Domini, Filius Hominis, a força da música e das palavras de José Luís Tinoco, neste álbum em que o grupo Saga canta também poesia contemporânea de Carlos de Oliveira, de Pedro Tamen e de José Gomes Ferreira, e recua ainda na nossa literatura à escrita de Sá de Miranda, de Bernardino Ribeiro e de Nicolau Tolentino. Isto para além de outros textos do próprio Tinoco, que duas décadas e meia depois recebeu com grande satisfação a notícia da reedição deste disco através de uma pequena editora coreana. Sempre em ebulição, vamos ouvir agora a sua música para um poema de José Régio, Ícaro, na voz de Teresa Silva Carvalho.

Teresa Silva Carvalho com Ícaro, o lado B do single com Canção Sem Grades, a participação de Teresa Silva Carvalho no Festival RTP da Canção de 1977. O poema neste Ícaro é de José Régio, a música é naturalmente de José Luís Tinoco e os arranjos e direção são de José Calvário. Estamos mesmo a chegar ao fim desta primeira parte da homenagem a Tinoco no gramofone e encerramos hoje com um dos momentos desse disco tão importante de 1977. Falo de Um Homem na Cidade, em que músicos de vários quadrantes, e não necessariamente relacionados com o fado, escrevem música brilhantemente posta em palavras por José Carlos Ari dos Santos. É o caso da canção-título, com a autoria musical precisamente de José Luís Tinoco, e com as cordas de Raul Neri, António Chainho, Martinho da Assunção e José Maria Nóbrega. Fechamos então com Um Homem na Cidade, na voz de Carlos do Carmo, aqui neste gramofone, sempre com produção de Carlos Jorge Antunes e comigo, João Carlos Calisto.

0: 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Quatro horas no continente e na Madeira. Três horas nos Açores. Edição do jornalista Pedro Guilherme.
1: A estagflação é já uma realidade na zona euro, afirma o Comissário da Economia, que alerta que este é um dos cenários mais económicos mais perigosos. Os ministros das Finanças da zona euro estiveram reunidos em Bruxelas. No final do encontro, a Comissão admitiu que os Estados-membros podem fazer melhor na ajuda às empresas e às pessoas mais vulneráveis, como nos conta a correspondente da Antena 1 em Bruxelas, André Neves.
2: Não se cumpriram as melhores expectativas para um fim rápido da guerra no Médio Oriente e, por isso, o Comissário da Economia admite que a zona euro está num dos piores cenários económicos.
3: De facto, o que a Europa enfrenta é um choque de estagflação, ou seja, uma desaceleração do crescimento económico com aumento simultâneo da inflação. Se observarmos as últimas estimativas preliminares da inflação, publicadas na passada quinta-feira, vemos que a inflação na zona euro está nos 3%. Isto deve-se principalmente a uma subida dos preços da energia, que aumentaram 10,9% em relação ao ano anterior.
2: Valdis Dombrovskis admite um cenário de estagflação e o presidente do Eurogrupo, Kyriakos Peirakakis, também, mas diz que ainda não é total.
4: Estamos numa tendência de estagflação, o que significa que estamos a rever as nossas projeções de crescimento em baixa e de inflação em alta, mas ainda não estamos em plena estagflação.
2: Os ministros das Finanças dos 27 analisaram o que tem sido feito para ajudar pessoas e empresas neste momento de crise e há uma conclusão.
3: A nossa primeira avaliação das medidas tomadas pelos Estados-membros até à data mostra que poderiam fazer melhor ao dirigir os esforços para os grupos mais afetados.
2: O comissário recorda o que o Executivo Comunitário já propôs e pede aos Estados-membros que possam avançar com mais medidas para ajudar pessoas e empresas.
1: Os economistas consideram a estagflação o pior de dois mundos. É uma situação em que a economia enfrenta ao mesmo tempo uma estagnação no crescimento e uma inflação elevada, uma realidade que condiciona a estabilidade dos preços, bem como o poder de compra. O ministro dos Negócios Estrangeiros do Irão critica as operações militares dos Estados Unidos no Estreito de Hormuz e defende que não existem soluções militares para o que classifica como uma crise política. Numa mensagem publicada na rede social X, Abbas Araghchi destaca que os recentes acontecimentos em Hormuz deixam claro que a Força Armada não vai resolver o impasse. O presidente norte-americano desvaloriza os quase 20 projéteis lançados esta segunda-feira pelo Irão contra os Emirados Árabes Unidos. Em declarações à margem de um evento na Casa Branca, Donald Trump realça que não causaram danos significativos. A cotação do petróleo Brent, que serve de referência para a Europa, continua acima dos $110 por barril. O presidente russo Vladimir Putin declarou um cessar-fogo unilateral para sexta-feira e sábado, dias em que o país celebra a vitória na Segunda Guerra Mundial. Quanto ao presidente ucraniano, anunciou tréguas com início na passagem de 5 para 6 de maio, já na próxima quarta-feira, deixando nas mãos de Moscovo a possibilidade de um prolongamento. Numa publicação na rede social Telegram, Volodymyr Zelensky alega falta de resposta de Moscovo à proposta para este cessar-fogo e escreve ainda que a vida humana é incomparavelmente mais valiosa do que a celebração de qualquer aniversário. O presidente da Ucrânia aterrou esta noite no Bahrein para conversações sobre cooperação em matéria de segurança. Desde o início da guerra entre Estados Unidos, Israel e Irão, a 28 de fevereiro, Kiev refere que vários países do Golfo solicitaram a ajuda da Ucrânia para o abate de drones e mísseis. A Organização Mundial da Saúde atualizou para 7 o número provável de casos de infecção por antivírus num navio de cruzeiro ao largo de Cabo Verde. O número é ainda provável porque apenas 2 casos foram confirmados em laboratório. Há suspeitas sobre os outros 5 casos, ou seja, mais um do que na informação anterior. A OMS esclarece também que há um doente em estado crítico numa unidade de cuidados intensivos na África do Sul e 3 passageiros com sintomas ligeiros. Mantém-se em 3 o número de mortes registadas na sequência deste surto. No futebol, no fecho da jornada 32 da Primeira Liga, o Sporting venceu em casa o Vitória Sport Clube por 5-1. Os golos da noite em Alvalade foram todos de jogadores do Sporting, incluindo o da equipa de Guimarães. Foi um autogol de Devaste. Para o treinador dos Leões, Rui Borges, o resultado foi justo.
5: Nas primeiras duas situações que temos de finalização, fazemos 2 golos. Depois, a partir desse momento, acho que fomos melhorando, fomos crescendo, fomos ganhando essa confiança e ao longo do tempo fomos criando várias oportunidades claras de golo. Fomos fazendo aqui ou ali, outras não fizemos, mas penso que acaba por ser o resultado justo até pelas oportunidades claras que tivemos.
1: Do lado do Vitória de Guimarães, o treinador Gil Ameiras diz que faltou personalidade à equipa.
6: O Sporting nas duas primeiras ocasiões de golo acaba por fazer o golo e a partir daí a equipa nunca mais se encontrou, faltou muita coisa à equipa, faltou personalidade, faltou continuarmos a jogar basicamente aquilo que treinámos e isso não aconteceu durante o jogo.
1: Na próxima jornada o Sporting desloca-se ao terreno do Rio Ave, enquanto que o Benfica recebe em casa o Sporting de Braga. A 2 jornadas para o fim do campeonato, Sporting e Benfica seguem empatados com 76 pontos. Um concerto solidário para apoiar a população da Zona Centro, afetada pela Depressão Christine, encheu o cartaz do Coliseu dos Recreios nesta terça-feira à noite. A totalidade das receitas reverte-se a favor da Cáritas Diocesana de Leiria Fátima. Miguel Bastos.
7: A ideia partiu dos próprios artistas.
8: Os artistas sensibilizaram-se com o problema que havia.
7: Revela a presidente da Cáritas.
8: Muito interessante a forma como as pessoas se juntam para se mostrarem presentes nas situações de grandes dificuldades.
7: Rita Valadas considera que a sociedade civil também quer mostrar que continua ao lado de quem continua a sofrer com os estragos provocados pelo mau tempo na região de Leiria.
8: As pessoas quiseram juntar-se a Leiria e quiseram exatamente mostrar que a sociedade civil também é parte da iniciativa e do cuidado que é mais precisa.
7: Esta noite, Marisa. Oh, gente da minha terra. Carlão.
9: Preocupa-te com aquilo que é realmente importante.
7: E Capitão Fausto. Mas também Tiago Tencourt, Samuel Lúria e Ana Lua Caiano sobem ao palco do Coliseu de Lisboa para um concerto solidário. A iniciativa chama-se Concertamos Juntos. Concertamos, com C, para ajudar a concertar com S, que ainda há muito trabalho para fazer na região centro, a mais afetada pela depressão crítica.
1: O espetáculo começa mais logo, às 9 da noite, e na quinta-feira haverá novo concerto com o mesmo objetivo, desta vez no Coliseu do Porto e com outros artistas convidados.
0: Edição do jornalista Pedro Guilherme. 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
10: Eu sou Miguel Freitas e fico consigo até às 5 da manhã desta terça-feira. Boa madrugada, já a seguir à música de Cristóvão.
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Cristóvão na RTP Antena 1 com Castaway do álbum Desert of Fools de 2025. Cristóvão, que vai estar ao vivo dia 13 de junho no Cine Granadeiro, Auditório Municipal em Grândola. Na mesma noite, Jorge Cruz também sobe ao palco. 13 de junho, tome nota na agenda. E agora seguimos com Marisa Monte. Não vai embora.

O Fato Chiclete com a Cláudia Pascoal a passar por cá também nesta madrugada de terça-feira, 5 de maio. Mas em abril surgiu um novo disco de Inês Apenas, um disco temático, Apenas Abril, é como se chama o álbum, e tem canções de abril, canções emblemáticas como esta que abre o disco, Venham Mais 5, de José Afonso. Venham.

0: Venham mais 5 na versão de Inês Apenas, para o álbum Apenas Abril, disco RTP Antena 1. Já seguirá Panfletos com Pedro Tadeu.
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4: Los Miserables e Caravana de la Muerte. A Caravana da Morte foi uma comitiva militar que percorreu o Chile entre setembro e outubro de 1973, logo após o golpe de Estado que destituiu Salvador Allende. A missão, sancionada pela Junta Militar,

liderada pelo general Sérgio Arellano Stark, que atuava como oficial delegado do ditador Augusto Pinochet. Oficialmente, o objetivo do grupo era agilizar e rever os processos de detidos políticos nas províncias. Na prática, a operação resultou na execução extrajudicial de pelo menos 93 pessoas, incluindo líderes sindicais, estudantes, funcionários públicos e militantes políticos. A comitiva utilizou um helicóptero Puma para se deslocar rapidamente entre diferentes cidades do sul e do norte do país. A Rota Sul teve início a 30 de setembro de 1973, passando por localidades como Curicó, Talca, Linares e Cauquenes. A fase norte, iniciada a 16 de outubro, foi mais letal, percorrendo cidades como La Serena, Copiapó, Antofagasta e Calama. Em cada paragem, Arellano Stark solicitava listas de prisioneiros e selecionava aqueles que seriam executados. Muitas das mortes foram justificadas publicamente como tentativas de fuga ou resistência armada sob o pretexto de um suposto Plano Z. Os procedimentos realizados pela Caravana da Morte ignoravam as normas do Código de Justiça Militar chileno. Em diversas cidades, as vítimas foram retiradas da custódia legal, levadas para locais isolados, como o deserto de Atacama, e fuziladas. Em casos como os de La Serena e Calama, os corpos foram enterrados em fossas comuns ou ocultados, para evitar que os locais se tornassem pontos de peregrinação política. Além da eliminação de opositores, a operação visava instilar o terror na população civil e garantir a obediência de oficiais militares regionais que pudessem demonstrar hesitação na aplicação de violência extrema. No âmbito jurídico, o caso da Caravana da Morte foi determinante para o levantamento da imunidade parlamentar de Augusto Pinochet, depois do fim da sua ditadura, mas ele acabaria por não ser julgado. Mas outros envolvidos acabaram por responder em tribunal, apesar da lei da amnistia. Através do conceito de sequestro permanente, aplicado a vítimas cujos corpos nunca foram localizados, os tribunais entenderam que o crime continuava a ser cometido em tempo real, impedindo, por isso, a aplicação da lei da amnistia de 1978. Sérgio Arellano Stark acabaria assim por ser condenado em 2008 pelo homicídio de 4 militantes de esquerda, mas nunca cumpriu pena em regime fechado devido a problemas de saúde, falecendo em 2016. A banda de punk rock Los Miserables abordou este episódio histórico no álbum Date Cuenta, lançado no ano 2000, ainda antes de alguns destes criminosos terem sido julgados. A canção questiona o paradeiro dos assassinos e critica a proteção conferida pelas leis da amnistia, pelos pactos de silêncio que ainda vigoravam à época do lançamento do disco. Através da sua obra, o grupo denuncia o que chama de falsa democracia e a mentira violenta do Estado na base da ordem social contemporânea. A canção La Caravana de la Muerte utiliza a música brutal como ferramenta de denúncia política e preservação da memória. A letra utiliza a metáfora de lobos ferozes disfarçados para se referir à hipocrisia das instituições militares e ao general Arellano Stark, conhecido pela alcunha de El Lobo.

0: Esta emissão de panfletos teve produção de Carlos Mateus. 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

0: Amaro com Saudade, Saudade na RTP Antena 1. Boa madrugada. Está na hora de conhecermos a palavra do dia. Vem aí e é apresentada, como sempre, pela Mafalda Lopes da Costa, que nos vai explicar a origem e também o significado da palavra que hoje começa pela letra O.
1: A palavra do dia é orago. O orago é o santo, anjo ou invocação divina, padroeira, a quem é dedicado um templo, uma capela ou mesmo uma povoação. Etimologicamente, provém do latim de oráculo e em Portugal o orago está historicamente ligado à estrutura das paróquias católicas, estendendo a proteção religiosa a toda a freguesia. É a figura sagrada que protege um lugar, uma igreja, uma capela, uma freguesia. Historicamente, o orago está enraizado na criação das paróquias que formavam a base da administração territorial. A definição do orago, de uma freguesia, pode ser verificada através de documentos, como as listas de igrejas e as memórias paroquiais. Na sua maioria, a escolha do orago de um lugar é o resultado das devoções locais.
0: De segunda a sexta, Mafalda Lopes da Costa traz à RTP Antena 1 a palavra do dia, que também está disponível para ouvir quando quiser em RTP Play, no Spotify e em Apple Podcasts. Rui Veloso passa por cá mais daqui a pouco. Primeiro vai cantar o Edmundo Inácio, Quem Me Dera.

0: Uma canção que ajuda a despertar quem precisa de estar bem acordado a esta hora. Lançado Rui Veloso para recordar na madrugada da RTP Antena 1, já a seguir à Portugalex.
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0: Vem o Portugalex com António Machado e Manuel Marques. Portugalex de hoje, com a opinião sempre válida de um especialista em informática.
4: O hacker Rui Pinto foi absolvido dos 241 crimes de que estava acusado no segundo processo do caso Football Leaks.
5: O nosso especialista em informática e coisas com botões, Cavaco Silva, já comentou.
6: É por estas e por não pormos os computadores a arejar que cada vez há mais ácaros. Eles gostam da penumbra e da umidade da Dark Web. Se a justiça não nos protege deles, temos de ser nós. Eu borrifo todos os dias o meu computador com o spray anti-ácaros que comprei na Temu. E mesmo assim, ouviram? É alergia aos ácaros. O Rui Pinto deve vir aí. Tranca a porta, Maria!
5: Um forte estrondo sentido na semana passada em vários concelhos do país, mas sobretudo na Figueira da Foz, assustou Pedro Santana Lopes.
7: Afinal tinha sido um F-16 da Força Aérea a bater a barreira do som.
8: Bom, no princípio eu pensei que fosse o Zé Mourinho a bater com a porta do Benfica. Eu estava a dar uma entrevista e ele, como gosta de me interromper, como te sabe...
7: E quando é que percebeu que não era?
8: A seguir pensei que tinha sido uma coluna da discoteca que se tinha ligado sozinha. Eu estou habituado a ir à disco, como também sabem, mas é para ouvir da Dire Straits e assim, aquilo era mais tecno. Só depois é que me disseram que era um avião. E que não trazia o José Mourinho. 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
7: Ficamos agora com o habitual tempo de antena. O espaço que se segue é da exclusiva responsabilidade dos portugueses que só queriam beber um café.
9: Portugueses, portuguesas, longe vão os tempos em que as formas mais irritantes de pedir um café eram...
10: Quero um café cheio, em chávena escaldada e pires congelado.
11: Eu quero um café sem princípio.
12: Quero um café sem princípio, nem meio, nem fim.
9: Nos dias que correm, já ninguém consegue pedir um café Bica ou Cimbalino. Só há lattes maquiados com leite de avelã albina e espuma de natas de zebra não binária. Estamos fartos de ter tantas opções. Só queremos um café. E apelamos à união de todos para combater este flagelo. Sempre que vos perguntarem se querem leite de vaca, de soja escandinava ou de amêndoa trapezista, vinguem-se, perguntando ao funcionário se prefere o pagamento em dinheiro, cartão, cheque, bitcoin, ações da Netflix, repousados bola de neve, cromos da Panini ou favores sexuais. Muito obrigado.
0: 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Portugalex. E agora no regresso à música, T-1 de Euclides.

0: Chama-se Encanto, é a música de Amy Carroll, também a passar na RTP Antena 1. Vamos saber o que tem para nos contar hoje o investigador Filipe Brandão em 90 segundos de ciência.
1: Olá, eu chamo Filipe Brandão, sou investigador auxiliar da Escola de Arquitetura, Arte e Design da Universidade do Minho. Sou membro do laboratório Lab2PT, Laboratório Paisagens, Património e Território. Sou titular da Cátedra Casais, uma cátedra não académica financiada pela FCT e pelo Grupo Casais. O objetivo da cátedra é desenvolver sistemas construtivos personalizados, pré-fabricados e desmontáveis para o contexto da construção modular, cruzando métodos de fabrico aditivo e subtrativo. Pretendemos também desenvolver sistemas de desenho à produção que permitam a integração total com modelos de BIM para utilização por arquitetos e engenheiros que possam socorrer-se dessas ferramentas para desenvolver edifícios sem que tenham que ter conhecimento sobre a impressão 3D e sobre a fabricação robótica. E temos ainda o desenvolvimento de sistemas que são desmontáveis. É preciso desenvolver regras para construir estes sistemas, ou para desenhar estes sistemas, para que seja possível. Não é só a pretensão de desenvolver um sistema que será aplicado no contexto da Casais, mas também que outros investigadores, outros, ou mais gente na indústria, também consiga desenvolver esse tipo de sistemas que sejam compatíveis com o que for desenvolvido agora. Portanto, esse é outro dos objetivos, desenvolver regras de desenho, critérios de desenho que possam ser utilizados na prática por outros designers, arquitetos e engenheiros para desenvolverem componentes para que se possa haver mais soluções destas no mercado.
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0: 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O José Candeias está pronto para ficar consigo até às 7 da manhã. Eu sou Miguel Freitas e por hoje estou de saída. Tenham uma excelente terça-feira com a RTP Antena 1.
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0: São 5 horas, 4 nos Açores.
1: A inflação é já uma realidade na Europa, admite o Comissário da Economia. Perante o agravamento da crise devido ao conflito no Médio Oriente, Bruxelas avisa aos Estados-membros que é preciso fazer melhor e reforçar as ajudas aos mais afetados pela crise. O Irão critica as operações militares dos Estados Unidos no Estreito de Hormuz, numa altura em que continuam a surgir condenações pelo lançamento de projéteis contra os Emirados Árabes Unidos.
0: Braga e Coimbra estão com 10 graus, Porto, Lisboa e Faro com 12, nas Ilhas, Ponta Delgada 15 graus, estão agora 18 no Funchal. Edição das 5, Pedro Guilherme.
1: O presidente francês classificou como inaceitáveis e injustificados os ataques iranianos com drones e mísseis realizados ontem contra os Emirados Árabes Unidos. Emmanuel Macron garante o apoio total da França aos Emirados e apela à reabertura urgente do Estreito de Hormuz, ao sublinhar a necessidade de garantias de segurança para todos os países da região. As palavras do presidente francês numa publicação feita esta madrugada na rede social X. Já o presidente dos Estados Unidos valoriza os quase 20 projéteis lançados pelo Irão contra os Emirados Árabes Unidos. Em declarações à margem de um evento na Casa Branca, Donald Trump realça que não causaram danos significativos. Já o ministro dos Negócios Estrangeiros do Irão critica as operações militares dos Estados Unidos, nomeadamente a escolta de navios terceiros através do Estreito de Hormuz. Abbas Araghchi defende que não existem soluções militares para o que classifica como uma crise política. A cotação do petróleo Brent, que serve de referência para a Europa, para entrega em julho, continua nesta altura acima dos 110 dólares por barril. A estagflação é já uma realidade na zona euro, afirma o Comissário da Economia, que alerta que este é um dos cenários económicos mais perigosos. Os ministros das Finanças da zona euro estiveram reunidos em Bruxelas. No final do encontro, a Comissão admitiu que os Estados-membros podem fazer melhor na ajuda às empresas e às pessoas em situação mais vulnerável. É o que nos conta a correspondente da Antena 1 em Bruxelas, André Neves.
2: Não se cumpriram as melhores expectativas para um fim rápido da guerra no Médio Oriente e, por isso, o Comissário da Economia admite que a zona euro está num dos piores cenários económicos.
3: De facto, o que a Europa enfrenta é um choque de estagflação, ou seja, uma desaceleração do crescimento económico com aumento simultâneo da inflação. Se observarmos as últimas estimativas preliminares da inflação publicadas na passada quinta-feira, vemos que a inflação na zona euro está nos 3%. Isto deve-se principalmente a uma subida dos preços da energia, que aumentaram 10,9% em relação ao ano anterior.
2: Valdis Dombrovskis admite um cenário de estagflação e o presidente do Eurogrupo, Kyriakos Peirakakis, também, mas diz que ainda não é total.
4: Estamos numa tendência de estagflação, o que significa que estamos a rever as nossas projeções de crescimento em baixa e de inflação em alta, mas ainda não estamos em plena estagflação.
2: Os ministros das Finanças dos 27 analisaram o que tem sido feito para ajudar pessoas e empresas neste momento de crise e há uma conclusão.
3: A nossa primeira avaliação das medidas tomadas pelos Estados-membros até à data mostra que poderiam fazer melhor ao dirigir os esforços para os grupos mais afetados.
2: O Comissário recorda o que o Executivo Comunitário já propôs e pede aos Estados-membros que possam avançar com mais medidas para ajudar pessoas e empresas.
1: Os economistas consideram a estagflação o pior de dois mundos. Uma situação em que a economia enfrenta ao mesmo tempo uma estagnação do crescimento e uma inflação elevada, uma realidade que condiciona a estabilidade dos preços, bem como o poder de compra. Mariana Vieira da Silva admite entrar numa futura corrida à liderança do PS. Em entrevista ao Política com Assinatura da Antena 1, a antiga ministra socialista afirmou que não se exclui de uma futura candidatura, mas não estabelece um horizonte temporal para que isso aconteça.
5: Eu não me vou excluir para sempre de um caminho, agora disse-lhe-o aqui há um ano e é mesmo aquilo que sinto. Nunca foi uma coisa que eu pensasse. Nós sabemos que muitas pessoas pensam nisso ao longo da vida. Eu
6: mas
5: não
6: imagina
5: essa...
6: que pode algum dia ser chamada ou ter esse ímpeto.
5: O que eu imagino é que quem ocupa as posições políticas que eu ocupo e já ocupei não pode dizer que põe completamente fora de causa essa possibilidade, porque não estaria a ser verdadeiro consigo próprio e não estaria a dar ao partido mais um elemento para essa riqueza de conjunto que me parece de que os partidos precisam.
1: Mariana Vieira da Silva é a escolha do PS para representar o partido no grupo liderado pelo antigo ministro Adalberto Campos Fernandes. Este grupo terá a missão de coordenar o Pacto Estratégico para a Saúde, uma iniciativa criada pelo Presidente da República, António José Seguro. Sobre este desafio, Mariana Vieira da Silva é cautelosa, defende que é difícil acreditar na ideia de que todos os problemas da saúde fiquem resolvidos apenas com um pacto.
5: Nós temos a obrigação, perante esse objetivo que o Presidente da República tem, de colaborar. E o meu empenho neste trabalho não diminui por eu ter dúvidas da possibilidade de chegar a acordo em algumas matérias. Não diminui. Eu acho que um pacto estratégico em temas muito difíceis que exigem uma coesão e um apoio mais generalizado pode ser útil. A ideia de que toda a saúde vai ter envolvida num pacto, acho difícil.
1: A posição de Mariana Vieira da Silva no podcast de Política com Assinatura, entrevista de Natália Carvalho para ouvir nas plataformas de podcasts e também na rádio depois das notícias das 10 da manhã. A Organização Mundial da Saúde atualizou para 7 o número provável de casos de infecção por antivírus num navio de cruzeiro ao largo de Cabo Verde. O número é ainda provável porque apenas 2 casos foram confirmados em laboratório. Há suspeitas sobre outros 5 casos, ou seja, mais um do que na informação anterior. A OMS esclarece ainda que há um doente em estado crítico numa unidade de cuidados intensivos na África do Sul e 3 passageiros com sintomas ligeiros. Mantém-se em 3 o número de mortes registadas na sequência deste surto. No futebol, no fecho da jornada 32 da Primeira Liga, o Sporting venceu em casa o Vitória Sport Clube de Guimarães por 5-1. Os golos da noite em Alvalade foram todos de jogadores do Sporting, incluindo o da equipa de Guimarães, que foi um autogol de Debaste. Para o treinador dos Leões, Rui Borges, o resultado foi justo.
7: Nas primeiras 2 situações que temos de finalização, fazemos 2 golos. Depois, a partir desse momento, acho que fomos melhorando, fomos crescendo, fomos ganhando essa confiança e ao longo do tempo fomos criando várias oportunidades claras de golo, fomos fazendo aqui ou ali, outras não fizemos, mas penso que acaba por ter o resultado justo até pelas oportunidades claras que tivemos.
1: Do lado do Vitória, o treinador Gil Lameiras diz que faltou personalidade à equipa.
8: O Sporting nas 2 primeiras ocasiões de golo acaba por fazer o golo e a partir daí a equipa nunca mais se encontrou, faltou muita coisa à equipa, faltou personalidade, faltou continuarmos a jogar basicamente aquilo que treinámos e isso não aconteceu durante o jogo.
1: E a 2 jornadas para o fim do campeonato, Sporting e Benfica seguem empatados com 76 pontos.
0: Editou Pedro Guilherme. 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Olá, muito bom dia, uma boa terça-feira. Sou José Candeias, com Guilherme Marques, Carlos Mateus. Vamos até às 7.
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Já fomega 5:11, bom dia, boa terça-feira, 213820033, 213820034. 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Mas primeiro então a sua inscrição, dessa viagem, onde se encontra, como é que arranca com o dia, se estiver aqui na Europa, pois claro, mais 351-21382-0033, 21382-0034.

0: João Só e Carolina de Deus, muito bom dia, são 5:15.
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0: E quanto a mensagens, ao seu dispor, o WhatsApp aqui da RTP Antena 1, 912-120-501 ou em José Candeias no Facebook. Vamos ao VAR.
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0: Como vai a vida, Eduardo Pinto? Bom dia.
5: Bom dia, mais bom.
0: Amigo, saia lá debaixo do cobertor, que eu estou a ouvi-lo muito mal, pá. Veja lá como é que está aí a condição aí do telefone. Você está-me a ouvir bem, não está, Eduardo?
5: Agora estou.
0: Agora está. E eu também quero agora ouvi-lo melhor. Então, meu amigo, isto, como é que vai ser o dia hoje?
5: E hoje vai ser ou até ao lado de Seba, na Santa Casa da Misericórdia.
0: A que horas é que vai para lá, Eduardo?
5: Às 8 horas.
0: Ô Eduardo, aproxime-se-me um pouco mais do telefone ou algo assim, porque o meu amigo parece que está... É que depois o ouvinte que está no Polo Norte não consegue ouvi-lo bem. Pá. É mais por isso também. Ouça, Eduardo, todos os dias vai para o centro de dia? Menos ao sábado e ao domingo, provavelmente.
5: Feriados.
0: E feriados?
5: Sim, feriados também não.
0: Portanto, ou seja, é como uma semana de trabalho e dias de descanso.
5: É exatamente.
0: Ô Eduardo, e quando não vai, como é que rege o seu dia?
5: O meu dia é vir cá em casa, com um sócio, fazer qualquer coisa.
0: O seu dia?
5: O meu dia é vir cá em casa, com um sócio, fazer qualquer coisa, fazer um estatístico aqui para olhar,

0: Sim, vão entendendo aqui.
1: Pois.
0: Fazendo qualquer coisa, fazer umas pinturas feitas cá na casa, coisas que tenho para.
1: O meu caro vive sozinho, Eduardo?
0: Não, vivo com a esposa.
1: Com, ah, com a sua esposa. Portanto, e ela vai consigo, então?
0: Vai comigo também, todos os dias.
1: Boa! Até aí que depois, cada vez que, quando vocês chegam lá, você é homem, ela é mulher, até podem os dois, conjuntamente com os outros, jogar, portanto, assaltar à corda, não há problema nenhum. Mas, ouça lá, mas há assim uma atividade para senhoras e outra para homens, e vocês, quando lá chegam, já sabem o vosso destino, como é, Eduardo?
0: É um sexo. Portanto, pode ser homens, como mulheres, como são, normalmente somos quatro que já estamos permanentes, sempre igual ao melhor.
1: São quatro que já, se, já é tipo um grupinho, o vosso grupinho de quatro, é Eduardo?
0: Sim, sim. Às vezes logo a minha esposa comigo, e outras vezes outra senhora também com outro senhor, e pronto.
1: Então juntam-se dois casais, é isso, Eduardo?
0: Sim, sim, sim.
1: Ah, isso é engraçado. As senhoras geralmente gostam de ter assim um patoazinho entre elas. E o Eduardo também com o seu companheiro, não é, amigo?
0: Pois, eu faço muito bem, porque faz muito bem a faz muito bem, olha.
1: Faz bem a tudo. Oh, Eduardo, até eu sei lá uma coisa. Aqui com o seu amigo José, você jogava aqui? A uma bisca? A um burro em pé? A uma sueca? Como é que era?
0: O nome José. Ou qualquer coisa, mais a sueca até, que eu gosto mais da sueca.
1: Gosta mais da sueca?
0: Gosto mais.
1: Ao lado fica a finlandesa, não prefere?
0: Como?
1: Ao lado fica a finlandesa, não prefere? Prefere a sueca, é isso?
0: Sim.
1: Está bem, ok. Ô Eduardo, a que horas então vocês têm que estar preparadinhos?
0: É, às 8 horas sempre estar aqui, ainda já está aqui às 8 horas para nos levar.
1: Portanto, os dois preparadinhos, o pequeno almoço. O pequeno almoço ainda.
0: Já é lá, o pequeno almoço.
1: Já é lá. Ai, então convém vocês despacharem sempre porque estão em jejum, pois claro.
0: Sim, isso não é problema.
1: Não é problema. Amigo, então, como é que se chama a sua senhora?
0: É Amorosa. Amorosa.
1: Amorosa?
0: Amorosa.
1: Amorosa. Por isso é que você gosta dela desde que ela nasceu, Amorosa.
0: Desde que a conheci.
1: Muito bem. Ouça, um ótimo dia para si, para Amorosa, sua senhora, e cada dia é um dia, e vamos ver o de hoje e amanhã, logo se saberá, não é, amigo?
0: Sim, eu queria também ter um... Eu muito gostava muito de falar com essa senhora que fala para a rádio, que é a Anitta, de camionista.
1: Sim.
0: E gostava de ter um contacto dela, que ter comunicar com ela, pode ser?
1: Não sei o comando, o telefone é da senhora.
0: Pois, mas...
1: Ok, ok, ouça. É assim, está dito. Agora... A ouvinte, se chegar aí a um acordo, isto não é propriamente aqui um programa de encontros. Mas sabendo de antemão qual é o princípio...
0: Ela com certeza que me estava a ouvir.
1: Pois, então pronto.
0: Todos os dias.
1: Está bem.
0: Então, se me merece que fique o apelo, se me merece estiver a ouvir, que me ligue para o...
1: Não. Você nem vai dizer o número, meu amigo. É assim, se ela quiser ligar, entre em contato connosco e nós fornecemos o número. Está bem, Eduardo?
0: Ah, sim.
1: Pois, então, olá pai, olá mãe, dá cá dinheiro. Amigo, já... Amigo, como você...
0: Outra coisa. No dia 4 de junho, há programa...
1: Olhe, posso lhe dizer já de antemão que não vai haver.
0: Pois, eu sei, porque é feriado, não é?
1: É feriado, é corpo de Deus, é o meu dia, e aqui a RTP oferece-nos sempre o dia. Mas, ó meu amigo...
0: Nós fazemos anos nesse dia.
1: Portanto, olhe, somos...
0: Faço eu e faz o Zé Candeias também.
1: Ah, e muitos milhares. Um abraço, amigo, foi um gosto e um ótimo dia para si e para a senhora, está bem?
0: Mas ela se me consegue então.
1: Está bem, amigo, tudo bom.
0: Se ela ligar para aí, portanto, digo o nome dela.
1: Oi, Eduardo, tá, não vale a pena repetir. Está registado, está registado. Um abração, amigo.
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0: Mário João, bom dia.
1: Bom dia, Sr. José Candeias, bom dia, alegria, é sempre um prazer estar na vossa companhia de noite e de dia.
0: Não quer rimar mais? Vai até ao fim agora?
1: E viva a rádio, viva a Antena 1.
0: Você agora podia descrever tudo aquilo que quer, tudo rimando. Quer fazer isso, Mário?
1: Não, eu não tenho... Pronto, eu sei escrever, mas eu gosto mais... Já quando eu peço discos para as rádios locais aqui da região, também digo sempre bom dia, alegria, é um prazer estar na vossa companhia.
0: Então quer dizer, você só pede os discos de manhã?
1: De manhã e à noite também.
0: Então à noite, como é que você rima à noite?
1: Eu digo boa noite, alegria, deu-me para estar na vossa companhia.
0: Do giro. Está engraçado ele. E ainda Mário. Então isso lá, meu amigo. Como é que vai essa grande cidade da Marinha Grande?
1: Olha, bem, eu moro, não moro bem na cidade, eu moro aqui nos arredores, mas conheço bem a cidade.
0: Pois, então por isso é que eu lhe estou a perguntar, então você é daqueles que come as rádios locais todas. Você deve estar a par de tudo, ó, Gana Mário.
1: Rádios que posso ouvir, olha, eu sou Cisterna Alcobaça.
0: Boa.
1: Uma. Rádio Orem, que é da cidade de Orem, ABC Portugal.
0: Boa, mais.
1: ABC Portugal, como é que é? Pampilhosa da Serra, Rádio São Miguel.
0: Eia pá, você aí na Marinha Grande, as rádios que estão longe chegam aí. Todas até da Pampilhosa da Serra. Eia. Uissa, chega aí à Antena 1.
1: Chega, estou a ouvir a vossa rádio.
0: mal seria.
1: Tenho um transistor a pilhas, dos antigos. Ando com ele na rua, ouvir a vossa rádio, a antena aberta e por aí adiante.
0: E a ganda Pinta, e a ganda Mário, e a
1: Eu sou maior, hein?
0: E um rádiozinho de pilhas, não é, meu amigo?
1: Sim, ainda os vendem.
0: Pois, então, aí os chineses, olha, quando foi o apagão, era ver toda a gente a querer um rádiozinho de pilhas.
1: Pois,
0: e não havia. Exatamente. Depois havia o rádio, mas não havia as pilhas que esgotaram todas. Está bem, ok, Mário. Um companheiro de escola, queremos encontrar um companheiro de escola. De que escola, que companheiro, Mário?
1: Olha. Eu andei no Centro Infantil Ellen Keller, em Lisboa, numa escola especial, no ensino especial. E procuro uma pessoa que já é 5 anos mais velho que eu, esse rapaz. Chama-se José Paulo Ferreira Nunes.
0: Sabe de onde é que ele é?
1: Mora na Avenida de Roma.
0: Ah, é aqui de Lisboa. Boa.
1: Sim.
0: Então, e você...
1: Na escola com pessoas que têm problemas de visão. Sabe?
0: Exatamente, aliás, a gente sabe o que é que o nome Ellen Keller quer dizer. Ouça, Mário, e você andou nessa escola com que idade?
1: Portanto, eu entrei para lá em outubro de 1975.
0: Que quantos anos tinha?
1: Portanto, um ano e tal depois do 25 de Abril.
0: Certo, mas quantos anos tinha o Mário?
1: Portanto, eu nasci em 1968, tinha 7 anos ainda, quase 8.
0: O que é que significou para um menino entrar numa escola como essa?
1: Olha, isto foi assim. Eu andei no Hospital Santa Maria dos 3 dias até aos 4 anos por causa de uma doença degenerativa que eu tive, que é um glaucoma degenerativo. Depois os dois do hospital, lá os médicos, é que disseram que havia uma escola dessas para mim na Avenida Dr. Mário Moutinho, que é onde fica a escola.
0: Sim.
1: Quanto, caminhado por lá.
0: Quanto tempo lá andou, Mário?
1: Portanto, andei dos 7 anos, 7, 8 anos, até os 12, 13.
0: Bastantes anos. O que é que a escola...
1: Sim, eu sofri muito lá, José Candeias, com as professoras, que aquilo parecia uma vida militar, aquela escola parecia um quartel militar.
0: Será que hoje ainda é assim?
1: Olha, não sei, porque eu tive a professora da primeira classe, a Maria Eduarda, era boa, mas depois apanhei uma, da segunda até à quarta. Chamava-se Lina Luísa Bento.
0: Está bem, ouça lá, Mário. Ouça, o que é que numa escola como essa, para jovens a partir dos 7 anos, ou quando você lá teve até aos 12, o que é que aprendeu, o que é que se forma numa escola dessas?
1: Olha, aprendi a escrever braille, aprendi a escrever datilografia.
0: Mais? Conhecimentos.
1: Tive uma professora que era muito má para mim, batia-me.
0: Mário, eu quero é saber de si, porque os outros não me interessa. Agora,
1: sim,
0: eu quero é valorizar aquilo que contribuiu para a sua pessoa, para aquilo que hoje é, e o significado que uma escola destas tem. Portanto, o meu amigo durante todos esses anos aprendeu a escrever, aprendeu a ler braille e também outras técnicas, outros ensinamentos que contribuíram para a sua vida, para aquilo que você é hoje.
1: Quer dizer, pronto, tinha aulas de trabalhos manuais e assim, não é? Mas nunca me ensinaram nada assim, nas tarefas de casa, nem nada. Foi só aprender a ler, escrever e contar.
0: Mário, como é que se chama o colega que esteve consigo? Repita o nome.
1: Portanto, ele chama-se José Paulo Ferreira Nunes.
0: José Paulo Ferreira Nunes. Há quanto tempo não contacta com este seu colega?
1: Portanto, desde 1980, 81, portanto foi quando eu saí da escola, ele é 5 anos mais velho que eu.
0: E nunca teve...
1: Agora, 53 anos, eu tenho 58.
0: E você está a fazer este apelo pela primeira vez, não acredito?
1: Sim, é a primeira vez, sim.
0: Passados estes anos todos?
1: Sim, eu lembro-me sempre dele, ele usava óculos de ver longe e perto.
0: Pronto, ok. Vamos lá ver. Isso, agora é que era bonito. Fazer aqui o reencontro destes dois colegas. Ouça, a sua vida, portanto, como cego aí na Marinha Grande, ela, como é que você ocupa o seu dia-a-dia? Que tarefa eventualmente possa fazer?
1: Eu sou cego a 100%, ainda consigo, como uma vez disse, que ainda consigo criar um carro de mão.
0: Pois.
1: Foi a uma mercearia buscar um saco de batatas, ou fruta, ou isto,
0: mas,
1: ou
0: portanto...
1: E as pessoas ficam admiradas me vêm andar com o carro de mão na rua.
0: Pronto, meu amigo, portanto, isso lá está, é a sua resiliência. Mário, mas a nível de alguma ocupação, portanto, você não tem, é apenas a sua vida...
1: Não.
0: A sua vida...
1: Eu com 18 anos, 19, fui logo reformado.
0: Pois, portanto, devido...
1: Andei aí na capital, nos centros de emprego, à procura de emprego, e nunca disseram apenas que eu ia fazer o estágio, mas depois ia-me embora sem trabalho. Até hoje, já lá vão 40 anos.
0: Ó Mário, vamos lá ver se encontramos, e se vem então o seu amigo. Olhe.
1: Ele é capaz de estar ao visto.
0: Pronto, então, e está sempre, há sempre uma possibilidade. E se ela se concretizar, conte connosco. Está bem, Mário?
1: Eu aceito.
0: Amigo, um abraço, tudo bom.
1: Um abraço
0: e para a Marinha Grande e.
1: Obrigado para si também e para Lisboa.
0: E obrigado por ouvir a rádio. Muito obrigado, amigo. Tudo bom dia. Vamos lá ver se concretiza. Muito bom dia, são 5:30. Falando da previsão do tempo para hoje, o Instituto Português do Mar e da Atmosfera, aqui no continente, vamos ter um dia nublado à chuva. E no norte e centro, portanto, aguaceiros dispersos, mais intensos nas terras altas e também na faixa costeira ocidental, a sul, portanto, de Lisboa, durante a tarde, também algum nevoeiro. A previsão para a Madeira até com aviso laranja, porque vamos ter aguaceiros, por vezes fortes, persistentes, trovoada, o vento também com intensidade nas terras altas. Nos Açores é um dia mais tranquilo, a previsão é de um dia com boas abertas. Faro 23 graus, Beja 21, Santarém, Lisboa, Setúbal, Évora, Horta e Funchal 20, 19 graus, Braga, Castelo Branco, Sagres e Porto Santo, 18 para Aveiro, Coimbra, Sines e Ponta Delgada, Bragança, Leiria, Porto Alegre, Santa Cruz das Flores e Angra do Heroísmo com 17 graus, Viana do Castelo, Vila Real e Porto 16, Viseu 15, Guarda 12, 10 para as Penhas Douradas.

0: Sara Correia com Glória Groove e Chelas. 26 minutos para as 6 da manhã. 213820033 213820034. Ou então pode também manifestar o interesse de vir ao programa através da sua mensagem, dizer: Zé Candeias, este é o número, liguem. Às vezes é mais fácil, não é? Olá, Hélder Nogueira, bom dia.
1: Muito bom dia, seja Candeias, tudo bem?
0: Tudo, essa viagem, Hélder?
1: Olha, está a andar neste momento, já desde as 4 da manhã.
0: De onde para onde, meu caro amigo?
1: Estou a sair ali da zona de Bruxelas para o Algarve.
0: Ok, e o que é que vai fazer até o Algarve, Hélder? O que é que leva para lá?
1: Olha, levo uma carga muito especial, que é para um programa novo que vai ser filmado no Algarve.
0: Opa! Isso, o que é que isso quer dizer?
1: Eu não lhe posso dizer nomes, como deve calcular, porque é confidencial.
0: Ok, muito bem. Mas é um programa de que tipo, Hélder?
1: O Sr. Zé Candeias já viu provavelmente na televisão, não na nossa televisão portuguesa, mas na televisão estrangeira, sabe aqueles programas de pista de obstáculos que os concorrentes têm que atravessar de um lado para o outro?
0: Sim, sim.
1: É um programa desse género. Os ingleses estão a investir no nosso país 10 milhões de euros para 3 anos aqui no Algarve.
0: Então, isso significa que estão a investir e esta viagem, esta carga, insere-se neste projeto, neste investimento inglês?
1: Sim. É uma empresa portuguesa que está a fazer o cenário para eles, está a construir o cenário para eles. Ele é o cenário para o programa.
0: Quer dizer que os ingleses estão a investir em estúdios de audiovisual no Algarve?
1: Eles estão a investir lá para filmarem o programa durante 3 anos. Primeiro vão filmar os ingleses, depois vão filmar os alemães e depois vão filmar os franceses. São 3 países que vão filmar lá e aquilo está projetado para 3 anos.
0: Ah, e quem sabe, se a produção sendo internacional, não vai também para lá os portugueses?
1: Era bom que sim, porque eu gosto desse tipo de programas que tenham atividade física, não é? E desafios no meio, que são bastante engraçados.
0: Nunca quis, nunca se arrojou a participar, às vezes, num programa destes, Hélder?
1: Tinha que me inscrever, mas a minha vida pessoal não tenho muito tempo para poder usufruir desse tempo.
0: Você gosta de desafios? Gosta de, assim, dessas provas de desporto, até um pouco mais radicais?
1: Sim, gosto bastante.
0: Muito bem, se o senhor pratica alguma coisa em especial, quando pode, Hélder?
1: Neste momento, só a única coisa que eu tenho tempo, que é calçar uns ténis e fazer uma corridinha. É a única coisa que eu tenho tempo, que é rápido, sai-se a correr de casa e volta-se a correr, está feito.
0: E quantos quilómetros numa correria dessas?
1: Tem dias que consigo fazer 7, 8, tem outros dias que faço 10, é por aí, não muito mais que isso.
0: E onde corre, Hélder?
1: É na zona onde eu moro, ali nos arredores de onde eu moro ali na zona da Amadora, é ali pelos arredores dali. É onde eu costumo fazer as minhas corridas.
0: Às vezes há aí nessas zonas também há assim uns parques, também estes conselhos já vão, ou pelo menos já vão tendo assim algumas estruturas que proporcionam aí um joguinhozinho, não é, Hélder?
1: Exatamente.
0: Muito bem. Verdade. Então, a nível de transporte, é só nacional, meu amigo?
1: Não, eu faço nacional, faço internacional. A minha empresa é uma empresa holandesa.
0: De
1: mim em toda a Europa, eu vou para toda a Europa.
0: Então, estes cenários, este material, de onde é que vem?
1: Este material vem de uma empresa portuguesa que fica ali em Bruxelas.
0: Ok, portanto foi aí que foi construído, ou pelo menos foi aí que foi estruturado, preparado agora tipo puzzle para ser montado então no Algarve.
1: Exatamente.
0: E a boa, e isto então está...
1: Pelo menos 3 empresas portuguesas estão lá envolvidas no projeto. Pelo menos 3.
0: E E é um investimento ainda avultado, portanto, no Algarve. Pode saber em que zona do Algarve, Eldor? Ou isso também poderá ter a sua... pronto, ser confidencial?
1: É sim, eu em off até posso lhe revelar mais pormenores. Agora aqui em direto...
0: Ah,
1: é um bocado mau para mim, porque podem-me depois...
0: Não, Helder, não, eu só... Ora bem, eu só faço essas perguntas e o significado que eu retiro das suas palavras é que você é um ganda profissional. Ponto final, parágrafo. Ora bem. Ô, Helder, então, e neste momento estamos em que zona?
1: Neste momento estou aqui a chegar à zona da Alcaça de Sal.
0: Ah, bem. O tempo está tranquilinho? Como é que está por aí a estrada, amigo?
1: Sim, está fresquinho, estão 6 graus.
0: Pois é, eu também notei frio.
1: Eu acredito que isto vai ser um dia bonito de sol, acredito.
0: Prontos, pelo menos vai ter aí para o sul, vai ter aí um bocadinho mais de sol, sim senhor. E geralmente numa viagem destas chega ao destino, o tempo proporciona para ainda hoje ir dormir à Amadora, Helder?
1: Sim, sim, exatamente. Estou a pensar chegar por volta das 2:30, 3 horas à empresa, porque eu tenho que estar lá em baixo no cliente. Às 9, eu vou chegar por volta das 8:30. Em princípio, às 3 horas estou na empresa e então ainda dá para ir até casa, dar uma corridinha, tomar um banho e descansar para amanhã, novo dia e novo cliente, provavelmente, novo cliente, porque neste momento, nesta empresa, temos imensos clientes à nossa espera.
0: Boa, isso é bom, isso é bom. Olhe, Helder, mas a definição do seu trabalho, da sua viagem e do objetivo, a que horas é que o definem? Ainda hoje, como é que é? Para o dia da manhã?
1: Sim, hoje dizem-me o que é que eu tenho programado para amanhã, porque por vezes já há clientes que cancelam trabalhos à última da hora, já nos aconteceu, mas isto, normalmente, também há trabalhos certos. Por exemplo, nós estamos a fazer a construção... Nós não fazemos a construção. Nós estamos a transportar o material para que essa construção seja feita. Por exemplo, o palco mundo do Rock in Rio, somos nós que temos andado a transportar todo o material para lá, por exemplo.
0: Helder, quando diz nós, a vossa empresa assumiu este tipo de clientes, porque verifica então que vocês estão ligados, sejam a cenários, a espetáculos, algo multimédia, a vossa empresa tem assim uma carteira de clientes a esse nível, é Helder?
1: Esta empresa é uma empresa que só faz transporte para espetáculos, tanto material audiovisual como palcos, como cenários, basicamente a nossa empresa só faz esse tipo de transporte. Não trabalhamos noutra área, só mesmo para espetáculos.
0: Oh, Helder, só aqui para nós que ninguém nos ouve. Tu só tens levado cenários ou já se deu a hipótese de assistir a um concerto?
1: Muitos concertos.
0: Epá! Então vamos abrir já o microfone todo. Que isto é muito interessante. Onde? Onde? Que concertos, Helder?
1: Olha, já assisti ao Escalema, o ano passado andei com o Escalema pela estrada, já assisti aos Resistência, já assisti Chutes e Potapés, já assisti ao Lua Santana, vários concertos, Tony Carreira, vários, montes de concertos pelo país, e lá fora também.
0: E a ganda pinta, sim senhor. Ou seja, portanto, estando fazendo parte da estrutura, o material que vai é material que se desmonta. Quer dizer que, por exemplo, numa circunstância dessas, em que possa haver 2 dias, 3 dias de concerto, chega ao material e o Helder e a empresa aguardam que tudo se desmonte, porque vai para outro sítio, pode seguir uma turnê, ou seja, para o que for, não, Helder?
1: Sim. Exatamente, no verão é bastante duro, porque os concertos são sempre à noite, acabam de noite, e nós temos que carregar e por vezes estamos no norte e temos que vir para o sul. E temos que andar toda a noite para que o material chegue em condições para que no dia a seguir se realize noutra cidade diferente. Basicamente é assim que funciona no verão.
0: Oh, Helder.
1: É muito duro, é muito duro.
0: E depois, para que no próximo concerto as coisas possam sair e serem montadas com regra, quer dizer que com regra também foram todas embaladas, arrumadas, depois do espetáculo, não é?
1: Exatamente.
0: Ia pá, isto é jogo, hein? Isto é muito jogo. Oh, Hélder, se eu disser que eu tenho inveja de ti, não há problema, meu Hélder.
1: Nada.
0: Então tenho inveja de ti, oh Hélder. E boa. Que palavra, oh Hélder. Oh Zé, essa palavra. Inveja branca. Oi, meu amigo, mas é para valorizar. Pronto, que o trabalho é mesmo assim. Tem as suas recompensas. Você vai conhecendo um mundo que é um mundo do espetáculo, um mundo fantástico. Que, diga lá, o bastidor às vezes não tem nada a ver com a realidade, por assim dizer, não é, Hélder?
1: Sabe qual foi o último espetáculo que eu tive a oportunidade de assistir que me emocionou bastante?
0: Qual?
1: Foi ao Coliseu do Porto, uma companhia de teatro, ver o Sr. Rui de Carvalho com 99 anos depois de ter tido um AVC a atuar em palco.
0: Quando é que foi isso?
1: Foi, eu posso lhe dizer ao certo, se eu não me engano, foi no dia 22... No dia 22 de Abril, se não me engano, mas não tenho a certeza. Eu tenho aqui gravado o dia. Só um minuto, eu digo-lhe já.
0: Não é preciso, meu amigo, deixe estar, deixe.
1: Teve lá os seus colegas.
0: Sim, sim, eu vi, exatamente.
1: Que a entrevistar, foi no dia 20, exatamente. Foi no dia 22, no dia 22 de Abril. No dia 22 de Abril.
0: Oh, Hélder, que espetáculo fantástico.
1: E tive a oportunidade de ver a Ratoeira, a peça que o Sr. Rui de Carvalho está a fazer, não é?
0: Aquilo é um exemplo de vida, e não há mais nada a dizer. É um grande homem.
1: Exatamente.
0: Portanto, olha, meu amigo, pronto. Oh, amigo Nogueira, mais uma vez, epá, estou com inveja de si. Você vai a grandes espetáculos e nem sequer me diz nada para dizer, ó, Zé Candeias, olha, vou assistir a espetáculo, queres vir? Pá, pronto. Mas amigo, olha, ainda bem que há esta partilha. Quando chegar ao verão, quem sabe, não venha aqui também surpreender-nos. Estou aqui nesta turnê, até quem sabe pela Europa. Isto significa que também tem contactado muitos portugueses, muitas comunidades e pela Europa, não é, Hélder? Tem sido isso também, não?
1: Sim, exatamente. Este verão vão existir grandes concertos aqui em Portugal, não é preciso ser lá fora, que eu vou poder assistir porque vou estar englobado nesses espetáculos. Vamos participar nas montagens desses espetáculos, por exemplo, os Iron Maiden, vem cá a Portugal, vem o Bad Bunny, vem o The Weeknd, vem vários artistas internacionais, onde nós vamos estar inseridos porque os nossos clientes.
0: Do Weeknd está programado, exatamente. Exatamente. Portanto, esse está programado, esse nome. E, Hélder, a vida custa. Correrias também é bom para o corpo. Vamos preparar aí essa resistência para o verão. E depois, qualquer relato será sempre bem-vindo. Está bem, Hélder?
1: Exato.
0: O que é que te diz por último, amigo? Boa viagem, tudo bom, um grande abraço e ficamos a saber que temos um investimento em inglês no Algarve e para produção cinematográfica e não só. O que é que diz por último, Hélder?
1: Quero dar um abraço a todos os seus ouvintes e tudo bom para toda a gente e continuem a ouvir o Zé Candeias, que é aquela máquina.
0: Boa viagem, um grande abraço, tudo bom, sucesso nessa vida, está bem, Hélder?
1: Obrigado.
0: Adeus, amigo. Muito obrigado.
1: Obrigado. Bem. Bom dia.
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0: Renato Quintanilha de Oeiras, obrigado pela sua mensagem, obrigado por dizer que hoje, dia 5 de maio, é Dia Mundial da Língua Portuguesa. Portanto, viva a nossa língua e rica língua portuguesa, uma plataforma a unir pessoas pelo mundo e a expressar tantas maravilhas, diz aqui o Renato. Obrigado, Renato. Era, obviamente, que estávamos preparados para também referir este dia, pois claro, então é a nossa língua, e ainda por cima nesta emissão para todo o mundo e nesta plataforma de todos os meios aqui do Grupo RTP. O que significa este dia para nós? É uma data dedicada à língua portuguesa e às culturas dos países lusófonos, destacando a diversidade e a dimensão global do nosso idioma. O português é uma língua oficial em 9 países: Angola, Brasil, Cabo Verde, Guiné-Bissau, Guiné Equatorial, Moçambique, Portugal, São Tomé e Príncipe e Timor-Leste, além de Macau. E é falado por cerca de 270 milhões de pessoas. A data foi criada em 2009 pela CPLP, portanto a Comunidade dos Países de Língua Portuguesa, como o Dia da Língua Portuguesa e da Cultura. E em 2019, a Unesco oficializou, então, este dia 5 de maio, como o Dia Mundial da Língua Portuguesa, dando-lhe reconhecimento internacional. Ora, o 5 de maio assinala também a data da primeira reunião dos Ministros da Cultura da CPLP. Dia Mundial da Língua Portuguesa comemora-se hoje. Viva a nossa língua, viva a cultura destes todos povos irmãos.

0: Marisa. Muito bom dia, esta é a RTP Antena 1, emissão para todo o mundo. Bem-vindos todos aqueles que na nossa língua se expressam e onde quer que se encontrem, ou numa inscrição, mas nas linhas diretas 213820033, 213820034.
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0: Zé Candeias, um abraço. Tenho estado afastado, internado, que estive. Mas ao Carlos Fonseca, ainda bem que há aqui uma mensagem. Então vá, tudo bom, um grande abraço, força, uma boa energia. Zé Candeias, mandar fazer aqui um apelo a todas as pessoas que vão para Fátima, que circulam em cima do passeio, vão em grupo, alguns no meio da estrada e de roupa preta, diz o Sérgio de Vila do Conde. Então, aí a chamada atenção para os peregrinos, faz favor, portanto, cuidado aí na estrada.
5: Olá, amigos Zé Candeias, bom dia. Fala Rui Ramos, Sons do Lago, de Moura. E é para convidar a si e a todo o auditório da Antena 1 a virem em Moura no próximo fim de semana.
0: É boa.
5: A Oliva Moura, que é uma feira que é realizada em maio em Moura, vai ter lá muitos eventos, vai falar do olival e do azeite, e vai também ter alguns artistas, entre os quais se destaca Miguel Araújo e Sara Correia, mas, principalmente para nós, Sons do Lago, vamos atuar ao lado da Matilde Jacó, ela que vai lançar o seu álbum de estreia na cidade onde nasceu, e nós, Sons do Lago, fomos convidados a cantar com ela e já gravámos com ela.
0: Ganhei,
5: o novo ganhei, tema que ela tem, que é o Sair de Moura. Estão todos convidados para ouvir a Matilde no sábado à noite, a partir das 10. Um grande abraço, um bom dia e bom programa para vocês aí no estúdio. Um grande abraço, Zé Candeias.
0: É, grande Rui Ramos Moura, Sons do Lago. Portanto, Moura tem acontecimento este fim de semana.

0: Os Dama com Buba Espinho a juntar-nos às 6 da manhã desta terça-feira, 5 de maio. No continente vamos ter aguaceiros dispersos no norte e centro. Durante a tarde pode até chegar ao Alto Alentejo. Vento mais intenso nas terras altas e na faixa costeira a sul do Cabo da Roca e durante a tarde. Também nevoeiro em algumas zonas. A Madeira aviso laranja até por causa da chuva e também há vento nas terras altas. Nos Açores, abertas com aguaceiros fracos e pouco frequentes no Grupo Oriental. Faro, 23 graus, Beja 21, Santarém, Lisboa, Setúbal, Évora, Horta e Funchal 20, Braga, Castelo Branco, Sagres e Porto Santo 19, Aveiro, Coimbra, Sines e Ponta Delgada com 18 graus, 17, Bragança, Leiria, Porto Alegre, Santa Cruz das Flores e Angra do Heroísmo, 16 para Viana do Castelo, Vila Real e Porto, 15 para Viseu e 12 para a Guarda. E Angra do Heroísmo, 16 para Viana do Castelo, Vila Real e Porto, 15 para Viseu e 12 para a Guarda.
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0: são 6 horas, 5 nos Açores.
1: O Irão critica as operações militares dos Estados Unidos no Estreito de Hormuz, numa altura em que continuam a surgir condenações pelo lançamento de projéteis contra os Emirados Árabes Unidos. Em Portugal, Mariana Vieira da Silva assume que não está excluída uma futura corrida à liderança do PS, mas sem fixar uma data para esse passo.
0: Esta hora com 9 graus em Coimbra, 10 em Braga, 11 em Lisboa, 12 graus no Porto e em Faro. Estão 14 graus em Ponta Delgada e 18 no Funchal. 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
1: O presidente francês classificou como inaceitáveis e injustificados os ataques iranianos com drones e mísseis realizados ontem contra os Emirados Árabes Unidos. Emmanuel Macron garante o apoio total da França aos Emirados e apela à reabertura urgente do Estreito de Hormuz, sublinhando a necessidade de garantias de segurança para todos os países da região. As palavras do presidente francês, que fez uma publicação esta madrugada na rede social X, o presidente norte-americano desvaloriza os quase 20 projéteis lançados pelo Irão contra os Emirados Árabes Unidos. Em declarações à margem de um evento na Casa Branca, Donald Trump realça que não causaram danos significativos. Já o ministro dos Negócios Estrangeiros do Irão critica as operações militares norte-americanas, nomeadamente a escolta de navios terceiros no Estreito de Hormuz. Abbas Araghchi defende que não existem soluções militares para o que classifica como uma crise política. A cotação do petróleo Brent, que serve de referência para a Europa, continua acima dos 110 dólares por barril. E esta deflação já é a realidade na zona euro, afirma o comissário da Economia, que alerta que este é um dos cenários económicos mais perigosos. Os ministros das Finanças da Zona Euro estiveram ontem em Bruxelas. No final do encontro, a Comissão admitiu que os Estados-membros podem fazer melhor na ajuda às empresas e às pessoas mais vulneráveis. André Neves.
2: Não se cumpriram as melhores expectativas para um fim rápido da guerra no Médio Oriente e, por isso, o comissário da Economia admite que a zona euro está num dos piores cenários económicos.
3: De facto, o que a Europa enfrenta é um choque de estagflação, ou seja, uma desaceleração do crescimento económico com um aumento simultâneo da inflação. Se observarmos as últimas estimativas preliminares da inflação, publicadas na passada quinta-feira, vemos que a inflação na zona euro está nos 3%. Isto deve-se principalmente a uma subida dos preços da energia, que aumentaram 10,9% em relação ao ano anterior.

0: Valdis Dombrovskis admite um cenário de estagflação e o presidente do Eurogrupo, Kyriakos Peirakakis, também, mas diz que ainda não é total.
1: Estamos numa tendência de estagflação, o que significa que estamos a rever as nossas projeções de crescimento em baixa e de inflação em alta, mas ainda não estamos em plena estagflação.
0: Os ministros das Finanças dos 27 analisaram o que tem sido feito para ajudar pessoas e empresas neste momento de crise e há uma conclusão.
2: A nossa primeira avaliação das medidas tomadas pelos Estados-membros até à data mostra que poderiam fazer melhor ao dirigir os esforços para os grupos mais afetados.
0: O comissário recorda o que o Executivo Comunitário já propôs e pede aos Estados-membros que possam avançar com mais medidas para ajudar pessoas e empresas.
3: Os economistas consideram a estagflação o pior de dois mundos, uma situação em que a economia enfrenta ao mesmo tempo uma estagnação no crescimento e uma inflação elevada. É uma realidade que condiciona a estabilidade dos preços e o poder de compra. Mariana Vieira da Silva admite entrar numa futura corrida à liderança do PS. Em entrevista ao Política com Assinatura da Antena 1, a antiga ministra socialista afirmou que não se exclui de uma futura candidatura, embora não estabeleça um horizonte temporal para que isso aconteça.
4: Eu não me vou excluir para sempre de um caminho, agora disse-lhe-o aqui há um ano e é mesmo aquilo que sinto. Nunca foi uma coisa que eu pensasse. Nós sabemos que muitas pessoas pensam nisso ao longo da vida. Eu
5: Mas
4: não
5: imagina
4: essa...
5: que pode algum dia ser chamada ou ter esse ímpeto.
4: O que eu imagino é que quem ocupa as posições políticas que eu ocupo e já ocupei não pode dizer que põe completamente fora de causa essa possibilidade, porque não estaria a ser verdadeiro consigo próprio e não estaria a dar ao partido mais um elemento para essa riqueza de conjunto que me parece de que os partidos precisem.
3: A posição de Mariana Vieira da Silva no podcast da Antena 1 Política com Assinatura, entrevista de Natália Carvalho para ouvir nas plataformas de podcasts e na Antena 1 depois das notícias das 10 da manhã. A Ordem dos Biólogos entende que é tempo de atualizar os programas de Ciências da Natureza no ensino básico e secundário. A proposta já seguiu para o Ministro da Educação. O professor do ensino secundário e membro da direção da Ordem dos Biólogos, José Moraes, fala em matérias que é urgente atualizar, como é o caso da genética.
6: Nós não podemos continuar, por exemplo, a reduzir o ensino da genética no secundário à genética mendeliana, que é uma genética de séculos passados, onde não se conhecia sequer o que era o DNA. Hoje, a genética com que trabalhamos não tem nada a ver com isso e, portanto, nós temos que atualizar os nossos conceitos genéticos, a componente também ligada a áreas como a imunidade na área das vacinas. Se as pessoas não aprenderem todas durante a escolaridade obrigatória o que é uma vacina, como é que funciona uma vacina e a importância disso para a saúde da humanidade, as pessoas vão continuar a ter negacionismos parvos sobre vacinas. E, portanto, é importante que este conhecimento atual seja transmitido na escolaridade obrigatória.
3: A Ordem dos Biólogos pretende com esta iniciativa que os currículos escolares de Ciências da Natureza acompanhem a evolução científica das últimas décadas. Um concerto solidário para apoiar a população da Zona Centro, afetada pela Depressão Christine, enche o cartaz do Coliseu dos Recreios, em Lisboa, mais logo. A totalidade das receitas reverte a favor da Cáritas Diocesana de Leiria Fátima. Miguel Bastos.
7: A ideia partiu dos próprios artistas.
8: Os artistas sensibilizaram-se com o problema que havia.
7: Revela a presidente da Cáritas.
8: Muito interessante a forma como as pessoas se juntam para se mostrarem presentes nas situações de grandes dificuldades.
7: Rita Valadas considera que a sociedade civil também quer mostrar que continua ao lado de quem continua a sofrer com os estragos provocados pelo mau tempo na região de Leiria.
8: As pessoas quiseram juntar-se a Leiria e quiseram exatamente mostrar que a sociedade civil também é parte da iniciativa e do cuidado que é mais precisa.
7: Esta noite, Marisa.
9: Oh, gente da minha terra.
7: Carlão.
10: Preocupa-te com aquilo que é realmente importante.
7: E Capitão Fausto. Mas também Tiago Tencour, Samuel Lúria e Ana Lua Caiano sobem ao palco do Coliseu de Lisboa para um concerto solidário. A iniciativa chama-se Concertamos Juntos. Concertamos com C para ajudar a concertar com S, que ainda há muito trabalho para fazer na região centro, a mais afetada pela depressão crítica.
3: O espetáculo começa às 9 da noite. Na quinta-feira haverá um novo concerto com a mesma finalidade, desta vez no Coliseu do Porto e com outros artistas convidados.
11: 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Seis e oito, manhã de terça-feira, 5 de maio. Muito bom dia, sou José Candeias, com Guilherme Marques e Carlos Mateus.
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11: Manhã bonita aqui na zona de Lisboa, está a amanhecer. Vamos lá, Portugal. 213820033 ou 0034 para dar-lhes boas-vindas.

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1: Bárbara Tinoco com António Zambujo, muito bom dia, são 6:10.
2: Ora, bom dia, José Candeias, aqui quem fala é Frantes. Estamos aqui com a caminhoneta direção à Inglaterra, com uma carguinha aí de morangos. Forte abraço a todos, à equipa aí da J. Carion. Estamos por aqui, no tal do Mérida. Forte abraço a todos aí da Antena 1, principalmente aí a você, Candeias. Um abraço, Franz.
1: Ok, Franz, boa viagem, tudo bom? Um grande abraço, amiguinha, morangos. Isto agora é carregar morangos. Então ali daquela zona do sul de Espanha, vai lá, vai. Tudo bom. Para cá já aí um bom moranguinho. Mas obrigado. São as mensagens aqui no WhatsApp da RTP Antena 1, 912-120-501. Zé Candeias, bom dia. Rui Tristão, cá vamos nós até Saragoça. Então, uma boa viagem. Pedro Coelho, olá Pedro, tudo bom? Bom dia para a população dos países de oficiais de língua portuguesa. Portanto, hoje é o Dia Mundial da Língua Portuguesa. O Pedro diz-me aqui 400 e tal milhões. Olha, então é o dobro. Portanto, a estatística se calhar atualizou-se. Muito obrigado. Mais, ora, também aqui. Ah, não, tenho aqui uma mensagem muito especial. Esta também aqui a chegar no Facebook em José Candeias. Como isto até fica. Na internet, a emissão fica no streaming, depois das 8 da manhã, podem escutar na RTP Play. Então, Nicole, faz hoje 30 anos, parabéns. És muito bonita, também pudera ser à mãe. Portanto, cara mãe Anabela Mira, parabéns. Foi mãe então há 30 anos, diz ela, de uma menina linda que se chama então Nicole. Hoje quer celebrar a vida. Anabela Mira, parabéns a si, parabéns à filha, parabéns à família e venham mais 30 e cá estaremos. Parabéns, Nicole.
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1: Bom dia, José Freixo.
4: Muito bom dia, caro amigo José Candeias.
1: Foi à festa das cruzes ou não, José?
4: Por acaso não tive oportunidade de lá ir. Infelizmente não estive cá. Estava de férias e cheguei no domingo e não tive hipótese de lá ir. Com pena minha, claro, com pena minha.
1: Pronto, mas de qualquer forma, Barcelos está sempre no mesmo lugar, pronto para receber. E o no caminho? O José Freixo. O José Freixo é o Presidente da Assembleia Geral. Isto, estamos em contagem decrescente, não é, meu caro amigo? Para aí os grandes momentos do no caminho. O que é que temos por aí?
4: Exatamente, estamos realmente em contagem decrescente para um dos grandes dias, se não o maior dia da No Caminho, a nível de convívio e festa, que é a nossa próxima concentração, que vai ser no dia 13 de junho, na lindíssima vila, na vila mais antiga de Portugal, que é Ponte de Lima. Este ano iremos arrancar exatamente da Vila da Ponte Lima, meu amigo Zé.
1: Portanto, isto promete, mas até lá, como ainda falta algum tempo, vamos lá então todos dar o seu ponto de vista, porque antes e já no próximo fim de semana, José, temos a vossa Assembleia Geral, não é, meu caro?
4: Exatamente, no próximo dia 9, no sábado, na nossa sede social, e temos a nossa Assembleia. Nós temos duas Assembleias anuais, que é uma em maio e outra em novembro. Esta é a de maio e vamos fazê-la no próximo dia 9 na nossa sede social, pelas 20h30, onde aproveito já para convidar, para além de termos convocatória para o efeito e enviada por e-mail para todos os associados, aproveito para convidar todos os associados a estarem presentes, porque é sempre importante, porque vamos tratar, entre outros assuntos, que é sempre de importância, aprovar nomeadamente o relatório de atividades e contas do ano transato. Vamos também falar da concentração e de outras atividades e de outros projetos que No Caminho tem vindo a desenvolver, e é sempre bom que os sócios estejam por dentro dos assuntos.
1: Não só por dentro dos assuntos, mas também propondo, dando também as suas sugestões, porque um sócio é uma voz, é uma palavra, não é, José?
4: importantíssima. Aliás, é nosso hábito sempre ouvir a opinião dos sócios, e é muito importante. Como vocês sabem, por vezes vem uma ideia de fora, de coisas que nós nem estamos a ver, nem estamos realmente a reparar, e vindo da parte de fora, realmente as pessoas podem nos dar ideias, e nós estamos completamente abertos a todas as ideias, e é importantíssimo a participação dos sócios.
1: É por isso que vocês chegaram onde chegaram e vão continuar. José, e quando estamos então retomando o próximo encontro, portanto no dia 13 de junho, isto significa que uma assembleia destas também pode ajudar e a definir o que é que cada um, no seu contributo e na sua força, podem, portanto, neste dia, nesta concentração, ou mesmo antes, pronto, contribuir, organizar, ajudar, tudo isto. Isto é um trabalho que se quer de todos, não é?
4: Exatamente. Todos devem participar. Embora pese dizer que nós estamos organizados a nível da estrutura interna da No Caminho. Quando falo na nível da estrutura interna, falo a nível dos corpos sociais. Mas a Assembleia, a Direção e Conselho Fiscal, a logística da concentração está toda preparada. Nós vamos trabalhar para que corra tudo bem. No dia, nós também estaremos todos empenhados no evento, embora que se vier uma ajuda de fora dos sócios, também é sempre bem-vinda. Mas a nossa intenção mesmo nesse dia é que os sócios, e não só, quem queira participar na concentração, e eu aqui deixo já o convite a toda a população em geral que queira participar, não tem que ser só motoristas, não tem que ser sócio da No Caminho, as pessoas queiram participar, nós temos o programa para efeito nas nossas redes sociais, estão convidadas, porque as pessoas às vezes podem ter uma ideia errada, só os motoristas é que podem participar numa concentração de caminhões. Totalmente errado. Não. É aberto à comunidade em geral. Todas as pessoas queiram participar, as pessoas queiram ir ao jantar ao Santuinho, as pessoas queiram passar o dia com a gente na Expo Lima, em Ponto de Lima, estão completamente à vontade, acho que devem

0: principalmente
1: Oh. Ainda alguém, ainda alguém, ainda alguém que no Minho não se divirta.
0: Exatamente.
1: Isso até, olha, até estava um burro para morrer. Isso é lá uma coisa. Almoço, convívio, piquenique e visita à vila de Ponte Lima, quer dizer que vocês este ano prepararam algo bem mais, digamos, popular, mais aproximando uns com os outros, é?
0: Exatamente. Eu vou, ou se me deixa 30 segundos, eu vou explicar.
1: Começa a contar.
0: Ao vosso auditório do que é que se vai passar. Nós vamos nos concentrar, então, como eu disse, na vila de Ponte Lima, junto à Expo Lima, que é um espaço excelente. É um espaço que tenho, desde já, aproveito para agradecer à simpatia e amabilidade e disponibilidade da Câmara Municipal de Ponte Lima. Foram espetaculares, foram e são espetaculares, como sempre. Vamos nos concentrar junto à Expo Lima, que é um centro de exposições, para quem não conhece, da vila. É um espaço amplo, um espaço onde as pessoas, onde podemos aparcar os caminhões todos, onde tem espaço para tudo. E depois temos que estarmos a 200 metros do centro da vila. Portanto, nós vamos nos juntar ali por todas as 10 horas, as pessoas vão chegando, vamos tendo ali várias atividades.
1: Mas, José, fazemos o seguinte, porque isto ainda falta mais de um mês.
0: Pois.
1: Aí uns dias antes vamos preparar as pessoas, que é para elas, até lá, às vezes sabe como é que é a vida, né?
0: Exatamente.
1: Isto ao preço que está o gás, ao preço que está a gasolina e o gás óleo, as pessoas passam logo pela cabeça. Portanto,
0: não.
1: Fica desde já o aviso, ouvintes, isto é um programa muito engraçado. Quando eu digo engraçado, porque envolve a alegria e também o humanismo e a sociedade, ou o associar-se entre todos. Até porque estamos a comemorar os 25 anos, não é? Uma data fantástica, portanto, bodas de prata. Por isso, agora vamos deixar organizar a Assembleia Geral, vamos atualizar tudo. José Freixo, alguém com o José, venham os que vierem, para falarmos então depois ao pormenor da concentração e daquilo que vocês têm organizado, que eu acho que vai ser muito engraçado, muito giro.
0: Vai ser um dia de festa. Eu só se me deixares...
1: Força então, Zé, força.
0: Nós no próximo sábado certamente já vamos ter os bilhetes à venda para o jantar convívio, que é no Santuinho. Há duas coisas que falaste, tu referiste aí uma coisa que é importantíssima e nós pensamos nisso, que é realmente na economia. Os tempos não estão fáceis, as coisas são difíceis e nós pensámos primeiro nas empresas e nos donos dos caminhões, que o percurso vai ser só de 22, 23 quilómetros, para não termos um custo muito elevado na questão dos combustíveis. Pensámos nisso e pensámos também no jantar, que o jantar a ser no Santuinho. O Santuinho é um ícone do Alto Minho, é uma referência do Alto Minho, mas para além disso, nós conseguimos fazer uma festa de 5 horas e meia, com, se assim se pode dizer, com pouco dinheiro, que as pessoas não vão pagar mais do que 23 euros por pessoa, os adultos, e 12 euros as crianças. Portanto, nesta altura...
1: Pronto, já está lançado o flyer.
0: Pronto,
1: está bem,
0: é para as pessoas, e não, eu estou a dizer isto porquê? Porque nós, sábado, na próxima Assembleia, já contamos ter bilhetes à venda, se as pessoas quiserem adquirir, mas têm tempo, vão adquirindo. Para além disso, temos um link da nossa página, com um inquérito, para as pessoas responderem, por favor, para nós termos a percepção da quantidade de pessoas que vão estar presentes.
1: Muito bem, www.nocaminho.com.
0: Exatamente, é lá um linkzinho, as pessoas vão, procuram e veem, dão, clicam em cima do link e tem lá um questionáriozinho para as pessoas que enchem, que para nós facilita no trabalho. De qualquer maneira, nós estamos preparados e contamos que vamos ter.
1: Está lá tudo. Até lá tudo. Até está lá uma pergunta que diz assim: quer vira ou quer desgarrada? E depois, olha, cada um escolhe o que quiser.
0: Exatamente, meu amigo.
1: José Freixo, um abraço a todos vós. Força.
0: Muito obrigado.
1: Vamos aguardar notícias para já. Ouvintes, próximo sábado, dia 9. Portanto, temos aí então a Assembleia Geral do No Caminho. Podem ir até um bocadinho mais cedo. É seguir ao jantar. Portanto, aproveitam. O café de lá é bom. Bebem o café, sentam-se. E depois temos então a discussão na Assembleia Geral. José Freixo, um abraço, tudo bom. Um grande dia. Até breve.
0: Muito, muito obrigado mais uma vez pela tua amabilidade e à Antena 1 agradecer também dar-nos voz. E já agora deixa-me cumprimentar todos os motoristas, todas as pessoas que estão na estrada, todas as pessoas que estão a trabalhar, desejar-lhes um bom dia de trabalho e um grande abraço, e contamos com vocês no dia 13 de junho.
1: Vamos em frente, um grande abraço, amigo. Um abraço, tudo bom, obrigado, bom dia.
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6: Bom dia, amigos da Candeia. Sérgio Mingote, Matosinhos até à Colhã. Temos cá a chuvinha hoje, sempre a chover, desde Matosinhos até aqui à zona da Algaria. E continua, vamos ver até onde é que vai dar a água. Sempre a rolar por estas estradas fora. Passei mesmo só para o cumprimentar, dar-lhe um grande abraço. Assim, a toda a gente que está a ouvir. E o resto, uma boa semana para todos. Tudo a correr bem.
7: Obrigado, amigo. Boa viagem. Obrigado. WhatsApp a funcionar. 912-120-501. Muito bom dia. Boa terça-feira. São 6h25.
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0: Gisas, com Foste Tutu. Muito bom dia, 6h28. A famosa revista Forbes, que anuncia a prosperidade no mundo e não só, fez uma lista de 300 jovens com 30 anos ou menos, distinguidos em 10 indústrias e oriundos de 32 países europeus, e da qual constam no total 8 portugueses. Ora então, vamos lá saber quem dá nas vistas por esse mundo fora, com o nome de Portugal e falando esta língua mundial portuguesa que hoje se celebra. Temos aí José Maria Macedo, ele reside em Londres e é cofundador da Amazix Capital, uma empresa de consultoria financeira e com boas especializações. Depois, na categoria Science e Healthcare, surgem três portugueses da diáspora. A viver na Suécia, Fábio Rosa é cofundador de duas startups a trabalhar na área da imunoterapia oncológica. Depois, Joana Paiva e Luís Valente vivem no Reino Unido e são cofundadores da iLove, uma startup que usa inteligência artificial para construir uma biblioteca de biomarcadores de doenças com base na cloud, portanto no armazenamento, e inicialmente focada na doença de Alzheimer. Ouça, os dados que armazenam deverão reduzir os custos e o tempo de desenvolvimento de medicamentos. Avança, portanto, a informação. Depois, ainda na lista, Catarina Macedo, ela reside em Washington, nos Estados Unidos, portanto está na categoria de Sports and Games. Ela estudou na Universidade do Minho, portanto é manager de um programa de jogos, e segundo a revista Forbes, esta portuguesa contribui com produtos como o Game Bar ou a app da Xbox. Catarina Macedo também lidera a iniciativa interna de programação e diversidade Women in Gaming. A viver em Portugal, mas também distinguidos, temos aí Simão Cruz, Bruna Azevedo e Rodrigo Pires, portanto fundadores também de startups que envolvem tecnologia. A Forbes explica que procura nesta lista encontrar jovens líderes visionários que reinventam descaradamente os negócios e a sociedade. Parabéns aos portugueses e pelo mundo. Previsão do tempo para hoje. O Instituto Português do Mar e da Atmosfera. No continente vamos ter mais nuvens do norte e centro, aguaceiros dispersos, mais intensos nas terras altas e também no litoral a sul do Cabo da Roca, e isto durante a tarde. Há por aí também a nevoeiro em algumas zonas. A Madeira, atenção que a chuva é forte, persistente, trovoada, dá aviso laranja e há vento nas terras altas. Quanto aos Açores, um dia mais tranquilo, com boas abertas, alguns aguaceiros fracos e pouco frequentes em São Miguel e em Santa Maria. Quanto a máximas, Faro com 23 graus, Beja 21, Santarém, Lisboa, Setúbal, Évora, Horta e Funchal 20, 19 graus Braga, Castelo Branco, Sagres e Porto Santo, 18 para Aveiro, Coimbra, Sines e Ponta Delgada, 17 graus Bragança, Leiria, Porto Alegre, Santa Cruz das Flores e Angra do Heroísmo, 16 para Viana do Castelo, Vila Real e ainda para o Porto, Viseu 15 graus, Guarda 12 e 10 para as Penhas Douradas. Agora os destaques da informação, vamos saber o que depois das 7 se desenvolve. Bom dia, Diogo Miguel Pereira.
1: Olá, José, bom dia.
0: E começamos pela economia, ou pelo menos pelas finanças, os avisos do FMI e do Eurogrupo, é, Diogo?
1: Sim, começamos, e não são nada positivos estes avisos. O Comissário da Economia admite que a zona euro já está num dos cenários económicos mais perigosos, a estagflação. Esta palavra difícil significa que há um cenário em que não há crescimento económico, ou é, se existe, é muito pequeno, ao mesmo tempo que há um cenário de inflação. A inflação aumenta muito. O FMI também não trouxe grandes notícias, alerta que esta guerra terá impactos económicos globais, esta guerra no Médio Oriente. Ninguém escapa da ela e o cenário será muito pior se o conflito se estender para o próximo ano. Vamos ouvir estes avisos na manhã de hoje, dar conta então destes avisos para a economia global. Daremos também conta da viagem do primeiro-ministro à Alemanha. Luís Montenegro viaja hoje para Berlim, tem encontro marcado com o chanceler alemão, vai também participar de um encontro do Partido Conservador da Alemanha, junto a mais de 10 mil empresas. Teremos isso explicado pelo jornalista Paulo Dentinho, que está a acompanhar esta visita. Vamos também ouvir o retrato da comunidade portuguesa que vive na Alemanha. A Antena 1 falou com Manuel Campos, ele que é imigrante português na Alemanha há mais de 50 anos, integra o grupo de reflexão e de intervenção de diáspora portuguesa. Conta que o país vive agora um dos piores momentos de que tem memória em termos industriais, por causa dos vários conflitos do mundo, com destaque naturalmente para a guerra no Médio Oriente. São declarações que vamos ouvir ao longo dos noticiários na manhã de hoje.
0: E como nesta nossa língua nos transmitimos e nos entendemos, é caso para o Ponto Central, não é, Diogo?
1: Sim, a língua portuguesa está no Ponto Central. O Dia Mundial da Língua Portuguesa é, na verdade, uma data ainda jovem. Não existe há muitos anos, foi criada em 2019. E connosco teremos António Sampaio da Nova, professor catedrático, ele que foi também embaixador de Portugal na Unesco e na altura em que esteve nesse cargo teve um papel muito importante na promoção e celebração deste Dia Mundial da Língua Portuguesa, uma língua tão falada, mas que teve agora este dia há apenas cerca de 7 anos. Hoje, na Antena 1, é também dia de política com assinatura. Teremos uma entrevista de Natália Carvalho a Mariana Vieira da Silva, antiga ministra da Presidência. Admite entrar na corrida à liderança do PS, mas não estabelece um horizonte para quando é que isso vai acontecer. A socialista, que é também escolhida para representar o Partido Socialista no grupo liderado pelo antigo ministro Adalberto Campos Fernandes para coordenar o Pacto para a Saúde, iniciativa do Presidente da República, admite que é um grupo muito difícil, ainda assim pode ser útil, mas é difícil naquilo que é o objetivo de criar entendimentos. E porque a fome nem sempre escolhe hora, na manhã de hoje vamos também à cozinha. Mas esta não é uma cozinha qualquer, vamos à cozinha senhorial do Palácio dos Biscainhos, em Braga. Opa. Vai reabrir ao público esta terça-feira. Esteve fechada para obras de restauro. Teremos reportagem em direto de Ana Fernandes Silva. Vamos dar conta então dessa reabertura que vai acontecer hoje. Por fim, entramos também no Coliseu dos Recreios, em Lisboa. É que logo à noite há um concerto solidário para apoiar a população da zona centro, que foi afetada pelas tempestades. A iniciativa Concertamos Juntos vai juntar vários nomes da música portuguesa e a totalidade das receitas reverte a favor da Cáritas Diocesana de Leiria Fátima. Há também, na quinta-feira, um concerto igual no Porto. Teremos reportagem de Miguel Bastos.
0: Está dito por agora, explica-se melhor depois das 7. Aqui Diogo Miguel Pereira.
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0: José Candeias, programa@rtp.pt, se quiser escrever-nos.
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0: Carlão, aqui estou. Estou, bom dia.
1: Diga.
0: Bom dia.
1: Bom dia. Um dia muito feliz para todos.
0: Eu tenho o prazer de estar a falar com quem?
1: Com... Ai, é o senhor Zé Candeias.
0: É a senhora que está casada com o Fernando?
1: Estou, sim.
0: Onde é que ele anda?
1: Olha, por acaso, está aqui ao pé de mim.
0: E onde é que vocês estão?
2: Estamos no almoço.
1: Nós estamos em Bad Kreuznach, como eu disse ao outro senhor. Ele disse Bad Kreuznach, que era muito difícil para ele.
0: Bad Kreuznach?
1: Bad
2: Kreuznach. Kreuznach é uma cidade que tinha termas. E por causa disso, ficou, é Bad, que é termas, Kreuznach. E a minha filha mais velha, que nasceu em Portugal, já está quase há mais de um mês aí em Portugal com o filho mais velho e dois bisnetos meus. Manique do Intendente, Rua do Cabeço, 23.
1: Perto do Cartacho, é.
0: Manique do Intendente, sei onde é que é, sei. Então, mas esperem aí. O Fernando já deu o ar de sua graça. E a graça da senhora, como é que é? Como é que se chama?
1: Joaquina Maria Ferreira.
0: Vocês não estavam a esperar por esta, ao Joaquina e ao Fernando?
1: Não, porque o outro senhor ligou-me, eu quando tenho número não costumo atender. Mas como ligou a segunda vez, atendi. E ele disse-me então que era da Antena 1.
0: Vê, exatamente. Exatamente. Eu agora vou ao encontro dos ouvintes que são aqui fiéis à rádio, estejam onde estiverem, e digo, não é tarde nem é cedo, vieste mesmo a boa hora. Ouça, Joaquina, há quantos anos vivem na Alemanha?
1: Há mais de 50 anos. Olha, viemos para cá em 1970.
0: Como é que foi essa ida, Joaquina?
2: 72.
0: Isso foi chegar aí e desbravar caminho, não, ó Sr. Fernando?
2: Olhe, eu fui para a firma Michelin e pelos testes que me fizeram fui para controlador de qualidade. Nos últimos 10 anos que eu lá trabalhei, podia ir dormir para a cantina porque já não tinha tarifa. E eu fazia o dobro dos outros. Estava-me no vício, eu estive na Torre Bela de empregado de mesa dos 13 anos. Você deve conhecer a família Borda, que é daí de Vila Franca.
0: Exatamente.
2: Servi-os muita vez à mesa. O Sr. Dr. Guilherme Borda deu-me muito dinheiro e mandou-me dinheiro para a tropa, gostava de mim quase como um irmão. E então acontece que esses senhores Borbas serviam-os muita vez à mesa. Fui para a Torre Bela com 13 anos, empregado de mesa no Palácio da Torre Bela, onde a Rainha de Inglaterra esteve lá 2 anos antes de eu para lá ir.
0: E, ó meu amigo, o meu caro tem uma experiência de vida, tem uma lição de vida, que chegando à Alemanha reconhecerem em si esse atributo, isso é de elogiar ao São Fernando. Parabéns!
2: Muito obrigado. Olha, Sr. Candeias, do corpo me sai, eu ia para a Michelin, por exemplo, às 6 da manhã, é turnos, não é? E às 2 da tarde já estava com um táxi na caserna dos americanos. Eu era o taxista mais conhecido aqui em Bad Kreuznach. Era o táxi Ferrari. Ferrari, porque não conseguiam dizer Ferreira, e fiquei com a alcunha.
0: E eu, o taxista Fernando Ferrari. Ô Joaquina, até aí a senhora, aí a sua vida, falou-me aí de uma filha. Quantos filhos tem, Joaquina?
1: Eu tenho 3 filhas.
0: Três meninas?
1: Três meninas. A mais velha nasceu em Portugal e agora está em regressar amanhã, se Deus quiser. Está aí assim com a família, o marido e um filho com 2 netos.
0: Muito bem.
1: E eu vim para uma firma de material de automóveis.
0: Também.
1: E depois estive numa firma de filtros e lá cumpri o meu tempo.
0: Ouça, e as outras duas filhas, ou melhor, as três filhas vivem à vossa beira aí na Alemanha, Joaquina?
1: Quer dizer, só essa mais velha é que vive aqui a 15 quilómetros. Do meio também é mais ou menos 15 quilómetros noutra área. E tenho a mais nova que essa, que já hoje mandou uma mensagem, que é 60 quilómetros daqui.
0: Muito bem.
1: Que é perto do...
2: do aeroporto Han.
0: Ok.
1: Do aeroporto Han.
0: Então, ao fim e ao cabo, toda a família aí, netos, bisnetos, coisa mais linda, mais cheia de graça. E Joaquina e Fernando, um dia pensam regressar ao vosso Ribatejo?
2: Só
1: de não, nós, de momento, só de férias, como temos aqui a família toda.
0: Pois.
2: Três membros da família.
0: Pois, pois.
2: De mim até o último bisneto, são os 23 membros da família. Ai, agora já estão mais duas.
0: Ei,
2: já,
0: são
2: os 25.
0: Ei, ó Fernando. É, isso tem boa genética, ó Fernando. Vai lá, vai. Ah,
2: pois.
0: Ei, vai.
2: Até me dá felicidade. 25 natais, 25 páscoas, 25 aniversários. Eu sou feliz até o fim da minha vida.
0: Ia que bem. Mas Portugal sempre no coração, portanto nunca se esquece, há uma marca que vocês levam, os portugueses, é essa atitude, e ainda por cima numa ligação a Portugal que as vossas filhas, os vossos descendentes também se incluem neste agrado pelo país, estão longe, mas é tudo tão perto também, não é, Fernanda e Joaquina?
2: Muito perto do coração.
0: Bem, muito bem.
1: Porque agora de avião põe-se lá num instante.
0: Num instante, exatamente, exatamente. Ouçam.
2: Em agosto estou aí, julho, agosto.
0: Boa, ouça lá. Julho, agosto é caso para dizer que o meu amigo vem às Baden do Ribatejo.
1: Não vamos a essa.
2: O Nico do Intendente é onde é a nossa casa em Portugal.
0: Oh, amigo, eu sei. O que é que significa Baden em português?
2: Baden é termal.
0: Pronto. E vocês também vêm às vossas Baden aqui no Ribatejo.
1: Às termas do Ribatejo, pois.
0: Mas é verdade, isso. Oh, meus amigos, olha, foi uma surpresa que quis fazer-vos. Obrigado pela fidelidade. E já que estão a ser escutados em todo o mundo, e porque isto fica na internet para ouvir depois das 8, a vossa família poderá escutar, e quem queiram, quais são as últimas palavras, Sr. Fernando?
2: As últimas palavras é desejar a felicidade a todo o mundo e que a guerra acabe. Que o egoísmo é que faz as guerras todas. A minha única felicidade era ouvir falar só em paz no mundo inteiro.
0: Joaquina, e as suas?
1: E eu também, igualmente, para todos, muita saúde, muita sorte, e que não houvesse tanta inveja e tanta miséria.
2: Ganância.
0: Foi um gosto, um abraço ao casal, cumprimento a família e obrigado por me atenderem. Felicidades, amigos.
1: Muito obrigado. Olha,
0: digas.
1: Também já falámos uma vez com o senhor Fernando Ferreira, que trabalhava aí na coisa que já faleceu.
0: Ah, portanto.
1: Nós começamos a ouvir o rádio.
2: Diz só mais uma.
1: Diz lá mais
2: uma. O senhor é de Vila Franca de Xira.
1: Não.
0: Eu morei lá muitos anos e continuo com a ligação a Vila Franca. Pois. Sim, senhor.
2: O doutor Guilherme Borba.
0: Sim.
2: Era um grande amigo, era um amigo do meu patrão, e então, quando estivemos na tropa, ele era veterinário e até me chegou a mandar dinheiro em Angola, que os senhores Borbas, e muito, olha, o Fernando Peça, Francisco Mata, com as coisas do Coliseu, serviu-os à mesa. Foi para aí
0: que... Portanto, uma grande estima que construiu ao longo da vida, não foi, Fernando?
2: Sim, senhora.
0: Uma grande estima. Amigos, foi um gosto, um abraço e felicidades para vocês aí na Alemanha. Muito obrigado.
1: Muito obrigado.
0: Ah, muito obrigado.

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1: 9 para as 7.
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1: Estivemos na Alemanha e na Alemanha continuo para mandar esta mensagem. Eduardo Caetano, bom dia. Obrigado também por ser fiel à RTP Antena 1. O Pedro, eu desejo-lhe uma boa viagem, assim como ele também deseja a todos os colegas. Está na zona, portanto, no País Vasco, em Irum. E também o WhatsApp aqui, 912-120-501, a receber de voz. Vamos lá escutar.
10: Bom dia, sou Zé Candeias. Cumprimentos aqui do Jorge Saraiva. E desde Aveiras, transportar aqui um contentor carregado de batatas ali para Aveiro.
1: Ah, boa.
10: Cumprimentos aí para todo o auditório. Um grande abraço para o amigo Zé Candeias. Eu tenho vindo aqui ouvir o programa especial aí para... Um abraço também para toda a malta da Rosa. Boa viagem.
1: Muito obrigado, amigo. Muito bem, muito obrigado. Depois também e aqui Carlos, Carlos, eu não percebi muito bem a sua mensagem. Fala-me aqui de relato. Portanto, se quiser aqui especificar, tenho muito gosto, portanto, em retribuir. Para já penso, sim, são as últimas mensagens que aqui chegaram, pelo menos no WhatsApp, porque no Facebook o Carlos Coelho também me dá aqui um cumprimento e eu retribuo. Um grande abraço, meu amigo. Também João Oliveira, tudo bom, João? Um homem que reflete na vida e na língua. Portanto, aqui hoje, destacando também o Dia da Língua Portuguesa, o meu amigo também tem por hábito de escrever. Um destes dias virá de certeza até cá. E ainda por último, a Flor Bela Mota, portanto, que escuta sempre em França. Bom dia, Zé Carlos Trindade.
11: Olá, bom dia.
1: Vamos então aí saber da manhã.
11: Olha, hoje, como disseste, é o Dia Mundial da Língua Portuguesa e vamos, depois das 9h30, ter um festival que trata precisamente da língua. É o 5L que vai decorrer em Lisboa. O Pedro Mexia é o curador desse 5L, um festival que nasce a partir das bibliotecas e vamos conversar sobre o 5L, sobre a língua portuguesa com o Pedro Mexia depois das 9h30 da manhã. Também a língua portuguesa há de ir ao Portugalex e Jorge Jesus, esse expoente máximo da língua portuguesa.
1: Exatamente, está convidado, é o melhor exemplo. Exatamente.
11: Para dar qualquer coisa antes
1: das 8h. Não é só ele.
11: Hoje faz anos a Manuel Azevedo, dos Clãs. E o,
1: olha, parabéns, Manolinha.
11: O João Goberno trala à zona VIP.
1: Tralalá.
11: Vamos a Paris logo depois das 7h20 no fuso horário. São pontos de emissão, de referências de 3 horas que vai querer ouvir até às 10.
1: Claro. Zé Carlos Trindade com a Eduarda Maio e a equipa depois das 7 nas manhãs da RTP Antena 1. Fique bem, um ótimo dia e até amanhã às 5.

0: Espero que tenha uma boa terça-feira. Estamos a 7:01 da manhã.
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0: Aviso laranja. Na Madeira espera-se chuva intensa e até trovoada. Nos Açores, sol à espreita. Pode chuviscar no grupo oriental. No continente, admite-se chuviscos no litoral norte e centro. À tarde, no interior e Alto Alentejo. Sol no sul. Máxima mais elevada por isso para Faro, 23 graus, 21 em Beja, 20 Santarém, Lisboa, Setúbal, Évora e Funchal. Braga e Castelo Branco devem chegar aos 19. A perspectiva é de 18 para Aveiro, Coimbra e Ponta Delgada. Bragança, Leiria e Porto Alegre, 17. 16 em Viana do Castelo, Vila Real e também no Porto. Viseu, 15 graus. Guarda, 12. 10 Penhas Douradas. Atenção, já há acidente na A20. Vamos falar sobre o trânsito depois das 8, das 7.
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0: Sete horas em Portugal Continental e na Madeira, 6 nos Açores. Emissão de terça-feira, dia 5 de maio. Eduardo Maio, bom dia.
3: Olá, bom dia.
0: Eduardo, nas notícias esta manhã, a esta hora, há um aviso do FMI.
3: Dando conta de que é profunda a crise global e que vai durar, é o aviso do Fundo Monetário Internacional. Em Bruxelas, os países da zona euro também estão apreensivos com os cenários de estagflação à vista. Mariana Vieira da Silva, no Política com assinatura desta terça-feira, admite um dia correr à liderança dos socialistas. A rede de medicina intensiva dos hospitais públicos tem camas paradas em metade dos serviços.
0: Esta hora, 9 graus em Coimbra, 11 no Porto, 12 Lisboa, 14 Ponta Delgada, 18 no Funchal. Edição de Eduardo Maio.
3: A crise é global, a crise provocada pelo choque energético que vem do Médio Oriente, avisa a diretora do Fundo Monetário Internacional, e o cenário mais benigno desta crise já lá vai. A diretora do FMI avisa que as condições económicas vão piorar se o preço do petróleo continuar a subir até ao próximo ano. São efeitos do contágio da situação no Médio Oriente, nos fertilizantes, nos alimentos e na produção de chips tecnológicos. Cristina Georgieva olha com cautela num cenário em que o preço do petróleo e a inflação preocupam a diretora do FMI.
4: O nosso cenário pessimista está em vigor, está a começar a melhorar, mas as expectativas de inflação a longo prazo ainda estão estáveis. Portanto, ainda não estamos na zona mais perigosa e, como resultado, compreensivelmente, os bancos centrais adotam uma postura de cautela, o que significa que as condições financeiras, na maior parte do mundo, não estão a tornar-se mais restritivas. Agora, se isso continuar até 2027 e tivermos preços do petróleo a rondar os 125 dólares, então devemos esperar um cenário muito pior.
3: Declarações da diretora do Fundo Monetário Internacional. Ela falou em Los Angeles, na Milken Global Conference, uma cimeira sobre economia mundial, e durante esta cimeira, Georgieva garantiu que nenhum país vai escapar aos efeitos desta crise. A diretora do FMI considera que vários governos não estão ainda a responder da melhor forma aos impactos da crise.
5: This shock, unfortunately, has not yet brought the best of policymakers.
4: Este choque, infelizmente, ainda não trouxe o melhor dos decisores políticos. O que me surpreende é que ainda estejam a agir como se fosse durar apenas alguns meses. 2 a 3/4 das medidas atuais procuram, na verdade, reduzir o impacto sobre os consumidores e as empresas, ou seja, manter a procura por petróleo em alta. Todos nesta sala sabem que, se a oferta diminuir, a procura terá de ir atrás. Então não lancem gasolina para o fogo.
5: So don't throw gasoline on the fire.
3: Avisos muito claros de Kristalina Georgieva. Ela é a diretora do Fundo Monetário Internacional. Avizinha-se uma crise severa, com a inflação a crescer e a durar muitos meses. O Comissário Europeu da Economia, em declarações em Bruxelas ao fim do dia, dava também conta de que a zona euro começa a dar sinais de um cenário de estagflação. Foi depois da reunião com os ministros das finanças dos países que fazem parte da moeda única. Andréa Neves.
6: Não se cumpriram as melhores expectativas para um fim rápido da guerra no Médio Oriente e, por isso, o Comissário da Economia admite que a zona euro está num dos piores cenários económicos.
7: De facto, o que a Europa enfrenta é um choque de estagflação, ou seja, uma desaceleração do crescimento económico com aumento simultâneo da inflação. Se observarmos as últimas estimativas preliminares da inflação publicadas na passada quinta-feira, vemos que a inflação na zona euro está nos 3%. Isto deve-se principalmente a uma subida dos preços de energia, que aumentaram 10,9% em relação ao ano anterior.
6: Valdis Dombrovskis admite um cenário de estagflação e o presidente do Eurogrupo, Kyriakos Peirakakis, também, mas diz que ainda não é total.
8: Estamos numa tendência de estagflação, o que significa que estamos a rever as nossas projeções de crescimento em baixa e de inflação em alta, mas ainda não estamos em plena estagflação.
6: Os ministros das Finanças dos 27 analisaram o que tem sido feito para ajudar pessoas e empresas neste momento de crise. E há uma conclusão.
7: A nossa primeira avaliação das medidas tomadas pelos Estados-membros até à data mostra que poderiam fazer melhor ao dirigir os esforços para os grupos mais afetados.
6: O comissário recorda o que o Executivo Comunitário já propôs e pede aos Estados-membros que possam avançar com mais medidas para ajudar pessoas e empresas.
9: As economias em todo o mundo a afundarem-se consequência do bloqueio que já vai longo no Estreito de Hormuz com a guerra dos Estados Unidos e de Israel contra o Irão. A Maersk, a gigante dinamarquesa de transportes marítimos de contentores, anunciou hoje que um dos navios da empresa conseguiu deixar o Estreito de Hormuz escoltado pelos Estados Unidos. Trata-se do Alliance Fairfax. É um navio de carga de veículos com bandeira norte-americana. Ele atravessou o Estreito de Hormuz e deixou o Golfo Pérsico ontem, uma travessia, segundo a Maersk, que foi feita sem incidentes. Os Estados Unidos lançaram ontem uma operação de escolta dos navios no Golfo para desbloquear o Estreito de Hormuz, mas ela está a arrastar a região de volta à beira da guerra. Mariana Vieira da Silva está hoje no Política com Assinatura e admite que um dia pode concorrer à liderança dos socialistas. A deputada e vice-presidente do Grupo Parlamentar não se coloca de fora de uma eventual corrida à liderança, mas sem horizontes temporais. Foi a resposta que deu numa das passagens da entrevista à jornalista Natália Carvalho.
10: Não me vou excluir para sempre de um caminho, agora disse-lhe-o aqui há um ano e é mesmo aquilo que sinto, nunca foi uma coisa que eu pensasse. Nós sabemos que muitas pessoas pensam nisso ao longo da vida. Eu
11: mas
10: não
11: imagina
10: essa...
11: que pode algum dia ser chamada ou ter esse ímpeto para
10: poder
11: liderar um partido.
10: O que eu imagino é que quem tem... quem ocupa as posições políticas que eu ocupo e já ocupei, não pode dizer que põe completamente fora de causa essa possibilidade, porque não estaria a ser verdadeiro consigo próprio e não estaria a dar ao partido mais um elemento para essa riqueza de conjunto que me parece de que os partidos precisem. Agora, somos muitos. O Partido Socialista tem essa vantagem.
11: E a próxima entrevista que eu fizer a si, Mariana Vieira da Silva, será a líder do PS?
10: Não, julgo que não é provável.
9: Mariana Vieira da Silva, este é um dos momentos da conversa com a editora de política da Antena 1, Natália Carvalho, uma entrevista para ouvir na íntegra no Política com Assinatura depois das 10 da manhã. Metade dos serviços de medicina intensiva dos hospitais públicos têm camas que não são usadas por falta de recursos humanos. O balanço é feito hoje ao Jornal Público pelo Grupo de Trabalho que está a reorganizar esta rede de medicina intensiva do país. Com a crise pandémica, a falta de camas de cuidados intensivos em Portugal foi notória, houve um reforço nessa altura, mas agora parece que está de novo a perder fôlego esta rede. Sara Araújo de Almeida.
12: Apesar de o país ter duplicado as camas de medicina intensiva na última década, o número regrediu nos últimos anos e está abaixo da média dos países da OCDE. E de um total de 42 serviços de medicina intensiva, metade tem camas fechadas. São 120 camas que não são usadas em todo o país por falta de recursos humanos, especialmente enfermeiros. Mas a solução não passa por aumentar o número de camas, mas sim usar as que estão fechadas, defende o coordenador do Grupo de Trabalho para a Revisão da Rede de Medicina Intensiva, ouvido pelo Jornal Público. José Artur Paiva explica que a escassez de enfermeiros é o grande bloqueio, sobretudo por causa da imigração e das saídas para o privado. E ao problema das camas fechadas, junta-se a taxa de ocupação elevada. Dos 21 serviços com camas inativas, 9 têm uma taxa de ocupação igual ou superior a 85%. O caso mais preocupante é o Hospital de Cascais, porque tem uma ocupação de 95% e 9 camas encerradas por falta de enfermeiros. Esta situação pode afastar os utentes de cuidados diferenciados. Apenas 14 dos 42 serviços têm uma ocupação inferior a 75%. Um valor considerado ideal.
9: É uma preocupação para a medicina intensiva, que fez um esforço nos últimos 10 anos para crescer, porque estava abaixo da média europeia, e agora tem as camas, mas elas estão paradas por falta de recursos humanos. O primeiro-ministro Luís Montenegro vai viajar esta tarde para Berlim. Ele vai encontrar-se com o chanceler alemão Friedrich Merz, que está nesta altura debaixo de fogo da administração norte-americana. A cooperação, também a política europeia e a segurança internacional vão ser assuntos à mesa dos dois. O chefe de governo português participa também numa das principais conferências económicas e políticas que a Alemanha tem e que junta mais de 10 mil empresas. É uma conferência organizada pela Associação Empresarial Wirtschaftsrat da CDU, a CDU, o partido de Merz. E esta deslocação é uma deslocação pequena, de poucas horas à Alemanha, que o enviado especial da RTP, Paulo Dentinho, vai acompanhar.
13: É uma visita de poucas horas, concentrada ao final do dia. Luís Montenegro chega a Berlim ao fim da tarde, entra na chancelaria, encontra-se com Friedrich Merz. Fala à imprensa e segue caminho. Tudo em sequência rápida. Mas esta não é apenas uma visita política, é sobretudo uma deslocação com intenção económica. Colocar Portugal no radar de quem decide, não só na política, mas também na economia alemã. A passagem pelo Wirtschaftsrat da CDU diz quase tudo. Ali, nesse fórum de empresários, o primeiro-ministro fala diretamente a investidores, gente que decide onde colocar capital, onde abrir fábricas, onde apostar no futuro. E isso acontece neste momento particular que estamos a viver, de uma Europa numa espécie de reconfiguração, porque a relação com os Estados Unidos está mais incerta, a energia continua cara e a guerra no leste, no Médio Oriente, não desapareceu. Pelo contrário, infiltra-se na economia. Neste contexto, mesmo com dúvidas sobre o seu próprio modelo económico, mesmo com sinais de desgaste industrial, a Alemanha continua a ser um centro de gravidade na Europa, um lugar onde muitas decisões são tomadas. É aí que Portugal quer estar. E não por acaso, a mensagem de Lisboa é simples. Mostrar que num mundo mais fragmentado há espaços seguros para investir e Portugal quer ser um deles.
9: Com Luís Montenegro vão seguir também para a Alemanha o Ministro da Economia e a Secretária de Estado dos Assuntos Europeus. O Sporting venceu em casa o Vitória Sport Clube por 5-1. Todos os golos foram marcados por jogadores do Sporting. Isto quer dizer que o único golo da equipa de Guimarães, também um autogol de Debaste. Rui Borges gostou do empenho da equipa. O treinador do Sporting saiu convencido que o resultado foi justo.
14: Nas primeiras duas situações que temos de finalização fazemos dois golos. Depois, a partir desse momento, acho que fomos melhorando, fomos crescendo, fomos ganhando essa confiança e ao longo do tempo fomos criando várias oportunidades claras de golo. Fomos fazendo aqui ou ali, outras não fizemos, mas penso que acaba por ser o resultado justo até pelas oportunidades claras que tivemos.
9: Rui Borges, no final do encontro, já Gil Lameira, do Vitória Sport Clube, ao contrário, saiu frustrado com a falta de resposta da equipa que lidera ao ataque sportinguista.
15: O Sporting, nas duas primeiras ocasiões de golo, acaba por fazer o golo e a partir daí a equipa nunca mais se encontrou, faltou muita coisa à equipa, faltou personalidade, faltou continuarmos a jogar basicamente aquilo que treinámos e isso não aconteceu durante o jogo.
9: A duas jornadas para o fim do campeonato, o Sporting e o Benfica seguem empatados com 76 pontos.
0: Eduardo Maia, as notícias na RTP Antena 1, Madeira, Açores e RTP Mundo em permanência na internet em noticias.rtp.pt. Sete e 12, bom dia.
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0: Ora, no Dia Mundial do Trânsito e da Cortesia ao Volante. Bom dia, Mónica Amaral.
16: Bom dia.
0: Espera-se um dia em que haja isto tudo, não é? Cortesia ao volante.
16: Esperemos.
0: E bom senso. Mas de manhã já aconteceu já. Qualquer coisa que não devia, não é?
16: Sim.
0: Como é que estamos?
16: Já temos acidentes e algumas complicações. Começamos então na zona do Porto, na A20, no sentido Freixo Carvalhos. Dois despistes na zona de A20 estão então a deixar o trânsito condicionado. Também na VCI, no sentido Freixo Arrábida. Há agora trabalhos no início do tabuleiro da Ponte do Freixo e por isso mesmo o trânsito está lento quanto à passagem e no sentido da Rábida Freixo já se para na zona da Boa Vista. Há 44 com filas da zona da Madalena até ao nó da A1. Por Lisboa, atenção à Cril, no sentido Algés-Sacavém, está um carro avariado antes da saída para o Senhor Roubado e por isso mesmo o trânsito também ficar-se um pouco mais lento nesta zona. A segunda circular, sentido Benfica Aeroporto, já se para entre as Torres de Lisboa e o Campo Grande. Na A5, intenso trânsito de Porto Salvo até a Linda Velha e no IC19 já há filas de Terceira até Amadora. Já para a Ponte 25 de Abril, ligação à Almada-Lisboa, as filas já estão a partir do Feijó, os acessos começam a ficar preenchidos.
0: Voltaremos a falar antes das 7h30 com a Mónica Amaral, se tiver informações para o trânsito, 821-0101.
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0: Não tarda, vamos lá fora com o fuso horário.

0: Damien O'David com Tyler e Nile Rodgers neste Talk To Me. São 7:17. Bom dia. Em destaque esta manhã no desporto, a goleada ontem à noite em Alvalade. Mário, bom dia.
1: Bom dia. O Sporting bateu vitória Sport Clube de Guimarães por 5-1. Ouvimos as reações já daqui a pouco. Hoje ficamos a conhecer o primeiro finalista da Liga dos Campeões. Arsenal e Atlético de Madrid jogam a segunda mão da meia-final e ainda o tudo ou nada para o Futebol Clube do Porto na Liga Europeia de Handball.
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0: Ainda bem que está connosco esta manhã.
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0: que mais de 200 mil portugueses vivam na região. 1,5 milhão com lusodescendentes. Foi em Paris, na Universidade de Sorbonne, que a língua portuguesa entrou no meio académico francês. Foi há mais de 100 anos. Paris, fuso horário, são 8:19 em França. Eduardo Maio.
1: Foi um bom sublinhado esses da Casa de Trindade da Língua Portuguesa, até porque vamos falar dela mais durante este programa.
0: E hoje tem todo sentido, não é?
1: Pois tem. Para já vamos ao encontro de Carlos Pereira, diretor do Lusojornal, que está em Paris, e vamos falar um bocadinho também do momento político que se vive nesta altura em França, porque as eleições presidenciais são só para no próximo ano, mas já estão a dominar o debate político. Bom dia, Carlos Pereira, bem-vindo ao fuso horário desta manhã. Estas eleições vão ser umas eleições muito importantes de seguir, imagino eu, também um grande desafio, porque ao fim de 10 anos vamos ter pela primeira vez umas eleições presidenciais sem Macron, não é? Isso já mexe com muita coisa. Nesta altura, o que é que se destaca aí em relação a esta corrida para o próximo ano, Carlos?
2: Olha, muito bom dia. Destaca-se, em primeiro lugar, tanto o facto de, efetivamente, o Macron acabar o mandato dele. Não é possível renovar um terceiro mandato, isto é, fazer um terceiro mandato. Portanto, acaba, portanto, aqui não há limitações de mandato, excepto no Presidente da República. Segundo ponto é que no domingo passado é apresentada, é oficializada, digamos assim, a primeira candidatura, a do Mélenchon. Isto não era segredo nenhum, ele já é candidato, isto já para aí há 20 anos, ele já vai na quarta candidatura, né? E apresenta-se, portanto, agora na... novamente. Isto
1: antes,
2: tem um sinal particular.
1: Antes de falar do resto, não percas o teu raciocínio, mas queria perceber, e achas que Mélenchon vem para unir ou vem para dividir mais a esquerda?
2: Não, eu ia dizer isso, isto é um ponto de divisão. Esta eleição vai ser muito fragmentada. Ainda estamos a um ano, mas este ano é um ano de maratona. Aqui é necessário unir qualquer coisa, não se sabe é muito bem o quê. O facto do Mélenchon apresentar a candidatura agora é uma divisão da esquerda. A esquerda, portanto, acha que devia apresentar uma só candidatura, e há vários candidatos aqui a aparecer, só que não quer o Mélenchon. Portanto, a esquerda detesta o Mélenchon. E se calhar o Mélenchon também detesta a esquerda mais tradicional, e portanto ele apresentou candidatura sozinho, e agora há aqui uma grande encrenca, não é? Porque sim, os outros candidatos, sim, que aparecem, o do Partido Comunista,
1: ainda
2: ou do
1: por cima, claro, ainda por cima com numa altura
2: o próprio
1: em que
2: o PS também está um pouco dividido, não sabe se vai,
1: Carlos, ainda por cima esta,
2: ou se vai apresentar sozinha.
1: Estás a ouvir-me?
2: Sim, estou a ouvir.
1: E a perguntar que esta divisão ou esta pulverização à esquerda ainda por cima tem do outro lado, na direita mais radical, dois nomes que quer um quer outro parece que entram bem nas sondagens e no eleitorado nesta altura, o Bardelay e também a Marine Le Pen, não é? São favoritos?
2: São favoritos. Por enquanto, e aqui a grande pergunta agora é todos os outros candidatos, porque depois há o do Bloco Central, é o Bloco do Macron, o dos Republicanos, é de perceber quem é que vai ao segunda, portanto, à segunda volta. E depois é de perceber se haverá esta barreira republicana que até agora tem funcionado, só que não sabemos se vai funcionar na próxima vez. O bloqueio ao Rassemblement Nacional. Por isso é que é necessário seguir esta eleição com muita atenção, porque haverá um candidato de esquerda na segunda volta, haverá um candidato do Bloco Central, o Bloco Central é o Bloco Macronista, que são onde está Edouard Philippe, onde está, portanto, é o mais.
1: Mas
2: mais
1: Macron ainda
2: central.
1: Não tem um herdeiro claro, pois não? No Bloco Central?
2: Não tem nenhum. É assim, de facto, dizer Bloco Macronista é muito. Eles não se assumem como macronistas. Até o Atal, que foi o mais jovem, não se assume propriamente como macronista. Todos assumem aqui uma distância. Mas há três candidatos na linha do Macron. Portanto, há dois antigos primeiros ministros e há um ministro do interior atualmente, o Darmanin. Esses três, haverá algum que se vai destacar? Haverá uma primária?

0: Muito provavelmente irá à segunda volta, é uma pergunta. Depois o que vai fazer o PS? Irá entrar numa primária de esquerda sem o Mélenchon ou irá avançar com o Glucksmann? É um dos candidatos mais solicitados, digamos assim.
1: Sim. São muitas, muitas interrogações e vai ser, penso eu, emocionante seguir durante o próximo ano estas eleições, o andar destas eleições, as próximas eleições presidenciais. Carlos Pereira, antes de fecharmos a nossa conversa, vamos passar também pela comunidade portuguesa, que é muito importante aí, e o José Carlos Trindade destacava isso há pouco, e vamos ter agora em maio, precisamente, a grande festa franco-portuguesa. Onde é que ela acontece e porquê é que ela é tão importante, esta festa?
0: Não, há várias festas franco-portuguesas, portanto, há uma
1: várias.
0: Na região parisiense. Portanto, em Ponto Combo, é uma cidade que já se tornou a capital da festa franco-portuguesa.
1: Essa é a maior de todas, não é?
0: Já que anualmente é realizada lá uma grande festa, uma festa enorme, que é ao mesmo tempo uma festa da cidade. Já que a cidade apropriou-se, né, daquela festa. E depois há uma outra em Clermont-Ferrand, é também uma zona onde há uma grande concentração de portugueses, até se fala em 20% da população é de origem portuguesa. A festa do São João também foi apropriada, portanto, a Câmara apropriou-se também da festa e passou a ser também uma festa local, não é importante. E depois em Senon, que é junto a Bordeus, onde um mercado português, que começou por ser um mercado de produtos portugueses, passou a ser agora também uma grande festa, portanto um grande evento, que já vai também na 20ª edição, na 21ª. Portanto, há aqui estes três polos são de facto as principais festas franco-portuguesas. Depois há outras, as festas de Ormesson. Ormesson é uma cidade importante porque um terço no Conselho Municipal, o que se podia chamar a Assembleia Municipal, é de origem portuguesa. É, portanto, uma terra muito interessante a seguir também, onde há uma festa dos madeirenses, que já se tornou também numa grande festa. Portanto, há grandes festas na região parisiense e também fora, que se realizam agora nos meses de maio, junho, início de julho, ainda provavelmente, mas depois acaba e entra-se em férias e vai toda a gente para Portugal.
1: Portanto, são 2 meses, 2 bons meses para os portugueses em França e para os descendentes de portugueses. Carlos Pereira, obrigada por teres vindo esta manhã ao Fuso Horário, o diretor do Lusojornal, a partir de Paris, dando-nos conta aqui e perspectivando aquilo que podem ser as eleições presidenciais no próximo ano, mas também dando conta destas festas importantes que vão acontecer para a comunidade portuguesa em França nos próximos meses.
2: Temos Fuso Horário sempre a esta hora no programa da manhã.
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2: 7h27.
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2: Qual será o bom motivo para ouvirmos daqui a pouco o País das Maravilhas? Queres dizer alguma coisa sobre o assunto, Sónia? Bom dia.
5: Bom dia. Há uma academia de dança no norte do país que está de parabéns e mais não digo para não estragar o efeito
2: Muito
5: surpresa
2: bem.
5: De quem ainda não conheça esta belíssima conquista. Até já.
2: Até já.
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2: Olhamos para a atualidade de manhã, mas também à tarde.
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2: 7h28.
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2: A esta hora temos nota de acidente na A20, Mónica Amaral.
13: E começamos mesmo por aí, dois despistes na zona de A20 ainda estão então por resolver e estão a deixar o trânsito mais condicionado e demorado. Ainda se para também no sentido Carvalhos Freixo, há demora entre A20 e Oliveira do Douro. A VCI no sentido Freixo Arrábida, há trabalhos no início da Ponte do Freixo e está a deixar o trânsito mais lento à passagem pelo local. E no sentido Arrábida Freixo, há filas de Santo Ovídio até à Boa Vista, está a afetar a A44. A A28 já com filas da Ponte de Leça até à Rotunda IP, na A3 já se para do Nó da A4 até à VCI. Agora por Lisboa, atenção ao eixo norte-sul, sentido Camarate-Campolide, há um acidente em Campolide, está a ocupar via mais à esquerda e está também já a deixar demora. A segunda circular, sentido Benfica-Aeroporto, com filas das Torres de Lisboa até à zona das Calvanas, já se para também no sentido Benfica, aliás, Aeroporto-Benfica, a partir do Prior Velho e até à zona das Calvanas também. No IC 19, sentido Sintra-Lisboa, há filas do Cacém até à Amadora e depois de Alfragide até à segunda circular. Há 5 no sentido Cascais-Lisboa, com filas da Ribeira da Laje até Linda Velha e depois de Monsanto para as Amoreiras. Ainda também demora na A8, no sentido Loures-Lisboa, há filas a partir de Loures até ao Túnel do Grilo e também já se para na A1, sentido Alverca-Lisboa, a partir de Santiria da Azóia até Sacavém. Para a Ponte 25 de Abril, ligação à Almada-Lisboa, as filas já estão a partir de Correios. Os acessos também já preenchidos a esta hora.
2: Se tiver outras informações, 821-0101 é o número gratuito para o trânsito.
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2: Mais um dia de céu dividido entre o sol no sul e a possibilidade de chuviscos no norte e centro. Até a meio de manhã no litoral, diz a previsão, à tarde no interior e também no Alto Alentejo. Mais vento esta terça-feira nas terras altas e na faixa costeira a sul de Cascais. Máxima de 23 graus em Faro, 21 Beja, 20 Santarém, Lisboa, Setúbal e Évora. Braga e Castelo Branco 19, 18 em Aveiro e Coimbra. Deve chegar aos 17 em Bragança, Leiria e Porto Alegre. Viana do Castelo, Vila Real e Porto, 16 graus, 15 Viseu, 12 Guarda, 10 Penhas Douradas.
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2: Manhã de terça-feira, 5 de maio, o principal das notícias com Diogo Miguel Pereira.
14: Diretor do Fundo Monetário Internacional avisa que as condições económicas vão piorar se o preço do petróleo continuar a subir até ao próximo ano e ninguém escapa, todos os países serão afetados. Cristalina Georgieva admite estar surpreendida com a falta de ação dos decisores políticos, acusando-os de tratar este assunto da guerra no Médio Oriente como se fosse uma crise menor. A diretora do FMI deixou estes alertas em Los Angeles numa cimeira sobre a economia mundial. A Maersk, a gigante dinamarquesa de transportes marítimos de contentores, deu conta esta manhã que um dos navios desta empresa conseguiu passar pelo Estreito de Hormuz. O navio foi escoltado pela Marinha dos Estados Unidos. Os norte-americanos tinham anunciado ontem uma operação de escolta naval no Golfo para desbloquear o Estreito de Hormuz. Ainda assim, esta escolta tem provocado dificuldades na relação entre Estados Unidos e Irão. O Teherão já veio dizer que vai atacar a Marinha norte-americana se continuar a aproximar-se de Hormuz. O Ciresp vai ter um investimento de cerca de 36 milhões de euros. O objetivo é tornar a rede mais autónoma e, a nível energético e também de redundância. E esse valor de 36 milhões de euros foi deixado à agência Lusa. Hoje, no Ministério da Administração Interna, vão ser apresentadas as propostas do estudo sobre a evolução do Ciresp. A Lusa, que cita uma fonte do setor, dá conta de que o Governo recebeu 33 propostas de alteração deste sistema de comunicações. Metade dos serviços de medicina interna, intensiva, aliás, dos hospitais públicos, tem camas que não são usadas por falta de recursos humanos. O balanço é feito esta manhã ao Jornal Público pelo grupo de trabalho que está a reorganizar a rede de medicina intensiva do país. Dá conta de que, apesar de Portugal ter duplicado as camas de medicina intensiva ao longo dos últimos 10 anos, o número regrediu nos últimos anos e está abaixo da média dos países da OCDE.
2: As notícias voltam à rádio às 8.
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2: No desporto, a goleada de Alvalade. Mário Silva da Costa.
15: O Sporting bateu Vitória Sport Clube de Guimarães por 5-1 no fecho da jornada 32 da Primeira Liga de Futebol. Gonçalo Inácio, Daniel Bragança, Maxi Araújo, Luís Soares e Luís Guilherme foram os autores dos golos dos Verde e Brancos. Zeno de Baste, na própria baliza, deu o golo aos vitorianos. No final, o treinador Rui Borges elogiou a exibição do Sporting.
16: Nas primeiras duas situações que temos de finalização, fazemos dois golos. Depois, a partir desse momento, acho que fomos melhorando, fomos crescendo, fomos ganhando essa confiança e ao longo do tempo fomos criando várias oportunidades claras de golo. Fomos fazendo aqui ou ali, outras não fizemos, mas penso que acaba por ser o resultado justo até pelas oportunidades claras que tivemos.
15: Após o apito final, Luís Guilherme também falou aos microfones da Sporting TV. O extremo brasileiro voltou aos golos após lesão e recordou a fase complicada.
17: Foi um momento um pouco difícil, que eu estava ganhando mais confiança, estava jogando cada vez mais e um momento importante também, eu acabei me machucando antes do jogo contra o Bodoglin. Foi um momento também que eu pude pensar mais um pouco também, momentos que eu passei não foi fácil, mas agora eu estou fazendo o que eu mais amo, que é jogar futebol e também estar ajudando o esporte.
15: Do lado do Vitória Sport Clube de Guimarães, o treinador Gil Lameiras destaca alguns elementos que falharam na prestação dos minhotos.
18: O Sporting nas duas primeiras ocasiões de golo acaba por fazer o golo e a partir daí a equipa nunca mais se encontrou, faltou muita coisa à equipa, faltou personalidade, faltou continuarmos a jogar basicamente aquilo que treinámos e isso não aconteceu durante o jogo.
15: O Vitória tem 42 pontos, está no 8º lugar do campeonato. O Sporting chegou ontem aos 76, tem os mesmos pontos do Benfica, mas desvantagem no confronto direto. É hoje conhecido o primeiro finalista da Liga dos Campeões. O Arsenal recebe o Atlético de Madrid na segunda mão da meia-final. No primeiro jogo houve empate a 1 em Espanha. Para esta noite, o treinador do Arsenal, Mikel Arteta, sublinha a motivação dos ingleses.
19: Huge excitement. É um grande entusiasmo. Estamos com muita fome. É difícil explicar o desejo de viver este momento, especialmente por estarmos em frente aos nossos adeptos. Eles estão à espera há muito tempo por viver este tipo de noite. Vamos esforçar-nos muito porque algo extraordinário vai acontecer.
15: Quanto ao Atlético de Madrid, o técnico Diego Simeone promete uma equipa confiante para esta noite.
20: Temos muita fé no que hacemos.
19: Temos muita fé naquilo que fazemos, estamos convencidos e confiantes no que queremos alcançar neste jogo. E o resto não está nas nossas mãos, apenas lutar pelo resultado.
20: Solamente o resultado.
15: 8 da noite é a hora que tem início o jogo entre o Arsenal e o Atlético de Madrid, segunda mão das meias-finais da Liga dos Campeões. Amanhã, a outra eliminatória, o Bayern Munique recebe o Paris Saint-Germain. Na Premier League, o Manchester City empatou a 3 em casa do Everton, partida da jornada 35 do campeonato inglês. A equipa de Pep Guardiola conseguiu a igualdade aos 97 minutos. Com este resultado, o Arsenal tem agora 5 pontos de vantagem sobre o Manchester City e mais um jogo. Também ontem, o Nottingham Forest de Vítor Pereira venceu em casa do Chelsea por 3-1 e tem agora 6 pontos de vantagem sobre a linha de água. É o tudo ou nada para o Futebol Clube do Porto na Liga Europeia de Handball, segunda mão dos quartos de final da prova frente ao Melsungen. Na primeira mão, os dragões perderam por 28-23 na Alemanha. Hoje, os portistas acreditam na reviravolta. O central Rui Silva diz que a equipa tem capacidade para virar o resultado e que não pode desperdiçar a oportunidade. Porto-Melsungen, jogo às 7h45 da tarde.
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1: Hoje o jantar traz uma conversa que poucos querem ou sabem ter. Falar sobre o fim da vida é algo natural para Leonor Pacheco, enfermeira de cuidados paliativos, que olha assim, desta forma, para o fim da vida.
2: A doula é um papel social que sempre existiu, mas que nós fomos perdendo ao longo do tempo, quando a ciência foi desenvolvendo e fomos encostando mais à medicina e à cura.
3: Há técnicas. Exatamente. E estudos científicos.
2: Sim, também. Sim. Mas normalmente havia sempre aquela pessoa em todas as terras, não é? Que toda a sim. gente ia quando acontecia alguma coisa e que ajudava. E isso foi-se perdendo um bocadinho. Então este movimento das doulas é para tentar recuperar isso no mundo moderno e devolver a morte à comunidade. Mas isto é para nos fazer refletir que temos a nossa doença, mas nós não somos a doença, nós somos tudo o que está cá fora. E acho que há muito esse foco no hospital, até porque, de facto, as pessoas sentem-se mais confortáveis no hospital porque podem ter acesso à medicação, porque sabem que provavelmente vão sofrer menos. Tem tudo a ver com o acesso aos cuidados paliativos em Portugal, portanto há muito, muito para fazer, não é?
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1: Bom dia, ainda bem que está desse lado do rádio.
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1: 18 para as 8.
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1: No Dia da Língua Portuguesa, Jorge Jesus.
8: Eu sempre estive muito à frente em questões linguínicas, né? A minha pátria é a minha língua, já disseram o Toine.
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1: E agora, o assunto é outro. Vamos a uma boa notícia? É essa a proposta do País das Maravilhas. Sónia Moraes Santos, bom dia.
9: Bom dia.
1: Ora viva.
9: A Malta do Norte está em altas. Não bastava o Porto ter-se sagrado campeão nacional, também no sábado a Póvoa de Varzim, que fica por ali na área metropolitana do Porto, também teve razões para festejar. Sabes porquê?
1: Já vou responder, mas não deixei de registar esse não bastava o Porto.
9: Notou-se muito. Ah pá, eu tentei disfarçar, mas eu tenho esta coisa de ser-me transparente.
1: Só a frase não bastava o Porto é um postal. Muito bem. Olha, não é certezamente por futebol que estão a fazer na Póvoa de Varzim, pelo menos que eu saiba. Qual é a razão da festa, Sónia?
9: Então, a AM Dance Studio, uma escola de dança da Póvoa, foi a vencedora do Got Talent Espanha, um dos mais populares formatos televisivos aqui no país vizinho, sim, transmitido pelo canal Tele5, e então trouxeram para casa um prémio de 25 mil euros.
1: Que maravilha! Isso é que foi uma dança bem feita, não é?
9: Olha, maravilha é vê-los dançar. Sugiro a quem não viu que veja, o vídeo anda por aí a circular e basta procurar no YouTube. É um espetáculo, são cerca de 50 jovens bailarinos.
1: Aquilo é mais que dançar. É
9: incrível. Aquilo é uma espécie de dança com ginástica acrobática.
1: Sim,
9: à mistura. Eles são 50 com uma sincronização, uma energia e uma complexidade técnica extraordinárias. A coreografia que eles levaram ao programa era absolutamente linda. Eu ia ver só um bocadinho, mas acabei agarrada ao vídeo e tive de ver tudo até ao fim e acabei de lágrima no olho, de resto como todos os jurados, ao menos um vá, mas estavam todos muito emocionados.
1: Sempre de boca aberta, espantados, não é? Eles,
9: sim,
1: sempre,
9: espantados, incrível. Completamente. Foi lindo, foi lindo. São realmente muito bons. O percurso da equipa no Got Talent foi marcado por atuações de grande impacto emocional e técnico e perfeitos inéditos, incluindo o botão dourado mais rápido da história do formato, atribuído ainda durante a audição inicial, bem como um segundo botão dourado alcançado nas semifinais. E estes bravos e talentosos portugueses subiram então ao palco da grande final com uma performance que voltou a merecer elogios unânimes do júri e a forte adesão do público, e assim garantiram a vitória na 11ª edição do programa espanhol. É engraçado que nós andámos séculos à batatada com a Espanha e agora ganhamos um concurso de dança na televisão.
1: É gente da póvoa, é assim. Olha, nós dançar, dançamos bem. É melhor que nada, não é?
9: É excelente, é excelente. A mim basta perfeitamente, não é preciso mais nada. A dançar, a gente entende-se.
1: Claro.
9: A conquista foi celebrada com enorme entusiasmo pela academia nas redes sociais, onde foi partilhada a mensagem "Somos os vencedores do Got Talent". Que sensação maravilhosa, estamos muito felizes e queremos partilhar com o mundo este feito. Sair do nosso país, seja em que competição for, tem sempre um sentimento muito especial e de responsabilidade por estarmos a representar Portugal. A Academia já contava com experiência em programas televisivos, também participou no Got Talent de Portugal, onde recebeu 2 botões dourados em 2 edições, 2021 e 2024, chegando mesmo a disputar também a grande final que conseguiu conquistar agora, mas em Espanha. Esta escola, de que eu nunca tinha ouvido falar, confesso, é reconhecida internacionalmente pelo seu alto nível em dança acrobática, contemporânea e balé, e já venceu vários prémios nacionais e internacionais, nomeadamente 3 Dance World Cup, ou seja, sagrou-se campeã mundial por 3 vezes, ou o All Dance Portugal em 2022, em que foi destacada como a melhor escola entre 83 participantes.
1: E engraçado, e tem rapazes e raparigas de várias idades.
9: Muito pequeninos, não é? E mais crescidinhos. Sim.
1: E para além disso, são mesmo bons, não é?
9: São mesmo bons. Aqui ficam os parabéns à Academia Poveira, aos bailarinos e às coreógrafas Ana Marques e Francisca Marques, responsáveis pelas criações apresentadas ao longo da competição. Muitos parabéns.
1: Muito bem. Hoje a Póvoa de Varzim está em força no programa de manhã. É agora. Há de ser depois das 9 ou depois das 8 da manhã. Há uma poveense que também faz anos hoje. E vamos dar aqui a Manuela Azevedo dos Clã, que também vemos hoje falar sobre ela na zona com o João Goberno. Muito bem, bela história. Vamos contar também que possam contar-nos as histórias inspiradoras através do 910-370-290, que é o número de telefone do WhatsApp do País das Maravilhas. Não é o número de telefone, é o número do WhatsApp. 910-370-290. Pode escrever ou contar essa história por áudio. A Sónia, amanhã, quem sabe, a caminho das 8 da manhã, contará essa mesma história aqui no País das Maravilhas. Se não ouviu, agora pode ouvir também em WhatsApp, em podcast, está lá disponível o País das Maravilhas. Sónia, amanhã voltamos. Até amanhã.
9: Até amanhã.
1: Ficamos a 13 minutos das 8.
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1: Vamos lá saber como é que está o trânsito.
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1: Começamos amanhã, Mónica, com um acidente na A20, mas no eixo Norte-Sul também já há problemas, não é?
11: Sim, no eixo Norte-Sul, no sentido Camarate Campolide, um acidente em Campolide está a ocupar a via esquerda e a deixar o trânsito mais demorado. Mais atrás, para-se entre o Lumiar e Sete Rios. A segunda circular já com filas nos dois sentidos. Na A1 também se para de Santa Iria da Azóia até Sacavém, e na A5 há filas da Ria Berda Laje até Linda Velha e depois de Monsanto para as Amoreiras. A8 com filas de Louros até ao túnel do Grilo, calçada de Carris com filas a partir do Senhor Roubado, e no IC19 mantém-se as filas do Cacém até à Amadora e depois de Alfragide para a segunda circular. Quanto à ponte 25 de Abril, ligação à Almada-Lisboa, as filas ainda estão a partir de Corroios e os acessos preenchidos. No Porto, como dizias, José Castro Trindade, mantém-se por resolver o acidente na A20, é no sentido Freixo-Carvalhos. Um despiste na zona de A20 ainda está a deixar o trânsito condicionado e demorado. Agora, no sentido Carvalhos-Freixo, há também indicação de um acidente antes antes da Ponte do Freixo, que está a deixar demora a partir de A20, e na VCI, no sentido Freixo a Rábida. Há trabalhos no início da Ponte do Freixo, o trânsito está mais lento à passagem por esta zona e depois mais à frente também se para do Mercado Abastecedor até às Antas. No sentido Rábida Freixo, há filas a partir de Santo Ovídio até à Boa Vista, está a afetar a A44, há A28 ainda com filas a partir da Ponte Lessa até à Rotunda AEP e há A3 também com filas do Nó da A4 até à VCI.
1: Voltamos ao trânsito depois das 8.
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1: Está na hora do último terço. E porque é terça-feira, bom dia, Rui Malheiro.
12: Bom dia, Zé Carlos.
1: Foi 5 pontapés na crise. Na verdade foram 6, só que um foi na própria baliza. O Sporting Exatamente. Goleou Vitória e igualou pontualmente o Benfica na classificação. Promete ser até ao fim esta luta pelo segundo lugar. Rui, o Sporting deu a volta à crise com esta goleada?
12: Ajudou a que o ciclo negativo de 5 jogos...
1: Foi um Sporting muito bom ou um Vitória a cometer, a fazer as neiras? O que é que viste
12: no
1: jogo?
12: Foi um misto. Aliás, se olhares para a primeira parte, a equipa do Vitória acabou a primeira parte com mais posse. Teve até a primeira oportunidade do jogo, mas a verdade é que a equipa do Sporting depois conseguiu impor-se. Isso foi sobretudo uma vitória do coletivo. Uma espécie de resposta clara a estes 5 jogos em que o Sporting não conseguiu vencer. E a verdade é que até os próprios golos foram jogadas de muito bonito e feito. Relembro principalmente o lance do 2-0 do Daniel Bragança, com uma combinação entre os jogadores no corredor central, Inácio para Morita, Morita para Trincão, Trincão para Soares, e depois o Soares a ligar-se novamente com Morita, que fez uma exibição espetacular, para o Daniel Bragança surgir em zona de finalização e fazer o 2-0. Mas também, se reparares, praticamente o terceiro, o quarto e o quinto golo da equipa do Sporting nascem de lances em que é claramente explorada a profundidade, ou seja, o Vitória quis jogar olhos nos olhos com o Sporting e acabou por pagar muito caro essa atitude. E no fundo, tal como dizias, os 6 golos vestiram de verde e branco, porque depois na parte final, já com o Sporting a vencer por 2-0, aí sim, já claramente por cima do jogo, em termos até de posse, de domínio, acabou por fazer um autogol um bocadinho aparatoso, mas que não tira brilho nenhum a esta vitória do Sporting. E volto a dizer, foi uma reação coletiva muito forte da equipa leonina, a mostrar que está claramente preparada, ainda por cima agora com semanas totalmente limpas, para lutar com o Benfica pelo segundo lugar, e sobretudo salientar isto, foram 5 golos em 9 ocasiões claras, portanto um Sporting que voltou a ser eficaz na chegada às zonas de finalização e que continua a ser a equipa do campeonato que, naquela tabela que é um tanto ao quanto imaginária, de golos possíveis e de golos esperados para não sofrer, acaba por ter a maior diferença no campeonato. É um pequeno troféu para a equipa de Alvalade, mas que comprova sobretudo a qualidade ofensiva da equipa do Sporting, que não é por causa destes 5 jogos oficiais sem vencer que deixou de ser a equipa em ataque posicional mais forte do campeonato nacional.
1: Isso mesmo. Olha, e hoje é terça-feira, falaste aí em campeonato, hoje é terça-feira, ainda não sabemos, Rui, quando vão ser os jogos da próxima jornada das ligas profissionais de futebol? Profissionais.
12: Sem dúvida.
1: Isto é admissível, Rui?
12: Não, completamente inadmissível. E repara, Ricardo, que aliás, é Carlos, repara que quer na sexta-feira, no caso da segunda liga, e quer no sábado, na primeira liga, houve equipas que já jogaram. Portanto, o ciclo, o microciclo semanal dessas equipas está claramente comprometido. Agora, aquilo que me parece óbvio é que Benfica, diante do Sporting de Braga e o Rio Ave, Sporting serão na segunda-feira à noite, ou seja, de ontem a uma semana. E se o Sporting, e parece-me ser o mais interessado nessa situação, e já explico porquê, nos outros 5 jogos têm que ser efetuados ao mesmo tempo, permitir estes 5 jogos, que envolvem a luta pelo 5º lugar e 4º lugar, se quiseres, mas neste caso 5º lugar, e a luta da descida, terão que ser efetuados à mesma hora. E eu acredito que esses jogos serão efetuados no domingo às 6 da tarde. O que é que aqui está em causa?
1: Por exemplo, o AFS Porto também pode ser no domingo, já está
12: tudo... Mas pode ser no sábado, porque esse jogo
1: sábado,
12: está liberto, tal como o Alverca Arouca, ou seja, a Alverca, agora por acaso peço desculpa que me esqueci do jogo em questão, mas são duas equipas que já não têm nem hipótese de descer, nem hipótese de ir à Europa, que têm um jogo entre elas, e esses dois jogos podem até ser no sábado, mas digo-te que o Sporting aqui terá um papel determinante e acredito que acabe por dar aval. Isto porque o Sporting de Braga já deu aval para que o Famalicão jogasse no domingo, porque o Sporting de Braga e o Famalicão ainda estão em compita pelo quarto lugar, ainda que me pareça que o Sporting de Braga acabará por conseguir o quarto lugar sem grande dificuldade.
1: Estavas a falar do Tondela Moreirense, peço desculpa, não é? Exatamente, o jogo que não conta já. Ah, não, o Tondela está na luta, peço desculpa, o Tondela está na luta, não é? Estavas a falar do Alverca Estoril, talvez, é isso?
12: Alverca Estoril, é exatamente esse jogo.
1: Muito bem.
12: E queria só dizer o seguinte: o que é que o Sporting está aqui envolvido? Porque se o Famalicão perder diante do Estrela da Amadora, na deslocação da Amadora, e repara que o Estrela da Amadora precisa de pontuar pelo menos, o Sporting de Braga entra na segunda-feira no jogo diante do Benfica já com o quarto lugar assegurado, o que representa uma diferença de competitividade que para o Sporting pode ser desinteressante. Sim. Mas ao mesmo tempo também há o outro lado, é que o Sporting de Braga terá que ter, e mais do que merece, as 72 horas de paragem pós-competitiva. Aliás, até o próprio Frederico Varandas disse que em 3 dias uma equipa só recupera a 65%. Portanto, eu creio que para o Sporting há um duplo interesse, ou seja, o Sporting de Braga terá que jogar obrigatoriamente na segunda-feira, agora competirá mais ao Sporting que qualquer outro contendor, decidir se permite que isto aconteça, porque realmente se o Famalicão não ganhar ao Estrela da Amadora, as contas do Sporting de Braga estão resolvidas e cá está, poderá sempre haver a premissa que a equipa do Sporting de Braga já não precisará do jogo da Luz. Aquilo que me parece é que isto já devia estar tudo resolvido, como é óbvio, porque se vai tornar o assunto das próximos dias e se calhar da próxima semana, se as coisas correrem mal ou se houver alguma coisa que não corra bem.
1: Inacreditável esta falta de profissionalismo, este amadorismo num calendário que mexe com tantas estruturas profissionais, os profissionais, as equipas profissionais, a comunicação social, que são também profissionais, incrível. Como é que estamos a dias de saber, sem saber como é que vai ser no fim de semana? Olha, na quinta-feira falaremos, e é um dia especial para o futebol português, não é, Rui? Falaremos sobre o Braga.
12: Vamos ver se, sobretudo, a equipa do Sporting de Braga consegue chegar à final, e já agora do outro lado, que o Nottingham Forest, com o Vítor Pereira a fazer uma recuperação fantástica, ainda
1: também consiga.
12: 3-1 no terreno do Chelsea, com a equipa de reservas, ou seja, com os suplentes, a conseguir um feito absolutamente extraordinário.
1: Vamos ver, na quinta-feira falaremos. Um abraço, até quinta-feira.
12: Até quinta.
1: O último terço.
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14: Hoje é Dia Mundial da Língua Portuguesa e para o celebrar fomos pedir um depoimento ao pai da linguagem inclusiva, Jorge Jesus.
15: Obrigado pelo reconhecimento. Realmente terá sido eu que comecei a dizer jogadores com E, né, para ser inclusivo. Eu sempre estive muito à frente em questões linguínicas, né? A minha pátria é a minha língua, já disseram o Toy, né?
16: Hoje é também o Dia Mundial do Trânsito e da Cortesia ao Volante. E neste caso a homenagem será feita por Tiago Grila.
17: Epá, calma, calma. Não me venho outra vez com aquela história de que fui eu que atropelei a rapariga na passadeira frente ao Bingo da Amadora. Eu já expliquei que estava a falar do jogo do GTA. Aí é que eu me farto atropelar, sobretudo velhinhas, que dão mais pontos. Por cima dos que andam, aos que voam, sai cavalinho. Quem tem limite é o cartão de crédito. Auei, auei.
14: No domingo foi dia da mãe e a Joana Amaral Dias deixou-nos uma sugestão.
18: Oi pessoal, tudo bem convosco? É assim, no dia da mãe fui prestar a minha homenagem ao pão da moda, que é o pão de massa mãe, que se vende a 50 mil euros o quilo. E deixo uma sugestão às padarias modernas. Para quando o pão de massa pai, ou o pão de massa tia, ou de massa cunhado, só para variar, pensem nisso, ok? E digam aos amigos.
16: No dia da mãe aconteceu no Parque Eduardo VII em Lisboa, chamado Chiquenique, um piquenique organizado por Betos com bilhetes entre os 150 e os 300 euros e com apoio de 75 mil euros da Câmara. Carlos Moedas já respondeu às críticas.
19: A Câmara de Lisboa gosta de apoiar coisas que são giríssimas, percebem? E este piquenique custou uma fortuna. 75 mil euros dão para comprar no máximo uma dúzia de ostras australianas de Coffin Bay e umas lascas de trufas brancas de Piemonte, vá! Já nem sobra para um pão de massa mãe. Não sejam pobres e para a próxima venham provar pelo menos um blini com caviar de esturjão beluga iradiano, espuma de algas e redução de paciência dos lisboetas.
16: Hoje é também Dia Mundial da Asma e convidámos o Darth Vader a vir até ao nosso estúdio, mas ele não pode sair de casa.
20: Isto agora com as poeiras do Saara é o inferno. Fico com a nave toda suja e cada vez pior da bronquite asmática. Já paravam com isso, não?
16: Portugalex pergunta: acha que o José Mourinho vai assinar pelo Real Madrid no momento em que Santana Lopes esteja a dar uma entrevista?
1: Não pode perdê-los sempre antes das 8 da manhã.
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1: E a próxima hora começa com esta. Bela maneira de começar a segunda hora de emissão do Programa da Manhã, nesta terça-feira, 5 de maio.
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1: Preocupa o tempo na Madeira. Aviso para chuva intensa e pode trovejar. Outro tempo no continente, sol no sul, chuviscos previstos para o litoral até meio da manhã. No interior, norte e centro, é durante a tarde. Pode chuviscar. Sol à espreita nos Açores, com aguaceiros fracos e dispersos no grupo oriental. Máxima de 23 graus em Faro, 21 Beja, 20 Santarém, Lisboa, Setúbal, Évora e Funchal. Braga, Castelo Branco com 19, 18 Aveiro, Coimbra e Ponta Delgada, 17 Bragança, Leiria, Porto Alegre, 16 no caso de Viana do Castelo, Vila Real e Porto, máxima de 15 em Viseu, 12 na Guarda, 10 nas Penhas Douradas. Temos trânsitos, filas e acidentes depois das 8 da manhã, as informações.
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1: Oito horas em Portugal continental e na Madeira, 7 nos Açores. Terça-feira, dia 5 de maio. Na atualidade a esta hora, Eduardo Maio, destaque.
23: Viseu vai receber a partir de hoje um dos maiores exercícios de combate aos fogos rurais, o MODEX Europeu 2026, juntando vários países. Vamos neste jornal conversar com o Comandante Subregional de Viseu da Proteção Civil, Miguel Ângelo David, sobre este exercício que vai durar 3 dias. O conflito do Médio Oriente afunda a economia global, vem aí uma crise severa, avisa o FMI, quando a zona euro recebe os primeiros sinais de estagflação. Mariana Vieira da Silva, ao Política com Assinatura da Antena 1, admite um dia ser candidata à liderança dos socialistas e deposita pouca fé no pacto do Presidente para a Saúde.
1: Coimbra, 11 graus a esta hora, 12 Porto, 14 Lisboa e Ponta Delgada, Faro 15, 18 Funchal. Edição de Eduardo Maio.
23: A crise provocada pelo choque energético que vem do Médio Oriente é global e está a aprofundar-se. O aviso é feito pela diretora do Fundo Monetário Internacional. O cenário mais benigno para esta crise já lá vai. As condições económicas vão piorar se o preço do petróleo continuar a subir até ao final do ano, afirma Kristalina Georgieva, presidente do Fundo Monetário Internacional. São a diretora do Fundo Monetário Internacional. São os efeitos da situação no Médio Oriente, o impacto sobre os fertilizantes, os alimentos, também a produção de chips tecnológicos. O que se avizinha é uma crise severa com a inflação a crescer e a durar muitos meses.
24: O nosso cenário pessimista está em vigor, está a começar a melhorar, mas as expectativas de inflação a longo prazo ainda estão estáveis. Portanto, ainda não estamos na zona mais perigosa e, como resultado, compreensivelmente, os bancos centrais adotam uma postura de cautela, o que significa que as condições financeiras, na maior parte do mundo, não estão a tornar-se mais restritivas. Agora, se isso continuar até 2027 e tivermos preços do petróleo a rondar os 125 dólares, então devemos esperar um cenário muito pior.
23: São as previsões do Fundo Monetário Internacional. A diretora do FMI esteve em Los Angeles numa conferência, uma cimeira sobre economia mundial, na qual Cristalina Georgieva explicou também que os efeitos desta crise vão sentir-se em todos os países. É uma crise global e a diretora do Fundo Monetário Internacional considera que ainda há governos que não estão a responder da melhor forma aos impactos que já se sentem desta crise.
2: This shock, unfortunately, has not yet brought the best of policymakers.
24: Este choque, infelizmente, ainda não trouxe o melhor dos decisores políticos. O que me surpreende é que ainda estejam a agir como se fosse durar apenas alguns meses. 2 a 3/4 das medidas atuais procuram, na verdade, reduzir o impacto sobre os consumidores e as empresas, ou seja, manter a procura por petróleo em alta. Todos nesta sala sabem que se a oferta diminuir, a procura terá de ir atrás. Então não lancem gasolina para o fogo.
2: So don't throw gasoline on the fire.
23: Cenários cinzentos estes traçados pela diretora do Fundo Monetário Internacional em relação àquilo que vão ser os próximos meses da economia global. A situação na Europa também não é risonha. O Comissário Europeu da Economia, em declarações que fez em Bruxelas ao fim do dia, dava conta também ontem de que a zona euro começa a dar sinais de um cenário de estagflação. Foi depois do encontro dos ministros das Finanças dos países que fazem parte da moeda única. Andréa Neves.
3: Não se cumpriram as melhores expectativas para um fim rápido da guerra no Médio Oriente e, por isso, o Comissário da Economia admite que a zona euro está num dos piores cenários económicos.
4: De facto, o que a Europa enfrenta é um choque de estagflação, ou seja, uma desaceleração do crescimento económico com um aumento simultâneo da inflação. Se observarmos as últimas estimativas preliminares da inflação, publicadas na passada quinta-feira, vemos que a inflação na zona euro está nos 3%. Isto deve-se principalmente a uma subida dos preços da energia, que aumentaram 10,9% em relação ao ano anterior.
3: Valdis Dombrovskis admite um cenário de estagflação e o presidente do Eurogrupo, Kyriakos Peirakakis, também, mas diz que ainda não é total.
5: Estamos numa tendência de estagflação, o que significa que estamos a rever as nossas projeções de crescimento em baixa e de inflação em alta, mas ainda não estamos em plena estagflação.
3: Os ministros das Finanças dos 27 analisaram o que tem sido feito para ajudar pessoas e empresas neste momento de crise e há uma conclusão.
4: A nossa primeira avaliação das medidas tomadas pelos Estados-membros até à data mostra que poderiam fazer melhor ao dirigir os esforços para os grupos mais afetados.
3: O Comissário recorda o que o Executivo Comunitário já propôs e pede aos Estados-membros que possam avançar com mais medidas para ajudar pessoas e empresas.
23: Preocupações em todo o mundo com aquilo que vai acontecer às economias nos próximos meses por causa do conflito no Médio Oriente. Mais de 700 operacionais de proteção civil de Chipre, Chequia, Espanha, França, Polónia e também Portugal estão hoje juntos em Viseu para um exercício europeu que tem como cenário um grande incêndio rural de propagação rápida com um grande impacto em áreas florestais e também em zonas habitadas. O treino é organizado pela Autoridade Nacional de Emergência e Proteção Civil, através do Comando Subregional de Emergência e Proteção Civil de Viseu, Dão Lafões, em conjunto com o EU Modex. Já vamos saber o que é que isto é. Muito bom dia, Miguel Ângelo David, Comandante Subregional de Viseu, Dão Lafões. Que exercício é este que se prepara hoje a nível europeu, a partir de Viseu, tendo Viseu como cenário, e quão é que ele é importante, digamos assim, para a preparação dos operacionais para este verão?
6: Bom dia, é um exercício que está inserido naquilo que tem sido a estratégia do Mecanismo Europeu de Proteção Civil. Este exercício vai permitir que alguns dos módulos destes países que participam venham fazer certificação a Portugal e bem como recertificação, porque para se manterem na pool de recursos da União Europeia para responder a catástrofes na Europa e fora da Europa, têm que obedecer a um conjunto de standard de procedimentos. E é isso que vão estar a exercitar durante estes próximos dias em Viseu, em conjunto também com bombeiros portugueses, onde vão ser testados procedimentos de interoperabilidade, procedimentos no terreno, ao nível de procedimentos de comando, de controlo, de integração, de utilização de equipamentos diferenciados, e é isto que vai ser um dos grandes objetivos deste exercício.
23: Para aquilo que eu percebi também, as comunidades locais são envolvidas, escolas, juntas de freguesia, o exercício começa hoje e não tem interrupções, pois não, até quinta-feira?
6: O exercício vai ser sem paragens, em período diurno e período noturno. Vamos ter o apoio da comunidade local, vão ser exercitados programas Aldeia Segura, Pessoas Seguras, com evacuação de aldeias, com confinamento de aldeias, com necessidade de fazer procedimentos de segurança entre os próprios módulos, e para isto utilizamos também a participação das escolas e da comunidade local.
23: Agradeço-lhe, Comandante Miguel Ângelo David, os esclarecimentos que deixou aqui aos ouvintes da Antena 1 sobre este grande exercício integrado no mecanismo europeu de proteção civil da União Europeia, que vai começar hoje em Viseu. Começa hoje e termina na quinta-feira, junta mais 700 operacionais de vários pontos da Europa, e é um exercício importante antes da chegada do verão, porque se trará aqui um cenário de grande incêndio rural, de rápida propagação, tendo impacto também nas florestas, mas também nas zonas habitadas, e envolve, como ouvimos aqui, toda a população, e vai ser um exercício de proteção civil para seguir de perto durante os próximos dias. A socialista Mariana Vieira da Silva está hoje no Política com Assinatura e admite que um dia pode concorrer à liderança do PS. A deputada e vice-presidente do grupo parlamentar não se coloca de fora de uma eventual corrida à liderança, mas ainda sem horizontes temporais. Foi a resposta que deu numa das passagens da entrevista à jornalista Natália Carvalho.
0: Não me vou excluir para sempre de um caminho, agora disse-lhe-o aqui há um ano, e é mesmo aquilo que sinto, nunca foi uma coisa que eu pensasse, e nós sabemos que muitas pessoas pensam nisso ao longo da vida. Eu
8: mas
0: não
8: imagina
0: essa...
8: que pode algum dia ser chamada ou ter esse ímpeto.
0: O que eu imagino é que quem ocupa as posições políticas que eu ocupo e já ocupei, não pode dizer que põe completamente fora de causa essa possibilidade, porque não estaria a ser verdadeiro consigo próprio e não estaria a dar ao partido mais um elemento para essa riqueza de conjunto que me parece de que os partidos precisam. Agora, somos muitos. O Partido Socialista tem essa vantagem.
8: E a próxima entrevista que eu fizer a si, Mariana Vieira da Silva, será à líder do PS?
0: Não, julgo que não é provável.
23: Mariana Vieira da Silva foi escolhida pelo Partido Socialista para o grupo que vai trabalhar o Pacto Estratégico para a Saúde, uma iniciativa do Presidente da República, mas a deputada tem algumas dúvidas em relação àquilo que o Pacto pode fazer de novo, ou pode trazer de novo, para resolver os problemas crónicos do Serviço Nacional de Saúde.
0: Não é que não existam dimensões em que pode ser interessante haver um acordo. Não me parece que se vá resolver o debate que tem mais de 40 anos da forma da nossa organização do SNS.
8: Portanto, acha que o Presidente da República está a ser ingênuo ou pelo menos utópico?
0: Acho que tem um objetivo. E nós temos a obrigação, perante esse objetivo que o Presidente da República tem, de colaborar. E o meu empenho neste trabalho não diminui por eu ter dúvidas da possibilidade de chegar a acordo em algumas matérias. Não diminui. Eu acho que um pacto estratégico em temas muito difíceis que exigem uma coesão e um apoio mais generalizado pode ser útil. A ideia de que toda a saúde vai ter envolvida num pacto, pelas razões que disse, acho difíceis.
23: Cética, mas a esperar para ver, Mariana Vieira da Silva, em relação ao trabalho para um pacto estratégico para a saúde, uma proposta do Presidente da República. São temas que vão passar pela entrevista de Mariana Vieira da Silva à Política com Assinatura, que pode ouvir na íntegra depois das 10 da manhã.
1: 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Tenham um bom dia, são 8:12.
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1: Continuam as manhãs com acidentes Eixo Norte-Sul, por exemplo, a esta hora. Mário Camaral.
7: Ainda está em fase de resolução o acidente em Campolide, é no sentido Camarate-Campolide. Ainda está a ocupar a via esquerda e a deixar demora a partir do Lumiar. Segunda circular ainda se para nos dois sentidos. Na A1 também há filas de Santiria da Azóia em direção a Sacavém e há cinco com filas da Ribeira da Laje até Linda Velha e depois de Monsanto para as Amoreiras. Na A8 para-se de Loures até ao Túnel do Grilo, calçada de Carris ainda com filas a partir do Senhor Roubado e no IC19 mantém-se as filas do Cacém até à Amadora e de Alfragide para a segunda circular. Para a Ponte 25 de Abril, ligação à Almada-Lisboa, as filas estão a partir de Corroios e os acessos continuam preenchidos. No Porto, ainda também por resolver, o despiste na A20, no sentido de Freixo-Carvalhos, um despiste então na zona de A20s que está a deixar o trânsito condicionado e demorado. Já no sentido de Carvalhos-Freixo, há demora de A20s até Oliveira de Douros. Há A28 agora com paragens entre Aveleda e Lavra e depois há filas da Ponte de Lessa até à Rotunda AEP. Na A3, para a Sonoda A4 até à VCI, Via Norte também com filas da EFASEC até à VCI. Já na VCI, sentido Rábida Freixo, as filas estão a partir de Santo Ovídio, está a afetar a A44. No sentido Freixo Rábida, para-se de Bonjoia até ao Nó das Antas. Atenção também aos muitos peregrinos que circulam pelas estradas nacionais em direção ao Santuário de Fátima. É preciso mais cuidado na estrada.
1: Voltamos a falar sobre o trânsito no programa da manhã, antes das 8h30. Se tiver notícias, 821-0101.
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1: Primeira canção desta hora chama-se Love Me Again, já tem uns anos. Foi o primeiro single do inglês John Newman. Foi lançado em 2013, mas é sempre bom recordar.

0: Manhã de terça-feira, 5 de maio. Esta manhã, em destaque nos desportos, o triunfo do Sporting, Mário.
1: Os verde e brancos ganharam a Vitória Sport Clube de Guimarães por 5-1. O Sporting iguala o Benfica na classificação. Arsenal e Atlético de Madrid lutam por um lugar na final da Liga dos Campeões e ainda os Jogos de Portugal no Mundial de Ténis de Mesa por equipas.
0: O desporto na rádio é às 8h30.
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0: No Dia da Língua Portuguesa, Pedro Mexia fala sobre o 5L depois das 9h30.
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0: 8h18. As eleições que, depois de amanhã, apenas locais e regionais, prometem ter outra vez o Reino Unido a mudar de rumo. Em destaque, no Um Dia do Monte. Viva! Bom dia, Francisco.
4: É, Zé Carlos, viva! Bom dia! Há menos de 2 anos, os trabalhistas britânicos conquistaram um triunfo retumbante. 411 dos 650 lugares no Parlamento de Londres. Isto apesar de, com um candidato, Keir Starmer, falho de carisma, lugares no Parlamento de Londres. Isto apesar de, com um candidato, Keir Starmer, falho de carisma e sem mostrar visão política. Os britânicos votaram nele muito.

0: de sobrevivência política. Disparam no voto as extremas, a direita ultra de Farage e a esquerda étnica e verde de Zach Polanski.
1: Um dia no mundo com Francisco Sena Santos, depois das 8:30. Este é o programa da manhã da Antena 1. Vamos juntos até às 10.
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1: Está na altura do ponto central e hoje, claro, com o Dia Mundial da Língua Portuguesa que celebramos juntos. Eduardo Maia.
3: A língua portuguesa é talvez o nosso maior património. A pergunta é, o que é que nós fazemos com ele? Porque apesar de sermos mais de 250 milhões de pessoas a falar português, o peso demográfico de uma língua nem sempre se traduz depois à influência internacional dessa língua, e o português tem muitos, muitos desafios pela frente, alguns antigos, outros mais recentes, e é sobre isso que vamos conversar com António Sampaio da Nóvoa, hoje no Ponto Central, professor catedrático, foi representante permanente de Portugal junto da Unesco, e enquanto embaixador de Portugal na Unesco, teve também um papel central na promoção e na celebração do Dia Mundial da Língua Portuguesa. Bom dia, professor António Sampaio da Nóvoa, obrigada por estar com os ouvintes da Antena 1 esta manhã.
4: Muito bom dia, muito bom dia. É um prazer.
3: Qual é o sentido, professor, que devemos dar a este Dia Mundial da Língua Portuguesa? O que é que ele deve representar para nós? É um momento de festejo simbólico ou tem que ser mais do que isso?
4: Tem de ser mais do que um festejo simbólico. Não é? Foi um dia bonito, esse dia em que na Conferência Geral da Unesco, em 2019, nós conseguimos aprovar por unanimidade o Dia Mundial da Língua Portuguesa, e obviamente que tem que ser muito mais do que uma mera questão simbólica. Não é? É preciso que uma atenção à língua, como dizia o Ibai no início desta intervenção, a língua é uma das bases centrais do nosso passado e do nosso futuro, juntamente com o mar, e creio que não há ainda essa consciência muito forte em Portugal. Não há essa consciência no espaço político, não há essa consciência no espaço da cidadania. Creio, numa leitura muito rápida das capas dos jornais de hoje, que não é feita referência ao Dia Mundial da Língua Portuguesa, há um problema de fundo, não é? Nós gostamos de fazer algumas tiradas, de fazer algumas declarações retóricas sobre a importância da língua, das identidades, mas é muitas vezes uma camada muito fina, uma camada muito superficial, e falta um trabalho mais lento, mais persistente. É certo que ele existe nas escolas, nos professores, na cultura, nos escritores, em muitos lugares, mas temos que lhe dar uma outra dimensão e uma outra projeção. Sem isso, dificilmente conseguiremos que esta língua seja aquilo que todos queremos que ela seja.
3: Começa por darmos valor à nossa língua. Professor Sampaio da Nóvoa, há muitos desafios e muitos bloqueios que a língua portuguesa terá de atravessar para se tornar mais robusta, para se manter forte no futuro. Alguns deles são antigos. O caso, por exemplo, da ciência e do conhecimento, que se faz cada vez mais em inglês e onde o português vai desaparecendo. Nomeadamente também os termos técnicos que são importantes antes manter esta tendência de termos tudo em inglês, em grandes plataformas de ciência, é sem dúvida uma dificuldade. Vamos conseguir ultrapassá-la ou isso é difícil?
4: Não, claro que é difícil, mas é um dos temas centrais para o futuro. Eu creio que a língua portuguesa, do ponto de vista da literatura, das letras, está bem, temos uma geração de escritores nos vários países de língua portuguesa absolutamente notável. Hoje, na Academia das Ciências de Lisboa, faremos uma sessão sobre o Dia Mundial da Língua Portuguesa, e nessa sessão participarão Ana Paula Tavares, o António Torres, Germana Almeida, o Água Luz, o Mia Couto, a Lídia Jorge, mostrando essa força. É difícil para mim falar neste Dia Mundial da Língua Portuguesa sem recordar o António Lobo Antunes, não é? E os 61 dias que já passaram desde a sua morte. Eu acho que na área das letras podemos estar satisfeitos, mas é verdade o que diz. Na área da

0: ciência há um problema, e há um problema grave, não é? E esse problema tem que ser visto da seguinte maneira, não é? O Vasco Graça Moura, já há muitos anos e num outro contexto, dizia que o inglês era uma espécie do novo esperanto, não é? Uma espécie de uma nova língua franca. E que isso não tem mal nenhum, que num certo sentido é bom e é natural, desde que não se torne uma língua totalitária, dominadora, e que consiga criar espaço para as outras línguas. E eu acho que é isso que nós sentimos na área da ciência. O inglês é naturalmente a nova língua franca da ciência, e é bom que assim seja, é uma forma de comunicação, é uma forma de nos entendermos, isso é positivo. Mas não pode ser uma língua totalitária, não pode deixar ocupar todo o espaço, e temos que afirmar o português como língua de ciência, como língua de conhecimento, como língua de cultura científica. Sim. Isso é absolutamente
1: decisivo. Tenho que lhe perguntar também, porque eu penso que hoje é muito atual essa discussão sobre a presença do português no digital, e até que ponto também nesta nova plataforma, nestas novas plataformas que temos, o português corre riscos ou pode ser reforçado também?
0: A presença do digital tem sido, do ponto de vista do português, bastante assegurada, sobretudo, obviamente, pelo Brasil e pelo papel que os nossos amigos brasileiros desempenham nesse domínio, não é? Mas, obviamente, que a questão do digital, dos conteúdos digitais, de conseguir construir uma língua que tenha essa dimensão, é hoje um tema decisivo, não é? O Eduardo Lourenço, enfim, que nós recordamos sempre com muita saudade, dizia que uma língua viva deve estar em perpétua expansão, não é? E sou pena de se tornar ainda em vida uma língua morta, dizia ele, não é? E eu acho que a questão do digital tem muito a ver com isso. Temos que trabalhar muito, muito, muito nesse domínio, não é? E depois, claro, que nós temos hoje um desafio muito grande sobre o qual eu gostaria de chamar a atenção. Nós, sempre que falamos da língua portuguesa, falamos, e bem, do ensino do português no estrangeiro, do papel das segundas e das terceiras gerações de imigrantes portugueses, da importância da língua nesses domínios, mas hoje temos que falar também de uma outra realidade da língua, que são aqueles que vêm para Portugal, dos imigrantes, né? E da importância deles aprenderem a nossa língua, deles aprenderem como uma forma de integração, de cultura, de estarem connosco, de podermos encontrar espaços de diálogo e de convívio mais sólidos, mais profundos. Uma das pessoas que tem chamado a atenção para isso, que é uma pessoa absolutamente notável, é o professor Jorge Miranda, não é? Um dos fundadores da nossa Constituição, e creio que é muito importante termos a consciência dessa importância quando temos talvez 15% a 20% de alunos estrangeiros das nossas escolas públicas. Esse trabalho é um trabalho muito importante.
1: Podem
0: muito,
1: contribuir muito importante também para o enriquecimento da língua portuguesa. Professor António Sampaio da Nova, foi um gosto conversar consigo. Muito obrigada por ter vindo esta manhã à Antena 1, ao Ponto Central. Falarmos aqui um bocadinho da importância da língua portuguesa, criarmos orgulho em falar português. E o professor Sampaio da Nova já adiantou aqui que logo à tarde, na Academia das Ciências de Lisboa, vamos ter uma tarde dedicada ao Dia Mundial da Língua Portuguesa, com muitas conversas interessantes para seguir na Academia das Ciências, e haveremos de voltar ainda a falar da língua portuguesa mais adiante, não é, José Carlos Trindade?
2: Sim, sem dúvida. No anfiteatro vamos, por exemplo, falar sobre um festival que se celebra a língua portuguesa durante 5 dias, o 5L. O Pedro Mexia vem cá depois das 9h30 para nos falar sobre isso.
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2: O Ponto Central, depois das 8h20.
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2: Vamos lá, o ponto de situação no trânsito, Mónica.
5: Já está em fase de resolução o acidente do eixo norte-sul, sentido Camarate Campolide. O acidente que ocorreu então em Campolide já está praticamente resolvido. Os carros já foram desviados para a berma, mas o trânsito ficou mais acumulado a partir da Amachoeira. Na segunda circular, sentido Benfica-Aeroporto, para-se de Benfica até às Calvanas, Aeroporto-Benfica do Prior Velho até ao eixo norte-sul. Há um ainda com filas, de Santiria da Azóia até a Sacavém. Na A5, para-se da Ribeira da Lage até Linda Velha e de Monsanto para as Amoreiras. Há 8 ainda com filas, de Loures até o Túnel do Grilo, Calçada de Carris com filas a partir do IC22 e a Cril no sentido Sacavém-Algés. Há demora em Camarate e depois há filas entre a Póvoa de Santo Adrião e a Pontinha. Está a afetar o IC16. Algés-Sacavém, há demora do Túnel do Grilo até Sacavém. Quanto ao IC19, mantém-se as filas do Cacém até Amador e depois de Alfragide para a Segunda Circular. Ainda no IC2, há demora de Sacavém até à Praça José Queiroz. Ponto 25 de Abril, ligação à Almada-Lisboa. Há filas a partir de Corroios. Os acessos continuam preenchidos. No Porto, há 20, no sentido Freixo-Carvalhos. Um despiste na zona de A20 ainda está a deixar o trânsito condicionado e demorado a partir de Oliveira de Douros. Na A28, há paragens entre Labruz e Lavra e depois filas de Lessa da Palmeira até à Rotunda IP. A A3 para-se do Nodo A4 até à VCI. Na Via Norte, há filas a partir de Faseca até à VCI. E na VCI, no sentido Rábida-Freixo, para-se a partir de Santo Ovídio. Está a afetar a A44, Freixo a Rábida. Há filas do Freixo até à Perlada.
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2: Ainda sem tempo seco, por completo, céu pouco nublado só no sul, no norte e centro pode chuviscar, até meio da manhã dizem no litoral, à tarde no interior, vento nas terras altas e na faixa costeira ocidental a sul de Cascais. Máxima de 10 graus nas Penhas Douradas, 12 Guarda, 15 Viseu, 16 Viana do Castelo, Vila Real e Porto, 17 Bragança, Leiria e Porto Alegre. Em Aveiro e Coimbra deve chegar aos 18, calcula-se que aos 19 em Braga e Castelo Branco, Santarém, Lisboa e Setúbal 20, Beja 21, Faro 23.
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2: 8:30 da manhã, o principal das notícias com Diogo Miguel Pereira.
7: Metade dos serviços de medicina intensiva dos hospitais públicos têm camas que não são usadas porque não há recursos humanos. É este o balanço feito ao Jornal Público pelo grupo de trabalho que está a reorganizar a rede de medicina intensiva do país. Depois da pandemia, o número de camas duplicou, mas ao longo dos últimos 2 anos, o caminho tem sido o inverso e o número de camas tem descido. Portugal está já abaixo da média dos países da OCDE. De um total de 42 serviços de medicina intensiva, metade deles têm camas fechadas. Ou seja, há 120 camas que não estão a ser utilizadas em todo o país por falta de recursos humanos, especialmente por falta de enfermeiros. Mariana Vieira da Silva admite que um dia pode concorrer à liderança do PS. Em entrevista ao Política com Assinatura, aqui da Antena 1, a deputada e vice-presidente do Grupo Parlamentar dos Socialistas não se coloca de fora de uma eventual corrida à liderança do PS, mas não dá para já um prazo para isso acontecer. A deputada socialista admite ter também algumas dúvidas em relação àquilo que o Pacto para a Saúde, criado pelo Presidente da República, possa trazer de novo para resolver os problemas crónicos do SNS. O consenso pedido por António José Seguro vai ser difícil de obter, considera a socialista. A diretora do Fundo Monetário Internacional avisa que as condições económicas vão piorar se o preço do petróleo continuar a subir até ao próximo ano. E ninguém escapa. Todos os países serão afetados. Kristalina Georgieva admite estar surpreendida com a forma como está a ser gerida esta crise. Aponta o dedo aos líderes mundiais, acusando-os de tratar este assunto como uma crise menor. A diretora do FMI falou em Los Angeles numa cimeira sobre a economia mundial.
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2: No desporto, a vitória do Sporting. Mário Silva da Costa.
8: Os verde e brancos ganharam ao Vitória Sport Clube de Guimarães por 5-1. Este triunfo coloca os Leões em igualdade pontual com o Benfica na luta pelo segundo lugar e pelo acesso à Liga dos Campeões. No final, Rui Borges fez um balanço positivo da prestação leonina.
9: A equipa lá está, foi demonstrando a sua qualidade. Voltou ao seu normal naquilo que era a parte competitiva, naquilo que era a mentalidade e fez um grande jogo.
8: Do lado vimaranense, o técnico Gil Lameiras afirma que é preciso haver alterações dentro da própria equipa do Vitória de Guimarães.
10: Aquilo que eu posso dizer é que há muita coisa que tem que mudar para a exigência do clube continuar a ser o mais alto possível e para podermos vir a um campo como o do Sporting hoje e disputar o jogo e sermos competentes. E hoje não fomos.
8: Vitória Sport Clube tem 42 pontos, está no 8º lugar da Primeira Liga de Futebol. O Sporting chegou aos 76, tem os mesmos pontos do Benfica, mas desvantagem no confronto direto. É hoje conhecido o primeiro finalista da Liga dos Campeões. O Arsenal recebe o Atlético de Madrid na segunda mão da meia-final. No primeiro jogo houve empate a um golo em Espanha. Para esta noite, o técnico do Arsenal, Mikel Arteta, destaca a elevada motivação da equipa inglesa.
11: É um grande entusiasmo, estamos com muita fome. É difícil explicar o desejo de viver este momento, especialmente por estarmos em frente aos nossos adeptos. Eles estão à espera há muito tempo por viver este tipo de noite. Vamos esforçar-nos muito porque algo extraordinário vai acontecer.
8: Quanto ao Atlético de Madrid, o treinador Diego Simeone reforça a confiança dos jogadores para esta noite.
11: Temos
12: muita fé naquilo que fazemos. Estamos convencidos e confiantes no que queremos alcançar neste jogo. E o resto não está nas nossas mãos. Apenas lutar pelo resultado.
8: Arsenal Atlético de Madrid, segunda mão das meias finais da Liga dos Campeões, jogo às 8 da noite. Amanhã, à mesma hora, a outra eliminatória, o Bayern Munique recebe o Paris Saint-Germain. A seleção feminina de ténis de mesa joga hoje os 16º de final do Campeonato do Mundo por equipas. Portugal vai medir forças com a Itália, jogo marcado para as 10 da manhã. Mais tarde, é a vez da seleção masculina entrar em ação também nos 16º de final do Campeonato do Mundo de ténis de mesa por equipas. Portugal vai defrontar o Egito. O jogo está agendado para o 12:30.
2: O essencial do desporto com Mário Silva da Costa na RTP Antena 1, RTP Mundo, em permanência desporto.rtp.pt, nova edição no programa da manhã, depois das 9:30. Ainda bem que está connosco esta terça-feira.
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2: A proposta da AD de oferecer 439 euros e a carta de condução a jovens que participem em programas de voluntariado para as Forças Armadas é assunto no Nem Mais Nem Menos daqui a pouco.
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2: Um dia no mundo. Há quem lhe chame o descalabro do Partido Trabalhista. As sondagens indicam que vão ser duramente derrotados nas eleições regionais desta quinta-feira. O resultado pode ser o ponto final na liderança ou na falta dela, de Keir Starmer. Viva, bom dia, Francisco.
13: Essa cara, viva, bom dia. Um forte abalo, um sismo político é o que se espera do voto de depois da manhã no Reino Unido. Primeira provável consequência das eleições desta quinta-feira, a continuidade do trabalhista Keir Starmer como primeiro-ministro fica seriamente em causa. Um outro trabalhista com mais carisma e com prática de mais de esquerda está na calha para a sucessão. Segundo abalo nesta quinta-feira é o que vai mexer com o sistema político britânico, até aqui quase sempre bipartidário, conservadores e trabalhistas, em alguns momentos com uma terceira força, a dos liberais. Agora, na eleição de depois da manhã, anuncia-se grande fragmentação partidária no Reino Unido. O partido Reform UK, do ultranacionalista Nigel Farage, está em vias de irromper e se impor como primeiro partido britânico. E o Partido Verde, com Zach Polanski como estrela das esquerdas e das vastas minorias étnicas, com muito islão à cabeça, gente que protesta contra Israel e que quer a nacionalização dos serviços públicos britânicos, este partido dos verdes aparece nas sondagens a ameaçar ultrapassar o Partido Trabalhista que o frio e desajeitado Starmer puxou da esquerda para o centro. É facto que o Parlamento Britânico vai continuar tal como está, ampla maioria trabalhista, 411 dos 650 lugares. Isto porque estas eleições são locais, por toda a Inglaterra, País de Gales e na Escócia. Há também eleições parlamentares, mas apenas na Escócia e no País de Gales. São eleições locais e regionais, mas a maioria dos deputados trabalhistas no Parlamento Britânico quer mudar de líder para dar o lugar a um primeiro-ministro que saiba enfrentar as mensagens simples, básicas, mas muito populares do ultranacionalista Nigel Farage, o favorito de Donald Trump. Ele, Farage, ressurgido após ter sido em 2016 o dínamo do muito controverso Brexit. O presidente da Câmara de Manchester, Andy Burnham, à cabeça da ala esquerda trabalhista, lidera a contestação a Starmer, que é acusado de ter posto o partido em crise existencial sem qualquer visão para o país. É facto que Starmer triunfou Há menos de 2 anos, impôs-se com uma vaga de fundo ao conquistar, como líder dos trabalhistas, ampla maioria absoluta, os tais 411 dos 650 deputados no Parlamento Britânico. Ele ficou propulsado com este triunfo retumbante que pôs fim a 16 anos de governos conservadores, um tempo com lideranças insípidas como as de David Cameron e Theresa May, excêntricas, como Boris Johnson, caóticas, Liz Truss, e transitórias, Rishi Sunak. O trabalhista Keir Starmer começou cheio de embalo, mas as derrapagens vieram logo a seguir. Ele pretendeu pôr ordem nas contas do Estado, mas com o aumento do gasto em defesa, e isso implicou cortes drásticos nas políticas sociais. Foi muito impopular, desastroso, para um governo que tinha proposto esperança e mudança, ter decidido a redução de apoio às pessoas com mais vulnerabilidade, seja social ou física. Agora, as sondagens sugerem que o Partido Trabalhista vai perder 3 em cada 4 lugares que tem nas câmaras municipais de Inglaterra. Vai perder a Escócia para os nacionalistas escoceses, SNP, e vai perder País de Gales, também para os nacionalistas, neste caso, Plaid Cymru. Parece difícil que o tecnocrata Keir Starmer consiga resistir por muito mais tempo à anunciada derrocada eleitoral nesta quinta-feira, e o bipartidarismo no Reino Unido está ameaçado de extinção.
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2: 20 para as 9.
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2: Daqui a pouco o trânsito.
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2: O sopro do coração, na Zona VIP, daqui a pouco. Agora, André Silva, Tiago Brandão Rodrigues no Nem Mais Nem Menos. Diogo Miguel Pereira.
17: Não é lei, mas sim uma proposta. A AD quer convencer a ida para as Forças Armadas e para isso propõe oferecer 439 euros e a carta de condução aos jovens entre os 18 e os 23 anos que participem em programas de voluntariado. Durarão cerca de 3 a 6 semanas. Já tínhamos também aqui, no Nem Mais Nem Menos, falado da proposta do Partido Socialista para este ramo. Agora é a vez desta proposta conhecida ontem da AD. Tiago Brandão Rodrigues, são propostas aliciantes estas conhecidas ontem pela AD, mas antes disso é também evidente para os partidos a necessidade de se reforçarem as Forças Armadas?
18: Muito bom dia, Diogo, muito bom dia, André. Bom, com esta proposta agora anunciada, o Governo de certa forma declara que este problema já não pode ser negado. Mas o problema é muito mais denso do que um problema de atratividade simples com algum aliciante. O problema não é só trazer os jovens para um quartel, é reconstruir verdadeiramente um pacto entre a juventude e o Estado. Penso que é muito importante dizer que o problema das Forças Armadas Portuguesas não é simplesmente um problema de marketing. É verdadeiramente de carreira, de condições e de perspectiva de vida. Portugal já tem hoje, sabemos-lo bem, um regime de incentivos para o serviço em regime de contrato e também de voluntariado, pensado precisamente para apoiar e tentar motivar os jovens durante e após a prestação desse serviço militar. Ou seja,
17: tem sido atrativo
19: considera, ao longo dos anos?
18: Não parece, porque a questão central é que, como sabemos, existem incentivos, mas continuamos muito abaixo do objetivo de efetivos. Então o problema é mais de fundo. Parece-me que o problema tem outros nomes que não os 439 euros, até a carta de condução. É um problema de salários, é um problema de previsibilidade de carreira, é um problema de condições de vida e de alojamento durante esse serviço militar, de valorização técnica e até de capacidade de retenção desses mesmos efetivos. O indicador sério não é quantos jovens aparecem no primeiro dia, é quantos continuam passados estes 6 meses ou 1 ano de voluntariado. O recrutamento pode fazer-se com um incentivo, verdadeiramente, mas a retenção faz-se com a tal dignidade, uhum, com a carreira e, acima de tudo, com condições.
19: Sim.
18: Por isso, eu vejo esta proposta com simpatia prudente, digamos assim.
19: Já voltamos ao Tiago. André Silva, manter nas Forças Armadas tem sido esse o principal desafio, como também defende o Tiago Grandão Rodrigues?
20: Viva, Diogo, bom dia. Olá, Tiago. Cumprimento também todos os aqueles que nos ouvem. Eu, de uma forma geral, acompanho com bastante satisfação as iniciativas do Partido Socialista e do PSD. Talvez há uns anos pudesse não as acompanhar, mas o mundo mudou, eu também mudei, fruto dessa mudança, e de facto é importante que estas iniciativas ocorram, na medida em que a Europa e o mundo atravessam um período de profunda redefinição nas suas arquiteturas de segurança, pelo ambiente internacional que se vive de elevada conflitualidade e que é bastante imprevisível e exigente, e no fim, no fundo, o fim da ilusão de uma paz perpétua no continente europeu, precipitado pelo regresso da guerra convencional e por uma nova atitude dos Estados Unidos, que no fundo romperam com os principais tradicionais aliados e com uma mundivisão atlântica, impõe à União Europeia, nomeadamente a Portugal, uma reflexão urgente e descomplexada sobre o seu modelo de defesa nacional.
19: A necessidade de recrutamento hoje é maior do que aquela que era há uns anos?
20: Desculpe, não percebi a pergunta.
19: A necessidade de recrutamento é hoje mais alta, é hoje maior do que era há uns anos?
20: Com certeza, o efetivo militar hoje em dia não chega a 25 mil efetivos, o efetivo real, e com o agravamento da situação securitária constata-se que a nossa soberania não deve ser um dado adquirido, mas uma construção permanente que exige prevenção e dissuasão credível e, para isso, também recursos humanos capacitados. E esta matéria não pode ser encarada como uma opção ideológica, programática de um ou outro campo político, mas deve ser assumida como uma necessidade de todos, dos partidos, dos cidadãos, enquanto europeus e enquanto portugueses, sempre com um referencial para a segurança, a defesa e a paz. E, portanto, o progressivo afastamento entre a sociedade civil e as forças armadas, no fundo fruto de um sentimento de segurança que vivemos nas últimas 5 décadas, acentuado após a suspensão do serviço militar obrigatório, tem de ser resolvido, não através de imposições anacrónicas, como tivemos no passado, mas sim através de novos mecanismos, novos modelos de atração que valorizem a cidadania ativa e o mérito de quem nas gerações mais novas quer envolver, e que aquilo que está anunciado parece-me adequado ao dirigir-se a uma geração que valoriza a flexibilidade, a experiência e o retorno concreto do seu esforço em regime de voluntariado pago, proporcionando aos jovens uma pré-formação em ambiente de aproximação às Forças Armadas, com vantagens, seja ao nível da obtenção extra da carta de condução, uhum, seja pela valorização curricular em futuros concursos públicos às Forças Armadas e às Forças de Segurança.
19: Andou-se tarde, digamos, não só o caso português, mas também os outros países europeus, nesse reforço e manutenção de um efetivo alto, tendo em conta possíveis crises como aquela que se está a viver atualmente, ou ninguém esperava que se chegasse onde chegamos hoje? André?
20: Eu penso que são ambas, ou seja, andámos tarde enquanto comunidade europeia, enquanto Europa, enquanto país. Vivemos nas últimas décadas um sentimento que agora percebemos que era aparente, ilusório, de segurança, e todos, geograficamente, enquanto país, descurámos esta circunstância. E agora, vários países na Europa, e também Portugal, está a trilhar esse caminho, no sentido sentido de reforçar o seu efetivo e os seus mecanismos de defesa preventiva e dissuasiva. Uhum. Mais do que, eu queria só dar uma nota
19: para terminar, André.
20: Mais do que os países a nível individual acordarem para esta matéria, que é absolutamente fundamental, e eu penso e espero e desejo, não há outra forma, de que enquanto grupo geopolítico, enquanto Europa, enquanto comunidade europeia, consigamos dar uma resposta articulada e conjunta, porquanto o conjunto dos bens que dispomos nas Forças Armadas forem utilizados de forma coordenada, está mais do que comprovado ou estudado que podem ser eficazes.
19: Não foi preciso criar grandes incentivos nas Forças Armadas, Tiago Brandão Rodrigues, acreditando-se que não haveria guerra ou que teríamos aqui paz durante muitos, muitos anos?
18: O mundo mudou, a geopolítica mudou e é importante credibilizarmos as Forças Armadas. Mas eu queria voltar à questão de fundo e à questão destes incentivos. Porque se a mensagem for verdadeiramente venham que há aqui 439 euros e a carta de condução, isso é um incentivo, mas não é uma visão para este problema das Forças Armadas. E a grande pergunta é se isto é suficiente. E faz sentido experimentar mecanismos de voluntariado cívico-militar mais flexíveis, mais curtos, até mais próximos da linguagem e das expectativas dos jovens, mas isso só será sério se vier acompanhado de uma agenda mais vasta, também para responder à geopolítica atual, as tais melhores condições materiais, a valorização das carreiras, a formação útil e uma visão clara sobre o papel das Forças Armadas num país europeu do século XXI, neste contexto em particular. Porque senão corremos o risco de confundir o que é um incentivo útil com uma solução estrutural que não dá resposta e que depois nos vai encravar também no fortalecimento das nossas Forças Armadas. E por outro lado, mesmo para terminar, convém ter cuidado para que o recrutamento não assente sobretudo na fragilidade económica dos mais jovens. Um Estado democrático deve atrair para as Forças Armadas por vocação, por competência e perspectiva de futuro, não apenas porque cerca de 500 euros e uma carta podem fazer falta a quem tem menos, porque claramente esse não pode ser unicamente o incentivo na forma como formamos as nossas Forças Armadas e na forma como nos localizamos no mundo.
19: É essa a proposta da AD, 439 euros e a carta de condução para os jovens que participem nestes programas de voluntariado, 3 a 6 semanas. É essa uma proposta conhecida ontem pela AD. Obrigado, Tiago Brandão Rodrigues. Agradeço também a André Silva, o Nem Mais Nem Menos desta terça-feira.
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2: Vamos ao trânsito.
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2: A esta hora, como está o trânsito, Mónica?
5: Ainda está em fase de resolução o acidente no eixo norte-sul, sentido Camarate Campolide. Aconteceu então este acidente em Campolide. Os carros estão na berma, mas há filas a partir da Amachoeira até Sete Rios. Segunda circular, ainda com filas nos dois sentidos. Na A1 para-se de Santiri da Azóia até Sacavém. E na A5 há filas da Ribeira da Laje até Linda Velha e depois de Monsanto para as Amoreiras. A8 ainda com filas de Loures até o Tunel do Grilo. Calçada de Carris preenchida. Já na Caril, sentido Sacavém-Algés, há demora em Camarate e depois há filas da Póvoa de Santa Trião até à Pontinha, está a afetar o IC16. Algés-Sacavém, há demora do túnel do Grilo até Sacavém e no IC19 há filas a partir do Cacém. Agora há também indicação de um acidente na zona de Tercena, o que está a complicar um pouco mais as coisas, e mais à frente há filas de Alfragide para a segunda circular. No IC2 ainda há demora de Sacavém para a Praça José Queiroz e para a Ponte 25 de Abril, ligação à Almada-Lisboa. As filas continuam a partir de Correios, os acessos preenchidos. Já no Porto há 20 no sentido do Freixo Carvalhos. Um despiste na zona de Vintes ainda está em fase de resolução. Agora há também um acidente em Oliveira do Douro, também a deixar o trânsito mais demorado. Na A28 ainda se para entre Labruz e Lavra e depois há filas de Leça da Palmeira até à Rotunda IP. Na A13 e na Via Norte mantêm-se as filas em direção à VCI. Já na VCI, sentido Rábida Freixo, ainda há filas a partir de Santo Ovídio, está a afetar a 44 e no sentido Freixo a Rábida há filas do Freixo até à Perlada, está a afetar a 43. Atenção também à estrada Nacional 205, chega-nos a indicação através da nossa linha verde que está cortada na zona da Póvoa do Lanhoso devido a trabalhos que estão a decorrer. Os desvios estão assinalados no local. Reforço também atenção porque há muitos peregrinos que circulam pelas estradas nacionais em direção ao Santuário de Fátima. Muito cuidado na estrada.
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2: 7 para as 9. Hoje é dia de cantarmos os parabéns a alguém. Não é o caso, mas de darmos os parabéns a alguém na zona VIP. João Goberno, viva, bom dia.
21: Bom dia, Zé Carlos, viva.
2: Uma vizinha tua. Da mulher, da mulher a quem a zona VIP vem a ajudar os parabéns, diz publicamente Sérgio Godinho que se trata da melhor cantora portuguesa da atualidade. Reconhecendo-lhe mérito, assinalamos os 56 anos de Manuela Azevedo. Fazemos-lo com uma canção dos Clã, que, com a certeza que ela tem muito mais para mostrar. O sopro do coração desse álbum fantástico que nos deu outros sucessos para além deste sopro. Não é, João?
21: Tal e qual. É uma canção do álbum Lustro, sim, que já vem do ano 2000. Isto porque, a brincar, o tempo não para e os Clã já levam 30 anos de atividade discográfica. Começaram em 96 com o Luz ou Qualquer Coisa. Aí, obviamente, que há uma espécie de direção musical e de composição.
2: O álbum mais político dos Clã, não é?
21: Sim. Sim. O Hélder Gonçalves toma conta da parte mais musical. Depois, o grande destaque é, inevitavelmente, a voz da Manuela Azevedo. Ela tem um timbre e uma dicção em que basta cantar duas, três palavras e nós já sabemos de quem é aquela voz. É uma marca de extraordinária qualidade e depois tem a vantagem de ter um percurso tão múltiplo que seguramente não vamos ter tempo para falar de tudo. Mas ela esteve integrada também no coletivo Humanos, que recuperou as canções inacabadas de António Variações, juntamente com o Camané e com o David Fonseca e outros músicos. Já foi narradora em filmes, já fez teatro, nomeadamente com a Maria João Luís, numa peça do João Monge, baseada em fados e canções de Alfredo Marceneiro. Foi fazer teatro a estabelecimentos prisionais, integrou aquele coletivo extraordinário de 8 mulheres que gravou a canção Cansada, de Rodrigo Guedes de Carvalho, para a Associação Portuguesa de Apoio à Vítima. Esteve presente no álbum português de homenagem ao David Bowie. Fez um espetáculo com o Bruno Nogueira chamado Deixa o Pimba em Paz. E já colaborou com discos de meio mundo, não há tempo para dizer todos, mas desde o Júlio Pereira ao Samuel Lúria, dos Ornatos Violeta aos brasileiros Arnaldo Antunes e Pato Fu. A Manuela Azevedo é mesmo um património nosso. Convirá a dizer que a canção que vamos ouvir, O Sopro do Coração, também tem letra do Sérgio Godinho, que não por acaso gravou um disco a meias com os Clã chamado Afinidades. A canção é mesmo uma daquelas que fica para a história.
2: Um abraço, João, até amanhã.
21: Até amanhã.

0: tão bonita esta canção dos Clã, não é? Sopro do coração para darmos os parabéns a Manuela Azevedo, protagonista hoje da Zona VIP com João Goberne, que pode escutar na rádio esta hora, sempre quiser, também na IRTP Play.
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0: Aviso laranja na Madeira, espera-se chuva intensa e trovoada. Nos Açores, sol à espreita, pode, no entanto, chuviscar no grupo oriental. No continente, admite-se também chuvisco no litoral norte e centro, à tarde no interior, e ao Alentejo, sol durante o dia no sul. Máxima de 23 graus em Faro, é a mais alta das máximas. Depois, 21 Beja, 20 Santarém, Lisboa, Setúbal, Évora e Funchal. Braga e Castelo Branco, 19, 18 em Aveiro, Coimbra e Ponta Delgada. Para Bragança, Leiria e Porto Alegre, as contas dão 17, máxima 16 em Viana do Castelo, Vila Real e Porto, Viseu 15, Guarda 12, 10 na Espanha, as Douradas. Depois das 9, olhamos para o trânsito.
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0: Nove horas em Portugal Continental e na Madeira, 8 nos Açores. Terça-feira, 5 de maio. Nas notícias, Eduarda, vamos à cozinha?
3: Uma cozinha especial, José Carlos Trindade, a cozinha senhorial do Palácio dos Biscainhos, que hoje reabre ao público depois de ter recebido obras de conservação. É lá que está, em Braga, a repórter Ana Fernandes Silva. Na Alemanha, a comunidade portuguesa estava à espera de Montenegro, mas a viagem do primeiro-ministro hoje a Berlim não abriu espaço para os receber. Vamos saber das preocupações dos portugueses na Alemanha e da língua. Das preocupações com a língua portuguesa, Sampaio da Nóvoa aponta um dos grandes desafios. O português é o grande instrumento de integração.
0: Estão temperadas as temperaturas a esta hora. Funchal 17, Faro 16, Lisboa 15, Ponta Delgada 14, 13, Porto e Coimbra. Edição de Eduardo Amaro.
3: Antes da crise económica que assola o mundo, os avisos do Fundo Monetário Internacional e da União Europeia, vamos entrar na cozinha, numa cozinha especial, como dizia há pouco, a cozinha senhorial do Palácio dos Biscainhos, em Braga, agora Museu dos Biscainhos. Esta cozinha senhorial esteve encerrada durante vários anos para receber obras profundas de conservação. Está quase pronta para ser devolvida à cidade e ao público que visita o Palácio dos Biscainhos. Ana Fernandes Silva, é onde estás nesta altura? Com a diretora do museu, Fátima Pereira Rolim, penso que está quase tudo pronto para a cozinha abrir.
4: É isso mesmo, Eduardo, está quase tudo pronto, estão aqui a ultimar os últimos pormenores para dar então início a esta reabertura, tão esperada reabertura, e vejo essa expressão aqui na cara da diretora do Museu dos Biscainhos, Fátima Pereira, que está desejosa, porque já passaram mais de 2 anos desde que estas obras começaram, e eu vou propor aqui uma espécie de visita guiada por esta cozinha senhorial, aqui com a diretora então do museu. Fátima, nós entramos na cozinha. E o que é que podemos ver?
5: Bom dia a todos, primeiro de tudo. Dizer-vos que estamos na zona mais dinâmica do Palácio dos Biscainhos, a área que à época deveria ter mais pessoas a trabalhar, onde estariam concentradas grandes esforços para servir uma casa que tinha uma dinâmica muito particular na cidade de Braga, na região, no país e no mundo, porque por aqui passaram nomes também notáveis da cultura portuguesa, o que significa que ela esteve sempre de portas abertas para receber quem por cá passava. A cozinha senhorial do Palácio dos Biscainhos corresponde a um notável exemplar da zona mais significativa da arquitetura solarenga do nosso país. Estamos na época de excelência do período barroco, uma altura em que a cidade também cresce, em que a cidade se torna mais rica, e pela mão do Dião Francisco Pereira da Silva e pela autoria de Manuel Fernandes da Silva, ela ganha aqui o seu esplendor. Ela começou por ser um núcleo afastado da casa por questões de precaução de incêndios, por questões de cheiro, exatamente pelo dinamismo que ela representava também na casa, e depois, mais tarde, em 1855, temos ideia de que ela se juntou ao Palácio dos Biscainhos e se uniu no formato e da arquitetura que temos cá hoje.
4: Fátima, então nós entramos aqui, é uma espécie de hall de entrada desta cozinha, vemos ali uma peça, penso que será de cerâmica, consegue-me dizer o que é que responde esta peça?
5: Esta peça é um dos mais antigos bens que a cozinha, no fundo, incorpora nesta coleção. Estamos na presença de um cantil de faiança do século XVII, um raríssimo exemplar executado em pasta branca, com vidrado estanífero e decoração em azul cobalto de

0: inspiração oriental. Este vidrado, este objeto, testemunha um papel pioneiro de Portugal na introdução da estética asiática na faiança europeia, através de rotas comerciais ultramarinas. Portanto, estamos na presença de uma peça muito singular, muito particular e de um enorme valor do ponto de vista patrimonial.
1: Uma peça de cor branca e azul. Passamos então aqui para, viramos aqui à esquerda e temos aqui uma das alas que diria que é a maior desta cozinha, que temos ali até uma espécie daquilo que nós chamamos hoje em dia uma ilha, não é? Das cozinhas modernas, esta ilha em pedra. Conte-me que ala é esta, o que é que tem? Vejo aqui peças de cerâmica também, pratos.
0: Quando entramos no núcleo maior da cozinha senhorial, estamos na presença de uma carranca, de uma fabulosa carranca, o único lugar da casa onde possivelmente no século XVIII havia água corrente. A arquitetura e a beleza da carranca também nos demonstram o bom gosto que à época foi construindo e foi decorando a casa e o palácio dos Pescainhos. Nesta fase estamos na presença de duas lanternas, que à época, não havendo luz, eram o que iluminava toda esta grande área. Temos como corpo central uma mesa de pedra, de granito, e que é acompanhada por dois fabulosos armários de parede, também em granito, que por opção da museografia incorporam uma coleção de cerâmica, uma coleção de cerâmica portuguesa que vai desde o século XVII ao século XIX. A cozinha senhorial do Palácio dos Pescainhos, ela reabre com cerca de 70 peças de cerâmica portuguesa, na sua maior parte não tinham estado expostas, o que também é uma oportunidade para conhecerem esta coleção do museu.
1: Fátima, só para acabarmos muito rapidamente, passando aqui esta sala, temos aqui a zona da confecção, panelas, tachos e até marmitas. Esta zona é uma zona histórica também que nos remete aqui a...
0: Sim, estamos na área do lar. A área do lar é se calhar a das mais significativas de toda a cozinha senhorial. Ela tem uma coleção fabulosa de tacharia, depósito do 8º Marquês de Castelo Melhor. Estamos na presença de dois potes. Esta cozinha abre com peças que vêm de museus nacionais, do Museu de Etnologia, do Museu do Azulejo, e tentamos recriar aquilo que era todo o contexto em volta do lar.
1: Fátima, muito obrigada pelas explicações. Fica o convite feito para quem quiser, a partir das 4 da tarde, vai ser então a inauguração oficial da cozinha senhorial
2: com a Ministra
1: do Museu
2: da Cultura. Quando voltares às 10, Ana Fernandes Silva, eu gostava de saber também da lareira monumental que existe aí nessa cozinha e do engenho de assar, que deve ser também uma peça interessante. A comunidade portuguesa na Alemanha estava à espera de poder encontrar hoje Luís Montenegro em Berlim, na visita relâmpago que ele faz hoje à tarde ao país. Chegou a estar pensado um almoço do chefe de governo com a comunidade, mas o momento acabou por não fazer parte da agenda. Os portugueses queriam partilhar com Montenegro as preocupações que têm nesta altura com a situação política e também com a crise económica que a Alemanha está a atravessar e sentir a ligação do governo português com a comunidade que ali vive. Oriana Barcelos.
3: A Alemanha está a mudar e os portugueses que vivem no país sentem a mudança, a começar pela economia.
4: Nota-se muito também no tecido social, não é? Ou seja, na quantidade de pessoas que começam a mostrar fragilidade económica, também nos números de pessoas que são despedidas e que não encontram emprego.
3: Flávio Ramos vive perto de Hamburgo há 8 anos, é presidente da Associação de Pós-Graduados Portugueses na Alemanha. Não pensa sair, mas assiste com preocupação à transformação do país, por exemplo, na área da imigração. Não é o único. Manuel Campos, na Alemanha há mais de 50 anos, partilha das mesmas inquietações.
5: Há empresários da Alemanha de Leste que estão em pânico, porque sobretudo a extrema-direita é lá que está implementando cada vez mais, que já disseram, se eles ganharem as eleições, nós temos que fechar as empresas, porque as pessoas vão-se embora.
3: Para além da política e da economia, os portugueses na Alemanha gostavam de falar com Luís Montenegro sobre a ligação da diáspora a Portugal. Flávio Ramos diz que a diminuição do associativismo é um problema e o Estado devia preocupar-se com ele.
4: Há cada vez menos espaços onde se fala em português, há cada vez menos espaços onde se façam coisas em português e obviamente falta, se calhar, umas linhas de orientação. Ou seja, o que é que poderia ser importante de um ponto de vista do país que é Portugal, para ter como relação com a sua diáspora, o que é que traz esse valor acrescentado para o país, e que possa também trazer valor acrescentado para a comunidade.
3: Preocupações que os portugueses na Alemanha gostariam de apresentar ao Primeiro-Ministro se pudessem falar com ele.
2: Ideias que queriam partilhar com Luís Montenegro. Ele viaja esta tarde para Berlim, vai encontrar-se com o chanceler alemão Friedrich Merz. A cooperação, também a política europeia e a segurança internacional são temas na agenda de Merz e de Luís Montenegro. É também através dos portugueses espalhados pelo mundo que se vai espalhando a língua de Camões no Dia Mundial da Língua Portuguesa, falada por mais de 250 milhões de pessoas, um dos mais importantes patrimónios que recebemos. António Sampaio da Nova, antigo embaixador de Portugal na Unesco, chamou esta manhã a atenção aqui na rádio para um novo desafio que a língua portuguesa enfrenta. O crescimento dos imigrantes em Portugal é uma realidade que Sampaio da Nova quis destacar hoje.
6: Hoje temos que falar também de uma outra realidade da língua, que são aqueles que vêm para Portugal, dos imigrantes, não é? E da importância deles aprenderem a nossa língua, deles aprenderem como uma forma de integração, de cultura, de estarem connosco, de podermos encontrar espaços de diálogo e de convívio mais sólidos, mais profundos.
2: António Sampaio da Nova aponta outros desafios para a língua portuguesa, dificuldades como a expansão da língua inglesa à boleia da ciência, muito através do conhecimento académico, onde o inglês domina quase por completo.
6: Eu acho que na área das letras podemos estar satisfeitos, mas é verdade o que diz, na área da ciência há um problema, e há um problema grave. O inglês é naturalmente a nova língua franca da ciência e é bom que assim seja, é uma forma de comunicação, é uma forma de nos entendermos, isso é positivo. Mas não pode ser uma língua totalitária, não pode deixar ocupar todo o espaço e temos que afirmar o português como língua de ciência, como língua de conhecimento, como língua de cultura científica. Sim.
2: António Sampaio da Nova, esta manhã no Ponto Central da Antena 1, antigo embaixador de Portugal na Unesco, a falar da importância da língua portuguesa no Dia Mundial da Língua Portuguesa. A crise provocada pelo choque energético que chega do Médio Oriente é global e está a aprofundar-se. O aviso é feito pela diretora do Fundo Monetário Internacional. Os efeitos da situação no Médio Oriente, o impacto nos fertilizantes, nos alimentos, também na produção de chips tecnológicos, além dos combustíveis, já deixou de ser um cenário benigno. Esta crise é cada vez mais severa.
3: O nosso cenário pessimista está em vigor, está a começar a melhorar, mas as expectativas de inflação a longo prazo ainda estão estáveis. Portanto, ainda não estamos na zona mais perigosa e, como resultado, compreensivelmente, os bancos centrais adotam uma postura de cautela, o que significa que as condições financeiras, na maior parte do mundo, não estão a tornar-se mais restritivas. Agora, se isso continuar até 2027 e tivermos preços do petróleo a rondar os 125 dólares, então devemos esperar um cenário muito pior. A much worse
2: outcome. Nesta intervenção que fez numa cimeira sobre economia mundial em Los Angeles, a diretora do Fundo Monetário Internacional chamou também a atenção para o facto de vários governos não estarem ainda a responder da melhor forma aos impactos desta crise. Uma preocupação que está nas notícias esta manhã: metade dos serviços de medicina intensiva dos hospitais públicos têm camas que não são usadas por falta de recursos humanos. O balanço é feito ao Jornal Público pelo o grupo de trabalho que está a reorganizar a rede de medicina intensiva do país. Sara Araújo de Almeida.
7: Apesar de o país ter duplicado as camas de medicina intensiva na última década, o número regrediu nos últimos anos e está abaixo da média dos países da OCDE. E de um total de 42 serviços de medicina intensiva, metade tem camas fechadas. São 120 camas que não são usadas em todo o país por falta de recursos humanos, especialmente enfermeiros. Mas a solução não passa por aumentar o número de camas, mas sim usar as que estão fechadas, defende o coordenador do grupo de trabalho para a revisão da rede de medicina intensiva, ouvido pelo Jornal Público. José Artur Paiva explica que a escassez de enfermeiros é o grande bloqueio, sobretudo por causa da imigração e das saídas para o privado. E ao problema das camas fechadas, junta-se a taxa de ocupação elevada. Dos 21 serviços com camas inativas, 9 têm uma taxa de ocupação igual ou superior a 85%. O caso mais preocupante é o Hospital de Cascais, porque tem uma ocupação de 95% e 9 camas encerradas por falta de enfermeiros. Esta situação pode afastar os utentes de cuidados diferenciados. Apenas 14 dos 42 serviços têm uma ocupação inferior a 75%, um valor considerado ideal.
2: Um investimento feito nos últimos anos, que nesta altura parte dele acaba por não ser utilizado no Serviço Nacional de Saúde, nos hospitais, por causa da falta de recursos humanos para as camas de medicina intensiva.
8: 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Bom dia, 9h14.
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8: Isto continua um sarilho ali na A20 desde manhã cedo, não é, Mónica?
1: É verdade, um despiste na zona de A20 que ainda está por resolver, está agora em fase de resolução, mas não está a deixar muita demora, mas algumas paragens à passagem pelo local, o trânsito ainda condicionado é na A20, no sentido Freixo a Carvalhos e na zona de A20, como disse. Na A28 ainda há paragens entre Labruge e Lavra, depois há filas de Leça da Palmeira até a Avenida Sidónio Paes. A A3 e a Via Norte continuam com filas em direção à VCI. Já na VCI, sentido Rábida Freixo, ainda se para a partir de Santo Ovídio, está a afetar a A44. No sentido Freixo a Rábida, há filas do Freixo até à Perlada, também a afetar a A43. Atenção também à Estrada Nacional 205, está cortada na Póvoa do Lanhoso, devido a trabalhos que estão a decorrer. Os desvios estão assinalados no local. Por Lisboa, segunda circular, ainda com filas nos dois sentidos. Na A1 para-se entre a Bobadela e Sacavém. Há cinco com filas da Ribeira da Laje até Linda Velha e depois de Caselas para as Amoreiras está a afetar a Estrada Nacional 117. Na A8 ainda há filas de Loures até ao Túnel do Grilo. Calçada de Carris também com filas a partir do Senhor Roubado. E na Cril há mais demora entre o Túnel do Grilo e Sacavém nos dois sentidos. Eixo Norte-Sul, filas do Lumiar até Sete Rios e depois há passagem por Campolide. No IC19 para-se de Tercena até Amadora e depois de Alfragide para a segunda circular. No IC2 há demora de Sacavém até à Praça José Queiroz e para a Ponte 25 de Abril, ligação à Almada-Lisboa. As filas ainda estão a partir de Corroios, os acessos também ainda com alguma demora. Recordo que nesta altura há muitos peregrinos que circulam pelas estradas nacionais em direção ao Santuário de Fátima. Muito cuidado na estrada.
8: 821-0101, se tiver informações para o trânsito, obrigado e uma boa viagem.
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8: Começamos com um calema.

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1: Hoje é conhecido o primeiro finalista da milionária, Arsenal ou Atlético de Madrid. Ouvimos os lançamentos dos treinadores já daqui a pouco. Luís Guilherme assume um período difícil com a lesão nos primeiros tempos em Alvalade e ainda o Porto na Liga Europeia de Handball e a partida de Jaime Faria em Roma.
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5: 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O assunto para amanhã é hoje o Pacto para a Saúde. É um objetivo execuível? É a pergunta que se faz. António Jorge, bom dia.
6: Olá, muito bom dia, José Carlos Trindade. O Presidente da República, António José Seguro, como sabemos, quer um pacto estratégico para a saúde e já escolheu o antigo Ministro da Saúde, Alberto Campos Fernandes, para coordenar a construção desse compromisso alargado. A iniciativa responde à convicção expressa por Belém de que respostas avulsas e de curto prazo são insuficientes para os problemas estruturais do Serviço Nacional de Saúde. O objetivo é claro, é promover um entendimento político e social que envolva partidos, governo, parlamento, profissionais de saúde e sociedade civil e que seja capaz, esse pacto, de garantir que ninguém é deixado para trás e que a saúde continua a ser um dos pilares centrais do contrato social e da democracia portuguesa. Mas há vozes no espectro político nacional que demonstram pouca esperança no alcance deste objetivo. Por exemplo, a Iniciativa Liberal considera que a proposta do Presidente é um conjunto de intenções e defende que o país precisa é de reformas. Ouvida esta manhã no Política com Assinatura, que vai para o ar depois das 10, Mariana Vieira da Silva é a representante do PS para este pacto e ela mostra-se também pouco confiante. Na Antena Aberta queremos ouvir a sua opinião, mas que consensos são possíveis de alcançar? Até onde pode ir a magistratura de influência do Presidente da República e será que haverá disponibilidade política para um pacto que ultrapasse ciclos eleitorais e divergências partidárias e, do seu ponto de vista, o que deve, obrigatoriamente, ficar inscrito nesse compromisso estratégico que pretende salvar o Serviço Nacional de Saúde. Já agora, o seu testemunho relativamente à forma como têm decorrido as suas experiências no SNS.
5: 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Recordo, para quem está no país, 822-0101. Nós ligamos depois das 11 para estar em direto.
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5: É sempre depois das 9h20 que fazemos as contas do dia. Esta semana com o Pedro Sousa Carvalho. Olá Pedro, viva, bom dia.
7: Olá Jaques, bom dia.
5: Pedro, os Estados Unidos anunciaram uma operação militar para escoltar os navios mercantes que estão presos no Estreito de Hormuz. Porquê é que o preço do petróleo continua a subir apesar desta notícia? Os investidores estão nervosos, não acreditam nos Estados Unidos que sejam capazes de pacificar a situação e de facilitar o negócio do petróleo e do gás?
7: Sim, eu acho que estás a fazer a leitura correta. Acho que ninguém acredita que os Estados Unidos consigam montar uma operação militar eficaz e que permita a escolta de navios em segurança no Estreito de Hormuz. Uma coisa, José Carlos, é retirar um ou dois navios, como fizeram ainda ontem, com dois navios mercantes de bandeira americana. Outra coisa bem diferente é conseguir assegurar que todos os navios, sobretudo os petroleiros, consigam atravessar o Estreito em segurança. Aliás, ainda ontem, os iranianos anunciaram que dispararam mísseis em direção a um navio de guerra americano, precisamente um dos que estava a fazer uma escolta. Como deves imaginar, hoje em dia, portanto, só um armador suicida é que se atreve a atravessar o Estreito de Hormuz e só uma companhia de seguros perdulária é que se atreve a fazer um seguro a esse navio.
5: Não? O preço dos seguros também não facilita que os preços do petróleo agora possam baixar, não é?
7: É normal, não é? Tu também, se fores uma seguradora...
5: Claro, obviamente.

0: Eles naturalmente uma grande resistência, eles naturalmente o objetivo deles é fazer dinheiro e fazer um seguro naquela região hoje em dia é perder dinheiro, não é? É que mesmo com esta escolta militar americana, obviamente nada disto elimina completamente o risco de se atravessar o estreito. Aliás, mesmo na década de 80, em plena guerra entre o Irão e o Iraque, na altura, ainda no tempo de Ronald Reagan, os Estados Unidos, José Castro, tentaram uma coisa parecida, tentaram colocar navios de guerra a escoltar navios de marinha mercante, mas a coisa também na altura não correu particularmente bem na altura, e também ninguém acredita que vai correr bem agora. Seria preciso o Irão perder a sua capacidade de lançar mísseis, que é coisa que ainda não perdeu, e seria preciso os americanos controlarem uma faixa de território muito grande daquela região, que é coisa que também ainda não controlam. E isto basicamente é o que explica que o facto do petróleo ontem não ter caído, até, aliás ter subido, e vai continuar a subir enquanto não chegarmos a uma solução eficaz para este conflito e que implique naturalmente a reabertura incondicional do estreito. Aliás, segundo alguns analistas, dizem eventualmente aqui há um mês, ali há alguns no meio do verão, se esta situação não estiver sanada, o petróleo pode facilmente chegar aos 150 dólares.
1: E começar a escassear, porque a capacidade dos outros países de produzirem, aumentarem a produção, não comatará o petróleo que não pode chegar via Estreito de Hormuz, não é?
0: Exatamente. Olha, ainda o OPEP anunciou no fim de semana um aumento das cotas de produção, só que isto é tudo, ou seja, em teoria, porque tu podes anunciar um aumento de cota, mas se os países da região do Médio Oriente não conseguem escoar o petróleo, naturalmente o que eles vão fazer é reduzir a produção, porque há uma altura em que eles já não conseguem armazenar o petróleo, portanto tem naturalmente que reduzir a produção.
1: Olha, já esta manhã ouvimos a diretora do FMI falar em estagflação, custa tanto dizer esta palavra. Se os preços dos combustíveis não aliviarem, o governo deveria ponderar baixar o IVA dos combustíveis de 23% para 13%, como fez a Espanha, ou achas que o cenário económico é complicado e pode não permitir isso?
0: Bom, deixa-me ir primeiro em relação à questão da estagflação, que é, pelo menos naquilo que é o conceito, eu ouvi hoje de manhã na Antena 1, apresento o FMI, mas pelo menos naquilo que é o conceito clássico que se estuda na economia da estagflação, é uma situação em que tens ao mesmo tempo inflação com uma recessão económica e desemprego.
1: Sim.
0: Nós nesta altura, felizmente, ainda não estamos nessa situação dramática, ou seja, é verdade que temos uma situação de inflação a começar a acelerar, mas felizmente o emprego tem estado a resistir e não estamos numa situação de recessão, estamos numa situação de abrandamento do crescimento. Isto é só para desdramatizar a coisa um bocadinho, não quer dizer que um dia não possamos eventualmente lá chegar, mas ainda não é, nesta altura não estamos nesse cenário. Em relação à tua pergunta, acho que sim, José Carlos, provavelmente o governo se calhar já devia ter feito qualquer coisa mais robusta a nível de apoios. O desconto que o governo está a dar nesta altura a nível de combustível consiste apenas na devolução do IVA que o Estado está a arrecadar a mais face à escalada de preços, mas numa altura em que o preço médio de venda do gasóleo está ligeiramente acima dos 2 litros, dos 2 euros por litro, e o preço da gasolina também para lá caminha, eu creio que faz todo sentido que o governo possa eventualmente abrir um bocadinho mais os cordões à bolsa, como aliás fez o governo de Pedro Sánchez. Eu, segundo as contas que eu estive aqui a fazer, e partilho convosco, José Carlos, uma descida do IVA nos combustíveis de 23% para 13% permitiria baixar o preço do gasóleo e da gasolina na bomba em cerca de 15 cêntimos por litro. Isto, obviamente, 15 cêntimos somado ao desconto atual que o governo já está a dar no ISP, daria um desconto total à volta de 20 cêntimos por litro. Com isto não estou a dizer que os automobilistas iam dar pulos de alegria, mas eu acho que é uma medida que ajudaria a aliviar o esforço hercúleo que nesta altura está a ser feito por muitas famílias e por muitas empresas, e também, se quiseres, já agora permitiria reduzir um bocadinho este fosso de preços que existe entre Portugal e Espanha. O Governo, ainda ontem, por Joaquim Miranda Sarmento e também pela Ministra do Ambiente, Graça Carvalho, parece mais inclinado a dar apoios localizados, ou seja, direcionados às pessoas mais vulneráveis, mas eu não sei até que ponto, com o gasóleo acima dos 2 euros, já não se justifica, talvez, um apoio transversal mais robusto.
1: Muito bem. Pedro, voltaremos a falar amanhã, depois das 9h20. Um abraço, até amanhã.
0: Um abraço, até amanhã.
1: As contas do dia.
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1: No Dia Mundial da Língua Portuguesa, daqui a pouco, Pedro Mexia fala sobre 5L.
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1: No trânsito, há aqui indicação de um acidente no IC2, é isso, Mónica Amaral?
4: É exatamente isso. Atenção à zona centro do país, no IC2, sentido Pombal, Batalha. Atenção à zona de Leiria. Um acidente grave entre um pesado e uma mota na rotunda, a seguir à rotunda aérea, está a afetar os dois sentidos. Há então demora a esta hora por causa deste acidente. Já no Porto, ainda por resolver, o despiste na A20, no sentido Freixo Carvalhos. Um despiste que ocorreu na zona de A20 está a provocar algumas paragens à passagem pelo local. Ainda na A28 há paragens entre Labruz e Lavra, depois há filas de Leça da Palmeira até à Avenida Sidónio Paes, A13 e a Via Norte ainda com filas em direção à VCI. Já na VCI, no sentido da Rábida Freixo, ainda se para a partir de Coimbrões até à zona da Boa Vista, está a afetar-se à 44, e no sentido Freixo a Rábida há paragens entre a zona do Mercado Abastecedor e o Nó das Antas. Já por Lisboa, segunda circular, ainda com filas nos dois sentidos. A A5 para-se da Ribeira da Laje até Linda Velha e depois de Caselas para as Amoreiras, está a afetar a Estrada Nacional 117. Calçada de Carris também ainda com filas a partir do Senhor Robaço. Na Cril há mais demora entre o Túnel do Grilo e Sacavém nos dois sentidos. Eixo Norte-Sul para-se do Lumiar até Sete Rios e depois há passagem por Campolide. No IC19 há filas de Queluz até Amadora e depois de Alfragide para a segunda circular. No IC2 ainda há demora de Sacavém até à Praça José Queiroz e para a Ponte 25 de Abril, ligação à Almada-Lisboa. As filas mantêm-se em Corroios, os acessos também ainda com alguma intensidade.
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1: Mais um dia de céu dividido entre o sol no sul e a possibilidade de chuvisco no norte e centro, até meio da manhã no litoral, à tarde no interior e Alto Alentejo, mais vento nas terras altas e na faixa costeira a sul de Cascais. Faro 23 graus, máxima hoje de 21 em Beja, 20 Santarém, Lisboa, Setúbal e Évora, para Braga, Castelo Branco, a previsão dá 19, 18 a Aveiro e Coimbra, 17 Bragança, Leiria e Porto Alegre. Outras contas, 16 a máxima prevista para Viana do Castelo, Vila Real e Porto, Viseu 15, Guarda 12, 10 Penhas Douradas.
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1: Praticamente 2 minutos depois das 9h30, o essencial das notícias com Diogo Miguel Pereira.
5: 6 pessoas morreram na Ucrânia depois de ataques russos em duas regiões ucranianas. Há quase 40 feridos e entre as vítimas mortais estão também socorristas. Os ataques ocorreram em Kharkiv e Poltava. Moscou lançou drones e mísseis balísticos. O presidente ucraniano já veio denunciar o que considera ser um cinismo absoluto por parte de Moscou. Quanto a outra guerra no Médio Oriente, atenção aos impactos, avisa a diretora do Fundo Monetário Internacional, Cristalina Georgieva, dá conta de que as condições económicas vão piorar se o preço do petróleo continuar a subir até ao próximo ano e ninguém escapa a esses efeitos, todos os países serão afetados. A diretora do FMI admitiu também estar surpreendida com a forma como está a ser gerida esta crise no Médio Oriente, aponta o dedo aos líderes mundiais acusando-os de tratar este assunto como se fosse uma crise menor. Metade dos serviços de medicina intensiva dos hospitais públicos têm camas que não estão a ser usadas porque não há recursos humanos, nomeadamente há falta de enfermeiros. É este o balanço feito ao Jornal Público pelo grupo de trabalho que está a reorganizar a rede de medicina intensiva do país. Depois da pandemia, o número de camas duplicou, mas ao longo dos últimos 2 anos, o caminho tem sido outro. O número de camas tem descido e Portugal está já abaixo da média de países da OCDE. De um total de 42 serviços de medicina intensiva, metade está com as camas fechadas. São 120 camas que não estão a ser usadas em todo o país.
1: As notícias voltam à rádio às 10.
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1: Meias finais da Liga dos Campeões. Mário Silva da Costa.
6: Hoje é conhecido o primeiro finalista da Milionária. O Arsenal recebe o Atlético Madrid na segunda mão das meias finais. 1-1 foi o resultado no Metropolitano, em Espanha, na semana passada. Para esta noite, o técnico do Arsenal, Mikel Arteta, garante que a motivação está muito alta para que os ingleses cheguem à final.
7: É um grande entusiasmo, estamos com muita fome. É difícil explicar o desejo de viver este momento, especialmente por estarmos em frente aos nossos adeptos. Eles estão à espera há muito tempo por viver este tipo de noite. Vamos esforçar-nos muito porque algo extraordinário vai acontecer.
6: Do lado do Atlético Madrid, Diego Simeone promete uma equipa confiante.
8: Temos muita fé no que fazemos.
7: Temos muita fé naquilo que fazemos. Estamos convencidos e confiantes no que queremos alcançar neste jogo. E o resto não está nas nossas mãos. Apenas lutar pelo resultado.
3: Solamente o resultado.
6: O jogo entre Arsenal e Atlético de Madrid começa às 8 da noite. Amanhã, a outra eliminatória, o Bayern de Munique recebe o Paris Saint-Germain. Luís Guilherme recorda as dificuldades porque passou com a lesão. O extremo brasileiro falou aos meios do Sporting após o triunfo leonino diante do Vitória Sport Clube de Guimarães por 5-1. Luís Guilherme fez um dos golos e analisou os primeiros meses com a camisola do Sporting.
8: Foi um momento um pouco difícil, que eu estava ganhando mais confiança, estava jogando cada vez mais e um momento importante também, eu acabei me machucando antes do jogo contra o Bodoglin. Foi um momento também que eu pude pensar mais um pouco também, momentos que eu passei não foi fácil, mas agora eu estou fazendo o que eu mais amo, que é jogar futebol e também estar ajudando o esporte.
6: Com esta vitória, o Sporting igualou o Benfica no segundo lugar do campeonato, mas com desvantagem no confronto direto. Luís Guilherme assegura que a equipa vai lutar até ao fim pela vaga na Champions.
8: Foi uma vitória muito importante também para dar confiança para a nossa equipe. A gente estava vindo num momento que não era muito fácil. A gente queria a vitória, mas infelizmente não estava vindo. Mas agora é voltar a fazer vitórias também, que é importante. E se Deus quiser, ficar em segundo, que é o que resta agora para nós nessa temporada, e também conquistar o título da taça.
6: As declarações de Luís Guilherme depois do triunfo do Sporting frente ao Vitória Sport Clube. É o tudo ou nada para o Futebol Clube do Porto na Liga Europeia de Handball. Segunda mão dos quartos de final da prova frente ao Melsungen. Na primeira mão, os dragões perderam por 28-23 na Alemanha. Hoje, os portistas acreditam na reviravolta. O central Rui Silva diz que a equipa tem capacidade para virar o resultado e que não pode desperdiçar a oportunidade. Porto-Melsungen, jogo às 7h45 da tarde. No ténis, Jaime Faria joga hoje o acesso ao quadro principal do Masters 1000 de Roma. O tenista português vai defrontar o espanhol Pablo Lamas Ruiz na última ronda da qualificação.
1: Mário Silva da Costa, o desporto encende-se na RTP Antena 1 e RTP Mundo em permanência, desporto.rtp.pt. Nova edição na rádio ao meio-dia e meia hora com o Jornal de Desporto trazido pelo João Gomes Dias. Terça-feira, dia 5 de maio.
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1: Hoje assinala-se o Dia Mundial da Língua Portuguesa. Já falaremos sobre o Festival 5L daqui a pouco com o Pedro Mexia. Sabe que há mais de 265 milhões de falantes espalhados por todo o mundo, falantes de português? 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
1: Faltam 21 para as 10. 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
1: Acidentes A20 e C2 têm de ouvir o trânsito. 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
1: 19:30 para as 10. Nasceu há 6 anos online por causa da pandemia. Começa nova edição hoje, o 5L, Festival Internacional de Literatura e Língua Portuguesa. A programação sob o tema Casa promete muitas iniciativas, com livros, cinema e muitos convidados. O 5L vai decorrer durante 5 dias na Biblioteca Palácio dos Galvães, no Campo Pequeno, em Lisboa. É um projeto da Câmara Municipal da Capital, concebido e organizado pela Rede de Bibliotecas de Lisboa e a Direção Municipal de Cultura. Pedro Mexia, muito obrigado por estar connosco no programa da manhã da Antena 1. Pergunto-lhe, as bibliotecas, quando eu era miúdo, até havia as itinerantes para mostrar a importância que tinham para nos iniciarmos na literatura. As bibliotecas, num tempo tão tecnológico como este, continuam a ter essa importância ou não?
8: Bom dia, as bibliotecas têm sempre muita importância porque são uma das formas públicas das pessoas acederem ao livro, que é fundamental para, enfim, para democratizar esse acesso, que hoje em dia não é uma evidência, quer dizer, nunca foi uma evidência por razões diferentes, hoje não tanto por razões económicas, mas talvez por razões culturais e de esse hábito que era supostamente normal da leitura, e hoje em dia é diferente. Há muitas pessoas que leem outras coisas, ou leem de outra maneira, ou que ocupou o seu tempo, sobretudo na juventude, ou numa parte da juventude, com outros meios mais que têm outro fascínio, talvez, hoje em dia. Portanto, sim.
1: O festival tem proposto ao longo destes anos uma reflexão e também um estímulo à curiosidade. Tem resultado do que tem acompanhado? O que é que nos diz sobre isso?
8: Sim, eu fui uma vez convidado, mas várias vezes a visitante, digamos assim, a espectador, e é importante dizer que uma pessoa que esteve no início deste percurso foi Zé Pinho, que foi uma figura muito importante na cultura portuguesa, posso mesmo dizer assim, nomeadamente através do Festival de Óbidos, das livrarias que ele fundou, geriu, manteve vivas, etc. E eu acho que neste momento há uma série de atividades que não são pacíficas, há pessoas que não gostam muito desse modelo, mas que passa cada vez mais por aproximar as pessoas da leitura, aproximando os leitores dos escritores e vice-versa. Portanto, o contacto pessoal, as mesas, os autógrafos, as conversas, isso é hoje em dia, de facto, uma das maneiras com que mais facilmente.
1: Um estímulo, não é? É um estímulo importante.
8: Sim, porque realmente as pessoas hoje valorizam muito aquela coisa que os editores às vezes dizem, que hoje em dia não vendem livros, mas vendem autores. Uhum. E a figura do autor hoje em dia tornou-se muito importante, e nós podemos gostar mais ou menos disso, mas é uma realidade que comprovável.
1: Uhum. Porquê casa como tema, inspirado aqui num poema do Rui Belo?
8: Na verdade, porque eu queria ter uma latitude bastante grande para não ficar... Enfim, os temas são apenas indicações genéricas, sim, mas eu também estou habituado a fazer isso, nomeadamente numa revista que coordeno, e portanto os temas são o mote que não tem que ser seguido à letra, e o tema casa, parece-me um tema que me permitia uma certa margem de latitude nos convites, porque pode ser a casa onde vivemos, pode-se falar das migrações, pode-se falar do regresso a casa, que é um dos temas clássicos da literatura, e portanto era pela margem de manobra que eu tinha na escolha com esse tema.
1: Há pouco começamos a nossa conversa falando de bibliotecas, não queria deixar de passar também pelas livrarias e as independentes da cidade em concreto. Elas continuam a ter um papel importante, estão com a asfixia destes dias em cima delas, não é, Pedro?
8: Sim, houve a asfixia das livrarias, que foi, e dos alfarrabistas, que particularmente, que nos últimos anos, no caso de Lisboa, foram desaparecendo, pelo menos fisicamente, embora muitos deles continuem online, e essa asfixia foi até sobretudo por via das rendas altas, não é? Nos sítios onde os livreiros ou alfarrabistas não eram proprietários do seu espaço, e como sabemos o fenómeno da imobiliário em Lisboa é complicado, não é? E portanto não foi necessariamente o facto de ser, claro que é um negócio de nicho e portanto tem as dificuldades que tem um pequeno comércio, uma atividade de retorno, enfim, limitado, mas o problema maior foram as rendas, e portanto o facto de haver, e no caso as livrarias independentes, na verdade as livrarias independentes, sem prejuízo das outras que também são importantes, são cada vez mais aquilo que se chamava simplesmente livrarias, ou seja, são livrarias que têm fundos, que têm livros que não saíram só nos últimos 2 meses, que têm géneros que não são só os géneros maioritários, e portanto um ecossistema de boas livrarias é fundamental para uma cidade ser cidade.
1: Regressamos então aqui ao 5L, que hoje começa. Ao longo de 5 dias o festival vai ter conversas, concertos, cinema, artes visuais, atividades para as famílias, para os miúdos também. O programa é detalhável na internet, basta aceder. Gostava que me fizesse aqui uma outra referência do que acha que é mais importante, e nomeadamente esta ligação do cinema, dos livros, o que é que deve ser referenciável nesta nossa conversa sobre este programa?
8: Bem, é evidente que não vou citar um nome, sim, em relação ao outro, mas em relação à articulação dos vários blocos, digamos assim, da programação, o cinema é um pouco, são apenas 3 filmes, enfim, não havia espaço para tempo, neste caso, para um ciclo extenso, mas também tem havido nos anos anteriores, e a ideia foi, no caso do
1: que filmes do cinema, é que vão ser projetados?
8: São filmes de cineastas, dois deles muito conhecidos, o Eric Rohmer e o Luquino Visconti. A terceira é uma cineasta atual chamada Lucrecia Martel, argentina, enfim, mais conhecida pelos cinéfilos do que pelo público em geral, mas são 3 filmes onde a casa aparece de forma muito diferente e é de certa forma uma personagem, não é? Uhum. E portanto aí queríamos não tanto a questão da adaptação literária, embora um dos textos tenha qualquer coisa disso, não é exatamente uma adaptação literária, mas é um filme literário, aliás, 2 deles. Mas aí mais centrados no tema da casa. No fundo, a ideia sempre é haver uma circularidade entre as artes. Sei lá, por exemplo, uma das pessoas que vai, um dos músicos, só para fazer este link mais evidente, que vai atuar no festival, é o Samuel Lúria, e toda a gente reconhece que o Samuel Lúria, por exemplo, tem um trabalho literário na construção das letras, enfim, todas as letras têm um trabalho literário, mas no caso dele é mais notório isso, e portanto, seja pela via da literatura, que é um dos motivos da existência do festival, a língua, a literatura, as livrarias, etc., quer pelo lado do tema deste ano, que é a casa, consegue-se fazer uma programação que dialogue entre si, que dialogue com o público, claro, mas que também tenha algum nexo e alguma coerência.
1: Vocês este ano, além de outras iniciativas, vão também homenagear o António Lobo Antunes. Seria inevitável fazê-lo, não é?
8: Sim, era porque, sendo um festival de literatura em Lisboa, quer dizer, não era preciso ser em Lisboa, mas no caso de Lisboa, por maioria de razão, tendo em conta a presença de Lisboa na obra do António Lobo Antunes, era justo e inevitável termos uma sessão. Neste caso será uma não é bem uma reposição, porque é apenas um fragmento de um espetáculo feito há uns anos pelo Rui Cardoso Martins e a Maria Rueff, a partir de passagens da obra de Lobo Antunes e de personagens e de vozes, e portanto no fundo é mais do que falar sobre ele, embora eles também vão falar sobre a sua experiência, no caso do Rui, muito intensa de convívio com o Lobo Antunes, mas também literalmente dar voz através da leitura a essa polifonia de vozes que era os romances e tudo mais, as crónicas e também neste caso as conversas, porque também há frases que são frases ditas e não necessariamente frases escritas, dessa multiplicidade de vozes no Lobo Antunes.
1: Isso também é o que acrescenta o 5L, não é só a língua escrita, é também a língua falada, não é?
8: Sim, e pode ser também a língua
1: falada, cantada.
8: A língua cantada, a língua representada, ou seja, a ideia da língua
1: abrange as suas várias facetas, não é?
8: Muitas facetas, claro que evidentemente a literatura e a escrita é o fundamental, porque, enfim, não há provavelmente uma crise da linguagem falada, não é? Uhum. E há alguma crise da leitura. Enfim, há números diferentes sobre a leitura e há perspectivas mais copo meio cheio e outras copo meio vazio, mas genericamente a leitura não é evidente para quem nasceu, para as gerações que nasceram com ecrãs, a literatura não é evidente, ou a leitura não é evidente.
1: Claro.
8: Também para essas pessoas esse trabalho é um trabalho, digamos, pedagógico.
1: Biblioteca do Palácio das Galvães, no Campo Pequeno, em Lisboa, nos jardins da biblioteca também, com música, cinema no Cinema Nimas. O 5L começa hoje, vai durar 5 dias. Aproveite, é a língua portuguesa que lá está e isso tem, se não só por isso já valia uma visita ao 5L. Pedro Mexia, o curador, esteve connosco neste programa da manhã. Muito obrigado por ter vindo ao programa da manhã, Pedro.
8: Muito obrigado.
1: E parabéns por mais esta iniciativa, que vai voltar outra vez a ter Lisboa como um grande palco para a literatura.
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1: Ficamos a 7:30 das 10.
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1: Pois amanhã parece não estar muito famosa hoje com o trânsito, pois não, Mónica?
5: Não, mas
1: é uma manhã cheia de acidentes. Realmente o A20 hoje foi bastante complicado.
5: E ainda se mantém, porque ainda está em fase de resolução o despiste na zona de A20 e por isso mesmo as filas ainda estão a partir de Oliveira de Douros, isto no sentido Freixo Carvalhos. Há 28 ainda com paragens entre Labruz e Lavra e depois há filas de Leça da Palmeira até a Avenida Sidónio Baes. Há 13 e a Via Norte continuam com filas em direção à VCI. Já na VCI, no sentido Rábida Freixo, para-se a partir da zona das Devesas até à zona da Boa Vista e no sentido Freixo Rábida do Mercado Abastecedor até ao Nó das Antas. Já no centro do país, atenção ao IC2, zona de Leiria, no sentido Pombal, Batalha. Há um acidente grave entre um pesado e uma mota na rotunda a seguir à rotunda aérea. Está a afetar os dois sentidos. Por Lisboa, na Cril, sentido Algés-Sacavém, agora um acidente acidente em Camarate a ocupar a via esquerda e a deixar demora. A segunda circular ainda se para nos dois sentidos. Na A5 há filas de Porto Salvo até Linda a Velha e depois mais demora de Caselas para as Amoreiras. No eixo norte-sul para-se do Lumiar até Sete Rios e depois há passagem por Campolide. E no IC19 ainda há filas de Alfragide para a segunda circular. Radial de Benfica também com filas entre Benfica e Sete Rios. Para a ponte 25 de Abril as filas agora estão a partir do Feijó. Os acessos continuam preenchidos.
1: A tua viagem chega ao fim, podes desapertar os cintos, não é? Amanhã voltamos a falar. Até amanhã.
5: Até amanhã.
1: Mónica Amaral com o trânsito. Depois das 10, a Sandra Pereira sempre à sua disposição. O 821-0101 até às 8 da noite, se tiver informações para o trânsito.
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1: Ficamos a 4 minutos e meio das 10 da manhã. Depois das 10, Mariana Vieira da Silva é a entrevistada de Natália Carvalho, editora de política da Antena 1, em mais uma emissão do Política com Assinatura. Fique para ouvir, tenha uma boa terça-feira.
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1: Neste programa da manhã temos ainda mais uma canção para ouvir juntos. Let's Go Back é a proposta.

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1: Preocupa o tempo na Madeira. Há aviso para chuva intensa e pode também trovejar. Outro tempo no continente, sol no sul, chuviscos no interior norte e centro à tarde. Sol à espreita nos Açores, com chuvisco no grupo oriental. As máximas, 23 é mais alta, é para Faro, 21 em Beja. Depois conto com 20 em Santarém, Lisboa, Setúbal, Évora e Funchal. No caso de Braga e Castelo Branco, 19 graus, 18 previstos para Aveiro, Coimbra e Ponta Delgada, 17 em Bragança, Leiria e Porto Alegre. Para Viana do Castelo, Vila Real e Porto, 16, 15 em Viseu, 12 na Guarda, 10 nas Espanhas Douradas. Até amanhã, às 7 da manhã.
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1: Dez horas em Portugal Continental e na Madeira, 9 nos Açores. Terça-feira, dia 5. Hoje, Eduarda, celebramos a língua portuguesa.
2: A língua é pátria e é património. No Dia Mundial da Língua Portuguesa há mensagens do Presidente da República e do Primeiro-Ministro, que logo à tarde parte para Berlim para um encontro com o Merz. Muito rápido, sem tempo para a comunidade portuguesa que gostava de trocar com o Montenegro umas palavrinhas. Neste jornal, regressamos à cozinha senhorial do Palácio dos Biscainhos, em Braga, acabada de recuperar, e subimos ao palco do Coliseu dos Recreios, em Lisboa, onde a solidariedade com o centro do país afetado pelas tempestades se partilha e se canta também em português, logo à noite.
1: Porto e Coimbra, 14 graus a esta hora, Lisboa e Ponta Delgada, 15, Faro e Funchal, 17. Edição de Eduardo Maia.
2: O Presidente da República destaca o Dia Mundial da Língua Portuguesa, chamando a atenção para a sua natureza pluricontinental, herdeira de séculos de criatividade, de história e de diversidade. Ela une países e culturas espalhados pelo mundo, escreve António José Seguro na mensagem que coloca hoje na página do Presidente, lembrando que a língua portuguesa é um ativo cultural, estratégico e económico, uma herança que deve ser defendida. Está em cada falante o poder, diz o Presidente, de prolongar a vida da língua portuguesa todos os dias. Luís Montenegro assinala também o Dia Mundial da Língua Portuguesa nas redes sociais, declarando que ela permite construir pontes entre centenas de milhões de falantes das comunidades dos países de língua portuguesa. Uma língua plural e aberta ao mundo, diz o Primeiro-Ministro, constantemente a ser renovada. Vai ter, no entanto, poucas oportunidades de falar em português em Berlim, Luís Montenegro, esta tarde, porque não vai encontrar-se com a comunidade portuguesa na Alemanha. Ela estava à espera de poder falar com Luís Montenegro em Berlim, nesta visita relâmpago que ele faz logo à tarde ao país. Chegou a estar pensado um almoço do chefe de governo com a comunidade, mas o momento acabou por não fazer parte da agenda. Os portugueses queriam partilhar com Montenegro as preocupações que têm com a situação política atual e também a crise económica que a Alemanha está a atravessar. Sentir a ligação do governo português com a comunidade que ali vive. Oriana Barcelos.
3: A Alemanha está a mudar e os portugueses que vivem no país sentem a mudança, a começar pela economia.
4: Nota-se muito também no tecido social, não é? Ou seja, na quantidade de pessoas que começam a mostrar fragilidade económica, também nos números de pessoas que são despedidas e que não encontram emprego.
3: Flávio Ramos vive perto de Hamburgo há 8 anos, é presidente da Associação de Pós-Graduados Portugueses na Alemanha. Não pensa sair, mas assiste com preocupação à transformação do país, por exemplo, na área da imigração. Não é o único. Manuel Campos, na Alemanha há mais de 50 anos, partilha das mesmas inquietações.
5: Há empresários da Alemanha de Leste que estão em pânico, porque sobretudo a extrema-direita é lá que está implementando cada vez mais, que já disseram, se eles ganharem as eleições, nós temos que fechar as empresas, porque as pessoas vão-se embora.
3: Para além da política e da economia, os portugueses na Alemanha gostavam de falar com Luís Montenegro sobre a ligação da diáspora a Portugal. Flávio Ramos diz que a diminuição do associativismo é um problema e o Estado devia preocupar-se com ele.
4: Há cada vez menos espaços onde se fala em Portugal. português, há cada vez menos espaços onde se façam coisas em português e obviamente falta, se calhar, umas linhas de orientação, ou seja, o que é que poderia ser importante de um ponto de vista do país que é Portugal para ter como relação com a sua diáspora, o que é que traz esse valor acrescentado para o país e que possa também trazer valor acrescentado para a comunidade.
3: Preocupações que os portugueses na Alemanha gostariam de apresentar ao Primeiro-Ministro se pudessem falar com ele.
2: Isso não vai acontecer. Luís Montenegro vai estar poucas horas em Berlim. Leva com ele o Ministro da Economia e a Secretária de Estado dos Assuntos Europeus. Vai estar com o chanceler alemão, Friedrich Merz, e participa também num dos grandes fóruns empresariais da Alemanha. Arranca daqui a pouco em Viseu um exercício europeu de preparação para o combate aos incêndios rurais. Ele junta mais de 700 operacionais da Proteção Civil de Chipre, Chequia, Espanha, França, Polónia e também Portugal. É o EUMODEX que prepara os operacionais para integrarem o Mecanismo Europeu de Proteção Civil. A organização está desta vez a cargo do Comando Subregional de Emergência e Proteção Civil de Viseu, liderado por Miguel Ângelo David. Ele, esta manhã, o comandante explicou na Antena 1 o que é que estes operacionais vão fazer em Viseu nos próximos 3 dias.
6: Este exercício vai permitir que alguns dos módulos destes países que participam venham fazer certificação a Portugal e bem como recertificação, porque para se manterem na pool de recursos da União Europeia para responder a catástrofes na Europa e fora da Europa, têm que obedecer a um conjunto de standard de procedimentos. E é isso que vão estar a exercitar durante estes próximos dias em Viseu, em conjunto também com bombeiros portugueses, onde vão ser testados procedimentos de interoperabilidade, procedimentos no terreno, ao nível de procedimentos de comando, de controlo, de integração, de utilização de equipamentos diferenciados, e é isto que vai ser um dos grandes objetivos deste exercício.
2: Também participam neste grande exercício de combate aos fogos rurais as comunidades locais, as escolas, juntas de freguesia, até os escuteiros. O exercício começa hoje e só termina quinta-feira, sem interrupções, tal como o fogo.
6: O exercício vai ser sem paragens, em período diurno e período noturno. Vamos ter o apoio da comunidade local, vão ser exercitados programas Aldeia Segura, Pessoas Seguras, com evacuação de aldeias, com confinamento de aldeias, com necessidade de fazer procedimentos de segurança entre os próprios módulos, e para isto utilizamos também a participação das escolas e da comunidade local.
2: Miguel Ângelo David, o comandante subregional de Emergência e Proteção Civil de Viseu, que coordena este exercício a nível europeu, a juntar mais de 700 operacionais de vários países, operacionais da Proteção Civil, ao longo de 3 dias. Metade dos serviços de medicina intensiva dos hospitais públicos têm camas que não estão a ser usadas porque faltam recursos humanos. O balanço é feito hoje no Jornal Público pelo grupo de trabalho que está a reorganizar a rede de medicina intensiva do país. Com a crise pandémica, a falta de camas de cuidados intensivos em Portugal notou-se, houve na altura um reforço, mas agora parece que está de novo a perder o fôlego esta rede. Sara Araújo de Almeida.
7: De um total de 42 serviços de medicina intensiva, metade tem camas fechadas. São 120 camas que não são usadas em todo o país por falta de recursos humanos, especialmente enfermeiros. Para o presidente da Sociedade Portuguesa de Cuidados Intensivos, Paulo Morgulhão, mais do que aumentar o número de camas, a prioridade é abrir as que já existem.
8: O serviço de medicina intensiva, em termos de infraestrutura, é muito caro. Portanto, ter camas instaladas e fechadas é ruinoso em termos financeiros para o país.
7: A escassez de enfermeiros é o grande bloqueio. Paulo Morgulhão considera que não é uma especialidade atrativa.
8: É preciso entender que os serviços que funcionam de forma ininterrupta, 24 horas por dia, 7 dias por semana, 365 dias por ano, impõem um estilo de vida a quem trabalha nesta área que é difícil, não é? É preciso trabalhar à noite, é preciso trabalhar aos fins de semana, é preciso trabalhar aos feriados, natais, páscoas, etc. E tal. E, portanto, se isso não tiver algum tipo de reflexo, nomeadamente em termos de remunerações, progressivamente tornam-se pouco atrativos.
7: Apesar do reforço de camas na altura da pandemia, o número tem vindo a diminuir nos últimos anos.
8: Ainda temos um rácio, um número de camas de medicina intensiva por habitante, que é bastante abaixo daquilo que é a média europeia, não é? E nós temos uma população bastante envelhecida, com muito peso de comorbilidades, portanto é previsível que as necessidades continuem a aumentar, portanto temos que resolver.
7: E ao problema das camas fechadas junta-se a taxa de ocupação elevada. O caso mais preocupante é o Hospital de Cascais, tem uma ocupação de 95% e 9 camas encerradas por falta de enfermeiros. Esta situação pode afastar os utentes de cuidados diferenciados.
2: Voltar para trás, o investimento na medicina intensiva, com muitas camas que não estão a ser usadas nos hospitais públicos por falta de recursos humanos. Estamos de regresso à cozinha senhorial do Palácio dos Biscainhos, em Braga, que esteve fechada durante vários anos, sofreu obras profundas de conservação e vai reabrir logo à tarde, vai ser devolvida à cidade também ao público. É nessa cozinha muito especial, Ana Fernandes Silva, que ainda te encontras a esta hora. É agora que vamos conhecer a lareira monumental dessa cozinha.
9: Exatamente, Eduardo, estou exatamente no mesmo sítio que estava há pouco aqui com a diretora do museu, Fátima Pereira. Vamos então conhecer a lareira e também o engenho de assar, um engenho um bocadinho diferente daquilo que encontramos hoje em dia. Fátima, que particularidade é que tem este engenho?
10: Este engenho foi reproduzido agora e ele é inspirado em engenhos que temos presentes nas poucas cozinhas que chegaram aos nossos dias. É uma estrutura em ferro onde eram colocados os animais e eram rodados sobre a estrutura do lar para serem assados e confeccionados.
9: E este engenho está aqui perto destas caçarolas, destas panelas. Fale-nos um bocadinho aqui desta zona da cozinha.
10: Esta é das zonas mais importantes da cozinha. Era o local onde se confeccionavam a gastronomia. A gastronomia à época era uma gastronomia muito rica. O próprio livro que temos documentado na cozinha de Domingos acaba por mostrarmos o quanto era importante a gastronomia à época e o quanto ela chegava a detalhes muito exuberantes, como juntar canela a pratos menos comuns. Portanto, este era o local onde se confeccionavam os alimentos.
9: Há aqui também uma particularidade nesta cozinha, que é a questão, a relação sonora aos tempos da cozinha no século XVII e XVIII. O que é que quiseram fazer aqui nesta zona?
10: Quisemos também despertar os sentidos de quem nos visita. À semelhança do que já fizemos noutros lugares do Palácio, quisemos trazer também uma experiência. Temos aqui projetada a evolução da cozinha na Europa e em Portugal, desde a Idade Média até o século XVIII, e o vídeo é acompanhado de sons que eram os sons da cozinha, eram sons de esquartejar animais, eram só sons do próprio fogo na estrutura do lar, dos movimentos das pessoas, da água a correr. Portanto, é isto que recriamos na zona do lar da cozinha.
9: Fátima, acho que já aguçámos suficientemente a curiosidade dos ouvintes. Fica então o convite para quem quiser vir a visitar esta cozinha senhorial, que vai ser reaberta hoje aqui no Museu dos Biscainhos em Braga.
2: Era inaugurada logo à tarde pela Ministra da Cultura, reportagem de Ana Fernandes Silva, na cozinha senhorial do Palácio dos Biscainhos. A cozinha é um espaço de encontro e de partilha. O palco do Coliseu dos Recreios é outro. Ali partilha-se hoje música e solidariedade com a população da região centro, que foi afetada pelas tempestades. Concertamos Juntos é como se chama este concerto, que depois de Lisboa vai passar também pelo Porto, com muita gente da música portuguesa e cujas receitas vão para a Cáritas de Leiria. Miguel Bastos.
11: A ideia partiu dos próprios artistas.
12: Os artistas sensibilizaram-se com o problema que havia,
11: revela a presidente da Cáritas.
12: Muito interessante a forma como as pessoas se juntam para se mostrarem presentes nas situações de grandes dificuldades.
11: Rita Valadas considera que a sociedade civil também quer mostrar que continua ao lado de quem continua a sofrer com os estragos provocados pelo mau tempo na região de Leiria.
12: As pessoas quiseram juntar-se a Leiria e quiseram exatamente mostrar que a sociedade civil também é parte da iniciativa e do cuidado que é mais precisa.
11: Esta noite, Marisa.
13: Oh, gente da minha terra.
11: Carlão.
14: Preocupa-te com aquilo que é realmente importante.
11: E Capitão Fausto. Mas também Tiago Tencour, Samuel Lúria e Ana Lua Caiano sobem ao palco do Coliseu de Lisboa para um concerto solidário. A iniciativa chama-se Concertamos Juntos. Concertamos com C para ajudar a concertar com S, que ainda há muito trabalho para fazer na região centro, a mais afetada pela depressão. Cristina.
2: Um concerto que vai ajudar a Cáritas de Leiria, hoje em Lisboa, depois, na quinta-feira, no Coliseu do Porto.
1: Edição da jornalista Eduarda Maio. 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Muito bom dia. Terça-feira, dia 5 de maio. Vamos atualizar agora a informação de trânsito com a Mónica Amaral. Muito bom dia, Mónica.
15: Olá, bom dia, Augusto Fernandes. Começamos então no centro do país. Atenção à zona de Leiria, no IC2, sentido Pombal, Batalha. Um acidente grave entre um pesado e uma moto na rotunda a seguir à rotunda aérea ainda está a deixar demora nos dois sentidos. Por Lisboa, na Cril, sentido Algés-Sacavém, um acidente em Camarate está a ocupar ainda a via esquerda e também a via central e está a provocar demora a passagem pelo local. A segunda circular, no sentido Benfica-Aeroporto, para-se das Torres de Lisboa até à zona das Calvanas e na A5 há filas de Monsanto para as Amoreiras. As Norte-Sul, ainda com paragens em Campolide, no sentido Camarate-Campolide, e no IC19, para-se Alfragide para a segunda circular. Para a Ponte 25 de Abril, ligação Almada-Lisboa, as filas estão ainda a partir da Baixa de Almada e no Porto, a esta hora, ainda se para na VCI, no sentido Rábida-Freixo, na zona da Boa Vista, na A28 entre a Ponte Lessa e a Avenida Sidónio Paes e também na A20 no sentido Freixo-Carvalhos, isto porque ainda está por resolver um despiste na zona de Avintes e está a deixar demora a partir de Oliveira do Douro.
1: Uma ótima viagem, muito bom dia, chegue bem ao seu destino e tudo a correr bem.
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1: Daqui a instantes, política com assinatura. Para já passo para o António Jorge. Olá, António, muito bom dia. Hoje, na Antena Aberta, vamos falar do Pacto para a Saúde e perguntamos se é um objetivo execuível.
16: É uma das perguntas que lançamos. Queremos saber se acredita nesta iniciativa do Presidente da República, António José Seguro. Já há, por parte de alguns nomes da política portuguesa, alguma desconfiança relativamente ao sucesso deste pacto estratégico para a saúde. Vamos então debater esta questão consigo. Será que haverá disponibilidade política para que este pacto ultrapasse ciclos eleitorais e divergências partidárias? E o que deve, do seu ponto de vista, obrigatoriamente, ficar inscrito neste compromisso estratégico?
1: Ligue o número gratuito para se inscrever 822-0101. No estrangeiro, ligue para se inscrever o 22-33-99956. Custo de uma chamada internacional. O programa é a seguir à informação das 11 horas da manhã, para a edição de António Jorge.
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1: Terça-feira, dia do Política com assinatura, edição da jornalista e editora de política da Rádio Pública, Natália Carvalho.
17: Vice-presidente da bancada parlamentar do PS, porta-voz do Partido para a Área da Saúde, antiga ministra da Presidência nos governos de António Costa, figura faz parte da direção de José Luís Carneiro, frequentemente apontada como potencial candidata à liderança do Partido Socialista. A assinatura, já se percebeu, é de Mariana Vieira da Silva. Olá, bom dia, obrigada por esta entrevista. E vou começar já por uma coisa que vai dominar e está a dominar esta semana, que é o pacote laboral. O Partido Socialista tem sido muito claro na oposição a estas alterações. Mas de que forma é que o partido está mesmo disposto a travar o governo?
18: Bom, muito obrigada
17: pelo convite. Não chega àquela expressão usada no Congresso de não passará, não é?
18: Muito obrigada pelo convite para estar aqui. Eu julgo que é muito importante travar esta reforma laboral por muitas razões, algumas de conteúdo e outras até metodológicas. Nós temos que ter consciência que as grandes alterações que foram feitas ao longo do tempo à legislação laboral partiram de um estudo, de uma apresentação de objetivos que o país precisava de ter até para a sua estratégia económica. Esta não. Esta foi uma exceção. É uma reforma que é apresentada sem nunca ser apresentado um número, um objetivo, uma realidade e estes detalhes importam quando nós estamos num momento de enorme transformação do mercado de trabalho, até de forma imprevisível, porque ninguém sabe muito bem dizer como é que estaremos daqui por 3, 4, 5 anos com a inteligência artificial. Por outro lado...
17: É no fundo a grande falha da proposta do Governo, o não contemplar exatamente as transformações no mercado de trabalho.
18: Não contempla nada, porque que a única coisa que faz é voltar atrás no tempo. Dá a ideia de ser uma espécie de ajuste de contas com as transformações que foram feitas durante os nossos governos do Partido Socialista. E isto é grave por duas razões. Em primeiro lugar, porque muitas delas foram feitas com o acordo na concertação social, que agora falha. E em segundo lugar, porque não há nenhum indicador, muito antes pelo contrário, que mostre que as transformações que fizemos prejudicaram a competitividade da nossa economia, a capacidade de crescer.
17: Mas reconhece ou não que são necessárias alterações? Exatamente até pela dinâmica que a inteligência artificial nos traz.
18: E vamos entrar num momento que vai provavelmente exigir muitas transformações. Como aquelas que fizemos, as últimas, já foram por causa do trabalho em plataformas, que nós achamos que são só as entregas de comida, mas na verdade há muitos serviços hoje prestados através de plataformas. Quando uma lei, em vez de tentar acompanhar o futuro, olha para o passado, para a legislação de há 10 anos e quer retomá-la, eu julgo que é porque não se fez o trabalho de casa e está-se aqui num ajuste de contas nesta área que me parece desnecessário e negativo para a nossa economia.
17: Se o GT acabasse por aceitar um acordo na concertação social, o PS admitiria mudar de posição?
18: O PS tem sempre, tradicionalmente, a posição de que quando existe um acordo na concertação social, ele... O PS tem sempre, tradicionalmente, a posição de que quando existe um acordo na concertação social, ele deve ser seguido. Agora, esta também não é uma regra absoluta.

0: as reuniões da concertação social e passaram maioritariamente a ser no Ministério do Trabalho. É porque esse esforço de procura de consenso, de procura de compromisso, de fazer evoluir as propostas, não existiu neste processo.
1: Alguma vez o Partido sentiu algum tipo de pressão extra por parte do Presidente da República para fazer passar o pacote laboral?
0: Bem, eu não falo assim a esse nível pelo Partido Socialista, eu julgo que não. O Partido Socialista também deu espaço a que esta fase do processo acontecesse em sede de negociação sindical, sem nunca deixar de dizer tudo o que entendemos que aqui prejudica os trabalhadores, prejudica o mercado de trabalho e faz quebrar um momento em que nós tivemos, contrariando as ideias de alguns, o trabalho a ganhar direitos e o país a crescer mais. É essa dinâmica que vamos interromper. A que título?
1: Desta vez vamos ter uma união entre PS e Chega no chumbo desta proposta, se ela chegar ao Parlamento?
0: Eu julgo que nós não podemos ler nos votos contra a legislação apresentada uma união entre partidos, porque senão então isso era a regra. É normal que o Partido Socialista não tenha a mesma visão em matérias laborais do que o PSD. Isso, aliás, aconteceu ao longo da história quase sempre. E, portanto, aquilo que é estranho é o Partido Chega que tem mudado de opinião, tanto que me parece que a dada altura das últimas semanas o Governo ficou convencido que teria votos na Assembleia para fazer aprovar esta legislação laboral e também desinvestiu na negociação. Agora, dois partidos votarem contra, quando não é pelas mesmas razões, não são os mesmos factos que o fazem votar contra, para mim, não é uma união.
1: Pedro Nuno Santos regressou ao Parlamento e no primeiro dia atirou ao que chamou de taticistas que se escondem atrás da porta. Já disse que não se sente avisada com estas críticas, mas o antigo líder do PS foi explícito e criticou quem considera que pondera candidatar-se, mas não assume. A senhora é sempre apontada como uma dessas pessoas. Como é que responde?
0: Bem, em primeiro lugar, eu queria dizer que a crítica que fiz a essas declarações é porque não me parece que tenham sido esses os únicos visados. Pareceu-me, aliás, que foi uma espécie de crítica muito transversal.
1: A matar, mesmo, tipo, a arrasar.
0: Porque mesmo
1: quem mexe no
0: quanto
1: PS.
0: Quanto a José Luís Carneiro, embora nesse ponto dos estatistas o elogie, em quase todo o resto da declaração o critica. E foi isso que eu critiquei, porque não me parece que uma boa forma de chegar...
1: Ou de regressar.
0: Quando se diz que todos somos poucos para combater a direita, a melhor forma seja passar os primeiros minutos de intervenção a atacar e a criticar praticamente todos os socialistas que conseguimos imaginar. E, portanto, foi isso que eu critiquei. Não parece ter sido uma boa forma de regressar. Eu já aqui lhe
1: disse... Em sua opinião, como é que se explica esse regresso dessa forma?
0: É um direito, é um deputado
1: claro,
0: eleito.
1: Mas é um receio da concorrência interna?
0: Não sei. Eu não sei explicar com franqueza, não sou dada a esse tipo de análises. Mas aquilo que me parece é que o Partido Socialista não está em condições de viver em permanência neste tom de tensão. E, portanto, era preciso que nos organizássemos para todos.
1: Significa que o Congresso não resolveu nada?
0: Eu julgo que o Congresso iniciou um processo, em particular em algumas áreas, com sessões que foram feitas de manhã, de reflexão dos temas, sobre os temas que eu aqui, aliás, na última vez que nos vimos, creio que há um ano quase, tinha referido. O Congresso não é um fim, o Congresso é um momento importante.
1: Mas há ou não uma clivagem entre alas dentro do Partido Socialista? Chamada ala esquerda e ala moderada.
0: Eu não sinto essa clivagem, até porque achei graça quando me apresentou, me situou numa ala onde muitos dessa ala provavelmente não me situam. E, portanto, eu tenho sempre muitas dúvidas sobre essa organização. Aquilo que me parece importante e que quis destacar e que considero mesmo importante...
1: Não se considera uma mulher de esquerda?
0: Eu considero-me, estou a dizer que alguns não me considerariam. Eu revi-me na descrição. Eu revi-me na descrição, não vou contestar. Aquilo que me parece importante é um partido, na situação em que o Partido Socialista se encontra, depois de uma derrota muito dura nas últimas eleições legislativas, precisa de todos. E de todos nos seus diferentes caminhos e nas suas diferentes perspectivas. A última coisa que pode acontecer a um partido é haver uma sensação de que não há alternativas internas.
1: Mas esta entrada de Pedro Nuno Santos não significa exatamente que o partido pode estar controlado, mas não está coeso.
0: Eu não sinto o partido não coeso, não sinto. Sim. O que sinto é o partido muito ciente da

0: situação em que se encontra. E, portanto, com a noção de que precisa de ter os seus caminhos em aberto e ir afinando a sua estratégia, e isso não tem mal nenhum. É uma riqueza do Partido Socialista e foi sempre assim. É evidente que quando os partidos estão no poder isso quase se torna invisível, mas nunca é invisível, e ainda bem. Eu acho que a maior riqueza que um partido tem é a diversidade dos seus caminhos, dos seus protagonistas e dos seus discursos, e nós não devemos ter medo disso. Eu não quero que as críticas que fiz sejam confundidas com isso, porque me parece positivo. Aliás, o que procura dizer é que todos têm o direito a definir os seus caminhos, as suas estratégias e até as suas táticas. Faz parte da vida. Agora, chegar e criticar todos não me pareceu bem, não me pareceu justo para aqueles que querem posicionar-se ou acham que têm o direito de, no futuro, estar livres para se posicionar, porque me parece que têm.
1: E Pedro Nuno Santos continua a ser uma alternativa de liderança ou já perdeu o caminho, o comboio, como se diz na gíria?
0: A derrota foi pesada e nós temos que saber interpretá-la. Eu julgo que o próprio terá feito para si mesmo, não é? E o partido também tem que o fazer, tirar as conclusões e identificar as causas para uma derrota tão
1: pesada. Portanto,
0: tão
1: não há espaço para um regresso à liderança de Pedro Nuno Santos?
0: O tempo, como nós vimos, é uma coisa muito longa. A história é comprida e há tempo para várias fases na vida política das pessoas.
1: Mas sim ou não?
0: Aquilo que o devemos... Não sei, eu não sei. Eu não sei dizer... Só digo que decretar mortes políticas quase sempre corre mal. Não há muitas pessoas cuja morte política tenha sido decretada e que depois efetivamente se tenha concretizado. E portanto os partidos são organismos vivos e o mal é quando não estão suficientemente vivos. Aquilo que nós precisamos no Partido Socialista é de acordar essas forças diferentes, deixar que cada um faça o seu caminho, naturalmente, numa perspectiva de coesão e de fim conjunto e comum. Porque se não for mais o que nos une do que aquilo que nos separa, então não estaríamos no mesmo partido. Mas aquilo que me parece é que é preciso que essa liberdade de intervenção exista, porque eu concordo muito com uma frase que o Pedro Nuno Santos disse, que é que de facto todos não somos demais para aquilo que o combate político que precisamos de travar.
1: E a senhora já descartou definitivamente a hipótese de liderar o Partido Socialista ou reserva-se em ser uma reserva?
0: Não, eu não... Aquilo que digo para os outros, na verdade, também digo para mim. Eu não me vou excluir para sempre de um caminho. Agora, disse-lhe-o aqui há um ano e é mesmo aquilo que sinto. Nunca foi uma coisa que eu pensasse. Nós sabemos que muitas pessoas pensam nisso ao longo da vida. Eu
1: Mas
0: não
1: imagina
0: essa...
1: que pode algum dia ser chamada ou ter esse ímpeto para poder liderar o partido.
0: O que eu imagino é que quem ocupa as posições políticas que eu ocupo e já ocupei, não pode dizer que põe completamente fora de causa essa possibilidade, porque não estaria a ser verdadeiro consigo próprio e não estaria a dar ao partido mais um elemento para essa riqueza de conjunto que me parece de que os partidos precisam. Agora, somos muitos. O Partido Socialista tem essa vantagem, que parte também de uma tradição que o Partido Socialista tem, que o PSD, por exemplo, não tem, de nunca cortar alas e deixá-las fora de listas, de nunca as afastar do centro da atividade política
1: fez
0: do partido.
1: Fez bem, José Luís Carneiro, em chamar tudo e todos para a sua
0: direção? Eu julgo que fez bem. Eu julgo que essa é uma das riquezas e das tradições do Partido Socialista e que é boa para o partido, mas também não impede que as pessoas façam os seus caminhos.
1: Mas depois isso não provoca estes tais ruídos em excesso, especialmente num partido que está frágil?
0: Eu sei que pode parecer contraditório face às declarações que fiz há duas semanas, mas eu acho que isso é uma coisa boa ao Partido Socialista. Eu não vejo que isso seja uma coisa má. Um partido que estivesse sem interesse, sem interessados, seria muito, muito mais preocupante do que um partido vivo como eu acho que o Partido Socialista é.
1: E o que é que falta ao PS hoje que a motiva politicamente?
0: Bom, eu acho que, voltando aqui à nossa conversa de há um ano, algum caminho já foi feito sobre...
1: Passou um ano, não me diga que me vai.
0: Não vou, mas há caminho, eu vou dizer que há caminho que foi feito. Acho que o Partido Socialista precisava de estabilizar a sua relação com a sociedade portuguesa. Foi uma derrota muito pesada, uma derrota que tinha...
1: Derrota de Pedro Nuno Santos.
0: Do partido, não, quer dizer, o meu nome também estava nas listas, eu nunca me ponho de fora dessas derrotas, mas nós sentíamos na rua uma espécie de animosidade e de que eu deixei de sentir, e isso eu acho que tem a ver com essa estabilização da relação que foi conseguida nas autárquicas, depois também nas presidenciais, de uma normalidade. Eu acho que havia uma rejeição desta ideia de eleições que as pessoas não queriam. E eu acho que isso era muito necessário, essa acalmia nas relações do Partido Socialista com a sociedade civil. Acho que iniciámos algum debate interno. Aquilo que me parece que falta fazer é uma recuperação grande ainda de eleitorado, é preciso reconquistar. E isso só se faz com a apresentação, com a iniciativa política, com a ideia de que há coisas que defendemos que são diferentes daquelas que este governo está a executar. Em parte também podem ser diferentes daquelas que nós próprios executámos, mas essa elaboração de propostas ainda falta fazer, o que também é normal, porque só
1: mas passou... o partido está, na sua opinião, a discutir o país nesta altura?
0: O partido está a iniciar esse processo de discussão na área da saúde, na área da habitação. Ainda estamos longe, acho eu, de conseguir ter uma iniciativa política que seja reconhecida por todos, como sendo uma alternativa viável. Mas também só passou um ano.
1: Que linha política identifica na atual liderança de José Luís Carneiro?
0: Eu julgo que até ao Congresso esta dimensão da estabilização foi a grande prioridade do secretário-geral José Luís Carneiro, o que também tem a ver com a sua própria identidade e com as suas características individuais. E ela foi bem sucedida.
1: Porque... Ele é considerado um moderado, o que quer que isso signifique, não é?
0: Sim,
1: deixando espaço exatamente a pessoas como, por exemplo, o Pedro Nuno Santos, que fez questão de dizer que ele é de esquerda, ala esquerda, social-democrata de esquerda, e que não há espaço para a moderação.
0: A força do Partido Socialista nestes 53 anos de história sempre foi a capacidade de conjugar diversas coisas. Essa ala mais de esquerda com uma ala muito inovadora do ponto de vista económico com uma área de centro. No dia em que o Partido Socialista perder esta capacidade de representar estas três dimensões, não existem enquanto tal e perde muita força. E, portanto, eu acho que nós devemos ser capazes de nos posicionarmos politicamente sem ser à custa dos outros. Eu não preciso de me distinguir a todo o tempo de todas as pessoas, até porque é visível na linguagem, nos discursos que fazemos, aquilo que é o bem comum e aquilo que o Partido Socialista representa tem que ser maior do que a minha perspectiva individual sobre as matérias. E, portanto, eu acho que José Luís Carneiro foi muito bem sucedido nessa acalmia e nessa estabilização das relações políticas, também na vida interna do partido, ao incluir esses setores todos nos seus órgãos dirigentes. Agora é preciso provar essa capacidade de construir
1: é
0: alternativa.
1: É sempre difícil a um partido como o PS, que é um partido poder viver na oposição sem esmagar as suas lideranças ou ir trucidando lideranças. Acha que...
0: Historicamente, sim, foi assim, com exceção talvez de António Guterres, foi historicamente assim, mas no PSD também não foi diferente.
1: Os
0: partidos de poder não lidam tão bem com os períodos de oposição e precisam de lidar melhor, porque o poder existe... quer nas democracias, quer nos regimes que não são democráticos. A oposição é que só existe nos regimes democráticos. E, portanto, a qualidade da oposição, a qualidade alternativa, a qualidade da nossa resposta é que vai ditar o sucesso futuro.
1: Há outro e acha momento... que o PS está a conseguir fazê-lo?
0: Acho que estamos a fazer o caminho. Estamos longe ainda, mas eu queria destacar uma coisa, porque acho que encontramos também um equilíbrio melhor no último ano entre a defesa do nosso património político, daquilo que fizemos ao longo dos últimos 8 anos, mas também dos períodos de poder que tivemos anteriormente, do que existiu no passado. E sem esse equilíbrio há sempre um desconforto que se sente no Partido Socialista, portanto eu acho que esse maior equilíbrio também tem sido alcançado.
1: O PS afastou-se demasiado da esquerda? E acrescento logo outra pergunta. Ainda faz sentido pensar numa nova solução de entendimento do PS à esquerda? Com os partidos que
0: eu
1: estão
0: acho que
1: à
0: toda a esquerda precisa fazer esta mesma reflexão que o Partido Socialista precisa de fazer. E precisa de conseguir apresentar ao seu eleitorado, quer do ponto de vista das dimensões mais propositivas, quer mesmo nas dimensões do protesto, de que há à esquerda que o protesto é, por um lado, mais eficaz, mas depois também que aqueles, como o Partido Socialista, que não vivem do protesto, conseguem ocupar o seu espaço. Não é muito interessante falar agora numa união das esquerdas, porque as esquerdas precisam de crescer para que essa união faça sentido. Eu não sou dirigente do Partido Comunista Português, também não sou dirigente do Bloco de Esquerda, mas eu imagino...
1: Não está a pôr na equação o LIVRE?
0: O livro está a crescer, não precisa de fazer uhum. uma avaliação tão profunda do seu,
1: mas também...
0: do seu caminho. Certo, mas é diferente. Uhum. Um partido que há poucos anos tinha 16 deputados e agora tem um, tem uma pressão para essa avaliação maior do que um partido que, apesar de tudo, cresceu. Aquilo que me parece é a recuperação da esquerda no seu todo, incluindo o Partido Socialista, só se fará se cada um fizer o seu caminho de recuperação. Não vale a pena nós acharmos que recuperamos em conjunto, porque precisamente foi da diversidade das diferentes esquerdas que se fez muito do caminho, portanto, mesmo da geringonça.
1: Na sua opinião, não é o momento de se falar numa unidade da esquerda? Ou
0: duas coisas que são fundamentais. Um, não deixar que se ergam uhum. dentro da esquerda muros que durante muitos anos existiram, em que 2015 caíram, ou seja, haver portas de diálogo parece-me importante, transformá-las num programa político parece-me desnecessário e prejudicial. Cada um vai ter que fazer o seu caminho de recuperação e de regresso.
1: E lamber as suas feridas?
0: E lembre-se, sou pena de serem feitos uns contra os outros, em vez de serem feitos cada um no seu caminho. Isto não quer dizer nenhuma rejeição do diálogo. Agora, a recuperação é diferente porque os espaços que os partidos ocupavam é diferente. O eleitorado que a esquerda perdeu, designadamente o eleitorado de protesto, para outros partidos, para um partido de extrema-direita, só pode ser recuperado por um partido de protesto. Não vai ser recuperado totalmente pelo Partido Socialista. O Partido Socialista recuperará outro tipo de eleitorado que também perdeu. Cada um tem que fazer, enfim, na expressão mais básica, o seu trabalho de casa, porque senão canibalizamos-nos em lugar de recuperarmos.
1: Acha que há espaço para um novo partido à esquerda?
0: Eu acho que, se, principalmente se o Bloco de Esquerda não conseguir recuperar o seu espaço, eu percebo quem diga que esse espaço existe, porque neste momento ele está desocupado, um partido com uma dimensão de protesto mais criativa, mais jovem, de facto neste momento o LIVRE tem uma lógica um pouco diferente, não sei, mas mesmo sinceramente isso não está no meu pensamento, e tenho dito isso em muitos... debates que tenho feito com outras pessoas de partidos de esquerda. Cada um tem agora que fazer a recuperação e a reconquista do seu espaço político, sob pena de nos comermos uns aos outros em vez de crescermos.
1: O Presidente da República, o António José Seguro, nomeou Adalberto Campos Fernandes para coordenar o Pacto Estratégico para a Saúde, e o PS nomeou-a a si para representar o partido nessa estrutura. Foi uma nomeação natural ou uma forma de criar algumas resistências para António José Seguro?
0: Não, quer dizer, isso teria que perguntar.
1: Está a acreditar em algumas notícias que saíram este fim de semana?
0: O secretário-geral conversou comigo, disse-me que, tendo eu esta pasta no Parlamento e liderando eu esta área, não fazia nenhum sentido que não fosse eu, e eu não digo que não a um desafio desta natureza.
1: Mas também já disse que o pacto por si só não resolve os problemas mais prementes na saúde. Portanto, ou seja,
0: eu vou agradecer a pergunta porque me permite...
1: Parte para este grupo de trabalho com um preconceito, que é isto não vai resolver nada.
0: Não, três pontos. Em primeiro lugar, nós ainda não sabemos o que é que o Presidente da República quer exatamente deste pacto.
1: Provavelmente quererá o que Adalberto Campos Fernandes quiser, não é?
0: Certo,
1: é ele
0: mas
1: que vai liderar este.
0: Pela próxima reunião, porque o Presidente da República não tem poder legislativo, não é? Portanto, encontrará um conjunto de temas que queira tratar e nós ainda não sabemos exatamente quais são. Em segundo lugar, os partidos políticos em Portugal, nomeadamente o PS e o PSD, têm uma histórica divergência quanto ao modelo do nosso SNS. Talvez descrito daquela maneira que é, para o Partido Socialista, o dever de proteção na saúde executa-se através do Serviço Nacional de Saúde, do Serviço Nacional de Saúde Público, universal e tendencialmente gratuito, e o PSD sempre defendeu, sempre, um modelo mais misto em que o privado e o público coexistem de forma ativa e interligada na resposta de saúde.
1: E não acha possível que esse modelo seja...
0: Nós evoluímos bastante e estamos hoje até se calhar mais próximos deste modelo misto, mas, na minha perspectiva, aquilo que a Constituição prevê é o Serviço Nacional de Saúde e, portanto, é em torno daquilo que a Constituição prevê e do que o Tribunal Constitucional tem decidido ao longo dos anos que o Partido Socialista se tem posicionado. O que é que isto quer dizer? Que não há privado? Não. Mas que o investimento deve ser feito na resposta pública, porque só ela consegue garantir a universalidade dos cuidados. E, portanto, curar esta divergência com o pacto, uma divergência que vem desde os anos 80, vem desde 79, não me parece possível.
1: Então, o que é que vai fazer grupo de trabalho?
0: E depois, a maior parte dos problemas que nós temos na saúde, que são de gestão, não são, não são legislativos, não são, são responsabilidade do governo. Foi isto que eu quis dizer. Quer isto dizer,
1: portanto,
0: que não
1: tem todas as reservas para o sucesso
0: quer isto dizer que não há assuntos que possam ser conversados. Ah, eu vou dar um exemplo, porque me parece ser o mais... vou dar dois exemplos. Um tem a ver com Portugal é um dos países onde os portugueses mais pagam dinheiro diretamente do seu bolso para a sua saúde, com valor que duplica face a muitos países da União Europeia. Haver um acordo sobre o objetivo central das políticas de saúde ser também fazer baixar este valor não me parece impossível.
1: E como é que acha que é possível?
0: Vou dar outro exemplo, muito, muito relevante. Este tema de crescimento dos prestadores de serviços, diagnosticado por todos como um problema. Haver uma discussão sobre qual é a estratégia conjunta, porque isto vai ter que ser feito ao longo de anos, para reduzir a dependência de prestadores de serviços, também me parece um objetivo central.
1: Estamos a falar de tarefeiros, dos tarefeiros. Portanto, que é um cancro no SNS, concordo ou não.
0: E acho que todos o reconhecem.
1: Mas que nasce no Partido Socialista, ou nos governos do Partido Socialista.
0: Isso não é exatamente verdade. Isso não é exatamente verdade. Nasce muito uma coisa que nasce nas PPPs e que depois se alastra o resto do SNS, que cresceu muito durante o tempo do Partido Socialista, principalmente depois da pandemia, porque foi quando o problema de carência de recursos humanos mais se notou. Mas isto são conversas muito longas, mas o que eu quero dizer com isto é, sobre as diferenças ideológicas, eu acho muito difícil construir um pacto, e foi isso que quis dizer. Sobre as tarefas que são do governo, de gestão e da organização do SNS, acho que isso cabe ao governo neste momento. Já coube ao Partido Socialista, com aliás muitas críticas.
1: Mas o próprio líder do PS propõe que haja um entendimento, um pacto com o governo na área da saúde. Não é só o Presidente da República que o faz.
0: Mas nos nossos casos faça propostas concretas que fizemos. E portanto, aguardemos. O que eu quero dizer é, não é que não existam dimensões em que pode ser interessante haver um acordo. Não me parece que se vá resolver o debate que tem mais de 40 anos da forma da nossa organização do SNS.
1: Portanto, acha que o Presidente da República está a ser ingênuo ou pelo menos utópico?
0: Acho que tem um objetivo. E nós temos a obrigação, perante esse objetivo que o Presidente da República tem, de colaborar. E o meu empenho neste trabalho não diminui por eu ter dúvidas da possibilidade de chegar a acordo em algumas matérias. Não diminui, mas repare, eu acabei de identificar este tema dos tarefeiros. O Governo aprovou um diploma sem eu negociar com ninguém. Não falo de partidos, falo mesmo de sindicatos e da Ordem dos Médicos. E enviou para o anterior Presidente da República para promulgação. Ora, isto é o contrário de um pacto. Isto é mesmo o zero esforço quanto ao compromisso. E, portanto, com muita tranquilidade e abraçando, no caso, a missão que o PS me atribui, aguardemos por ver em que termos e em que temas é que esta discussão vai ser feita, cientes de que é a Assembleia que aprova leis e o Governo que dirige a administração.
1: O que é que não é negociável para o PS neste pacto?
0: Que o centro da resposta é o Serviço Nacional de Saúde.
1: E o PS já devia ter sido mais contundente a pedir a demissão da Ministra da Saúde?
0: A partir do momento em que, com todas as críticas e depois de saber que era uma Ministra que não cumpria aquilo que o Primeiro-Ministro disse que ela ia cumprir, quando no segundo governo, Luís Montenegro escolhe nomear novamente Ana Paula Martins, a minha crítica já não é à Ministra da Saúde, é ao Primeiro-Ministro, e todas as críticas que fazemos à Ministra da Saúde não são neste momento endereçadas diretamente ao Primeiro-Ministro. Eu já fui Ministra. Quem escolhe os ministros é o Primeiro-Ministro. Paga, salvo seja, as consequências dessas escolhas, neste caso, quanto a mim, de uma escolha muitíssimo errada e que já provou ser errada.
1: E, portanto, alterar a ministra não resolve nada, na sua opinião?
0: Eu não vejo mudar como quando o Primeiro-Ministro está tão confiante de que aquilo que está a ser feito é o caminho certo. Quando nós falamos de mesmo as medidas mais simbólicas que o Governo apresentou, aconteceu o contrário do que o Governo dizia. Não só não acabaram com as listas de espera, como elas aumentaram. E, portanto, perante isto, eu retiraria as minhas conclusões. O Primeiro-Ministro escolhe não retirar e, portanto, as críticas passam a ser-lhe dirigidas.
1: Falámos dos tarefeiros. António Costa devia ter resolvido a questão das carreiras mais cedo. Afinal, tiveram 8 anos no Governo. Podiam tiveram
0: tivemos
1: tempo.
0: 8 anos de governo, sim. Nos primeiros 2, a retirar os cortes de salários. Porque o país não tem dinheiro para tudo ao mesmo tempo. Portanto, nos primeiros 2, a retirar os cortes nos salários da função pública. Depois, a descongelar as carreiras que estavam congeladas há anos e anos e que voltaram ao seu ritmo de progressão. Depois, a reintroduzir as atualizações salariais que não eram feitas desde 2009, que os salários não eram atualizados. E depois o governo do Partido Socialista fez uma escolha, que é evidentemente debatível, mas eu continuo a achar que ela estava certa. Nós temos na administração pública estas carreiras especiais, médicos, enfermeiros, professores, que apesar de tudo ao longo dos anos foram sempre tendo evoluções. E tínhamos um conjunto de carreiras que são o esqueleto da nossa administração. Os juristas, os economistas, todos aqueles que trabalham nos serviços, os assistentes operacionais, os assistentes técnicos que fazem a máquina burocrática funcionar. Estas carreiras não tinham nenhuma revisão há mais de 20 anos. E nós optámos por, no início de um governo de maioria absoluta, sabendo nós muito bem quem é que tem mais capacidade de protesto e quem é que tem menos, e por isso nunca teve os seus salários atualizados, apostar naquela primeira metade do governo nestas carreiras gerais. E fizemos um acordo com os sindicatos, que há muitos anos não se fazia, desde os anos 90, para a revisão destas carreiras gerais. Estas carreiras gerais são o centro da administração pública. Sem eles, todo o planeamento, toda a avaliação de políticas, sem eles nada disto se faz. E era uma grande carência da administração pública. E, portanto, eu respondo pela escolha que fiz, continuo a achar que não é possível fazer tudo ao mesmo tempo, que fiz, não fiz eu, fizemos. E nas vantagens que tem, finalmente, termos uma recuperação dessas carreiras gerais. Se o governo tivesse durado mais tempo, teríamos conseguido fazer depois as carreiras especiais.
1: Portanto, está a andar bem este governo nessa área?
0: Eu julgo que desinvestiu no caminho que estávamos a fazer nas carreiras gerais novamente. E se for comparar os salários de um engenheiro no Estado e no privado, vê as diferenças e a dificuldade que o Estado tem tido em conseguir responder a estes problemas. E, portanto, eu continuo a achar que havia mais caminho para fazer nas carreiras gerais. Aquilo que quer dizer é, o Partido Socialista fez muito trabalho da administração pública, porque tudo isto que eu estive a dizer, a isto tudo ainda tinha que acrescentar, que tínhamos passado para as 40 horas sem aumentos salariais e tivemos que regressar às 35. Tudo isso, quando eu ouço às vezes dizer, num ano fizemos mais do que o governo do Partido Socialista em 8, eu recomendo que se vá ver o que fizemos no primeiro ano.
1: Mas não há autocrítica a fazer, por exemplo, na área da saúde?
0: Não, eu acho que é possível ser criticado. Estou a procurar explicar também, se eu não concordasse com a opção que fizemos e que pusemos em programas nos quais eu participei, seria estranho. Era importante resolver este tema do esqueleto da administração pública, porque falamos de pessoas que não tinham os seus salários atualizados desde 2009, que não tinham carreiras, algumas revistas, desde muito cedo, e que tinha acontecido uma coisa muito impressionante e muito preocupante, e vou fechar. Com o aumento do salário mínimo, que era 500 euros e passou a 890 e agora está perto dos 1000, a proximidade entre um técnico superior licenciado e um assistente operacional era brutal, havia quase só 300 euros que o diferenciava, e era importante mexer nisto, e nós mexemos. As críticas são o que são quando o governo não dura os anos que era suposto.
1: Ainda à saúde, um pacto estratégico é possível ou é apenas uma solução política simbólica?
0: Eu acho que um pacto estratégico em temas muito difíceis que exigem uma coesão e um apoio mais generalizado pode ser útil. A ideia de que toda a saúde vai ter envolvida num pacto, pelas razões que disse, acho difíceis.
1: António José Seguro, estes 2 primeiros meses na presidência estão a dar razão a quem no PS não teve dúvidas em o apoiar, e eu lembro que a senhora foi das que resistiram em manifestar apoio público a Seguro.
0: Eu gostava de ter tido outro candidato. António José Seguro é presidente. Acho que em todas as dimensões de presença no território, de dar voz a quem não tem voz, o balanço é muito positivo. Nas outras, julgo que também ainda é um bocadinho cedo para dizer.
1: Acabou de promulgar a Lei da Nacionalidade. Estava à espera desta promulgação por parte do presidente?
0: O Partido Socialista, naquilo que tinha mesmo dúvidas, enviou para o Tribunal Constitucional. Nesta dimensão, as dimensões de constitucionalidade foram corrigidas. As outras fazem parte das diferenças políticas que temos com o PSD, mas eu gosto que o Presidente não vete apenas por não concordar com dimensões da lei, como aconteceu no passado.
1: E se fosse hoje, provavelmente voltaria atrás ou manteria as suas reservas no sentido de não manifestar apoio público?
0: Nos momentos em que se procuram candidatos, eu acho normal que as pessoas divirjam e tenham pensamentos diferentes sobre os papéis.
1: Depois, agora está...
0: Agora temos um Presidente da República e eu espero, sinceramente, que o seu mandato seja positivo para o nosso país.
1: O Presidente da Assembleia da República, Aguiar Branco, no 25 de Abril, fez um discurso que foi, de alguma forma, polémico e até dividiu o PS. Metade aplaudiu e houve até quem virasse costas ao Presidente. Foi uma ajuda a Luís Montenegro e ao caso Spino Viva, esse discurso?
0: Não sei se foi. Eu julgo que houve pessoas que bateram palmas e pessoas que se viraram as costas porque havia motivos para bater palmas e também havia motivos de protesto.
1: Explique-me melhor.
0: Há uma dimensão sobre os salários dos políticos, sobre a pressão que existe sobre os políticos, que é verdadeira e em que Aguiar Branco tem razão. Mas depois Aguiar Branco dá um conjunto de exemplos, por exemplo, sobre as incompatibilidades com trabalhos passados ou futuros, sobre as regras da transparência que me parecem completamente excessivos, exagerados, caricaturados até face às obrigações que nós temos, e relativamente à ideia de que há conflitos de interesse, não me parece nada uma área onde tínhamos ido longe demais, muito antes pelo contrário, até me parece uma área onde falta alguma clarificação. Os próprios que acabaram de ser governantes muitas vezes têm dúvidas sobre o que é que podem ou não fazer, e portanto, eu acho que isso explica a divisão de perspectivas. Nós não podemos achar que numa fase de crescimento do populismo vamos criar opacidade, não poder aceder a declarações dos políticos. Agora, se há voyeurismo a partir dessas declarações e fotografias dos carros e das casas e dessas coisas todas, sim, existe. Se a contrapartida é deixarmos de ter transparência, então ela não é melhor, ela é mais prejudicial. E eu julgo que há tudo aqui, porque não foi só Aguiar Branco, as coisas também nascem de uma entrevista anterior do Hugo Soares no mesmo registro, desta notícia de que os donativos para os partidos deixam de ser públicos, e estas coisas são graves. E nós não podemos apoiá-las, nomeadamente o financiamento dos partidos é um elemento basilar da democracia, e vemos que nos países onde ele não existe, até por força das próprias leis, como é o caso dos Estados Unidos, isso erodiu muito rapidamente a democracia a partir do momento em que esse financiamento ficou oculto.
1: Mas o virar costas de um deputado do Partido Socialista ao Presidente da Assembleia da República, não há aqui um contágio do Chega?
0: Eu, sinceramente, eu ouço as coisas mais inenarráveis diariamente no Parlamento. Insultos, gestos.
1: Mas isto também não contribui para a degradação? Não, ainda por cima vindo de quem não se imaginava?
0: Mas eu compreendo a crítica. O Pedro Delgado Alves, se fez aquilo, foi porque sentiu mesmo que era a sua posição. Eu não comparo isso com insultar chefes de Estado em cerimónias do 25 de Abril, como nós já vimos. E, portanto, eu acho que às tantas, todos podem dizer o que quiserem, chamar ladrão e assassino de bebés a outros deputados, aos gritos, e isso passa, e depois um ato que, apesar de tudo, é silencioso, não tem esse impacto, é que é gravíssimo. Acho que estamos aqui com má capacidade de avaliar.
1: Operação Influencer. Lucília Gago já devia ter dado mais alguma explicação ao país, ou já devia saber-se mais sobre a decisão de Lucília Gago de abrir a investigação a António Costa?
0: Eu não tenho nenhuma esperança de algum dia ter uma resposta de Lucília Gago. Tenho esperança de não viver num mundo onde, perante a ideia de que as investigações não avançam e não se concluem, a única solução é pôr cá para fora escutas descontextualizadas, cortadas, para fazer uma espécie de justiça popular, quando a justiça efetiva não é feita.
1: Está a referir-se às últimas notícias. Acredita que a legislatura vai chegar ao fim?
0: Sim, neste momento eu acredito que o legislador vai chegar até ao fim.
1: E então, José Luís Carneiro tem condições para levar o partido até ao fim desta legislatura? Acha que é possível durar tanto tempo? Ou é um líder de transição?
0: Não, José Luís Carneiro é o secretário-geral do Partido Socialista, tem à sua frente um mandato para provar que tem essa capacidade de mobilizar o partido, de construir uma alternativa, e eu não tenho nenhum indício que ele não vá ser capaz de o fazer.
1: O orçamento de Estado, qual deve ser o posicionamento do PS? Deve tentar negociar, como fez, por exemplo, Pedro Nuno Santos, e depois correr o risco de ter um documento do qual não se revê e não concorda,
0: ficar amarrado? Eu tinha a expectativa que este PTRR lançasse alguma luz sobre esta matéria. Porque nós precisamos de saber quanto do Orçamento de Estado do próximo ano é que vai ser dedicado à reconstrução daqueles territórios. Qualquer português que tenha visitado Pombal, Marinha Grande, Leiria, Alcácer, sabe o custo que vai ter recuperar aqueles territórios. E foi apresentado um plano onde o dinheiro do Orçamento de Estado é residual, não se explica ao longo do tempo como é que ele vai incidir. E eu acho que nós precisamos de perceber, porque na minha perspectiva, depois de ter visitado aqueles territórios, a história do Orçamento de Estado para o próximo ano é a reconstrução daqueles territórios. Não parece ser isso que está na cabeça do Governo. E, portanto, eu continuo a acreditar que nós não devemos comentar documentos sem os ler. Confesso que esperava que depois do PTRR houvesse algum sinal do que é que o Estado estava disponível para apoiar aqueles municípios com orçamentos mínimos, com recursos limitadíssimos, a recuperar empresas, habitações, escolas, lares, equipamentos desportivos, floresta, tudo destruído. E eu sinceramente achava que essa era a história do próximo orçamento. Neste momento tenho dúvidas e, portanto, aguardemos.
1: António Costa tem vontade e calendário para voltar a ser líder do PS, ou essa já é uma história que terminou?
0: Não, eu julgo que as coisas têm o seu tempo. António Costa dedicou mais de 8 anos da sua vida ao Partido Socialista. Devemos-lhe esse agradecimento, tirar as lições desse período, deixar a nostalgia de lado e seguir em frente e esperar que num espaço que para o Partido Socialista foi sempre importantíssimo e de intervenção dos portugueses, neste caso na União Europeia, no Conselho Europeu, ele possa ter a criatividade para resolver muitos dos problemas que precisavam de uma resposta europeia e neste momento ainda não tem.
1: Não acredita que haja espaço para um regresso de António Costa ao país, à vida política portuguesa?
0: Eu volto ao meu ponto de decretar mortes políticas não vale a pena, mas julgo que as coisas têm o seu tempo e o António Costa dedicou a vida toda aos mais diversos cargos executivos, autárquicos, governativos.
1: Mas este que ocupa agora, o de Presidente do Conselho Europeu, tem um tempo definido.
0: Certo, mas eu não
1: pode fazer um segundo mandato, mas é um tempo definido.
0: Não me parece que o voltar atrás seja expectável e o próprio também já disse o que pensava sobre outro tipo de
1: Funções, a Presidência da República. Não está a ver António Costa em Belém.
0: Eu, quando ouço dizer o que ele diz sobre essas matérias, reconheço, e quando nós reconhecemos o espírito e a vontade da pessoa, acho que achamos que é mesmo assim.
1: E a próxima entrevista que eu fizer a si, Mariana Vieira da Silva, será à líder do PS?
0: Não, julgo que não é provável.
1: A assinatura de Mariana Vieira da Silva, o Política com Assinatura, fica disponível nas plataformas habituais e também na página da RTP.
2: 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Para já, saiba que investigadores da Universidade de Aveiro desenvolveram um projeto para a inclusão de estudantes com dificuldades intelectuais no ensino superior.
3: Olá, eu sou Paula Santos, sou professora associada no Departamento de Educação e Psicologia da Universidade de Aveiro e investigadora integrada no CIDTFF, Unidade de Investigação. O projeto iLives foi um projeto aprovado e financiado pelo programa Erasmus+, da Comissão Europeia, e dele produzimos um enquadramento conceptual, portanto um enquadramento teórico e teórico-prático da inclusão no ensino superior de pessoas com dificuldades intelectuais e desenvolvimentais, um protótipo de uma plataforma que teve e que tem como objetivo expandir oportunidades quer de estudar no ensino superior de forma inclusiva, quer de trabalhar em empresas também de forma inclusiva. E o terceiro output foi um guia de práticas recomendadas ou um guia de boas práticas para a inclusão de pessoas com dificuldades intelectuais no ensino superior. Este projeto emergiu de um curso que nós abrimos na Universidade de Aveiro em 2021 e que foi o primeiro em Portugal em que pessoas com dificuldades intelectuais estão incluídos em turmas regulares. Os alunos escolhem as unidades curriculares que vão estudar segundo um modelo de planeamento centrado na pessoa. Portanto, são eles que escolhem, em função dos seus interesses e das suas motivações, o que querem estudar em cada semestre. 4 semestres na parte curricular, mais 2 semestres em estágio. Portanto, isto que eu estou a descrever diz respeito ao curso Programa Individual de Estudos Multidisciplinares, mas corresponde àquilo que foi desenvolvido, ao conhecimento que foi desenvolvido durante o projeto iLives.
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2: Muito bom dia, 11 horas da manhã no continente e na Madeira, 10 horas da manhã nos Açores. De volta à atualidade, títulos desta edição.
6: É preciso dar melhores condições aos profissionais que trabalham nos cuidados intensivos. Sem isso, vai continuar a haver muitas camas fechadas nesta área. O alerta é do presidente da Sociedade Portuguesa de Cuidados Intensivos. Paulo Mergulhão diz que mais do que aumentar o atual número de camas para este tipo de cuidados, é necessário reabrir as que existem. Já a Ordem dos Enfermeiros diz que o principal problema é a falta de autorização para contratar profissionais. 26 pessoas morreram e 61 ficaram feridas após uma forte explosão numa fábrica de fogo de artifício no centro da China.
2: Notícias com edição de João Vasco.
6: O presidente da Sociedade Portuguesa de Cuidados Intensivos pede que se criem melhores condições para os profissionais que trabalham nesta área, em especial para os enfermeiros. Se isso não acontecer, garante Paulo Mergulhão, vai continuar a haver muitas camas que não são usadas. Um alerta deixado na Antena 1 pelo responsável depois do Jornal Público ter dado conta, com base na informação do Grupo de Trabalho que está a reorganizar a rede de medicina intensiva no país, que metade dos serviços de medicina intensiva dos hospitais públicos têm camas que não são utilizadas por falta de recursos humanos. Sara Araújo de Almeida.
7: De um total de 42 serviços de medicina intensiva, metade tem camas fechadas. São 120 camas que não são usadas em todo o país por falta de recursos humanos, especialmente enfermeiros. Para o presidente da Sociedade Portuguesa de Cuidados Intensivos, Paulo Mergulhão, mais do que aumentar o número de camas, a prioridade é abrir as que já existem.
8: O serviço de medicina intensiva, em termos de infraestrutura, é muito caro, portanto, ter camas instaladas e fechadas é ruinoso em termos financeiros para o país.
7: A escassez de enfermeiros é o grande bloqueio. Paulo Mergulhão considera que não é uma especialidade atrativa.
8: É preciso entender que os serviços que funcionam de forma ininterrupta, 24 horas por dia, 7 dias por semana, 365 dias por ano, impõem um estilo de vida a quem trabalha nesta área, que é difícil, não é? É preciso trabalhar à noite, é preciso trabalhar aos fins de semana, é preciso trabalhar aos feriados, natais, páscoas, etc. E tal. E, portanto, e se isso não tiver algum tipo de reflexo, nomeadamente em termos de remunerações, progressivamente tornam-se pouco atrativos.
7: Apesar do reforço de camas na altura da pandemia, o número tem vindo a diminuir nos últimos anos.
8: Ainda temos um rácio, um número de camas de medicina intensiva por habitante, que é bastante abaixo daquilo que é a média europeia, não é? E nós temos uma população bastante envelhecida, com muito peso de comorbilidades, portanto é previsível que as necessidades continuem a aumentar, portanto temos que resolver.
7: E ao problema das camas fechadas, junta-se a taxa de ocupação elevada. O caso mais preocupante é o Hospital de Cascais, tem uma ocupação de 95% e 9 camas encerradas por falta de enfermeiros. Esta situação pode afastar os utentes de cuidados diferenciados.
6: O bastonário da Ordem dos Enfermeiros, ouvido também esta manhã pela Rádio Pública, responsabiliza o Governo pelo número de camas encerradas. Luís Filipe Barreira garante que há enfermeiros especializados, o problema é que eles não podem ser contratados.
9: Neste momento, a maior parte das OLS no país, tendo em conta este garrote na contratação, não tem a possibilidade de abrir concursos para a contratação de enfermeiros. Nós temos enfermeiros e formamos o número de enfermeiros quer licenciados, quer especialistas nesta área do doente crítico, mas na verdade as OLS neste momento não têm autorização para poderem contratar enfermeiros.
6: Não há mais enfermeiros a trabalhar nos cuidados intensivos porque não existe autorização para contratar estes profissionais para esta área, lamenta Luís Filipe Barreira, bastonário da Ordem dos Enfermeiros. Mariana Vieira da Silva tem dúvidas sobre a eficácia do grupo de trabalho que vai integrar para tentar alcançar um pacto estratégico para a saúde. A antiga ministra socialista, que foi a convidada do programa Política com Assinatura hoje aqui na Antena 1, tem sérias reservas de que este pacto, promovido por António José Seguro, consiga encontrar soluções para os problemas crónicos do SNS.
10: Não é que não existam dimensões em que pode ser interessante haver um acordo. Não me parece que se vá resolver o debate que tem mais de 40 anos da forma da nossa organização do SNS.
1: Portanto, acha que o Presidente da República está a ser ingênuo ou pelo menos utópico?
10: Acho que tem um objetivo.
0: E nós temos a obrigação, perante esse objetivo que o Presidente da República tem, de colaborar. E o meu empenho neste trabalho não diminui por eu ter dúvidas da possibilidade de chegar a acordo em algumas matérias. Não diminui. Eu acho que um pacto estratégico em temas muito difíceis que exigem uma coesão e um apoio mais generalizado pode ser útil. A ideia de que toda a saúde vai ter envolvida num pacto, pelas razões que disse, acho difíceis.
6: Nesta entrevista, a Natália Carvalho, editora de política da Rádio Pública, Mariana Vieira da Silva não colocou de lado a hipótese de um dia concorrer à liderança do PS e apelou aos partidos à esquerda que dialoguem entre si. Só assim, entendo a socialista, vão conseguir sair da crise em que se encontram.
0: Não deixar que se ergam dentro da esquerda muros que durante muitos anos existiram, em que 2015 caíram, ou seja, haver portas de diálogo parece-me importante, transformá-las num programa político parece-me desnecessário e prejudicial. Isto não quer dizer nenhuma rejeição do diálogo. Agora, a recuperação é diferente porque os espaços que os partidos ocupavam é diferente. O eleitorado que a esquerda perdeu, designadamente o eleitorado de protesto, para outros partidos, para um partido de extrema-direita, só pode ser recuperado por um partido de protesto, não vai ser recuperado totalmente pelo Partido Socialista. O Partido Socialista recuperará outro tipo de eleitorado que também perdeu. Cada um tem que fazer, enfim, na expressão mais básica, o seu trabalho de casa, porque senão canibalizamos-nos em lugar de recuperar.
6: A socialista Mariana Vieira da Silva, antiga ministra, foi a convidada de hoje do programa Política com Assinatura, uma entrevista que pode voltar a ser ouvida em podcast. A Organização Mundial da Saúde supõe que pode estar a ocorrer alguma transmissão entre humanos do vírus antivírus, entre as pessoas que estão a bordo do navio cruzeiro que está ao largo da cidade da Praia, em Cabo Verde. Numa conferência de imprensa há pouco, a OMS disse, no entanto, que o risco para o público em geral continua a ser baixo de transmissão deste vírus. Houve ainda a confirmação da gestão do navio de que não há ratos a bordo, uma vez que esta é uma doença que normalmente se transmite pelo contacto com roedores infectados. Nessa conferência de imprensa que ocorreu há pouco, a OMS indica que o objetivo agora é retirar do navio os dois passageiros que estão doentes e, em seguida, fazer com que a embarcação, atualmente retida no Atlântico, perto de Cabo Verde, como lhe dizia, prossiga para as Ilhas Canárias. A Organização Mundial da Saúde acrescentou que Espanha autorizou que o navio atraque nas Ilhas Canárias. Ao contrário do que acontece em Cabo Verde, as autoridades cabo-verdianas ainda não permitiram que este navio atraque no porto da cidade da Praia. Até ao momento, há dois casos confirmados de antivírus no cruzeiro e são 7 os casos suspeitos. Ouvida há pouco na manhã informativa da RTP Notícias, a Diretora-Geral de Saúde fala numa situação contida, apesar da morte de 3 pessoas e de existirem atualmente estes 2 casos confirmados e 7 suspeitos. Rita Sá Machado destaca o facto de a situação estar circunscrita ao navio. Ela diz que os próximos dias são decisivos para se perceber a evolução do cenário infeccioso.
5: É uma situação que, do ponto de vista também epidemiológico, está contida. Portanto, estamos a falar de casos que estão ao navio, neste caso ao largo da cidade da Praia, com um controlo específico das autoridades de saúde, mas que este controlo, para além das medidas que estão a ser implementadas no navio, também existe aqui uma questão muito importante, que é há uma vigilância ativa dos casos. E, portanto, aquilo que eu diria aqui é que os próximos dias vão ser importantes para não só vermos a questão da investigação, para perceber a fonte, mas também para perceber se surgem mais casos. E o surgimento ou não de mais casos também pode dar pistas para realmente nós confirmarmos essa tipologia de infecção.
11: E em termos de saúde pública,
5: tipologia de meios de contacto, peço.
6: A Diretora-Geral da Saúde, Rita Sá Machado, e este surto de antivírus nesta embarcação, neste navio cruzeiro que está ao largo da cidade da Praia, em Cabo Verde. Na China, 26 pessoas morreram e 61 ficaram feridas após uma forte explosão numa fábrica de fogos de artifício. Este é o mais recente balanço das autoridades chinesas após essa explosão que ocorreu nas últimas horas na província de Hunan, no centro do país. O presidente chinês já apelou a que se faça tudo o que for possível para tratar resgatar os feridos, procurar os desaparecidos e para que os responsáveis prestem contas. Xi Jinping pede também normas de segurança mais rigorosas neste tipo de fábricas. De acordo com a imprensa estatal, a direção desta empresa foi detida pela polícia. Mais de 1.500 bombeiros, equipas de resgate, pessoal médico e polícias foram mobilizados juntamente com drones e também 3 robôs para procurar sobreviventes e controlar os riscos no local. Para já o balanço é este, 26 pessoas morreram e 61 ficaram feridas na sequência desta explosão.
2: 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Manhã de terça-feira, 5 de maio, daqui a instantes o programa Antena Aberta, mas para já pergunto à Mónica Amaral qual é a situação do trânsito.
11: Começamos então no Porto, na VCI, no sentido de Freixo Arrábida, um carro variado em Bonjóia está a ocupar a via esquerda, a deixar algumas paragens à passagem pelo local. Já no sentido Arrábida, Freixo, há paragens na Boa Vista e na A28, no sentido Matosinhos-Porto, ainda se para do Noda A4 até à Avenida Sidónio Paes. Por Lisboa, também há paragens na Segunda Circular, no sentido Benfica-Aeroporto, entre a Escola Alemã e a Zona das Calvanas, e na A5, no sentido Cascais-Lisboa, ainda se para de Monsanto para as Amoreiras.
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2: Pacto para a Saúde. Um objetivo execuível. Vai começar o programa Antena Aberta, emissão até perto do meio-dia.
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2: O Pacto para a Saúde que António José Seguro quer alcançar é visto com poucas expectativas por vários protagonistas políticos. Antena Aberta, edição do jornalista António Jorge.
14: Olá para todos, muito bom dia. O Presidente da República, António José Seguro, quer um pacto estratégico para a saúde e deu já o primeiro passo. Escolheu o antigo Ministro da Saúde, Adalberto Campos Fernandes, para coordenar a construção desse compromisso alargado. Contatado pela Antena 1, Adalberto Campos Fernandes diz que não fala para já, tem também um acordo com António José Seguro nesse sentido, mas já está a trabalhar e ouvir pessoas. A iniciativa presidencial responde à convicção expressa por Belém, ou seja, até durante a candidatura de António José Seguro à Presidência da República, de que respostas avulsas e de curto prazo são insuficientes para aqueles que são os problemas considerados estruturais no Serviço Nacional de Saúde. O Presidente da República defende uma estratégia assente na estabilidade, na previsibilidade e na continuidade das políticas públicas e quer as pessoas no centro das decisões, valorizar os profissionais, garantir proximidade e equidade no acesso aos cuidados de saúde. Enfim, parecem objetivos claros e bem-vindos por todos. A ideia é, no fundo, promover com este pacto um entendimento político e social que envolva partidos, o governo, o parlamento, os profissionais de saúde e a sociedade civil e que seja ele, esse pacto, capaz de garantir que ninguém é deixado para trás e que a saúde continue a ser um dos pilares centrais do contrato social e também da democracia portuguesa. Mas já há vozes, desde que se ouviu esta afirmação, por exemplo, de Adalberto Campos Fernandes como a escolha, há vozes no espectro político a demonstrar poucas esperanças e no alcance execuível deste objetivo. A Iniciativa Liberal, por exemplo, já veio dizer na Praça Pública que a proposta do Presidente é um conjunto de boas intenções e reivindica que o país necessita, efetivamente, é de reformas. Mariana Vieira da Silva, representante do PS neste pacto, ouvida esta manhã no programa Política com Assinatura, de Natália Carvalho, mostrou-se, como já ouvimos, pouco confiante.
0: Não é que não existam dimensões em que pode ser interessante haver um acordo. Não me parece que se vá resolver o debate que tem mais de 40 anos da forma da nossa organização do SNS.
1: Portanto, acha que o Presidente da República está a ser ingênuo ou pelo menos utópico?
0: Acho que tem um objetivo. E nós temos a obrigação, perante esse objetivo que o Presidente da República tem, de colaborar. E o meu empenho neste trabalho não diminui por eu ter dúvidas da possibilidade de chegar a acordo em algumas matérias. Não diminui. Eu acho que um pacto estratégico em temas muito difíceis que exigem uma coesão e um apoio mais generalizado pode ser útil. A ideia de que toda a saúde vai ter envolvida num pacto, pelas razões que disse, acho difíceis.
14: A hesitação de Mariana Vieira da Silva, eventualmente partilhada por alguns dos nossos ouvintes, queremos ouvir a sua opinião a propósito deste Pacto para a Saúde, defendido pelo Presidente da República, António José Seguro. Para aqui estar connosco, via telefone, o número a utilizar é, por favor, o número gratuito 822-0101, ou se está fora do país, nesse caso terá de fazer também o favor de ligar um outro número, o 22-33-99956, com o custo de uma chamada internacional. Haverá ou não, do seu ponto de vista, disponibilidade política para um pacto que ultrapasse ciclos eleitorais e divergências partidárias? Até onde pode ir a magistratura de influência do Presidente da República? Será este objetivo execuível? Será ele utópico, como dizia há pouco Natália Carvalho, por exemplo? Queremos a sua opinião e já agora também pode acrescentar na sua intervenção, caso tenha essa vontade, o que deve, do seu ponto de vista, evidentemente, obrigatoriamente ficar inscrito neste compromisso estratégico. 822-0101 é o nosso número gratuito. Muito bom dia, professor Hugo Ribeiro, professor na Universidade do Porto, na Universidade de Coimbra, integra também um grupo da Comissão Europeia sobre Cuidados Paliativos. Bem-vindo de novo à Antena Aberta, agradeço-lhe muito ter aceitado novamente o convite para estar connosco aqui hoje. Do seu ponto de vista, este Pacto para a Saúde faz sentido? E uma outra ideia. O Presidente fala em estabilidade e previsibilidade, mas aquilo que nós sentimos enquanto cidadãos e utentes do SNS e observadores, se calhar, da realidade essencial desta nossa vertente enquanto sociedade, é que o SNS vive em permanente gestão de crise. Acha que é realista pensar num pacto de longo prazo neste contexto, professor Hugo Ribeiro?
15: Muito bom dia, muito obrigado pelo convite. Eu acho que nós precisamos de política baseada em evidências. Nós precisamos de ter dados para poder estudar o sistema e não os temos. Dados cruzados entre qualidade, entre satisfação, entre o investimento que temos no sistema, porque sem isto a nossa empresa, que é o nosso país, eu acho que pode afundar na desorganização que referiu, no mau planeamento, e até em indicadores que nos dizem muito pouco. E eu posso dar um exemplo. Nós ouvimos todos os anos o número de cirurgias, de consultas, são mais de 750 mil cirurgias por ano, milhões de consultas por ano, e eu acho que isto nos diz muito pouco. Eu acho que seria interessante perceber o que aconteceu a cada um destes doentes, nestes eventos.
14: É muito curioso que queira, digamos assim, apresentá-lo como cabeça do problema essa questão, ou seja, a ausência de um diagnóstico da realidade. E isso parece contrariar um pouco com a tradição que Portugal tem, que é, não sei se concordará, parece que não, que é identificar bem os problemas, quais são as razões do problema. Existem, portanto, estudos e diagnósticos, mas depois o difícil é encontrar as soluções. Mas aqui o senhor tem uma perspectiva totalmente antagónica àquela que é aparentemente a nossa tradição, pelo menos da forma que eu estou a pensar.
15: É um bocadinho, sim, tenho que o admitir. Eu acho que nós olhamos para alguns dados, mas acabamos por fugir àquilo que é o essencial. Para melhorarmos o sistema, ele não se melhora com políticas nacionais, ele melhora-se com políticas locais, regionais, mas sobretudo locais. E nós temos que olhar para os bons exemplos que temos, percebermos exatamente quais são os melhores resultados que temos em determinados locais do nosso país e conseguir que esses pilotos sejam experiências que depois possam ser pensadas para o sistema como um todo. Eu penso sempre nesta forma, nós temos que pensar em valor acrescentado em saúde. E por isso, nós em valor, quando estamos a pensar em valor, eu quero... doentes, né? Doentes, né? Nossos cidadãos, mas também qual é a qualidade que eu estou a...

0: recepcionados pelos utentes. É prioridade para si?
1: Sim, eu penso que precisamos de profissionalizar estas evidências. Nós precisamos de uma política baseada em evidências. Precisamos de menos opiniões estéreis, menos achismo e mais foco em valor acrescentado. Eu acho que o nosso país continua com boas intenções, sem dúvida. Obviamente que podemos e devemos todos colaborar em projetos desta natureza, mas seria interessante entender o que é que existe em termos de avaliação de resultados no nosso país e percebermos de que forma é que podemos transformar modelos de alta performance que existem a nível local para um modelo nacional que nos permita investir, mas também obter um retorno desse mesmo investimento, sobretudo um retorno a nível de qualidade da prestação, mas também a nível de satisfação.
0: Hugo Ribeiro, os consensos políticos, do seu ponto de vista, podem impor-se aos profissionais ou só vão funcionar se, tal como o senhor está a defender aqui, nascerem de baixo para cima a partir do terreno?
1: Eu sou muito favorável às propostas bottom-up, ou seja, uma governação clínica, uma governação assente nos nossos melhores exemplos, e esses têm que vir, de facto, da base da pirâmide, de quem está no terreno, mas não é de todos os que estão no terreno. São os que estão no terreno, mas que efetivamente têm leituras e têm evidências que vão até publicando a nível internacional sobre aquilo que nós podemos oferecer de melhor. Com o mesmo investimento, nós conseguimos oferecer, se calhar, resultados completamente distintos entre regiões que até são próximas. Portanto, porquê é que isto acontece? Nós não estudamos estas diferenças. Porquê é que eu estou numa cidade e dentro da mesma cidade eu posso ter respostas completamente diferentes para doentes que estão com o apoio de uma equipa e outros que estão com o apoio de outra equipa? Seria interessante nós estudarmos os modelos e percebermos porque é que uns conseguem dar melhores respostas do que outros, para depois, encontradas as necessidades e as melhores soluções, então vamos conseguir que o país tenha certamente um sistema bem mais eficiente e um sistema de alta performance, que é isso que todos nós queremos, não é?
0: Sim, e traduzindo essas palavras que são, do ponto de vista da intenção, claramente partilhadas por, julgo que, a maioria, mas se não houver compromissos claros sobre carreiras, remunerações e organização do trabalho, será possível encontrar este pacto que sirva de berço para encontrar a tal alta performance que defende?
1: Eu penso que sim. Eu acho que nós temos tido uma sobreposição de uma chamada religião organizacional perante aquilo que são as evidências científicas.
0: Religião de organização, o que é que isso quer dizer?
1: Quer dizer que nós vamos implementando projetos e modelos e reformas, mas pouco nos baseamos em evidências. Nós ainda recentemente trouxemos um modelo para todo o país, das unidades locais de saúde, e este é um exemplo, e é um modelo que foi transformado num modelo nacional, que existiam alguns exemplos locais, mas não foi feita uma predição daquilo que poderia, de facto, acrescentar para o país todo. E eu acho que isto é uma religião organizacional. Sim. Isto não é baseado em evidências daquilo que nós podemos efetivamente oferecer, evidências, neste caso, de valor acrescentado em saúde. Eu acho que isso seria muito importante, que o país se focasse numa avaliação de desempenho, uma monitorização de desempenho, porque a desilusão dos profissionais não é pela carga de trabalho, ou não é só pela carga de trabalho que têm, é sobretudo por perceberem que aquele trabalho, que é a produtividade que conseguem desempenhar, que conseguem alcançar, não é reconhecida. Isso é de facto difícil nós conseguirmos reter talento quando estamos a ter pessoas que produzem muito, mas que depois acabam por estar em organizações desorganizadas.
0: Sim, e que não lhes reconhecem esse empenho e essa eficiência.
1: Sem dúvida. Portanto, eu acho que mesmo nos modelos de avaliação de desempenho e de produtividade, obviamente que seria útil que os melhores fossem beneficiados, naturalmente, e porque os piores, por assim dizer, também se sentiriam estimulados a querer melhores indicadores. E, portanto, estes modelos que estou aqui a falar são absolutamente essenciais para sociedades modernas, em que os recursos não são infinitos, Nós precisamos, de facto,

0: de conseguir melhores resultados com os recursos que temos. E Portugal está muito atrás de outros países que fazem este tipo de avaliação para conseguirem modelos de melhor performance.
1: Em suma, o problema não é de financiamento do SNS, será de gestão e de organização.
0: Sem dúvida. Em minha opinião, nós não podemos atirar dinheiro para cima dos problemas quando nós não sabemos exatamente o que é que vai surgir, o valor acrescentado desse dinheiro que nós estamos a introduzir no sistema. Nós precisamos de gastar dinheiro, sim, mas saber exatamente o que é que nós estamos à espera de qual é o valor que estamos a criar para as pessoas.
1: Hugo Ribeiro, muito obrigado uma vez mais pela sua colaboração e pelas ideias que aqui nos deixa na abertura para refletirmos sobre este tema. Professor na Universidade do Porto e também de Coimbra e integra um grupo da Comissão Europeia sobre Cuidados Paliativos. O ex-autarca de Almodóvar, António Bota, está connosco. Bom dia e bem-vindo ao programa. Porquê é que se inscreveu? Porquê é que quis participar?
2: Bom dia, muito, muito obrigado e também parabéns pelo programa que toca realmente em assuntos de fundo daquilo que são as preocupações do nosso país. Ora bem, porque é que me inscrevi? Inscrevi-me porque eu durante 12 anos passei, como nós dizemos no Alentejo, as passas do Algarve com os médicos. A Câmara Municipal a pagar vencimentos médico extra para conseguir médicos, a Câmara Municipal a dar casa gratuita, internet, água, luz, etc.
1: E nem assim.
2: Isto é um problema que nós vivemos num Portugal que tem dimensão pequena, mas que tem muitos problemas com a saúde. Portanto, esta questão deste pacto, fazer o diagnóstico do problema, não é só as consultas em Lisboa, as cirurgias atrasadas, tem a ver um bocadinho com aquilo que é o interior do país, da realidade do país, que é não temos médicos. Não temos, as pessoas pagam impostos como pagam no país todo e depois não há uma resposta. Ou seja, o problema é maior do que aquele que parece nas televisões, porque não há câmara nenhuma no interior do nosso país que não esteja a tentar encontrar médicos, a tentar encontrar programas de apoio para que os médicos fiquem. E isto, na minha opinião, tem que ser feito aqui uns pactos, mas começando por legislação que, de certa maneira, obrigue, passo a expressão, crie condições para que os médicos sejam forçados, depois do investimento que o Governo, que todos nós fazemos na sua formação, sejam forçados a fazer serviço à periferia, nem que seja um ano só, após a sua formação completa com o curso geral e a especialização. E digo isto porque o Presidente António José Seguro, que independentemente da sua ideologia política, que é também a minha e que foi uma pessoa que, penso eu, deu o seu contributo ao longo do tempo e neste momento acho uma ótima ideia o que está a fazer, precisa de perceber que o problema não é só o Hospital da Amadora, Lisboa Sintra, o Hospital do Barreiro, seja lá o que for, o problema está no país inteiro. E o senhor ex-ministro, que tem conhecimento íntegro daquilo que são as condições dos médicos...
1: E de Alberto Campos Fernandes, é isso?
2: Exatamente, com que eu me reuni muitas vezes a tentar encontrar médicos para Almodóvar e para os conselhos vizinhos, ele sabe que o problema começa logo na ordem dos médicos. Porque realmente esta ideia de ser demasiado exigente, de ser demasiado, de ter demasiadas condições para formar médicos em Portugal, que não acontece em Espanha, nem em Cuba, onde nós vamos buscar tantos médicos que salvam o Sistema Nacional de Saúde português, nós precisamos realmente que a Ordem dos Médicos comece a abrir melhor os seus cursos, a preparar médicos para o novo paradigma, que são as questões tecnológicas aliadas à saúde, que já não é necessário tanta tradição naquilo que é a medicina antiga, mas sim modernizar, e que os médicos comecem, de alguma maneira, a ir ao interior do país para uma formação com os que lá estão, e assim garantíamos, de certa maneira, um fluxo de médicos novos em todos os concelhos do país, ou quase todos, resolvíamos grande parte do problema,
1: António,
2: ao nível local.
1: Muito obrigado pela sua intervenção, creio que trouxe aqui argumentos muito interessantes, pelo menos de serem pensados de forma mais aprofundada por quem está a seguir este programa. Julgo que terá sido muito útil. O António Bota, ex-autarca de Almodóvar, conforme ele próprio disse, ligava-nos de Faro. Vamos agora fixar o programa em Lisboa, onde está o Bruno Sousa. Bom dia para si, Bruno.
3: Muito bom dia.
1: Bom dia, bem-vindo.
3: Olá, muito obrigado mais uma vez pela oportunidade. Eu vou ser muito telegráfico porque, por razões de tempo, tenho aqui um compromisso, mas vou dar a minha opinião muito de forma
1: Vamos a
3: sintética.
1: Isso.
3: Só para dar uma nota de que bom que é um responsável político cumprir com as promessas que faz em campanha eleitoral. Não vejo nada, como alguns veem, que isto seja uma intromissão no Poder Executivo. É alguém comprometido com os seus deveres que decorrem da Constituição, a querer implementar algo com que se comprometeu. Isto é um problema estrutural de há décadas em Portugal. Não falando aqui, digamos, do assunto em termos político-partidários, a verdade é que, meu entender, a reforma que Manuel Pizarro tentou implementar, julgo que poderia dar alguns resultados e alguns frutos. As alterações que houve também ao nível do Conselho de Administração do SNS também não essas alterações na ótica desta sistemática rotatividade implementada por quem chega de novo ao poder não pode dar frutos numa reforma que se quer estrutural, numa reforma que se quer para uma década ou duas. E, portanto, eu estou muito de acordo com este pacto. Claro que ele só poderá surtir efeito se houver aqui compromisso dos diversos intervenientes e dos diversos atores políticos, mas estou muito de acordo e estou muito em linha, política isso já parte, estou muito em linha com esta iniciativa e acho que tal qual o SNS reclama esta iniciativa, existem outros setores da atividade e da atividade e da atualidade política e do país que merecem outro tipo de atenção, tal como a justiça, também é um setor
1: complicado.
3: É um setor complicado e que reclama esta intervenção e, portanto, estou muito de acordo com este pacto e que bom que era que ele surtisse efeitos, era bom para nós portugueses, para que o problema do SNS ficasse de uma vez por todas resolvido.
1: Okay.
3: Obrigado.
1: Obrigado, Bruno Sousa, a falar-nos de Lisboa. Bom dia, professor Luís Filipe Pereira, antigo Ministro da Saúde, Presidente do Hospital da Cruz Vermelha. E o senhor também está em linha, como este ouvinte dizia agora, com esta ideia do Presidente da República, com este pacto. É que já temos tido, como sabe bem, várias tentativas, ainda no mandato anterior, ou nos mandatos anteriores de Marcelo Rebelo de Sousa, foi tentado também este objetivo de um pacto para a saúde, também para a justiça, mas enfim, as coisas não resultaram. Desta vez pode ser diferente? Qual é a sua convicção?
4: Bom, há dois aspectos distintos. Se resulta ou não resulta, vamos ver, digamos, com as ações concretas que este grupo de trabalho, digamos assim, liderado pelo Dr. Adalberto Campos Fernandes, vai ter. Outra coisa é, eu ouvi só parcialmente a intervenção do vosso ouvinte, que é a questão se é adequado ou não haver uma iniciativa presidencial neste sentido. Bom, é óbvio que as competências para a feitura de uma reforma de fundo na saúde pertencem ao governo, qualquer que seja esse governo. Mas não parece mal que o Presidente da República possa exercer a sua esfera de influência, a sua magistratura de influência, como se costuma dizer, para auxiliar, para contribuir para que um problema tão importante para a vida das pessoas como é o Serviço Nacional de Saúde possa ser encontrada uma reforma. Portanto, nesse aspecto, embora reconhecendo que se trata de uma matéria específica de atuação da parte do Governo, a atitude do Presidente da República pode ser positiva no sentido de aumentar até a visibilidade da necessidade de uma reforma para a opinião pública e, para além disso, poder haver uma contribuição de aproximação dos vários partidos políticos em relação à reforma da saúde. Dito isto, há um outro aspecto que surge, acho que é o problema de fundo, é que reforma. Bom, e esse é que é um dos problemas que eu julgo que deve ser suscitado. Porque o Serviço Nacional de Saúde tem 47 anos. Foi, de facto, isto é quase um lugar como dizê-lo, mas é verdadeiro. teve realizações espetaculares, como foi o caso da diminuição da mortalidade infantil, a questão do aumento da esperança média de vida, mas nunca resolveu um problema desde o seu início, desde há 47 anos, que é esse o problema que está constantemente na comunicação social, que é o problema do acesso da população ao Serviço Nacional de Saúde. Eu costumo dizer, e vou aqui repeti-lo, nós não temos em Portugal algum problema de qualidade da prestação de cuidados de saúde. É evidente que há erros clínicos, há erros médicos, há erros dos profissionais, como existem em outras profissões.
1: O problema é o acesso.
4: Temos um problema de acesso, que se traduz em coisas concretas. Listas de espera inaceitáveis para cirurgias e consultas, a questão das urgências, como aliás tem vindo a ser noticiado quase todos os dias, a questão da falta de médicos de família. Isto nunca foi resolvido ao longo de 47 anos.
1: E acha que é possível? A questão é também essa.
4: Eu tenho escrito sobre isso e tenho publicado sobre isso e tenho uma opinião formada sobre isto. Eu acho que precisa de uma reforma profunda. Não podemos continuar a fazer coisas parcelares que na prática são bem intencionadas, mas que não vão ao âmbito do problema. Dou-lhe um exemplo, ou dois. Aliás, as próprias declarações do doutor Alberto Campos Fernandes. Ah, que vamos começar por coisas consensuais, como fazer o registro eletrónico dos doentes. O que é que isto significa? Significa que qualquer profissional de saúde, qualquer médico, esteja no setor público ou privado, pode ter acesso, digamos, ao historial clínico, de coisas e das precauções, como é óbvio, e cautelas. Isso é extremamente útil, com certeza. O problema da referenciação, isto é um aspecto mais técnico, isto é, para onde é que quais são os hospitais que posso fazer referenciamos determinado tipo de doenças. É muito útil. Mas isso não resolve o problema de fundo. E temos que nos interrogar porquê. Porque há 47 anos não resolvemos este problema. Ele é mais ou menos visível, às vezes tem mais visibilidade, outras vezes tem menos visibilidade.
1: Nas férias, no Natal, não, por exemplo?
4: Não, estou a falar em termos de anos. Da visibilidade temos
1: anos em que... No gráfico dos 47 anos em que o problema é mais exacerbado que outros.
4: Exatamente. Okay. E, portanto, isto tem uma causa, a meu ver, que é preciso reconhecê-la e é preciso discuti-la. O Estado tem falhado, é ineficiente na prestação de cuidados de saúde. Não é um problema de qualidade, como ainda há pouco eu fiz questão de salientar. É de acesso, isto é, o caso é um problema de gestão, é um problema de organização. E há quem discuta se também não é falta de recursos financeiros. Bom, não é basicamente esse aspecto, porque se nós olharmos, e é bom que nós quando falamos sobre as coisas que possamos quantificá-las, para que uma coisa são opiniões, outra coisa são factos. E o facto, olha, os últimos governos do Partido Socialista, desde 2014... a 2023, o Serviço Nacional de Saúde aumentou os seus custos de 9,5 mil milhões, isto é, o orçamento passou de 9,5 mil milhões para quase 15 mil milhões, um aumento de mais de 50%, 60%, e nós continuamos com o mesmo problema.
1: Portanto, não adianta tirar dinheiro para o problema.
4: É claro que o dinheiro é importante, mas não é esse o aspecto. O aspecto é que o Estado tem, digamos, quatro grandes funções do Serviço Nacional de Saúde. Eu penso que isto pode ser um bocadinho difícil para as pessoas que estão menos metidas nestas coisas, assim, terem acesso a esta informação. O Estado é o prestador de cuidados de saúde, porque é ele que tem os hospitais e tem os centros de saúde. Bom, o Estado é o financiador, porque é o Estado que financia através do Orçamento Geral do Estado. O Estado é o gestor, porque é o que nomeia os gestores. E o Estado é o empregador. Todos os médicos, enfermeiros, etc., e os restantes profissionais de saúde são funcionários públicos. Estas quatro funções não são bem efetuadas pelo Estado. E é preciso dizer o seguinte, isto não é uma inevitabilidade. Há outros sistemas, como é o caso do sistema alemão, do sistema francês, do sistema belga, do sistema holandês, em que as pessoas, como em Portugal, têm o direito de ter cuidados de saúde de forma geral, universal e gratuita, lá como cá. No entanto, o Estado assume, o Estado não pode ser afastado do Serviço Nacional de Saúde, mas o seu papel não tem que ser necessariamente prestador.
5: o Estado tem que garantir a todos os cidadãos, como está...
1: Na prática está a defender a integração do sistema privado no sistema público de uma forma mais global.
5: Não, o que eu estou a dizer é que temos que ter as três vertentes, pública, privada e social, como existem nos outros países, em que o utente, nós todos, possamos ir a cada um deles sem pagar, isto é o Estado que garante, bom, e pôr em competição essas três entidades a favor do utente. Bom,
1: e essa é uma perspectiva que o senhor já defende há muitos, muitos anos.
5: Há muito tempo. Já agora só uma explicação. Quando digo sem pagar, então como é que isto se faz? Não inventamos a pólvora. O Estado contratualiza com as iniciativas privada e social a prestação de cuidados de saúde para a população. Portanto, é o Estado que continua a assumir como de hoje. Só que é muito mais eficiente, é muito mais barato e temos prova provada neste aspecto.
1: Mas o que é que tem impedido? É uma questão ideológica?
5: Sim, sem dúvida. Uma das questões é essa. Outra é, digamos, uma percepção que existe na opinião pública que é correta, de que o Serviço Nacional de Saúde é um feito notável, e é, com certeza, bom, mas que é aproveitado por determinadas correntes ideológicas a dizer, estão a dar dinheiro aos privados, isto querem é fazer um negócio. Quando isto, na Alemanha, na França, etc., o Estado contratualiza entidade privada e entidades sociais, paga, e paga menos, porque como eu estava a dizer, ainda há pouco, temos um exemplo provado em Portugal. Nós tivemos hospitais em parcerias público-privadas. O que é que isso significou? Significou que o Estado contratualizou com grupos privados e sociais, bom, mas neste caso são hospitais com grupos privados, e pagava por resultados prestados à população. Se não houvesse qualidade, se não houvesse determinados indicadores que fossem atingidos, impostos pelo Estado, o Estado pagava menos ou não pagava aos privados. E esses hospitais eram completamente, digamos, acessíveis à população toda. As populações foram a esses hospitais em parceria público-privado, nem sequer sabiam se aquilo era uma parceria público-privada e que era o Estado que estava a contratualizar. Funcionava como qualquer outro hospital. E isto gerou-se uma percepção no público que é falsa, que é dizer, bom, aquilo é um negócio. Bom, as parcerias público-privadas foram mais baratas. O Tribunal de Contas veio dizer, isto está aprovado, há estudos sobre isto, que no seu conto dos quatro hospitais que fizeram em parcerias público-privadas, pouparam cerca de 670 milhões de euros com melhor qualidade para a população. É disto que nós estamos a falar. O que eu posso dizer é que também não adianta termos um consenso ao centro para ficar tudo na mesma, para ficar tudo como está.
1: Que é o risco efetivo que esta intenção do pacto pode correr?
5: Quer dizer, eu acho que é importante haver boa vontade e que o Presidente da República possa exercer a sua magistrada de influência. Aliás, ainda há pouco o vosso ouvinte dizia uma outra coisa que eu ainda apanhei. A mesma coisa se passa, por exemplo, embora diferente, como é óbvio, no problema da justiça. Nós temos uma justiça cujo funcionamento é inaceitável, quer na parte civil, quer mesmo na parte criminal. E é importante que o Presidente da República tome uma iniciativa e tente concitar...
1: E, portanto, ele não está a meter o pé um pouco mais além do que é a esfera das suas competências quando promove este Pacto para a Saúde. Como, eu fiquei com a impressão que o professor Luís Filipe Pereira, no início, enfim, tinha algumas dúvidas sobre se esta devia ser uma iniciativa do Governo ou do Presidente da República.
5: Não, então fiz-me explicar mal. São duas coisas distintas. Em última análise, é o Governo que decide, porque é o Governo que tem poder executivo para isso. Bom, portanto, agora, haver boas vontades, haver iniciativas que possam facilitar o diálogo e possam facilitar a procura de soluções, não me parece mal. Quer dizer, há que distanciar estes dois aspectos. Quer dizer, substituir-se o Governo, não, porque o Governo foi eleito pelos cidadãos com poderes executivos para executar, reformas e para gerir, desculpem o termo, digamos, o país. Agora, haver uma iniciativa do Presidente da República que possa ajudar...
1: É bem-vinda e é de aplaudir. Obrigado pela sua colaboração. O antigo Ministro da Saúde, Luís Filipe Pereira, deixou-nos aqui também vários pontos de vista, muitos deles que já... Pelo menos quem segue o pensamento deste nosso convidado de hoje é coerente, porque já os defende há muitos anos, relativamente nesta questão da integração dos serviços privados no contexto global do Serviço Nacional de Saúde. Vamos ouvir agora Ana Pombo. Ana Pombo Silva é enfermeira, está connosco em Coimbra. Bom dia, Ana.
6: Bom dia, Dr. António Jorge. Muito bom dia. É um prazer enorme falar consigo e obrigada. As questões que eu tenho a colocar são as seguintes. Não consigo perceber como é que a doutora Mariana Vieira da Silva integra um pacto da saúde sem concordar com o mesmo. Não consigo perceber. Foi obrigada? Foi pressionada? Foi o quê? Como é que um pacto da saúde integra alguém que não concorda com o mesmo? Alguma coisa está errada. Outra questão que eu queria colocar era, eu fui enfermeira durante 48 anos. Comecei aos 20, acabei aos 68, e sempre dei o meu melhor na área da saúde, e vim embora porque estava completamente desiludida. Comecei na área da gestão muito cedo mesmo, e fiz gestão de cuidados intensivos, bloco operatório...
1: Ou seja, a Ana passou por vários patamares dentro da sua própria profissão.
6: Exatamente.
1: Eu não sei se está muito longe do seu rádio, Ana, mas se não estiver, se puder baixar aí no volume, baixar aí o botãozinho do nível de áudio, a gente agradece. Obrigado.
6: Já está. E estava eu a dizer que não consigo perceber como é que, ainda ouvi há pouco nas notícias da Antena 1, que o bastonário da Ordem dos Enfermeiros pensa resolver o problema da falta de enfermeiros, e não só, mas ele refere-se aos enfermeiros, dos cuidados intensivos, pagando melhor. Mas pagando melhor porquê? Dizia eu, na altura, que porque fazem fins de semana, porque fazem feriados, porque trabalham dia e noite, até os outros enfermeiros não fazem isso tudo. Fazem isso tudo, seguramente que sim. Ir para a enfermagem é um compromisso. Ninguém obriga ninguém a ir para a enfermagem. Ninguém. Portanto, sabemos com aquilo que contamos. Eu acho que o problema, concordando com o antigo Ministro da Saúde, o problema não é dinheiro, o problema é reconhecimento. Eu, que andei lá durante tantos anos, acho que o melhor reconhecimento que nos podem dar as administrações, nomeadamente o Ministério da Saúde, é, por exemplo, mais férias. Considerarem serviços de, passa a expressão, de topo, que não somos topo, nem nunca fomos, mas mais desgastante, damos mais tempo para a família.
1: Fica essa ideia. Obrigado, Ana, pela sua participação. Cumprimento André Gomes, Presidente da Federação Nacional dos Médicos. Obrigado por estar connosco, André Gomes. Do seu ponto de vista, doutor, este consenso que procura o Presidente da República vai ser possível ou não?
7: Muito bom dia, agradecer o convite feito à Federação Nacional dos Médicos, cumprimentar também todo o auditório que aqui nos acompanha. Olha, em primeiro lugar, dizer que a Federação Nacional dos Médicos é uma federação de diálogo, uma federação de proposta e de negociação, pelo que este apelo, não é? Um apelo de pacto pela saúde, é um apelo positivo. De resto, essa é a nossa forma de pensar, é a nossa forma de estar. Deixe-me dizer-lhe também que da parte dos médicos, os médicos estão comprometidos com a saúde e com o Serviço Nacional de Saúde desde o seu início. Desde o serviço médico à periferia, em que os médicos deixaram as suas casas para ir para o interior do país, não é? Abrir os primeiros centros de saúde, levar a saúde à população.
1: Mais tarde, aliás, hoje aqui no programa já ouvimos um ex-autarca, nomeadamente de Almodóvar, a defender que, e é uma ideia que muitas vezes aqui passa neste programa e que eu sei que existe em vários setores da sociedade, que tem a ver com a necessidade dos médicos em início de carreira de alguma forma contribuírem para o país, para o Serviço Nacional de Saúde, com aquilo que receberam em formação durante os anos exatamente dessa formação. A minha pergunta é se isto faz sentido.
7: Como eu lhe disse, os médicos, se o pacto for de facto para a saúde, para o reforço do Serviço Nacional de Saúde, os médicos estiveram sempre do lado desse pacto. Com a criação deste mesmo serviço, em 1979, não é? O Serviço Nacional de Saúde, no tempo da pandemia de Covid-19, com um sacrifício enorme pessoal. Portanto, os médicos estarão sempre, sempre, sempre do lado deste pacto pela saúde e pelo Serviço Nacional de Saúde. Não só os médicos, portanto, dizer também um pacto no âmbito da saúde não pode deixar de lado os outros profissionais de saúde e também os utentes. Nesta ótica de pensamento, poderão contar com a Federação Nacional dos Médicos.
1: E na lógica do pensamento dos médicos retribuírem de alguma forma mais expressiva a formação que obtiveram para serem médicos, com uma prestação no início da carreira, por exemplo, no interior do país. A FNAM está de acordo com isso?
7: Os médicos contribuem desde o início da sua formação logo para o serviço público. Basta dizer-lhe, por exemplo, os médicos internos que fazem a sua formação no Serviço Nacional de Saúde estão a trabalhar em prol da população. E dizer que, atualmente, um terço dos médicos que trabalham no serviço público são médicos internos, ou seja, estão na sua fase formativa, mas já estão a contribuir e de forma bastante expressiva, para a saúde da nossa população.
1: Uhum.
7: Então, temos especialidades que duram 4 anos, 5 anos, outras 6 anos. São médicos que já estão a dar de si, fazendo a sua formação, obviamente, recebendo os conhecimentos, evoluindo na sua prestação, mas que estes 4, 5, 6 anos da sua formação já estão a ser dados à nossa população e com muito orgulho. Os médicos estão do lado da solução e do lado do Serviço
1: Sim.
7: Nacional de Saúde.
1: André Gomes, a propósito deste pacto, se tivesse de identificar uma prioridade que considerem absoluta para ele, para este pacto para a saúde, qual seria? O financiamento, melhor organização ou articulação entre a saúde e o lado social?
7: Muito bem. Este pacto terá que dar a resultar, e se for um verdadeiro pacto em prol dos serviços públicos e da saúde em Portugal, coisa que infelizmente não tem ocorrido nos últimos anos, as políticas têm sido sempre as mesmas, no sentido de desmantelamento do Serviço Nacional de Saúde. Portanto, pactos nesse sentido nós nunca apoiaremos.
1: Claro.
7: Né? Portanto, o tipo de pacto aqui é muito importante. Né? Agora,
1: e seria um pacto suicida para os médicos?
7: Há uma coisa que temos de dar resposta, que é a falta enorme de recursos humanos. Neste momento é o grande desafio que se vive nos locais de trabalho, não é?
1: Ou seja, saúde, sem compromissos sobre carreiras e remunerações, o pacto não, está condenado.
7: Está condenado porque a solução para os problemas da saúde no nosso país prendem-se com soluções que visem fixar profissionais nestes vários locais, nos centros de saúde, nos hospitais, e, portanto, aí a única forma de fixar profissionais é respeitá-los, é dar-lhes reconhecimento, é olhar para as carreiras, é olhar para os salários. Esta é a única maneira. E a forma para que a população volte a ter o seu médico de família, volte a ter consultas a nível hospitalar a tempo e horas, as cirurgias sem atrasos, é termos mais profissionais. Portanto,
1: carreiras mais atrativas e melhor remuneração. Atrativo. Está identificada.
7: Estamos disponíveis para construir essa solução. Portanto, como eu disse logo de início, somos uma federação propositiva, de negociação, e, portanto, contem com a Federação Nacional dos Médicos para chegarmos a um pacto pela saúde. É isso que importa. Serviço Nacional de Saúde, saúde para quem vive e trabalha e está reformado também no nosso país.
1: André Gomes, muito obrigado. Um bom dia para si.
7: Bom dia, muito obrigado.
1: Agora connosco a Presidente da Associação Portuguesa de Economia da Saúde, Francisca Vargas Lopes. Muito bom dia, muito obrigado pela sua colaboração. Como é que olha para esta tentativa que o Presidente da República está a tentar encetar, tendo já escolhido, como sabemos, Adalberto Campos Fernandes, para tentar encontrar aqui os consensos necessários para este tal Pacto da Saúde? É isto que a saúde portuguesa precisa?
8: Muito bom dia. Em primeiro lugar, obrigada pelo convite e pela oportunidade da Associação Portuguesa de Economia da Saúde também deixar aqui a sua opinião. Então eu acho que de facto esta iniciativa do Pacto para a Saúde, pelo menos do ponto de vista teórico, é uma ideia muito, muito apelativa. Tem um potencial para lidar não com todos, mas com alguns dos desafios que têm persistido a uma mudança mais estrutural que eu acredito que seja necessária, tanto no Serviço Nacional de Saúde como no nosso sistema de saúde como um todo.
1: Quais são os desafios que considera que são incapazes de serem solucionados a partir desta ideia que, no fundo, é de juntar várias vontades, quer políticas, quer também dos profissionais da área da saúde?
8: Sim, eu acho que, no fundo, os desafios que conseguimos, que esta iniciativa pode ajudar a solucionar, tem mais a ver com a forma como conseguimos operacionalizar ou conseguimos pôr em moção o que é a mudança necessária. Por exemplo, os ciclos políticos e da ação curtos, que muitas vezes não se compadam com as reformas de fundo que são necessárias, com a preparação da reforma, com a implementação, com a avaliação, o consenso, né, entre os diferentes pontos de vista, inclusive ideologicamente falando, mas que quando se conseguirmos de facto ter conversações estruturadas e com o suporte técnico devido, acredito que seja mais fácil fazer as pontes entre algumas destas ideologias do ponto de vista também das diferentes visões políticas, a questão da vontade e da coragem política, que novamente, se tivermos um consenso, poderá ser mais fácil de encetar, e depois a questão de intersetor, no fundo também, conseguir o consenso das várias instituições e o comprometimento das várias partes a alcançar objetivos comuns, que depois a ideia é que de facto sejam estabelecidos pelo pacto.
1: Bom, Francisca Vargas Lopes, fala-se muito em investimento, mas pouco, eventualmente, não sei se concordará com a ideia, em eficiência e resultados. Do seu ponto de vista, o pacto deve assumir escolhas difíceis, mesmo que politicamente impopulares?
8: Eu não sei se... Eu acho que a questão do investimento e do financiamento é, sem dúvida, um aspecto que o pacto deve, pelo menos em termos mais teóricos, considerar, por exemplo, termos orçamentos plurianuais, considerar alterações à estrutura de financiamento e de investimento do Serviço Nacional de Saúde e mesmo do sistema de saúde, por exemplo, que é a complementariedade do setor público e do setor privado. Eu não sei se a eficiência em si deve ser o objetivo major ou deve ser do pacto. Eu acho que há outros princípios orientadores e que depois poderão por si só levar à eficiência do sistema se forem bem implementados.
1: Há coisas que são absolutamente pacto... parece-me claro, há coisas que parecem que são absolutamente básicas, que é um pouco isso que o pacto procura garantir, ou seja, que o Serviço Nacional de Saúde consiga responder a questões básicas que neste momento são mais difíceis, como por exemplo ter consultas de especialidade a tempo e horas, que os médicos não falhem, por exemplo, no período das férias, coisas que parecem elementares. Não sei se terá esta
8: Sim,
1: visão.
8: Mas mais ou menos, sabe? Porque eu acho que o pacto deve, de facto, focar-se nas que são as grandes áreas de ação e de difícil ação. Por exemplo, a questão das carreiras dos profissionais de saúde, a questão do financiamento ao estado estratégico, plurianual e inteligente, a mesma questão de contratação do que são os altos cargos de direção e de governação do Serviço Nacional de Saúde e do Sistema, e deve também ter áreas prioritárias, por exemplo, os cuidados de saúde primário, a questão da prevenção, a questão da coordenação e da integração de cuidados para permitir, de facto, dar resposta ao que é a nossa população envelhecida e com outra mobilidade. E depois eu acredito que destes objetivos major eu acho que uma questão importante é que o pacto não pode ser nem vago demais, nem concreto demais, porque não tem, obviamente não deve ter a ambição de entrar no que é a área da ação das diferentes instituições do setor. Mas se estabelecer os objetivos e, de certa forma, os caminhos apropriados para estas grandes áreas que precisam de atenção e de alguma reforma no Serviço Nacional de Saúde e no sistema de saúde, eu acredito que daí decorrerá, pois, a resposta a estes desafios que enumerou. Sim, é verdade, temos problemas de acesso, de demora de consulta de especialista, de falta de profissionais nas férias, mas o pacto não trará provavelmente o que são soluções rápidas, mas sim as mudanças de fundo que permitirão depois resolver estes problemas de uma maneira mais consistente a longo prazo.
1: Agradeço a Francisca Vargas Lopes, Presidente da Associação Portuguesa de Economia da Saúde, também pela participação neste programa. Concluímos aqui a edição de hoje da Antena Aberta. Bom dia.
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0: Muito boa tarde, meio-dia no continente e na Madeira, 11 horas da manhã nos Açores. Conhecemos agora os títulos do Jornal do Meio-Dia.
1: O presidente da Sociedade Portuguesa de Cuidados Intensivos pede que se criem melhores condições para os profissionais que trabalham nesta área, em especial para os enfermeiros. Se isso não acontecer, garante Paulo Mergulhão, vai continuar a haver muitas camas de cuidados intensivos que não são usadas. A Organização Mundial de Saúde diz que o risco de contaminação por antivírus continua a ser baixo, uma vez que o surto deste vírus está para já circunscrito ao navio cruzeiro que está ao largo da cidade da Praia, em Cabo Verde. A OMS adianta que o cruzeiro se deve deslocar em breve para as Ilhas Canárias, depois de ter recebido autorização para atracar em território espanhol. O comissário europeu com a pasta da energia, Dan Jorgensen, assegura que os 27 estão a preparar para um cenário de possível escassez de petróleo e, em particular, de falta de combustível para aviões.
0: Notícias com edição de João Vasco.
1: É preciso dar melhores condições aos profissionais que trabalham nos cuidados intensivos. Sem isso, vai continuar a haver muitas camas fechadas nesta área. O alerta é do presidente da Sociedade Portuguesa de Cuidados Intensivos e surge depois do Jornal Público ter dado conta, com base na informação do Grupo de Trabalho que está a reorganizar a rede de medicina intensiva do país, que metade dos serviços de medicina intensiva dos hospitais públicos têm camas que não são utilizadas por falta de recursos humanos. Sara Araújo de Almeida.
2: De um total de 42 serviços de medicina intensiva, metade tem camas fechadas. São 120 camas que não são usadas em todo o país por falta de recursos humanos, especialmente enfermeiros. Para o presidente da Sociedade Portuguesa de Cuidados Intensivos, Paulo Mergulhão, mais do que aumentar o número de camas, a prioridade é abrir as que já existem.
3: O serviço de medicina intensiva, em termos de infraestrutura, é muito caro. Portanto, ter camas instaladas e fechadas é ruinoso em termos financeiros para o país.
2: A escassez de enfermeiros é o grande bloqueio. Paulo Mergulhão considera que não é uma especialidade atrativa.
3: É preciso entender que os serviços que funcionam de forma ininterrupta, 24 horas por dia, 7 dias por semana, 365 dias por ano, impõem um estilo de vida a quem trabalha nesta área, que é difícil, não é? É preciso trabalhar à noite, é preciso trabalhar aos fins de semana, é preciso trabalhar aos feriados, natais, páscoas, etc. E portanto, se isso não tiver algum tipo de reflexo, nomeadamente em termos de remunerações, progressivamente tornam-se pouco atrativos.
2: Apesar do reforço de camas na altura da pandemia, o número tem vindo a diminuir nos últimos anos.
3: Ainda temos um número de camas de medicina intensiva por habitante, que é bastante abaixo daquilo que é a média europeia, não é? E nós temos uma população bastante envelhecida, com muito peso de comorbilidades, portanto é previsível que as necessidades continuem a aumentar, portanto temos que resolver.
2: E ao problema das camas fechadas, junta-se a taxa de ocupação elevada. O caso mais preocupante é o Hospital de Cascais, tem uma ocupação de 95% e 9 camas encerradas por falta de enfermeiros. Esta situação pode afastar os utentes de cuidados diferenciados.
1: O bastonário da Ordem dos Enfermeiros responsabiliza o Governo pelo número de camas encerradas. Luís Filipe Barreira garante que há enfermeiros especializados. O problema é eles não poderem ser contratados.
4: Neste momento, a maior parte das OLS no país, tendo em conta este garrote na contratação, não tem a possibilidade de abrir concursos para a contratação de enfermeiros. Nós temos enfermeiros e formamos o número de enfermeiros, quer licenciados, quer especialistas nesta área do doente crítico, mas na verdade as OLS neste momento não têm autorização para poderem contratar enfermeiros.
1: Não há mais enfermeiros a trabalhar nos cuidados intensivos por falta de autorização para serem contratados, lamenta Luís Filipe Barreira, bastonário da Ordem dos Enfermeiros. A Organização Mundial de Saúde confirmou esta manhã um segundo caso de antivírus no navio cruzeiro que está de quarentena em Cabo Verde e revelou que há outros 5 casos suspeitos. Os 2 casos confirmados são o de uma mulher que teve contacto próximo com um passageiro que morreu no dia 11 de abril e o de um passageiro que foi retirado do navio e transportado para Joanesburgo, na África do Sul, onde está em estado grave nos cuidados intensivos. A OMS não afasta a hipótese de estar a ocorrer alguma transmissão entre humanos deste vírus, que normalmente se transmite pelo contacto com animais roedores infectados. O risco para o público em geral de contaminação por antivírus continua, no entanto, a ser baixo, diz a OMS. A Oceanwide Expeditions, a empresa responsável pelo cruzeiro, está a ultimar com as autoridades cabo-verdianas a retirada dos 2 tripulantes com sintomas respiratórios, que

0: precisam de assistência médica urgente. Os passageiros e tripulantes que não precisam de assistência vão permanecer a bordo até que seja encontrado um porto em que todos os passageiros deste navio possam desembarcar. Ora, as autoridades cabo-verdianas não autorizaram este cruzeiro que está ao largo da cidade da Praia a atracar no país e o navio deve seguir para as Ilhas Canárias. De acordo com a informação disponibilizada pela OMS, o governo de Pedro Sánchez terá autorizado que o navio atraque em território espanhol. Há um português neste navio, ele faz parte da tripulação, mas de acordo com a informação do Ministério dos Negócios Estrangeiros, não apresenta sintomas. O mesmo foi referido há pouco por Rita Sá Machado, diretora-geral da Saúde, em entrevista à RTP. Ela esclarece que esta pessoa que trabalha no navio neerlandês não vive em Portugal.
1: É alguém que reside, portanto, fora de Portugal, e aquilo que tem sido o trabalho das autoridades de saúde, neste caso da Argentina e também de Cabo Verde, tem, portanto, aqui também trazido alguma calma e tranquilidade relativamente à situação clínica de todos os passageiros, daqueles que têm sintomas, claro, e daqueles que ainda não têm sintomas ou que poderão ter, também, portanto, aqui já dar uma palavra de tranquilidade.
0: Rita Sá Machado explica que os próximos dias vão ser decisivos para se perceber a evolução do cenário infeccioso, mas garante que para já não há razão para alarme, porque o surto está contido a este navio neerlandês.
1: É uma situação que, do ponto de vista também epidemiológico, está contida, portanto estamos a falar de casos que estão ao navio, neste caso ao largo da cidade da Praia, com um controlo específico das autoridades de saúde, mas que este controlo, para além das medidas que estão a ser implementadas no navio, também existe aqui uma questão muito importante, que é há uma vigilância ativa dos casos. E, portanto, aquilo que eu diria aqui é que os próximos dias vão ser importantes para não só vermos a questão da investigação, para perceber a fonte, mas também para perceber se surgem mais casos. E o surgimento ou não de mais casos também pode dar pistas para realmente nós confirmarmos essa tipologia de infecção.
2: E em termos de saúde pública,
1: tipologia
2: como é que...
1: de meios de contacto, uhum. Peço desculpa.
0: Os esclarecimentos da Diretora-Geral de Saúde, Rita Sá Machado, aqui em entrevista à RTP Notícias. O Comissário Europeu com a pasta de energia garantiu hoje que, por enquanto, não há problemas de abastecimento de petróleo no espaço europeu, devido ao bloqueio do Estreito de Hormuz, mas Dan Jorgensen voltou a assegurar que a União Europeia se está a preparar para um cenário de possível escassez de hidrocarbonetos. O Comissário sublinha, André Neves, que esta é a crise energética mais severa de que há memória.
3: À medida que os dias avançam sem solução para a crise no Médio Oriente, nota-se mais pessimismo nas palavras dos responsáveis da Comissão Europeia.
4: O mundo enfrenta aquela que é possivelmente a crise energética mais grave de sempre. Uma crise que está a testar a resiliência das nossas economias, das nossas sociedades e das nossas parcerias.
3: Dan Jorgensen, o Comissário para a Energia, pede realismo.
4: E mesmo no melhor cenário, a situação continua bastante grave. A produção de gás, devido aos danos causados nas infraestruturas, especialmente no Qatar, está tão comprometida que provavelmente vai levar anos a remediar a situação.
3: A Europa continua a preparar-se, mas antes dizia que não ia haver falta de combustível. Agora diz que, eventualmente, isso poderá acontecer.
4: Continuamos a preparar-nos também para situações em que surjam problemas de segurança de abastecimento. Ainda não chegamos a esse ponto, mas pode acontecer, sobretudo no que diz respeito ao combustível da aviação. Esperamos que não aconteça, mas a esperança não é uma estratégia. Por isso, estamos a tentar preparar-nos da melhor forma possível.
3: O comissário pede cooperação aos Estados-membros e ao Observatório para a Energia recém-criado que avalie bem e a tempo as necessidades do mercado interno.
0: A preocupação do comissário europeu com a pasta da energia, Dan Jorgensen, com os efeitos desta crise energética. O ministro dos Negócios Estrangeiros do Irão viaja esta terça-feira para a China, com a guerra no Médio Oriente como pano de fundo, Abbas Araghchi rumo a Pequim para conversações com o homólogo chinês sobre os desenvolvimentos regionais e internacionais do conflito com os Estados Unidos, bem como sobre as relações entre Irão e China. Recordo que a China é o principal parceiro comercial do Irão, é o destino de 90% 40% do crudo iraniano e é um dos aliados mais influentes de Teherão, a China. A visita do líder da diplomacia iraniana coincide com o aumento das tensões no Estreito de Hormuz, por onde transita 20% do petróleo mundial, estreito que se encontra sob bloqueio do Irão e dos Estados Unidos. Ora, os Estados Unidos pediram ontem à China e a outros países para que se juntem à Operação Projeto Liberdade, que tem como objetivo facilitar a passagem de centenas de navios mercantes retidos no Estreito. O início desta operação agravou as tensões na região, com o Irão a efetuar disparos de advertência no dia de ontem contra navios de guerra norte-americanos e a atacar também uma zona petrolífera no leste dos Emirados Árabes Unidos. Digo-lhe agora que o árbitro italiano David Massa foi nomeado para dirigir a visita do Sporting de Braga a Friburgo na segunda mão das meias finais da Liga Europa de Futebol. A partida acontece já na próxima quinta-feira, às 8 da noite, na Alemanha. É lá que os bracarenses vão defender a vantagem de 2-1 conseguida na primeira mão. David Massa é um árbitro de boa memória para o Braga. O juiz de 40 anos apitou o encontro dos arsenalistas frente ao Betis em Sevilha nos quartos de final da Liga Europa, encontro que o Braga venceu por 4-2. O palco do Coliseu dos Recreios em Lisboa recebe esta noite um concerto solidário para apoiar a população da zona centro afetada pela depressão Christine. A totalidade das receitas vai reverter a favor da Cáritas Diocesana de Leiria Fátima. A ideia desta iniciativa, Miguel Bastos, intitulada Concertamos Juntos, partiu dos músicos envolvidos.
2: A ideia partiu dos próprios artistas.
5: Os artistas sensibilizaram-se com o problema que havia.
2: Revela a presidente da Cáritas.
5: Muito interessante a forma como as pessoas se juntam para se mostrarem presentes nas situações de grandes dificuldades.
2: Rita Valadas considera que a sociedade civil também quer mostrar que continua ao lado de quem continua a sofrer com os estragos provocados pelo mau tempo na região de Leiria.
5: As pessoas quiseram juntar-se a Leiria e quiseram exatamente mostrar que a cidade civil também é parte da iniciativa e do cuidado que é mais precisa.
2: Esta noite, Marisa.
6: Oh, gente da minha terra.
2: Carlão.
7: Preocupa-te com aquilo que é realmente importante.
2: E Capitão Fausto. Mas também Tiago Tencour, Samuel Lúria e Ana Lua Caiano sobem ao palco do Coliseu de Lisboa para um concerto solidário. A iniciativa chama-se Concertamos Juntos. Concertamos, com C, para ajudar a concertar com S, que ainda há muito trabalho para fazer na região centro, a mais afetada pela depressão Christine.
0: Este concerto está marcado para as 9 da noite no Coliseu dos Recreios. A iniciativa repete-se na próxima quinta-feira no Coliseu do Porto com outros artistas.
8: Notícias com edição de João Vasco. 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Terça-feira, dia 5 de maio, muito boa tarde, boa viagem também. Voltamos aqui a ajudar os nossos ouvintes. Mónica, qual é a situação do trânsito?
9: A esta hora, no Porto, há um acidente na A44, é um acidente no Nó de Coimbrões, já no acesso à A1, e que está a deixar demora para quem segue em direção à Ponte da Rábida. Na VCI, no sentido da Rábida Freixo, ainda há paragens na Boa Vista. No centro do país, atenção à A17, no sentido Mira-Marinha Grande, um acidente ao quilómetro 37, também está a deixar o trânsito condicionado. Já por Lisboa, segunda circular, sentido Benfica Aeroporto, ainda com alguma intensidade entre a Escola Alemã e as Calvanas. E atenção, porque por esta altura há muitos peregrinos que circulam pelas estradas nacionais em direção ao Santuário de Fátima. É preciso mais cuidado.
8: Número antena para o trânsito, chamada gratuita 821-0101. Ótima viagem, boa tarde e tudo a correr bem.
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8: Este é o single novo da cantora portuguesa Mimi Cat.

0: 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Muito boa tarde. 15 graus no Porto, 16 em Coimbra, 17 graus em Lisboa e 18 em Faro. E o que será que traz hoje o Portugalex, o nosso magazine humorístico? Temos celebrações e depoimentos, Chicnic é um piquenique bem zoca e há muito mais a não perder de ouvido. É daqui a um minutinho. Fique desse lado. Boa tarde.
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5: Hoje é Dia Mundial da Língua Portuguesa e para o celebrar fomos pedir um depoimento ao pai da linguagem inclusiva, Jorge Jesus.
6: Obrigado pelo reconhecimento. Realmente terá sido eu que comecei a dizer jogadores com E, né, para ser inclusivo. Eu sempre estive muito à frente em questões linguínicas, né? A minha pátria é a minha língua, já disseram o Toy, né?
7: Hoje é também o Dia Mundial do Trânsito e da Cortesia ao Volante. E neste caso a homenagem será feita por Tiago Grila.
8: Epá, calma, calma. Não me ponho outra vez com aquela história de que fui eu que atropelei a rapariga na passadeira frente ao Bingo da Amadora. Eu já expliquei que estava a falar do jogo do GTA. Aí é que eu me farto atropelar sobretudo velhinhas, que dão mais pontos. Por cima dos que andam, aos que voam. Sai cavalinho, que até limite é o cartão de crédito. Auei, auei.
5: No domingo foi dia da mãe e a Joana Amaral Dias deixou-nos uma sugestão.
9: Oi pessoal, tudo bem convosco? É assim, no dia da mãe fui prestar a minha homenagem ao pão da moda, que é o pão de massa mãe, que se vende a 50 mil euros o quilo. E deixo uma sugestão às padarias modernas. Para quando o pão de massa pai, ou o pão de massa tia, ou de massa cunhado, só para variar, pensem nisso, ok? E digam aos amigos.

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1: Hoje é também Dia Mundial da Asma e convidámos o Darth Vader a vir até ao nosso estúdio, mas ele não pode sair de casa.
2: Isto agora, com as poeiras do Saara, é o inferno. Fico com a nave toda suja e cada vez pior da bronquite asmática. Já paravam com isso, não?
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Esta é a canção que vai representar Portugal na Eurovisão, Rosa Bandidos do Cante, primeira semifinal, 12 de maio, em Viena, na Áustria. Boa sorte, rapaziada. E agora, Taylor Swift.

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0: E também com a informação de trânsito, Mónica Amaral.
2: Começamos então na A17, no sentido Mira, Marinha Grande, um acidente ao quilómetro 37, ainda está a deixar o trânsito condicionado. No Porto, há demora na A44, no Nó de Coimbrões, no acesso à A1, para quem segue então em direção à Ponte da Arrábida, e também na VCI, no sentido da Arrábida, Freixo, ainda há filas na zona da Boa Vista. Já por Lisboa, para-se na segunda circular, sentido Benfica Aeroporto, há intensidade entre a Escola Alemã e as Calvanas, também na A5, sentido Cascais-Lisboa. Há filas de Monsanto para as Amoreiras e atenção aos peregrinos que circulam pelas estradas nacionais em direção ao Santuário de Fátima. É preciso muito cuidado na estrada.
0: E boa viagem. 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
1: Música mais à frente com António Variações. Meio-dia 30, hora de Portugal Continental. Bom, chega ao Jornal do Desporto. Títulos desta edição, João Gomes Dias.
2: Mantém-se incógnito em relação aos horários da jornada 33. A noite de segunda-feira deve ter mesmo 7 partidas em simultâneo, mas nada é oficial. Fernando Valente aponta razões para o desabafo de Sudakov. Jovem Bernardo Lima renova contrato com o Porto até 2031. Andrés Madi pede a Rodrigo Salazar que continue no Braga. Esta noite arrancam as meias-finais da Liga dos Campeões. Jaime Faria joga última ronda de qualificação em Roma e o título mundial de snooker novamente nas mãos de um chinês.
1: Jornal de Desporto, edição João Gomes Dias.
2: Ainda não há fumo branco, a jornada 33 permanece sem horários e por isso continua incógnita em torno do dia e hora no qual vão ser jogadas as 9 partidas dessa que é a penúltima ronda do campeonato. Se a Liga Portugal cumprir à risca os regulamentos, há 7 jogos que têm de ser realizados e só na segunda-feira. Em causa o descanso que o Braga tem direito, após a segunda mão da meia-final da Liga Europa, que vai empurrar para lá do fim de semana todos os jogos nos quais há ainda equipas com objetivos na tabela. Apenas os duelos Aves Sade Porto e Alverca Estoril podem ser marcados sem qualquer dependência da hora das restantes partidas. Se em tempo útil neste jornal forem finalmente divulgados os horários dos encontros, vamos trazer essa mesma informação. Para já, o Benfica e Sudakov, que assumiu que está cansado a nível físico e mental, mas que tudo vai fazer para recuperar o prazer pelo jogo de futebol. A partilha e o desabafo foram feitos na conta pessoal do jogador no Instagram e deixou várias dúvidas em relação ao futuro médio na equipa encarnada. Caso José Mourinho continue à frente da equipa da Águia, será praticamente impossível o jogador permanecer no plantel. É pelo menos essa a ideia deixada aqui na rádio pelo técnico Fernando Valente, que treinou Sudakov na formação do Shakhtar Donetsk.
3: O treinador que o quis não é, acaba por sair. Com a entrada de Mourinho as coisas mudaram. Há depois outros fatores que têm a ver com certeza com o período de adaptação. Para quem jogou sempre, não é, dentro da Ucrânia, toda a gente percebeu que tipo de jogador é que estava ali, portanto, e aquilo, o quanto ele podia acrescentar à equipa. Só que depois começa a Mourinho, daquilo que ele pretende dos jogadores que estão ao alcance dele, não é? E muito cedo se percebeu que nunca será este o perfil dos jogadores que o Mourinho pretende, porque tudo tem a ver com criatividade e alguém que marca a diferença, pronto. Tem pouco espaço naquilo que são as ideias de Mourinho.
2: Mourinho dá pouco espaço à criatividade, prefere jogadores com outro perfil e apesar do investimento em Sudakov ter sido considerável, o técnico será sempre aquele que tem a última palavra.
3: É um investimento grande, é um ativo do clube, tanto se Mourinho ele pode tudo e por isso acho que neste momento eu por acaso estive com ele em Lisboa, quando fui lá jogar com o Sub-23 do Benfica. Ele é um lutador, claro que cria-se algum desânimo porque as opções que passam começam a não passar por ele, mas eu penso que o talento dele e a resiliência dele e o espírito sacrifício que ele tem, portanto, e tudo isto vai ultrapassar. Agora é natural que haja aqui um desgaste, não é? É normal. Agora o que me interessa saber é como é que o clube lida com isso também. Não é?
2: Valente amplia as críticas nesta entrevista à rádio, dizendo que todos aqueles que acham que um jogador que defende melhor é o que faz mais carrinhos, está enganado.
3: Alguém me tinha perguntado no contexto quando entrou de Mourinho como é que era o Sudakov e como é que era ele a defender. E nós temos sempre a ideia que defender tem a ver com intensidade, agressividade, e é preciso fazer uns carrinhos e fazer umas faltas e tudo mais. Não é? O criativo é aquele que sabe defender, que sabe fechar espaço, sabe fazer tudo, não precisa dar socos a ninguém, nem fazer carrinhos. Portanto, e às vezes confundimos isto. Portanto, às vezes para nos culparmos de algumas coisas, pronto, vem sempre ao de cima a falta de intensidade. Eu acho que isso é um mito, muitas vezes, que existe, que o importante é a competência, a maneira como se lida com os problemas do jogo.
2: Fernando Valente, que sempre foi muito vocal na defesa de um jogo mais vistoso, criativo e baseado no talento dos jogadores, e é agarrado a essas ideias que vai continuar a batalhar por um futuro melhor do futebol português.
3: O lamento, muitas vezes, é que nós nos refugiamos só em conceitos que estão totalmente ultrapassados, que são escondidos atrás da vontade de ganhar a qualquer preço e que se caracterizam em tudo aquilo que é o jogo, se caracterizam em tudo aquilo que é o potencial e o talento dos jogadores, porque eu acho que os jogadores em Portugal podem jogar outro tipo de jogo. A falta de visão, a falta de estabilidade e a falta de ideias, essencialmente, provam que, pronto, que a qualidade do nosso futebol é o que é. Mas é muito pior ter que lidar com um dirigismo que não tem visão e que não percebe qual é o caminho que tem que seguir. E eu fico contente, pelo menos, de olharem para mim, independentemente daquilo que possam pensar, e espero que realmente as coisas mudem para melhor.
2: A reflexão deixada aqui na rádio por Fernando Valente, que nos trouxe também a visão sobre o momento mais delicado de Sudakov, jogador que treinou na base do Shakhtar Donetsk. Ora, ainda sobre o Benfica, mantém-se o interesse em dois jogadores para reforçar a equipa na reabertura do mercado. Um deles é Rodrigo Salazar do Braga, que pode custar 30 milhões de euros aos cofres encarnados. O outro é o médio Issa Dumbiá, que alinha nos italianos do Veneza. O Sporting igualou o Benfica na tabela classificativa com a vitória de ontem sobre o Vitória de Guimarães por 5-1. O último gol foi marcado por Luís Guilherme, jovem brasileiro que esteve lesionado durante algumas semanas e que, por isso, não escondeu a satisfação por marcar pela primeira vez no campeonato.
4: Foi um momento um pouco difícil, que eu estava ganhando mais confiança, estava jogando cada vez mais e um momento importante também, eu acabei me machucando antes do jogo contra o Bodoglin. Foi um momento também que eu pude pensar mais um pouco também, momentos que eu passei não foi fácil, mas agora eu estou fazendo o que eu mais amo, que é jogar futebol e também está ajudando o esporte.
2: Sporting e Benfica têm ambos os mesmos pontos, mas são as águias que levam vantagem no confronto direto. Ainda assim, o extremo acredita que é possível ultrapassar o rival e garantir a qualificação para a Liga dos Campeões.
4: Uma vitória muito importante também para dar confiança para a nossa equipe. A gente estava vindo num momento que não era muito fácil. A gente queria a vitória, mas infelizmente não estava vindo. Mas agora é voltar a fazer vitórias também, que é importante. E se Deus quiser, ficar em segundo, que é o que resta agora para nós nessa temporada, e também conquistar o título da taça.
2: Luís Guilherme, declarações à Sporting TV após os Leões terem regressado às vitórias. Esse triunfo contundente diante do Vitória de Guimarães por 5-1. Bernardo Lima, jovem campeão mundial sub-17, renovou hoje contrato com o Futebol Clube do Porto. Os Dragões anunciaram esta manhã essa extensão do vínculo até 2031, de um médio que ainda ontem deu o triunfo à equipa B dos portistas no jogo diante do Felgueiras, que garantiu a manutenção deste conjunto azul e branco na segunda liga do futebol português. David Massa é o árbitro do Friburgo-Braga, marcado para a próxima quinta-feira às 8 da noite. O juiz italiano de 44 anos já tinha estado no jogo dos quartos de final em Sevilha com o Betis e volta agora a apitar um jogo dos minhotos fora de portas. Este encontro pode ser histórico, com a equipa do Braga a poder qualificar-se mais uma vez para a final da Liga Europa, depois daquilo que aconteceu em 2011. Na altura, a meia-final foi frente ao Benfica e Andrés Madri, antigo jogador dos Barcarenses, estava presente e diz que os encarnados eram um adversário mais difícil do que aquilo que é o Friburgo nesta época.
5: Já mostrou aqui em Braga que é uma equipa muito forte, que sabe o que está a fazer, que está bem orientada, que tem processos, assim como o Braga. Mas se nós acreditávamos em uma situação, se calhar mais difícil, naquela altura contra o Benfica, na meia-final, claramente podemos acreditar e estar confiantes de que este jogo com o Friburgo vai ser ao nosso alcance.
2: Braga que parte em vantagem eliminatória depois da vitória 2-1 em casa. Andrés Madri acredita não só na qualificação para a final, mas também no título, e diz que isso irá catapultar de vez o conjunto minhoto no patamar mais elevado.
5: Estamos a falar de um título europeu inédito, uma Liga Europa para Braga se equipara a momentos históricos no futebol, e penso que sobre todo isso daria ao Braga aquela sensação de conseguir um título inédito e dar aquela força para o que se aproxima para o futuro do Braga.
2: Um Braga com sucesso a nível desportivo, mas não só, também fora das quatro linhas, garantindo estabilidade a nível financeiro e também de um treinador que, na opinião de Andrés Madri, deve continuar ao leme da equipa arsenalista.
5: Quem está, às vezes, por dentro, e o pessoal que vive do mundo do futebol, tem isso claro, mas a pessoa de fora, às vezes, não se percebe no difícil que é construir uma equipa que luta por coisas importantes, sin descuidar a saúde financeira do clube. Acredito que neste momento o Braga está bem, e com a construída do treinador durante uma, duas, três épocas, o Braga pode atingir outros patamares que já está preparado para isso.
2: Andrés Madri favorável à continuidade de Carlos Vicens, mas também de Rodrigo Salazar, que, como já aqui dissemos, está a ser apontado ao Benfica. Na opinião do jogador argentino, Salazar deve ficar e agarrar-se ao exemplo de Ricardo Horta.
5: O Salazar acaba por ser um jogador fantástico. Penso que está preparado para outro patamar, mas também não tem necessidade de sair, porque o Braga vai chegar a esse ponto. E acredito que ele ficando e ficando como líder de equipa, além do Ricardo, le vai trazer coisas a ele mais importantes, se calhar, que sair e tentar que provar outra vez em outra equipa, quando poder conseguir isso no Braga.
2: Andrés Madrid sobre o Braga, ele que também passou pelo Futebol Clube do Porto, que considera ter sido um justo campeão, ainda que diga que este é um campeonato que não deixa grandes recordações.
5: Não foi um campeonato para recordar. Não houve grandes equipas, por assim dizer, que se mantiveram ao longo do campeonato. Já tivemos um campeonato fantástico com outro tipo de luta entre os três grandes, quatro com o Braga. Penso que pronto, é um bom campeonato, merecido para o Porto. Não foi um campeonato memorável.
2: As considerações de Andrés Madrid, entrevistado esta manhã aqui na rádio. César Peixoto foi distinguido na gala do Gil Vicente, que decorreu ontem à noite. O técnico da formação Minhota, que ainda está na luta por uma qualificação europeia, acredita que este sucesso gilista não será apenas pontual.
6: O Gil está a caminhar no sentido correto, no sentido certo, é assim que vai crescer, com toda a gente à volta do Gil Vicente a abraçar o clube, a abraçar a causa, com os adeptos a virem cada vez mais ao estádio, e depois internamente o clube tem crescido muito, tem dado os passos corretos, de forma sustentada, para que o Gil cada vez mais se sustente nestas posições mais altas da tabela, porque merece, porque tem história e tem qualidade e capacidade de trabalho para quem já chega. Por isso, obrigado a todos e parabéns ao Gil Vicente.
2: César Peixoto na gala USA de Linos, realizada ontem à noite em Barcelos. Arrancam hoje as meias-finais da Liga dos Campeões. Às 8 da noite em Londres, o Arsenal recebe o Atlético Madrid. Após o empate em jogo da primeira mão, uma bola foi esse empate 1-1 na capital espanhola. Nos Gunners, o técnico Mikel Arteta foi bastante claro no entusiasmo que está a reinar no balneário antes de uma partida tão importante na história do clube.
7: Huge excitement.
8: É um grande entusiasmo, estamos com muita fome. É difícil explicar o desejo de viver este momento, especialmente por estarmos em frente aos nossos adeptos. Eles estão à espera há muito tempo por viver este tipo de noite. Vamos esforçar-nos muito porque algo extraordinário vai acontecer.
2: Já na formação colchonera, Diego Simeone agarra-se à crença para chegar a mais uma final da Liga dos Campeões.
9: Temos muita fé no que fazemos.
8: Temos muita fé naquilo que fazemos, estamos convencidos e confiantes no que queremos alcançar neste jogo. E o resto não está nas nossas mãos, apenas lutar pelo resultado.
9: Solamente o resultado.
2: Atlético e Arsenal nunca foram campeões da Europa, mas já chegaram a finais. Um desses dois emblemas vai repetir o feito. Recordo que o jogo em Londres está marcado para as 8 da noite e que a segunda meia-final se vai jogar amanhã na Baviera entre o Bayern de Munique e o Paris Saint-Germain, com a arbitragem de João Pinheiro nessa mesma partida. Equipas que na primeira mão protagonizaram um grande embate com vitória parisiense em casa por 5-4. Ainda no futebol internacional, destaque para Edin Terzic, ele que vai treinar o Athletic Bilbao. O alemão que esteve no Borussia Dortmund e muito perto até de conquistar um título é o escolhido para dirigir a formação basca já a partir da próxima temporada, tendo assinado contrato até 2028. No handball, o Futebol Clube do Porto vai tentar esta noite reverter a desvantagem que tem nos quartos de final da Liga Europeia. Após a derrota na Alemanha diante do Melsungen por 28-23, os dragões têm agora essa difícil missão de bater a equipa germânica num duelo que está marcado para as 7h45 no Dragão Arena. Estão a decorrer neste momento os jogos das seleções de ténis de mesa no Mundial por Equipas. A formação feminina de Portugal está a defrontar a Itália na ronda de 32, ou seja, nos 16avos de final, e está à beira da derrota. Numa eliminatória resolvida à melhor de 5, Portugal está a perder diante das italianas por 2-1. Apenas Fuyu, a mais veterana das jogadoras lusas, acabou por vencer nos jogos já realizados. Para daqui a instantes está agendado também o compromisso da seleção masculina. Igualmente na ronda de 32, a formação portuguesa vai defrontar o Egito. Recordo que este Mundial de Ténis de Mesa por Equipa está a ser realizado em Londres. No ténis, Jaime Faria joga hoje a última ronda de qualificação para o quadro principal do Masters 1000 de Roma. Pela frente, o tenista português terá o espanhol Pablo Llamas Ruiz, curiosamente jogador do país vizinho que ontem eliminou o português Henrique Rocha nesta fase de qualificação. Pelo segundo ano consecutivo, o campeão do mundo de snooker vem da China. Wu Yizhe, com apenas 22 anos, venceu o inglês Sean Murphy por 18-17 numa final emotiva e resolvida no jogo decisivo que deixou o jogador asiático muito satisfeito.
10: Sempre acreditei que era possível. Tenho treinado muito nos últimos anos e a minha dedicação tem sido enorme. Estou muito orgulhoso pela forma como joguei e por ser o novo campeão do mundo.
2: Depois de Zhao Xintong ter conquistado o título o ano passado, agora Wu Yizhe dá mais um campeonato do mundo à China, país onde o snooker tem uma forte implementação entre os mais jovens.
1: Jornal do Desporto, edição João Gomes Dias. 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
2: E o trânsito é esta hora, Mónica.
3: Começamos no Porto, há 44 ainda com demora, no Norte Coimbrões, no acesso à A1, para quem segue então em direção à Ponte da Rábida. Na VCI, no sentido da Rábida Freixo, também dá paragens na zona da Boa Vista. Já por Lisboa, segunda circular, sentido Benfica Aeroporto, alguma intensidade entre o Eixo Norte-Sul e as Calvanas. Também na A5, sentido Cascais-Lisboa, para-se do viaduto Duarte Pacheco para as Amoreiras. Atenção também aos grupos de peregrinos que circulam pelas estradas nacionais em direção ao Santuário de Fátima. É preciso muito cuidado na estrada.
2: Muito boa tarde, boa viagem.
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2: Hoje, o nosso jantar traz uma conversa que poucos querem ou sabem ter. Falar sobre o fim de vida é algo natural para Leonor Pacheco, enfermeira de cuidados paliativos.
4: A doula é um papel social que sempre existiu, mas que nós fomos perdendo ao longo do tempo, quando a ciência foi desenvolvendo e fomos encostando mais à medicina e à cura.
5: À técnica e estudos científicos.
4: Sim, sim. Mas normalmente havia sempre aquela pessoa em todas as terras, não é? Que toda a gente ia quando acontecia alguma coisa e que ajudava. E isso foi-se perdendo um bocadinho. Então este movimento das doulas é para tentar recuperar isso no mundo moderno e devolver a morte à comunidade. Mas isto é para nos fazer refletir que temos a nossa doença, mas nós não somos a doença, nós somos tudo o que está cá fora. E acho que há muito esse foco no hospital, até porque, de facto, as pessoas sentem-se mais confortáveis no hospital porque podem ter acesso à medicação, porque sabem que provavelmente vão sofrer menos. Tem tudo a ver com o acesso aos cuidados paliativos em Portugal. Há muito, muito para fazer, não é?
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Terça-feira, 5 de maio. Não tarda, vamos conhecer a palavra para este dia. Em Lazaro a trabalhar. Uma ótima semana e tudo a correr bem. Agora com o Sal. Ah, este não faz mal.

0: Rock and Roll, A Hora do Almoço. Álbum 93, Acid Eaters, Ramones a cantar Stones. Rima e tudo. E agora a palavra do dia, Mafalda Lopes da Costa. Hoje a palavra é...
1: A palavra do dia é insígnia. A palavra insígnia tem origem no latim, onde significava marca distintiva, sinal ou ainda emblema. Deriva da junção do prefixo in, em, com signo, marca, sinal, símbolo, em latim. Refere-se a sinais que distinguem a hierarquia, o poder ou a afiliação a um grupo, tais como emblemas, brasões ou ainda medalhas. É assim um sinal exterior, um símbolo ou um distintivo, como, por exemplo, as fardas ou as bandeiras. A insígnia é também utilizada no contexto militar, obviamente, os postos, e no contexto institucional, as associações, e também no contexto comercial, na identificação de lojas, por exemplo, e até no contexto estudantil, onde o termo pode também ser usado para descrever o chamado grelo, a pequena fita na tradição académica da queima das fitas, que indica o percurso escolar.
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0: Edição Mafalda Lopes da Costa.
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0: Muito boa tarde, uma hora no continente e na Madeira, é meio-dia nos Açores. Títulos desta edição.
4: O Ministro da Administração Interna anuncia que até ao final do dia devem ser detidos mais agentes que terão estado envolvidos nos alegados maus-tratos a pessoas vulneráveis na esquadra do Rato em Lisboa. Luís Neves promete também punição disciplinar severa para esses agentes. O antigo Ministro da Saúde, Luís Filipe Pereira, saúda os esforços do Presidente da República para se alcançar um pacto para o setor. Luís Filipe Pereira expressa, no entanto, algumas dúvidas sobre a eficácia da iniciativa que está a ser liderada por Adalberto Campos Fernandes. 439€ e carta de condução gratuita são algumas das propostas que PSD e CDS apresentaram há pouco no Parlamento para atrair jovens para as forças de segurança.
0: Notícias com edição de João Vasco.
4: Até ao final do dia deve haver novas detenções no processo de alegados maus-tratos a pessoas vulneráveis na esquadra do Rato em Lisboa. Anúncio feito há pouco pelo Ministro da Administração Interna, Luís Neves.
5: A propósito dos acontecimentos, são todos conhecidos da esquadra do Rato, onde há 9 elementos da Polícia de Segurança Pública detidos. Hoje estão a decorrer novas diligências e poderá haver novas detenções no final do dia, de acordo com o decurso da prova que vier a ser carreada no dia 2.
4: Luís Neves garante também que irá haver punição disciplinar para quem esteve envolvido neste processo de alegados maus-tratos na esquadra do Rato.
5: Comportamentos dolosos e que ponham em causa a dignidade humana, do ponto de vista disciplinar, terão apenas um único caminho. Relativamente a outros comportamentos na atividade global da PSP, em que as pessoas procuram fazer bem, procuram cumprir a sua missão e há alguma questão que possa correr mal, terão sempre a compreensão do Ministro da Administração Interna. Eu quero ainda dizer o seguinte: em todos os processos temos que ter em conta a presunção da inocência.
4: Luís Neves, Ministro da Administração Interna, a pedir respeito pela presunção de inocência destes agentes, declarações à margem de uma cerimónia de aniversário da Unidade Especial de Polícia, cerimónia que se realizou na sede da Unidade Especial de Polícia da PSP em Belas, junto a Sintra. O PSD e o CDS querem atrair jovens para as Forças Armadas através de um programa voluntário que oferece 439€ e carta de condução. A proposta já deu entrada na Assembleia da República e recomenda ao Governo que, através deste programa, aproxime a juventude dos três ramos das Forças Armadas. Inês Ameixa.
6: Defender Portugal, assim se chama o programa proposto pelo PSD e CDS para atrair jovens para as Forças Armadas.
7: Um programa voluntário para jovens entre os 18 e os 23 anos. O programa defendemos que tenha uma duração de 3 a 6 semanas, que funciona em regime, parte em regime de internato, parte em regime de externato.
6: Bruno Ventura, deputado do PSD, membro da Comissão Parlamentar de Defesa, explica que esta iniciativa prevê a oferta da carta de condução num programa que é remunerado, 439 euros.
7: Uma remuneração correspondente a 50% da remuneração de um instruendo militar, de formação básica. Terão direito a ter a licença de condução de forma gratuita e defendemos uma valorização curricular no acesso a concursos nas áreas das Forças Armadas, policiais, bombeiros voluntários.
6: O número de vagas não está fechado, depende da capacidade instalada das Forças Armadas, mas já foram feitas as contas ao custo financeiro da medida.
7: Imagina um programa de 2 mil jovens, estamos a falar de um custo de orçamental de 4 milhões e meio de euros. Ou seja, se aderirem 10% dos jovens que estão entre estas idades, estamos a falar de um custo de 20 mil jovens, estamos a falar de um custo de 45 milhões de euros.
6: O projeto de resolução já deu entrada no Parlamento, trata-se apenas de uma recomendação ao Governo, por agora, sem garantias de que o programa será, de facto, implementado.
7: O grupo parlamentar do PSD e do CDS tiveram foi a iniciativa de apresentar ao país, para escrutínio, e dizer ao Governo, olha, este é o nosso caminho, esta é a nossa proposta, julgo que é um tema prioritário e deve ser abordado nestes termos.
6: Além deste, o PSD e o CDS propõem um outro programa, chamado Mente Forte, para atuar na área da saúde mental, nos três ramos das Forças Armadas.
4: 439 euros, carta de condução gratuita, são algumas das propostas que PSD e CDS apresentaram para atrair jovens para as forças de segurança. É louvável tentar consensos na área da saúde, mas a iniciativa de António José Seguro pode não ser suficiente para que se consigam mudanças efetivas. O aviso é do antigo ministro e atual presidente do Hospital da Cruz Vermelha, Luís Filipe Pereira.
8: Não adianta termos um consenso ao centro para ficar tudo na mesma. Tudo como está. Eu acho que é importante haver boa vontade e que o Presidente da República possa exercer a sua magistratura de influência. Agora, haver boas vontades, haver iniciativas que possam facilitar o diálogo e possam facilitar a procura de soluções, não me parece mal, porque o Governo foi eleito pelos cidadãos com poderes executivos para executar, reformas e para gerir, desculpa o termo, digamos, o país.
4: Ouvido esta manhã no programa Antena Aberta, Luís Filipe Pereira voltou a defender as parcerias público-privadas no setor da saúde, lembrando as condições definidas para as PPP no tempo em que foi ministro.
8: Nós tivemos hospitais em parcerias público-privadas. O que é que isso significou? Significou que o Estado contratualizou com grupos privados e sociais, bom, mas neste caso são hospitais com grupos privados, e pagava por resultados prestados à população. Se não houvesse qualidade, se não houvesse determinados indicadores que fossem atingidos, impostos pelo Estado, o Estado pagava menos ou não pagava aos privados.
4: Luís Filipe Pereira, antigo ministro da Saúde, na Antena Aberta de hoje, que esteve a olhar para a tarefa que o grupo liderado por Adalberto Campos Fernandes tem pela frente. Hugo Ribeiro, que integra um grupo da Comissão Europeia sobre cuidados paliativos, defendeu que o problema do SNS não é de financiamento, mas sim de uma gestão que não se baseia, aliás, em evidências.
9: Nós temos tido uma sobreposição de uma chamada religião organizacional. Nós vamos implementando projetos e modelos e reformas, mas pouco nos baseamos em evidências. Nós ainda recentemente trouxemos um modelo para todo o país, das unidades locais de saúde, que este é um exemplo, e é um modelo que foi transformado num modelo nacional, que existiam alguns exemplos locais, mas não foi feita uma predição daquilo que poderia, de facto, acrescentar para o país todo.
4: Hugo Ribeiro, e a falta de planeamento no SNS. Para o presidente do Sindicato dos Médicos da Zona Sul, André Gomes, a falta de recursos humanos nos hospitais é o grande desafio deste Pacto para a Saúde. Ele considera que, no entanto, que este é um pacto condenado à partida.
10: Está condenado porque a solução para os problemas da saúde no nosso país prendem-se com soluções que visem fixar profissionais nestes vários locais, nos centros de saúde, nos hospitais, e portanto a única forma de fixar profissionais é respeitá-los, é dar-lhes reconhecimento, é olhar para as carreiras, é olhar para os salários. Esta é a única maneira. E a forma para que a população volte a ter o seu médico de família, volte a ter consultas a nível hospitalar a tempo e horas, as cirurgias sem atrasos, é termos mais profissionais.
4: A opinião de André Gomes, presidente do Sindicato dos Médicos da Zona Sul, ouvido no programa Antena Aberta, que hoje esteve a olhar para a tarefa que o grupo liderado por Adalberto Campos Fernandes tem pela frente. Hoje é o dia da primeira reunião deste grupo que irá tentar estabelecer um pacto para o setor da saúde. A Organização Mundial da Saúde, a OMS, adianta que até ao momento há dois casos confirmados de antivírus no cruzeiro que está ao largo de Cabo Verde e que são 5 os casos suspeitos. Maria Van Kerkhove, diretora de Preparação e Prevenção de Epidemias e Pandemias da organização, explica que a prioridade é a retirada dessas pessoas e que já existe um plano para que isso aconteça, e o navio depois deverá prosseguir para as Ilhas Canárias, em Espanha, o que adianta Maria Van Kerkhove.
11: Neste momento o navio encontra-se ao largo da costa de Cabo Verde. O plano e a nossa maior prioridade é proceder à retirada médica das duas pessoas para garantir que recebem os cuidados de que precisam. Isso está atualmente a ser preparado. O plano agora é que o navio prossiga para as Ilhas Canárias. Estamos a trabalhar com as autoridades espanholas, que já afirmaram que vão receber o navio para realizar uma investigação completa. Uma investigação epidemiológica completa, uma desinfecção total do navio e, claro, para avaliar o risco dos passageiros que se encontram a bordo. Assim que os dois doentes forem retirados, o navio pode prosseguir.
4: O governo espanhol é que não confirma para já que o navio vá para as Ilhas Canárias. O executivo de Pedro Sánchez diz que está reunido com a Organização Mundial de Saúde para perceber se essa é a melhor solução. Ainda não há uma autorização oficial para este navio atracar em Espanha, o que adiantou na última hora o governo de Pedro Sánchez. Pode estar a ocorrer transmissão entre humanos deste vírus em contactos próximos, como por exemplo casais ou pessoas que partilhem cabines. Essa é a hipótese que Maria Van Kerkhove coloca, apesar de normalmente isso não acontecer com este tipo de vírus, o antivírus.
11: Acreditamos que possa estar a ocorrer alguma transmissão entre humanos, entre os contactos realmente próximos, como casais, pessoas que partilharam cabinos. Presumimos que tenha acontecido e temos colaborado com o navio para garantir que qualquer pessoa com sintomas ou que cuide de doentes utilize equipamento de proteção. O pessoal médico que embarcou no navio também levou equipamento de proteção adicional, portanto, essa é a nossa hipótese de trabalho. Mas, mais uma vez, para contexto, o antivírus não se transmite normalmente desta forma. Trata-se de uma infecção transmitida por roedores. De acordo com as informações atuais e pelo que sabemos sobre surtos anteriores, consideramos que o risco global para a população é baixo.
4: Maria Van Kerkhove explicou ainda que os primeiros doentes, o primeiro caso e a esposa, embarcaram na Argentina e, tendo em conta a duração do período de incubação do antivírus, a OMS presume que tenham sido infectados fora do navio. Portanto, a infecção não se terá dado neste navio, mas terá surgido de fora do navio através destas pessoas que embarcaram no cruzeiro neerlandês.
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0: 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Bom, mas para já avança o espaço. 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
14: Hoje no Converso com a ERSA, a entidade reguladora dos serviços energéticos, vamos responder a um consumidor que não sabe que potência de eletricidade deve contratar. Para ajudar-me com esta questão, tenho a Marisa Lopes. Marisa, afinal, o que é potência contratada?
15: A potência contratada é a potência máxima que o distribuidor de eletricidade coloca à disposição na instalação de cada cliente. Todos sabemos que se ligarmos muitos eletrodomésticos em nossa casa ao mesmo tempo, o quadro elétrico pode disparar e a eletricidade vai abaixo. Como existe um equipamento que controla a potência, quando o quadro dispara, significa que ultrapassamos a potência que escolhemos. O quadro disparar é uma maneira simples de dizer. Em rigor, com as redes inteligentes, este controle é feito no próprio contador.
14: Mas para ter mais potência, paga-se mais na fatura.
15: Sim, para termos mais potência disponível, o sistema elétrico precisa de estar preparado para isso e isto tem custos. Logo, se queremos ter uma potência contratada disponível superior, pagamos mais. O valor da potência contratada, ao contrário do que acontece com o consumo, é pago ao dia, ou seja, pagamos todos os dias um valor fixo para termos determinada potência disponível.
14: Faz então todo o sentido escolher a potência contratada certa, podendo até poupar dinheiro. Será assim mesmo, Marisa?
15: É isso mesmo. Vamos deixar uma dica para quem nos ouve. Se o seu quadro nunca dispara, é muito provável que possa baixar um pouco a potência contratada. E depois, basta ter algum cuidado para não ligar vários eletrodomésticos ao mesmo tempo.
14: Para evitar problemas.
15: Vai pagar menos de potência na sua fatura mensal, o que pode fazer uma diferença significativa ao final do ano. Outra coisa a terem atenção é o tipo de instalação elétrica. As instalações trifásicas, que têm a potência subdividida em três fases, distribuídas por diferentes circuitos da casa, necessitam, em regra, de potências mais elevadas.
14: E Marisa, como é que podemos saber qual é a potência adequada na nossa casa?
15: Para saber que escalão de potência contratar, o consumidor pode utilizar o simulador de potência contratada disponível no site da ERSA. É fácil de utilizar. Basta indicar os eletrodomésticos que tem, quais vai utilizar ao mesmo tempo e os pontos de iluminação que tem em casa. A Redes também dispõe de um simulador de potência no seu site.
14: E para alterar a potência contratada, como é que fazemos? É simples?
15: Sim, a alteração do escalão de potência contratada tem que ser solicitada ao comercializador, não tem custos e hoje em dia até é feita remotamente na maioria dos casos. E pode ser pedida sempre que o consumidor o desejar.
14: Obrigada, Marisa. Lembramos que se tiver mais dúvidas sobre este tema ou outros assuntos relacionados com a eletricidade, o gás ou mobilidade elétrica, converse com a ERSE através do WhatsApp 963-816-698.
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0: Está a começar o Portugal em Direto, edição para esta terça-feira, 5 de maio. Temas em destaque hoje no programa.
1: Depois da luz verde chega o travão, a dessalinizadora do Algarve fica suspensa por uma providência cautelar, dias depois do governo garantir que não havia margem para atrasos no combate à escassez de água. Caldas da Rainha recebe a Assembleia das Cidades Termais Históricas da Europa, durante 3 dias acolhe a elite europeia do termalismo. O encontro reforça a ambição de expandir a oferta termal e projetar Portugal no mapa das cidades termais históricas. O tema vai estar em destaque adiante na conversa com o Presidente da Câmara, Vítor Marques. Vinhais, capital do Fumeiro, quer afirmar-se como destino turístico durante todo o ano, com 2 mil quilómetros de percursos pedestres e de bicicleta entre natureza, aldeias e património. O Conselho aposta em rotas que convidam à descoberta.
0: Portugal em Direto tem edição da jornalista Cláudia Costa.
1: A dessalinizadora no Algarve voltou a dar um passo atrás. Uma providência cautelar interposta pela empresa Cyclif, antiga proprietária do terreno expropriado para a construção, levou a que a obra fosse suspensa. Isto acontece poucos dias depois de ter sido dada luz verde à construção e após o debate setorial no Parlamento, onde a Ministra do Ambiente e Energia afirmou que não haveria margem para adiar obras de combate à escassez hídrica. Tatiana Felício.
2: A luz verde dada há 2 semanas passou novamente a ser uma luz vermelha. Uma providência cautelar interposta pela antiga proprietária do terreno expropriado para construir a dessalinizadora em Albufeira levou à suspensão imediata da obra. De acordo com um comunicado enviado à agência Lusa pela empresa Cyclif, a ação judicial foi entregue no Tribunal Administrativo e Fiscal de Loulé a 26 de abril. A empresa Águas do Algarve não quis prestar declarações à RTP Antena 1, mas uma fonte da empresa confirma que vão reunir para analisar os termos em que assenta a providência cautelar e preparar uma contestação que não deixe margem para dúvidas, dado o interesse público do projeto. Esta ação judicial contra a estação de dessalinização surge menos de 1 semana depois da Ministra do Ambiente e Energia, Maria da Graça Carvalho, ter afirmado no debate sectorial no Parlamento que não haveria margem para adiar obras de combate à escassez de água. O processo de construção da dessalinizadora, que deveria entrar em funcionamento em 2028, fica agora suspenso a aguardar respostas da Agência Portuguesa do Ambiente e da Águas do Algarve e posterior decisão do Tribunal.
1: Depois da luz verde chega assim o travão, a dessalinizadora do Algarve fica suspensa por uma providência cautelar. Mais de 3 milhões e meio de euros é quanto vão custar as obras de estabilização da arriba da praia de Paimogo, na Lourinhã. As derrocadas intensificaram-se depois das tempestades de inverno, mas o problema já tinha alguns anos e o risco vai aumentando. Agora, com recurso a fundos comunitários, a autarquia da Lourinhã avança com as obras que vão durar, Paulo Vera, 1 ano e meio.
3: E dos cofres da autarquia da Lourinhã saem perto de 500 mil euros. A restante verba, mais de 3 milhões, são fundos comunitários. Há décadas que a arriba da praia de Paimogo está em risco. Derrocadas e desmoronamento de terras levaram mesmo à interdição de automóveis naquela zona. Como refere o vice-presidente da autarquia da Lourinhã, António Gomes.
4: E a arriba mostrava ali fragilidades com alguns desmoronamentos de terra. E, entanto, o município fez uma candidatura, projeto da ambientação climática sustentável, que é o Sustentável 2030, para recuperação e estabilização daquela arriba. E o próprio acesso à praia está condicionado devido a desbordamentos.
3: As obras estão prontas a começar e vão levar 1 ano e meio.
4: É cerca de 3,6 milhões de euros. E de um fundo que é cofinanciado 85%. Por isso, 85% vai ser cofinanciado, os outros 15% são da Câmara Municipal.
3: E as obras já começaram?
4: Sim, mas devido realmente ao problema das tempestades, tivemos que atrasar um pouco o início das obras e neste momento estão a montar estaleiro. Tem um prazo de 531 dias, ou seja, é cerca de 1 ano e meio de obra.
3: Apesar da praia de Paimogo não ser vigiada, há muitos que procuram estes areais para banhos. António Gomes, vice-presidente da autarquia da Lourinhã, garante que há alternativas de acesso.
4: E apanha mesmo o acesso à praia. No cimo da arriba tem um parque de estacionamento e depois tem uma rampa que vai dar acesso à zona da praia e do tal portinho recreativo. A praia, porque tem um acesso para uma outra praia é a Praia do Caniçal, que fica, sei lá, mais 200 metros mais abaixo, temos um outro acesso à matrativa. Apesar de serem praias, neste momento não estão concessionadas.
3: Não têm vigilância, é isso?
4: Não têm vigilância, não.
3: Há pelo menos 14 anos que a autarquia da Lourinhã esperava por obras de consolidação na Arriba Norte de Paimogo.
1: E o estaleiro está a ser montado, as gruas praticamente prontas para assim se dar início às obras de estabilização da Arriba da Praia de Paimogo, na Lourinhã, às portas de Lisboa. Bem mais a norte, em defesa da Serra do Marão, a Câmara Municipal de Baião dá parecer negativo ao projeto de instalação de 25 mil painéis solares. Para a autarca de Baião, Ana Azevedo, colocar esta quantidade de painéis solares no Parque Eólico de Penedo Ruivo só vai desqualificar e descaracterizar o valor e a paisagem da Serra do Marão.
5: Consideramos que este projeto
1: só vai desqualificar e descaracterizar o valor e a paisagem da Serra do Marão.
5: Consideramos que este projeto tem impactos negativos no território.

0: investimento na produção de energias renováveis, mas isso também não pode ser feito a todo custo.
1: Baião garante que não está contra as energias renováveis. O município até produz um excedente superior a 21%, mas defende que a transição energética não pode ser feita a todo custo. A comunidade intermunicipal da região de Leiria está a implementar um sistema privado de comunicações de emergência alternativo em caso de falha das redes de telemóvel e internet, tal como aconteceu em janeiro com a tempestade Christine. A ideia é que esteja concluído até ao final deste mês. Em declarações à agência Lusa, o comandante subregional de emergência e proteção civil da região de Leiria, Carlos Guerra, explica a importância deste mecanismo para a região no âmbito operacional e estratégico.
2: Vai permitir que os decisores políticos e todos os centros operacionais estejam ligados em situação de falha de comunicações ditas normais, as nossas redes convencionais, quer telefone, quer internet. Por outro lado, permite também que operacionalmente no terreno todos os operacionais tenham internet em todos os locais. Isto permite às equipas de reconhecimento e avaliação num determinado local poderem emitir imagens e som e dados para o centro de comando. Permite que o veículo de comunicações e todos os veículos que têm este suporte tenham essas comunicações e, portanto, temos todas as operações ligadas por internet e voz, neste caso, e também todos os centros de decisão de âmbito político e âmbito operacional.
1: O dispositivo de comunicações vai ficar instalado no Comando Subregional de Emergência e Proteção Civil da região de Leiria, um investimento superior a 75 mil euros, com participado pelo Programa Comunitário Centro 2030. Derrapou para 2030 a data prevista para abrir a extensão da linha vermelha do metro de Lisboa. A obra ainda espera financiamento, depois de ter saído do PRR, aguarda também uma avaliação do Banco Europeu de Investimento. São explicações do Ministério das Infraestruturas enviadas a deputados do Partido Socialista numa resposta escrita consultada pela Antena 1. Depois da obra ter sido adjudicada, o Governo quer agora consigná-la até junho, altura em que começariam formalmente os trabalhos. A linha vermelha liga o aeroporto de Lisboa a São Sebastião. A extensão prevê 4 novas estações até Alcântara, que tinham 2026 como data prevista, mas a derrapagem dos prazos fez com que o projeto saísse do PRR juntamente com a linha violeta. O Governo admite também que as obras vão ter impactos na circulação de veículos na ponte 25 de Abril, já que a estação de Alcântara ficará perto do acesso à ponte. A lei de limitação de mandatos nas autarquias não acabou com os chamados dinossauros, apenas os fez mudar de ecossistema. Um estudo da Universidade do Minho constatou que a grande maioria, dois terços, dos ex-autarcas passam para cargos do Estado. A cor política surge como um fator determinante nesta placa giratória. Antigos presidentes de Câmara, alinhados com o Governo, alcançam altos lugares da administração pública ou cargos internacionais. Num universo de 103 antigos autarcas, apenas 15 no Amaral retomaram a carreira de origem.
3: Um grupo de investigadores da Escola de Economia e Gestão da Universidade do Minho quis saber dos passos de 103 autarcas que no ano passado não se puderam recandidatar por limitação de mandatos.
4: Temos duas grandes conclusões. Uma primeira é um alinhamento político com o governo e outro, os não alinhados, ou seja, aqueles que pertencem a partidos da oposição.
3: Miguel Ângelo Rodrigues, vice-presidente da Escola Superior de Economia e Gestão e coordenador deste estudo, diz que dois terços dos antigos presidentes de Câmara ficam em cargos do Estado, sobretudo os da mesma cor política do governo em funções.
4: Aqueles que estão alinhados com o governo são aqueles que normalmente são aproveitados. A grande maioria vai para cargos nacionais, isto é, o governo, secretarias de Estado, assembleias da República, são incorporados dentro desta grande administração pública.
3: Diz Miguel Ângelo Rodrigues que a lei em vigor desde 2005, que impôs a limitação de mandatos, 3 ou 12 anos no poder, até impôs uma renovação de caras, mas não travou as portas giratórias dentro do aparelho do Estado.
4: A lei impôs limitações nos mandatos, mas não pôs limitações à transição para outros cargos na administração pública, o que fez com que as mesmas pessoas se vão mantendo.
3: Ou seja, por outras palavras, a limitação de mandatos não extinguiu os chamados dinossauros, apenas os levou a mudar de ecossistema.
4: E, portanto, aquilo que acabam por fazer é trazê-los para cargos que são

0: cargos nacionais e, com isto, aproveitar aquilo que é o seu capital político. Ou seja, é o ecossistema que muda. Passam de um poder local, passam de uma esfera local. É por isso que mudam de ecossistema. Passam para Lisboa, passam para a Assembleia da República, passam para o Governo e, com isto, continuam a ser caras reconhecidas.
1: De acordo com este estudo, os autarcas alinhados com o Governo têm uma probabilidade média de 50% de seguirem para um cargo político nacional ou Parlamento Europeu. Dos 113, apenas 15 ex-autarcas retomaram a carreira profissional.
2: E 23 desses antigos presidentes de Câmara mantêm-se no poder local ou noutros municípios, como vereadores, autarcas ou em assembleias municipais. A Junta de Freguesia de Ferreira do Zêzere, no distrito de Santarém, criou uma oficina solidária para idosos e reforçou os apoios financeiros à natalidade. O objetivo passa por apoiar estas franjas da população com medidas sociais e culturais. Isabel Cunha Marques.
3: No que toca à natalidade, a Junta de Freguesia aumentou em 50 euros o apoio à população. O presidente Armando Coutrinho fala num compromisso.
4: Nos mais jovens, sentimos necessidade de aumentar este apoio à natalidade que desenvolvemos.
3: Com este reforço, cada família passa a ter direito, no caso do primeiro filho, a 250 euros e no seguinte a 300 euros. O valor pode ser depois utilizado numa farmácia da freguesia.
4: Agora, as vacinas já são comparticipadas, mas há outras hipóteses que os pais podem comprar, ou produtos para agricultura, cremes ou fraldas, ou fica à escolha dos pais.
3: A ideia passa por aumentar os habitantes.
4: É esse o objetivo também, apoiar os pais jovens, apoiar as crianças que vêm viver para Ferreira do Zêzere.
3: Também os idosos, que representam cerca de 25% da população total da freguesia, não foram esquecidos. Neste caso, a Junta avançou com uma oficina solidária. A medida quer apoiar os séniores com pequenas obras em casa.
4: Mudar uma lâmpada, ou consertar uma porta, ou consertar uma torneira.
3: O presidente da Junta explica o processo.
4: As pessoas vão à Junta, candidatam-se, fazem prova dos seus rendimentos e, a partir daí, entra em ação a nossa equipa da Junta de Freguesia para que se possam fazer estas pequenas obras em casa destas pessoas.
3: Tanto no caso dos mais novos como dos mais velhos, o autarca garante que os incentivos são para continuar.
4: É uma medida social, é uma medida cultural e as pessoas têm que ter essa oportunidade de poderem ter esse apoio.
3: Até porque a ideia é que a população tenha uma vida melhor.
2: Por isso, a Junta de Freguesia avança agora com estes incentivos, o reforço dos apoios financeiros à natalidade e a oficina solidária para os idosos. São quase 2 mil quilómetros de percursos pedestres e de bicicleta no meio da natureza, de aldeias e do património. A Câmara de Vinhais quer assim dar a conhecer o que ainda é virgem para muita gente e aumentar as visitas e a permanência dos turistas na capital do Fumeiro durante todo o ano. Afonso de Sousa.
5: É uma imensidão de rotas, grandes e pequenas, para muitas descobertas a pé ou de bicicleta.
6: Aquilo que estes percursos têm, em toda a sua extensão, quer nos percursos pedestres, quer de bicicleta, atingem quase os 2 mil quilómetros ao longo de todo o concelho.
5: Passam em todas as 26 freguesias, com marcações bem assinaladas, para dar a conhecer tudo e aumentar visitas.
6: Aquilo que se pretende é isso mesmo, é que dar a conhecer todo o concelho. E, como sabe, o ano passado o nosso concelho, a nível de turismo, aumentou muito, e aquilo que pretendemos é que com estes percursos que aumentem ainda mais.
5: E para quem vier respirar os ares puros da Serra da Croa e do Montezinho, poderá ir com muito mais, diz o presidente da Câmara de Vinhais, Luís Fernandes.
6: Por causa da paisagem, mas também para desfrutar também dos produtos locais, da natureza e também até das próprias tradições que existem, neste caso, no Conselho de Vinhais.
5: E este chamariz todo em plena natureza é também um atrativo suplementar para os vizinhos espanhóis.
6: Também, até porque vários percursos passam junto à fronteira e é verdade que estamos numa zona transfronteiriça e é verdade que temos que aproveitar essa oportunidade.
5: Tudo numa extensão de quase 2 mil quilómetros para dar a conhecer um concelho já de si muito particular.
2: Vinhais, capital do Fumeiro, quer assim afirmar-se como um destino turístico durante todo o ano. Os produtores de cereja do distrito de Bragança prevêem uma boa campanha este ano em termos de quantidade e também de qualidade. Uma boa notícia para os agricultores que nos últimos 3 anos tiveram campanhas fracassadas. No concelho de Alfândega da Fé, a produção da cereja está excelente, dizem os produtores, devido às condições climatéricas.
7: O clima está completamente favorável. Nesta altura precisa de temperatura para amadurecer. temperatura dentro de 20, 25 graus, o máximo for a partir daí já é para queimar. Estamos mesmo com a temperatura ideal, ideal mesmo. Está toda vendida porque tem altos padrões de qualidade. Em termos de calibre, é tudo acima de uma moeda de 2 euros. É tudo cereja dura, carne branca.
8: Poderemos andar já muito perto das 10 toneladas. Foi a produção total do ano passado.
9: É um ano com muita quantidade, com uma qualidade bastante boa. Havendo uma maior quantidade de cereja disponível, o preço manter-se-á aproximado e em linha com aquilo que tem sido nos anos anteriores.
2: As boas previsões dos produtores, cerejas carnudas de boa qualidade e com as árvores carregadas, levam assim os produtores de Bragança a falarem numa ótima campanha. A cereja este ano em terras transmontanas começa a ser apanhada mais cedo, pois o tempo ajudou a amadurecer o fruto.
10: Chegamos à divisão mais dinâmica do Palácio dos Biscaínos.
11: A área que à época deveria ter mais pessoas a trabalhar, onde estariam concentradas grandes esforços para servir uma casa que tinha uma dinâmica muito particular na cidade de Braga, na região e no país e no mundo, porque por aqui passaram nomes também notáveis da cultura portuguesa, o que significa que ela esteve sempre de portas abertas.
2: O Conselho das Caldas da Rainha recebe entre amanhã e sexta-feira a Assembleia Geral da Associação das Cidades Termais Históricas da Europa. A iniciativa pretende reforçar a estratégia do município de aumentar a capacidade termal da região, que já conta com o hospital termal mais antigo do mundo. Connosco está agora o Presidente da Câmara das Caldas da Rainha, Vítor Marques. Muito boa tarde, Sr. Presidente. Este encontro promete colocar o termalismo português no centro do debate europeu. E que aspirações é que as Caldas da Rainha têm?
12: De facto, este é um momento único também desta uma associação das termas, das cidades históricas termais, uma assembleia que se vai realizar em Caldas da Rainha, é inclusive uma assembleia eletiva, mas de facto aquilo que pretendemos com esta mesma assembleia é reforçar a cooperação entre as cidades termais históricas da Europa, na defesa da salvaguarda dos patrimónios históricos que estão nas mesmas, na articulação e promoção das medidas políticas e também promover a análise de dados e a investigação científica para valorizar o setor. E, portanto, e acabamos por querer, neste momento, desenvolver as termas enquanto maior turístico das regiões. Dentro das
2: Qual é o peso do turismo termal, Sr. Presidente, aí na economia das Caldas da Rainha?
12: Pronto, estamos de facto numa fase muito inicial, depois de uns anos em que as termas estiveram fechadas, reabilitámos uma parte do nosso hospital termal e temos cerca de 2 mil aquistas nesta altura e estamos a começar a iniciar portanto, um projeto para desenvolver a construção do novo balneário que possa ter a capacidade para receber 20 mil aquistas aqui em Caldas da Rainha.
2: Portanto, 2 mil turistas, o vosso objetivo é que possam vir a receber 20 mil, é um salto muito grande. Fala-nos um pouco deste investimento, deste novo balneário termal, que está integrado num novo parque termal de 30 hectares, pelo que sei, junto à fábrica Bordal Pinheiro. É financiado com que dinheiros?
12: Portanto, o financiamento, é uma parte de financiamento será através da 2030, através da ITI, via Cima-Oeste, aqui da nossa região Oeste. Portanto, temos uma verba para lançar as primeiras pedras, mas pronto, depois há também um investimento próprio que será desenvolvido pelo próprio município, realmente criar as condições para que este desígnio, que é um desígnio muito próprio das Caldas da Rainha, foi formada através das termas e, portanto, de dar visibilidade a essa característica que temos, de sermos uma cidade termal, de termos...
2: Isso é ponto assente, não vai abrir mão disso de recuperar este desígnio, ser uma cidade termal?
12: É um desígnio de cidade termal, portanto, de 1485, quando da fundação da nossa cidade, do nosso concelho, foi de facto à volta do termalismo, e o termalismo tem aqui um impacto bastante significativo e terá no futuro ainda mais.
2: Pode ser uma âncora económica do concelho?
12: É com certeza, já hoje traz aqui um apoio bastante interessante, mas aquilo que pretendemos que no futuro ainda o faça de uma forma mais distinta, com um número maior de aquistas. Lembramos que há cerca de 20 anos, quase há 20 anos, chegámos a ter 10, 11 mil aquistas. Aquilo que ambicionamos hoje é muito mais que isso, mas pronto, com todo o trabalho que está a ser desenvolvido, quer inclusive também na investigação e dotando realmente de informação credível e científica para aportar aquilo que é o valor que as termas têm, mas depois também nas especializações em fisioterapia, de reabilitação na área do termal, para na área do desporto. Uhum. Portanto, há aqui um conjunto de ambições que estão a trilhar, mas que acompanhamos a par disto mesmo, que nesta altura estamos a desenvolver um TESP na área do termalismo e do bem-estar, que está a ser feito no próprio edifício do termal. Estamos também a usar este edifício do antigo hospital termal, o tal hospital
2: mais antigo do mundo.
12: Portanto, e tudo isto, temos aqui um valor acrescentado histórico, mas que se pode e tirar partido nos dias de hoje.
2: E este novo balneário, que vai então, poderá receber cerca de 20 mil aquistas por ano, passam assim dos tais 2 mil para 20 mil aquistas por ano, quando é que começará a ser construído e quando é que está pronto?
12: É assim, portanto, está-se a avançar todo o trabalho à volta do projeto que se quer desenvolver. Esperamos que este ano possamos ainda iniciar o projeto. E este é um projeto que tem, inclusive, financiamento através do 2030 e, portanto, nesta esfera dentro do 2030.
2: Iniciar o projeto não é começar com as obras?
12: Não é começar com as obras.
2: Então, exatamente. As obras no terreno, quando?
12: No final de 27 temos algumas condições para poder começar a desenhar o início das obras.
2: O novo balneário está pronto só em 2028?
12: De 2029.
2: 2029, ainda falta um bocadinho. Até lá, vocês vão aproveitar esta onda, digamos assim, para cavalgar esta vossa intenção de criarem aqui uma escala grande em termos do termalismo europeu. Esta Assembleia vai reunir especialistas e decisores do termalismo europeu, portanto é uma excelente oportunidade também para se mostrarem, e vão ser eleitos os órgãos sociais da Associação, e o município das Caldas é candidato. Quer assumir assim esta candidatura?
12: Estamos candidatos. Portanto, para fazer parte enquanto cónsul, a terminologia, somos com cónsul, haverá também um outro candidato português das termas de São Pedro do Sul para a vice-presidência, que nesta altura também é ambas as duas distâncias termais ocupam esses lugares nesta associação, e queremos manter esta participação de muito, muito ativa, muito proativa na valorização do território termal, não só em Portugal, mas também na Europa, valorizando e criando aqui mecanismos de turismo, de divulgação e de massas que se desenvolvem de uns países para os outros, a tirar partido do que o termalismo tem de bom. Sendo que termalismo não é só água, não é só água de termas, não é só as termas, mas é tudo aquilo que envolve, é a cultura, é o comércio, portanto tudo o
2: turismo. Tem impacto
12: tem um impacto significativo.
2: Em várias áreas das economias.
12: E é dessa forma que devemos ver hoje o termalismo. Questão de saúde e bem-estar, mas depois um aporte muito grande à economia local.
2: Acredita que caso Caldas da Rainha venha a ser eleita, assuma uma posição de destaque na liderança do termalismo histórico europeu, ainda mesmo sem o novo balneário termal? Só lá para 2029.
12: Sim, já acontece há uns anos esta parte, fazendo parte desta associação, e o propósito é dar continuidade ao trabalho que tem sido feito até aqui, e cada vez elevando mais aquilo que é a projeção do nosso termalismo, o reconhecimento lá fora, e podemos vir a capitalizar, não só agora, porque já temos condições de o fazer, mas projetando aquilo que queremos na construção do novo balneário, de ainda ter uma capacidade maior de recepção de aquistas, sejam eles nacionais, sejam eles internacionais.
2: Sr. Presidente, mesmo para fecharmos, quer-nos dar uma ideia do impacto que o termalismo tem aí na região, cruzando essas várias áreas de que falou, não é só as águas, não é só o termalismo, assim o facto das pessoas ficarem hospedadas, de consumirem, de fazerem compras nas Caldas da Rainha, que impacto é que tem?
12: Hoje o termalismo tem uma
2: esfera... Gera quanto?
12: Os termalismos têm uma esfera diferente de anos passados, em que havia tratamentos de 14 e 21 dias. Hoje são momentos dispares, em que são momentos mais curtos. A nível de tratamento podem ser de 5, 10 dias, mas de bem-estar, havendo um crescimento muito grande das atividades de bem-estar, em que faz com que as pessoas possam também ficar, portanto, fazê-lo das suas casas, no território envolvente aqui Caldas da Rainha, mas também possam fixar nas diversas unidades hoteleiras. Não temos os valores mensurados para isso, mas tenho...
2: Mas tenho uma ideia, com certeza.
12: Sim, à porta de mais de 1 milhão de euros à volta daqui do termalismo.
2: Muito bem. Sr. Presidente Vítor Marques, muito obrigada por ter vindo à rádio conversar connosco. Boa tarde e muito obrigada.
12: Muito obrigado.
2: episódio desta semana do podcast Porque Vivo Aqui, seguimos uma pequena parte do curso do Rio Lessa. Durante décadas foi marcado pela poluição, mas mais recentemente também por um processo contínuo de recuperação, cuidado e envolvimento comunitário. O jornalista António Jorge estacionou na margem daquele que já foi conhecido como o rio mais poluído da Europa.
13: O Rio Lessa tem um bocadinho de tudo. É um rio muito pequenininho, nasce e desagua na área metropolitana do Porto e é um rio muito importante para muita gente. Basta pensar que cerca de 500 mil de pessoas vivem nestes 4 municípios.
14: Era o rio mais poluído da Europa. Eu cresci com essa realidade.
13: Tínhamos todo um tecido empresarial que se implantava junto às margens dos rios para descarregar para lá tudo aquilo que não queria.
15: Durante décadas, o Rio Lessa foi sinónimo de poluição extrema. Um rio descrito como sujo, mal cheiroso, moribundo. Um rio a evitar. São palavras recorrentes quando procuramos nos relatos que a imprensa foi adiantando ao longo dos anos a propósito desta realidade. Uma realidade constatada por vizinhos das margens deste rio que atravessa 4 concelhos da área metropolitana do Porto. Um vizinho quase morto que os autarcas decidiram reanimar depois de décadas de negligência. Hoje, o Lessa é também um caso único em Portugal. O primeiro rio monitorizado da nascente à Foz, gerido de forma integrada por 4 municípios. Santo Tirso, Valongo, Maia e Matosinhos, através da Associação Corredor do Rio Lessa. Um laboratório vivo, onde se tenta não apenas limpar um rio, mas devolver-lhe saúde, continuidade ecológica e lugar na vida das pessoas. É aqui, na margem do Lessa, que conversamos com quem acompanha diariamente este corpo de água. Das sondas de qualidade da água, aos focos de poluição, da engenharia natural à pedagogia ambiental, estamos aqui para perceber como se salva um rio que adoece ao longo do percurso e o que isso nos diz sobre o território em que vivemos.
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15: Vamos entrar no corredor do Rio Lessa com a equipa dirigida por Artur Branco e também Rui Osório e Sandra Terroso.
14: A imagem que a minha mãe tem do rio é muito diferente da minha. É um rio completamente despoluído, onde as pessoas tomavam banho, faziam piqueniques, era onde se passava as tardes de domingo. Eu já tenho aquela imagem de um rio poluído, eu, por exemplo, nunca pus os pés no Rio Lessa, nunca molhei um dedo no Rio Lessa.
17: Sério?
14: É, nunca, nunca. Mas já vi este rio muito pior, já vi este rio mesmo muito, muito preto. Sandra, Terroso, eu vivo em Guifões e nós vivemos numa zona, quando o rio passa por lá, passa na ponte do carro, que é uma zona histórica, uma ponte antiga, é uma zona muito bonita. E nós vivemos numa zona do rio que as pessoas que lá vivem chamam-lhe o Rio Fulão.
17: Porquê o Rio Fulão?
14: Eu não faço ideia porque é que lhe deram esse nome, mas sei que o rio lá é muito mais largo que aqui, não é? Que é um riacho.
17: Ganhava uma espécie de fole, será por isso?
14: Não, eu acho que é por ser muito fundo, tem um caudal muito fundo naquela zona. E as pessoas chamavam-lhe o Rio Fulão, então eu lembro-me da minha mãe me contar também das senhoras irem lavar para o rio e dos passeios, acho que dava para andar de barco. Uma pessoa olha para o rio agora e não imagina.
17: Nem imagina ser possível andar aqui um barco, pelo menos com umas dimensões razoáveis. Se for um barquinho, barquinho.
18: Rui Osório. Pronto, eu moro em Valongo. Nunca tive este contacto com a Sandra direto, a minha infância com o Rio Lessa, mais no Rio Ferreira, que é lá perto da região onde eu moro, que é Campo Valongo. Mas tenho histórias também dos meus avós que é um bocado parecidas com a da Sandra, que comentaram-me que antigamente iam para o rio brincar, nadar, quando eram mais jovenzinhos, antes de estar assim tão despoluído como foi mais recentemente. Mas apesar de não ter o contacto tão direto, como é óbvio, também quero ver o rio voltar à sua fama antes de ser aquela má imagem do rio mais poluído. E para mim uma coisa que eu sempre adorei é estar aqui a passear na hora do almoço, quando é possível, este tempo solinho, passear aqui, ver a beira do rio, este bom ambiente. E acho que se nós conseguíssemos pôr o rio com melhor aspecto, trazer para aqui mais gente, acho que era muito importante tentar sensibilizar as pessoas Isto aqui traz muita saúde, ao fim e ao cabo, não só física, como psicológica e mental.
15: O trabalho de recuperação da saúde do Lessa está a decorrer e até agora já foram investidos cerca de 3,6 milhões de euros em limpeza, em enrocamento das margens ou na construção do passeio suave, que só no concelho de Matosinhos tem já 15 quilómetros. Desde que os quatro concelhos acertaram a estrutura de governança, já foram também plantadas mais de 50 mil árvores e retiradas 250 toneladas de lixo.
13: Arturo Branco. Olha, a história começa em 2016, ainda sob o chapéu da área metropolitana do Porto, em que é criado um grupo de trabalho metropolitano para desenvolver e despoluir o Rio Lessa. E nessa altura os meus colegas de trabalho pediram-me para coordenar esse grupo. Eu estive a coordenar esse grupo desde 2016 até 2020. E no fim de 2020 tínhamos dois documentos estratégicos, um master plan do corredor do Rio Lessa e um plano estratégico de 2021-2031. Com estes documentos estratégicos, a proposta deste grupo de trabalho foi criar uma estrutura de governança que pudesse todos os dias trabalhar o tema, porque era um tema tão exigente, tão complexo e tão importante para a região, que precisava de uma estrutura de governança mais forte. E depois estes quatro municípios, que são atravessados pelo Rio Lessa, decidiram juntar-se e criar a Associação de Municípios do Corredor do Rio Lessa no dia 31 de maio de 2021.
15: Arturo Branco, engenheiro do ambiente, lidera a estrutura.
13: Não só a nível nacional, mas a nível internacional. Não se conhece nenhuma associação de municípios que seja criada para despoluir e dinamizar um rio a nível nacional. E a nível internacional também não conheço nenhuma. Com esta dimensão que nós fizemos e com a quantidade de trabalho que nós colocamos aqui todos os dias. Há grupos de trabalho para grandes rios importantes a nível da Europa, alguns que até atravessam vários países, mas não são estruturas como a nossa, de quatro guarda-rios todos os dias a vigiar o rio e uma equipa técnica que se dedica ao trabalho diário.
15: Este não foi apenas um episódio sobre o rio. É uma conversa sobre memória ambiental, escolhas políticas e futuro comum. Porque a forma como tratamos o Lessa diz muito sobre o país que somos e sobre o país que queremos ser. Porque vivo aqui, com a voz de Inês Forjás.
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15: A sonorização de Edgar Barbosa e Cláudio Calado. Para a semana, outro episódio dedicado a boas práticas ambientais.
2: E se ouvir na íntegra este episódio, vai conhecer detalhadamente o trabalho do Corredor do Rio Lessa, a associação formada por quatro municípios e que é o modelo único de governança no país e não só. O turismo açoriano deve crescer em qualidade e não em quantidade, é o que defendem ambientalistas do arquipélago. O presidente da Associação Ecológica Amigo dos Açores denuncia mesmo um perigoso aumento da pressão turística, particularmente em São Miguel, no Pico e nas Flores e nas Linhares Dias.
19: É uma pressão que se sente no limite das capacidades de receber em várias áreas.
20: Essa pressão se pode sentir tanto ao nível dos próprios locais de visita, de miradores, ou de trilhos pedestres, ou de outros locais de permanência na natureza, ou como museus ou centros de interpretação, mas também a nível da restauração e de outros serviços associados, como, por exemplo, os transportes ou o aluguer de viaturas, que se sente que entram também em ruptura em determinados períodos.
19: É preciso, por isso, mudar a visão com que se olha para o turismo na região, defende o ambientalista Diogo Caetano.
20: Que tem sido a visão de crescer em número ano após ano. Nós não temos essa visão, pensamos que, acima de tudo, temos que ter um turismo com a maior qualidade possível, com um retorno económico adequado e também que isso seja retribuído quer aos locais que possam trabalhar e beneficiar dessa introdução de valor na economia, mas também sem retirar valor aos próprios locais que, não dependendo ou não vivendo diretamente da atividade turística, acabam por ficar afetados em termos de qualidade de acesso.
19: Acesso a recursos naturais, como zonas balneares, mas também ao comércio e restauração e à habitação. Para a Associação Amigos dos Açores, mais do que trazer mais gente à região, importa que permaneçam mais tempo.
20: Não podemos estar a medir unicamente os fatores de turismo pelo número de entradas na região e de dormidas, mas também olhar para outros fatores como o retorno da atividade, o aumento da qualidade e inerentemente da estadia média, que ainda assim é uma estadia média muito, muito baixa.
19: A criação de novas camas em ilhas que sofrem já uma alta pressão turística, como São Miguel, Pico e Flores, preocupa a Associação Ambientalista Amigos dos Açores.
2: Ambientalistas açorianos a denunciarem assim o perigoso aumento da pressão turística, particularmente em São Miguel, no Pico e nas Flores. Aproximar, capacitar e impulsionar a juventude é o lema da Fundação Jornada, herdeira das Jornadas Mundiais da Juventude de Lisboa em 2023, altura em que Portugal recebeu o Papa Francisco. Os projetos de jovens de todo o país são recebidos na Fundação e alguns deles acabam financiados e apoiados para ganharem asas. A repórter Paula Verã foi conhecer o projeto TEN.
0: Foi mesmo uma cena mesmo boa, foi incrível, onde que eu pude conhecer os melhores dos meus colegas, descobrir coisas que eu nem sabia.
21: Selma tem 20 anos e foi na escola que conheceu o projeto TEN.
0: Onde que eu adquiri vários conhecimentos, como confiança, liderança, responsabilidade também. Faço coisas diferentes em vários contextos, coisas que eu não imaginaria fazer. Por exemplo, cuidar de crianças, aprendo todos os dias alguma coisa com eles. Imagina, que há crianças, passaram coisas que eu passo, ou seja, têm medo de errar. Eu digo, olha, não se preocupe, olha, tudo no seu tempo, eu vou te ajudar. Podemos brincar, podemos fazer tudo, mas a tarefa tem que ser cumprida. Isso também é algo que eu levo para a minha vida. Sim, com jeito e um respeito.
21: Mas afinal, o que é este projeto TEN? Margarida Barreiros Cardoso, diretora executiva adjunta, explica.
22: A consolidação das bases das aprendizagens, portanto toda a parte de acompanhamento académico, a parte de acompanhamento de apoio ao estudo, organização e tutoria numa vertente escolar. A segunda tinha a ver com a parte do autoconhecimento e trabalhar, no fundo, as características de pessoais da pessoa como um todo. E uma terceira vertente que tem a ver com podermos dar-lhes possibilidades de escolha e, no fundo, podermos trabalhar a parte da orientação vocacional, uma espécie de um programa de liderança.
21: Este apoio parte das próprias escolas em áreas socioeconomicamente desfavorecidas. As turmas são sinalizadas e durante 3 meses são acompanhadas por 2 elementos da TEN. Estes grupos de partilha entre jovens ajudam a criar confiança, autoestima e os jovens acabam por sentir que os seus problemas são comuns entre os colegas. Isso mesmo testemunha Selma, participante num destes grupos da TEN.
0: Pude mesmo partilhar várias coisas. E onde que eu também descobri que havia colegas com coisas semelhantes comigo, também que eu não sabia.
21: Quais eram os vossos problemas comuns, digamos assim?
0: Acho que o medo de falhar, de errar no futuro, porque tenho 20 anos, mas eu penso em várias coisas, que será de mim no futuro. E acho que com a Academia TEN, eu vi que tudo tem um processo, que não é necessário ter pressa, que tudo acontece no seu tempo.
21: Para Margarida Barreiros Cardoso, o projeto TEN dá ferramentas aos jovens.
22: Sentirem que há várias possibilidades de escolha de um futuro, que podem passar por uma vertente académica, pode passar por uma vertente profissional, mas que existe sempre várias possibilidades. E, portanto, nós damos-lhes, no fundo, esses vários caminhos que podem ser traçados. Ajuda-os a dar mais importância àquilo que é o trabalho com fazer na escola, que vai ter importância para o seu futuro depois.
21: Um ano com o projeto TEN e Selma ganhou confiança, autoestima, já lidera grupos mais jovens no apoio ao estudo e percebeu que tem capacidades que desconhecia.
0: Eu sinceramente não sabia o que eu queria seguir no futuro, o que eu seria, o que eu era boa, e aqui eu tive aquele empurrãozinho que faltava, aquela confiança. Eu por acaso descobri que eu sou uma pessoa que não sou boa a falar, não gosto. E aqui eu descobri que por acaso eu sou boa em escrever, eu adoro escrever, eu adoro livros também. Eu preciso estar num espaço, sozinha, sem barulhos, porque eu odeio barulhos. Com o meu computador no canto a trabalhar, e se encontrasse alguma coisa que tivesse algo ligado a isso, seria perfeito para mim. E eu não sabia disso.
21: Valeu a pena?
0: Muito.
2: E é nesta fundação que projetos como este, de jovens de todo o país, acabam financiados e apoiados para ganharem asas. Em Braga, reabre esta tarde a Cozinha Senhorial do Palácio dos Biscainhos. O espaço, com 3 divisões interligadas, leva-nos a uma viagem no tempo até à gastronomia da nobreza portuguesa dos séculos XVII e XVIII. Mais de 2 anos depois das obras de restauro e conservação, as portas, Ana Fernandes Silva, abrem-se ao público.
23: Chegamos à divisão mais dinâmica do Palácio dos Biscainhos.
11: A área que à época deveria ter mais pessoas a trabalhar, onde estariam concentradas grandes esforços para servir uma casa que tinha uma dinâmica muito particular na cidade de Braga, na região e no país e no mundo, porque por aqui passaram nomes também notáveis da cultura portuguesa, o que significa que ela esteve sempre de portas abertas
23: à entrada.
11: Um dos mais antigos
1: bens que a cozinha, no fundo, incorpora nesta coleção. Estamos na presença de um cantil de faiança do século XVII, um raríssimo exemplar executado em pasta branca, com vidrado estanífero e decoração em azul cobalto de inspiração oriental.
3: O som que ouvimos de fundo sai de uma das colunas penduradas nas paredes.
1: Quisemos também despertar os sentidos de quem nos visita. À semelhança do que já fizemos noutros lugares do Palácio, quisemos trazer também uma experiência. Temos aqui projetada a evolução da cozinha na Europa e em Portugal, desde a Idade Média até ao século XVIII. E o vídeo é acompanhado de sons que eram os sons da cozinha. Eram sons de esquartejar animais, eram só sons do próprio fogo na estrutura do lar, dos movimentos das pessoas, da água a correr. Portanto, é isto que recriamos.
3: São 140 metros quadrados recheados de história, onde a cerâmica está muito presente.
1: Nesta fase estamos na presença de duas lanternas que, à época, não havendo luz, eram o que iluminava toda esta grande área. Temos como corpo central uma mesa de pedra, de granito, e que é acompanhada por dois fabulosos armários de parede, também em granito, que incorporam uma coleção de cerâmica. Esta cozinha abre com peças que vêm de museus nacionais, do Museu de Etnologia, do Museu do Azulejo, e tentamos recriar aquilo que era todo o contexto em volta do lar.
3: Desde objetos de uso doméstico, como pratos ou galheteiros, e também peças figurativas, como jarros. O convite está feito. Quem quiser conhecer as tradições gastronómicas do século XVII e XVIII, já o pode fazer a partir de hoje no Palácio dos Biscainhos.
2: Está marcada para as 16h a cerimónia de reabertura da Cozinha Senhorial do Palácio dos Biscainhos, em Braga. Uma cerimónia que vai contar com a presença da Ministra da Cultura, Margarida Balseiro Lopes. É tudo, chegamos ao fim de mais uma viagem pelo país, prometemos voltar amanhã, vamos para o terreno, calcorrear o território, ligar o norte e o sul, o litoral e o interior, o continente e as ilhas. Contamos com a sua escuta, até lá, fique bem.
4: Boa tarde, Cláudia Costa no Portugal em direto desta terça-feira.
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4: Estamos a 2 minutos das 14h, como sempre, daqui a pouco temos notícias por aqui na RTP Antena 1, mantenha-se connosco. Logo a seguir começa a edição desta terça-feira, 5 de maio, do programa Duas de Prosa. 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
1: A música vai voltar mais à frente nesta emissão. Por agora queria só relembrar que amanhã vamos ter mais sol a sul, mais nuvens no norte e centro. Há promessa de aguaceiros fracos e dispersos, sobretudo à tarde e sobretudo também nas regiões do interior. Temperaturas máximas para amanhã, 15 graus para a Guarda, 17 para Porto e também para Bragança. Esperam-se 18 graus para Viana do Castelo, Vila Real, Viseu e Aveiro. Se está em Leiria, pode contar amanhã com 19 graus. Máxima de 20 para Coimbra, 21 para Braga, Castelo Branco, Porto Alegre e Lisboa. Santarém pode chegar amanhã aos 22 graus. Setúbal, 23. Évora e Beja, 24. Faro vai ser a cidade mais quente, que amanhã pode chegar aos 25 graus. Estamos a chegar às 2 da tarde. Temos notícias já a seguir.
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1: Boa tarde, são 2 horas no continente e na Madeira, 1 da tarde nos Açores. Está na hora, vamos conhecer as notícias que marcam esta terça-feira, João Vasco.
2: Até ao final do dia deve haver novas detenções de agentes envolvidos no caso de alegados maus-tratos a pessoas vulneráveis na esquadra do Rato em Lisboa. Anúncio feito ao início da tarde pelo Ministro da Administração Interna. Luís Neves promete também punição disciplinar para quem esteve envolvido. Já o Diretor Nacional da PSP garante tolerância zero para com maus-tratos na instituição que lidera. Uma medida desleal para as empresas de condução. É assim que o Presidente da Associação Nacional de Indústrias do Ensino de Condução Automóvel reage à proposta de PSD e CDS que prevê a oferta de carta de condução aos jovens que quiserem ingressar nas forças de segurança. E o Ministro das Finanças admite impactos sérios para o turismo nacional se houver falta de combustível para a aviação nos próximos meses.
1: Notícias às 2 da tarde, a edição é do jornalista João Vasco.
2: O Ministro da Administração Interna anuncia que até ao final do dia devem ser detidos mais agentes que terão estado envolvidos nos alegados maus-tratos a pessoas vulneráveis na esquadra do Rato em Lisboa. Anúncio feito ao início da tarde por Luís Neves, à margem de uma iniciativa em Belas.
3: O propósito dos acontecimentos são todos conhecidos da esquadra do Rato, onde há 9 elementos da Polícia de Segurança Pública detidos. Hoje estão a decorrer novas diligências e poderá haver novas detenções no final do dia, de acordo com o decurso da prova que vier a ser carreada no dia 2.
2: Luís Neves precisou que os novos suspeitos são todos polícias que exercem atualmente funções e que de alguma forma poderão ter interagido nos episódios ocorridos em 2024 e 2025 na esquadra do Rato. O ministro promete também punição disciplinar para estes agentes.
3: Comportamentos dolosos e que ponham em causa a dignidade humana, do ponto de vista disciplinar, terão apenas um único caminho. Relativamente a outros comportamentos na atividade global da PSP, em que as pessoas procuram fazer bem, procuram cumprir a sua missão e há alguma questão que possa correr mal, terão sempre a compreensão do Ministro da Administração Interna. Eu quero ainda dizer o seguinte: em todos os processos temos que ter em conta a presunção da inocência.
2: O Ministro da Administração Interna, Luís Neves, a lembrar, à margem de uma cerimónia em Belas, a cerimónia de aniversário da Unidade Especial de Polícia, o princípio da presunção de inocência destes agentes, mas a garantir punição disciplinar para quem esteve envolvido nos maus-tratos a pessoas vulneráveis. O Diretor Nacional da PSP, Luís Carrilho, que também participou nesta cerimónia em Belas, garante tolerância zero para com maus-tratos na instituição que lidera.
4: A Polícia de Segurança Pública, como disse o Sr. Ministro, desde o princípio que denunciou, que está a dar toda a cooperação necessária e obrigatória ao Ministério Público e tudo continuaremos a fazer assim. Não temos tolerância para casos de indisciplina, incivilidades ou alegações de outra prática. Se me perguntar se gostaria que não tivesse acontecido, gostaria. Agora, também dizer o seguinte, o princípio da presunção da inocência aplica-se a todos.
2: Diretor Nacional da PSP, Luís Carrilho, a lembrar também aqui o princípio da presunção de inocência para estes agentes. Esta nova operação policial relacionada com este caso é a terceira desde julho de 2025, do ano passado. A primeira operação resultou na detenção de dois agentes da Polícia de Segurança Pública de 22 e 26 anos que estão detidos e que já sabem que vão ser julgados por crimes de tortura, violação e abuso de poder, entre outros. Outros sete polícias foram detidos em março deste ano e estão a aguardar em prisão preventiva o desfecho da investigação. O caso deu já também origem a nove processos disciplinares e a um processo de inquérito, este último aos polícias que assistiram aos vídeos das agressões partilhados num grupo de WhatsApp. O Ministro das Finanças admite impactos sérios para o turismo nacional se houver falta de combustível para a aviação nos próximos meses. Em declarações há pouco em Bruxelas, Joaquim Miranda Sarmento admitiu que a escassez de jet fuel preocupa o governo português e haverá um impacto sério no turismo nacional se houver mesmo falta de combustível para a aviação durante o período de verão que se aproxima.
5: Se isso suceder, e tendo em conta que a suceder, poderá suceder no verão, terá um impacto muito significativo, um impacto negativo muito significativo na economia portuguesa. Mais de 90%, 96% ou 97% dos turistas que chegam a Portugal, e no caso das regiões autónomas até mesmo 100%, vêm de avião. E portanto, se não houver jet fuel a nível europeu, mesmo que haja nos aeroportos portugueses, os aviões não chegarão a Portugal e, portanto, os turistas não chegarão a Portugal. Nós esperamos, naturalmente, que esse cenário não se coloque, mas a Comissão já admite. Se isso acontecer, nós teremos um choque económico muito significativo e teremos que, naturalmente, procurar responder a esse choque, porque temos uma economia onde o turismo é uma indústria muito importante, quer na receita, quer no emprego.
2: Joaquim Miranda Sarmento, há minutos em Bruxelas, em declarações aos jornalistas à entrada para a reunião do Ecofin. O Ecofin é a reunião dos ministros das Finanças da União Europeia. Como dizia Joaquim Miranda Sarmento, os comissários admitem escassez de combustível para a aviação nos próximos tempos. O comissário europeu com a pasta da energia garantiu hoje que, por enquanto, não há problemas de abastecimento de petróleo no espaço europeu, mas Daniel Gansen voltou a assegurar que a União Europeia se está a preparar para um cenário de possível escassez de hidrocarbonetos e em especial de escassez de combustível para a aviação, sublinhando que esta é uma crise energética, ou esta crise, André Neves, é a crise energética mais severa de que há memória.
6: À medida que os dias avançam sem solução para a crise no Médio Oriente, nota-se mais pessimismo nas palavras dos responsáveis da Comissão Europeia.
7: O mundo enfrenta aquela que é possivelmente a crise energética mais grave de sempre. Uma crise que está a testar a resiliência das nossas economias, das nossas sociedades e das nossas parcerias.
6: Dan Jørgensen, o comissário para a energia, pede realismo.
7: E mesmo no melhor cenário, a situação continua bastante grave. A produção de gás, devido aos danos causados nas infraestruturas, especialmente no Qatar, está tão comprometida que provavelmente vai levar anos a remediar a situação.
6: Europa continua a preparar-se, mas antes dizia que não ia haver falta de combustível. Agora diz que, eventualmente, isso poderá acontecer.
7: Continuamos a preparar-nos também para situações em que surjam problemas de segurança de abastecimento. Ainda não chegamos a esse ponto, mas pode acontecer, especialmente no combustível da aviação. Esperamos que não, mas a esperança também não é uma estratégia. Por isso, estamos a tentar preparar-nos da melhor forma possível.
6: O comissário pede cooperação aos Estados-membros e ao Observatório para a Energia Recém-Criado, que avalie bem e a tempo as necessidades do mercado interno.
2: A preocupação do Comissário Europeu com a pasta da energia com a atual crise. O PSD e o CDS querem atrair jovens para as Forças Armadas através de um programa voluntário que oferece 439 euros e a carta de condução. A proposta já deu entrada na Assembleia da República e recomenda ao Governo que, através deste programa, aproxime a juventude dos três ramos das Forças Armadas. Inês Ameixa.
8: Defender Portugal, assim se chama o programa proposto pelo PSD e CDS para atrair jovens para as Forças Armadas.
9: Um programa voluntário para jovens entre os 18 e os 23 anos. O programa defendemos que tenha uma duração de 3 a 6 semanas, que funciona em regime, parte em regime de internato, parte em regime de externato.
8: Bruno Ventura, deputado do PSD, membro da Comissão Parlamentar de Defesa, explica que esta iniciativa prevê a oferta da carta de condução num programa que é remunerado, 439 euros.
9: Uma remuneração correspondente a 50% da remuneração de um instruendo militar, de formação básica, terão direito a ter a licença de condução de forma gratuita e defendemos uma valorização curricular no acesso a concursos nas áreas das Forças Armadas, policiais, bombeiros voluntários.
8: O número de vagas não está fechado, depende da capacidade instalada das Forças Armadas, mas já foram feitas as contas ao custo financeiro da medida.
9: Para, imagine um programa de 2 mil jovens, estamos a falar de um custo de orçamental de 4 milhões e meio de euros. Ou seja, se aderirem 10% dos jovens que estão entre estas idades, estamos a falar de um custo de 20 mil jovens, estamos a falar de um custo de 45 milhões de euros.
8: O projeto de resolução já deu entrada no Parlamento, trata-se apenas de uma recomendação ao Governo, por agora, sem garantias de que o programa será de facto implementado.
9: O grupo parlamentar do PSD e do CDS tiveram foi a iniciativa de apresentar ao país, para escrutínio, e dizer ao Governo, olha, este é o nosso caminho, esta é a nossa proposta, julgo que é um tema prioritário e deve ser abordado nestes termos.
8: Além deste, o PSD e o CDS propõem um outro programa, chamado Mente Forte, para atuar na área da saúde mental nos três ramos das Forças Armadas.
2: Indignado com a medida que prevê carta de condução gratuita para quem quer ingressar nas Forças Armadas, o presidente da Associação Nacional de Industriais do Ensino de Condução Automóvel diz que já pediu para ser ouvido pelos grupos parlamentares do PSD e do CDS. António Reis fala numa medida desleal para as empresas de condução.
10: Isto é uma concorrência desleal, é um fomento ostracizar a segurança rodoviária, uma atração dos jovens, darem a carta de condução para estarem sujeitos a uma bateria de testes de captação. Isto é desleal. O governo poderia fazer era tentar com o tecido empresarial de escolas de condução, encontrar um modelo que até à data lhe foi sugerido na Lei 14, por exemplo, do sistema presidiário, e que o Governo ainda não conseguiu fazer o regulamento, em que as escolas estão interessadas, efetivamente, em diminuir o número de prisões por falta de habilitação, e o Governo não foi capaz de fazer isso. Agora meteu-se noutra.
2: A reação da Associação Nacional de Industriais do Ensino de Condução Automóvel à proposta de PSD e CDS que prevê a oferta da carta de condução aos jovens que quiserem ingressar nas Forças Armadas. Os Estados Unidos estão a tentar ganhar mais um aliado na guerra do Médio Oriente, dirigindo-se especificamente à Coreia do Sul. O secretário de Defesa norte-americano afirmou há pouco esperar que Seul tome medidas concretas depois de um navio ter sido alegadamente atingido pelo Irão. Pete Hegseth disse, aliás, estar em contacto com o navio atingido. O governante norte-americano assumiu que não pretende entrar em conflito com as operações de proteção de navios comerciais que atravessam o Estreito de Hormuz, mas sublinhou que o Irão não pode bloquear uma rota de navegação internacional a países inocentes e garantiu que os Estados Unidos não o vão permitir. Esta garantia de Pete Hegseth foi reforçada pelo chefe do Estado-Maior norte-americano Dan Kane, que prometeu ameaçou com novos ataques se existirem ações iranianas sobre tropas norte-americanas ou navios comerciais inocentes que atravessem o Estreito de Hormuz. Morreu o antigo governante socialista José Penedos. O gestor natural de Vieira do Minho estava afastado da vida pública há alguns anos. Foi deputado e secretário de Estado da Energia e Defesa Nacional nos governos de António Guterres e administrador da EDP e da REN, a Rede Elétrica Nacional. Em 2014, José Penedos foi condenado por corrupção passiva no âmbito do processo Face Oculta, cumprindo parte da pena em casa devido a problemas de saúde. Faleceu ontem aos 80 anos, revelou hoje à Agência Lusa o presidente da Federação de Coimbra do PS. João Portugal adiantou que as exéquias fúnebres de José Penedos se realizam hoje e são reservadas à família.
1: João Vasco, edição das 14h, um simultâneo com a RTP Antena 1 Madeira e RTP Mundo. Lembro que a informação está também em permanência em noticias.rtp.pt. Ora, viva, boa tarde. 13 minutos depois das duas, está com a RTP Antena 1. Seja bem-vindo, se só agora chegou. Vamos olhar para o trânsito, retomamos as informações agora com a Sandra Pereira. Olá, Sandra, viva, boa tarde.
11: Olá, muito boa tarde, Filomena Crespo. Bom, esta hora o trânsito na segunda circular começa a fazer-se com alguma intensidade a partir da Escola Alemã e até às Calvanas, no sentido Benfica-Aeroporto. E depois na descida de Monsanto, em direção às Amoreiras, na A5, no sentido Cascais-Lisboa. Quanto ao Porto, a circulação está mais tranquila, embora a A28, no sentido Viana do Castelo Porto, haja paragens à passagem pelo Nodo A4 e à chegada à Avenida Sidónio Paes.
1: É para já tudo o que sabemos. Obrigada, Sandra Pereira, no Serviço de Trânsito da Antena 1. Se tiver outras informações ou se eventualmente precisar de alguma informação, não se esqueça que até às 8 da noite pode utilizar o nosso número gratuito. É o 800-21-0101. Boa tarde e boa viagem.
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1: Já cá estou para seguir até às 4, hoje também com o João Carrasco e o Filipe Pinto. Como sempre, a produção é da Bárbara Almeida e a coordenação do Duas de Prosa é da Rita Roque. Seguimos viagem juntos, para já, ao som de Ana Moura. Ela não canta, ela não encanta, ela desliza e é assim.

0: Aí está a Ana Moura a brilhar por aqui na Antena 1. Desliza é o nome desta canção que escolhemos para ouvir.
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0: Uma tarde cheia de música, sim, mas também cheia de boas conversas. Daqui a pouco vamos abrir o almanaque de ouvido para conhecer a história da filigrana. Mantenha-se connosco.
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0: Está na hora, vamos então abrir o almanaque de ouvido, como sempre, aliás, com a Mafalda Lopes da Costa. Oh, Mafalda, e hoje vamos conhecer a história da filigrana, pode ser?
6: Exatamente, a filigrana, que é a arte de entrelaçar fios, fios muito finos, de ouro ou prata, e esta arte tem raízes milenares e vem da Mesopotâmia e do Médio Oriente e chegou à Península Ibérica pela mão de navegadores e dos povos árabes e desenvolveu-se em Portugal a partir do século VIII, sobretudo no Norte, e fixou-se como uma joalharia tradicional. E as peças mais antigas da Península Ibérica remontam, no entanto, a 2500 antes de Cristo, mas a técnica consolidou-se com a influência dos povos do Mediterrâneo e mais tarde com, a partir sobretudo do século XVII, a filigrana portuguesa distinguiu-se, criando um estilo próprio com padrões inspirados na natureza e no mar. O coração de Viena, por exemplo, surgiu já no final do século XVIII, associada à rainha Dona Maria, e inicialmente como símbolo de culto ao Sagrado Coração de Jesus, e tornou-se depois um ícone de amor e cultura. Hoje a produção concentra-se ainda no norte de Portugal, com destaque para Gondomar e a Póvoa de Lanhoso, sendo que muitas peças são agora certificadas para garantir a autenticidade artesanal destas peças.
0: Muito bem, e continuam a ser muito apreciadas. Obrigada pelas explicações, Mafalda Lopes da Costa. É assim, o almanaque de ouvido que abrimos sempre aqui a esta hora e que pode voltar a ouvir quando quiser. Está tudo na RTP Play.
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0: Daqui a pouco vamos ouvir falar de ciência com os habituais 90 segundos de ciência. Hoje, recordo, é Dia Mundial da Língua de Ciência com os habituais 90 segundos de ciência. Hoje, recordo, é Dia Mundial da Língua Portuguesa. Vai ser assunto também em debate aqui, depois das...

0: Mar Azul é assim que se chama também esta canção de Neni que escolhemos para esta tarde.
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0: E é aqui mesmo e é agora que vamos ouvir falar de ciência com Paula Santos. Isto porque investigadores da Universidade de Aveiro desenvolveram um projeto para a inclusão de estudantes com dificuldades intelectuais no ensino superior. Vamos saber mais agora com 90 segundos de ciência.
2: Olá, eu sou Paula Santos, sou professora associada no Departamento de Educação e Psicologia da Universidade de Aveiro e investigadora integrada no CIDTFF, Unidade de Investigação. O projeto iLives foi um projeto aprovado e financiado pelo programa Erasmus+, da Comissão Europeia, e dele produzimos um enquadramento conceptual, portanto um enquadramento teórico e teórico-prático da inclusão no ensino superior de pessoas com dificuldades intelectuais e desenvolvimentais, um protótipo de uma plataforma que teve e que tem como objetivo expandir oportunidades, quer de estudar no ensino superior de forma inclusiva, quer de trabalhar em empresas também de forma inclusiva. E o terceiro output foi um guia de práticas recomendadas ou um guia de boas práticas para a inclusão de pessoas com dificuldades intelectuais no ensino superior. Este projeto emergiu de um curso que nós abrimos na Universidade de Aveiro em 2021 e que foi o primeiro em Portugal em que pessoas com dificuldades intelectuais estão incluídos em turmas regulares. Os alunos escolhem as unidades curriculares que vão estudar segundo um modelo de planeamento centrado na pessoa. Portanto, são eles que escolhem, em função dos seus interesses e das suas motivações, o que querem estudar em cada semestre. 4 semestres na parte curricular, mais 2 semestres em estágio. Portanto, isto que eu estou a descrever diz respeito ao curso Programa Individual de Estudos Multidisciplinares, mas corresponde àquilo que foi desenvolvido, ao conhecimento que foi desenvolvido durante o projeto iLives.
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2: Ainda até às 4 por aqui na RTP Antena 1, são 2h27, é uma boa hora para fazermos mais uma ronda pelo trânsito. Ainda é uma tarde mais ou menos tranquila, Sandra?
3: Pode-se dizer que sim, que ainda é uma tarde mais ou menos tranquila. Embora a segunda circular no sentido Benfica-Aeroporto haja filas a partir do nó do Eixo Norte-Sul e até às Calvanas e depois na A5 de Cascais para Lisboa, na descida de Monsanto, em direção às Amoreiras.
2: A pergunta é, quando é que não há? Quando é que a segunda circular não tem trânsito?
3: A que horas? É uma das vias principais de acesso à cidade de Lisboa, não é?
2: Portanto, é ao sábado, é ao domingo, é durante a semana, é à uma da tarde, é à uma da manhã, é toda a hora, há sempre trânsito.
3: Bom, mas à uma da manhã se calhar já não é bem assim.
2: Há trânsito sempre, há sempre gente, não há filas paradas, mas há sempre muitos carros a passar.
3: Exato.
2: Mas pronto, seguimos.
3: Olha, depois no Porto, passamos ao Porto, na VCI, no sentido da Rábida Freixo, há paragens também, há passagem pelo nó da Boa Vista e mais à frente entre o nó da A3 e as Antas. E depois há 28, Viana do Castelo Porto, para-se algumas paragens. Vá, não digo que é fila, mas algumas paragens entre o nó da A4, que passa também pela Avenida AEP e chega depois à Avenida Sidónio Paes.
2: Muito bem, para quem vai na estrada, há duas palavrinhas importantes, prudência e paciência. Às vezes, muita paciência é preciso. Obrigada, Sandra. Até já. A Sandra está no serviço de trânsito da Antena 1. Se tiver mais informações, é só ligar 800-21-0101. Faça uma boa viagem.
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2: Hoje, para além de ser o Dia Mundial da Língua Portuguesa, é também Dia Europeu da Vida Independente. Já lhe vamos explicar tudo. É um dia muito importante, pensado sobretudo para as pessoas com deficiência ou com incapacidade, porque vida independente é liberdade e não nos podemos esquecer disto. Daqui a pouco vamos conhecer o Ricardo Oliveira. É um jovem que tem deficiência intelectual e que tem uma história muito bonita para contar e que vamos contar daqui a pouco. Vamos até Espinho com a ajuda do Diamantino José. Já lá vamos, mas para já é com o Zumanli que seguimos viagem por aqui.

0: Keep Feeling Fascination, é assim que se chama esta canção, uma recordação do Human League que quisemos também ouvir esta tarde por aqui. Ora, já passam 3 minutos das 2:30.
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0: Ora, e hoje assinalamos este Dia Europeu da Vida Independente. Foi pensado sobretudo para as pessoas com deficiência e com alguma incapacidade. Já que o disse, vida independente é liberdade. E hoje vamos então conhecer a história do Ricardo Oliveira. É um jovem que tem deficiência intelectual e tem também uma vida perfeitamente autónoma graças à ajuda que recebeu durante alguns anos da Cerci Espinho. O Diamantino José foi ter com o Ricardo depois de um dia de trabalho. Olá, viva Diamantino, boa tarde. Queremos muito conhecer a história do Ricardo.
3: Olá Filomena, estamos aqui em Espinho, nos arredores de Espinho, junto à Cerci, que foi justamente a instituição que acolheu o Ricardo Oliveira, e terá sido mais ou menos aqui que tudo começou. E o Ricardo é o melhor exemplo do que é ser uma pessoa que tem independência completa, trabalha. Portanto, não precisa sequer de qualquer tipo de apoio neste momento. Ricardo, queres-nos contar um bocadinho do seu percurso? É natural aqui de Espinho?
4: Sim, sou natural daqui de Espinho. Estive na Cerci Espinho durante 10 anos. Agora estou fora da Cerci. Estou a trabalhar. Estou a viver com a minha namorada. Isto foi uns 10 anos muito bons que eu tive, desde que aconteceu a minha situação. Estive na Cerci Espinho este tempo todo, fiz o percurso todo, tive de lar e residência autónoma, onde eu consegui dar o meu passo de independência para fora daqui. E foi o melhor tempo que eu tive. Consegui ser independente neste momento.
3: Muito bem, e o Ricardo, a determinada altura da sua vida, que idade é que tem já agora?
4: 25 anos.
3: A determinada altura da sua vida resolveu: eu vou estudar, vou tirar um curso técnico, imagino eu.
4: Sim, foi. Eu fiz o meu 9º ano, decidi escolher, ou tinha a parte profissional ou a parte escolar, que é também profissional, mas em escola. Eu escolhi a parte da escola, decidi tirar o curso de eletrónica, automação e comando, que engloba a parte elétrica. Fiz os 3 anos, tive boas notas e decidi depois daí ir para o mundo escolar.
3: Bom, então neste momento o Ricardo profissionalmente é o quê? Um eletricista?
4: Eletricista, sim. Neste momento estou com a categoria de ajudante, vou evoluindo, já estou há 5 anos na empresa.
3: Qual é a empresa já agora?
4: Stay Luz, instalações elétricas. Nós fazemos obras de raiz, fazemos de tudo, um bocado da parte elétrica. E estou a começar a evoluir.
3: E como é que é a sua vida já fora da Cerci e fora da empresa?
4: É um bocado diferente daquilo que eu estava habituado. Durante estes 10 anos foi um bocado diferente. E para o mundo exterior é sempre uma novidade, né? Tem sempre aquela parte que somos nós que estamos a cuidar das coisas. Quando nós estamos quando eu estava na Cerci Espinho, não era eu que estava diretamente a mexer com as coisas. Agora sou eu que tenho que fazer minhas contas, sou eu que tenho que gerir a minha vida. É muito diferente, é outro mundo, dizendo assim, exterior, é outra liberdade.
3: Conduz?
4: Conduzo, sim, tenho carro próprio, tirei a carta cá dentro da Cerci Espinho, foi logo aos meus 8 anos, tirei a carta. Tive logo carro, graças a Deus, não foi tão difícil, e estou a conduzir até agora com carta.
3: Portanto, tem autonomia total. É casado? Não?
4: Não, estou com a minha namorada, estamos juntos neste momento.
3: Portanto, vive com a sua namorada?
4: Sim, vivo com a minha namorada neste momento, estamos juntos há 3 anos, só este início de ano é que nos decidimos juntar.
3: Então, e conte-nos lá, vá, que ninguém está a ouvir. E em casa, ajudam-se um ao outro? O Ricardo participa?
4: Sim, participo muito. Nós fazemos divisória de tarefas dentro de casa. Eu sempre fui ensinado aqui na Cerci Espinho nessa de fazer tarefas, de aprender, começar do zero, arrumar roupa, lavar louça, fazer as tarefas todas de casa. Nos dois dividimos, não pode ser só um, tem que ser os dois. Trabalhamos os dois, temos que nos ajudar.
3: E então, o futuro, como é que vai ser? O que espera do futuro?
4: Espero que seja bom, está a evoluir. Estamos a começar a pensar gradualmente, a subir, passo a passo. Não podemos pedir tudo neste momento. Se eu até agora consegui, espero bem chegar lá à frente e ter um futuro como eu sempre sonhei.
3: Ricardo, agradeço imenso, força para o presente e para o futuro. O Ricardo Oliveira, então, e como dizia no início desta reportagem, um bom exemplo do que é ser independente, e hoje comemora-se o Dia Europeu da Vida Independente. O objetivo é celebrar a independência e reivindicar direitos fundamentais como habitação, educação e emprego acessíveis. O Ricardo teve e tem isso tudo.
0: Muito bem, obrigada aos dois, Diamantino José e também Ricardo. Ricardo Oliveira a provar aqui que é possível ter deficiência intelectual e ter uma vida perfeitamente autónoma com igualdade de oportunidades. Uma boa história para assinalar então este Dia Europeu da Vida Independente.
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0: Estamos a 22 minutos das 3 da tarde. Daqui a pouco ouvimos a cantadeira nesse responso à mulher. Daqui a pouco também vamos saber do trânsito. Depois das 3h30 vamos assinalar aqui na Antena 1 este que é também o Dia Mundial da Língua Portuguesa. Vai estar connosco um linguista, um ex-ministro da Educação, um cidadão como todos nós que tem uma opinião e vamos querer ouvi-la depois das 3h30 da tarde. Mantenha-se connosco.
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Responso à Mulher é o nome desta música que trouxe a Cantadeira à Antena 1 e que a levou também ao palco do Festival RTP da Canção do ano passado. Foi uma das canções que passaram por lá. 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
1: Já vamos ligar à música mais à frente. Para já ligamos ao trânsito para atualizar as informações, Sandra Pereira.
2: E neste momento a segunda circular continua com trânsito no sentido Benfica-Aeroporto. Há paragens a partir da Escola Alemã, mais propriamente do Campo Grande, até à zona das Calvanas. Depois há A5 de Cascais para Lisboa, para-se na descida de Monsanto em direção às Amoreiras. No Porto, o trânsito está mais parado na A28 no sentido Viana do Castelo-Porto, a partir do Nova A4 e até à Avenida Sidónio Pais. Depois há a 44 no sentido do Golpilhares Freixo, para-se a partir da Madalena até ao Nó de Coimbrões, em direção à Ponte da Rábida.
1: E é tudo para já. Se tiver mais informações, não se esqueça que pode utilizar até às 8 da noite o nosso número gratuito, é o 800-21-0101. Boa tarde e boa viagem.
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1: Esta é uma canção que todos nós conhecemos aqui numa versão ligeiramente diferente. Ora, ouçam.

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Aí está uma volta que ele deu certamente a esta música, Paulo Tó, um músico brasileiro que quis fazer uma espécie de releitura desta música e de outras. É um projeto de homenagem, obviamente, a José Mário Branco. Aqui mudam-se os tempos, mudam-se as vontades. Daqui a pouco temos notícias à hora certa. Até lá temos tempo ainda para ouvir mais duas ou três canções, a começar com Capitão Fausto.

0: É isto, está apresentada mais uma das novas canções dos Capitão Fausto, chama-se Escolhas.
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0: Creative Polity na Antena 1 a 5 minutos das 3.
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0: Hoje é terça-feira e por isso depois das 3 da tarde é dia de Minuto Cidadão com o Tiago Vaz Pereira e hoje vamos olhar para um dos eventos mais importantes para quem trabalha na administração pública. Está a chegar, é já no dia 21 deste mês. Mantenha-se connosco para saber tudo e para já também para ouvir Saraiva.

0: desta canção ou Basta Crer, Pedro Pode e Saraiva, na Antena 1, a poucos segundos das 3 da tarde.
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0: Esta primeira hora está concluída. Depois das 3, entramos na segunda parte do Duas de Prosa. Vamos assinalar este Dia Mundial da Língua Portuguesa. Mantenha-se connosco. Um

0: Boa tarde, são 3 horas no continente e na Madeira, 2 da tarde nos Açores. Vamos conhecer as notícias que estão a marcar esta terça-feira, João Vasco.
1: Depois da autorização de Bruxelas, o governo vai mesmo avançar com taxas sobre os lucros extraordinários de empresas energéticas. O ministro das Finanças esclarece que está a trabalhar numa proposta que vai apresentar em breve no Parlamento e que essa proposta terá medidas semelhantes às tomadas em 2022. O Sindicato dos Polícias Portugueses diz que os polícias que estiveram envolvidos nos alegados maus-tratos a pessoas vulneráveis devem ser punidos, mas considera também que o Ministério da Administração Interna tem responsabilidades por haver um número tão elevado de agentes detidos, uma vez que baixou os critérios de admissão na PSP. A Diretora Nacional de Saúde de Cabo Verde revela que dois dos infectados com antivírus que se encontram a bordo do navio cruzeiro que está ao largo da cidade da Praia devem ser hoje repatriados numa operação com recurso a um avião-ambulância.
0: Notícias às três, a edição é do jornalista João Vasco.
1: O ministro das Finanças anunciou esta tarde em Bruxelas que o governo vai mesmo avançar com taxas sobre os lucros extraordinários de empresas energéticas. Joaquim Miranda Sarmento adianta que a proposta que vai apresentar em breve na Assembleia da República terá medidas semelhantes às tomadas em 2022 na anterior crise dos preços dos combustíveis. Andréa Neves.
2: O governo vai mesmo avançar com uma taxa sobre os lucros extraordinários das empresas petrolíferas e eventualmente também das grandes superfícies comerciais. O ministro das Finanças confirmou esta decisão hoje em Bruxelas.
3: A Comissão ontem veio dizer que é uma decisão de cada Estado-membro, portanto nós vamos pegar naquilo que foram as medidas tomadas em 2022, calibrá-las, melhorá-las e a breve trecho apresentar ao Parlamento uma proposta. Não é uma questão de recolher os milhões. A crise hoje é diferente da crise de 22. Nós ainda estamos muito longe dos níveis de inflação que tivemos, geral, a core, portanto, a inflação subjacente, sem bens alimentares e energéticos, está em 2,2%, 2,3%, mas temos, de facto, um aumento muito significativo do preço dos combustíveis e, portanto, a situação é diferente de 2022 e poderá requerer alguns ajustamentos face às medidas de 2022.
2: Portugal tinha assinado com outros Estados-membros uma carta a pedir à Comissão que avançasse com uma tributação dos lucros. O Executivo Comunitário permitiu agora que cada Estado-membro tome a decisão que considere mais adequada. E quanto vai Portugal receber com estas taxas?
3: Isso ainda é prematuro dizer.
2: Miranda Sarmento garante que a decisão que o governo tomou sobre o ISP se vai manter tal como está e diz que o FMI confirma que Portugal é dos países que mais ajudas tem estado a garantir nesta crise.
3: E nesse estudo do FMI, Portugal é o segundo país da União Europeia em que o apoio à crise do Irão é o segundo país em que esses apoios têm maior peso em percentagem do PIB. Portanto, nós ajudamos rápido, estamos a ajudar bastante, mas sempre procurando ser direcionado e usando bem os recursos públicos.
2: A Europa mantém-se atenta e Portugal também. Todas as medidas que possam ser úteis serão avaliadas e postas em prática, se necessárias.
1: Nas declarações que fez aos jornalistas à margem da reunião dos ministros das Finanças da União Europeia, Joaquim Miranda Sarmento admitiu também impactos sérios para o turismo nacional se houver falta de combustível para a aviação nos próximos meses.
3: Se isso suceder, e tendo em conta que a suceder poderá suceder no verão, terá um impacto muito significativo, um impacto negativo muito significativo na economia portuguesa. Mais de 90%, 96% ou 97% dos turistas que chegam a Portugal, e no caso das regiões autónomas até mesmo 100%, vêm de avião. E, portanto, se não houver jet fuel a nível europeu, mesmo que haja nos aeroportos portugueses, os aviões não chegarão a Portugal e, portanto, os turistas não chegarão a Portugal. Nós esperamos, naturalmente, que esse cenário não se coloque, mas a Comissão já admite. Se isso acontecer, nós teremos um choque económico muito significativo e teremos que, naturalmente, procurar responder a esse choque, porque temos uma economia onde o turismo é uma indústria muito importante, quer na receita, quer no emprego.
1: O ministro acredita, no entanto, que esta crise não vai prejudicar o processo de privatização da TAP.
3: Relativamente à TAP, eu continuo convicto daquilo que vos disse. Eu creio que a aposta de médio e longo prazo, que é a Air France, KPLM e a Lufthansa, e refiro-me sempre às duas pela ordem alfabética para que não haja qualquer questão sobre preferência, mas o interesse estratégico de médio e longo prazo de crescimento destas duas grandes empresas europeias, eu creio que sobrepõe àquilo que é uma crise pode durar ainda algum tempo, mas que será sempre uma crise conjuntural e não estrutural.

0: no setor.
1: O processo de privatização da TAP não será prejudicado por esta crise energética, acredita o Ministro das Finanças, Joaquim Miranda Sarmento. O Presidente do Sindicato dos Polícias Portugueses responsabiliza o Ministério da Administração Interna por haver um número tão elevado de agentes detidos, no caso de alegados maus-tratos a pessoas vulneráveis na Esquadra do Rato em Lisboa. Paulo Macedo diz que foram reduzidos os critérios de admissão na PSP e refere também que os polícias que estiveram envolvidos nestes maus-tratos devem ser punidos.
2: Todos nós desejamos que quem seja inocente seja ilibado e quem seja culpado tenha que assumir as suas responsabilidades. Se isso acontecer, obviamente cada um terá as suas responsabilidades. É óbvio que nos parece também muito estranho que haja uma preocupação contra estas situações quando é o próprio Ministério que tem baixado os critérios de admissão à APSP, fazendo que no futuro, obviamente, possa potenciar situações menos desejáveis.
1: Paulo Macedo, presidente do Sindicato dos Polícias Portugueses. Soube-se há pouco, através de uma nota do Ministério Público e da PSP, que são 15 os agentes detidos no dia de hoje, os novos detidos neste processo, que também já tem outras 9 pessoas detidas, outros 9 agentes que já foram detidos em outras operações policiais. A primeira operação resultou na detenção de 2 agentes de 22 e 26 anos que estão detidos a aguardar julgamento. Já sabem que vão ser julgados por crimes de tortura, violação e abuso de poder. Outros 7 polícias foram detidos em março deste ano e estão a aguardar em prisão preventiva o desfecho da investigação. O caso deu já também origem a 9 processos disciplinares e um processo de inquérito. Este último aos polícias que assistiram aos vídeos das agressões partilhados num grupo de WhatsApp. A Antena 1 ouviu também há pouco Francisco Rodrigues, presidente do OSCOT, o Observatório de Segurança, Criminalidade Organizada e Terrorismo, sobre este tema. À semelhança do presidente do Sindicato dos Polícias Portugueses, ele refere que uma das razões para o que se está a passar terá sido a redução dos critérios de admissão na PSP.
3: Na tentativa de chegar ao número necessário para, digamos assim, colmatar as saídas das forças e serviços, das forças de segurança, no caso concreto, os critérios de seleção têm vindo a baixar, e isso naturalmente poderá levar a que não se esteja a fazer, digamos assim, o processo de recrutamento e seleção da melhor forma possível. E isso pode naturalmente trazer problemas no futuro, se pessoas que não passaram por critérios apertados de seleção, digamos assim, podem naturalmente no interior das instituições não terem a postura mais correta e de acordo com aquilo que é os princípios de ética e tudo aquilo que é obrigatório e esperado de um agente da PSP ou de um militar da GNR.
1: Francisco Rodrigues, do Observatório de Segurança, Criminalidade Organizada e Terrorismo, ouvido há pouco pela Antena 1, sobre os motivos que estão a fazer com que tantos agentes estejam envolvidos num processo de alegados maus-tratos. Pelo menos 2 dos infectados com antivírus que se encontram a bordo do navio de cruzeiro ancorado na Baía do Porto da Praia, em Cabo Verde, deverão ser hoje repatriados numa operação com recurso a um avião-ambulância. De acordo com a Diretora Nacional de Saúde de Cabo Verde, Ângela Gomes, a transferência está devidamente planeada e segue protocolos internacionais de segurança.
4: Nós temos a previsão de fazer a evacuação de 2 doentes e possivelmente também do terceiro. Já estamos com todo o plano muito traçado, com envolvimento de todas as autoridades envolvidas e com, obviamente, o sistema de segurança adequado em consonância com os protocolos internacionais.
1: A responsável não adianta, por razões de segurança, o momento exato em que esta operação vai ocorrer. Ângela Gomes explica que as autoridades de saúde cabo-verdianas estão a prestar apoio psicológico aos passageiros que estão neste cruzeiro e que necessitam desse acompanhamento, e garante também que não há qualquer ameaça sanitária para os cabo-verdianos nesta altura. A diretora de Preparação e Prevenção de Epidemias e Pandemias da Organização Mundial da Saúde adiantou esta manhã que o cruzeiro, que não tem autorização para desembarcar em Cabo Cabo Verde já teria recebido autorização das autoridades espanholas para atracar nas Ilhas Canárias, mas o executivo espanhol não confirma essa informação, como nos conta a partir de Madrid a correspondente Ana Romeu.
0: Nada está decidido. O governo de Espanha, após a reunião que teve com a OMS, quer mais garantias de segurança. Ficou acordado que esta tarde o navio cruzeiro vai ser inspecionado por uma equipa de epidemiologistas para averiguar em que estado estão os passageiros infectados, se há mais sintomas a bordo e que tipo de estirpe é esta de antivírus que já provocou a morte a 3 pessoas. Em função disso, vai decidir-se qual a escala mais pertinente, qual será a rota do barco e como serão os processos de repatriação. Não é, portanto, certo que o navio cruzeiro, que leva 14 espanhóis a bordo, se dirija para as Canárias. Aliás, o próprio presidente do governo do arquipélago já fez saber que não está cómodo com esta hipótese e que as pessoas infectadas deveriam ser assistidas onde estão agora, em Cabo Verde.
1: Ainda não é certo que este cruzeiro com bandeira neerlandesa vá arrumar às Ilhas Canárias. A fechar, uma informação que tem que ver com um incidente no âmbito do curso de paraquedismo que ocorreu hoje em Tancos. Numa nota enviada há pouco às redações, o Exército informa que durante a manhã de hoje ocorreu um incidente no âmbito do curso de paraquedismo envolvendo 2 militares durante a execução de um salto de paraquedas. De imediato foram acionados os meios de emergência médica, tendo os militares sido assistidos no hospital por equipas do Exército e do INEM, sendo posteriormente evacuados para uma unidade hospitalar. O Exército acionou igualmente apoio psicológico, assegurando acompanhamento aos militares envolvidos e também aos familiares destes militares. Foi determinada a abertura de um processo de averiguações com vista ao apuramento das circunstâncias deste incidente com 2 paraquedistas hoje em Tancos, esta manhã em Tancos, durante a execução de um salto de paraquedas.
5: João Vasco, edição das 3 da tarde, simultâneo com a RTP Antena 1 Açores e RTP Mundo. Lembro também que a informação está em permanência em noticias.rtp.pt. Ora, viva, boa tarde. Passam 12 minutos das 3. Voltamos à estrada também para atualizar agora a informação de trânsito, Sandra Pereira.
6: Bem, esta hora as coisas já estão ligeiramente diferentes, já mais complicadas. E começamos com o Porto, mais propriamente a VCI, no sentido Rábida Freixo. Há um acidente antes da saída para as Antas. O trânsito está com alguma demora e a afetar sobretudo o final da A3. Depois há a A28, Viana do Castelo Porto, para Centro Nó da A4 e a Avenida Sidónio Paes. Por Lisboa, segunda circular, Benfica ao Porto. Há filas a partir do nó do Eixo Norte-Sul e até às Calvanas. Há 5 Cascais-Lisboa de Monsanto para as Amoreiras.
5: Se tiver mais informações ou se precisar de alguma informação de trânsito, não se esqueça do nosso número habitual, é o 800-21-0101. O importante é que faça uma boa viagem.
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5: Já cá estou, obrigada também pela companhia. Hoje com o João Carrasco e o Filipe Pinto, seguimos juntos até às 4, para já ao som de Ed Sheeran.

0: A Little More é o nome desta música que trouxe o Ed Sheeran à Antena 1. Já a seguir, porque hoje é terça-feira, é dia de Minuto Cidadão.
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0: Já está no ar o Minuto Cidadão desta terça-feira, como sempre com o Tiago Vaz Pereira. Olá,
1: boa tarde,
0: Tiago.
1: Filomena.
0: Esta semana vamos então olhar para um dos eventos mais importantes para quem trabalha na administração pública. Vai acontecer nos dias 21 e 22 de maio. É o 14º, aliás, Congresso Nacional da Administração Pública. E por isso, Tiago, vamos conhecer um bocadinho esta história por trás do Congresso e também já agora tentar perceber o que é que se pode esperar desta edição, pode ser?
1: Claro que sim. O Congresso Nacional da Administração Pública é há mais de 45 anos o principal espaço de debate, reflexão e partilha de boas práticas entre profissionais da administração pública. Ao longo do tempo, a modernização e simplificação dos processos têm acompanhado as grandes reformas do Estado, as mudanças tecnológicas e as novas exigências dos cidadãos, afirmando-se mesmo como um verdadeiro ponto de encontro para quem pensa e constrói o serviço público em Portugal. É um evento organizado pelo INE, em parceria com a ARTE, a DGAEP e o PLANAP, que reúne trabalhadores e dirigentes de organismos públicos, especialistas em entidades privadas que colaboram com o Estado e redes internacionais ligadas à administração pública. É também uma oportunidade para acompanhar a evolução do setor público, aproveitando para conhecer alguns projetos, debater ideias e contribuir para a construção de serviços públicos mais eficazes, mais próximos e melhor preparados para o futuro.
0: Muito bem. Ó, Tiago, e quais são as três grandes áreas que vão estar em debate este ano?
1: Este ano o Congresso é dedicado ao tema reforma do Estado, pessoas, processos e tecnologia, um tema que reflete diretamente os desafios e as oportunidades que a administração pública enfrenta. O objetivo é criar um espaço de reflexão estratégica e de debate sobre a forma de modernizar o Estado e prepará-lo para o futuro. Uma dessas grandes áreas é a valorização dos trabalhadores da administração pública e o desenvolvimento de competências. A modernização do Estado começa sempre nas pessoas, porque são os trabalhadores da administração pública que concretizam as políticas, os serviços,
0: claro,
1: e as soluções que chegam ao cidadão. Por isso mesmo, Filomena, investir no capital humano significa apostar em competências, formação contínua, liderança e motivação, porque nenhuma transformação tecnológica ou organizacional acontece sem equipas que estejam preparadas para colaborar e inovar. A segunda grande área é a otimização dos processos através da sua modernização e simplificação administrativa. Modernizar o Estado também implica rever a forma como os serviços são prestados, criando processos mais simples, mais claros e eficientes, que possam permitir reduzir burocracias e melhorar a experiência do cidadão. Quando os modelos operacionais são otimizados, os serviços tornam-se mais rápidos, acessíveis e também mais consistentes, independentemente do canal utilizado. Por último, o impacto transformador da tecnologia, que é hoje um motor essencial da modernização administrativa, é através de soluções digitais, automação, inteligência artificial e sistemas integrados que é possível criar serviços públicos mais ágeis, seguros e também mais próximos das pessoas. O verdadeiro impacto da tecnologia surge, de facto, quando é usada para facilitar a vida dos cidadãos e apoiar os profissionais que todos os dias trabalham diariamente para servir o país.
0: Nem mais, é isso mesmo. Ó, Tiago, e como é que as pessoas podem participar?
1: Bem, a participação é gratuita, mas está sujeita à inscrição prévia através do formulário disponibilizado no site do INA, em ina.pt. Quem quiser participar deve submeter a sua inscrição atempadamente. O Congresso decorrerá, como já referiste, Filomena, nos dias 21 e 22 de maio.
0: Muito bem, já agora, de uma forma muito resumida, Tiago, vou pedir-te que nos digas quais são os temas das sessões em cada um dos dias da conferência, pode ser?
1: Claro que sim. A primeira sessão do dia 21 de maio centra-se no reconhecimento das pessoas enquanto principal fator de concretização da mudança. Num contexto de crescente complexidade, maior exigência por parte dos cidadãos e necessidade de adaptação contínua, acaba por ser essencial refletir sobre os modelos de liderança, o desenvolvimento de competências e a cultura organizacional.

0: processos, pessoas e liderança. O foco estará na forma como as organizações podem estruturar melhor a execução, simplificar processos, reforçar a capacidade de decisão e garantir que a transformação produz efeitos concretos e mensuráveis. A terceira sessão, já no dia 22 de maio, foca-se no papel da tecnologia enquanto infraestrutura estratégica de governação e acelerador da transformação do Estado. A sessão abordará três temas estruturantes: a interoperabilidade entre sistemas e organismos, a utilização responsável da inteligência artificial e a importância da segurança, da confiança e da soberania digital. A quarta e última sessão será a consolidação e integra as dimensões pessoas, processos e tecnologia, ao refletir sobre a forma como estas se articulam na reforma em curso e, sobretudo, como medir o respectivo impacto. Será também nesta sessão que se vão discutir os principais desafios de implementação da reforma, os instrumentos de monitorização e avaliação e também a necessidade de garantir que as mudanças produzem resultados concretos para os serviços públicos e também, claro, para os cidadãos.
1: Tiago, mesmo para terminar, tanto quanto sei, paralelamente a essas que acabaste de referir,
0: sim,
1: vão decorrer também sessões promovidas pelas quatro entidades organizadoras. Queres ajudar-nos a explicar isto melhor?
0: Sim, essas sessões vão ter um formato mais dinâmico e também mais experimental. Vão permitir aprofundar alguns temas específicos que estão relacionados com os três eixos da reforma. Serão mais orientados para a partilha de práticas, a demonstração de projetos, a reflexão conjunta e o envolvimento direto dos participantes, contribuindo então para uma abordagem mais aplicada e colaborativa da transformação da administração pública.
1: Muito bem, obrigada,
0: obrigado,
1: Tiago. Estamos conversados por hoje. Até para a semana.
0: Até para a semana.
1: Então.

0: Tem lá uma tristeza com Bárbara Tinoco e também com esta participação de Mário Frois a caminho das 3:30 da tarde. Está na hora de voltarmos à estrada para atualizar também a informação de trânsito e saber a esta hora, Sandra, onde é que estão as maiores dificuldades, ou pelo menos as principais dificuldades.
1: Bom, neste momento ainda está para resolver um acidente na VCI no sentido da Rábida Freixo, é antes da saída para as Antas, ocupar a via mais à direita e o trânsito está

0: ficar com bastante demora. As filas já estão na zona de Paranhos. E depois, mais atrás, também se para à passagem pelo nó da Boa Vista e até Francos. Em relação a este acidente da VCI, o trânsito também se para, está a afetar o acesso da A3 a partir da circunvalação, e no sentido Freixo, a Rábida da VCI há também demora a partir do Mercado Abastecedor e até à saída para as Antas. Depois, a A28, Viana do Castelo Porto, para-se entre o nó da A4 e a Avenida AEP, por Lisboa, segunda circular, Benfica Aeroporto, as filas entre a Escola Alemã e as Calvanas, Aeroporto Benfica entre o relógio e a saída para a Escola Alemã.
1: Recordo o número de telefone para troca de informações de trânsito, 800 21 0101. Boa tarde e boa viagem.

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1: A música há de voltar mais à frente, por agora temos outra proposta.
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1: Ora, hoje no Duas de Prosa assinalamos este que é o Dia Mundial da Língua Portuguesa, 5 de Maio. O português está entre as 10 línguas mais faladas do mundo. São mais de 260 milhões de falantes espalhados por todos os continentes. Estima-se, curiosamente, que em 2050, perto de 400 milhões de pessoas falem português. É nosso convidado esta tarde no Duas de Prosa, João Costa, é linguista, foi ministro da Educação e está connosco esta tarde para nos ajudar a olhar para a nossa língua, a língua portuguesa. Porquê que é tão importante assinalarmos este dia? Eu gostava de ouvir já agora a opinião do cidadão, do ex-ministro da Educação e também do linguista, pode ser?
3: Muito bem, boa tarde e obrigado pelo convite. Não sei para onde é que começo, que eu tenho alguma dificuldade em separar papéis, mas vou começar como linguista. Como linguista, a celebração da língua é, eu diria, uma chamada de atenção para todos, para o facto de termos de ter políticas de língua que sejam, eu não gosto nada da expressão defender a língua, porque a língua não está sob ataque, mas que sejam...
1: Não sei se não estará. No dia-a-dia há muitos ataques.
3: Podemos já falar sobre isso, sobre os ataques à língua. Mas políticas que nos ajudem a ter o português como língua de conhecimento, como língua de ciência, como uma língua em que se pode fazer negócios, como uma língua que é utilizada nos espaços públicos de uma forma cuidada, como uma língua a partir da qual se traduz e para a qual se traduz, para podermos ter uma boa promoção da cultura e das artes através da língua portuguesa. Portanto, é para isso que serve esta celebração. Como cidadão, gosto muito de celebrar a língua portuguesa porque é o lugar da diversidade. O português é aquilo que nós chamamos uma língua pluricêntrica, ou seja, é uma língua que é falada de formas diferentes em muitas partes do mundo e não há uma que está certa e as outras erradas.
1: E não deixa de ser português, não é?
3: Não deixa de ser português, tal como, se nós sairmos aqui do retângulo, mais as ilhas, também
1: exatamente,
3: encontramos imensa variedade. E isso dá à língua portuguesa um caráter único.
1: Aliás, mesmo aqui no tal retângulo.
3: Exatamente,
1: que é, não é?
3: Quer dizer, o
1: basta irmos
3: português...
1: para o norte.
3: Não, é preciso fugirmos muito. Eu sou setubalense, em Setúbal fala-se charruco, com as marcas dos R's e outras. E portanto, esta diversidade, e assim como cidadão, em tempos em que parece que a diversidade não é suficientemente valorizada e não é vista como uma riqueza, eu acho que é muito bonito. Nas funções que assumi, que se cruzam muito com as funções de linguista, eu acho que é também um dia em que nós podemos refletir em conjunto sobre dificuldades que algumas crianças têm na aprendizagem da leitura, no domínio da oralidade, e que são dificuldades que podem vir de muitos lados. Pode ser porque não têm o português como língua materna, pode ser porque não têm um ambiente estimulante em casa, uma casa onde não há livros, uma casa onde não se fala de livros, pode ser porque têm perturbações de desenvolvimento da linguagem e precisam de uma intervenção mais cuidada, mais apoiada por terapias da fala, e aquilo que nós sabemos é que há ainda muitas crianças que não estão a aprender a ler e a escrever no tempo devido. E portanto este é também um dia que nos deve continuar a mobilizar para pormos mais recursos neste apoio às crianças com mais dificuldades.
1: E essas crianças são conhecidas? Sabe-se e acompanha-se?
3: Sim.
1: Ou sabe-se que elas estão ali e pouco mais?
3: Não, sabe-se. Os professores fazem um trabalho muito dedicado de apoio. Há instrumentos de monitorização destas dificuldades. Nós tínhamos no passado provas de aferição. Este governo tem provas de fluência de leitura, criou estas provas de fluência de leitura. São instrumentos importantes para medir. Há instrumentos como o Plano Nacional de Leitura, aquilo que se faz nas orientações curriculares para a educação pré-escolar, para a literacia começar a ser trabalhada mais cedo. Agora, há ainda muito por fazer. Ainda ontem vi um estudo que foi apresentado, acho que coordenado pela professora Isabel Leite e pelo professor Luís Catela Nunes, que mostrava as muitas dificuldades que algumas crianças têm na velocidade de leitura. Portanto, o que é preciso é nunca desistir e perceber que estas crianças existem, que são geralmente dos grupos mais vulneráveis, vê-se um grande peso do contexto socioeconómico nestas aprendizagens e, por isso, fazer todos os esforços convergir para elas.
1: Há pouco falava aí de multiculturalidade. Nós vivemos num tempo em que há muitas crianças de muitas culturas e muitos países diferentes, de muitas línguas diferentes. Isso no dia-a-dia também traz desafios acrescidos.
3: Traz desafios, mas eu acho, obviamente traz desafios, porque não falar a língua de escolarização é uma barreira. Não é? Aquilo que nós sabemos é que, sobretudo se falarmos se estivermos a falar dos mais pequeninos, a melhor forma de aprender a língua é a imersão. Ou seja, põe-se a criança a brincar e a aprender com os outros e em poucos meses estão a falar. Como nós, aprendemos muito melhor inglês se formos passar um ano ao Reino Unido, aos Estados Unidos, ou a um país de língua inglesa, do que se estivermos fechados numa sala a estudar sozinhos ou numa turma durante 50 minutos. E, portanto, a imersão funciona. Depois, saindo agora do contexto escolar, há um lado muito bonito nisto, que é nós, Portugal era um país aborrecidamente monolingue. E hoje nós estamos em contacto com outras línguas. Haverá palavras que estamos a trazer para dentro do português, por empréstimos, neologismos, as nossas palavras também. E é assim que as línguas vivem, é assim que as línguas se transformam, é no contacto. Tal como o português, tal como o conhecemos, é o fruto do contacto entre o latim e línguas que se falavam, na altura em que o Império Romano dominou isto tudo.
1: Eu vou recorrer aqui a um texto que eu li há muito pouco tempo, de uma aluna do 10º ano da Escola Secundária de Camões, a Clara, que escreveu o seguinte: a língua portuguesa é uma extensão do nosso corpo, une a voz à história e à cultura. Ajuda-nos a exprimir as nossas vivências, os nossos sentimentos e desejos com milhões de outros seres humanos. Sim, porque a língua portuguesa não é só portuguesa. Talvez nunca tenha sido. É brasileira, angolana, moçambicana, guineense, de Timor, de Macau, de Cabo Verde, de São Tomé e Príncipe e principalmente de todos e de nenhum. Património imaterial, mas moldável. Esta menina é de 10º ano, portanto tem, não sei, 16 anos?
3: Deve ter 15, 16.
1: 15, 16,
3: sim,
1: por aí.
3: Sim, sim. Maravilhosa.
1: É maravilhoso, não é? Eu quando li isto pensei, isto é um bom mote para a conversa sobre o dia da língua portuguesa.
3: Mas valia ela que a rádio que vi.
1: Há pouco falávamos aqui da língua portuguesa, que às vezes é maltratada. Como é que olha, ou como é que se sente, cada vez que há uma palavra que é mal pronunciada, que é mal escrita, que há uma frase que não está bem...
3: Nós temos que caracterizar dita. O que é isso dos maus tratos na língua.
1: São erros,
3: é?
1: Erros de português.
3: Pronto, há os erros, sei lá, eu por exemplo detesto ver erros na legendagem, ou nos oráculos das notícias.
1: Mas isso às vezes tem a ver com a rapidez com que se escreve.
3: Bom, todos os erros podem ser justificados ou não.
1: Às vezes não, mas muitas vezes pode ser.
3: Mas estamos a falar aí de convenções de escrita, convenções da chamada norma culta da língua em meios que são meios de comunicação, ou quando vamos a algum sítio e vemos afixado uma coisa com um erro ortográfico, isso são efeitos de más aprendizagens.
1: Nos jornais, muitas vezes,
3: nos jornais,
1: não é?
3: Também.
1: Nos menus.
3: Vemos muita coisa. Mas depois há uma área em que, por exemplo, falou dos erros de pronúncia, não é? Às vezes é só a variação dialetal, que a pessoa no Alentejo pronuncia diferente da de Lisboa, ou da de Coimbra, ou da Guarda, ou da Covilhã, ou dos Açores, não é? Portanto, nós temos de perceber exatamente de que é que estamos a falar quando falamos de maus-tratos. Às vezes é apenas a variação normal. Nós falamos todos, como falantes de português, falamos todos vários portugueses. Nós adotamos registros diferentes. Numa conversa mais formal, se estivermos a falar com uma criança, o registro que adotamos se estivermos a ver um jogo de futebol, que não é uma coisa que eu pratico, ver jogos de futebol, mas há um linguajar próprio de quem está a assistir ao jogo. Portanto, nós o que nos caracteriza como falantes competentes e educados é esta capacidade de dominar diferentes registros. Sabermos adequar o registro que utilizamos às diferentes situações em que estamos. O caso extremo. Eu não falo como um bebê, como falo com um adulto. Adequo as palavras, a linguagem, a atuação, etc.
1: E mesmo na oralidade, no dia-a-dia.
3: E na oralidade do dia-a-dia, é perfeitamente...
1: Numa conversa informal também,
3: claro,
1: é um bocadinho diferente de um texto, por exemplo.
3: Claro,
1: não é?
3: Claro. Portanto, é esta adequação do registo ao contexto que faz de nós falantes que são mestres da sua língua, de certa forma. E por vezes esta questão do maltrato tem um pouco a ver com querermos impor a qualquer contexto e a qualquer registro aquela que é a norma mais culta da língua. Agora, de novo, se estou a escrever um texto formal, se estou a fazer uma legendagem, se estou a fazer uma tradução de uma obra literária, se estou a escrever num jornal, aí espera-se o cumprimento da norma culta do português.
1: Sempre acontece.
3: Sendo que, e este é um debate que acho que ainda não tivemos a sério, ser uma língua pluricêntrica significa que há várias normas também. Não?
1: Pois sim.
3: Por exemplo, vou só introduzir um tema muito difícil e não vou dizer nada sobre ele. Quando um aluno muito bom, brasileiro, chega a Portugal com 17 anos e vai fazer os seus exames do 12º ano, eu acho, e defendo, e tentei, mas estava de saída a fazer alguma coisa, não pode ser penalizado por usar a norma culta brasileira,
1: claro,
3: a fazer o seu exame de filosofia ou de biologia e geologia. Só como os exames são anónimos, isto depois uma dificuldade de todo o tamanho. Mas é uma reflexão que eu acho que tem de se ter, não é? Porque ninguém pode ser penalizado por usar a sua língua, seja qual for a variante da língua, seja o português de Angola, de Moçambique, do Brasil, de Timor, etc., porque é uma língua que tem muitas normas.
1: Nós temos aqui uma rubrica que é o Na Ponta da Língua, que diariamente tira dúvidas de português, e já tivemos essa questão, que é, muitas vezes, aquilo que é correto em português de Portugal, o chamado português europeu, não é depois utilizado ou tem outra forma, outra variante no português do Brasil.
3: Vou contar aqui uma história que me aconteceu para aí há uns 20 anos. E ali na Avenida República, e vem da RTP com o Em Bom Português. E vinha uma jornalista, me pergunta assim: diz-se há dois anos ou há dois anos atrás? E eu disse: eu sei que o que quer é que eu diga que é há dois anos. Mas a palavra atrás tem um significado. Significa quando eu estou a dizer há dois anos, a partir de hoje. Para, eu não posso dizer em 1990, há dois anos atrás, qualquer coisa. Isso é que é mesmo completamente estranho. Agora, se eu disser assim, há dois anos atrás, eu já sei que é a partir de hoje. Aquilo está-me aqui a fazer uma localização do ponto de referência. A norma culta diz, que é redundante, e a pessoa que estava naquela interação dizia assim: não pode dizer há dois anos atrás porque é redundante. E eu disse: mas a língua está cheia de redundância, já viu? Quando nós dizemos tu vais, tem o tu, que é a segunda pessoa singular, e tem ali o x de vais, que também é a segunda pessoa do singular. Portanto, há alguma arbitrariedade nisto. E quando nós começamos, é isto que nós linguistas fazemos, a entrar nos pormenores, podemos ver que a norma é apenas uma convenção e que há coisas que, sendo desvios à norma, tem uma explicação absolutamente natural quando mergulhamos no conhecimento gramatical.
1: Muito bem, e pode não ser um erro.
3: Pois, o que é erro ou não é apenas uma convenção.
1: Pois, exatamente. Estava aqui a pensar que hoje em dia, sobretudo os miúdos, passam muitas horas nos ecrãs, não é? Leitura é coisa que fica apenas para alguns. Como é que olha para isso também? Isso tem, tem e vai continuar a ter problemas no futuro.
3: Sim, nós temos indicadores um bocadinho ambíguos. Houve um estudo com poucos anos da APEL que mostrava que os jovens até estão a ler mais, mas nós temos de nos preocupar sobre a qualidade da leitura, o que é que se lê, quanto é que se lê, como é que se lê, e perceber que, de facto, a leitura está a ser desafiada por este mundo digital. E está a ser desafiada em que dimensão? Ler implica tempo, o tempo da paragem. E isto aplica-se às crianças e aos adultos.
1: Exatamente.
3: Às crianças e aos adultos. Nós estamos a viver uma cultura do imediato. O último PISA, os últimos ciclos de PISA mostravam, não só em Portugal, mas em vários países, que os jovens, o PISA testa jovens de 15 anos, começam a responder antes de ler tudo. Ou seja, não fazem a leitura extensiva. Têm muita dificuldade em distinguir factos de opiniões. E isto aprende-se. A aula de gramática serve para isso. Quando eu vejo num texto uma palavra como felizmente, já sei que estou a olhar para um texto de opinião. Ora, isto neste mundo de radicalização através das redes sociais, de disseminação de informações falsas, é muito perigoso, porque repare, menos leitura extensa, menos leitura extensiva, significa o quê? Vou ler só os títulos.
1: Pois.
3: E depois, como não tenho instrumentos para distinguir factos de opiniões, vou acreditar, seja o que for, que essas letras gordas dizem. Portanto, é preciso fazer aqui o que é uma guerra difícil. Há um projeto que eu estou a dirigir, chamado O Futuro da Educação e das Competências 2040 na OCDE, em que estamos a trabalhar exatamente isto, que é e são 30 e tal países, estamos a trabalhar como contrariar o declínio de leitura na era digital, ou seja, tendo em conta tudo o que está a acontecer. Não é simplesmente fazer de conta, não vamos parar o vento com as mãos, não é? Não vamos fazer de conta que a tecnologia não existe, etc. Mas é qual é o lugar da escola, qual é o lugar do livro em papel, qual é o lugar do gosto pela leitura. Falamos muito poucas vezes do gosto pela leitura. Se eu não gostar de ler, não vou querer ler. Uhum. E este gosto começa-se a fomentar muito cedo, mas não pode estar só dependente da família, porque senão vamos continuar a ter clivagens sociais, como este estudo que...
1: Claro.
3: Que eu referi mostra, associados à capacidade de leitura.
1: Voltamos ao início da conversa, que é se não houver livros em casa, se não houver hábitos de leitura.
3: Exato.
1: Dificilmente esses alunos.
3: Mas sabemos que há muitas casas onde não há livros, e é por isso que instrumentos de política pública, como as bibliotecas escolares, as bibliotecas públicas, há programas municipais interessantíssimos de fomento da leitura, ter livros em todo o lado, sermos modelo, né? Há um estudo, penso que foi feito pelo ISCTE há uns anos, no âmbito do Plano Nacional de Leitura, que mostrava que um dos principais indicadores dos jovens que gostavam de ler, tanto ou mais do que ter livros em casa, era falar-se de livros, uhum, à sua volta. Isto é uma coisa que todos nós, quando falamos com crianças e jovens, podemos fazer. Dizer, o professor na sala de aula, o médico no centro de saúde, havia um programa do Plano Nacional de Leitura que era o Ler Mais da Saúde, em que os médicos recomendavam aos pais, nas consultas de rotina, leia com os seus filhos. Portanto, é uma mensagem que tem de ir passando. Nós temos de ir criando modelos leitores e estimular para a leitura. Eu não acho obrigatório que toda a gente seja um leitor compulsivo. Há pessoas que gostam mais de cinema, há pessoas que gostam mais de ler, há pessoas que gostam mais de teatro.
1: Exatamente. Há pessoas
3: mas
1: que não gostam tanto
3: leitor,
1: assim de ler.
3: Mas não ser leitor é preocupante.
1: Claro.
3: Não é? Porque é que nós fomentamos o gosto pela leitura? Porque sabemos que há correlações muito fortes entre a leitura, a liberdade, a independência na cidadania, a maior ou menor vulnerabilidade a este contexto que temos de manipulação, tudo isso, as correlações são todas fortes. Portanto, nós queremos que as pessoas gostem de ler, da mesma maneira que queremos que as pessoas gostem de respirar, porque faz-lhes falta para a sua sobrevivência.
1: E ler aumenta conhecimentos, ler aumenta,
3: claro, claro,
1: o conhecimento da língua. É também por isso que aqui estamos hoje,
3: claro,
1: a assinalar-se este,
3: claro,
1: Dia Mundial.
3: A famosa frase de Umberto Eco diz que quem não lê vive uma vida, quem lê 5 mil vidas, vive 5 mil vidas.
1: Exatamente. João Costa, para terminarmos, deixa-me perguntar-lhe, tem palavras preferidas e palavras que odeia ou nem por isso?
3: Não.
1: Não há assim uma palavra que seja.
3: Eu divirto-me
1: especial
3: com palavras, mas é tudo muito pontual. Não há assim nenhuma preferida, nem nenhuma. Eu na linguística faço sintaxe. E portanto, às vezes há assim umas construções sintáticas de que gosto, porque me intrigaram na minha investigação, sobretudo aquelas que estamos menos conscientes. Uma coisa que eu gosto muito de brincar com as pessoas, que é a língua é muito boa para falar de tempo, dizer aquilo que estava a dizer há bocado, em 1990, já há dois anos que tinha começado a guerra, que terminou não sei quando, e nós deslocamos no tempo. A língua é muito menos capaz de falar de espaço. Se eu lhe pedir para me dizer o que é uma espiral,
1: não pensa.
3: Daqui a bocadinho, isto é rádio, não dá para ver, mas quando começar a explicar o que é uma espiral, vai começar a fazer um movimento com o dedo.
1: Com os dedos.
3: E isto sim fascina-me na língua, os limites da língua, o que pode a língua, e esta relação entre linguagem e pensamento que as línguas todas do mundo, mas obviamente também a língua portuguesa, permite.
1: Muito bem. Obrigada por ter vindo à Antena 1, João Costa, linguista, antigo ministro da Educação, também a ajudar-nos a olhar para este Dia Mundial da Língua Portuguesa, que quisemos assinalar também no Duas de Prosa. Obrigada, até à próxima.
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1: Estamos a caminho das 4 da tarde, faltam 10 minutinhos, mais ou menos. Vamos saber do trânsito agora. Sandra, mudou alguma coisa?
8: Vamos, com certeza. E sim, mudou algumas coisas. Atenção, no Porto, no sentido Rábida Freixo da VCI, foi resolvido o acidente que tinha ocorrido antes das Antas. Ainda assim, o trânsito ficou demorado e está a afetar, sobretudo, o final da A3. Depois, no sentido Freixo a Rábida, há filas ainda no Mercado Abastecedor até às Antas e houve também um acidente no início da Ponta Rábida e as filas ficaram a partir da Boa Vista. A28, Viana do Castelo Porto, filas a partir do nó da A4 até à Avenida Sidónio Paes. Já na região centro do país, atenção à Estrada Nacional 242, é que devido a trabalhos há muita demora entre Leiria e Marinha Grande. Em Lisboa, a segunda circular, Benfica Aeroporto para centro, eixo norte-sul e as Calvanas, Aeroporto Benfica do Relógio até à Escola Alemã. Há um carregado de Lisboa de Vila Franca de Xira até Alhandra, depois na A5 de Cascais para Lisboa, há paragens na descida de Monsanto em direção às Amoreiras.
1: Obrigada, Sandra Pereira, no Serviço do Trânsito da Antena 1. Todas as informações são bem-vindas, portanto, se tiver, já sabe, é só ligar. Ou não custa nada, 800-21-0101 é o nosso número gratuito que está disponível até às 8 da noite.
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1: Daqui a pouco vamos tirar mais uma dúvida de português na ponta da língua com a Sandra Duarte Tavares, mas por agora queria dizer-lhe que logo à noite temos mesa marcada para dois e hoje o jantar traz uma conversa que poucas pessoas querem ou sabem ter. Falar sobre o fim de vida é algo natural para a Leonor Pacheco. Ela é enfermeira de cuidados paliativos e é também doula de fim de vida.
9: A doula é um papel social que sempre existiu, mas que nós fomos perdendo ao longo do tempo, quando a ciência foi desenvolvendo e fomos encostando mais à medicina e à cura.
10: À técnicas.
9: Exatamente.
10: E estudos científicos.
9: Sim, também. Sim. Mas normalmente havia sempre aquela pessoa em todas as terras, não é? Que toda a gente ia quando acontecia alguma coisa e que ajudava. E isso foi-se perdendo um bocadinho. Então este movimento das doulas é para tentar recuperar isso no mundo moderno e devolver a morte à comunidade. Mas isto é para nos fazer refletir que temos a nossa doença, mas nós não somos a doença, nós somos tudo o que está cá fora. E acho que há muito esse foco no hospital, até porque, de facto, as pessoas sentem-se mais confortáveis no hospital porque podem ter acesso à medicação, porque sabem que provavelmente vão sofrer menos. Tem tudo a ver com o acesso aos cuidados paliativos em Portugal. Portanto, há muito, muito para fazer, não é?
1: No Mesa para Dois de hoje, a conversa é então com a Andreia Rocha e também a Leonor Pacheco, a convidada, que encontrou, aliás, nas redes sociais uma forma simples e descomplicada, e isso é muito importante, para falar sobre o fim de vida e se ela fala bem. Começou por publicar histórias partilhadas por utentes e hoje conta com milhares de pessoas que a seguem na conta Todos Chegamos ao Fim. Vale a pena seguir porque é maravilhosa. 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
1: Agora, não tarda nada, vamos tirar mais uma dúvida de português. Deixe-me só trazer também para a nossa emissão a Cristina Branco, que quer cantar assim, de não saber o que me espera.

0: Cristina Branco, também convidada para esta tarde. Faltam 5 minutos para as 4, está na hora. Vamos tirar mais uma dúvida de português. Hoje, Sandra, vamos voltar aqui a um assunto que está, não direi diariamente, mas muito frequentemente na ordem do dia, infelizmente, e que tem a ver com a expressão mulher abusada. Eu vi recentemente um rodapé de um jornal de televisão, num telejornal, onde se dizia que uma mulher qualquer tinha sido abusada, já não sei exatamente qual era o contexto, mas a pergunta é, isto está correto ou não?
1: É sim, Filomena. Nota prévia. Não vai ser bem um achismo, porque eu vou fundamentar a minha tese, a minha posição, com argumentos linguísticos que eu considero fortes, mas eu creio que é importante referir que há uma corrente de linguistas que discorda desta minha tese. A minha tese, a minha posição é a seguinte: é um erro sintático. E porquê? Porque o verbo abusar tem a preposição de. O homem abusou da mulher. Não há qualquer hipótese de não usar a preposição de. O homem abusou a mulher, não.
0: Abusar de alguém.
1: O que é que acontece? A voz passiva, a voz ativa é isto. A Sandra fez uma tarte de legumes. Passiva, a tarte de legumes foi feita pela Sandra. Uma das regras da sintaxe no que diz respeito à construção da voz passiva é a seguinte: a voz passiva só é possível com verbos que não têm preposição. Fazer não tem. Não, eu fiz uma tarte, não tem o de, não tem preposição nenhuma. A tarte foi feita. Agora, quando eu tenho preposição, por exemplo, eu gosto de livros policiais, eu não posso ter a voz passiva, não posso dizer que os livros são gostados pela Sandra. Então, acordo com esta regra da construção de uma estrutura passiva, da voz passiva, a voz passiva não permite, ou melhor, não é possível construir voz passiva com verbos que têm uma preposição. Há ali uma barreira à transitividade, basicamente é isto. Há uma barreira. Agora, portanto, para mim é um erro. Então qual é a solução? Paráfrases como a mulher foi vítima de abuso ou foi molestada. Molestar já permite, porque molestou alguém, não tem preposição. Agora é assim, como nota final, é importante referir que há uma corrente linguística que considera que o participio abusado sofreu um processo de lexicalização. Eu explico o que é isto. Por extensão semântica passou a ser um adjetivo, e como adjetivo passou a ser autónomo. Então, alguns linguistas consideram a expressão mulher abusada não é bem correta, mas
0: aceita-se,
1: porque aí o abusada é adjetivo. Não concordo, respeito, mas não concordo. Para mim não é abusada, até porque eu não vou dizer o mulher gostada com outros. Eu não posso tornar a minha o argumento que sustenta a minha tese é esta: eu não consigo tornar adjetivos outros particípios. Mulher gostada pelo não, mulher gostada não dá.
0: Portanto,
1: eu discordo, respeito, mas discordo desta opinião de alguns linguistas que aceitam que pode ser ter o estatuto de adjetivo. Portanto, para mim é um erro sintático.
0: E se calhar também por isso se ouve tantas vezes, não é?
1: Porque vai entrando. Eu tive uma discussão recentemente sobre isto e por isso trouxe este tópico para o nosso programa. Uma discussão sobre isto e, na verdade, a língua evolui, mas enfim. Eu creio que tem de haver, senão daqui a pouco estamos a dizer adem cá vir. Hades cá vir, Filomena.
0: Muito bem. São dúvidas de português que tiramos aqui diariamente a esta hora com a Sandra Duarte Tavares. Portanto, a melhor forma de dizer é: a mulher foi vítima de abuso. Obrigada, Sandra, por estar connosco diariamente e por nos ajudares também a tirar as nossas dúvidas de português. Se quiser enviá-las para o nosso programa, já sabe, 912120501 é o número do WhatsApp que está ao seu dispor.
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0: E posto isto, já na hora de dizer até amanhã, volto depois das duas, fico com o programa da tarde e com a Karina Jorge.
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3: Boa tarde. São 4 horas no continente e na Madeira, 3 nos Açores. Está a começar agora o programa da tarde. Olá, Nuno Rodrigues, bem-vindo.
4: Olá, Carina, viva.
3: A esta hora estão 17 graus no Porto, em Coimbra e também em Ponta Delgada, 18 em Lisboa e no Funchal. E está na hora também de sabermos quais são os principais títulos.
4: Vamos continuar de olhos postos na floresta, com o período mais crítico para os incêndios à porta. Dedicamos esta semana à floresta no programa da tarde. Os próximos meses vão exigir cuidados especiais por causa do estado em que ficaram os terrenos nas regiões mais afetadas pelas tempestades. A limpeza é fundamental, mas é preciso cuidado. Nos primeiros 4 meses do ano já foram detidas mais de 70 pessoas por causa de queimadas que se descontrolaram. Há 16 novas detenções anunciadas no caso de alegada tortura na esquadra da PSP, no Rato, em Lisboa. 15 polícias e um civil. O Observatório de Segurança, Criminalidade Organizada e Terrorismo, que vamos escutar adiante, acredita que o alargamento dos critérios para entrar na PSP pode estar a dar problemas.
3: Notícias às 4, no programa da tarde, com edição de Nuno Rodrigues.
4: São mais 15 polícias e um civil. O Ministério Público emitiu 16 novos mandados de detenção no caso de alegada tortura na esquadra da PSP, no Rato, em Lisboa. Hoje foram realizadas novas buscas no âmbito deste caso, que já tinha levado à detenção de 9 polícias. Em causa estão crimes de tortura grave, violação consumada e tentada, abuso de poder, detenção de arma proibida e ofensas à integridade física. Segundo a acusação, os agentes agrediam pessoas que tinham detido, em especial toxicodependentes, pessoas sem abrigo e estrangeiros. Um cidadão marroquino terá sido mesmo sodomizado com um bastão e abandonado mais tarde na rua. Alguns destes abusos foram filmados e partilhados em grupos do WhatsApp com outros agentes. Francisco Rodrigues, o presidente do Observatório de Segurança, Criminalidade Organizada e Terrorismo, entende que estas suspeitas mancham a imagem das instituições e do próprio Estado.
5: Uma bola acima de tudo para o Estado, não é? Portanto, não é para a instituição em si, mas acaba por ser no Estado, porque é presumível que qualquer entidade e, sobretudo, força e serviço de segurança, que o objetivo será a proteção do cidadão, que depois seja submetido naturalmente a estes processos judiciais que, naturalmente, eu digo, pesam negativamente naquilo que é a imagem das instituições.
4: O presidente Oscott acredita também que o alargamento dos critérios para entrar na PSP pode estar a dar problemas.
5: Na tentativa de chegar ao número necessário para, digamos assim, colmatar as saídas das forças e serviços, das forças de segurança, no caso concreto, se os critérios de seleção têm vindo a baixar, e isso naturalmente poderá levar a que não se esteja a fazer o processo de recrutamento e seleção da melhor forma possível. E isso pode naturalmente trazer problemas no futuro. Se pessoas que não passaram por critérios apertados de seleção, podem naturalmente, no interior das instituições, não terem a postura mais correta e de acordo com aquilo que é os princípios de ética e tudo aquilo que é obrigatório e esperado de um agente da PSP ou de um militar da GNR.
4: Algo pode estar a falhar no processo de recrutamento e seleção de novos agentes da PSP, é esse o entendimento do presidente do Oscott. O ministro da Administração Interna, que já hoje tinha anunciado a possibilidade de novas detenções no âmbito deste processo, diz que é preciso ter em conta o princípio da presunção de inocência, mas a Luís Neves promete castigo disciplinar para quem não cumpre as regras.
6: Comportamentos dolosos em que ponham em causa a dignidade humana, do ponto de vista disciplinar, terão apenas um único caminho. Relativamente a outros comportamentos na atividade global da PSP, as pessoas procuram fazer bem, procuram cumprir a sua missão e há alguma questão que possa correr mal, terão sempre a compreensão do Ministro da Administração Interna. Eu quero ainda dizer o seguinte: em todos os processos, temos que ter em conta a presunção de inocência.
4: Para já estão acusados 2 agentes entre os 25 detidos no âmbito deste processo. 24 são agentes da PSP. Nos primeiros 4 meses deste ano, mais de 70 pessoas foram também detidas por incêndio florestal, a grande maioria por causa de queimadas que se descontrolaram. São dados que a GNR dá a conhecer nesta semana dedicada à floresta, no programa da tarde. O coronel Ricardo Vaz Alves lembra que nunca tinha sido registado um número tão alto de detenções, uma tendência que poderá estar relacionada com a necessidade de limpar os terrenos através do uso negligente do fogo.
7: Até o momento temos 75 detenções a flagrante delito pelo crime de incêndio florestal. Destas 75 detenções, duas delas foram detectadas como uso intencional do fogo, o objetivo neste caso de provocar um incêndio. As restantes detenções derivaram do uso negligente do fogo. Em todo o ano 2025 nós tivemos 68 detidos pelo crime de incêndio. Atualmente contamos já com 75, ou seja, é uma magnitude em termos de dimensões que não tem aqui paralelo. Se compararmos com os mesmos períodos homólogos, estaríamos a falar em valores de entre 10 a 15, historicamente têm sido os valores que nós registamos.
4: Usar o fogo para limpar terrenos é algo comum em Portugal, mas a GNR lembra que com a quantidade de vegetação e de árvores caídas depois das tempestades, o perigo é real.
7: Dos 75 detidos até o momento, cerca de 30% ultrapassa os 65 anos. Ou seja, são pessoas que pensam que ainda têm todas as faculdades para usar o fogo em seu benefício, queimar resíduos de exploração, mas já não têm a mobilidade, descuram um pouco as regras básicas de segurança, não têm à mão baldes de água, mangueiras para apagar o incêndio, não preparam antecipadamente o terreno e ao facilitarem acaba por gerar um incêndio florestal.
4: O diretor do Serviço de Proteção da Natureza e Ambiente da Guarda Nacional Republicana, que vamos escutar em entrevista no programa da tarde, já depois deste noticiário. O prazo para concluir as limpezas dos terrenos termina no final de junho, para as zonas mais afetadas pelas tempestades deste ano, e no dia 31 deste mês para os restantes territórios. O Governo quer reduzir a dependência de combustíveis fósseis para metade nos próximos 8 anos. Vai apresentar em breve um plano nesse sentido. Foi essa revelação deixada esta tarde pela Ministra do Ambiente, que está a ser ouvida na Assembleia da República em Comissão Parlamentar. Maria da Graça Carvalho diz que há muito a fazer para reduzir a dependência energética em áreas como os transportes, a indústria ou o edificado.
8: Estamos a trabalhar e iremos muito em breve apresentar, muito na linha do que está a ser feito, muito na linha do PNEC, um programa de reduzir a dependência energética e reduzir a dependência dos combustíveis fósseis para metade do que temos hoje nos próximos 8 anos. É algo que tem que ser feito lentamente. Estamos muito bem na produção de energia elétrica, mas temos muito trabalho a fazer nos transportes, na indústria e até mesmo no edificado. Portanto, com uma aposta na eletrificação, na eficiência energética, na produção descentralizada, no armazenamento e nos gases e combustíveis renováveis, também para os transportes.
4: Ministra do Ambiente promete avançar em breve com um plano para reduzir a dependência de combustíveis fósseis. Maria da Graça Carvalho sai também em defesa da estratégia do Governo para responder ao impacto da subida dos preços dos combustíveis e da energia e não esconde que há a possibilidade de, em breve, o Governo anunciar novas medidas.
8: Tudo vai depender da evolução da crise. A evolução pode fazer com que tenhamos medidas mais drásticas. Há, por exemplo, a questão do gás. Felizmente o gás não tem aumentado como se previa quando foi a destruição das instalações de gás no Qatar, em que teve num dia para o outro um aumento cerca de 70%. Ele tem estado a estabilizar, mas se existir uma questão de um grande aumento do gás, poderá ser necessário ter medidas de ajuda às empresas de gás. E por outro lado também às empresas eletrointensivas se o preço da eletricidade aumentasse.
4: Por causa dos aumentos do preço dos combustíveis e da energia, a Ministra do Ambiente admite que o Governo poderá ser obrigado a anunciar medidas mais significativas em breve, uma consequência do clima de instabilidade com a guerra no Médio Oriente e o bloqueio no Estreito de Hormuz. Em Bruxelas, o Ministro das Finanças confirma hoje, Andreia Neves, que o Governo vai também avançar com taxas sobre os lucros extraordinários das empresas energéticas.
0: O Governo vai mesmo avançar com uma taxa sobre os lucros extraordinários das empresas petrolíferas e eventualmente também das grandes superfícies comerciais. O Ministro das Finanças confirmou esta decisão hoje em Bruxelas.
9: A Comissão ontem veio dizer que é uma decisão de cada Estado-membro, portanto nós vamos pegar naquilo que foram as medidas tomadas em 2022, calibrá-las, melhorá-las e a breve trecho apresentar ao Parlamento uma proposta. Não é uma questão de recolher os milhões. A crise hoje é diferente da crise de 22. Nós ainda estamos muito longe dos níveis de inflação que tivemos, geral, a core, portanto a inflação subjacente, sem bens alimentares e energéticos, está em 2,2%, 2,3%, mas temos de facto um aumento muito significativo do preço dos combustíveis e, portanto, a situação é diferente de 2022 e poderá requerer alguns ajustamentos face às medidas de 2022.
0: Portugal tinha assinado com outros Estados-membros uma carta a pedir à Comissão que avançasse com uma tributação dos lucros. O Executivo Comunitário permitiu agora que cada Estado-membro tome a decisão que considere mais adequada. E quanto vai Portugal receber com estas taxas?
9: Isso ainda é prematuro dizer.
0: Miranda Sarmento garante que a decisão que o Governo tomou sobre o ISP se vai manter tal como está e diz que o FMI confirma que Portugal é dos países que mais ajudas tem estado a garantir nesta crise.
9: E nesse estudo do FMI, Portugal é o segundo país da União Europeia em que o apoio à crise do Irão é o segundo país em que esses apoios têm maior peso em percentagem do PIB. Portanto, nós ajudamos rápido, estamos a ajudar bastante, mas sempre procurando ser direcionado e usando bem os recursos públicos.
0: A Europa mantém-se atenta e Portugal também. Todas as medidas que possam ser úteis serão avaliadas e postas em prática, se necessárias.
4: Garantias deixadas ao início da tarde pelo Ministro das Finanças em Bruxelas. Já estão a ser avaliados pelas equipas médicas do Hospital de Abrantes e também do Hospital de Leiria os militares envolvidos hoje num incidente durante um curso de paraquedismo. Algo correu mal no salto de paraquedas na base de Tancos. Os dois militares foram socorridos no local pelas equipas do INEM e do Exército e encaminhados para hospitais. Não há qualquer indicação sobre a gravidade dos ferimentos. O Exército, contactado esta tarde pela Antena 1, recusa adiantar qualquer informação sobre o estado de saúde destes dois militares. Em comunicado, o Exército conta que foi aberto já um processo de averiguações para perceber o que se passou.
3: Nuno Rodrigues, nesta edição das 4, no programa da tarde, também em simultâneo com a RTP Mundo, a informação está em permanência online em noticias.rtp.pt. Quatro horas, 12 minutos. Sandra Pereira, olá, boa tarde.
10: Olá. Boa tarde, Carina Jorge.
3: Diz-me o que vês.
10: Ai, meu Deus, vejo muita coisa. Muitas câmaras à minha frente, muito trânsito, muitas filas já neste momento. Bom, começamos então com a VCI no sentido Freixo a Rábida. Há um acidente junto ao Nó de Francos. Há já muita demora a partir do Amial. Já no sentido da Rábida Freixo, as filas estão à passagem pelo Nó da Boa Vista e depois, mais à frente, para-se de Paranhos até ao Nó da A3. Há 28, Viena do Castelo Porto. Demora-se também entre o Nó da A4 e a Avenida Sidónio Paes. Atenção à região centro do país, mais propriamente à Estrada Nacional 242. É que, devido a trabalhos, há muita demora entre Leiria e Marinha Grande. Quanto a Lisboa, a segunda circular, Benfica Aeroporto, demora-se entre o Nó do Eixo Norte-Sul e as Calvanas, Aeroporto Benfica do Relógio até ao Eixo Norte-Sul. Há 5, intensidade à chegada às Amoreiras, a ponto 25 de Abril já vai ficando com alguma intensidade, sobretudo no sentido Lisboa-Almada, porque há já há filas a partir do acesso das Amoreiras em direção a sul. E nunca é demais relembrar aos muitos grupos de peregrinos que caminham em direção ao Santuário de Fátima. Portanto, cuidado, máxima prudência.
3: Fica o apelo certeiro da Sandra Pereira, que regressa já daqui a nada também para atualizar o estado do trânsito. E nós dizemos sempre que a Linha Verde está disponível até às 8 da noite. Já sabe qual é, o 821-0101, 821-0101.
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3: Faça boa viagem com a Carolina Deslandes. Boa tarde.
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0: E é aqui no programa da tarde que vamos continuar a dar destaque às florestas.
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0: Esta semana é dedicada à floresta no programa da tarde, Nuno, e ao dia de hoje não há memória de tantos detidos por incêndio florestal este ano e ainda não começou a época mais crítica.
2: Precisamente, Carina, o diretor do Serviço de Proteção da Natureza e Ambiente da GNR conta-nos que já foram detidas mais de 70 pessoas por incêndio florestal só nos primeiros 4 meses deste ano, sendo que a grande maioria destas detenções está relacionada com queimadas que se descontrolaram. Ou seja, esta tendência poderá estar relacionada com a necessidade que as pessoas sentem de limpar os terrenos, em particular nas zonas que foram mais afetadas pelas tempestades deste ano e onde os temporais deixaram milhares de árvores caídas nos territórios e nas florestas. O coronel Ricardo Vaz Alves vai deixar-nos alguns avisos nesta conversa com a jornalista Joana Carvalho Reis, começando por lembrar que nunca tinha sido registado um número tão alto de detenções.
15: Até o momento temos 75 detenções a flagrante delito pelo crime de incêndio florestal. Destas 75 detenções, duas delas foram detectadas como uso intencional do fogo, o objetivo neste caso de provocar um incêndio. As restantes detenções derivaram do uso negligente do fogo. Em todo o ano de 2025 nós tivemos 68 detidos pelo crime de incêndio. Atualmente contamos já com 75, ou seja, é uma magnitude em termos de dimensões que não tem aqui paralelo. Se compararmos com os mesmos períodos homólogos, estaríamos a falar em valores de entre 10 a 15, historicamente têm sido os valores que nós registamos.
16: O que é que se deve a este aumento? É a GNR que apertou mais a malha ou efetivamente as pessoas sentem-se mais à vontade e mais confortáveis?
15: Eu diria que há aqui uma mistura de duas situações. Primeiro, uma maior proatividade do nosso lado, porque sabemos que o ano 2026 vai ser um ano bastante difícil. Também temos uma maior presença no terreno, não só devido à nossa atividade normal, mas também pelas sinalizações que nós estamos aqui a efetuar e muitas vezes capitalizamos a nossa presença no terreno para fazer esta detenção precoce. Por outro, deve-se também ao facto de haver aqui uma pressão por parte dos proprietários dos terrenos para fazer a tal gestão de combustível. Devemos perceber que houve uma fase de muita pluviosidade, há muita vegetação e há também esta obrigatoriedade de gestão. Para se ter uma noção, até o momento das ocorrências investigadas, cerca de 70% deve-se a uso negligente do fogo, ou seja, a queimas e queimadas que originaram incêndios. E isto contrapõe muitas vezes algumas ideias pré-concebidas que Portugal é um país de incendiários, ou um país de pirómanos. Se, por exemplo, vermos a estatística dos 75 detidos até o momento, cerca de 30% ultrapassa os 65 anos. Ou seja, são pessoas que pensam que ainda têm todas as faculdades para usar o fogo em seu benefício, queimar resíduos de exploração, mas faculdades para usar o fogo em seu benefício, queimar resíduos de exploração, mas já não têm a mobilidade, descuram um pouco

0: desde logo a identificação de empresas que estejam de uma forma relativamente célere disponíveis para fazer a gestão de combustível, e ao mesmo tempo o aspecto económico não podemos aqui deixar de dissociar. São empresas poucas no mercado e que por isso acabam por ter custos bastante elevados.
1: Compreendo quem diz mais vale pagar a multa do que gastar o dinheiro a limpar o terreno.
0: Sim, é uma frase bastante audível do nosso lado também, porque nós temos precisamente essa noção que muitas vezes os encargos decorrentes da gestão de combustível são maiores do que o valor da coima, ainda que o valor da coima possa ter aqui um montante exponenciado em função da reincidência do próprio proprietário, mas como já referi, o nosso objetivo nunca é o aplicar uma coima, é sempre a resolução da situação. Para se ter uma ideia, nós anualmente temos um histórico de entre 3 mil a 4 mil autos de contraordenação por falta de gestão de combustível.
1: Dados, e face à dimensão do território, aquilo que nós sabemos, as próprias características do território, às vezes de propriedades muito pequenas, muito dispersas, não é um número reduzido?
0: Sim, é verdade, e é um facto. Atendendo à dimensão do nosso território e ao minifúndio que ainda existe, é um dado bastante reduzido. Ainda assim, devemos ter presente que muitos dos terrenos não está ainda concluída a fase da identificação dos detentores ou dos proprietários desses mesmos terrenos, e acaba por ser um constrangimento para o nosso lado a identificação. Outro constrangimento é, sem dúvida, também a divisão da propriedade, porque encontramos muitas vezes heranças indivisas, os processos são processos morosos, identificar o cabeça de casal nem sempre é fácil.

0: o sol vai brilhar um pouquinho mais. Há também uma pequena subida da temperatura máxima. A Guarda chega aos 15 graus amanhã. Bragança e Porto, 17. Viana do Castelo, Vila Real, Viseu e Aveiro, 18. Leiria, 19. Coimbra, 20. Braga, Castelo Branco, Porto Alegre e Lisboa, 21. Santarém, 22. Setúbal, 23. Évora e Beja, 24. Faro, 24 também. Assim é que é.
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0: E ligamos também à síntese de notícias com Susana Barros.
2: Há mais 16 mandados de detenção no caso das suspeitas de tortura e violação na Esquadra do Rato em Lisboa. Dirigem-se a 15 polícias e um civil. O Ministério Público e a PSP avançam que estão em curso também 30 buscas domiciliárias e em esquadras. Este caso conta já com 9 agentes da PSP em prisão preventiva. Antes mesmo da polícia anunciar as diligências de hoje, foi o Ministro da Administração Interna que avançou com a possibilidade de novas detenções de polícias que atualmente estão no ativo. Dois militares ficaram feridos esta manhã na sequência de um salto de paraquedas em Tancos. As vítimas estão hospitalizadas, uma em Abrantes, outra em Leiria. O Exército, contactado pela Antena 1, não adianta a gravidade dos ferimentos. Diz apenas que foi aberto um processo de averiguações com vista a apurar as circunstâncias do incidente. 70 pessoas

0: muitos grupos de peregrinos que circulam pelas estradas nacionais em direção ao Santuário de Fátima.
1: Nem mais, faça boa viagem com a rádio que liga Portugal. Ligamos também ao dia de amanhã, uma quarta-feira que começa com o nevoeiro. Durante o dia, mais nublado a norte, menos a sul. O sol vai brilhar um pouquinho mais. Há também uma pequena subida da temperatura máxima. A Guarda chega aos 15 graus amanhã. Bragança e Porto, 17. Viana do Castelo, Vila Real, Viseu e Aveiro, 18. Leiria, 19. Coimbra, 20. Braga, Castelo Branco, Porto Alegre e Lisboa, 21. Santarém, 22. Setúbal, 23. Évora e Beja, 24. Faro, 24 também. Assim é que é.
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1: E ligamos também à síntese de notícias com Susana Barros.
3: Há mais 16 mandados de detenção no caso das suspeitas de tortura e violação na Esquadra do Rato em Lisboa. Dirigem-se a 15 polícias e um civil. O Ministério Público e a PSP avançam que estão em curso também 30 buscas domiciliárias e em esquadras. Este caso conta já com 9 agentes da PSP em prisão preventiva. Antes mesmo da polícia anunciar as diligências de hoje, foi o Ministro da Administração Interna que avançou com a possibilidade de novas detenções de polícias que atualmente estão no ativo. Dois militares ficaram feridos esta manhã na sequência de um salto de paraquedas em Tancos. As vítimas estão hospitalizadas, uma em Abrantes, outra em Leiria. O exército contactado pela Antena 1 não adianta a gravidade dos ferimentos. Diz apenas que foi aberto um processo de averiguações com vista a apurar as circunstâncias do incidente. 70 pessoas
4: nos troços de ligação que saiam antecipadamente por forma a que com as condições meteorológicas e climatéricas que se prevêem difíceis, possam adequar a velocidade e ter um comportamento desejado na via, bem como aqueles que depois já em plena zona espetáculo respeitem as zonas destinadas ao público e não estejam fora dessas zonas.
5: O Rally de Portugal arranca já na próxima quinta-feira, reunindo a elite mundial e os principais pilotos portugueses.
1: É o essencial do desporto na RTP Antena 1 e na RTP Mundo com Walter Madureira, em permanência em desporto.rtp.pt. Vai mais uma ronda de escolhidas a dedo, vamos a isso?
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1: Esta semana com o ator, realizador e também dobrador português Diogo Morgado. O segundo desafio desta semana é uma canção para ouvir com os filhos. Diogo, qual é?
7: Uma canção para ouvir com os filhos. O meu mais velho, em miúdo, adorava o Animal dos Maroon 5. E agora o mais novo, com 10 anos, também adora essa música. Portanto, eu acho que é porque é o seu espírito animal e eu vou atrás. E sempre que ouço essa música, me lembro-me de momentos em que nós cantámos feitos à desgarrada o Animal dos Maroon 5. Baby.

0: O desafio para Diogo Morgado era escolher a dedo uma canção para ouvir com os filhos. A escolha recaiu nesta Animals dos Maroon 5 e eu imagino o que é esta viagem de carro com os mais pequenos do Diogo, principalmente, ouvindo esta música, principalmente naquela parte do uivo. Deve ser incrível. Amanhã há mais escolhidas a dedo. Já de seguida, vamos até Loures. Vamos até ao Museu Municipal de Loures, no anfiteatro, com a Andreia Rocha. Vamos conhecer uma exposição que está na moda, mas que também é sustentável.
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0: E abrimos as portas mais uma vez do nosso anfiteatro para ir até ao Museu Nacional de Loures com a Andreia Rocha hoje, que nos vai contar mais sobre uma exposição itinerante que se chama Somos o que Vestimos? E isto é uma questão, atenção, para uma moda sustentável e consciente. E agora questiono-te a ti então, Andreia Rocha, como é que esta exposição, olá, pode ser então sustentável? Conta-nos tudo.
7: Quem nos vai contar precisamente como é que esta exposição pode ser sustentável são as minhas três convidadas. Tenho comigo Doris Santos, diretora do Museu Nacional de Trajes, também Raquel Silva, da Câmara Municipal de Loures, e ainda a curadora desta exposição, Dina Caetano Dimas. Começamos aqui pelo Museu Nacional do Trajes, que é este é um projeto concebido precisamente por este grande museu português. Doris, de que forma é que a sustentabilidade é algo que vocês todos os dias trabalham? Eu sei que têm este cuidado, é algo que já vem há muito tempo para vir a ser concretizado esta exposição, não é?
8: Sim, no Museu Nacional do Traje um dos nossos eixos estratégicos é a questão da sustentabilidade, não só por um lado porque temos um parque botânico que só por si é um fator de repensar essas questões da sustentabilidade, mas na nossa atuação e nomeadamente também no mundo da própria moda. Portanto, de que maneira é que nós podemos construir uma moda mais sustentável, não só desde a fase da sua produção, da sua concepção, até ao comum do cidadão ao nível de uma mudança comportamental e de pensamento. E daí que temos desenvolvido várias iniciativas, desde o ponto de vista pedagógico, com escolas, ações pontuais de fins de semana com as famílias, estamos a preparar uma publicação infantil sobre as questões também da sustentabilidade e já tínhamos como que em gaveta, assim digamos, uma exposição que falasse sobre estas questões e surgiu agora a oportunidade de a apresentar ao público através de uma parceria que estabelecemos com a Câmara de Loures e com o nosso grupo de amigos do Museu Nacional do Traje.
7: E é precisamente então esta parceria que está a fazer acontecer a exposição. Raquel, de que forma é que receberam este convite e como é que puderam aqui colaborar para fazer acontecer a sustentabilidade e a moda, pensarmos na forma como nos vestimos?
9: Nem poderíamos dizer que não, não é? Portanto,
7: não houve hipótese.
9: Na verdade, estas questões da sustentabilidade também fazem parte do nosso dia-a-dia aqui na Câmara e sobretudo nos museus de Loures. Nós temos três museus a funcionar em rede e, portanto, esta é uma das preocupações do nosso dia-a-dia. Naturalmente que relativamente a este acordo, a esta colaboração com o Museu Nacional do Traje e com o grupo de amigos do Museu Nacional do Traje, vai muito além das questões da sustentabilidade. Portanto, nós firmámos formalmente um acordo de colaboração entre as três partes e faz toda a pertinência, até porque nós somos um museu aqui da chamada periferia saloia, não é? Vamos chamar assim aos museus de Loures, e criar a possibilidade de criar este corredor cultural com o Museu Nacional do Traje, portanto fazer esta ligação à cidade, à capital, faz todo o sentido, não é? E portanto, neste momento estamos a acolher com muito gosto esta exposição no Museu Municipal de Loures, na Quinta do Conventinho, mas temos a certeza já de uma série de ações que iremos desenvolver, quer na área da sustentabilidade, quer, enfim, noutras áreas que possamos vir a desenvolver e que certamente darão muitos frutos.
7: Esta exposição arrancou a 17 de abril, vai até 12 de julho. Vamos ter aqui um ciclo de palestras e oficinas dedicado à sustentabilidade. Vão acontecer todas aqui. O público pode comparecer gratuitamente.
9: Gratuitamente, mediante inscrição. Já agora neste domingo de manhã vamos ter aqui uma atividade para famílias, vamos construir uma boneca de trapos e portanto tem tudo a ver aqui com esta nossa exposição. Já tivemos uma também no mês passado, temos acolhido visitas de algumas escolas e vamos ter de facto aqui um ciclo de conversas organizado também em parceria com as três entidades e que vai acontecer em junho aqui no Museu Municipal de Loures.
7: Temos então esta exposição Somos o que Vestimos para uma moda sustentável. 6 R's, downcycling, upcycling. A moda é sempre pertinente e está na ordem do dia. Dina, o que é que nós vamos poder então ver nesta exposição?
4: Olá, boa tarde. Esta exposição é uma pequena exposição, mais do que uma exposição, até uma mostra, poderíamos dizer, mas com muitos parceiros que vieram enriquecer grandemente esta exposição. E é uma exposição que se cria, em primeiro lugar, itinerante, para poder circular, e pedagógica, ou seja, o nosso intuito foi sempre trabalhar com escolas, com a comunidade escolar, com os jovens, porque esta temática é muito falada, é falada permanentemente, às vezes até à exaustão, mas é uma consciência que se vai criando e que precisa ser mantida.
7: Imaterializada também,
4: imaterializada, não é? Exatamente. Porque nesta situação, quando comecei a pensar nesta exposição, pensei, para sermos pessoas conscientes quando vamos comprar a nossa roupa no dia-a-dia, temos que compreender como é que este fenómeno da moda começou. Quais são as origens do traje, como é que isto funciona, como é que chegámos até aos dias de hoje, como é que a revolução industrial no século XIX veio mudar completamente e como é que estamos a vivê-la no século XXI. Era falando de tudo isto, desde os seus primórdios, como é que chegámos até aqui, que eu achei que criamos a consciência nas pessoas para tomarem as melhores atitudes, que são destes pequenos gestos do repensar, do reutilizar, do upcycling, do respeitar, o reutilizar, que construímos um melhor futuro.
7: E na verdade estamos a recordar também algumas coisas dos nossos avós e avós, que basicamente este upcycling é o remendo.
4: Exatamente, é o reutilizar, é pegar algo e dar-lhe uma mais-valia, não é? E isso sempre foi feito. Porque os tecidos em tempos passados, em séculos passados, sempre foram considerados como um grande tesouro. Não eram disponíveis para toda a gente, passavam de geração em geração como verdadeiros tesouros. E é isso que nós queremos, não é algo que foi recriado atualmente, não é? E nós não queremos com esta exposição dar lições de moral, não é? Nós queremos é que a pessoa fique sensibilizada e consciente das suas atitudes em cada dia para fazer realmente a mudança interna, para que em cada dia, quando compramos a nossa roupa ou quando estamos a escolher, abrimos o nosso guarda-roupa, o nosso roupeiro, percebamos e tenhamos a consciência de que eu vou marcar, porque o traje é uma forma de comunicação, eu vou marcar com o que me visto, a minha identidade também, a forma como comunico com o outro ou com o mundo. E era isto que, mais do que falar só de sustentabilidade, quis como objetivo principal nesta exposição.
7: Então, para fecharmos, Dina, qual é o maior tesouro que retira desta exposição? Consegue escolher?
4: É difícil, porque os parceiros, eu não queria esquecer de nenhum, temos a Grita Serpins, temos a Recostura, temos escolas de superiores de design de moda, em Matosinhos, Castelo Branco, temos a Faculdade de Arquitetura de Lisboa também, temos a NAI, temos a Lemon Jelly, tivemos também a ATP, a Associação Têxtil e Vestuário de Portugal, tivemos vários parceiros com os quais não conseguimos construir esta exposição. Eu talvez destacasse o trabalho de uma jovem a criadora, que está no segundo ano da Faculdade de Arquitetura, que é a Beatriz Almeida, que fez um conjunto com entre 30 a 40 calças de ganga, muito interessante, com uma qualidade.
7: Lindo, posso-lhe trazer as minhas, eu tenho lá umas quantas todas torcidadas, para se calhar.
4: Sim. Não, isto é uma inspiração, temos não só a Recostura, como a Faculdade de Arquitetura, com este trabalho dos alunos. Portanto, as faculdades, esta nova geração de criadores, está a trabalhar fortemente para criar essa consciência e fazerem a mudança. E depois cabe-nos a nós, como compradores, também fazer esse pequeno gesto.
7: Só me falta a maestria para fazer então este conjunto. Está aqui à minha frente, Karina, um conjunto que deveriam ser calças de ganga, passou a ser uma saia, um corpete.
10: Adoro.
7: Não vou dizer que é bem um bolero, mas é um casaquinho, faz todo um corte, as mangas são todas. Consegue-me explicar?
4: Faz uns pequenos favos.
7: Exatamente, sim. É isso, favos. Uhum. Pronto, aqui a ajuda da Dina, curadora desta exposição, Somos o que Vestimos, para uma moda sustentável, que vai estar então por aqui até dia 12 de julho. Vamos acompanhar também mais estes projetos do Museu Nacional do Traje e outros eventos que vão surgindo também com os nossos municípios, não é?
10: Muito obrigada por esta visita guiada a esta exposição até 12 de julho. Andreia Rocha, entretanto, põe-te a andar, volta, porque preciso de ti no posto de vigia. Eu acho que ela já não me está a ouvir, mas ela ainda volta para o posto de vigia.
7: Estou. Eu volto sim, eu volto. Vá, sim.
10: Espero
7: volto
10: por
7: sim.
10: Ti. Até já. Até já.
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10: Ligamos também ao trânsito a esta hora com a Sandra Pereira.
11: Tem sido uma aventura este trânsito hoje.
10: Pois sim, bem sei. Olha,
11: no sentido a Rábida Freixo da VCI, temos ainda alguma demora, sobretudo à passagem pelo nó da A3, onde já houve um acidente e que entretanto já foi resolvido. Fica apenas alguma intensidade agora à passagem pelo nó da Boa Vista. Já no sentido Freixo a Rábida, para-se a partir do Mercado Abastecedor até à saída para A3 e mais à frente, a partir do Amial até ao nó de Freixo, onde o acidente que houve já está praticamente resolvido. Em fase de resolução, já foram desviados para a Berma e o trânsito começa agora a escoar. Depois temos muita demora na A28, no sentido de Viana do Castelo Porto, a partir da Ponte Lessa até à Avenida Sidónio Paes, e atenção ao interior da cidade do Porto, é que está cortado e condicionado devido à queima das fitas, e os locais estão devidamente assinalados para os desvios. Quanto a Lisboa, Ponte Vasco da Gama, Lisboa Montijo, com acidente nas portagens, há demora a partir da área de serviço de Alcochete. A segunda circular, Benfica Aeroporto, das Torres de Lisboa até às Calvanas, Aeroporto Benfica, para-se do Relógio e até à Escola Alemã. Para a Ponte 25 de Abril, de Lisboa para Almada, as filas estão em Campo Lido, os acessos do IC20 e, os acessos da A5 e das Amoreiras estão preenchidos. Depois, a A5 no sentido Lisboa-Cascais para Centro Caselas e a zona de Linda a Velha, ainda o IC19 de Lisboa para Sintra, de Alfragide até à reta dos comandos da Amadora.
10: Muito bem, linha verde 800-210101, boa viagem com a Antena 1. A nossa viagem agora segue até à Liga dos Quarentões, até 86, com Pop Luminosa. Vamos lá ouvir o que vem aí. É uma canção perdida que foi arranque para definir uma carreira inteira. De quem? É o que vamos descobrir já a seguir com o Jorge Alexandre Lopes.
12: Maio 1986.
13: Uma canção que era plano A e acabou por se tornar um plano B de uma vida inteira. Quando uma banda de mulheres estava no auge a tentar escrever o próximo capítulo, saiu uma guitarrista, entrou outra, mas a coisa morreu ali mesmo, desfeita. Entre demos, egos cansados e decisões adiadas, ficou uma canção à espera, que era para outro disco nunca criado. E assim foi para a gaveta. Quem sobrevive quando uma banda acaba? A história do rock está cheia de vocalistas que se perdem e de guitarristas que viram estrelas. Neste caso, o Guião foi ao contrário. A voz que não escrevia nem tocava instrumentos tinha algo que nos anos 80 pediam com urgência. Tinha um timbre grande, aberto, capaz de transformar qualquer frase numa promessa de felicidade. E apresentou-se a solo com um cartão de visita que estava na gaveta. A história que a letra conta é simples e eficaz. Estar louco por alguém, assumir a vertigem de amar, aceitar que o coração corre mais rápido do que a razão. Uma daquelas ideias que são cantadas em milhares e milhares de canções, sim, mas a verdade é que é uma fórmula que sempre apaixona. A produção poliu o refrão até ele soar como um sorriso radiofónico. O vídeo também foi certidão de nascimento da nova persona, menos rapariga de banda, mais elegante, com uma aura e verniz de Hollywood. A câmara a passear por praias californianas, glamour, sem areia nos sapatos. Imagem, canção e televisão alinharam todos os planetas. Do punk de garagem como baterista numa banda de Los Angeles, ao primeiro disco que quebrou o preconceito da indústria, que lhe acabaria por pedir a seguir mais do mesmo, e ela aceitou jogar o jogo. Mais à frente, no tempo, viria a descobrir que Heaven is a Place on Earth. Mas aqui, em 1986, foi a hora de arrancar a solo. Há 40 anos e agora na Liga, Mad About You, de Belinda Carlisle.

0: Acabadinha de entrar na Liga dos Quarentões, o tema que lançou Belinda Carlisle a solo em 86, 40 anos volvidos, toca esta pop luminosa no programa da tarde, Mad About You, Belinda Carlisle.
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0: Cinco horas no continente e na Madeira, 4 nos Açores. No topo da atualidade, a esta hora, Nuno.
2: Evitar falhas como as que foram registadas no passado é com esse objetivo que o Governo está a apresentar esta tarde um novo modelo para a rede de comunicações de emergência do Estado. Conhecemos essas propostas já a seguir neste jornal. Com o período mais crítico para os incêndios à porta, dedicamos esta semana à floresta no programa da tarde. Os próximos meses vão exigir cuidados especiais por causa do estado em que ficaram os terrenos nas regiões mais afetadas pelos temporais. A limpeza é fundamental, mas é preciso cautela. Nos primeiros 4 meses do ano já foram detidas mais de 70 pessoas, a maioria por causa de queimadas que se descontrolaram. A Ministra do Ambiente diz que pode vir a ser necessário avançar com medidas mais drásticas para responder à subida dos preços da energia. Tudo vai depender da evolução do conflito no Médio Oriente.
0: Porto, Coimbra e Ponta Delgada a esta hora com 17 graus, Lisboa e Funchal 18. Edição das 5 no programa da tarde com Nuno Rodrigues.
2: Depois de anos marcados por falhas nos momentos mais críticos, o Governo está a apresentar esta tarde o plano para reforçar a rede de comunicações de emergência. É o sistema que garante as ligações entre forças de segurança, proteção civil, INEM e estruturas de comando em situações de crise. O grupo de trabalho criado pelo Governo há cerca de um ano para encontrar uma alternativa ao Siresp está a apresentar propostas esta tarde aí no Ministério da Administração Interna. Rita Fernandes.
3: Uma das medidas com as quais o Governo quer avançar, Nuno, é com um sistema que envia mensagens de alerta, mensagens para todos os telemóveis numa determinada zona, ao mesmo tempo, sem precisar de números de telefone e que chega com um som de alerta específico. São mensagens diferentes das SMS. Este sistema, este novo sistema que está ainda a ser apresentado aqui no Ministério da Administração Interna, é um sistema que tem de aguentar mais tempo sozinho, mesmo quando falta a luz. A ideia é criar uma rede mais resistente, com mais redundância, ou seja, há sempre um plano B, há sempre um plano C, um plano pronto a entrar em ação quando alguma das ligações falha. O grupo de trabalho diz que o país aprendeu lições depois do apagão do ano passado. O Governo quer também ganhar mais controlo sobre a própria rede e este é o ponto central para o Ministro da Administração Interna.
4: Em questões de proteção civil, de segurança e defesa, tratamos de funções de soberania do Estado. É um pilar. Esse pilar não pode estar com vulnerabilidades e à mercê de terceiros.
3: Luís Neves, o Ministro da Administração Interna, que continua a esta hora, Nuno, a apresentar este novo sistema que vai substituir o Siresp e que quer também ter melhor cobertura móvel e uma rede mais fiável, sobretudo, Nuno, em locais críticos como hospitais ou aeroportos.
2: Sendo que, segundo o relatório dos especialistas, o sistema que vai substituir o Siresp deverá demorar mais de 10 anos a ficar operacional. Para já, a prioridade passa por reforçar a rede de comunicações de emergência e o Siresp, que tem falhado, por exemplo, nos últimos anos em alguns incêndios mais graves. Com o período mais crítico para os incêndios à porta, dedicamos esta semana à floresta, no programa da tarde. Nos primeiros 4 meses do ano, mais de 70 pessoas foram detidas por incêndio florestal, a grande maioria por causa de queimadas que se descontrolaram. São dados que a GNR dá a conhecer nesta semana dedicada à floresta. O coronel Ricardo Vaz Alves lembra que nunca tinha sido registado um número tão alto de detenções, uma tendência que poderá estar relacionada com a necessidade de limpar os terrenos através do uso negligente do fogo.
5: Até o momento temos 75 detenções a flagrante delito pelo crime de incêndio florestal. Destas 75 detenções, duas delas foram detectadas como uso intencional do fogo, o objetivo, neste caso, de provocar um incêndio. As restantes detenções derivaram do uso negligente do fogo. Em todo o ano 2025, nós tivemos 68 detidos pelo crime de incêndio. Atualmente, contamos já com 75, ou seja, é uma magnitude em termos de dimensões que não tem aqui paralelo. Se compararmos com os mesmos períodos homólogos, estaríamos a falar em valores de entre 10 a 15, historicamente têm sido os valores que nós registamos.
2: A GNR já sinalizou mais de 8 mil terrenos que necessitam de limpeza. O prazo termina 31 de maio no país e no final de junho nas regiões mais afetadas pelas tempestades deste ano. Quem não cumprir estes prazos pode ser multado. O Coronel Ricardo Vaz Alves garante que a prioridade é garantir a segurança e não multas. E reconhece que não é fácil para os proprietários garantir a limpeza dos terrenos.
5: Sabemos que há muitas dificuldades, desde logo a identificação de empresas que estejam de uma forma relativamente célere disponíveis para fazer a gestão de combustível e, ao mesmo tempo, o aspecto económico, não podemos aqui deixar de dissociar, são empresas poucas no mercado e que, por isso, acabam por ter custos bastante elevados.
3: Compreendo quem diz mais vale pagar a multa do que gastar o dinheiro a limpar o terreno.
5: Sim, é uma frase bastante audível do nosso lado também, porque nós temos precisamente essa noção que muitas vezes os encargos decorrentes da gestão de combustível são maiores do que o valor da coima, mas o nosso objetivo nunca é o aplicar uma coima, é sempre a resolução da situação.
2: Tem sido essa a prioridade da GNR, que assume dificuldades para os proprietários nesta missão. O recurso à pastorícia para manter os terrenos limpos é uma solução antiga depois dos incêndios de 2017. O Instituto de Conservação da Natureza e das Florestas lançou programas de apoio para os rebanhos de cabras sapadoras. Nos últimos anos as candidaturas foram poucas, mas há casos de sucesso. O rebanho de cabras sapadoras de São Miguel de Poiares é um deles, que recebe agora o apoio da Câmara Municipal de Vila Nova de Poiares. A reportagem é da jornalista Carolina Ferreira.
1: Anda! Anda! Anda cá!
6: Depois da hora do almoço, encontramos a maioria do rebanho à sombra.
7: Elas estão a ruminar, portanto elas agora estão aqui a descansar e depois às 5 horas, 5, 5 e meia, vem o pastor para cima e elas vão lá andar até às 9, 9 e pouco com ele.
6: Bárbara Rodrigues, a Presidente da Junta de Freguesia de São Miguel de Poiares, apresenta-nos o Capril da Serra.
7: Portanto, nós estamos atualmente aqui no Capril da Serra do Bidoeiro, um projeto municipal gerido pela Junta de Freguesia de São Miguel. Temos aqui um efetivo de 100 animais caprinos da raça serrano ecotipo ribatejano. Utilizamos este projeto também para fazer um bocadinho da valorização desta raça. Fazemos também a gestão toda aqui da limpeza aqui dos nossos baldios.
6: Para além da prevenção de incêndios através do pastoreio natural, somam-se outras valências.
7: Somos uma entidade promotora de turismo e fazemos um conjunto de atividades, nomeadamente um dia com o pastor. Vamos tentar que nós possamos também começar a ter alguns queijos produzidos vindos aqui do nosso cabril para os nossos restaurantes da freguesia.
6: Bárbara Rodrigues sublinha a importância de conseguir verbas complementares ao financiamento do município de Vila Nova de Poiares.
7: Estamos a falar ainda de despesas na ordem dos 35 a 40 mil euros por ano. A fatia maior vai para os recursos humanos, mas de qualquer das maneiras estamos a falar de um valor considerável para uma freguesia como o tamanho da nossa. E se não houvesse este reconhecimento da parte do município, não iria ser possível, mas temos constantemente que arranjar estratégias para arranjar mais formas de financiamento ao projeto.
6: Na origem deste projeto das cabras sapadoras, esteve uma candidatura ao Instituto da Conservação da Natureza e das Florestas.
7: Da parte do ICNF foi só aquela candidatura inicial que deu mote para a criação do projeto. Não acompanhei esse projeto, estou aqui há muito pouco tempo, mas pelo menos a informação que obtive foi essa. Conseguimos alguma parte, mas não foi nem de pouco nem perto suficiente para fazer face às despesas, nem do investimento, nem da manutenção.
6: De olhos postos no futuro, a Presidente da Junta aponta como maior dificuldade a área dos recursos humanos.
7: Nós temos dois pastores atualmente, um vai se reformar, vamos ficar só com um, temos candidaturas abertas, vamos ver se conseguimos, mas estes animais não têm fim de semana, não têm feriados, não têm folgas. É vista como muito uma profissão um bocadinho inglória. Clarice! Barbie! Vem cá, Barbie!
8: E o Barbias não quer nada connosco. Estão mais habituadas à voz do pastor.
2: A importância e o papel do rebanho de cabras sapadoras de São Miguel de Poiares na prevenção dos incêndios. São 15 polícias e um civil. O Ministério Público emitiu 16 novos mandados de detenção no caso de alegada tortura na esquadra da PSP, no Rato, em Lisboa. Hoje foram realizadas novas buscas no âmbito deste caso, que já tinha levado à detenção de outros 9 polícias. Em causa estão crimes de tortura grave, violação consumada e tentada, abuso de poder, detenção de arma proibida e ofensas à integridade física. Segundo a acusação, os agentes agrediam pessoas que tinham detido, em especial toxicodependentes, pessoas sem abrigo e estrangeiros. Um cidadão marroquino terá sido mesmo sodomizado com um bastão e abandonado mais tarde na rua. Alguns destes abusos foram filmados e partilhados em grupos de WhatsApp com outros agentes. Francisco Rodrigues, o presidente do Observatório de Segurança, Criminalidade Organizada e Terrorismo, entende que estas suspeitas mancham a imagem das instituições e do próprio Estado. O presidente do OSCOT acredita que o alargamento dos critérios para entrar na PSP pode estar a dar problemas.
9: Na tentativa de chegar ao número necessário para, digamos assim, colmatar as saídas das forças de serviço, das forças de segurança, no caso concreto, se os critérios de seleção têm vindo a baixar, e isso naturalmente poderá levar a que não se esteja a fazer o processo de recrutamento e seleção da melhor forma possível. E isso pode naturalmente trazer problemas no futuro, se pessoas que não passaram por critérios apertados de seleção podem naturalmente, no interior das instituições, não terem a postura mais correta e de acordo com aquilo que é os princípios de ética e tudo aquilo que é obrigatório e esperado de um agente da PSP ou de um militar da GNR.
2: Para já estão acusados 2 agentes entre os 25 detidos no âmbito deste processo. 24 são polícias. O ministro da Administração Interna já tinha anunciado hoje a possibilidade de novas detenções no âmbito deste processo. Luís Neves promete castigos disciplinares para quem não cumpre as regras. A ministra do Ambiente diz que pode vir a ser necessário avançar com medidas mais drásticas para responder à subida dos preços da energia. Ouvida esta tarde no Parlamento, Maria da Graça Carvalho avisou que tudo vai depender da evolução do conflito no Médio Oriente e da situação no Estreito de Hormuz.
10: Tudo vai depender da evolução da crise. A evolução pode fazer com que tenhamos medidas mais drásticas. Há, por exemplo, a questão do gás. Felizmente o gás não tem aumentado como se previa quando foi a destruição das instalações de gás no Qatar, em que teve num dia para o outro um aumento cerca de 70%. Ele tem estado a estabilizar, mas se existir uma questão de um grande aumento do gás, poderá ser necessário ter medidas de ajuda às empresas de gás. E por outro lado também às empresas eletrointensivas se o preço da eletricidade aumentasse.
2: Também nesta audição na Assembleia da República, a ministra anunciou que Portugal quer reduzir a dependência de combustíveis fósseis para metade nos próximos 8 anos. Vai apresentar em breve um plano nesse sentido. A ministra assume que há muito a fazer para reduzir a dependência energética em várias áreas.
10: Estamos a trabalhar e iremos muito em breve apresentar, muito na linha do que está a ser feito, muito na linha do PNEC, um programa de reduzir a dependência energética e reduzir a dependência dos combustíveis fósseis para metade do que temos hoje nos próximos 8 anos. É algo que tem que ser feito lentamente. Estamos muito bem na produção de energia elétrica, mas temos muito trabalho a fazer nos transportes, na indústria e até mesmo no edificado. Portanto, com uma aposta na eletrificação, na eficiência energética, na produção descentralizada, no armazenamento e nos gases e combustíveis renováveis, também para os transportes.
2: São essas as metas do Governo no plano que será apresentado em breve para reduzir a dependência de combustíveis fósseis para metade nos próximos 8 anos.
0: Nuno Rodrigues, nesta edição das 5 no programa da tarde, também um simultâneo com a RTP Antena 1 Madeira e com a RTP Mundo, em permanência online em noticias.rtp.pt. Nova ronda pelo trânsito a esta hora com a Sandra Pereira.
11: Olha, agora o IC19 de Lisboa para Sintra, há um acidente junto ao Estado-Maior da Força Aérea que envolve vários carros e há demora em Pinamanique. Mais à frente, para-se na reta dos comandos da Amadora. A Cril Algés Sacavém, com um acidente junto à saída para o ramal de Benfica, a demora antecede a zona de Pinamanique. Depois, a Ponte Vasco da Gama, Lisboa-Montijo, há também um acidente nas portagens e a provocar também bastante lentidão. A segunda circular, Benfica-Aeroporto, para Centro Benfica e as Calvanas, Aeroporto Benfica, do relógio até à Escola Alemã e mais à frente da Escola Superior de Comunicação até à saída para Acril e a afetar a radial de Benfica. Quanto à A5 de Cascais para Lisboa, para-se de Monsanto para as Amoreiras, Lisboa-Cascais, as filas estão entre Caselas e o Estádio Nacional. Eixo Norte-Sul, Campo Lide, Camarate, há demora entre Sete Rios e a saída para Telheiras. Ponto 25 de Abril, Lisboa-Almada, a demora está em Campo Lide, os acessos da A5 e Amoreiras e agora o acesso de Alcântara a ficar também já bastante preenchido. Quanto ao Porto, sobretudo no interior da cidade do Porto, atenção porque devido à queima das fitas, o trânsito está bastante condicionado e há algumas artérias cortadas, os desvios estão assinalados no local. Há 28, há demora nos dois sentidos, entre a VCI e o Noda A4, há 3 Braga-Porto da Circunvalação até à VCI, VCI Rábida-Freixo da Ponta Rábida até à Boa Vista e Freixo Rábida com filas no Mercado Abastecedor até às Antas e da Boa Vista até à Ponte da Rábida.
12: 821-0101 nacional e gratuita está disponível até às 8, é a linha verde para informação de trânsito. Faça boa viagem com a Antena 1.
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12: Daqui a pouco damos a volta ao largo em Condeixa Nova com o Mário Antunes.

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2: No À Volta do Largo de hoje, fazemos uma viagem no tempo até 1947, quando a censura não dava tréguas nos livros. Mário Antunes, olá.
3: Condeixa Nova andaria pelos 14 mil habitantes em meados da década de 40 do século passado. Apesar dos poucos 15 quilómetros que a separam da mais antiga universidade portuguesa, onde o saber vem vestido a fato e capa negra, Condeixa, como o resto do país, sobretudo o interior, vivia então conformado à iliteracia forçada e à mordaça. É nesse caldo arcaico e na falta de uma biblioteca pública que um grupo de jovens da terra avança para a criação de uma biblioteca móvel. João Ribeiro, Fernando Geraldo, Mário Varela e Miguel de Araújo foram obreiros desse assomo de liberdade. Um projeto de partilha de livros pela vila e pelas aldeias, financiado por particulares, pelos leitores e pelas receitas angariadas num baile realizado no Clube Condeixa. O sonho do livro livre e acessível havia de ser quebrado a partir de uma denúncia para a PIDE do então vice-presidente da Câmara, Fernando Rebelo. O processo de averiguações da polícia do regime culminou em 1949, em interrogatórios e na apreensão total do espólio. 150 livros que a PIDE apreendeu e dos quais se perdeu o rastro durante décadas. Páginas e páginas voltadas à poeira do esquecimento. Desses 150 volumes originais, 143 foram recuperados recentemente e mostrados em público para que a memória não se apague. Uma biblioteca móvel incomoda muita gente, é o nome da exposição que está patente na Biblioteca Municipal de Condeixa Nova até 16 de maio. Esta exposição é um tributo à coragem de quem, em tempos de silêncio, acreditou que o acesso à cultura era um direito inalienável. As palavras são de Luísa Pimentel, a Presidente da Câmara, para quem a exposição evocativa da Biblioteca Móvel serve de reencontro da comunidade com uma memória de resistência. Lembro-me sempre da visão distópica de Fahrenheit 451, o livro de Ray Bradbury sobre essa sociedade onde livros são proibidos e queimados por bombeiros e que François Truffaut levou à tela num clássico de 1966. A censura e o controle do pensamento através dos livros têm sido prática ao longo da história em regimes totalitários. A mesma história que felizmente nos mostra que até a mordaça forçada tem um tempo.
2: E ler não faz mal à saúde. Uma memória que nos leva até Condeixa Nova e que nos mostra o poder da censura em 1947. A seguir no programa da tarde, continuamos de olhos postos na floresta e também na gestão do território.
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4: 23 minutos depois das 5. Nuno, continuamos então de olhos postos na floresta e também na gestão do território. Como já tínhamos prometido também lá atrás, vamos falar dos baldios agora.
5: Olha, e por falar em gestão de território, terrenos pequenos, dispersos, muitos sem dono conhecido, esse diagnóstico já foi feito nas últimas décadas, explica em grande parte as dificuldades na gestão da floresta em Portugal. Os agrupamentos de baldios, geridos por comunidades, podem ser parte da solução, pelo menos parte. A repórter Fátima Pinto foi conhecer dois destes projetos no distrito de Viseu, onde há milhares de hectares geridos por compartes.
6: Seguimos a bordo de uma viatura todo-terreno. Ao volante,

0: chega aqui e...
1: Mais fácil controlar.
0: É mais fácil controlar.
2: Pertencem à Verde Lafões, uma associação de produtores florestais que dinamiza 24 unidades de baldio com mais de 4.200 hectares em Lafões e Viseu.
0: Os levantamentos GPS, o inventário florestal, o plano de gestão, apoio técnico em termos de convocatórias, atas, tem sempre um apoio técnico.
2: São comunidades geridas por assembleias de compartes.
0: São três órgãos, ou seja, o conselho diretivo, que tem o presidente, o vice-presidente e o secretário, depois tem o conselho de fiscalização e depois tem a mesa da assembleia. Ou seja, no mínimo são nove.
2: No Colhoso são cerca de 80 hectares, com uma candidatura comunitária aprovada de mais de 71 mil euros para limpezas diversas. Tem predominância de Pinheiro Bravo, que convive com eucaliptos e carvalhos.
0: É claro que podemos ver que eles têm aqui áreas de eucalipto, claro que isto foi por semente, não foram cá colocados, mas é uma fonte de rendimento.
1: Não é?
0: Sim, e também é uma fonte extra de rendimento, porque já que não podem mexer no pinheiro, porque ainda não está no termo de explorabilidade, que é só daqui a 40 a 45 anos, o eucalipto tem sempre rotações mais curtas, é uma fonte de rendimento que eles podem vir aqui ter no futuro. Claro que com a venda do eucalipto podem fazer a manutenção do pinhal, que já foi limpando novamente. Até ele, normalmente aos 20 anos é quando se faz a resinagem. Claro que isto depois maioritariamente é pinheiro, mas é claro, tem acácias, tem carvalhos, tem eucaliptos, porque isto é por disseminação.
2: As diferenças entre o espaço de baldio e os privados é evidente, mas uns podem influenciar os outros.
0: Mas aqui nota-se logo que aqui é um particular e aqui é baldio.
1: Pois, de um lado está limpo, do outro está até à estrada.
0: Pronto, é.
3: E mesmo em termos de comunidade local, não são todas que têm capacidade para fazer um investimento destes.
0: O particular já veio aqui limpar. Pronto, depois também é isto. É, o particular vê de um lado e às vezes até fala com o empreiteiro que anda aqui para até lá às vezes limpar o dele.
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2: A mais ou menos 50 quilómetros do baldio do Coelhoso ficam os baldios de Sepões e Maieiras.
5: O meu nome é Aníbal Domingos Gomes e eu sou o presidente do conselho diretivo dos baldios de Sepões e Maieiras.
2: Na semana passada, as crianças da escola básica vieram ajudar a plantar numa zona que já ardeu por diversas vezes.
5: Aqui, infelizmente, aconteceu o que aconteceu o ano passado. Estamos já a tentar repor a normalidade e com benefício, creio eu, aqui para a zona, que é toda esta zona, como se pode ver, são pinheiros, Pinheiro Bravo. Esta zona já tinha sido queimada há uns anos atrás e deu-se a reflorestação natural, as suas sementes ficaram na terra e nasceram.
2: Aníbal Gomes lamenta a falta de apoio a estas comunidades. O ordenamento e a defesa contra os incêndios poderia ser mais eficaz se...
5: Se nós tivéssemos dinheiro. Agora, se facilitassem tanto aos privados como às comunidades locais, principalmente, porque nós não temos fins lucrativos, todos nós trabalhamos voluntariamente. E se nos facilitassem, por exemplo, meios ou dinheiro, ou meios financeiros, ou maquinaria, para podermos fazer estes trabalhos de limpeza, seguramente que o país vinha a ganhar muito com isto.
6: A gestão dos baldios, um dos temas em destaque nesta semana, dedicada à floresta e à gestão do território, no programa da tarde.
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10: Nem por isso. Olha, há bastantes situações aqui em Lisboa e começamos com a Avenida Infante Dom Henrique, no sentido Chabregas-Moscavide. Há um acidente no cruzamento com a Rua Doutor Espírito Santo. Há muita demora a chegar a Braço de Prata e já está a afetar a Avenida Marechal António de Spínola. No sentido Moscavide-Chabregas, devido à curiosidade, há muita demora e está a afetar também o acesso da Avenida Marechal Gomes da Costa. Quanto à Caril, no sentido Algés-Sacavém, há acidente junto à saída para o ramal de Benfica, há demora a partir de Alfragide. No IC19, de Lisboa para Sintra, acidente junto ao Estado-Maior da Força Aérea, com vários carros, demora em Pinamanique. Mais à frente, há filas na reta dos comandos da Amadora. Quanto à Ponte Vasco da Gama, Lisboa-Montijo, praticamente resolvido o acidente nas portagens. A segunda circular

0: Benfica Aeroporto para Centro Benfica e as Calvanas Aeroporto Benfica, à demora do relógio até à Escola Alemã e mais à frente de Benfica até à saída para Acril, e está a afetar também a Radial de Benfica. Quanto à A5 de Cascais para Lisboa, de Monsanto para as Amoreiras, Lisboa-Cascais para Centro Caselas e o Estádio Nacional, o Eixo Norte-Sul, Camarate Campolide, Campolide Camarate, assim é que é, há filas a partir de Campolide até Telheiras, e está a afetar a Radial de Benfica. Quanto à Ponte 25 de Abril de Lisboa para Almada, as filas também estão no Eixo Norte-Sul em Campolide, os acessos da A5, Amoreiras e Alcântara estão preenchidos. Já no Porto, no interior da cidade do Porto, devido à queima das fitas, o trânsito está algumas artérias cortadas e condicionado, os desvios devidamente assinalados no local. A A28 demora-se nos dois sentidos entre a VCI e o nó da A4, a A3 Braga-Porto da Circunvalação até à VCI, a VCI Rábida Freixo da Ponta Rábida até à Boa Vista, Freixo Rábida no Mercado Abastecedor até às Antas e da Boa Vista até à Ponte da Rábida.
1: E o caminho agora faz até à Síntese de Notícias.
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1: 5:30, está na hora. Síntese com Susana Barros na Antena 1.
3: Vai demorar mais de 10 anos a ficar operacional o novo sistema de comunicações de emergência para substituir o Siresp. O Governo apresentou esta tarde o plano para reforçar a rede de comunicações críticas com base na avaliação de um grupo de trabalho criado há um ano. O Governo promete desde já um sistema com mais cobertura e menos dependência de operadores privados, mais controle do Estado também. Há mais 16 mandados de detenção no caso das suspeitas de tortura e violação na Esquadra do Rato, em Lisboa. Dirigem-se a 15 polícias e um civil. O Ministério Público e a PSP avançam que estão em curso também 30 buscas domiciliárias e em esquadras. Este caso conta já com 9 agentes da PSP em prisão preventiva. 2 militares ficaram feridos esta manhã na sequência de um salto de paraquedas em Tancos. As vítimas estão hospitalizadas, uma em Abrantes, outra em Leiria. O Exército contactado pela Antena 1 não adianta a gravidade dos ferimentos. Diz que foi aberto um processo de averiguações com vista a apurar as circunstâncias do incidente. O Governo vai mesmo avançar com uma taxa sobre os lucros extraordinários das empresas de energia. Anúncio feito em Bruxelas esta tarde pelo Ministro das Finanças, Joaquim Miranda Sarmento, adiantou que a proposta a apresentar em breve no Parlamento terá medidas semelhantes àquelas que foram tomadas há 4 anos com a crise dos combustíveis, depois da Rússia ter invadido a Ucrânia.
1: E da Síntese de Notícias para a Síntese do Desporto. Futebol Clube do Porto compra Kivior Walter Madureira.
4: Os Dragões pagam um valor fixo de 17 milhões de euros, acrescido de uma remuneração variável máxima de 5 milhões, em função de um cumprimento de objetivos. O Arsenal fica ainda com 2 milhões de uma possível futura transferência. O defesa estava emprestado pelo clube inglês e vai ficar agora ligado aos Dragões até 2030. Passa também a estar blindado com uma cláusula de rescisão de 70 milhões de euros. O polaco fez 38 jogos até o momento, fez também 2 assistências para golo do Futebol Clube do Porto. O anúncio foi feito há poucos minutos. A Seleção Nacional A de Futebol vai defrontar a Nigéria, em Leiria, no dia 10 de junho. O jogo está confirmado para o estádio Dr. Magalhães Pessoa, com início marcado para as 8:45 da noite. Será o segundo e último jogo de preparação da equipa das esquinas antes de partir para os Estados Unidos, onde vai participar no Campeonato do Mundo, que começa no dia 11. A Federação Iraniana de Futebol foi convidada pela FIFA a reunir até 20 de maio para preparar a participação nesse Campeonato do Mundo, encontro a decorrer na sede em Zurique. Segundo a agência France Press, as partes devem encontrar-se nos próximos dias, de forma a cuidar a participação do Irão no evento que vai decorrer entre 11 de junho e 19 de julho no México, Canadá e também Estados Unidos, país que juntamente com Israel atacou militarmente o Irão no final de fevereiro. A guerra no Médio Oriente fez com que o Irão chegasse a colocar em causa a participação, falando mesmo em boicote, uma vez que os 3 jogos decorrem nos Estados Unidos. Estão definidos os horários e dias para a penúltima jornada da Primeira Liga de Futebol e há 7 jogos na segunda-feira, dia 11. Jogos que vão ter lugar à noite. Aliás, há apenas 2 jogos no domingo, dia 10. O Aves Futebol Clube do Porto, aqui com nada por decidir. O Aves já está matematicamente despromovido. O Porto é matematicamente campeão. Este jogo é às 6 da tarde. O Alverca Estoril é também no domingo, mas às 8h30 da noite. Depois, na segunda-feira, todos os jogos às 8h15. O Vitória Casa Pia, o Gil Vicente Aroca, o Tondela Moreirense, o Estrela Amadora Famalicão, o Santa Clara Nacional, o Benfica Braga e também o Rio Ave Sporting. A propósito do Benfica, Sudakov assumiu que está cansado a nível físico e também mental, mas que tudo vai fazer para recuperar o prazer pelo jogo de futebol. A partilha e o desabafo foram feitos na conta do jogador no Instagram e deixou várias dúvidas em relação ao futuro do médio no Benfica. Caso José Mourinho continue à frente da equipa encarnada, será praticamente impossível o jogador ucraniano permanecer. É pelo menos essa a ideia de Fernando Valente, que trabalhou com Sudakov na formação do Shakhtar.
5: O treinador que o quis, não é, acaba por sair. Com a entrada de Mourinho as coisas mudaram. Há depois outros fatores que têm a ver com certeza com o período de adaptação, para quem jogou sempre, não é, dentro da Ucrânia. Toda a gente percebeu que tipo de jogador é que estava ali, portanto, e aquilo, o quanto ele podia acrescentar à equipa. Só que depois começa a Mourinho, daquilo que ele pretende dos jogadores que estão ao alcance dele, não é? E muito cedo se percebeu que nunca será este o perfil dos jogadores que o Mourinho pretende, porque tudo tem a ver com criatividade e alguém que marca a diferença, pronto. Tem pouco espaço naquilo que são as ideias de Mourinho.
4: Com o Mourinho no Benfica, há pouco espaço para Sudakov continuar e por isso o Benfica estará nesta altura à procura já de uma solução para tentar pelo menos reaver parte do investimento feito, e foram quase 27 milhões de euros. A fechar, ténis, Jaime Faria perdeu com o espanhol Pablo Lamas Ruiz e falhou o acesso ao quadro principal do ATP Masters 1000 de Roma.
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0: Olá, muito boa tarde, Rui Alves de Sousa.
1: Olá, muito boa tarde, Karina Jorge.
0: Muito bem-vindo a este espaço.
1: Eu tenho a senha 37.
0: É a sua senha.
1: É, ok, então é para ser atendido neste guichê.
0: Neste guichê.
1: Muito bem.
0: É o guichê das atividades.
1: Das atividades extracurriculares.
0: Então e que atividades extracurriculares nos trazes hoje?
1: Exatamente. Olha, hoje vou começar assim.
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0: Eu sei cantar isto.
1: Pois sabes, canta lá um bocadinho.
0: Não.
1: É que eu disse que ia ter este som antes de entrarmos no ar e tu cantaste isto muito bem, mas pronto.
0: Não, os níveis vão rebentar e não é preciso.
1: Tá bem. Então ficamos só com a Natália de Andrade.
0: Sim.
1: Isto é porque Guimarães, 2026, capital verde europeia, foi só por isto, mas vai acolher de amanhã até dia 9 o Fórum da Paisagem. É um encontro dedicado ao futuro dos territórios e da sustentabilidade que vai ter dança contemporânea, uma exposição artística, muita coisa a acontecer ao longo dos próximos dias. O espetáculo Mizu é uma experiência sensorial rara, isto é o que diz a organização, porque dança e marioneta encontram-se numa poética da transformação. São assim palavras grandes.
0: Certo.
1: Isto vai acontecer amanhã às 16h30 junto ao Lago Cidade de Kaiserslautern, no Parque da Cidade em Guimarães, e é aberto a toda a gente. E portanto há mais coisas para ver e fazer no Fórum da Paisagem de amanhã até dia 9. Pesquisem por Fórum da Paisagem e encontram a programação completa. Agora, Karina, eu tenho fome.
0: Então come.
1: Tá bem.
0: Também não precisavas de fazer tanto barulho, não é?
1: Ah, sabes como é que é? Uma pessoa quando está com fome acho que não pensa muito nisso.
0: Não.
1: Mas, sabes, é que aqui mesmo perto de nós, em Lisboa, até 17 de maio, está a acontecer o The Champions Burger.
0: Ah, pois é, já ouvi falar. Sim.
1: Isto já passou pelo Norte e agora esteve no Porto e em Braga e agora está por Lisboa, o evento que elege o melhor hambúrguer em cada cidade europeia por onde passa. E é claro, com isso há muito para comer, mas também iniciativas em que o voto do público vai ser importante. Tem entrada gratuita, o da Champions Burger vai até 17 de maio, de segunda a domingo, de meio-dia à meia-noite, na Doca da Marinha. Saibam mais em thechampionsburger.com e ficamos todos bem satisfeitos.
0: Eu quero. Ai!
1: É bonito, estamos eruditos agora.
0: Estamos muito eruditos. Mas,
1: isto porque amanhã, às 18 horas, também em Lisboa, a Mafalda Nesmedin vai apresentar as sonatas para tecla de Pedro António Avondano no Gabinete de Estudos Alicipunenses. Isto é também a parte da apresentação de um disco que também vai ter o seu lançamento no dia 7 em Évora, na Escola de Artes, e ainda uma conferência-concerto em Vila do Conde a 29 de maio. É uma viagem pela música portuguesa do século XVIII com estas interpretações de Mafalda Nesmedin da obra de Pedro António Avondano, sobre a qual eu não sei mais nada do que isto, portanto não vou pôr-me a enterrar-me mais.
0: É o suficiente.
1: Mas a música é bonita, portanto aproveitem. Entretanto, em Pampilhosa da Serra, 15ª Feira do Livro já está a acontecer, vai até 30 de maio na Biblioteca Municipal. Claro que além de livros há muito mais, há histórias, oficinas, música, teatro e conversas que se querem inspiradoras. Há oficinas de teatro, já houve hoje, volta a haver amanhã, para todas as idades. Há encontros com escritores e mais atividades então até 30 de maio na 15ª Feira do Livro de Pampilhosa da Serra. O programa está em cm-pampilhosadaserra.pt. É sempre giro dizer Pampilhosa da Serra.
0: É, por acaso, quando disseste que íamos a Pampilhosa da Serra, eu fico contente.
1: É, não é? Pronto. Olha, e vou acabar assim.
3: Os teus raios comunistas podem converter os fracos de mente, mas quero ver se funcionam em dois portugueses.
1: Sabes que este filme do Capitão Falcão, isto é um clássico.
0: É
1: já
0: verdade.
1: Tem 11 anos este filme. Eu lembro muito bem, eu lembro-me do meu tempo.
0: Ainda sou do tempo.
1: De ter ido ao cinema no dia da estreia e tinha feito uma entrevista ao realizador dias antes numa rádio universitária onde trabalhava na altura. Este filme que apresenta o Capitão Falcão, o super-herói do Estado Novo, que é o Gonçalo Waddington, muito bem acompanhado pelo David Chan Cordeiro, que é o seu Robin, o puto perdiz, vestido à mocidade portuguesa. Quem faz de Salazar é o José Pinto e o Miguel Guilherme. É uma espécie de herói, será que é, será que não é? Têm de ver ou rever este filme, que é muito engraçado. Eu ainda voltei a ver alguns bocados a preparar esta rubrica e rimo outra vez. Vai passar amanhã às 21 horas na sede da Lúcia Lima em Cadima, Cantanhede. É uma iniciativa do Cineclube Gandara Bairrada, portanto se estiverem por lá aproveitem, vai ser de certeza uma noite muito divertida. Divertido também é sempre fazer isto contigo, Karina Jorge.
0: Ai, muito obrigada, excelente. Atividade atividades extracurriculares.
1: Excelentes. Olha, e amanhã mais, sabias?
0: Sabia, pois. Até amanhã.
1: Até amanhã.
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0: Sandra Pereira, eu só vejo os sinais vermelhos à minha frente.
5: Pois vês. Olha, tens uma vista excelente, é o que te posso dizer.
0: Achas? Olha que não sei.
5: Enfim, vamos lá.
0: Vamos lá.
5: A Avenida Infante do Henrique, no sentido de Fabregas, Moscavide, ainda por resolver o acidente no cruzamento com a Rua Doutor José Espírito Santo. Há muita demora a chegar a Braço de Prata e já a afetar a Marechal António de Spínola. No sentido a Moscavide-Fabregas, devido à curiosidade, há também demora. E os acessos da Avenida Marechal Gomes da Costa também já ficarem com bastante demora. Na Cril Algés-Sacavém, há acidente junto à saída para o ramal de Benfica. Há demora a partir de Alfragido, IC19, Lisboa-Sintra. Há um acidente junto ao Estado-Maior da Força Aérea. Envolve vários carros. Há demora em Pinamanique, mas que se estende também pela segunda circular. Já vamos falar dela. Mais à frente ainda do IC19, de Lisboa para Sintra, há filas na reta dos comandos da Amadora. Agora sim, a segunda circular, sobretudo no sentido do aeroporto de Benfica, para-se entre o relógio e a escola alemã e depois entre Benfica e Pinamanique, está a afetar também a radial de Benfica. Entre Benfica e o aeroporto, as filas estão entre Benfica e as Calvanas. Há cinco Cascais-Lisboa, demora-se de Monsanto para as Amoreiras, Lisboa-Cascais, com filas entre Caselas e o Estádio Nacional. Eixo Norte-Sul, Camarate, Campolide-Camarates, engano-me sempre aqui. Campolide-Camarates, há filas de Campolide até Telheiras, está a afetar a radial de Benfica, ponto 25 de Abril, Lisboa-Almada, demora-se também em Campolide, os acessos da A5, Moreiras e Alcântara preenchidos, ponto Vasco da Gama, Lisboa-Montijo, as filas antecedem as portagens até à saída para a A33. Quanto ao Porto, na VCI, a Rábida Freixo para Centro Amial e o Noda A3, Freixo a Rábida, resolvido o acidente junto ao Noda A3, ainda assim há demora, mais à frente para-se do Norte Francos até à Ponte da Rábida. Há 28 nos dois sentidos, paragens entre a VCI e o Noda A4, A3 Braga-Porto da circunvalação até à VCI e atenção à cidade do Porto interior. Está condicionado e também cortado em algumas artérias devido à queima das fitas.
0: 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Entretanto, já podemos começar a pensar no jantar. Estamos a caminho das 6 da tarde. Por que não marcar uma mesa para dois? Que hoje traz uma conversa que poucos querem ou sabem ter, na verdade, porque falar sobre o fim de vida é algo natural para Leonor Pacheco, que é enfermeira de cuidados paliativos e doula do fim de vida.
6: A doula é um papel social que sempre existiu, mas que nós fomos perdendo ao longo do tempo, quando a ciência foi desenvolvendo e fomos encostando mais à medicina e à cura.
7: À técnicas.
6: Exatamente.
7: E estudos científicos.
6: Sim, portanto, sim. Mas normalmente havia sempre aquela pessoa em todas as terras, não é? Que toda a gente ia quando acontecia alguma coisa e que ajudava. E isso foi-se perdendo um bocadinho. Então este movimento das doulas é para tentar recuperar isso no mundo moderno e devolver a morte à comunidade. Mas isto é para nos fazer refletir que temos a nossa doença, mas nós não somos a doença, nós somos tudo o que está cá fora. E acho que há muito esse foco no hospital, até porque, de facto, as pessoas sentem-se mais confortáveis no hospital porque podem ter acesso à medicação, porque sabem que provavelmente vão sofrer menos. Tem tudo a ver com o acesso aos cuidados paliativos em Portugal, portanto, há muito, muito para fazer, não é?
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1: Daqui a pouco a foto finish com Paulo Sérgio. O forte rugido do Leão vai ouvir-se hoje na sua crónica. O domínio do Sporting nas competições masculinas das modalidades tem sido evidente. É para ouvir a seguir a The Weeknd.

0: ótima, excelente para ouvir no trânsito, os dedinhos a bater no volante, a aproveitar o ritmo de The Weeknd com In Your Eyes. Bom regresso a casa, boa viagem. Está na hora do Photo Finish. Com Paulo Sérgio, vou fazer uma análise ao forte rugido do leão. Olá Paulo, boa tarde, bem-vindo.
1: Muito boa tarde, Karina Jorge. É certo que o título do futebol caiu para o lado do Futebol Clube do Porto, mas até ver é o Sporting quem tem dominado as conquistas no setor masculino nas modalidades de alto rendimento. No sábado à noite, os Leões sagraram-se tricampeões nacionais de handball. A duas jornadas do fim do campeonato fizeram a festa numa prova em que ganharam os jogos todos. O Sporting sagrou-se campeão nacional pelo terceiro ano consecutivo, o que já não acontecia há mais de 40 anos. São números impressionantes de uma equipa que, a nível doméstico, ganhou tudo sem empatar sequer um jogo. Campeonato, supertaça e na Taça de Portugal, cuja final está marcada para dia 7 de junho em Alcobaça, onde defrontou o Benfica. São até agora 31 vitórias em 31 jogos. Notável. Não espanta por isso que o treinador Ricardo Costa tenha afirmado que esta é uma das melhores épocas do Sporting. Só falta mesmo conseguirem chegar às meias finais da Liga dos Campeões. O jogo da segunda mão frente ao Aalborg da Dinamarca está agendado para amanhã no norte da Europa. Na primeira mão, as equipas empataram a 31 golos. Conseguir o apuramento para a final a 4 na mítica Arena de Colónia seria mais do que a cereja no topo deste saboroso bolo. Seria garantir a eternidade de uma equipa extraordinária, porque faria o que nunca foi feito. Seria histórico para eles e para o handball português, que continua ano após ano a galgar barreiras. O fim de semana para o Sporting trouxe uma outra conquista, mas no basquetebol. Depois da vitória na Taça de Portugal, os comandados de Luís Magalhães venceram a Taça Hugo dos Santos ao derrotarem o Benfica. Um dos mais titulados treinadores do desporto português, com mais de 50 títulos conquistados em Angola e Portugal, diz hoje ao jornal A Bola que vamos de milagre em milagre. Como é o segundo título do ano, acho que de milagre já tem pouco. Veremos o que vai fazer na Liga, cujos play-offs vão começar agora. Este fim de semana marcou igualmente o final da fase regular do futsal e do hóquei em patins. O Benfica chegou ao final desta fase na frente de ambos os campeonatos, mas em boa verdade é agora que tudo vai começar. Já a partir de amanhã, em Coimbra, veremos o que valem as equipas portuguesas na Liga dos Campeões de Hóquei, que conta, para além de Benfica e Sporting, com Futebol Clube do Porto e Hóquei de Barcelos. A equipa minhota defende o título conquistado na temporada passada em Matosinhos. Nas últimas três épocas, a vitória pertenceu sempre a clubes nacionais. Já agora, é preciso não esquecer que o Sporting também venceu a Taça de Portugal desta época no hóquei patinado. Também amanhã à noite podemos ter o segundo campeão nacional desta temporada nas modalidades de alto rendimento. A partir das 8 da noite, no pavilhão João Rocha, o Sporting está a uma vitória de sagrar bicampeão nacional. A superioridade leonina tem sido por demais evidente, já que venceu os primeiros dois jogos da final do play-off, que é realizada a melhor de 5 jogos, sem perder um único set. Os comandados de João Coelho, que já conquistaram a Supertaça e a Taça de Portugal, ao baterem o Benfica nos dois jogos, apenas perderam uma partida das 34 que realizaram nas competições domésticas. Foi logo na primeira jornada do campeonato, frente ao Leixões. Se os Leões fecharem a questão do título já amanhã, será o 10º troféu da história. Digamos que nas competições masculinas de alto rendimento as coisas não estão a correr nada mal para os lados de Alvalade, sendo que a exceção que confirma esta regra foi a vitória do Benfica na Taça de Portugal em futsal. Até amanhã, Karina Jorge.
0: Até amanhã, Paulo. A ronda de Paulo Sérgio é esta hora pelas várias modalidades do Sporting e que estão a dominar. É um facto. Regressa amanhã ao programa da tarde.
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0: Falando em amanhã, teremos uma quarta-feira com neblina ou nevoeiro matinal para começar o dia. Durante o dia estará então mais nublado a norte do país. Durante a tarde o céu vai ficar mais limpo a sul e com o sol a brilhar. Há também uma ligeira subida da temperatura máxima. A ronda começa na Guarda, onde estarão 15 graus amanhã, Bragança e Porto 17, Viana do Castelo, Vila Real, Viseu e Aveiro 18, Leiria 19, Coimbra, 20. Se estiver por Braga, Castelo Branco, Porto Alegre ou Lisboa, 21 graus. Santarém, 22. Setúbal, 23. E mais a sul, Évora, Beja e Faro chegam aos 24 graus. E nós estamos quase a chegar às 6 da tarde. Atualizamos as notícias da Rádio que Liga Portugal.

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1: Seis horas no continente e na Madeira, 5 nos Açores. A esta hora, Nuno, quais são os principais títulos?
2: Apertam-se os laços entre Lisboa e Berlim. O primeiro-ministro português está esta tarde na Alemanha para reforçar o diálogo político e as relações económicas. O sistema que vai substituir o Siresp deverá demorar mais de 10 anos a ficar operacional. O grupo de trabalho criado pelo governo para alterar a rede de comunicações de emergência do Estado propõe um novo Sistema Nacional de Comunicações. Há 16 novas detenções anunciadas no caso de alegada tortura na esquadra da PSP de Lisboa.
1: Porto, Coimbra e Ponta Delgada a esta hora com 16 graus, Lisboa e Funchal com 17. É a edição das 6 no programa da tarde com Nuno Rodrigues.
2: Um momento particularmente delicado para a União Europeia. O primeiro-ministro português está esta tarde de visita oficial à Alemanha. Luís Montenegro foi recebido há pouco pelo chanceler Friedrich Merz. Numa declaração conjunta em Berlim, Luís Montenegro destacou as relações económicas entre os dois países.
3: Quer no que diz respeito ao investimento direto estrangeiro, em que a Alemanha ocupa um lugar cimeiro no nosso país, quer naquilo que tem a ver com o reconhecimento das nossas capacidades e fatores de competitividade, seja do ponto de vista da nossa mão de obra qualificada, da nossa capacidade de gerarmos, produzirmos e distribuirmos energia a preços competitivos e mesmo do reconhecimento da agenda transformadora da evolução que Portugal tem operado nos últimos anos, porque é isso que está na base precisamente do crescimento das nossas trocas comerciais, que depois se expressa no posicionamento da Alemanha como um dos principais parceiros comerciais e económicos de Portugal.
2: Declarações do primeiro-ministro há pouco em Berlim. Luís Montenegro está de visita à Alemanha para reforçar o diálogo político e as relações económicas. O primeiro-ministro está acompanhado nesta visita pelo ministro da Economia e pela secretária de Estado dos Assuntos Europeus. A Alemanha é a maior economia da União Europeia e o terceiro principal cliente de Portugal. Ao lado do primeiro-ministro português, o chanceler alemão também destacou a saúde das relações comerciais entre os dois países. Friedrich Merz não esqueceu também o empenho de Portugal e da Alemanha na questão da segurança do Estreito de Hormuz.
4: E Portugal quer também garantir o mais depressa possível a segurança do Estreito de Hormuz. E a Alemanha está pronta para ajudar a defender a liberdade das vias marítimas o mais depressa possível, até de forma militar, até já termos o nosso primeiro navio a caminho.
5: Ich habe im Übrigen auch vor dem Europäischen Rat vor 10 Tagen
4: geworben,
5: den Sanktionsdruck auf Teheran.
2: Portugal e Alemanha alinhados em várias posições, em vários temas europeus e internacionais, desde logo na questão do Médio Oriente e no bloqueio do importante Estreito de Hormuz, por onde passa uma parte importante do petróleo e do gás mundial. Hoje mesmo o Irão anunciou o controlo total deste estreito, ameaçando atacar quem não respeitar as regras. Já o presidente norte-americano admitiu nas últimas horas que a guerra pode durar mais 2 ou 3 semanas. Ele disse também, Sérgio Infante, que o Irão está, nesta altura, perdido, sem saber o que fazer.
6: O Irão está totalmente sob controlo. A garantia de Donald Trump, nestas declarações na Casa Branca, o presidente norte-americano afirmou que o Irão, nesta altura, não tem nada. Não tem liderança, não tem capacidade militar e por isso quer fazer um acordo, mas está a tentar ganhar tempo.
7: Eles estão a fazer jogos, mas eles querem fazer um acordo. E quem não queria? A capacidade militar desapareceu. Nós podemos fazer o que quisermos com eles.
6: A garantia do presidente norte-americano que acrescenta que esta é a altura para o Irão agitar a bandeira branca, porque, para além do bloqueio naval no Estreito de Hormuz, existe também um bloqueio económico.
7: Nós temos as sanções que nunca ninguém viu. Eles estão a falhar. A moeda não vale nada. A inflação está nos 130%. E não estão a pagar aos soldados.
6: O retrato das finanças públicas no Irão, feito por Donald Trump, que minimiza a quebra de fornecimento de petróleo no Golfo, explicando que muitos países estão agora a começar a comprar petróleo aos Estados Unidos.
7: O que está a acontecer é

0: que as pessoas estão a aprender a comprar petróleo aos Estados Unidos. Estão a fazer a viagem. É mais seguro e provavelmente é um melhor produto.
1: Um conselho de Trump com um sorriso na cara do presidente norte-americano, que teve ainda tempo para classificar de sucesso a escolta naval norte-americana aos navios comerciais no Estreito de Hormuz, confirmando que ontem foram abatidas várias lanchas rápidas do Irão que se aproximaram dos navios.
2: Donald Trump admite que não tem quaisquer preocupações de tempo em relação à guerra no Irão e ao clima de instabilidade no Médio Oriente. Nas últimas horas, a diretora do Fundo Monetário Internacional deixou um importante alerta quanto aos impactos globais do choque energético causado pelo bloqueio no Estreito de Hormuz. A Cristalina Georgieva avisa que nenhum país vai escapar à subida dos preços. Ora, esta tarde, a ministra do Ambiente, Graça Carvalho, disse que o governo pode vir a ser obrigado a avançar em breve com medidas mais drásticas para responder à subida dos preços da energia.
3: Tudo vai depender da evolução da crise. A evolução pode fazer com que tenhamos medidas mais drásticas. Há, por exemplo, a questão do gás. Felizmente o gás não tem aumentado como se previa quando foi a destruição das instalações de gás no Qatar, em que teve num dia para o outro um aumento de cerca de 70%. Ele tem estado a estabilizar, mas se existir uma questão de um grande aumento do gás, poderá ser necessário ter medidas de ajuda às empresas de gás. E por outro lado, também às empresas eletrointensivas, se o preço da eletricidade aumentasse.
2: Pode vir a ser necessário avançar com medidas mais drásticas para responder à subida dos preços da energia em Portugal. Tudo vai depender da evolução do conflito no Médio Oriente. Foram essas as indicações deixadas esta tarde pela ministra do Ambiente, Maria da Graça Carvalho, ouvida na Assembleia da República em Bruxelas. Também ao início da tarde, o ministro das Finanças já tinha confirmado que o governo vai mesmo avançar com taxas sobre os lucros extraordinários das empresas do setor energético. Joaquim Miranda Sarmento explicou que a proposta que vai apresentar em breve na Assembleia da República terá medidas semelhantes às que foram anunciadas em 2022, na anterior crise dos preços dos combustíveis. O grupo de trabalho criado pelo Governo para alterar o Siresp, a Rede de Comunicações de Emergência do Estado, propõe um novo sistema nacional e a criação de uma entidade pública especializada. Neste grupo, nas recomendações que foram divulgadas esta tarde, Rita Fernandes recomenda também uma fase de transição entre o atual sistema e esta futura rede.
4: Com medidas que se esperam que sejam implementadas já durante este verão, o Ministro da Administração Interna repete que este ano os incêndios podem revelar-se um período muito difícil para o país, mas o Ministro revela também mais otimismo, está confiante já com as medidas de reforço do Siresp. Diz que este verão já vai haver mais condições tecnológicas para enfrentar cenários de fortes incêndios florestais. Ainda assim, diz que há equipamentos que só vão chegar às freguesias a meio do verão.
5: Não chegarão no início da época de incêndios. Esperamos que no decurso dessa época possam chegar. Vamos ter rádios, vamos ter mais energia e, sobretudo, do ponto de vista de equipamentos móveis, conforme aqui foi dito, eles estão preparados, eles existem já e, de facto, espero que não, todos esperamos que não, se vierem a ser necessários, serão deslocalizados para as regiões e para as zonas onde possam vir a ser, necessários.
4: Esta tarde, o Ministro da Administração Interna disse que o novo sistema de comunicações responde aos pedidos feitos pelas juntas de freguesia, entidades centrais em cenários de crise, diz o Ministro. Este novo sistema vai demorar até 15 anos até estar totalmente implementado. Tem como inspiração países como França ou Finlândia. O Governo garante que é um sistema que é mais resiliente, mais resistente, mais redundante, sempre com planos B. O Governo que quer também, com este plano, ganhar mais controlo sobre a própria rede e menos dependência de empresas externas.
2: Deverá demorar mais de 10 anos a ficar operacional este sistema, que no futuro vai substituir o Siresp, a rede de emergência do Estado, a rede de comunicações de emergência, que tem falhado em muitos momentos críticos ao longo dos últimos anos. Isso tem acontecido, por exemplo, nos incêndios. Ora, com um novo período crítico à porta, dedicamos esta semana, no programa da tarde, à floresta. Nos primeiros 4 meses do ano, mais de 70 pessoas foram detidas por incêndio florestal, a maioria por causa de queimadas que se descontrolaram. O coronel Ricardo Vaz Alves lembra que nunca tinha sido registado um número tão alto de detenções, uma tendência que poderá estar relacionada com a necessidade que as pessoas sentem nesta altura de limpar os terrenos depois das tempestades que atingiram vários pontos do país.
6: Até o momento temos 75 detenções a flagrante delito pelo crime de incêndio florestal. Destas 75 detenções, duas delas foram detectadas como uso intencional do fogo, o objetivo neste caso de provocar um incêndio. As restantes detenções derivaram do uso negligente do fogo. Em todo o ano 2025 nós tivemos 68 detidos pelo crime de incêndio. Atualmente contamos já com 75, ou seja, é uma magnitude em termos de dimensões que não tem aqui paralelo. Se compararmos com os mesmos períodos homólogos, estaríamos a falar em valores de entre 10 a 15, historicamente têm sido os valores que nós registamos.
2: GNR já sinalizou mais de 8 mil terrenos que precisam de limpeza. O prazo termina a 31 de maio, vai um pouco mais além, até o final de junho, nas zonas mais atingidas pelas tempestades de janeiro e fevereiro. O recurso à pastorícia para manter os terrenos limpos é uma solução já antiga. Nos últimos anos foram lançados vários programas de apoio para os rebanhos de cabras sapadoras. As candidaturas foram poucas, mas há casos de sucesso, como por exemplo o rebanho de cabras sapadoras de São Miguel de Poiares, que a jornalista Carolina Ferreira foi conhecer.
7: Anda! Anda! Anda cá!
8: Depois da hora de almoço, encontramos a maioria do rebanho à sombra.
9: Elas estão a ruminar, portanto elas agora estão aqui a descansar e depois às 5 horas, 5, 5 e meia, vem o pastor para cima e elas vão lá andar até às 9, 9 e pouco com ele.
8: Bárbara Rodrigues, a presidente da Junta de Freguesia de São Miguel de Poiares, apresenta-nos o Capril da Serra.
9: Portanto, nós estamos atualmente aqui no Capril da Serra do Bidoeiro, um projeto municipal gerido pela Junta de Freguesia de São Miguel. Temos aqui um efetivo de 100 animais caprinos da raça serrano ecotipo ribatejano. Utilizamos este projeto também para fazer um bocadinho da valorização desta raça. Fazemos também a gestão toda aqui da limpeza aqui dos nossos baldios.
8: Para além da prevenção de incêndios através do pastoreio natural, somam-se outras valências.
9: Somos uma entidade promotora de turismo e fazemos um conjunto de atividades, nomeadamente um dia com o pastor. Vamos tentar que nós possamos também começar a ter alguns queijos produzidos vindos aqui do nosso Cabril para os nossos restaurantes da freguesia.
8: Bárbara Rodrigues sublinha a importância de conseguir verbas complementares ao financiamento do município de Vila Nova de Poiares.
9: Estamos a falar ainda de despesas na ordem dos 35 a 40 mil euros por ano. A fatia maior vai para os recursos humanos. Mas de qualquer das maneiras estamos a falar de um valor considerável para uma freguesia como o tamanho da nossa. E se não houvesse este reconhecimento da parte do município, não iria ser possível. Mas temos constantemente que arranjar estratégias para arranjar mais formas de financiamento ao projeto.
8: Na origem deste projeto das cabras sapadoras, esteve uma candidatura ao Instituto da Conservação da Natureza e das Florestas.
9: Da parte do ICNF foi só aquela candidatura inicial que deu mote para a criação do projeto. Não acompanhei esse projeto, estou aqui há muito pouco tempo, mas pelo menos a informação que obtive foi essa. Conseguimos alguma parte, mas não foi nem de pouco nem perto suficiente para fazer face às despesas, nem do investimento, nem da manutenção.
8: De olhos postos no futuro, a Presidente da Junta aponta como maior dificuldade a área dos recursos humanos.
9: Nós temos dois pastores atualmente, um vai se reformar, vamos ficar só com um, temos candidaturas abertas, vamos ver se conseguimos, mas estes animais não têm fim de semana, não têm feriados, não têm folgas. É vista como muito uma profissão um bocadinho inglória. Clarice! Barbie! Não é cá, Barbie? É o Barbie hoje, não quer nada connosco. Estão mais habituadas à voz do pastor.
2: A importância deste rebanho e de todos os rebanhos de cabras sapadoras na prevenção dos incêndios.
10: 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Nova ronda pelo trânsito com a nossa Sandra Pereira. Sandra, como está agora?
11: Bom, a esta hora temos ainda algumas dificuldades. Começamos na Quiril, no sentido Algés-Sacavém, com um acidente junto à saída para o ramal de Benfica. Há demora a partir de Alfragide. No IC19 de Lisboa para Sintra foi resolvido o acidente junto ao Estado-Maior da Força Aérea. Ainda assim há demora na segunda circular a partir do relógio e está a afetar a radial de Benfica. Na segunda circular, mas no sentido Benfica-Aeroporto para Centro Benfica e as Calvanas, há 5 de Cascais para Lisboa, de Monsanto para as Amoreiras, Lisboa-Cascais, de Monsanto até Miraflores. Eixo Norte-Sul, Campolide-Camarate, filas de Sete Rios até Telheiras, ponto 25 de Abril, Lisboa-Almada, há demora em Campolide, os acessos da A5, Amoreiras e Alcântara preenchidos. Quanto ao Porto, a VCI, a Rábida, Freixo, filas do Campo Alegre até à Boa Vista e do Amial até ao Noda A3, Freixo, a Rábida, há demora entre Bonjoia e A3 e do Norte Francos até à Ponte da Rábida. A28, muita demora nos dois sentidos entre a VCI e a Circunvalação. Há três Braga-Porto da Circunvalação até à VCI.
10: A Linha Verde está disponível até às 8 da noite para dar e receber informações sobre o trânsito 821-0101, nacional e gratuita 821-0101.
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1: E é aqui mesmo que olhamos já a seguir para a notícia do dia.
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1: 6 horas 21 minutos. Boa tarde. No que fica deste dia, Nuno, os desenvolvimentos no caso de alegada tortura nas esquadras da PSP em Lisboa.
4: Só hoje foram detidas mais 16 pessoas, 15 polícias e um civil. Foram realizadas também novas buscas no âmbito deste caso, que já tinha levado à detenção de outros 9 polícias. Em causa estão crimes de tortura, violação consumada e tentada, abuso de poder, detenção de arma proibida, ofensas à integridade física, entre outros. Segundo a acusação, pelo que fomos conhecendo, os agentes agrediam pessoas que tinham detido, em especial toxicodependentes, pessoas sem abrigo e estrangeiros. Um cidadão marroquino terá sido mesmo sodomizado com um bastão e abandonado mais tarde na rua. Alguns destes abusos terão sido filmados e partilhados em grupos de WhatsApp com outros agentes. Para já, estão acusados 2 polícias neste processo. É nosso convidado, no que fica deste dia, Hugo Costeira, especialista em segurança, antigo presidente do Observatório da Segurança Interna. Seja bem-vindo. Obrigado pela disponibilidade, Hugo Costeira. Já ultrapassámos as 20 de detenções neste processo, quase todos agentes da PSP. Está surpreendido com a dimensão que este caso está a assumir?
5: Boa tarde. Obrigado pelo convite. Eu acho que qualquer pessoa tem que ficar surpreendida com a dimensão deste caso, não necessariamente pelo número, mas pelo horror de que nós vamos ouvindo que são as acusações, ainda mais vindas de pessoas que ousaram vestir uma farda da PSP. Eu acho que esse, para mim, é aquilo que mais me entristece. Agora, também, permita-me dizer-lhe que eu acho que todas as coisas más acabam por trazer coisas boas. A coisa boa de todo este processo...
4: E já estamos nesse período de falar das coisas boas?
5: Temos que estar. Temos que estar porque os milhares de PSPs que vestem ainda a farda da PSP e que hoje se sentem insultados pelo comportamento destes pseudo-colegas não merecem que a sociedade olhe para eles como fazendo eles parte destes horrores. Porque felizmente que estes, disse o número, cerca de 20 elementos que estão a braços com a justiça e que aparentemente tiveram comportamentos criminosos reprováveis e repugnantes, obviamente que não simbolizam sequer a farda que a PSP tem. E eu imagino que hoje na PSP haja muita tristeza. Na sociedade geral também tem que haver muita tristeza, mas acima de tudo, do lado bom, nós temos que perceber que foi a própria instituição PSP que despolutou esta situação e que começou esta purga interna.

0: essa ideia, o Costeira, de que
1: com este tipo de comportamento.
0: Essa ideia de que a PSP ficará em breve mais limpa leva-nos a uma outra questão e que está relacionada também com a dimensão do caso e com o número de pessoas detidas. Ainda faz sentido falar de um caso isolado ou, tendo em conta tudo o que conhecemos, começa a fazer sentido olhar para isto como um problema estrutural?
1: Não, isto não é de maneira nenhuma um problema estrutural. Nós estamos a falar aqui de 20 elementos, eu, hipoteticamente admito que possam haver mais, alguns até se calhar por omissão, que acabem envolvidos numa situação destas. Agora, obviamente que isto não reflete a PSP, não reflete os valores da PSP e não reflete, acima de tudo, o ideal de vida e a dedicação de milhares de outros agentes da PSP à causa pública e à causa da segurança pública e àquilo que são os valores constitucionais do Estado português. Portanto, nós não podemos generalizar isto e achar que agora que isto na PSP é um problema sistémico. Não, não é. É um caso isolado, sem dúvida. Aconteceu, e eu acho que a PSP terá que necessariamente tirar daqui muitas ilações, terá que fazer uma grande análise interna para perceber como é que isto acontece, para perceber como é que estes agentes, no fundo, vou expressar aqui esta expressão, se radicalizaram, se é uma falha no recrutamento, se há uma...
0: Era isso que ia perguntar-lhe. Há alguma coisa que pode estar a falhar no processo de recrutamento e seleção de agentes da Polícia de Segurança Pública?
1: Ora bem, partindo do princípio que nós já sabemos que estes elementos têm à sua espera carreiras que, do ponto de vista salarial e muitas vezes de condições de trabalho, são miseráveis, obviamente que os bons, os cidadãos que, no fundo, têm outras oportunidades, não escolhem ir para a PSP. A PSP está numa situação de elevada fragilidade no recrutamento e provavelmente acaba por descer, de alguma forma, o nível de qualidade daqueles que são recrutados.
0: E alargar os critérios, digamos assim.
1: Não, alargar, pois, se calhar é um dos problemas. Repare, nós podemos alargar os critérios sem perdermos alguma objetividade na seleção das pessoas. Agora, nós não podemos andar ano após ano, anos após anos, a dizer que as carreiras são más, que os polícias são mal pagos, e no fundo, a pôr todas estas situações, e governo após governo, nós não vamos vendo nenhuma melhoria significativa e eficaz que nos nossos jovens em Portugal os faça querer ir para a polícia. Principalmente os jovens que, com alguma formação, alguns até já com formação superior, possam querer outras carreiras. Portanto, esta questão é realmente preocupante e nós não podemos, aliás, eu ainda li esta semana que, uma vez mais, a PSP não conseguiu completar o novo processo de recrutamento. Tiveram muitos agentes abaixo dos 800 que queriam. Portanto, e depois fazermos a triagem e a seleção a toda esta gente.
0: Há aqui um equilíbrio difícil entre as necessidades de contratação, digamos assim, e de garantir qualidade no recrutamento.
1: Cada vez mais estamos a dar funções à PSP. A função da PSP, a função primordial da PSP é a segurança pública na rua, é termos patrulheiros na rua, é termos polícia de proximidade, e isso não está a ser conseguido por vários motivos, que muitos deles nem têm a ver com a própria PSP em si, têm a ver com falta de atenção política. E, portanto, eu acho que isto é lamentável, não deixa de ser lamentável. A PSP não é isto. Olhe, e prova disso, posso dizer que hoje tive o privilégio de estar presente no aniversário da Unidade Especial de Polícia e posso testemunhar, ao longo dos anos em que estou ligado a estas áreas, o elevado profissionalismo, a dedicação destes profissionais. São profissionais de excelência. Nós temos gente maravilhosa na PSP e estou certo que hoje a comunidade policial está triste.
0: Com as notícias
1: por ter sido insultada desta forma.
0: O Costeira, deixe-me agradecer-lhe o facto de ter vindo ao programa da tarde e também as reflexões que aqui deixou no dia em que foram detidas mais 16 pessoas no âmbito deste caso de alegada tortura em esquadras da PSP de Lisboa. 16 pessoas, 15 polícias e um civil.

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2: No Porto, VCI Rábida Freixo, há acidente junto a Bessa Leite, está a demorar a ceder a Ponta Rábida, mais à frente do Amiel até Paranhos, Freixo Rábida de Monjoia até à A3 e de Francos até à Ponta Rábida. A A28 demora-se nos dois sentidos, entre a VCI e a Circunvalação, a A3 entre a Circunvalação e a VCI, Lisboa, segunda circular, com muita demora nos dois sentidos, a A5 de Monsanto para as Amoreiras e Lisboa Cascais de Monsanto até Miraflores. A Cril Algéssica vem à demora entre Alfragide e a saída para o ramal de Benfica, eixo norte-sul de Sete Rios até Telheiras e C19 com demora em Pinamanique e na reta dos comandos da Amadora, ponto 25 de Abril, demora em Campo Lido, acessos da A5, Moreiras e Alcântara preenchidos.
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1: 6:30 na Antena 1 com Susana Barros. Síntese de notícias para ouvir.
3: André Ventura anuncia que vai agendar um debate no próximo dia 14 no Parlamento dedicado às polícias, à boleia das novas detenções no caso de alegada tortura na Esquadra do Rato, em Lisboa, e de declarações do Ministro da Administração Interna, que classificou de pouco felizes. O líder do Chega afirmou há instantes que espera confrontar o Ministro Luís Neves com as decisões que tem tomado nesta área. Hoje, 15 polícias e um civil foram detidos. O Ministério Público e a PSP avançam que estão em curso também 30 buscas domiciliárias e em esquadras. Este caso conta já com 9 agentes da PSP em prisão preventiva. O novo sistema de comunicações de emergência que vai substituir o Siresp vai precisar de pelo menos 10 anos para ficar operacional. O Governo apresentou esta tarde o plano para reforçar a rede de comunicações críticas. O Executivo promete desde já um sistema com mais cobertura e menos dependência de operadores privados. O Primeiro-Ministro já está em Berlim para uma visita relâmpago. Luís Montenegro tem a reunião marcada com o chanceler alemão. Há pouco, ao lado de Friedrich Merz, destacou a excelência das relações económicas entre os dois países. Não há motivo para alarme. A Diretora-Geral da Saúde classifica de baixo risco para Portugal o surto de antivírus no navio ao largo de Cabo Verde. Segundo a OMS, foram confirmados 2 casos de infecção e 5 suspeitos a bordo. 3 pessoas morreram. Rita Sá Machado afirmou esta tarde tratar-se de uma situação circunscrita que representa, por isso, atualmente um baixo risco para Portugal. O Governo vai mesmo avançar com uma taxa sobre os lucros extraordinários das empresas de energia. Anúncio feito hoje em Bruxelas pelo Ministro das Finanças, que adiantou apenas que a proposta vai ser apresentada em breve no Parlamento, terá medidas semelhantes àquelas que foram tomadas há 4 anos depois da Rússia ter invadido a Ucrânia.
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1: Jornal de Desporto, títulos desta edição.
5: Porto compra Kivior por 17 milhões. Zalazar está pronto para o desafio Benfica. Já a seguir, Rui Duarte, que treinou o médio em Braga, para ouvir nesta edição. Jornada 32 com 7 jogos na segunda-feira à noite. Portugal vai jogar com a Nigéria dia 10 de junho em Leiria. Jaime Faria falha acesso ao quadro principal do Masters 1000 de Roma. Nelson Oliveira vai estar pela quarta vez no giro. E a seleção portuguesa masculina de ténis de mesa está nos oitavos do Campeonato do Mundo.
1: Jornal de Desporto de terça-feira com edição de Walter Madureira.
5: Futebol Clube do Porto compra Kivior. Os Dragões pagam valor fixo de 17 milhões de euros, acrescido de uma remuneração variável máxima de 5 milhões, em função do cumprimento de objetivos. O Arsenal fica ainda com 2 milhões de uma possível futura transferência. O defesa estava emprestado pelo clube inglês e agora fica ligado aos Dragões até 2030, passando a estar blindado com uma cláusula de rescisão de 70 milhões de euros. O polaco fez, nesta temporada, 38 jogos. Esteve ainda em 2 assistências para golo. Estão definidos os horários e dias para os jogos da penúltima jornada da Primeira Liga. Há 7 partidas na segunda-feira, dia 11, à noite. Aliás, há apenas 2 jogos no domingo, dia 10. O Aves Futebol Clube do Porto, às 6 da tarde. O Alverca Estoril, às 8:30 da noite. Depois, na segunda-feira, às 8:15, Vitória Sport Clube Casa Pia, Gil Vicente Aroca, também o Tondela Moreirense, o Estrela da Amadora Famalicão, Santa Clara Nacional, Benfica, Braga e também o Rio Ave Sporting. A Seleção Nacional A de Futebol vai defrontar a Nigéria em Leiria no dia 10 de junho. O jogo está confirmado para o estádio Dr. Magalhães Pessoa, com início marcado para as 8h45 da noite. Será o segundo e último jogo de preparação da equipa das esquinas antes de partir para os Estados Unidos, onde vai participar no Campeonato do Mundo. De resto, ainda sobre o Mundial, a Federação Iraniana foi convidada pela FIFA a reunir até 20 de maio para preparar a participação no Campeonato do Mundo, encontro a decorrer na sede em Zurique. Segundo a agência France Presse, as partes devem encontrar-se nos próximos dias de forma a cuidar da participação do Irão no evento que vai decorrer de 11 de junho a 19 de julho no México, Canadá e Estados Unidos, país que juntamente com Israel atacou militarmente o Irão no final de fevereiro. Zalazar está a ser apontado ao Benfica, com os arsenalistas a fixarem o preço de 30 milhões de euros para concretizar a transferência. E para Rui Duarte, não é caro. O treinador que trabalhou com o médio destaca as qualidades de Zalazar para justificar o preço.
6: O valor de mercado é o que é. Aquilo também que o jogador vai demonstrando, a sua capacidade, o seu rendimento. O Braga também fez um investimento grande nele e, obviamente, se o vender, quer, obviamente, fazer... ter algum retorno, digamos assim. Por isso, os valores de mercado são o que são, 30 milhões. Pode parecer estranho em Portugal, de clube português para clube português, isso acredito que possa parecer estranho, mas, fundo, 30 milhões para os valores de transferências que se praticam hoje não me parece nada exagerado para um jogador que, obviamente, que tem demonstrado muita qualidade ao longo destes anos.
5: Com 26 anos, o uruguaio, com muita regularidade, está pronto para... esta mudança.
6: Tem qualidade para jogar em qualquer equipa em Portugal. Já o demonstrou no Braga, está a fazer uma excelente época, tem sido consistente ao longo dos anos e sempre a melhorar os números dele e acho que está muito preparado para jogar ao mais alto nível.
5: Ao jornalista João Alves Domingos, Rui Duarte fala num jogador de grande potencial.
6: É um jogador com potencial incrível. Quando chegou da Alemanha, acredito que o potencial já lá estava, mas também o Braga e todos os treinadores que ele apanhou acabaram por potenciar esse valor que ele tem, essas qualidades que ele tem, e transformou-se num jogador que tem números. Acho que obviamente que torna um jogador com 26 anos, com as qualidades dele, que pode jogar em várias posições, pode jogar por dentro, pode jogar por fora, pode jogar um pouco mais à frente no meio campo, pode jogar um pouco mais atrás, e isso obviamente o torna apetecível para o mercado.
5: E com José Mourinho, apesar de muito versátil, pode jogar ou no centro ou mais descaído para as alas.
6: Talvez numa posição diferente. Acredito que também, se isso acontecer, muitas vezes já há adaptações. No passado também já jogou por dentro muitas vezes e com bons números também. Ou seja, eu acho que ele pode encaixar em várias ideias de jogo, digamos assim. E isso ao longo dos tempos ele tem demonstrado isso aqui no Braga. Eu acho que ele está muito preparado para dar o passo a seguir.
5: Zalazar apontado como reforço do Benfica para o próximo verão. Zalazar, que joga esta quinta-feira na Alemanha contra o Friburgo. Ele que chegou a Braga depois de representar o Schalke também da Alemanha. Do Porto já falamos na abertura deste jornal para lhe dar conta da compra de Kivior. Ora, isto surge poucos dias depois do Porto se sagrar matematicamente campeão nacional. E na opinião de Lionel Pontes, o título é justo.
7: Numa nova gestão técnica, trazer uma competitividade que um pouco reflete aquilo que era o Porto do passado, equipa mais agressiva, mais pressionante, onde aproveita essa pressão e essa pressão do público também para poder competir da melhor forma e ganhar jogos. Foi uma equipa muito competitiva, muito forte, muito regular também. E estando em primeiro, eu costumo dizer que as equipas que estão em primeiro merecem estar em primeiro e o Porto deste ano merece ser campeão nacional.
5: Um título merecido, diz Lionel Pontes, mas o Marítimo também festejou a subida à Primeira Liga e o título da Segunda. Um regresso merecido e que deve servir para abrir os olhos.
7: O Marítimo nunca devia ter descido. O seu lugar neste momento é a Primeira Liga, em função também do investimento que foi feito ao longo dos anos nas infraestruturas, até na grandeza do clube. Mas é verdade que os clubes passam por estes momentos em que, por algumas circunstâncias, mau planeamento, não acompanhar a evolução do futebol e, neste caso, a evolução daquilo que são as equipas da Primeira Liga, acabam por ter estes momentos de grande dificuldade e de insucesso. Quem sabe isto não abre olhos para preparar o futuro da melhor forma.
5: O treinador natural de Porto da Cruz, na Madeira, diz que o Marítimo deve voltar também a fazer dos jogos em casa a sua principal fortaleza na próxima temporada.
7: E vai continuar a ser difícil. Faz parte um pouco da história. As equipas do continente têm muita dificuldade em jogar na Madeira. Jogar no Marítimo, e neste caso num estádio em que as pessoas estão, os adeptos estão muito próximos do relvado, será mais um fator importante para ajudar a equipa nos jogos em casa, e acredito que um Marítimo competitivo pode fazer muito boas épocas.
5: Palavras de Lionel Pontes, o antigo treinador do Sporting, ele que está atualmente na China, natural da Madeira, a elogiar a atuação do Marítimo esta temporada, a equipa que garantiu o regresso ao principal escalão do futebol profissional em Portugal. Ora, na segunda liga, o Lusitânia de Lourosa vai receber o Torriense no jogo da jornada 33 da segunda liga, no estádio Luís Filipe Menezes, em Vila Nova de Gaia. A informação foi feita hoje. A Liga Portugal autorizou que este jogo da última partida caseira dos lusitanistas na temporada seja jogada no estádio Luís Filipe Menezes, em Vila Nova de Gaia, situado a cerca de 15 quilómetros da cidade de Lourosa. Ora, estão também definidos os jogos para este fim de semana na segunda liga, todos no sábado, às 3:30 da tarde, Sporting B Porto B, Penafiel Marítimo, Feirense Oliveirense, Felgueiras Portimonense, Chaves Leixões, Farense Passos do Ferreira. Todas estas partidas, recordo, são às 3:30 da tarde, sábado. O Benfica B Académico de Viseu é às 8:30 e o Vizela União de Leiria também às 8:30. Arrancam hoje as meias finais da Liga dos Campeões de Futebol. A partir das 8 da noite, em Londres, o Arsenal recebe o Atlético. Amanhã é outra meia final na Baviera, entre Bayern e Paris Saint-Germain. Vicente Kompany, do Bayern Munique, diz que apesar da derrota da primeira mão por 5-4, tenta estar calmo.
8: Total ruhe, eigentlich.
9: Sinto-me totalmente calmo. Na verdade, sinto uma paz interior. Antes do jogo, tento não deixar que as emoções e os sentimentos da partida interfiram demasiado cedo. Faz parte da preparação, da rotina. Talvez preocupe-me mais em encontrar as palavras certas, a frase correta já a pensar no encontro. Depois é aplicar o discurso final ao grupo, para que, isso sim, influencie aquele 1%. Mas agora ainda estou muito, muito calmo.
5: Luís Henrique, do lado do Paris Saint-Germain, diz que mesmo apesar de estar em vantagem na eliminatória, o pensamento para o jogo de amanhã é ganhar.
10: Nós temos o mesmo objetivo em todos os jogos fora, que é ganhar. É a nossa mentalidade. Não pensamos no resultado da primeira mão, porque queremos ganhar e estar na final. Vai ser difícil, mas acreditamos no desempenho que temos tido esta época, principalmente fora de casa.
5: Declarações de Luís Henrique e também de Kompany, declarações dos treinadores já esta tarde no palco do jogo de amanhã. Recordo hoje, 8 da noite, Arsenal e Atlético, depois do empate, uma bola na primeira mão. Jaime Faria perdeu com o espanhol Pablo Lamas Ruiz e falhou o acesso ao quadro principal do ATP Masters 1000 de Roma, isto em ténis. Agora destaque para o Rally de Portugal. Mais de 3 mil militares da GNR estão mobilizados para o Rally de Portugal e com o foco principal na componente da segurança de equipas e também do público, quer nas zonas de espetáculo, quer também na gestão do trânsito nas principais vias de ligação. O Tenente-Coronel Francisco Martins garante vigilância máxima.
11: Tal e qual como temos feito nos anos anteriores, aquilo que pedimos ao público é que mantenha exatamente o mesmo comportamento que teve, porque até hoje tudo correu bem, portanto é assim que queremos. Vamos estar vigilantes quer nos itinerários de acesso, quer nos próprios circuitos classificativos da competição propriamente dita, apelando às pessoas que cumpram as regras de trânsito nos troços de ligação, que saiam antecipadamente por forma a que, com as condições meteorológicas e climatéricas que se prevêem difíceis, possam adequar a velocidade e ter um comportamento desejado na via, bem como aqueles que depois já em plena zona espetáculo respeitem as zonas destinadas ao público e não estejam fora dessas zonas.
5: O Rally de Portugal arranca já na próxima quinta-feira, reunindo a elite mundial e também os principais pilotos portugueses. Nelson Oliveira vai estar pela quarta vez no Giro, com o ciclista português, uma das grandes, a garantir uma presença numa das grandes voltas, a fazer parte do elenco da Movistar, que vai apoiar o estreante Enric Mas, anunciou a equipa espanhola. O Giro termina no final do mês em Roma. A seleção portuguesa masculina de ténis de mesa assegurou o puramento para os oitavos de final do Campeonato do Mundo de Equipas, que decorre em Londres, ao superar o Egito por 3-0. Já a seleção feminina foi eliminada pela Itália.
1: 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A seguir no Post de Vigia, o que tem marcado as redes sociais: música, moda, arte, ganância e distopia. Com Andréia Rocha, já de seguida.
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1: Está na hora do Posto de Vigia de hoje. Olá, Andréia Rocha.
15: Olá.
1: Tu hoje vais falar de muita coisa. É música, é moda, é arte. Depois mencionas aqui ganância e distopia. Como é que isto tudo se liga, afinal de contas?
15: A ligação mais rápida que posso fazer-te aqui é, basicamente, o meu algoritmo nas redes sociais é vasto.
1: Isso eu sei, eu sei.
15: Não, vá. Mas a justificação verdadeira é que são os temas mais falados nos últimos dias. Comecemos então pela consagração do Futebol Clube do Porto como campeão nacional de futebol 2025-2026, que pelas redes sociais anda com muitos vídeos e sempre com esta banda sonora.
16: Quero, eu quero estar contigo esta noite.
15: Última Dança, de Chico da Tina e Lucas Maia.
1: Que ritmo!
15: Que tomaram conta das comemorações de muitos adeptos do Porto e onde é replicada uma dancinha viralizada por Miguel Marques Monteiro, ou Migas. Uma dança que originalmente foi improvisada, mas que até Lucas Maia adotou e, com a vitória do Porto, deu uma nova versão à música que acabámos de ouvir. Olha a nova versão.
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1: Ai, meu Deus!
15: Temos que ver mais um bocadinho. Ó, Porto. És campeão, pronto. Deixamos o Porto.
1: Excelente.
15: E vamos para o Rio de Janeiro.
1: Ai, meu Deus, espera.
15: Shakira. Foi a artista escolhida este ano para o concerto gratuito em Copacabana, o chamado Todo Mundo no Rio, e promovido pelo município da cidade. E como era de se esperar, além de milhares de trechos do concerto, que também tem aqui momentos com os convidados ilustres, Anitta, Caetano Veloso, Ivete Sangalo, Maria Bethânia, o que mais vemos nas redes são memes, muitas imagens de brincadeira e vídeos do público. Houve quem mostrasse estar a uma distância enorme do palco, o texto dizia mesmo a 1 quilómetro, mas ainda assim vi.
1: Lá muito fundo.
15: Mas bem acomodados, porque tinham cadeirinhas de praia, comida, bebida e a Shakira de banda sonora com todos os clássicos. Noutro vídeo, e ao som de...
1: Está tão bom.
15: Havia no meio da multidão que levasse a bicicleta.
1: Como
15: no
1: assim?
15: Ar. Uma bicicleta surge e esse vídeo está viral. É um dos momentos mais virais.
1: Mas várias pessoas com várias bicicletas?
15: É assim, eu acho que é uma bicicleta e o vídeo está a ser replicado ou tem vários ângulos. Mas eu estou a ver muito este momento a rodar nas redes.
1: Que ela diz bicicleta na música.
15: A bicicleta está no ar, portanto, bracinhos no ar e uma bicicleta inteirinha. Não está partida nem nada, é só a bicicleta a desfrutar do bolso.
1: Incrível.
15: Bom, também havia cartazes do ex-marido da Shakira, pintado como traidor. A Shakira deu de caras com um desses cartazes e a reação da cantora também é um dos momentos virais, porque os olhos ficam super esbugalhados do género, não estava à espera disto. No final do mega show da Shakira, as redes sociais tiveram aqui um agradecimento e celebrou a artista um impressionante número de 2,5 milhões de pessoas. No entanto, os números não batem com a estimativa da Rio Tour, que fala numa densidade de público de 2 milhões de pessoas. Não teve, de pessoas. Não teve milhões de pessoas, mas teve milhões em dinheiro e exclusividade, e tenho que fechar hoje então a falar de moda e arte.
2: Ora bem.
15: Met Gala. Não vamos meter
2: Met,
15: a gala.
2: Met Gala. Ah, isto foi giro agora. Senhor, nem de propósito.
15: Bom, o tema para os convidados era Fashion is Art. A moda é arte. E eu vou então à escadaria do Metropolitan Museum of Art a transformar-se numa autêntica galeria, já que vários artistas, peças e quadros ganharam uma interpretação viva em peças de vestuário. Os convidados vestiram-se destas peças. Sim. Dentro do museu havia uma exposição, Custom Art, com a relação histórica entre o vestuário e o corpo humano, em toda a sua diversidade, corpos de todos os tamanhos, formas, e como é que a moda se foi adaptando ao corpo, ao tempo, à história. Fora do evento, fortes protestos, apelos a boicote, por conta do patrocínio e da co-presidência honorária de Jeff Bezos, dono da Amazon. Nas redes, há quem diga que isto que se anda a pedir aos mais ricos está a acontecer, que é voltem a ser mecenas. Certo. Voltem ao mecenato, voltem à filantropia. Mas depois há quem duvide desse amor à humanidade.
17: Eles estão usando a moda para nos manipular. Saiu recentemente uma matéria na revista New York. Ela diz mais ou menos o seguinte: eles estão querendo fazer com a gente uma coisa chamada taste washing. Ou seja, uma tentativa de dar às tecnologias mais anti-humanistas um verniz de humanidade. Querem fazer a gente esquecer que o que eles realmente vendem é a automação. Se eles controlam a estética, a moda, controlam o gosto, eles controlam as pessoas.
2: Interessante.
15: Tenho vários vídeos, este em português do Brasil, acho que era mais fácil para entendermos, para não estar aqui depois também a fazer a tradução. Mas entre vídeos que desconfiam e alertam também, tivemos protestos no próprio do evento, que deu direito à prisão de um sindicalista, também tentativa de entrar na escadaria. Isto tudo contra a acumulação da riqueza por parte de bilionários e também aqui contra eventos de exposição do luxo num contexto de desigualdade social.
2: Portanto, confirma-se: música, moda, arte, ganância e distopia neste excelente resumo. Muito obrigada.
15: Nada é o mundo que temos.
2: Até quinta.
15: Até quinta.
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2: Estamos a caminho das 7 da tarde. Sandra Pereira, o trânsito adensa-se a esta hora?
20: Tem sido uma tarde bastante complicada e ainda com algumas dificuldades. Olha, agora na A4, no Porto, sentido Porto Amarante, há um acidente em Hermesinde que está a provocar já longas filas a partir do nó da A3. Na VCI Rábida Freixo, acidente resolvido junto a Bessa Leite. No sentido Freixo a Rábida, há filas de Bonjoia até A3 e de Francos até à Ponte da Rábida. A28, ainda com bastante demora nos dois sentidos, entre a VCI e a Circunvalação, a A3 Braga-Porto da Circunvalação até à VCI. Por Lisboa, Ponte Vasco da Gama, Lisboa-Montijo, há um acidente entre a área de serviço e as portagens e está a provocar já longas filas no próprio tabuleiro da Ponte Vasco da Gama. A segunda circular, Benfica-Aeroporto, entre Benfica e as Calvanas, Aeroporto Benfica do Relógio até ao Eixo Norte-Sul. A5, Cascais-Lisboa de Monsanto para as Amoreiras, Lisboa-Cascais de Monsanto até Miraflores-Cril, Algés-Sacavém, há a demora de Alfragide até ao ramal de Benfica, Eixo Norte-Sul de Sete Rios até Telheiras, IC19, Lisboa-Sintra, com filas de Alfragide até ao Palácio de Queluz, afeta a Nacional 117, Ponte 25 de Abril, Lisboa-Almada, há demora em Campolide, os acessos da A5, Moreiras e Alcântara preenchidos.
2: A linha verde está disponível até às 8 da noite, 821-0101, 821-0101, boa viagem.
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1: Ouviu este pedacinho onde tínhamos Carminho a cantar? Este bocadinho bastou. É justamente sobre Carminho que Luís Osório escreve o Postal do Dia, que vamos ouvir já daqui a pouco aqui no programa da tarde. Mas antes, vamos só recordar o programa da manhã de hoje.
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1: Já sabe o que vou dizer agora, não é? Amanhã começa tudo de novo a partir das 7 da manhã aqui na Rádio que Liga Portugal. E agora, o Postal do Dia de Luís Osório leva-nos então para uma história de uma estrela que não é parecida com ninguém. É a longa viagem de Carminho.
7: Em Carminho, nada parece ser por acaso. Há nela um instinto de liberdade, uma obsessão por fazer do seu caminho o que deseja e não o que os outros pensam ser o melhor. É uma percepção, posso estar completamente errado, mas é o que sinto quando ouço responder a perguntas ou ficar em silêncio. O silêncio nela é brutal, o que intuímos do que não diz, do que não canta, do que fica em suspenso. Carminho ultrapassou todos os nomes sem se impor, como se fosse absolutamente natural, como se o lugar lhe pertencesse por um qualquer direito escrito entre duas nuvens secretas. Cantou desde sempre, cantou muito, depois cantou mais ainda e cada vez melhor. Editores e agentes pressionaram-na para fazer do fado profissão, mas Carminho preferiu estudar. Licenciou-se e pressionaram-na mais e mais ainda, mas não se sentia preparada. Não vivera o que gostaria de ter vivido. Os seus olhos não tinham visto o suficiente, não tinham lidado com o sofrimento, o seu e o dos outros. A miséria do mundo não passava de uma abstração. Acreditara que não fizera nada, que não metera as mãos na vida concreta, que não se comprometera suficientemente com o mundo, e se não o fizera, a sua voz, os seus poemas, o seu fado, não seriam verdade. Pressionaram-na, mas desapareceu, embarcou numa longa viagem, ajudou em missões humanitárias em Timor, Vietnã, Camboja e Índia. Viu gente com fome, estropiada, violentada, excluída. Voltou outra, como se tivesse nascido no seu corpo mais uma vida. Recomeçou então a cantar, mas o que lhe saía de dentro era agora uma outra coisa, não sei explicar melhor do que isto. Tornou-se uma estrela diferente das outras, única, radicalmente no seu caminho. Obama escolheu-a para estar na playlist das músicas da sua vida. Rosalía convidou-a para cantar. Lantimos desafiou-a para entrar no seu filme que acabaria por conquistar Hollywood e o mundo. E Maria do Carmo, a bela Carminho, continua a viagem. E nós com ela, disponíveis para o que desejar fazer, cantar ou dizer-nos. Disponíveis para aplaudir e celebrar.
1: A longa viagem de Carminho merece um postal do dia escrito e enviado por Luís Osório, e esta ode também à sua carreira fica disponível na RTP Play, em antena1.rtp.pt e também nas nossas redes sociais em formato vídeo. Dizer também que depois das 7 da tarde o Movimento das Coisas acontece aqui também na Antena 1. Uma escritora, um filósofo e um ensaísta juntam-se a Mariana Oliveira. 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
1: Pulinho rápido ao dia de amanhã, uma quarta-feira que começa com um nevoeiro matinal, que se vai manter também durante o dia, pelo menos mais nublado a norte do país, menos a sul. Há também uma ligeira subida da temperatura máxima. A Guarda chega aos 15 graus, Bragança e Porto 17, Viana do Castelo, Vila Real, Viseu e Aveiro 18, Leiria com 19, Coimbra com 20, Braga, Castelo Branco, Porto Alegre e Lisboa com 21, Santarém 22, Setúbal 23 e a sul mais quentinho então, Évora, Beja e Faro com 24 graus.
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1: Sete horas no continente e na Madeira, 6 nos Açores. Principais títulos a esta hora, Nuno.
2: Quase 10 anos depois, o assalto ao Paiol de Tancos ainda anda nos corredores da Justiça. O Tribunal da Relação de Évora anulou hoje as condenações por terrorismo e reduziu as penas a 7 arguídos. A Direção-Geral da Saúde considera que o surto de antivírus num navio cruzeiro ao largo de Cabo Verde é de baixo risco para Portugal. O Irão criou um novo mapa para circular no Estreito de Hormuz e promete atacar todas as embarcações que não cumpram as regras.
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2: O Tribunal da Relação de Évora anuncia que alterou parte dos factos dados como provados no julgamento em primeira instância no caso do assalto ao Paiol de Tancos. Em comunicado, o Tribunal anuncia esta tarde que foi retirada a condenação por terrorismo a João Paulino, autor do furto, a João Paes e a Hugo Santos, os dois arguidos condenados que ajudaram João Paulino a retirar o material do Paiol de Tancos. Em relação a estes arguidos, a Relação de Évora condenou-os por um crime de furto qualificado e manteve a condenação de João Paulino e Hugo Santos por tráfico de droga. O major Vasco Brazão, que estava condenado a uma pena de 5 anos de prisão, com suspensão por igual período, por vários crimes, viu a pena reduzida para uma pena única de 3 anos e 6 meses de prisão, também suspensa por igual período. O caso do furto das armas foi conhecido em junho de 2017. A recuperação de algum material aconteceu um pouco mais tarde, em outubro desse ano, numa operação que envolveu na altura a Polícia Judiciária Militar, em colaboração com a GNR de Loulé. O líder do Chega promete agendar um debate para a próxima semana no Parlamento, dedicado às polícias. A revelação foi feita esta tarde, já depois de conhecidas as novas detenções no caso de alegada tortura na esquadra do PSP no Rato, em Lisboa. Hoje o Ministério Público emitiu 16 novos mandados de detenção. 15 polícias e um civil. À boleia destes desenvolvimentos, André Ventura anuncia que o Chega vai agendar um debate para a próxima semana. Critica também Luís Neves, que acusa de estar a contribuir para um aumento do sentimento antipolícia no país.
3: Todo o debate plenário será precisamente esperando a presença do Sr. Ministro da Administração Interna para o confrontar com as decisões que tem tomado de expulsar polícias, de afetar e de afastar responsáveis quer de investigação, quer de controle de ordem pública, de passar a mensagem da narrativa, da percepção e do país real ou não real, e dedicaremos todo o dia parlamentar à discussão sobre o tema, o tratamento dado pelo Estado às polícias e a falta de autoridade das forças de segurança. Nós apelamos à mobilização de todos para o Parlamento no dia 14 e convidamos e apelamos a que as várias forças e serviços de segurança estejam presentes no Parlamento da República Portuguesa no próximo dia 14 de maio.
2: Um debate dedicado às polícias, anunciado esta tarde por André Ventura, no dia em que o Ministério Público emitiu 16 novos mandados de detenção no caso de alegada tortura na esquadra da PSP, no Rato, em Lisboa. Hoje foram realizadas novas buscas no âmbito deste caso, que já tinha levado à detenção de 9 polícias. O Ministro da Administração Interna disse hoje que é preciso ter em conta o princípio da presunção de inocência, mas prometeu também castigos disciplinares disciplinares para quem não cumpre as regras. Depois das falhas e polémicas que marcaram a vida do Siresp nos últimos anos, o Sistema de Comunicações de Emergência do Estado vai ser substituído por um novo sistema que deverá demorar mais de 10 anos a ficar operacional. Até lá, Rita Fernandes, a ideia passa por reforçar o que existe.
1: Vai haver dois sistemas a funcionar ao mesmo tempo. O governo vai continuar a trabalhar com o sistema Tetra, de que certamente vai ouvir falar, é o sistema de rede que já é usado pelo Siresp e que é o mais estável, diz o Ministro da Administração Interna. Um sistema que ao longo do tempo vai ser reforçado, vão ser juntadas novas redes para aumentar a capacidade de resposta das comunicações em cenários de crise. O Ministro da Administração Interna apresentou o plano que vai demorar até 15 anos a estar totalmente implementado.
4: Depressa e bem não há quem. Os passos sucessivos dependem da fixação dos primeiros. Portanto, há aqui uma ordem cronológica e de ciência e técnica que tem que ser seguida e, por isso, é esse seguimento que nós vamos ter.
1: Vai haver reforço de rede dentro de edifícios críticos, como hospitais ou aeroportos, e mais equipamentos de comunicação nas freguesias.
4: Não chegarão no início da época de incêndios. Esperamos que no decurso dessa época possam chegar. Vamos ter rádios, vamos ter mais energia e, sobretudo, do ponto de vista de equipamentos móveis, conforme aqui foi dito, eles estão preparados, eles existem já, e se de facto, espero que não, todos esperamos que não, se vierem a ser necessários, serão deslocalizados para as regiões e para as zonas onde possam vir a ser, repito, necessários.
1: O novo sistema de comunicações críticas quer antenas de telecomunicações com mais autonomia para resistirem a apagões durante 24 horas. Prevê também que, em caso de falha de uma rede, os telemóveis consigam ligar-se automaticamente a outra rede que esteja a funcionar no país para garantir que as comunicações continuam a ser feitas.
2: Algumas das mudanças anunciadas esta tarde pelo Ministro da Administração Interna, já depois do grupo de trabalho criado pelo Governo há cerca de um ano para encontrar uma alternativa ao Siresp ter apresentado as propostas. Num momento particularmente difícil para a União Europeia, o Primeiro-Ministro português está de passagem esta tarde pela Alemanha. Luís Montenegro já foi recebido pelo chanceler Friedrich Merz e numa declaração conjunta em Berlim aproveitou para destacar as relações económicas entre os dois países.
5: Quer no que diz respeito ao investimento direto estrangeiro, em que a Alemanha ocupa um lugar cimeiro no nosso país, quer naquilo que tem a ver com o reconhecimento das nossas capacidades e fatores de competitividade, seja do ponto de vista da nossa mão de obra qualificada, da nossa capacidade de gerarmos, produzirmos e distribuirmos energia a preços competitivos e mesmo do reconhecimento da agenda transformadora da evolução que Portugal tem operado nos últimos anos, porque é isso que está na base precisamente do crescimento das nossas trocas comerciais, que depois se expressa no posicionamento da Alemanha como um dos principais parceiros comerciais e económicos de Portugal.
2: O Primeiro-Ministro esta tarde em Berlim para reforçar o diálogo político e as relações económicas com a Alemanha. Luís Montenegro foi acompanhado nesta visita pelo Ministro da Economia e também pela Secretária de Estado dos Assuntos Europeus. A Alemanha é a maior economia da União Europeia e o terceiro principal cliente de Portugal. O chanceler alemão também destacou as relações comerciais entre os dois países e o alinhamento de ideias em questões como o Médio Oriente e o Estreito de Hormuz.
6: E Portugal quer também garantir o mais depressa possível a segurança do Estreito de Hormuz. E a Alemanha está pronta para ajudar a defender a liberdade das vias marítimas o mais depressa possível, até de forma militar, até já termos o nosso primeiro navio a caminho.
7: Ich habe im Übrigen auch vor dem Europäischen Rat vor 10 Tagen geworben, den Sanktionsdruck auf Teheran zu erhöhen.
2: Portugal e Alemanha alinhados em relação às questões relacionadas com o Médio Oriente. Foi essa garantia deixada esta tarde pelo chanceler alemão no dia em que a diretora do Fundo Monetário Internacional veio alertar para um impacto global muito significativo do choque energético causado pelo bloqueio no Estreito de Hormuz. Nenhum país vai vai escapar à subida dos preços, à inflação, garantiu Kristalina Georgiev, numa altura em que a situação se mantém num impasse. De resto, o Irão decidiu criar um novo mecanismo para gerir o trânsito de navios neste canal importante, por onde passa muito do petróleo e do gás natural. Em comunicado, Teherão avisa a Marinha Norte-Americana para se manter afastada deste canal de navegação. É a reação à escolta norte-americana aos navios comerciais que começou ontem e que Donald Trump garantiu hoje estar a correr muito bem. Numa conferência de imprensa esta tarde na Casa Branca, o presidente norte-americano insistiu também na ideia, Sérgio Infante, de que o Irão quer muito fazer um acordo. Não é possível nesta altura escutar o jornalista da Antena 1, Sérgio Infante. Agora sim, Sérgio Infante, que ouviu esta tarde a declaração do presidente norte-americano Donald Trump.
8: O Irão está totalmente sob controle. A garantia de Donald Trump nestas declarações na Casa Branca, o presidente norte-americano assegurou que o Irão, nesta altura, não tem nada, não tem liderança, não tem capacidade militar e por isso quer fazer um acordo. Mas está a tentar ganhar tempo.
9: Eles estão a fazer jogos, mas eles querem fazer um acordo. E quem não queria? A capacidade militar desapareceu. Nós podemos fazer o que quisermos com eles.
8: A garantia do presidente norte-americano, que acrescenta que esta é a altura para o Irão agitar a bandeira branca, porque para além do bloqueio naval no Estreito de Hormuz, existe também um bloqueio económico.
9: Nós temos as sanções que nunca ninguém viu. Eles estão a falhar. A moeda não vale nada. A inflação está nos 130%. E não estão a pagar aos soldados.
8: O retrato das finanças públicas no Irão feito por Donald Trump, que minimiza a quebra de fornecimento de petróleo no Golfo, explicando que existe uma nova alternativa chamada Estados Unidos.
9: O que está a acontecer é que as pessoas estão a aprender a comprar petróleo aos Estados Unidos. Estão a fazer a viagem. É mais seguro e provavelmente é um melhor produto.
8: Um conselho com um sorriso na cara do presidente norte-americano que classifica de sucesso a escolta naval norte-americana aos navios comerciais no Estreito de Hormuz, minimizando as ameaças feitas pela Guarda Revolucionária do Irão.
2: Essa é a ideia que Donald Trump deixou esta tarde. A Direção-Geral da Saúde está a acompanhar os desenvolvimentos do surto de antivírus num navio cruzeiro ao largo de Cabo Verde. A diretora-geral Rita Sá Machado adianta esta tarde à agência Lusa que estamos perante uma situação de baixo risco para Portugal.
10: A Direção-Geral da Saúde, no âmbito das suas funções e aqui no âmbito do Regulamento Sanitário Internacional, está a acompanhar esta situação exatamente com a Organização Mundial de Saúde. A situação atualmente é uma situação circunscrita e por isso mesmo é uma situação que atualmente desempenha um baixo risco para, neste caso, Portugal.
2: Segundo a Organização Mundial de Saúde, foram confirmados pelo menos 2 casos de infecção e 5 suspeitos por antivírus a bordo deste navio que continua ao largo de Cabo Verde. Por agora, Espanha ainda não deu luz verde para a atracagem nas Canárias, era esse o plano, mas Madrid exige mais garantias, quer conhecer melhor a situação a bordo e perceber em definitivo o que esteve na origem das 3 mortes já registadas.
1: Amanhã às 4 estamos de volta, até amanhã. Não?
2: A hora de sempre, até amanhã.
1: Nuno Rodrigues, nesta edição das 7, em simultâneo, também com a RTP Antena 1 Madeira e com a RTP Mundo. 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Uma ronda rápida pelo trânsito a esta hora, Sandra Pereira.
11: Começamos com a ponte Vasco da Gama, Lisboa-Montijo, um acidente entre a área de serviço e as portagens. Há muita demora no tabuleiro. Depois a segunda circular, Benfica-Aeroporto, para-se entre Benfica e as Calvanas, Aeroporto-Benfica do relógio até às Calvanas. Também no IC19 de Lisboa para Sintra, com filas na reta dos comandos da Amadora até ao Palácio de Queluz. A radial de Benfica com muita demora para a segunda, o IC19. Quanto ao Acril, há também demora no sentido de Algesta que vem de Alfragide até à saída para o ramal de Benfica, a ponte 25 de Abril de Almada para Lisboa. As filas estão em Campo Lido, os acessos estão também bastante preenchidos. Já no Porto, na A28, no sentido Porto-Viena do Castelo, há filas até à saída para a A4 e a VCI no sentido Freixo Rábida para Centro Francos e a ponte da Rábida.
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0: E começa o Movimento das Coisas na RTP Antena 1, comigo, Mariana Oliveira, com a Joana Bertolo, com o David Erlis e o Pedro Levi Bismarck. Ora, mais daqui a pouco vamos falar de um tema vagamente popular por estes dias, inteligência artificial. As perguntas e as inquietações que o assunto suscita são praticamente infinitas. A nós suscitou-nos interesse a ideia de que há assistentes de inteligência artificial a simular pessoas que já morreram. É assunto para a segunda parte do Movimento das Coisas. Para já, vamos a um território e a uma luta que tem vários anos, mas que agora parece estar a chegar a uma encruzilhada decisiva. Covas do Barroso, Conselho de Boticas, é uma terra que está no mapa da nossa atenção por causa do plano para a exploração mineira do lítio na região. O projeto tem sido fortemente contestado, sobretudo pela população, não só pelo impacto direto no seu modo de vida, mas também pelas consequências ambientais dessa mina a céu aberto. Depois de avanços e recuos, no início deste ano soubemos que o Estado, através da AICEP, que é a Agência para o Investimento e Comércio Externo de Portugal, vai atribuir à Savannah Resources, a empresa britânica que quer explorar o lítio na região, um apoio de 110 milhões de euros. Este investimento é feito em nome da transição para a neutralidade carbónica, porque o lítio é um dos componentes decisivos, essenciais das baterias elétricas. Pedro, transição energética surge normalmente como uma expressão benigna, não é? Alguma coisa que é boa e desejável para o futuro. Pode não ser bem assim, não é? Para os habitantes de Covas do Barroso não é certamente uma ideia bondosa.
1: Exatamente. Este projeto tem, como tu explicaste muito bem, tem já conta desde há muito tempo com a oposição da comunidade local de Covas do Barroso, que se tem organizado para denunciar os efeitos absolutamente nefastos da exploração do lítio nos ecossistemas naturais e agrícolas, mas também as próprias ilegalidades têm vindo a ser cometidas ao longo deste processo. Aliás, na sequência de uma ação interposta pela própria Junta de Freguesia de Covas do Barroso, o Ministério Público concluiu que a declaração de impacto ambiental emitida pela APA pode mesmo violar a lei e deve ser anulada. Portanto, há aqui expropriações, usurpação de terrenos, bullying, mas sobretudo temos, quanto a mim, um falhanço absoluto do Estado, que tem conduzido este processo aparentemente à margem da lei e financia, na verdade, com dinheiros públicos, uma empresa privada e um projeto que ameaça destruir não apenas uma aldeia, mas toda uma região considerada património agrícola mundial pela FAO. Ora, e Covas do Barroso é, quanto a mim, um caso paradigmático, justamente aquilo que tu estavas a dizer, porque põe em evidência todas as contradições daquilo que se tem vindo a chamar a transição energética verde. E, de facto, de estranho e paradoxal destino de uma região que corre o risco de ser destruída por uma economia que se diz tão verde, tão limpa e tão ecológica. E eu gostava de deixar talvez três pequenas notas. Primeiro, esta ideia de que pode haver um capitalismo verde é uma contradição em termos, porque toda a lógica que rege a economia assenta num princípio de crescimento infinito, de exploração ilimitada da natureza, aliás, numa concepção de natureza como algo que é grátis, um recurso sempre disponível para o homem se apropriar. E esta concepção da natureza é inteiramente ocidental e capitalista. Por outro lado, o carro elétrico é o exemplo paradigmático da lógica deste capitalismo verde. E porquê? Porque ele oferece justamente a ilusão de uma neutralidade, de uma energia limpa que não existe. E nada há mais sujo e poluente que a exploração do lítio. E depois, em segundo lugar, a Europa não tem nenhum interesse genuíno nesta economia verde. O que há é uma necessidade absoluta. Primeiro vimos com a pandemia e depois com a invasão da Ucrânia de assegurar a soberania energética da Europa. E em terceiro lugar, o Barroso, assim como o interior, viveram décadas de abandono, não é? E como sabemos, isso teve consequências. Mas teve pelo menos uma vantagem, é que preservou a memória de um sistema agrícola e de um outro modo de vida. Ora, eu diria que se estivermos realmente disponíveis para compreender toda esta lógica catastrófica do capitalismo e para fazer uma crítica também a toda esta economia tão dissocial,

0: começa o Movimento das Coisas na RTP Antena 1, comigo Mariana Oliveira, com a Joana Bertolo, com o David Derlis e o Pedro Levi Bismarck. Ora, mais daqui a pouco vamos falar de um tema vagamente popular por estes dias, inteligência artificial. As perguntas e as inquietações que o assunto suscita são praticamente infinitas. A nós suscitou-nos interesse a ideia de que há assistentes de inteligência artificial a simular pessoas que já morreram. É assunto para a segunda parte do Movimento das Coisas. Para já, vamos a um território e a uma luta que tem vários anos, mas que agora parece estar a chegar a uma encruzilhada decisiva. Covas do Barroso, Conselho de Boticas, é uma terra que está no mapa da nossa atenção por causa do plano para a exploração mineira do lítio na região. O projeto tem sido fortemente contestado, sobretudo pela população, não só pelo impacto direto no seu modo de vida, mas também pelas consequências ambientais dessa mina a céu aberto. Depois de avanços e recuos, no início deste ano soubemos que o Estado, através da AICEP, que é a Agência para o Investimento e Comércio Externo de Portugal, vai atribuir à Savannah Resources, a empresa britânica que quer explorar o lítio na região, um apoio de 110 milhões de euros. Este investimento é feito em nome da transição para a neutralidade carbónica, porque o lítio é um dos componentes decisivos, essenciais das baterias elétricas. Pedro, transição energética surge normalmente como uma expressão benigna, não é? Alguma coisa que é boa e desejável para o futuro. Pode não ser bem assim, não é? Para os habitantes de Covas do Barroso não é certamente uma ideia bondosa.
1: Exatamente. Este projeto tem, como tu explicaste muito bem, tem já conta desde há muito tempo com a oposição da comunidade local de Covas do Barroso, que se tem organizado para denunciar os efeitos absolutamente nefastos da exploração do lítio nos ecossistemas naturais e agrícolas, mas também as próprias ilegalidades têm vindo a ser cometidas ao longo deste processo. Aliás, na sequência de uma ação interposta pela própria Junta de Freguesia de Covas do Barroso, o Ministério Público concluiu que a declaração de impacto ambiental emitida pela APA pode mesmo violar a lei e deve ser anulada. Portanto, há aqui expropriações, usurpação de terrenos, bullying, mas sobretudo temos, quanto a mim, um falhanço absoluto do Estado, que tem conduzido este processo aparentemente à margem da lei e financia, na verdade, com dinheiros públicos, uma empresa privada e um projeto que ameaça destruir não apenas uma aldeia, mas toda uma região considerada património agrícola mundial pela FAO. Ora, e Covas do Barroso é, quanto a mim, um caso paradigmático, justamente aquilo que tu estavas a dizer, porque põe em evidência todas as contradições daquilo que se tem vindo a chamar a transição energética verde. E, de facto, estranho e paradoxal destino de uma região que corre o risco de ser destruída por uma economia que se diz tão verde, tão limpa e tão ecológica. E eu gostava de deixar, talvez, três pequenas notas. Primeiro, esta ideia de que pode haver um capitalismo verde é uma contradição em termos, porque toda a lógica que rege a economia assenta num princípio de crescimento infinito, de exploração ilimitada da natureza, aliás, numa concepção de natureza como algo que é grátis, um recurso sempre disponível para o homem se apropriar. E esta concepção da natureza é inteiramente ocidental e capitalista. Por outro lado, o carro elétrico é o exemplo paradigmático da lógica deste capitalismo verde. E porquê? Porque ele oferece justamente a ilusão de uma neutralidade, de uma energia limpa que não existe. E nada há mais sujo e poluente que a exploração do lítio. E depois, em segundo lugar, a Europa não tem nenhum interesse genuíno nesta economia verde. O que há é uma necessidade absoluta. Primeiro vimos com a pandemia e depois com a invasão da Ucrânia de assegurar a soberania energética da Europa. E em terceiro lugar, o Barroso, assim como o interior, viveram décadas de abandono, não é? E como sabemos, isso teve consequências. Mas teve pelo menos uma vantagem, é que preservou a memória de um sistema agrícola e de um outro modo de vida. Ora, eu diria que se estivermos realmente disponíveis para compreender toda esta lógica catastrófica do capitalismo e para fazer uma crítica também a toda esta economia tão dessocializada, tão deslocalizada, que apenas serve para dar lucro a acionistas e membros do Conselho de Administração, então talvez possamos ver o Barroso não como algo simplesmente anacrónico ou então dispensável, mas como o território potencial de uma experiência política de sustentabilidade, não é? Capaz de articular agricultura, pecuária, comunidades locais e outros modelos de produção e também de cooperação. Ora, 110 milhões de euros seriam certamente suficientes para poder mobilizar um tal projeto. Eu, quanto a mim, eu acho que aquilo que o Barroso torna tão escandalosamente evidente não é apenas a fragilidade destas instituições públicas, mas a fragilidade da nossa própria democracia, capturada por tantos interesses privados, mas também incapaz de ter uma concepção de interesse geral.
0: Lembra-me de uma frase do Eduardo Galeano nas Veias Abertas da América Latina. Na verdade, é uma frase que dá nome a um

0: Preocupa-me que a solução para este crónico abandono e falta de investimento no interior passe por formas de desenvolvimento que, como tu bem apontas, geram riqueza, mas nunca para quem lá está, não é? Retiram muita riqueza do território e não deixam, ou deixam uma parte muito residual, não é? Porque geram emprego e tudo isso, mas deixam muito pouca da riqueza que é gerada por aquele território. É essa uma das contradições.
1: Apesar, neste caso, de ter havido um marketing muito insistente da empresa em causa para vender essa ideia de que as pessoas iam beneficiar ou vão beneficiar dessa.
2: Sim, os postos de emprego que estariam disponíveis e que a mina iria oferecer à população local.
0: Claro, é sempre esse o valor de troca, não é? Mas claro, já temos também outros exemplos em Portugal de minas que depois, de uma vez saídas, toda a população e a zona ficou depauperada e contaminada. Claro. Ou seja, preocupa-me estes investimentos de marketing, são o que chamamos greenwashing, não é? Em nome de uma economia verde.
2: Exato.
0: Fortalecem-se empresas que sabemos que têm consequências muito negativas nos ecossistemas. Mas, no entanto, para este tema eu queria contribuir um bocadinho com a história moderna do lítio e as suas aplicações, porque eu aprendi há pouco tempo, e se calhar alguns dos nossos ouvintes também não sabem, o lítio mais leve dos metais é também um elemento muito importante na história da psiquiatria. Foi descoberta em 1949 e foi na altura crucial para o tratamento das perturbações muito extremas de humor, como a bipolaridade, a depressão profunda, que até aí tinham muitos tratamentos, alguns rudimentares, outros que conhecemos como a lobotomia ou os choques elétricos. E foi mesmo um momento muito importante para a história da psiquiatria, apesar de ter lido hoje que já há registros na Grécia Antiga de médicos que recomendavam banhos em águas alcalinas para pessoas que sofriam, e agora os termos da altura, manias e melancolia. E também na curiosa história do lítio moderno inclui ter sido ingrediente da 7-Up até à década de 50. Portanto, uma 7-Upzinha com um bocadinho de lítio para relaxar. Mas o que me interessou destas curiosidades históricas do lítio foi talvez este elemento seja um ponto de contacto entre tecnologia, psiquiatria e geologia. Ou seja, há aqui terra, corpo humano e máquina, não é? Num alinhamento que o lítio faz. E, abusando se calhar um bocadinho da metáfora, explicar que o lítio, como todas as substâncias psicoativas, tem ali uma janela terapêutica. Quer dizer que abaixo do limite mínimo não faz efeito e acima do limite máximo é tóxico. O lítio pode ser extremamente tóxico para o organismo. Eu não sou formada em biologia, muito menos sei de geologia, mas pronto, achei bonito este contínuo entre metais, minerais e o nosso corpo. E esta ideia da janela terapêutica, que não seria uma janela terapêutica, chamemos-lhe talvez janela de bom senso extrativista, não sei.
1: não sei se existe.
0: Abaixo do qual, do limite mínimo, também não teria qualquer efeito para a nossa sociedade, não é? Porque precisamos de lítio e temos muitas tecnologias e todo o setor automóvel a depender desse elemento. Mas acima do limite máximo também gera uma grande toxicidade para o sistema, para a sociedade. E não só a questão de boticas, que ainda pode ser travada, mas eu também penso no Chile, na Bolívia e na Argentina, onde reside o famoso Triângulo do Lítio, e que é uma zona muito, muito massacrada e onde claramente já se ultrapassou o limite da toxicidade, levando a metáfora já um bocadinho além do que pode.
1: Voltamos às terras do lítio. David, temos um som para ouvir, mas antes disso, queres responder?
3: Eu queria apontar duas breves discordâncias. Ou seja, obviamente que estou de acordo com o Pedro em todas as reservas relativamente a este projeto. E mesmo que eventualmente seja legítimo extrair lítio de localidades que o tenham, toda a maneira como isto está a ser feito com desrespeito pela população, de uma maneira obscura, de uma maneira que não é clara para quem está de fora em termos de cumprimento da legalidade e da ética republicana, partilho dessas reservas. Mas tenho duas críticas filosóficas àquilo que o Pedro disse. A primeira é de que não há capitalismo verde e é esta ortodoxia ambientalista que, de acordo com a qual, combater a favor do meio ambiente é necessariamente combater contra o capitalismo. O Steven Pinker, num livro que eu gosto muito, O Iluminismo Agora, dá como contra-exemplo os Estados Unidos da América entre 1970 e 2015. E entre 1970 e 2015, a emissão de gases poluentes diminuiu, embora no caso do dióxido de carbono isso tenha começado ali à volta de 2005, e nesse período em que a emissão de gases poluentes diminuiu, a produção económica, a energia consumida, os quilómetros percorridos por transportes e

0: a população aumentaram. Portanto, a meu ver, nós temos de contestar quer a ortodoxia neoliberal, que nos diz que para haver desenvolvimento económico não queremos saber do ambiente, quer a ortodoxia ambientalista, que nos diz que para querer saber do ambiente não podemos saber do desenvolvimento económico. Em segundo lugar, eu queria destacar que por vezes o Pedro traz aqui um discurso romantizador da ruralidade.
1: Romantizador da ruralidade?
0: A mim parece-me que sim, porque mesmo agora falaste do Ocidente e destas aldeias prévias à industrialização. Eu desde logo não percebo mesmo esta opção com o Ocidente. No topo de países poluentes temos a China e a Índia. A não ser que
1: O Ocidente não é uma questão unicamente geográfica, é um processo. E eu sou Ocidente, podemos dizer que está em todo lado, porque o Ocidente é a própria expansão do capitalismo. O Ocidente não se reduz a uma figura geográfica.
0: Claro, é daquelas frases.
1: Se alguém que está aqui a ser romântico nas suas considerações, acho que és tu quando colocas a hipótese de pensar que o capitalismo pode ser verde. Isso é que eu acho que é uma romantização absoluta do capitalismo.
0: Os dados provam o contrário. Os dados provam o contrário.
1: Aquilo que nós quisermos, porque eu posso contrapor, e podemos estar aqui metade do programa a contrapor números, independentemente daquilo que eles possam significar no contexto geral do problema, não é?
0: Eu acho que, quando à crítica do Ocidente, acho que usas a palavra Ocidente de uma maneira tão indefinida, que acaba por incluir tudo. Já percebemos então que o Ocidente, no teu entender, não são os países ocidentais, é tudo, é o grande todo. Bom, eu sou daqueles que acho que, ao mesmo tempo que não devemos santificar o Ocidente e devemos fazer autocrítica do nosso passado e das coisas que não correram bem, também não podemos ser a única civilização do globo que, em vez de ter esperança para o futuro, está ocupada a autoflagelar-se.
2: Vamos então ouvir o som que tinhas trazido, David, e que propões ouvir a propósito deste tema. É um excerto de uma reportagem do Jornal de Notícias, com pouco mais de um ano. Fala um habitante da região, alguém ligado à agricultura, que vive da agricultura e que vai deixar de poder, por exemplo, alimentar os animais se este projeto da mina de lítio avançar. Vamos ouvir.
3: Provavelmente vou ter que sair daqui, não? E isso na minha idade já não é fácil arranjar um trabalho. Um trabalho noutro sítio qualquer, nem eu quero.
4: Nem quero.
3: Quero continuar aqui. Também e vou continuar aqui.
2: E então, David, entre tenho de sair daqui e não posso sair daqui, qual é a...
0: Sim, há uma tensão, ou seja, é impossível, vendo os vídeos dos depoimentos destas pessoas, é impossível a pessoa não se sentir até emocionada e sentir empatia. E este discurso esconde uma tensão trágica, porque por um lado há aqui a lógica estatal, a lógica de uma obrigação de saída, é uma lógica externa, impessoal, que este pastor começa por identificar, vou ter de sair daqui, mas pouco depois há a lógica pessoal, a lógica interna, a lógica do vivido, e diz, vou continuar aqui. Há aqui uma contradição que é interessante pensar como uma expressão de uma tensão, no mesmo a discursividade de dizer, vou ter de sair daqui, e ao mesmo tempo dizer, eu vou continuar aqui. E isto fez-me lembrar a Antígona de Sófocles, essa célebre personagem que os seus dois irmãos digladiam-se pelo poder em Tebas, matam-se mutuamente, e Creonte, o novo rei de Tebas, decreta que Polinices, um dos irmãos de Antígona que morreu nessa luta fratricida, não deve receber honras fúnebres, o seu corpo deve ser abandonado ao relento. E Antígona sente esse conflito íntimo entre a lógica estatal, a lógica externa, obedecer ao édito e não prestar honras fúnebres ao irmão, ou a sua lógica pessoal, a sua lógica vivida. E a meu ver, isso é o trágico. O trágico é quando ambos os interesses são legítimos, mas contraditórios. E de facto, em abstrato, se abstrairmos de todas as coisas que aqui parecem não estar a cumprir a lei e parecem não estar claras e parecem não ser transparentes, ambos os interesses são legítimos. É legítimo que uma comunidade política queira extrair um bem que é precioso e que é vital para uma transição energética, mas também é legítimo quem lá viva não queira ver a sua terra de sempre completamente a perder aquilo que é o seu valor comunitário. Mas para que esta tensão se assuma verdadeiramente, a tensão tem de ser entre a lógica do genuíno interesse público e a lógica dos valores pessoais. E aí eu estou de acordo com a parte inicial da intervenção do Pedro. Há aqui uma série de aspectos que nos fazem suspeitar se estamos realmente perante um interesse público ou se estamos perante meramente um interesse privado de uma empresa que é superior ao interesse privado dos cidadãos que lá estão. Eu acho que há três valores que não podem ser esquecidos. Em primeiro lugar, a transparência e a legalidade. utilidade. Em segundo lugar, a genuína utilidade pública. Esta extração depois tem de ser tratada em Portugal, tem de gerar empregos de qualidade em Portugal, tem de gerar uma cadeia de produção em Portugal. Não pode ser extraída em Portugal para depois ser tratada lá fora. E em terceiro lugar, eu acho que estas pessoas também precisam disso, empatia, empatia interpessoal, consideração pela sua situação comunitária e pelo modo trágico como isto é vivido pela população local.
2: Mas já que falas da palavra soberania, falavas disso há pouco também, Pedro, da soberania energética, essa ideia da soberania energética da Europa, no momento em que nos apercebemos em cada ida à bomba de gasolina que aquilo que acontece noutras partes do mundo afeta de forma muito direta o nosso estilo de vida. Como é que olhas para a necessidade de uma soberania energética e se o vês como uma necessidade ou não, no caso da Europa?
1: Quer dizer, eu não sou ninguém para dizer seja o que for, eu apenas analiso e tento perceber estes movimentos que estão em... Uma das coisas que eu acho que nos marcou a todos com a pandemia foi precisamente o facto de a Europa não ser capaz de produzir máscaras, ou álcool gel, não é? Uhum. Ou ventiladores. E a partir daí, se traçarmos essa cronologia, foi claramente a partir daí que se começou a construir um discurso em torno de uma reindustrialização da Europa, mas também de uma soberania energética da Europa, que depois, com a invasão da Ucrânia pela Rússia e o fim do gás proveniente da Rússia, ganhou todo um âmbito muito mais decisivo. E, portanto, o que nós temos neste contexto de multipolaridade, digamos assim, de soberanias, não é? Com a China, com a Rússia, com os Estados Unidos, etc., com esse mundo mais multipolar, é um processo em que a Europa acaba por se voltar para dentro para procurar garantir que alguns dos componentes fundamentais da sua indústria podem ser produzidos dentro das suas fronteiras, não é? Uhum. E, portanto, isso parece uma inversão do processo da globalização. Portanto, essa ideia de que estávamos a caminho de um mundo globalizado em que as diversas componentes, diversos países trabalhavam como um todo, até com uma espécie de especialização funcional de indústrias, etc.
2: Era preciso todos produzirem tudo, porque...
1: Exatamente. Isso eu acho que neste momento está, claramente, como vemos também hoje, que aquilo que é o ataque dos Estados Unidos à China, o ataque económico, financeiro, político e militar, que tem gerido todas essas tensões entre os diversos países, nomeadamente com a questão das tarifas, é também por parte do Trump a tentativa de fazer crescer uma nova indústria americana. Aliás, para dizer até relativamente aos números que o David estava a dizer ainda há pouco, é que não nos podemos esquecer que este período também acompanha um processo muito grande de desindustrialização dos próprios Estados Unidos e, portanto, esse número de emissões também acompanha essa desindustrialização daquilo que foi um grande país industrial. Portanto, para mim, o que me interessa sobretudo desmontar é essa ideia de que a Europa tem um genuíno interesse por uma economia verde que está na vanguarda dos direitos ambientais. Estás a perceber? Isso parece-me fundamental desmontar esse discurso para percebermos que aquilo que está em causa é essa soberania, não é?
2: Joana, queres acrescentar?
4: É só um complemento muito rápido, porque sinto muita falta neste discurso entre o verde e o greenwashing. Um dos motivos pelos quais sabemos que os sistemas económicos atuais não estão sérios em relação à economia verde é porque não se pode pôr na mesa a questão da obsolescência programada, do decrescimento, da redução de produção. Exatamente. Industrial, não é? E esta notícia chega-nos também mais ou menos ao mesmo tempo que chegam da União Europeia diretivas para aumentar a durabilidade das baterias, tornar mais fácil a substituição, eletrodomésticos mais fáceis de reparar. Ou seja, a seriedade de uma economia sustentável passaria por produzir menos. E isso é sempre o grande tabu.
0: Mas eu peço desculpa, só uma coisa. Eu só dizer isto, que é... Imaginemos que nós agora não falávamos a mesma língua e entrava aqui um tradutor e por cada programa cobrava o seu honorário. Esse honorário contribuiria para o PIB e ele não produziria poluição. A ideia de que todo o PIB é relativa à poluição cai por terra na primeira aula da economia. Ou seja, eu não concordo com essa tese que muitas vezes aqui é dita no programa. Certo, obviamente, mas... que se por exemplo, imagina que agora a RTP eu era maníaco por churros e trazia, e metiam no Porto para o Pedro também, um vendedor de churros à porta da RTP aqui e do Porto para vender churros para a malta. Aí o PIB dessas vendas contribuíram para a poluição. Mas pelo contrário...
2: É que tu estás a falar... Estamos a falar de esburacar...
4: Ou seja, tu estás a falar de números, eu estou a falar de valores e estou a falar de estratégias e decisões.
0: Mas o crescimento económico, ou seja, a poluição não é uma condição necessária do crescimento económico, parece-me. Então, é aí que eu discordo.
1: É o quê? Um efeito colateral?
0: É, ou seja, há crescimento económico sujo e há crescimento económico limpo. Tal como se eu trouxesse para aqui um tradutor Esse tradutor cobraria honorários, isso contaria para o PIB e não produziria nenhuma poluição. A ideia de que todo o acréscimo de PIB...
1: Mas quer dizer, isso é contra... isso não é empírico relativamente à história dos últimos 200 anos da Revolução Industrial?
2: E o tradutor deslocou-se para aqui.
0: Ainda bem que falamos disso, porque eu ainda bem
2: surgiu aqui por teletransporte.
0: Mas ainda bem que falamos disso.
2: Mas temos de encerrar, senão não vamos encerrar este tema.
0: Só muito rápido. Só muito rápido. A deflorestação ainda existe, mas está a decorrer a um ritmo cada vez mais lento. O número anual de derrames de navios petrolíferos desceu de mais de 100 em 1973 para 5 em 2016.
4: As áreas protegidas. Num oceano que está mais quente, em que os corais acidificam. Como assim?
0: É que há números. O que eu estou a dizer é que há números muito preocupantes que justificam a ação climática e justificam governos progressistas que tenham atenção ao clima. Obviamente que sim. O que estou a dizer é que nem todos os números são negativos, nem todos os números são catastrofistas e não podemos, em prol do clima, desenvolver uma tese contra o desenvolvimento económico. Porque quando temos teorias contra o desenvolvimento económico, estamos a falar de menos pão na mesa das pessoas, menos emprego e menos bem-estar das pessoas.
1: Isso é uma falácia absoluta. Típico argumento capitalista. Eu acho que não é possível fazer essa correlação. Aliás, é precisamente por isso que questões como o decrescimento ou questões que envolvem perceber, quando eu falo do Barroso, não tem a ver com uma romantização de uma vida qualquer passada, rural ou agrícola, etc. Não, tem a ver que há certamente coisas aqui na nossa relação com a produção, com modos de produção e de cooperação com os quais podemos aprender. E isso não significa simplesmente romantizar. Eu acho que romantizar é sobretudo aquilo que estás a fazer quando no fundo desvalorizas a realidade factual de que vivemos hoje um processo de transformação à escala planetária que é inegável.
2: Ora, depois da luta em Covas do Barroso, falamos de luto nesta segunda parte do programa. Ora, isto a propósito de um tema que domina a nossa vida em várias frentes, que nos assusta e fascina quase na mesma medida. Falamos da inteligência artificial, especificamente a propósito de um ramo de negócio que consiste em simular pessoas que já morreram, simular o modo como falam, como interagem, como respondem a perguntas. Na prática, é possível voltar a ter uma conversa com alguém que já morreu? E na prática também já há empresas a comercializar este produto. O que é que isto faz com o processo do luto? É uma coisa que ainda não sabemos. Uma frase, aliás, que podemos dizer a respeito de quase tudo o que envolve inteligência artificial, que é ainda não sabemos. Vou começar por ti, Joana, na medida em que neste fim de semana estiveste dedicada a uma experiência radical, que foi estar offline. Primeiro, como é que correu? Segundo, recomendas? E depois, como é que é aterrar neste admirável mundo novo?
4: Sim, recomendo. É uma coisa que eu tento fazer com alguma regularidade, nem que seja para criar contraste. Também não romantizo o offline. Estou a olhar para o David enquanto digo isto. Mas fui para o interior, fui para o campo. E é uma experiência de metamorfose do tempo. Ou seja, realmente 3 dias pareceram-me 3 semanas. As horas são infinitas. Há tempo para tudo, para me aborrecer, para tomar notas, para passear, para... Realmente o tempo ganha outra substância. E pronto, para mim é muito importante, porque depois volto aqui para a voragem ou para o movimento das coisas. E é bom, pelo menos, não nos esquecermos que a forma como as coisas são não é sempre a forma como as coisas têm de ser. Por isso é que eu gosto da ideia de contraste. E vão-me perdoar a falta de referências, mas tive mesmo 3 dias sem saber o que se passou no mundo, mas na paragem de serviço a caminho de Lisboa entrei e vi logo o ecrã e dizia que o Trump tinha mentido. Então foi tão estranho, porque ao mesmo tempo estive longe e não soube nada, mas continua tudo igual, que é o Trump a mentir.
2: No fim de semana não mudou assim tanta coisa, não é?
4: Sim.
2: No entanto, regressaste para este mundo onde agora é possível adquirir um produto de inteligência artificial que nos põe a falar com aqueles que já morreram. Sim. Que questões é que isto te levanta?
4: Fez-me logo pensar numa série que eu adoro e num autor que eu adoro, que é o Charlie Brooker e o Black Mirror, que tem um episódio de 2013 e uma pessoa fica a pensar, ui, há tanto tempo já de antecipação. E pronto, e não é, ainda que eu admire, não me é novo saber que os escritores, os criativos, os artistas têm essa capacidade antecipatória, às vezes de décadas ou de séculos. Mas como eu sei bem que, pelo menos os escritores, os outros não sei, mas os escritores não são videntes, e queria, a partir do que sabemos já deste novo, deste futuro mercado, ou já, não futuro, deste mercado que já existe, já podemos...
2: Já há empresas a vender isto.
4: Já há empresas a vender isto, nem sequer é uma distopia ou uma projeção, demonstrar um bocadinho como é que funciona a cabeça cabeça de um escritor quando monta estas distopias, só no sentido de mostrar que tem muito pouco a ver com fantasia e é muito ancorado no real, no sentido em que são extrapolações, inferências lógicas a partir do presente. Ou seja, no fundo é falarmos aqui um bocadinho de como é que no presente se arquiteta o futuro. Então, vamos já começar. Temos a capacidade já tecnológica de gerar estas entidades digitais, estes simulacros, e sabemos que só vai melhorar, né? Elas vão se tornar mais e mais credíveis, cheiro, textura, o que vier, a voz. E um parênteses para dizer que isso não deixa de ser maravilhoso a nível civilizacional. Conseguimos fazer isto, não é? Incrível.
2: Sim, sim, há imensa ambiguidade aqui, sim. Não é? Porque os sentimentos são reais, não é? Se uma canção de inteligência artificial nos comove, a comoção é real.
4: Completamente. Ou seja, as pessoas vinculam-se, não é? É sobre o que a mim me fascina nestas plataformas e os chatbots e as pessoas que agora estão a casar com os ChatGPT e tudo isso. Eu acho-as muito pouco ridículas. Pelo contrário, eu acho-as é muito frágeis, muito vulneráveis, porque elas estão só mesmo a ser profundamente humanas, não é? E nós somos máquinas de vinculação. E pronto, esta tecnologia no fundo conseguiu exteriorizar processos psíquicos essenciais como a nossa relação com os mortos, não é? Que são transculturais, intemporais e que foram determinantes da arquitetura, à religião, às artes. Todas as artes são cheias de exemplos de encontros com os mortos. Já na Odisseia, Odisseu desce ao submundo para encontrar a mãe morta, Anticleia, que lhe explica que morreu de desgosto à espera dele que ele voltasse da guerra. Na Eneida, Eneias o mesmo, desce ao submundo para encontrar o pai. A Divina Comédia é uma longa sucessão de encontros com mortes, dos quais talvez o mais marcante seja o encontro com a sua amada Beatriz. Portanto, em termos de imaginativo e de mundo interior, aqui não há nada de novo. Esta tecnologia consegue capitalizar, no fundo, esta nossa necessidade de, ou esta nossa, este fenómeno que se chama luto e saudade. Sabemos também que estas tecnologias estão a ser desenvolvidas não para o grande projeto de humanista de entender a psique humana, mas para a geração de lucro, não é? E eu aqui pressuponho ou intuo que eles vão manter o mecanismo que tão bem tem funcionado, que é a lógica algorítmica de aditivo, ou seja, todos estes mecanismos de adição, seja da bolacha de chocolate à droga mais pesada ou álcool, funcionam pelo circuito de recompensa, não é? Temos sempre que interagir mais e mais para obter
2: a mesma satisfação.
4: O que é um modelo de negócio brilhante, não é? Só para dar um exemplo do que seria a mesma tecnologia ao serviço da superação humana. Por exemplo, pensamos só num exemplo rápido de uma pessoa que está a fazer um luto de uma perda trágica dos pais num acidente de carro e carrega esse trauma muitos anos. E essa pessoa tem a possibilidade de encontrar um simulacro extremamente credível dos seus pais e dizer-lhes tudo o que tem para dizer e ouvir deles e chorar ali o que tem para chorar e ouvir deles que veem com bons olhos que ela siga a sua vida. Imaginem, tudo o que vocês acharem que é necessário para esta pessoa se libertar daquele peso enorme e daquele trauma. Isto seria um incrível uso desta tecnologia, mas um péssimo modelo de negócio, porque esta pessoa faz uma utilização única e não precisa mais. Portanto, eu proponho uma assinatura premium, para ter acesso ilimitado, por mais 10 euros um pai que diga eu amo-te, por mais 5 euros o cheiro da comida da avó. E pronto, e para mim o exercício distópico terminou quando pensei que as subscrições terminam porque falta dinheiro, porque a empresa faliu.
2: As empresas vão à falência, não é? Porque e depois as memórias ficam com quem?
4: E só imaginei que mais horrível do que perder um filho deve ser ter que perder esse filho outra vez. E é para pensarmos nestas coisas.
2: Pedro, esta ideia de mortos ressuscitados por inteligência artificial, bom, levantam questões, algumas destas de que estavas a falar, Joana. Há psicologia, por exemplo, preocupada em saber como é que a presença digital de alguém que morreu pode interferir com o processo de luto, mas também questões éticas, e se alguém não quiser ser ressuscitado digitalmente, mas também questões de mercado, quem é que pode explorar comercialmente a memória de alguém? Pedro, qual é a tua interrogação sobre este tema, que tem muitas?
5: Eu,
1: Não, eu desde já começaria por dizer que nestas coisas da tecnologia, ainda no outro dia um amigo e professor que se ia reformar dizia que a reforma chegava na altura certa porque ele tinha um sentimento cada vez maior de estranheza relativamente ao mundo. E eu respondi-lhe em tom de brincadeira: que sorte que eu tenho 40 e poucos anos e já sinto exatamente o mesmo. E com estas coisas da tecnologia, quer dizer, aquilo que há 10 anos era ficção científica de séries de televisão é hoje realidade, não é? E portanto, a aceleração da tecnologia atinge um nível em que invenções tão determinantes já não ocorrem simplesmente no espaço de uma geração, mas ocorrem em poucos anos, não é? Uhum. Mas relativamente a este caso específico da simulação de alguém que morreu através da inteligência artificial, eu acho que assinalaria dois aspectos que estão muito perto também daquilo que a Joana disse. Por um lado, temos obviamente uma mercantilização da morte, mas não é que a morte também não tenha sido sempre um negócio, não é? Mas eu acho que este caso envolve também uma espécie de mercantilização da vida, quer dizer, ou de uma vida onde os dados, as informações, a voz, as memórias ficam armazenadas e são privatizadas por uma empresa que se vai encarregar de oferecer a simulação e o simulacro de alguém que já não está entre nós. Não?
2: Aliás, eu há pouco não disse, mas isto é possível a partir da recolha da pegada digital que a pessoa deixou em vida ao longo de vários anos. Portanto, a personalidade é reconstituída a partir dessa informação.
0: E que pode não ter autorizado, o que representa uma questão ética. A pessoa pode não ter autorizado isso em vida.
1: Exatamente. Portanto, e essa informação fica toda nas mãos de uma empresa que reúne essa informação toda. Não é? Portanto, eu, para aceder à vida de alguém, vou aceder a essa vida através de um contrato de subscrição, como estava a Joana a dizer, de uma mensalidade, não é? Isso é uma ideia, a ideia de que eu acedo à vida de alguém através de uma mensalidade ou de um contrato de subscrição é uma ideia, de facto, terrível. Tudo isto levanta, obviamente, questões éticas, mas eu acho que, na verdade, há aqui, do outro lado, um triunfo absoluto da lógica do consumidor, não é? Que hoje é aplicada a tudo, não é? Em que o modelo da relação com o mundo presente nas aplicações de compra, nas aplicações de música ou até nas aplicações de encontros, não, de fundo, tudo é uma mercadoria que pode ser consumida, é agora também aplicado à morte. Portanto, é o sonho de um mundo feito à nossa imagem, em que todos os desejos podem ser realizados, sobretudo se formos assinantes das versões premium, não é? E tivermos acesso, como é que se diz, a todas as funcionalidades. Isto leva-me a uma outra questão, que é olharmos para a fotografia de alguém que morreu, é sempre um momento inquietante. Mas, apesar de tudo, essa imagem era mais uma representação do que uma simulação. Em certa medida, podemos dizer que o segredo da imagem não está apenas na capacidade de produzir a cópia de um original, não é? Mas num abismo que ela, apesar de tudo, deixava sempre em aberto. Isto é na relação inconclusiva, impossível com esse original. Portanto, dito de outra maneira, é justamente a aceitação da impossibilidade de ser e estar com o original aquilo que também dava à imagem a sua potência e uma potência, de certa maneira, redentora. Ora, onde é que eu quero chegar? Com esta tecnologia já não se trata de representar, mas sempre de simular, de construir um simulacro em que aquilo que se procura não é imitar o real, mas é substituir o próprio real. E agora, para chatear um bocadinho o David, esta filosofia da substituição do real é, na verdade, a filosofia do capital. Porque a operação fundamental que marca o capitalismo é transformar tudo aquilo que são coisas que existem entre nós e que têm um certo uso, não é? Em mercadorias. Mas essas tecnologias da simulação chegaram hoje a um ponto em que é o próprio real que parece ter-se transformado numa mercadoria a ser consumida, não é? Dito de outro modo, chegamos ao ponto em que a simulação se alimenta da procura obsessiva pelo real. Eu diria que esta incapacidade de experienciar a morte resulta também de uma incapacidade de experienciar a própria vida. E portanto, aí é onde a vida se tornou impossível de viver, é onde a morte também se tornou impossível de ser vivida. E tudo hoje, de facto, é simulacro. A vida e a morte.
2: Ouvia também alguém no outro dia dizer que, e a propósito do que dizias no início, Pedro, do espanto com este mundo acelerado, que esta que atravessamos é a pior altura para estar num mundo com inteligência artificial, como, por exemplo, a pior altura para andar de avião foi nos primeiros tempos da aviação comercial, porque está quase tudo por fazer, não é? Em termos de regras e regulação e compreensão das consequências. David, alguma ideia clara no meio desta grande nuvem?
0: Eu concordo com grande parte da crítica que o Pedro faz à lógica do consumidor estar a colonizar vários aspectos da vida. Mas há um aspecto do capitalismo que o Pedro por vezes não sublinha, que é muitas questões do capitalismo também resultam de escolhas livres dos indivíduos. Estes indivíduos não são forçados a aceder a esta app. Por isso é que a palavra-chave não é proibir, não é ser anti, a palavra-chave é equilibrar e decidir que partes da vida é que nós não queremos que o capitalismo entre. Por exemplo, nós, por muito que alguém queira vender-se como escravo, nós não aceitamos porque dizemos, olha, o valor da dignidade humana, aí não entra o capitalismo, ninguém pode vender-se como escravo. Portanto, eu até partilho das críticas que o Pedro lança ao capitalismo, algumas, mas acho que ele não vê o outro lado da questão, que é o capitalismo, muitas vezes, em grande medida, resulta das escolhas livres de pessoas em sistemas livres que decidem o que querem fazer com a sua vida e onde querem gastar o seu dinheiro. Ora,
1: isso é que é romantizar, David, desculpa.
0: Mas eu dou-te o exemplo das apps.
1: O capitalismo livre, de uma livre escolha total de cada um de nós no mundo, eu acho que isso sim, acho que é uma romantização. Foi o que eu disse a semana passada, não é? Essa livre escolha está sempre indexada a um valor monetário. O agricultor que trabalha em Odmira, nas explorações agrícolas, não vive num regime de escravidão, mas não podemos dizer que vive propriamente num regime de liberdade e de escolha.
0: Claro, mas esse agricultor, quando no seu tempo livre decide ter uma app no telemóvel e ir fazer scroll, eu até posso achar que isso é uma má escolha, que ele devia, em vez de estar no seu tempo livre a fazer scroll, devia olhar para o pôr do sol, mas quem sou eu para lhe impor isso? E esse é o grande perigo. Um certo perigo dos discursos marcadamente anticapitalistas é que desembocam em concepções positivas de liberdade, que na verdade é a liberdade de uns poucos, é a elite vanguardista, iluminada, que percebeu a verdade das coisas e a verdade do Ocidente e a verdade do capitalismo, determinar às outras o que devem fazer com as suas vidas. Eu concordo com muitas das críticas que lanças ao capitalismo, apenas destaco que por vezes não vês algo que é o capitalismo também resulta de escolhas das pessoas, e se as pessoas ao domingo à tarde querem ir ao shopping comprar uns bens e depois querem fazer scroll em vez de estar a olhar para o sol, nós podemos pensar em modos de regular isso ou de tratar disso culturalmente, mas não podemos ter uma retórica anticapitalista total, como se o capitalismo muitas vezes não resultasse simplesmente das interações livres entre indivíduos livres.
1: Sim, mas para as pessoas poderem ter ido ao shopping para desfrutarem do domingo, houve muitas vidas que se perderam por lutar por jornadas de trabalho de 8 horas e para dias de pausa na semana de trabalho. Estás a perceber? Portanto, acho que essa leitura nunca é tão simples como simplesmente dizer que isto no capitalismo impera um princípio da livre escolha.
0: Eu estou de acordo. Eu acho que as democracias liberais de matriz europeia, com liberdade política, economia de mercado e Estado social, são herdeiras do legado liberal, mas também, com igual importância, do legado das lutas trabalhistas do século XIX. E aí estou perfeitamente de acordo contigo. Eu simplesmente não as quero superar em prol de um outro regime qualquer, de um amanhã que canta e que nos salvará a todos.
2: Ora, e quase no fim do programa, o movimento das coisas. Vamos à nossa secção, as coisas em movimento. Joana, começamos por ti, ainda a olhar para o feriado de sexta-feira. Queres voltar ao primeiro de maio em liberdade? Vamos ouvir um som, acho que vão reconhecer a voz, mas é o Mário Soares.
5: Disse-vos, camaradas, que o fascismo foi vencido, mas as bases sociais do suporte do fascismo, essas continuam intactas. É o poder económico, são os bancos, são os monopólios, são os corruptos desse baronato político-corporativo que são em Portugal os agentes do imperialismo estrangeiro.
2: Parece que o Mário Soares esteve a ouvir o programa. O que é que estas palavras
1: estão de radical de esquerda para o programa?
4: Aparentemente.
0: É o mesmo radical de esquerda que num debate confrontou Álvaro Cunhal por dizer que ele queria impor uma ditadura em Portugal, originando do célebre Olho que não, olho que não.
2: O que é que estas palavras te dizem hoje?
4: Então, obviamente interessou-me os ecos disto 50 anos depois, mas confesso, e aqui num grande parênteses, que fiquei muito assustada porque percebi no discurso de Mário Soares que passei décadas a dizer mal fascismo.
2: Acho que é uma questão de época. É uma questão de época.
4: E então, estive a fazer, pronto, as palavras é o meu ofício, e estive a fazer alguma pesquisa online e não encontrei assim muita coisa. Então fui perturbar, tomei a liberdade de escrever ao linguista Marco Neves, que tem aquele trabalho incrível de divulgação de conhecimento em volta do nosso idioma. E ele teve a amabilidade e a paciência de me explicar que existem outras exceções desta tendência geral da língua, que seria fechar o A, dizer fascismo. Ou seja, padeiro e não padeiro, racismo e não racismo, Camões e não Camões, uhum, e por aí fora. E o que ele me diz, então, é que no fundo foram os falantes, fomos todos nós que decidimos que é fascismo e não fascismo. Eu gosto sempre destes momentos em que o idioma é mesmo um consenso do uso, não é um acordo entre nós, que é sempre, mas quando se torna claro é muito bonito. E ele também pôs a possibilidade de ter a ver com a palavra de origem, ou pusemos, neste caso acho que fui eu que lhe enviei, mas ele também confirmou, porque vem do italiano fascio, então como o racismo vem de raça, mantém-se o A aberto. Portanto, fascismo, fascismo, faxismo, bombom seria que caísse em desuso por falta de aplicabilidade.
2: Mas então somos todos responsáveis por abrir o A da sílaba, das sílabas átonas. Sim, foi das palavras.
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7: Horas no continente e na Madeira, 7 nos Açores. Principais títulos a esta hora, Susana.
8: André Ventura acusa o ministro da Administração Interna de contribuir para um sentimento antipolícia. O Ministério de Luís Neves confirmou, entretanto, que foram suspensos de funções 10 militares da GNR e um agente da PSP suspeitos de explorarem imigrantes no Alentejo. A Direção-Geral da Saúde considera que o surto de antivírus no navio cruzeiro ao largo de Cabo Verde é de baixo risco para Portugal.
7: Porto, Coimbra e Ponta Delgada a esta hora com 15 graus, Lisboa e Funchal com 16. 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
8: André Ventura acusa o ministro Luís Neves, o ministro da Administração Interna, de contribuir para um sentimento antipolícia e quer levar o tema ao Parlamento. À boleia de novas detenções no caso da alegada tortura na Esquadra do Rato, em Lisboa, e de declarações de Luís Neves, que classificou como pouco felizes, Ventura anunciou esta tarde que o Chega vai marcar um debate na próxima semana no Parlamento dedicado às polícias.
9: Todo o debate plenário será precisamente esperando a presença do seu Ministro da Administração Interna para o confrontar com as decisões que tem tomado de expulsar polícias, de afetar e de afastar responsáveis quer de investigação, quer de controle de ordem pública, de passar a mensagem da narrativa, da percepção e do país real ou não real, e dedicaremos todo o dia parlamentar à discussão sobre o tema, o tratamento dado pelo Estado às polícias e a falta de autoridade das forças de segurança.
8: André Ventura, esta tarde, na sede do Chega, a anunciar um debate sobre as forças de segurança na próxima semana na Assembleia da República. O Ministério Público emitiu hoje 16 novos mandados de detenção no caso da alegada tortura na esquadra da PSP, no Rato, em Lisboa, para 15 polícias e um civil. Houve também dezenas de buscas domiciliárias e em esquadras no âmbito de um caso que conta já com 9 agentes da PSP em prisão preventiva. Em causa estão crimes de tortura grave, violação consumada e tentada, abuso de poder, detenção de arma proibida e ofensas à integridade física. Segundo a acusação, os agentes agrediam pessoas que tinham detido, em especial toxicodependentes, pessoas sem abrigo e estrangeiros. Hoje também o Ministério da Administração Interna confirmou a suspensão de funções de 10 militares da GNR e um agente da PSP envolvidos na Operação Safra Justa, um caso de uma rede de tráfico de imigrantes no Alentejo. O novo sistema de comunicações de emergência que vai substituir o Siresp vai precisar de 15 anos para ficar totalmente operacional. O Governo apresentou esta tarde o plano para reforçar a rede de comunicações críticas. Reforçar o que já existe é o que vai acontecer para já, Rita Fernandes.
10: Vai haver dois sistemas a funcionar ao mesmo tempo. O Governo vai continuar a trabalhar com o sistema Tetra, de que certamente vai ouvir falar, é o sistema de rede que já é usado pelo Siresp e que é o mais estável, diz o Ministro da Administração Interna. Um sistema que ao longo do tempo vai ser reforçado, vão ser juntadas novas redes para aumentar a capacidade de resposta das comunicações em cenários de crise. O Ministro da Administração Interna apresentou o plano que vai demorar até 15 anos a estar totalmente implementado.
11: Parece bem, não há quem.
6: os passos sucessivos dependem da fixação dos primeiros. Portanto, há aqui uma ordem cronológica e de ciência e técnica que tem que ser seguida e, por isso, é esse seguimento que nós vamos ter.
10: Vai haver reforço de rede dentro de edifícios críticos, como hospitais ou aeroportos, e mais equipamentos de comunicação nas freguesias.
6: Não chegarão no início da época de incêndios. Esperamos que no decurso dessa época possam chegar. Vamos ter rádios, vamos ter mais energia e, sobretudo, do ponto de vista de equipamentos móveis, conforme aqui foi dito, eles estão preparados, eles existem já, e se de facto, espero que não, todos esperamos que não, se vierem a ser necessários, serão deslocalizados para as regiões e para as zonas onde possam vir a ser necessários.
10: O novo sistema de comunicações críticas quer antenas de telecomunicações com mais autonomia para resistirem a apagões durante 24 horas. Prevê também que, em caso de falha de uma rede, os telemóveis consigam ligar-se automaticamente a outra rede que esteja a funcionar no país para garantir que as comunicações continuam a ser feitas.
8: O plano do Governo para garantir que o sistema de comunicações de emergência não falhe. Não há motivo para alarme. A Direção-Geral de Saúde garante estar a acompanhar os desenvolvimentos do surto de antivírus num navio cruzeiro ao largo de Cabo Verde. Em declarações esta tarde à Agência Lusa, a Diretora-Geral Rita Sá Machado classifica a situação de baixo risco para Portugal.
11: A Direção-Geral da Saúde, no âmbito das suas funções, e aqui no âmbito do Regulamento Sanitário Internacional, está a acompanhar esta situação exatamente com a Organização Mundial de Saúde. A situação atualmente é uma situação circunscrita e por isso mesmo é uma situação que atualmente desempenha um baixo risco para, neste caso, Portugal.
8: Segundo a OMS, foram confirmados 2 casos de infecção e 5 suspeitos a bordo do navio que continua ao largo de Cabo Verde. Para esta hora está previsto um ponto de situação por parte das autoridades de saúde cabo-verdianas. O primeiro-ministro Luís Montenegro já está em Berlim para uma visita relâmpago. Montenegro tem reunião marcada com o chanceler alemão. Ao final da tarde, ao lado de Friedrich Merz, destacou a excelência das relações económicas entre os dois países.
12: Quer no que diz respeito ao investimento direto estrangeiro, em que a Alemanha ocupa um lugar cimeiro no nosso país, quer naquilo que tem a ver com o reconhecimento das nossas capacidades e fatores de competitividade, seja do ponto de vista da nossa mão de obra qualificada, da nossa capacidade de gerarmos, produzirmos e distribuirmos energia a preços competitivos e mesmo do reconhecimento da agenda transformadora da evolução que Portugal tem operado nos últimos anos, porque é isso que está na base precisamente do crescimento das nossas trocas comerciais, que depois se expressa no posicionamento da Alemanha como um dos principais parceiros comerciais e económicos de Portugal.
8: Ao lado de Luís Montenegro, o chanceler alemão sublinhou a excelência das relações comerciais entre os dois países, mas não esqueceu o empenho de Portugal e da Alemanha na segurança do Estreito de Hormuz com a colaboração militar da Alemanha.
13: E Portugal quer também garantir o mais depressa possível a segurança do Estreito de Hormuz. E a Alemanha está pronta para ajudar a defender a liberdade das vias marítimas o mais depressa possível, até de forma militar, até já termos o nosso primeiro navio a caminho.
14: Ich habe im Übrigen auch vor dem Europäischen Rat vor 10 Tagen geworben, den Sanktionsdruck auf Teheran zu erhöhen.
8: O chanceler alemão, um pouco antes de uma reunião com esta tarde com Luís Montenegro. O Irão desmentiu de forma categórica há pouco ataques aos Emirados Árabes Unidos. A acusação voltou a ser feita esta tarde. Os Emirados disseram que pelo segundo dia consecutivo estavam a ser alvo de ataques com mísseis e drones iranianos. O desmentido foi feito há pouco pelo comandante iraniano. Entretanto, o presidente do Irão avisou os Estados Unidos que estão a seguir por um caminho errado, com a estratégia de, por um lado, adotar pressão máxima sobre o Irão e, por outro, defender o regresso às negociações com cedência total às exigências da Casa Branca, uma equação impossível, no entender do presidente iraniano. Antes, Donald Trump insistiu que Teherão quer muito fazer um acordo porque, nesta altura, está totalmente controlado pelos Estados Unidos. Sérgio Infante.
15: O Irão está totalmente sob controle. A garantia de Donald Trump, nestas declarações na Casa Branca, o presidente norte-americano assegurou que o Irão, nesta altura, não tem nada não tem liderança, não tem capacidade militar e por isso quer fazer um acordo, mas está a tentar ganhar tempo.
16: Eles estão a fazer jogos, mas eles querem fazer um acordo. E quem não queria? A capacidade militar desapareceu. Nós podemos fazer o que quisermos com eles.
15: A garantia do presidente norte-americano, que acrescenta que esta é a altura para o Irão agitar a bandeira branca, porque para além do bloqueio naval no Estreito de Hormuz, existe também um bloqueio económico.
16: Nós temos as sanções que nunca ninguém viu. Eles estão a falhar. A moeda não vale nada. A inflação está nos 130%. E não estão a pagar aos soldados.
15: O retrato das finanças públicas no Irão feito por Donald Trump, que minimiza a quebra de fornecimento de petróleo no Golfo, explicando que existe uma nova alternativa chamada Estados Unidos.
16: O que está a acontecer é que as pessoas estão a aprender a comprar petróleo aos Estados Unidos. Estão a fazer a viagem. É mais seguro e provavelmente é um melhor produto.
15: Um conselho com um sorriso na cara do presidente norte-americano que classifica de sucesso a escolta naval norte-americana aos navios comerciais no Estreito de Hormuz, minimizando as ameaças feitas pela Guarda Revolucionária do Irão.
8: A Guarda Revolucionária Iraniana, que hoje divulgou um mapa com uma área alargada de soberania sobre o Estreito de Hormuz, avisando que qualquer navio comercial deve coordenar a passagem com o Irão.
17: Foi a edição às 20 com Susana Barros. 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Passam 10 minutos das 20. Olá, Sandra Pereira.
18: Olá, Jorge Afonso.
17: Então, neste fim de tarde, onde para o trânsito?
18: Olha, ainda temos algum trânsito para a Ponte 25 de Abril, sobretudo no eixo Norte-Sul. As filas ainda estão a partir do acesso da Avenida de Ceuta em direção a Sul. O acesso da A5 da Ida das Amoreiras são os que estão mais complicados. Depois, na A5, no sentido Lisboa-Cascais, para Centro Estádio Nacional e a área de serviço de Oeiras. Muita atenção à Cril, no sentido Algés-Sacavém, ainda muita demora até à saída para o ramal de Benfica e o trânsito aqui é bastante demorado. Houve também um acidente que está já em fase de resolução na Crel, no sentido Estádio Alverca. É um acidente antes do nó da A16 e por isso mesmo o trânsito aqui ainda se faz com alguma dificuldade. E no Porto, a circulação está agora mais tranquila e sem problemas.
17: Ainda bem. Então, bom regresso. Sua casa, bom descanso.
18: Obrigada igualmente, até amanhã.
17: Até amanhã. Prepare a mesa em nome de Andréa Rocha.
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0: A finitude é uma certeza da vida, mas parece que somos formatados para a contornar. De alegorias ou omissões, a morte ainda é algo coberto em véus. Prova disso é esta introdução, mas pode ser que hoje comece a mudar a forma como falo da morte. Vamos falar então hoje com Leonor Pacheco. Olá. E é um trabalho que eu vou-te pedir, Leonor. Tu tens desenvolvido esta comunicação nas redes sociais. Enfermeira, cuidadora, comunicadora. Falemos então sem filtros sobre o teu percurso, a tua vida e do facto que todos nós vamos chegar ao fim. É uma conversa estranha para se ter à hora de jantar, Leonor?
1: Pois, ouvi dizer que sim, mas... Tudo o que nós vemos nas notícias, eu acho que é bem mais triste do que se calhar esta conversa vai ser. Portanto, é porque aquela frase de... A única coisa que sabemos é, como é que é? Os impostos e a morte. É a morte. Mas há muita gente que se escapa aos impostos, mas à morte toda a gente vai ser claro.
0: Essa conta ninguém foge.
1: Exatamente.
0: Não vamos fugir aqui também a esta conta, mas antes disso, o teu percurso, a tua vida, porque não foi automática a tua escolha por enfermagem.
1: Não. Eu desde pequena que queria cuidar dos velhinhos, para ser mais precisa. E como até tinha boas notas na escola, o plano normal, esperado, de quem tem boas notas é ir para a medicina. E então eu convenci-me que queria medicina. Até ao Natal, às férias do Natal, no meu 12º ano, quando fiz uma visita ao Hospital das Caldas da Rainha, em parceria com a escola secundária, e percebi que, na verdade, o que eu queria ser era enfermeira, não era médica.
0: Mas o que é que te chamou logo a atenção para perceberes essa diferença de trato e de categoria profissional, vá?
1: Foi o aspecto do cuidar, foi ver que nessa visita que fiz, as pessoas que mais via... Os profissionais eram os enfermeiros e não eram médicos, não me lembro de ver nenhum. E via o tipo de relação, via que estava lá, era o toque, era o cuidar, era o olhar. E percebi que era com isso que eu me identificava e não tanto com aquilo que eu achava que era.
0: O percurso.
1: Sim, mas também, assim, mas digo isto, mas há muitos médicos muito próximos das pessoas, não é? Não são só os enfermeiros. Mas pronto, naquele momento fez-me sentido e não me arrependo nada.
0: Engraçado, então, tu tens uma irmã que é também enfermeira. Sim. O percurso da tua irmã serviu de inspiração em algum momento ou tu achaste que não vou fazer igual?
1: Não, eu achava que... Não de todo, aliás. Quando às vezes perguntavam-me, tu não queres ser enfermeira como a mana? E eu... Não.
0: Porquê que eu tenho que ser igual?
1: Não sei, porque eu acho que nem sequer nunca considerei. E depois quando me apercebi, pronto, sim, olha, vou ter a mesma profissão que a minha irmã. E ela também trabalha em oncologia, portanto, acaba por ter ali muitos aspectos em comum. Mas foi por acaso, ou seja, não foi por influência da minha irmã.
0: E estas são áreas em que o lado profissional e pessoal se misturam muito. O que é que em casa te... ajudou a alinhar para poderes ter também os limites bem definidos, para não deixares imiscuir uma vida na outra.
1: Sim, eu acho que cruzam sempre, não é? É inevitável mesmo quando nós falamos muito sobre o assunto, refletimos, acaba sempre por acontecer. E é normal porque nós somos humanos, não somos máquinas. Mas o facto de o assunto da morte ter sido sempre falado com muita naturalidade em casa e nunca nada ter sido escondido de mim, nunca fiquei com grandes medos. Claro que há sempre o medo do desconhecido, claro que há sempre o medo da forma como vamos morrer, mas o facto de eu ir a funerais desde pequena ou ter todas as minhas perguntas respondidas pelos meus pais ajuda muito. Ajudou eu depois olhar para este tema e para esta área com
0: mais naturalidade.
1: Naturalidade, sim.
0: Então, neste jantar, onde é que nós iríamos para poder conversar? Há um sítio específico para podermos estar a conversar sobre este teu percurso? Então, onde é que tu me levavas? Cozinharias?
1: Não. Eu não sou esse
0: eu
1: tipo
0: não
1: de
0: cozinho.
1: Pessoa. Não. Eu estaria a mentir se eu dissesse que eu não sou esse tipo de pessoa. Quando alguém vem à minha casa, se a casa for só a minha, encomendamos comida de fora. Porque acho que ninguém merece comer aquilo que eu preparo. Mas, na verdade, eu tenho sempre muito gosto e sei que os meus pais também têm de receber pessoas em casa. E minha mãe, pronto, comida de mãe, não é? E então já tenho recebido muita gente lá em casa, portanto eu acho que se calhar era aí que te levava à casa dos meus pais. Nós temos um jardim muito grande e podíamos pôr a mesa no jardim.
0: Boa, sim. Gosto. E já que começa a ficar bom tempo, por isso
1: exatamente.
0: Vamos a isso.
1: Sim.
0: E de entradas, o que é que nós íamos ter?
1: Sabes que o jantar é muito simples para mim, é uma sopa. Mas, ok, então escolhendo
0: mas
1: uma entrada...
0: Mas hoje é especial,
1: certo.
0: Hoje vamos ter entrada para o prato principal.
1: Ok. Sim. Ou uma brusqueta.
0: Gostas de gastronomia mais internacional? Estamos a ir para
1: sim.
0: Itália?
1: Sim, pode ser.
0: Vamos fazer essa viagem e outras também, viagem no que toca à música, algo que também vi que partilhaste nas redes sociais. Falta também acrescentar aqui, a Leonor comunica e partilha nas redes sociais, então, basicamente, frases, coisas que foste tendo com utentes em fase de fim de vida, cuidados paliativos, o que é que isso acarreta, como é que funciona, desmistificas também esta linguagem sobre o fim de vida. E música, tu já fizeste um vídeo sobre a playlist, termos uma playlist, e nós vamos ter para este jantar também uma playlist tua, para acompanhar-nos neste arranque de jantar, qual seria o tema?
1: Ora, é um que não tem necessariamente a ver com a morte.
0: Sim, porque também vamos falar da tua vida.
1: Mas pronto, eu achei que se calhar podíamos começar por aí e depois ir mudando um bocadinho de tom.
0: Exato.
1: Mas é de um álbum muito recente da Ray, o tema que ela tem com o Hans Zimmer.
0: Uf,
1: o Click Clack Symphony. Esta música é muito sobre viver e sobreviver à depressão e à solidão com o apoio de amigas, e mais especificamente amigas. O Click Clack é o som dos saltos altos. E redescobrir a alegria de viver. Pronto, o contributo do Hans Zimmer torna tudo muito mais dramático e muito mais impactante, e acho que foi um casamento muito bem feito.
0: Grandioso.
1: E a música é espetacular, a letra é incrível e o videoclipe leva-nos para outros sítios.

0: Mesa para dois com Leonor Pacheco. Leonor, escolheste a enfermagem, foste depois para Londres. O que é que te levou até lá?
1: Foi, na verdade, começou ainda em Portugal essa decisão. Aliás, eu fui no 8º ano da escola básica, fui a Londres passear com os meus colegas, com os professores, e apaixonei-me por Londres e mais ou menos decidi que um dia gostava de lá viver. E, na verdade, 10 anos depois estava lá a viver. Inicialmente fui para Cambridge, estive lá um ano, e depois mudei para Londres quando consegui finalmente ter o equivalente à cédula profissional.
0: Mas foste estudar?
1: Não, estudei em Lisboa.
0: Ok.
1: Mas quando decidi mesmo que ia tentar ir para onde é que eu queria ir trabalhar, foi no 4º ano da faculdade. Enfermagem são 4 anos, cá em Portugal. E houve uma conferência sobre, se chamava Viver a Vida, Vida e Morte, não sei. Foi organizada pela minha escola de enfermagem, mas tinha a ver com outros aspectos de cuidados paliativos. E a minha mãe também lá estava, ao meu lado, que ela também sempre foi muito interessada. Aliás, foi ela que me deu a conhecer os cuidados paliativos. A minha mãe era professora primária, está reformada há muitos anos, não tem nada a ver com saúde. Mas foi aprendendo sempre um bocadinho mais, porque passou por muita perda e, em vez de se afastar, tornou-se mais curiosa. E quando fazia essas formações, depois chegava a casa e contava-me, eu achava que aquilo era espetacular e que era uma área realmente que por si não se falava muito.
0: O que é que te lembras dessa fase, então? O que é que ela te contou que te deu o clique?
1: Era o foco na pessoa e não na doença. Era a forma muito...
0: O que te deu o clique?
1: Era o foco na pessoa e não na doença. Era a forma muito completa e holística de olhar para...

0: e confirmei que sim. Foi um bocadinho isso. E depois foi ver os exemplos que ela trazia, as histórias. Eu disse, ai, mas eu também quero isto.
1: Então foi nessa conferência que percebeste que querias ser doula de fim de vida?
0: Não. Nessa conferência estava lá uma médica inglesa que foi falar sobre o movimento hospice em Inglaterra.
1: Uhum.
0: Hospice não tem tradução para hospício em
1: exato.
0: Português.
1: As pessoas normalmente traduzem. Qual é então a tradução que podemos fazer?
0: A Unidade de Cuidados Paliativos, a Organização Instituição de Cuidados Paliativos. E ela estava a falar e falou no St. Christopher's Hospice. E eu fiquei assim, ah, bom, isto parece espetacular. Olhei para a minha mãe e ela baixou logo a cabeça. Tipo, pronto.
1: Ela vai querer ganhar asas.
0: Mas muito orgulhosa, né? Porque ela já ouvia falar daquele hospice há muito tempo. E fui lá parar e estive lá, aliás, eu ainda trabalho para lá, mas comecei em 2019 e agora estou remotamente a trabalhar para o Departamento de Educação do Hospice, formar profissionais de saúde, enfermeiros e outros, a ajudá-los a desenvolver a confiança e competências para cuidar de pessoas em fim de vida. Agora, a parte de doula não teve a ver com a minha parte profissional. Portanto,
1: então, explica.
0: Eu comecei a partilhar frases dos meus utentes
1: nas redes sociais?
0: Sim, numa página inglesa, uhum. inicialmente, ou em inglês.
1: O que é que levou a fazer essa partilha? Precisavas de exorcizar?
0: Eles diziam coisas lindíssimas que eu ia anotando. E mais ou menos na altura comecei a escrever o que eles diziam. Tinha uma amiga que se ia casar, então eu queria reunir frases sobre o amor para depois lhe entregar e dizer que vinha de pessoas em fim de vida. Começou assim e eu ia partilhando no meu Instagram pessoal inicialmente. E depois criei um porque os meus amigos diziam: tu tens de partilhar isto com mais pessoas, as pessoas têm que ler. Partilhava essas frases, partilhava coisas que ia aprendendo, partilhava conhecimentos, o desmistificar também que já referiste. E foi assim um bocadinho, depois foi crescendo. Comecei a ver a palavra doula. E eu, o que é isto? O que é esta função, este papel?
1: Porque nós associamos doula aos partos.
0: Exatamente, e por isso é que é a parte da doula de fim de vida, não é? A doula da morte. Mais nos Estados Unidos que dizem death doula. Mas no Reino Unido, por exemplo, já parece que há um bocadinho mais esse receio do choque. Ou seja, fim de vida, pronto. Ao menos não é da morte, é do fim de vida. Se bem que as doulas da morte podem ajudar mesmo antes do diagnóstico, se as pessoas quiserem. Ou seja, preparar a sua morte, pensar sobre, não necessariamente só quando se chega a essa fase. Mas a maior parte das pessoas recorre às doulas de fim de vida, da morte.
1: E o que é que faz?
0: Então, a doula é um papel social que sempre existiu, mas que nós fomos perdendo ao longo do tempo, quando a ciência foi desenvolvendo e fomos encostando mais à medicina e à cura.
1: À técnicas.
0: Exatamente.
1: E os estudos científicos.
0: Sim, portanto. Sim. Mas normalmente havia sempre aquela pessoa em todas as terras, não é? Que toda
1: sim.
0: a gente ia quando acontecia alguma coisa e que ajudava. E isso foi-se perdendo um bocadinho. Então este movimento das doulas é para tentar recuperar isso no mundo moderno e devolver a morte à comunidade e tirá-la um bocadinho do hospital e das mãos dos profissionais de saúde. Há um sociólogo inglês que criou as comunidades compassivas, que se chama Alan Kelleher, e ele tem a regra dos 95%. Essencialmente ele diz que 95% do tempo em que alguém passa na fase de fim de vida é na comunidade, na família, com os seus vizinhos e amigos, e apenas 5% são com profissionais de saúde, médicos e enfermeiros.
1: Em Portugal?
0: Em Portugal, eu acho que não são só 5%, são mais, mas isto é para nos fazer refletir que nós somos... Ok, temos a nossa doença, mas nós não somos a doença, nós somos tudo o que está cá fora. E acho que há muito esse foco no hospital, até porque as pessoas sentem-se mais confortáveis no hospital porque podem ter acesso à medicação, porque sabem que provavelmente vão sofrer menos. Tem tudo a ver com o acesso aos cuidados paliativos em Portugal, portanto, há muito, muito para fazer, não é? Mas relembra-nos, de facto, esta regra, os 95%, se calhar Portugal... 75, 25.
1: E estamos a ser positivas, talvez, porque num país envelhecido e daquilo que nós temos de estudos e de números que vão sendo noticiados, temos muita gente sozinha nos hospitais em que não há essa comunidade. Os nossos idosos não estão amparados e esse lado dos cuidados paliativos, portanto, inseria também esta questão da doula de, ou quem quisesse fazer parte desta comunidade de doulas da morte, é isso?
0: Sim, as doulas da morte podem trabalhar com os cuidados paliativos,
1: okay.
0: Não fazem parte dos cuidados
1: da comunidade
0: paliativos.
1: Médica,
0: assim, exatamente, porque cuidados paliativos têm a ver com o trabalho de equipa. Exato. De profissionais de saúde. E a morte acontece fora dos cuidados, ou seja, não pertence aos profissionais de saúde, não pertence ao cuidado médico. A morte é um evento social.
1: Oh, uau!
0: É verdade. Não. Nós morremos, mas nós morremos por causa de uma doença. Claro, pode ser a causa, mas nós

0: deixamos de ser quem somos, nós vamos perdendo funções, nós vamos perdendo papéis dentro dos nossos grupos de amigos, dos nossos familiares, e são vários lutos que se vão fazendo, não necessariamente apenas físicos, não é? A parte emocional, psicológica, espiritual, social, é um evento social, não é um evento médico. E os cuidados paliativos, pronto, nós conseguimos fazer muitas coisas e muitas coisas boas, mas estamos limitados, não é? Porque nós nunca conseguiremos cuidar de alguém a 100% dentro de uma unidade hospitalar, mas também existem paliativos na comunidade. Sim. Mas lá está, o acesso é um bocadinho mais difícil.
1: Portanto, tu acabas por sair do hospital e neste momento estás na fase de educação, mas... O que é que tu gostavas? Qual era o mundo ideal para ti? O que é que tu gostavas? É isto? É de formar pessoas para um lado mais compassivo, será
0: sim,
1: o termo?
0: Sim, poderá ser.
1: Empático?
0: Informado, empoderado.
1: Pronto. Mas não só profissionais de saúde. A comunidade também deveria fazer parte disso.
0: Eu acho que sim. Nós, é importante os dois, não é? Porque mesmo que o público esteja informado e saiba o que é que quer e o que é que significa tudo, no que toca a esta área, se depois chegam ao cuidado de uma equipa que não está alinhada, torna mais complicado, não é? Portanto, tem que ser os profissionais formados, informados e nutridos nesta área, mas também as pessoas, porque assim, nem todas as pessoas que morrem precisam de cuidados médicos. Quem morre de velhice e que não tem doenças associadas...
1: O que é que uma doula poderia fazer a diferença?
0: Ah, pois acabei por não explicar depois o que é que a doula...
1: Exato, o que é que a doula faz.
0: Certo, então este papel não se sobrepõe a profissionais de saúde, porque não é um papel médico ou clínico, é um papel social. E tem muito a ver com o ajudar alguém a viver este processo a nível emocional, pode ser a nível psicológico, sempre sabendo os seus limites, não é? Portanto, uma doula não é uma psicóloga. Aliás, até pode ser psicóloga de profissão e ser doula, mas quando é doula não é psicóloga.
1: São duas coisas distintas.
0: Sim, sim, exato. Acho que é preciso, e eu acho que às vezes é por aí que quando olham para as doulas da morte e pensam, ah não, é tipo as doulas do parto. Há muitas histórias, infelizmente, mas com doulas do nascimento, de coisas que se calhar não correm bem porque as funções ficaram ali um bocadinho misturadas de forma um bocadinho perigosa. Pronto. Okay. E então é importante diferenciar aquilo que é os meus limites e o que é da responsabilidade dos profissionais de saúde. Mas então, pode ser também a nível prático, ajudar com as coisas mais legais, os documentos, as diretivas antecipadas de vontade, pode ser organizar os documentos em casa, pode ser pensar num funeral, na roupa que quer vestir, pode ser apenas com a família, apoiar a família, facilitar discussões dentro daquilo que a doula é capaz de fazer, não é? Eu acho que este autoconhecimento é essencial, porque senão não vamos beneficiar ninguém e vamos prejudicar o processo de alguém no luto. Acho que é um papel de muita responsabilidade, porque lá está, temos de ser humildes e perceber, eu aqui não consigo ajudar, preciso de aprender mais, preciso de ler, preciso de orientação, supervisão. E eu acho que isto também falha muito na parte da saúde, precisamos de mais supervisão. Acho que já se vê mais, por exemplo, nos psicólogos, esta preocupação por ser orientado por alguém, não é? É chamar supervisão, mas é tipo uma mentoria, mais ou menos. E acho que isso faz muita falta, porque todos nós, profissionais de saúde, vivemos coisas muito estranhas e que não são nada normais de ver todos os dias, e precisamos desse apoio. Não é do tipo, ah ok, mas toda a gente passa por isto, então eu tenho que aceitar e tenho que andar para a frente.
1: Como é que tu crias essa diferenciação e esses limites, essa supervisão para não te deixares?
0: Pois, a supervisão era-nos facilitada pelo hospice. O meu trabalho enquanto doula tem sido mais a nível, pronto, das redes sociais, o formato, porque pode haver, há muitos formatos de se trabalhar como doula, pode ser a nível individual, pode ser em grupo, pode ser na formação e educação. E eu acompanhei uma outra pessoa lá em Inglaterra ainda, mas a maior parte da minha experiência tem sido, pronto, em formação, e às vezes as pessoas perguntam-me coisas muito específicas e pedem aconselhamento, e eu aconselhamento médico não posso dar, e assim, só sabendo muito bem de uma situação é que eu vou...
1: Pronto, tens que entrar muito no
0: exato,
1: caso, não é?
0: E pronto, mas não é esse papel que eu estou a fazer. Mas há doulas em Portugal e há por todo o país, elas têm um site. A mãe das doulas em Portugal é Ana Catarina Infante, okay. Também enfermeira que dá os paliativos. Mas as doulas não são necessariamente profissionais de saúde. E há um site que é doulasdofindavida.pt, acho eu. Também tem página de Instagram, e podem lá procurar uma doula e pedir mais informações e pedir apoio. penso que há doulas que fazem o seu serviço de forma gratuita, mas também há quem cobre pelos serviços.
1: Sim.
0: E depois acho que assim, há muita gente que diz, ah, mas este trabalho também é bem feito por profissionais. Sim, os profissionais não têm tempo para fazer aquilo que as doulas fazem, acho que é preciso dizer isso. E depois, a relação que as pessoas no geral, a sociedade, têm com o dinheiro, diz, ah, não vou gastar o meu dinheiro nisso, mas... pode ajudar muito. Ou e se mesmo... têm essa possibilidade, é um serviço como qualquer outro. As pessoas que dão este tipo de apoio fazem muita formação e têm uma expertise muito específica e têm todo o valor. Eu acho que aconselho a verem o site. E depois elas também estão associadas à Amara, que faz formação também de fim de vida e para voluntários. Aliás, foi por aí que a minha mãe fez as formações dela.
1: Queres continuar na formação ou tu gostavas de acompanhar casos mais perto?
0: Eu gosto muito da parte de educação do público. Ou seja, eu quero também sair um bocadinho da parte clínica para a social, no sentido em que, lá está, sendo a morte um evento social, há muita coisa que nós podemos desenvolver e crescer e aprender sobre todo o processo, não é? Aquela literacia para a morte, que não é necessariamente... a literacia para cuidados paliativos, portanto são coisas diferentes, não é? A morte acontece quando alguém poderá ser acompanhada por cuidados paliativos, mas a morte acontece independentemente dos cuidados paliativos. E eu acho que há muita necessidade, e eu tenho visto pelos vídeos que tenho partilhado e pelas mensagens e comentários que recebo, que as pessoas precisam desta informação. E a verdade é que os profissionais também não têm tempo para dar toda esta informação, ou então não têm a informação para
1: poderem também partilhar.
0: Sim.
1: Há um top de coisas que o público deveria estar mais ciente?
0: Talvez um dos vídeos mais populares que eu tive foi sobre o comer e o beber em fim de vida. Porque nós temos uma cultura onde o dar de comer é dar amor, não é?
1: Sim.
0: E é tudo à volta da mesa. Aliás,
1: cá estamos
0: a jantar, exatamente. E então, quando alguém deixa de ter apetite porque está a morrer, é muito difícil deixar que as pessoas não comam. Mas... o perceberem que é normal e natural as pessoas perderem o apetite e deixarem de comer, porque o corpo já não precisa a partir de uma certa fase, é muito importante. Eu acho que saber isto, ainda que custe, porque assim, vai custar sempre.
1: Sim, nós... eu estou-te a ouvir e estou a pensar, mas nós só queremos que a pessoa permaneça.
0: Exato.
1: Às vezes o difícil é perceber o momento em que, ok, eu tenho que deixar ir.
0: Sim, e queremos que a pessoa esteja bem. E nós achamos que para a pessoa estar bem tem que estar bem alimentada.
1: É.
0: Exatamente. Há uma frase que diz isto muito bem, não é? A pessoa não está a morrer porque não está a comer, ela não está a comer porque está a morrer, que é muito diferente.
1: A mudança de perspectiva é uma chapada.
0: Mas é importante perceber, porque torna todo o processo muito mais tranquilo e muito mais pacífico para toda a gente.
1: E também temos o inverso, também temos quem está num processo ainda de tratamento ou que está em cuidados paliativos, e aqui olho para uma história muito pessoal, em cuidados paliativos pedirem-nos coisas muito específicas em que supostamente não podem. E assim, não dá, não pode ser, mas apetecia-me tanto.
0: Ai, mas não pode ser, porquê?
1: Exatamente. Eu vou confessar que nós chegámos a levar em tupperwares coisas que não devíamos para o
0: lindo avô.
1: Porque lá está, ao menos vai satisfeito. Mas ainda feita às escondidas. E em Portugal é muito.
0: Eu também tenho
1: tudo
0: uma história,
1: às escondidas.
0: Uma história muito próxima de mim, que foi em contexto de lar, que eu soube agora há pouco tempo, e que um senhor queria beber uma 7-Up, e então a filha levou-lhe 7-Up dentro de uma garrafa de água, que era para passar despercebido. Mas os trabalhadores do lar foram cheirar antes de.
1: E não deixaram dar.
0: Por amor de Deus! Uma 7-Up, não é? Para variar um bocadinho. E mesmo às vezes pedem um bocadinho de vinho, mas não podem dar um bocadinho de vinho, porquê? Eu acho que no fim de vida, e quando as pessoas são institucionalizadas, quer seja em hospital ou em lar, são despidas da sua identidade e daquilo que fizeram toda a vida, pá, desnecessariamente. Claro que o álcool vai, em certa quantidade, interferir com a medicação. Mas, se é a escolha da pessoa, vamos lá ver, que a pessoa ainda tem capacidade de escolha, não é? Tem a sua autonomia. Se não interfere assim tanto, porque depende das quantidades, mas a pessoa não se vai embebedar, não é? Deem-lhe esse gosto, deem-lhe essa... isso fazia parte da sua vida, deem-lhe um café. Proibir alguém do que quer que seja a 100%, acho extremamente exagerado. Olha, vou dar um exemplo. No nosso hospice, agora já não temos, mas até há poucos anos, ia-se quarto em quarto, até era aos voluntários, e tinha todo o tipo de bebidas alcoólicas. Aliás, a fundadora do hospice tinha sempre uma garrafa de whisky na sua mesa de cabeceira. Ela começou a investigação sobre a morfina. Ela é a Cicely Saunders, quem quiser
1: pesquisar.
0: Grande mulher. E ela bebia e oferecia e fazia disso bandeira, não é? Ou seja, vamos dar às pessoas o que as pessoas querem, porque assim elas já vão morrer e vão. Vamos dar-lhe aquilo que lhes dá um bocadinho gosto. Claro, lá está, não ficam todos emborrachados. Mas eu já falei disto também nesse vídeo do comer e do beber, não sei, alguns nos meus vídeos. Que quando o apetite está a diminuir, vamos deixar as pessoas comerem aquilo que lhes apetece. O ato de comer é para nos dar prazer também. E se o nosso corpo já não precisa dos nutrientes, ou de tantos nutrientes, de tanta energia, então se calhar podemos só comer aquilo que nos apetece.
1: Atenção que estamos a falar aqui em pessoas em que estão mesmo em fase terminal, portanto, numa cuidados paliativos, a receber também apoio então de alguém que está a trabalhar. Pronto. Nós estamos aqui as duas a conversar e eu estava a imaginar como será um jantar entre amigos contigo? Fazem-te muitas perguntas ou tentam nem abordar aquele elefante na sala?
0: Não, acho que quando eu estou presente nunca é elefante na sala. Eu nem sequer trago o tema, eu nunca trago, mas eles é que fazem muitas perguntas e mesmo os meus sobrinhos têm muita curiosidade, então aproveito para responder, porque acho que também é importante a malta mais nova ir falando destas coisas. Mas às vezes digo, olhem, por amor de Deus, hoje deixem-me lá descansar um bocadinho.
1: Também precisas.
0: Também não pode ser todos os dias. Eu sei que isto é novidade para vocês, isto é.
1: Mas é a minha vida 24/7.
0: Calma,
1: quase.
0: Não é? Eu sou mais que isto.
1: E vamos precisamente deixar-te respirar agora. Está na altura de uma nova música. Antes da música nós estivemos aqui a picar um pão de alho. O que é que seria o prato principal?
0: Portanto, agora vai ser uma sopinha de legumes da minha mãe.
1: Ai, muito bem.
0: Muito bem. Só que ela agora descobriu que com lentilhas vermelhas fica muito mais cremoso. E é verdade, fica maravilhoso. Vai ficar assim tipo meio aveludado.
1: Pronto, então vamos parar um pouco a conversa, que é para tu poderes também ser tu mesma.
0: Sim, sim, comer a minha sopa, descansada.
1: Pronto. E ouvir que tema?
0: E ouvir. Nós fomos ao concerto no mesmo dia da Rosalía. E a música final deste novo álbum é Magnólias. É linda, maravilhosa. E é uma reflexão sobre a mortalidade, inspirada também nos rituais funerários. Tem muito a ver com a reconciliação, a espiritualidade e a aceitação de que vamos morrer e que deixamos um legado, que deixamos alguma coisa para trás e que alguém nos vai lembrar.

0: Mesa para dois, muito sui generis, muita gente questionou-me: tu queres mesmo falar sobre morte ao jantar? Quero, porque eu encontrei os vídeos da Leonor Pacheco nas redes sociais, eu não segui a página, mas comecei a ser impactada pelos teus vídeos e achava super interessante e bateram em várias fases da minha vida que eu tive que lidar com perdas e que, ou mesmo questões que eu tive de se deve-se ou não avisar alguém que está longe, poder estar presente no momento de despedida de alguém muito querido, as músicas, a questão da playlist, a tua conversa com os teus sobrinhos, que falaste deles há pouco, assim, que naturalidade, ao falar de algo que é efetivamente certeza para todos nós. Mas eu não seguia a página, portanto, eu via os vídeos, eram-me sugeridos várias vezes e eu tinha algum pudor de: eu não vou seguir uma página que fala sobre a morte. Mas depois, mórbido, obviamente, pensei que estupidez eu estar com um problema com algo que é efetivamente certo. Mas conversar, a tua comunidade, entretanto, explodiu.
1: Sim.
0: Portanto, as pessoas estavam a precisar deste tipo de conteúdos. Há mais páginas, mesmo que tu sigas, e que façam o mesmo tipo de comunicação?
1: Quero muito que seja um espaço seguro e, de facto, acho que há muitas pessoas como tu que não seguiam, mas iam vendo. E eu acho que esse também é um caminho que faz parte. Ou seja, depois foste percebendo que se calhar...
0: Primeiro estranhas, depois entranhas.
1: Não é? E está tudo certo. Não... Desde que chega quem precisa de ouvir, eu acho que é o mais importante. Há muitas páginas estrangeiras, especialmente, sobre este tema. Em Portugal há algumas, portanto, já falei das Lojas da Morte, da Ana Catarina Infante. Há também uma enfermeira de cuidados paliativos que tem a página Paliativos PT, que é sobre os cuidados paliativos e também fala de muita coisa, se calhar mais da parte clínica e dos cuidados. E também tem informação muito boa, portanto, também recomendo. E também há profissionais que trabalham o luto, que eu também recomendo, a Patrícia Ruivo, que é psicóloga e com quem eu fiz um curso sobre o luto infantil, que foi espetacular, e também sobre como cuidar na demência, agora também tenho encontrado alguns assim, e a Mónica, que é enfermeira e trabalhou na Suíça e trabalha com o método Montessori com pessoas com demência e faz formação em lares, etc. Portanto, há coisas por aí.
0: Okay.
1: É preciso encontrá-las.
0: Pois, e acho que é esse lado que não sabemos onde encontrar, e às vezes achamos que somos os únicos a passar por isso.
1: Sim, sim, eu acho que um dos melhores contributos que a minha página tem tido para as pessoas, acho eu, é verem que não são as únicas a passar por isto, ou que são fenómenos comuns, ou que, afinal, isto agora faz sentido, ou eu achei que tinha sido só o meu pai.
0: Sim.
1: E eu acho que cria-se ali uma comunidade, tanto que muitas vezes vê-se nos comentários as pessoas a apoiarem-se umas às outras, e que eu acho lindíssimo. Porque, de facto, nós passamos por experiências muito semelhantes. Claro que a sensação ou a perda nunca é igual, porque temos relações diferentes com as pessoas, mas há muitas coisas em comum e acho que é importante percebermos isso, não é?
0: E as redes sociais podem ser o lugar isso. Porque durante muito tempo será que isto é conteúdo para estar nas redes sociais, que era a casa das fotografias de comida e de viagens paradisíacas, de repente ter vídeos... E isto começou, houve aí uma altura em que via muitos vídeos de pessoas no hospital, tanto o ambiente hospitalar, funerais, velórios, e causavam estranheza, que é, mas as pessoas têm, e comentários, mas têm que partilhar tudo, não é para se mostrar tudo. Bom, na verdade...
1: Pois, nós é que achamos que é tudo muito estranho, não é? Mas às vezes ver o que é que outras pessoas fazem nos funerais ou nos velórios delas, calhar inspira-nos a fazer um bocadinho diferente.
0: Como tivemos o caso daqueles bailarinos, não sei em que país, em África, que levam o caixão a dançar e que viraram sensação.
1: Espetacular.
0: E que toda a gente ria.
1: Espetacular.
0: Mas tem...
1: É e as roupas que usam. Caixões em si.
0: Que podem ser decorados,
1: como
0: a pessoa quiser.
1: Exato.
0: No México também houve uma altura... Eu acho que chega ali à altura do Dia dos Mortos, tudo o que é vídeos vindos do México, a criação de altares, há muita gente que não é mexicana, mas pergunta, posso também fazer? E há mexicanos a dizer, claro que sim, portanto, celebrar esse momento.
1: E há um filme lindíssimo da Disney, Coco, que é, se calhar, um bom mote para falar sobre isso com as crianças e ver com elas, não é? Tem muito a ver com a parte da memória que estávamos a falar há pouco, que é alguém... não querer ser esquecido, ou só deixa mesmo de existir até no além, quando já ninguém se lembra dele. Nós não sabemos o que é que nos espera do outro lado. Portanto, há este medo. E pode existir na mesma. Nós podemos pensar nas coisas e ter tudo encaminhado, mas ter medo na mesma. Mesmo as pessoas que pensam muito sobre a morte e trabalham muito com a morte, não deixam de ter medo. Aliás, a Cicely Saunders, a fundadora do Hospice, eu sei estas histórias porque eu trabalhei lá, não é?
0: Portanto, tem inside information.
1: E trabalhei com enfermeiros e médicos que... Médicos não, mas enfermeiros que cuidaram dela, porque ela acabou por morrer lá também. E ela é uma pessoa que sempre trabalhou na morte, que mudou tanta coisa a nível mundial, fez tanto, ela própria tinha medo da morte. Isto pode coexistir, não é?
0: Sim, porque é um lado quase de ir buscar o controle. Exato. Temos esse lado, que
1: exatamente.
0: É eu se lidar com isto cara a cara, se olhar para o anjo da morte, face to face, exato. Eu tomo conta da
1: exatamente.
0: Situação.
1: Temos que normalizar isso também, não é? Também ela se questionava se tinha feito o suficiente. A nível, pronto, mais espiritual, uma mulher que fez tanto e que mudou tanto e que trouxe tanta coisa para os paliativos em todo o mundo, será que fiz o suficiente? Quer dizer, para nós quase parece absurdo, mas ela deparou-se com isso.
0: E na tua página Todos Chegamos ao Fim, tu desenhas uma estratégia. Há estratégia na comunicação que fazes? Ou vais olhando para os comentários, para as histórias e mensagens que recebes e criando a partir daí?
1: Se calhar devia haver uma estratégia, mas de momento ainda não há. A minha estratégia, vai, inicial, era falar nos temas assim mais comuns, o comer e beber, a parte da sonolência, os mitos sobre a morfina, esse tipo de coisas. E depois há sempre muito para falar, não é? Então, ir um bocadinho pelos temas que as pessoas mais precisam. Portanto, eu de vez em quando pergunto o que é que gostavam de ouvir a seguir. Dessa forma, está a ser curado
0: pela comunidade.
1: Pela comunidade. Também comecei a fazer vox pops, a ir pela rua e falar com as pessoas, ainda só fiz em Peniche. É interessante ver, não tanto a minha opinião, mas ver o que é que as pessoas fazem e questioná-las e incomodá-las um bocadinho.
0: Fizeste a tua auscultação, vá.
1: É. Pronto, eu acho que é giro trazer isto à rua.
0: Não. E na rádio? E aqui, à hora de jantar, o que é que achas que nós deveríamos ainda tocar aqui?
1: No nosso legado. E fala-se no legado...
0: De plantar uma árvore, escrever um livro.
1: Mas eu acho que é importante perceber que o legado é muito mais do que essas coisas que nós conseguimos palpar. Pode ser um legado de ideias, pode ser... Aliás, nós todos temos histórias, a avó dizia tal e tal, nunca me vou esquecer. Isso é uma coisa que ela deixa, não é? Ela ainda vive através dessa ideia,
0: desse ensinamento.
1: Portanto, pode ser um legado ideológico, pode ser coisas do dia-a-dia, coisas que eles faziam daquela maneira e que nós também fazemos. As tradições que nós vamos criando e os rituais dentro da nossa família, neste dia vamos sempre ali, o continuar a fazer isso... Porque os lembra da pessoa que...
0: Os ritos, portanto.
1: Exatamente. Pensar no legado como uma coisa que não é só o dinheiro, a herança, as casas.
0: Um património.
1: Exatamente.
0: Então, e no teu caso?
1: É lá. Eu acho que há uns tempos, antes de eu experienciar o burnout, carreira se calhar era aquilo que me vinha primeiro à cabeça. Agora, depois de já ter trabalhado muito nisso e na minha identidade, que não é só o meu trabalho, gostava de ser lembrada como a amiga que esteve lá, como a tia que fez isto ou aquilo, não é? E não só como enfermeira de cuidados paliativos. Gostava que, eu acho que conseguirei um bocadinho, e não querendo parecer arrogante, mas com aquilo que eu tenho partilhado, eu sei que já tenho mudado muitas perspectivas. Eu sei disto porque as pessoas me dizem.
0: Sim, o pessoal vai reagindo.
1: Sim, e isso é importantíssimo, trazer tranquilidade às pessoas. E depois isto tem um efeito chamado efeito de ondulação, não é? Quando cai a pedrinha na água e depois
0: sim, vai fazendo.
1: Nós nunca sabemos onde é que aquelas ondinhas vão dar. E um bocadinho como o legado que os professores primários, por exemplo, a pensão da minha mãe tem, não é? Aquele professor que não sei quê, e nunca se esquece e tem uma influência
0: por anos e anos.
1: Anos e anos. E eu acho que nesta área também isso acontece muito. Aliás, na área da saúde no geral, porque há sempre aquele médico, sempre aquele enfermeiro, aquele fisioterapeuta, e que as pessoas nunca se vão esquecer. E eu não estou a dizer isto porque não quero que as pessoas esqueçam de mim, não é nada disso. E o que eu gostava era que as pessoas se sentissem empoderadas e confiantes e tranquilas sobre este processo que pode ser tão difícil. E o desmistificar, o contar histórias, o partilhar aquilo que eu fui aprendendo, partilhar o que outras pessoas fazem, o que fazem noutros países, poderá ajudar. E eu acho que gostava que isso ficasse. Talvez um livro, quiçá.
0: Pronto, lá está, que é o clássico, não é? Uma árvore, um livro, um filho. Bom. Mas é engraçado, começaste por colocar a tua família no centro e nessa ondulação expandires e chegares ao físico, portanto, ao livro. Vamos aproveitar que sobremesa. O que é que a vida nos pode dar de doce?
1: Uma coisa muito recente que aconteceu. Eu fiz anos agora há pouco tempo e na semana antes tinha feito o meu sobrinho, mais novo. E para a festa do meu sobrinho mais novo fizemos aquele doce que se faz nas festas das crianças e depois nós crescemos e deixa-se de fazer, não é? Porque depois os doces, há doces de criança e doces de adultos, quer dizer, é uma coisa também. É aquele.
0: qual doce?
1: É um, se calhar, eu não sei se conheces, mas não é assim, gelatinas e natas e.
0: Sim.
1: Pá, aquilo sabe tão bem. Mas bom, e
0: pronto, para estas duas crianças está ótimo, pode ser.
1: É?
0: Vai de gelatina, colorida.
1: Pronto, eu acho que não devemos perder este lado infantil, não é? Quando crescemos. E então este doce pode representar isso.
0: E depois desta conversa densa, cheia de emoções, vamos então falar da última música que temos para acompanhar esta sobremesa.
1: Sim, senhora. É uma música de mais uma mulher. Eu quis trazer músicas de mulheres da nossa geração.
0: Ok.
1: E esta é portuguesa, da Maru. Ainda que a música seja em inglês. I Owe It To You, que é dedicada à família dela. E é graças à nossa família. Se tiverem, vá à sorte. Então a gente tem sorte de ter uma família que lhes permite ser quem querem ser. Mas eu tive essa bênção. E sou quem sou e alcancei e alcanço graças à minha família e ao apoio que sempre tive, especialmente dos meus pais. E então, I Owe It To You, devo-vos a vocês.
0: Bela homenagem. Eleonora, obrigada.
1: Obrigada.

0: 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Vinte e uma horas, vento nos Açores.
1: O novo Ciresp vai demorar 15 anos a ficar operacional. O plano do governo é ter dois sistemas de comunicações de emergência em simultâneo durante esse período. Mensagem clara do primeiro-ministro aos empresários alemães: invistam em Portugal. Luís Montenegro já terminou a visita oficial de um dia àquele país. No Brasil, o presidente Lula exige a libertação de todos os ativistas detidos por Israel em águas internacionais no âmbito da flotilha para Gaza.
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0: O novo sistema de comunicações de emergência em substituição do Siresp só vai estar totalmente operacional ao fim de 15 anos. Esta tarde o Governo apresentou o plano para reforçar a atual rede de comunicações críticas. Reforçar o que já existe é o que vai, para já, acontecer. Rita Fernandes.
1: Vai haver dois sistemas a funcionar ao mesmo tempo. O Governo vai continuar a trabalhar com o sistema Tetra, de que certamente vai ouvir falar. É o sistema de rede que já é usado pelo Siresp e que é o mais estável, diz o Ministro da Administração Interna. Um sistema que, ao longo do tempo, vai ser reforçado, vão ser juntadas novas redes para aumentar a capacidade de resposta das comunicações em cenários de crise. O Ministro da Administração Interna apresentou o plano, que vai demorar até 15 anos a estar totalmente implementado.
2: Parece bem, não há quem. Os passos sucessivos dependem da fixação dos primeiros. Portanto, há aqui uma ordem cronológica e de ciência e técnica que tem que ser seguida e por isso é esse seguimento que nós vamos ter.
1: Vai haver reforço de rede dentro de edifícios críticos como hospitais ou aeroportos e mais equipamentos de comunicação nas freguesias.
2: Não chegarão no início da época de incêndios. Esperamos que no decurso dessa época possam chegar. Vamos ter rádios, vamos ter mais energia e, sobretudo, do ponto de vista de equipamentos móveis, conforme aqui foi dito, eles estão preparados, eles existem já e, de facto, espero que não, todos esperamos que não, se vierem a ser necessários, serão deslocalizados para as regiões e para as zonas onde possam vir a ser necessários.
1: O novo sistema de comunicações críticas quer antenas de telecomunicações com mais autonomia para resistirem a apagões durante 24 horas. Prevê também que, em caso de falha de uma rede, os telemóveis consigam ligar-se automaticamente a outra rede que esteja a funcionar no país para garantir que as comunicações continuam a ser feitas.
0: É o plano do Governo para garantir precisamente que esse sistema de comunicações de emergência não falhe. O Primeiro-Ministro de visita à Alemanha com o objetivo de reforçar o diálogo político e as relações económicas num momento crítico para a União Europeia por causa das consequências da guerra no Médio Oriente. Luís Montenegro voltou a defender uma via diplomática e negocial quanto a esse conflito, mas Portugal também esteve na ponta do discurso do Primeiro-Ministro nesta visita. Paulo Dentinho.
3: Foi uma visita de poucas horas, mas com uma mensagem bastante clara. Luís Montenegro veio a Berlim fazer política e vender Portugal. Primeiro na chancelaria, com Friedrich Merz, o cenário formal, mas com o sinal dos tempos, uma Europa pressionada pela incerteza global, pela guerra, pela energia, pela competitividade e pela dúvida crescente sobre a relação com os Estados Unidos. Depois, na segunda parte da visita, o encontro com empresários alemães. E aí o discurso mudou de registro. Menos diplomacia institucional, mais diplomacia económica. Portugal foi apresentado como um país estável, competitivo, com energia renovável, mão de obra qualificada e localização estratégica. A mensagem aos alemães é simples: invistam em Portugal. Berlim foi para Lisboa, assim, muito mais do que uma capital europeia. A Alemanha é a maior economia da União, o terceiro cliente de Portugal e o segundo fornecedor. Isto numa altura em que o modelo industrial alemão também procura novas respostas. Portugal tentou mostrar-se como parte da solução. Energia, tecnologia, centros de dados, aeronáutica, defesa, automóvel. Foi, de facto, curta esta passagem por Berlim, mas foi uma operação de posicionamento. Num tempo em que a Europa redefine prioridades, Portugal quis dizer à Alemanha que também quer estar nessa primeira linha.
0: Invistam em Portugal, a primeira mensagem desta viagem do Primeiro-Ministro à Alemanha, contou-nos Paulo Dentinho, enviado da RTP, a esta deslocação do Presidente do Primeiro-Ministro. O Presidente brasileiro pronunciou-se há pouco nas redes sociais sobre as detenções ilegais à lei do direito internacional de ativistas que integravam a flotilha para levar ajuda humanitária a Gaza. Um dos detidos é o brasileiro Tiago Ávila. O presidente do Brasil, Lula da Silva, exige a libertação imediata de todos os ativistas, considerando injustificável a ação do governo de Israel. E publica estas declarações, Daniel Catalão, na véspera de uma visita oficial aos Estados Unidos.
4: Lula da Silva eleva o tom diplomático e exige a libertação imediata do ativista Tiago Ávila. Numa mensagem clara, publicada no X, Lula classificou a prisão como uma ação injustificável e uma afronta ao direito internacional. internacional. Um tribunal israelita prorrogou a prisão do ativista brasileiro até domingo. Lembro que ele foi detido por Israel em águas internacionais quando seguia na flotilha humanitária Global Sumud, que adotou no nome o termo Sumud, que significa firmeza ou perseverança inabalável, um conceito central na resistência palestiniana. A pressão de Brasília é feita em coordenação direta com o governo de Espanha, que também tem um cidadão detido na sequência da operação israelita. Este novo atrito de Lula com Israel ocorre ainda num clima de luto. Lembro que há menos de uma semana, um bombardeamento israelita no sul do Líbano matou uma família brasileira, incluindo uma criança de 11 anos. Aqui falou-se de assassinato. O endurecimento da retórica de Lula serve de antecâmara para a viagem que deverá fazer esta quinta-feira a Washington. O presidente brasileiro vai reunir-se com Donald Trump, que tem criticado duramente e insistentemente pela atitude bélica e unilateral que assume como se fosse o dono do mundo. Lula pretende posicionar o Brasil como mediador da paz e poderá desafiar a política externa da Casa Branca em pleno território americano.
0: Daniel Catalão, o correspondente da Antena 1 no Brasil. O presidente Lula da Silva informa que está a atuar no caso dos ativistas detidos por Israel em conjunto com o governo espanhol, que também tenta a libertação de Saif Abu Keshek. Não há motivo para alarme. A Direção-Geral da Saúde garante estar a acompanhar os desenvolvimentos do surto de antivírus num navio cruzeiro que está ao largo de Cabo Verde. Em declarações esta tarde à Agência Lusa, a diretora-geral Rita Sá Machado classifica a situação de baixo risco para Portugal.
5: A Direção-Geral da Saúde, no âmbito das suas funções e aqui no âmbito do Regulamento Sanitário Internacional, está a acompanhar esta situação exatamente com a Organização Mundial de Saúde. Atualmente é uma situação circunscrita e por isso mesmo é uma situação que atualmente desempenha um baixo risco para, neste caso, Portugal.
0: A Organização Mundial de Saúde mantém a confirmação de 2 casos e 5 suspeitos. A companhia de cruzeiros que opera o navio Ondios, que continua ao largo da capital de Cabo Verde, informou em comunicado que não há previsão exata sobre quando os 2 doentes a bordo da embarcação vão seguir para os Países Baixos. Eles precisam de cuidados médicos urgentes. 2 aeronaves especializadas estão a caminho do arquipélago de Cabo Verde para essa operação de evacuação. Depois disso, a Companhia de Cruzeiros esclarece que o navio planeia zarpar para Gran Canária ou Tenerife, em Espanha, um percurso de 3 dias de navegação. O Ondios viajava da Argentina para Cabo Verde com 88 passageiros e 59 tripulantes de 23 nacionalidades a bordo. Pelo menos 4 pessoas morreram num ataque aéreo russo em Dnipro, na Ucrânia, refere o presidente Zelensky. Ao longo do dia, de acordo com os números das autoridades locais ucranianas, os ataques russos em regiões como Zaporígia e Donetsk provocaram 17 mortes. Moscovo declarou um cessar-fogo unilateral para o 8 e 9 de maio por causa das comemorações do dia da vitória da Segunda Guerra Mundial. Ora, a Ucrânia respondeu com um outro cessar-fogo a começar já esta quarta-feira de madrugada, 2 dias antes da trégua anunciada pela Rússia.
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Olá, bem-vindos a Uma Noite em Forma de Assim. Nesta hora vou conversar com a realizadora Cláudia Alves, e isto a propósito de um filme muito belo, Damas, e já está em exibição. Depois das 10, em destaque, um espetáculo que liga as universidades de Évora e Extremadura, Plasência, no Caminho da Mensagem. E há panfletos à esquina das 11. Pedro Tadeu espera por nós. Por aqui, o que se vê, o que se ouve. Canta, Émicaro.

0: Amaro ao vivo no Colors. Damas.
1: Deve em breve partir para a França o primeiro grupo de senhoras portuguesas, algumas pertencentes a famílias das mais distintas da nossa sociedade.
2: Que dom! Admirável!
1: A habilidade destas beneméritas senhoras. Cujos dedos delicados deixaram de comprimir as teclas dos pianos para generosamente manejarem as pinças e executarem pensos.
0: Olá, a Cláudia Alves, boa noite.
3: Olá, boa noite.
0: Bem-vinda.
3: Obrigada pelo convite.
0: Reconheces este diálogo entre duas damas?
3: Sim, perfeitamente. Elas estão a rir-se de um artigo que saiu na Ilustração Portuguesa, que fazia parte, é um suplemento ao jornal O Século.
0: Damas, damas enfermeiras, que partiram para a França na Primeira Guerra Mundial e para tratar soldados portugueses. É uma história tão bonita. E eu desconhecia. E depois de ver o filme, fiquei a pensar, há tantos acontecimentos na vida portuguesa, há tantas vidas interessantes que desconhecemos, ou então conhecemos muito pouco. Eu não sei se aconteceu também contigo.
3: Sim, eu não sabia que as mulheres portuguesas tinham estado presentes neste primeiro conflito mundial, não fazia ideia.
0: E lá há tantas histórias que ainda não foram contadas. E como é que acontece este filme? Eu li que foi por acaso.
3: Pois, no filme eu não aprofundo, mas os acasos vêm por alguma razão.
0: E às vezes as coisas que acontecem por geração espontânea dão um bom resultado.
3: Então, eu naquela altura, em 2018, estava a investigar para um documentário sobre a presença dos soldados portugueses, das tropas, portanto a parte masculina da guerra, nas trincheiras. E acordei com a minha produtora, Pandora da Cunha Teles, que faria um bocadinho o retrato da rotina dos soldados fora das trincheiras, portanto, ou melhor, quando não estão a combater, o que é que eles comiam, o que é que faziam nos momentos de lazer, em que é que acreditavam, portanto, a sua fé, como é que eram os cuidados de saúde, e eu defini 10 capítulos. E claro, num deles pus a participação feminina da guerra, porque achei que também mereciam um capítulo. E esse capítulo depois deu origem a um filme. Portanto,
0: este filme, Damas, navega entre a realidade e a ficção.
3: Uhum.
0: É como se documentos históricos ganhassem vida. Foi essa a tua ideia, Cláudia Alves?
3: Foi. Se inicialmente eu pensava que só ia navegar nesses documentos históricos, pouco a pouco fui percebendo que para agarrá-los eu precisava de uma matéria mais emocional, digamos assim. E quando queremos colar várias coisas, temos que encontrar assim uma boa cola, né? Senão as coisas ficam...
0: Senão perdem-se.
3: E então eu achei que nada melhor do que a voz, tu sabes, que trabalhas aqui na rádio, que a voz poderia seduzir, mas quer dizer, uma solução no sentido... Podia unir várias pontas soltas que eu tinha encontrado e que não sabia como é que havia de colocar tudo na mesma história. E então... A voz de uma atriz, mas quer dizer, essa voz surgiu mais tarde na história. Na história.
0: A falar da Maria Inês, personagem interpretada por Teresa Mel Sampaio.
3: Exatamente.
0: Que está tão bem.
3: Também acho. Que ela...
0: No início, quando pensaste em avançar com este projeto, sabias no que te estavas a meter?
3: Não, sinceramente não. Este projeto fugiu-me um bocadinho das mãos, mas
0: num imenso mundo de arquivos, documentos, para dar toda esta credibilidade a este filme extraordinário.
3: Sim, a verdade é que a certa altura estava mergulhada em ficheiros, documentos, pois como hoje em dia gravamos tudo numa drive. Uhum. Enfim, a certa altura eu parecia uma académica. E
0: num pensava, trabalho de investigação.
3: Num trabalho de investigação. E pensei, eu não quero fazer uma tese de mestrado, eu não, em história. E então, aliás, pedi ajuda para sair deste atalho, não é? deste neste novelo em que eu me tinha enfiado. E essa ajuda foi ótima. Portanto, quando temos ajuda dos nossos pares, e neste caso foi do meu co-guionista, Marcelo Gomes, que é um realizador brasileiro e de que eu muito admiro. E como
0: já agora,
3: ele...
0: como é que aconteceu essa parceria, Cláudia Alves?
3: Então, como eu dizia, eu já o admirava, mas eu tinha conhecido o Marcelo aqui em Lisboa. Uhum. Tínhamos já saído várias vezes, eu, a produtora, portanto já nos conhecíamos relativamente bem. E eu pensei, é ótimo o facto do Marcelo ser estrangeiro, portanto não vai olhar para a realidade portuguesa com aquele...
0: Outro distanciamento.
3: Tem um distanciamento, não vai querer meter lá tudo, todos os pormenores, e é verdade que ele me ajudou muito. Por exemplo, só aqui um exemplo muito rápido, por exemplo, nós temos as mulheres que pertenceram às cruzadas da mulher, havia as cruzadas que eram sobretudo compostas por mulheres republicanas, e havia as das mulheres da Cruz Vermelha, e eu até estava a dar atenção às diferenças dos dois movimentos, e ele disse assim, não queres aqui uma disputa, senão entretanto vais ter aqui uma disputa entre mulheres, e o que tu queres é elevar a mulher. Claro. E portanto o filme não toca sequer nessa questão. Uhum. Que é interessante, porque já várias pessoas me vieram dizer, mas porquê é que não fiz um filme sobre as cruzadas? Porque este filme é sobre estas mulheres em concreto, mas eu quero falar de todas as mulheres. Não.
0: Mulheres que abriram mão de uma vida cheia de privilégios, por um lado, por outro, arriscaram tanto. Surgiu-te a pergunta, porquê é que nas histórias das guerras só encontramos homens?
3: Sim, essa é uma pergunta que...
0: Foi também o gatilho, não?
3: Surge logo aqui na abertura do filme, porque realmente essa era a questão que eu me colocava. E acho que a resposta que eu encontrei é porque a história foi escrita talvez também pelos homens, não sei se essa é a resposta ou se elas sempre tiveram ali um trabalho invisível. E é assim, a verdade é que elas foram condecoradas e receberam louvores, mas depois quando procuramos...

0: hospital para tratar dos soldados portugueses, para lhes facilitar a vida e para eles terem um outro tipo de atendimento, não é? De proteção, de assistência.
1: Sim, esta senhora...
0: E vai-se meter no mundo de homens.
1: E vai-se, ela era uma mulher de armas. Aliás, eu acho que digo isso no filme. Ela é uma mulher cheia de convicções. Parece que tinha um feitio difícil. Pronto, já estou a imaginar. E quando eu começava a imaginar, portanto, eu li as cartas e com isso fui construindo o seu caráter, não é? Portanto, ela encontrou-se com um general inglês da Cruz Vermelha Britânica para negociar o terreno onde iria ser construído o hospital. Isto já depois de ter ultrapassado o obstáculo de não... Não foi de não respeitar, mas quer dizer, não obtendo resposta do Ministério da Guerra português, do Norton de Matos,
0: não baixou os braços
1: e vai falar diretamente com a Cruz Vermelha Britânica. Portanto, era uma mulher cheia de relações, de conexões, como dizemos hoje em dia, e isso fez com que ela fosse admirada pelos seus pares. Aliás, esse general fez um comentário que depois é escrito por um médico, de que ela... Agora não me lembro bem qual era a expressão usada na carta, mas que de facto ela não saiu dessa reunião enquanto não conseguiu aquilo que queria.
0: Uhum. Maria Inês é uma ficção?
1: Maria Inês é uma ficção. É uma ficção.
0: Eu acreditei tanto naquela mulher e que eu até pensei, existiu, esta mulher existiu mesmo.
1: Não, eu acho que ela existiu. O facto de, quer dizer, vamos lá ver, todas estas damas enfermeiras existiram, não é? Todas as que eu me refiro no filme. A Maria Inês, eu peço emprestado, isto é uma curiosidade também, eu peço o nome emprestado a uma amiga minha. Que
0: pois,
1: se chama,
0: porque tu fazes
1: Inês
0: esse agradecimento na ficha técnica.
1: Exatamente.
0: E eu fiquei confuso.
1: Sim, então, eu pensei, se eu vou-me pôr aqui a inventar nomes, Carolina, não sei o quê, vão perguntar, mas quem é essa Carolina? Assim, pronto, já sabemos. Ela recebeu o nome da minha amiga.
0: Uhum.
1: Esta minha amiga vive em França, é portuguesa e chama-se Inês Vaz Luís, e é uma pessoa que eu admiro muito, médica, incrível. E depois, o que é que eu fui pondo na história desta mulher? Aquilo que eu não encontrava também representado nestas cartas, portanto... Também eu estou nessa mulher, portanto, eu sou verdadeira, eu sou real. Muitas das coisas que estão lá são minhas, né? Eu também fui.
0: Mas há um diário que é partilhado connosco.
1: Esse diário fui eu que escrevi.
0: Uh-huh.
1: Portanto, eu pensei, o que é que esta
0: mulher...
1: Que
0: é o diário, basicamente, da Maria Inês.
1: É o diário da Maria Inês. Portanto, nós temos os diários de Portugal, o diário que ela escreveu em Portugal, e depois passam a ser as crónicas da guerra quando ela vai para a França.
0: Claro.
1: Eu agarrei também, portanto, há ali coisas que, obviamente, os acontecimentos históricos coincidem com a cronologia. Também fui ler diários de outras mulheres estrangeiras,
0: uhum,
1: para tentar perceber quais é que eram as preocupações da época.
0: Portanto, foste à procura de documentos.
1: Fui. Uhum. E portanto, só que depois...
0: E a partir daí construíste as personagens.
1: E a partir daí construí esta personagem, que ela depois interagia com as outras.
0: Claro.
1: Mas essa interação, quer dizer, esses sentimentos vêm dela. Não... E as outras depois, pronto, os diálogos, tudo isso foi escrito por mim, com base em documentos, mas quer dizer, eu transformei-os.
0: Mas já agora tenho uma curiosidade. Conseguiste encontrar familiares destas damas enfermeiras? Que era
1: sim,
0: assim que elas
1: da Maria Inês não, conhecidas. Já tinham falecido. Não, estou a brincar. Da Maria Inês só existe a descendente Cláudia Alves. Mas,
0: exatamente.
1: Mas das outras enfermeiras encontrei, por exemplo, da...
0: Fizeste árvores genealógicas?
1: Sim, uh-huh. Portanto, eu fui, agora existe com alguma
0: pois,
1: facilidade,
0: na
1: entramos
0: internet,
1: naqueles sites.
0: Claro.
1: E consegui falar a pessoa mais próxima de uma dama enfermeira é uma neta,
0: uhum,
1: Luísa Beltrão, que também escreve. Encontrei-me com ela, ela tem um irmão gêmeo. Fiquei muito contente porque ainda antes de me reunir com ela eu descobri que ela escrevia e que tinha um livro escrito sobre uma enfermeira, uhum, e eu pensei, tem que ser ela, quer dizer, já sabia, mas
0: claro.
1: eu também pensei, é uma ficção, e eu pensei, se calhar é mesmo a avó dela. Ela disse que não. pronto, que se, mas

0: que se tinha munido também de histórias que as tias, nos anos 90, ainda contavam da...
1: História dessa
0: da mãe
1: familiar,
0: enfermeira.
1: Claro.
0: E o que me ajudou muito, e vê-se algumas fotografias que famílias me cederam para incluir no filme, por exemplo, a Ângela Boto Machado, aparece uma fotografia dela vestida com do período que esteve na Índia, porque o pai dela tinha sido governador na Índia. Portanto, eu fui um bocadinho à procura das histórias individuais de cada uma. Isso interessava-me, sobre não ter só o retrato. Pois é pena, porque o filme não consegui ir a todas, não é? Claro. Só por curiosidade, por exemplo, elas foram cerca de 39 deste grupo da Cruz Vermelha, depois há outras de outros movimentos que também vão para um hospital, isto mais no sul de França, mas aqui um parênteses, por exemplo, 5 destas mulheres eram divorciadas. E isso não é referido no filme, mas a mim despertou-me uma enorme curiosidade, quando o divórcio só tinha sido legalizado em 1910.
1: Mas percebemos que estamos num tempo em que as mulheres não davam um passo sem a autorização do homem.
0: Exatamente, se fosse o marido.
1: Aliás,
0: ou
1: a Dona Maria Antónia tem uma conversa com o pai da Maria Inês, que a Maria Inês está na dúvida se vai partir para a França ou não, se vai abrir mão dos privilégios que tem em Portugal, com a família, se vai ter jeito para essa missão, porque muitas delas não estavam assim muito preparadas para serem enfermeiras.
0: Não, elas acabaram por receber o treino nos hospitais ingleses lá. Elas fizeram um curso de enfermagem cá, no Palácio da Cruz Vermelha, o Palácio, não é no Palácio da Cruz Vermelha, peço desculpa, no Hospital da Junqueira, que foi um hospital que se fez num palácio que foi oferecido pela Condessa uma Condessa, portanto, todas estas coisas eram fruto da beneficência.
1: Claro.
0: Desculpa, fiz aqui, cortei-te a palavra.
1: Não, e fizeste bem. Mas estava eu a dizer que a Dona Maria Antónia tem uma conversa com o pai da Maria Inês, que a Maria Inês confessa que pela primeira vez sentiu que o pai temeu uma mulher.
0: Exato.
1: O que é extraordinário. E eu pensei, será que isto foi mesmo assim? Mas podia ter sido.
0: Eu acho
1: porque a Dona
0: sim.
1: Maria Antónia, pela personalidade, pelo caráter dela, perfeitamente enfrentava um homem daquela maneira.
0: Ela neste momento já tinha enviuvado. Pronto, eu fui à procura da biografia de cada uma delas e eu pensei, esta mulher entregou-se a esta causa por completo, da ajuda, portanto, aos soldados feridos
1: porque ela achava que os soldados portugueses em França, na frente de batalha, nunca iriam ter uma assistência total, porque tinham a barreira da língua, por exemplo. E com isso as consequências de que a assistência podia não ser a melhor, e ela batalhou para ter um hospital.
0: Exatamente.
1: Um hospital para tratar os soldados portugueses.
0: Para que eles pudessem falar. Eram homens com muito pouca alfabetização. Mas quer dizer, eles não sabiam línguas, não é? Portanto, claro. eles deveriam ser assistidos por enfermeiras que soubessem a língua deles. Isto foi importantíssimo. Isto é importantíssimo. E outra coisa, estes homens, eles estavam a vários dias de distância de Lisboa, portanto, estas mulheres demoraram cerca de 5, 6 dias a chegar a Ambletase, que agora nos parece um disparate, mas quer dizer, eles iam em comboio, em primeira classe, e os homens iam de barco, demoravam ainda mais. E, portanto, imaginem eles serem transportados, estes feridos, repatriados, para virem receber assistência em Portugal, que era isso que inicialmente a República tinha previsto.
1: Estava previsto.
0: E foi ela que batalhou para que isso não fosse assim. E a meu ver, foi um sucesso, porque realmente o hospital continuou a funcionar, mesmo depois do armistício, porque estes homens não tinham condições para regressar a Portugal tão rapidamente.
1: No terreno onde foi instalado o hospital, hoje em dia existe lá um campo de futebol.
0: É, isto foi-me dito ainda por um diretor da Cruz Vermelha, como eu demorei tanto a fazer o filme, pois, entretanto, ele também faleceu, já tinha uma certa idade, mas ele ainda me disse isto ao telefone e pronto, depois também pude comprovar, indo a este lugar, na região de Calais, Boulogne-sur-Mer, portanto, Ambletase é uma pequena vila, mas
1: está lá um monumento.
0: Está. Lá está o campo de futebol e lá está o monumento.
1: Que aparece no filme,
0: sim,
1: claro.
0: Mas parece que um presidente da Câmara, da região, foi ele que nunca deixou que aquilo fosse terreno de construção. Isso é curioso. Ou seja, como se fosse assim, uma espécie de terreno sagrado, tal como os campos de futebol.
1: E depois há uma inspiração tão bonita que tu tens, Cláudia Alves. Tu imaginas... nesse tempo da Primeira Guerra Mundial, as enfermeiras a jogarem à bola com os doentes.
0: É, até houve uma...
1: Tão extraordinário.
0: É, houve uma... Portanto, uma filha de uma amiga que foi ver este filme com a mãe.
1: Uhum.
0: E no fim lançou-me essa pergunta: é mesmo verdade?
1: Pois
0: que
1: é.
0: Ela jogava, porque a ideia do filme é estarmos aqui sempre no limbo entre a realidade e o sonho. Portanto, eu imagino que essas mulheres possam neste momento estar a jogar futebol ainda com os convalescentes, que é assim quase que termina
1: é
0: o filme. Bonito,
1: claro. Tenho aqui também uma outra curiosidade. Tu mergulhaste em muitos arquivos, foste consultar muitos documentos. Como é que foi? Consultaste em Portugal e também no estrangeiro, porque eu sei que andaste também por Inglaterra, andaste lá a consultar documentos, filmes, imagino. Que
0: lá fisicamente não, portanto eu fiz desde aqui a pesquisa, hoje em dia já consegue
1: consultar. A internet encolhe as distâncias todas, não é?
0: Uhum.
1: Mas... sentiste que em Portugal houve facilidade na consulta dos arquivos? Estavam em bom estado os documentos?
0: Sim, em Portugal nós temos bastantes arquivos da Primeira Guerra. A questão não é como é que se arquiva agora, é como é que se arquivou,
1: pois,
0: naquela altura. Portanto,
1: mas estamos sempre a tempo de corrigir um erro.
0: Sim, o que acontece é que, entretanto, as famílias que detinham esses objetos, essas cartas, talvez tenham livrado desses documentos históricos.
1: Pois.
0: Eu sei que em 2018 houve uma campanha, pronto, agora não sei dizer qual é que foi o grupo, mas pronto, da Nova, que fez uma campanha de recolha, e sim, ainda conseguiu salvar muitos desses documentos. Eu imagino que se isso tivesse sido feito 50 anos antes, ou 80, enfim, o ideal teria sido...
1: Claro.
0: Ao fim de uma geração, não é? Nós hoje em dia teríamos muito mais coisas, portanto não sei até que ponto é que Portugal tem tido essa
1: preocupação,
0: essa preocupação de, e nós famílias, não,
1: preservar,
0: acho que não seja só uma questão institucional.
1: Claro.
0: Eu acho que, por exemplo, eu tive um encontro muito interessante com o diretor do Arquivo da Misericórdia de Lisboa, uhum, Francisco Dorei. Que ele ainda faz parte da família de uma dama enfermeira, e eu fui ter com ele e falámos muito sobre a questão da conservação dos arquivos, exatamente essa questão que me coloca, e ele diz, por exemplo, o álbum da avó dele, que é um álbum, aliás são vários álbuns, a avó tinha uma máquina fotográfica, era uma pessoa de alta sociedade, e ele fez questão, por ter esta sensibilidade para os arquivos, de convencer os irmãos para entregarem a ao Arquivo Municipal de Lisboa. Portanto, o arquivo fotográfico, entretanto, fez uma introdução desses álbuns no arquivo, fez uma exposição, um catálogo, e por exemplo, eu já pude usar esses arquivos para ilustrar, entre aspas, aquilo que eram as falhas no arquivo oficial, digamos assim. Portanto, pronto, não sei, talvez um convite às famílias. Não, eu acho que às vezes é mais importante entregar ao Estado, quer dizer, a estes arquivos, do que passar de geração em geração, porque a gente não sabe quem é que vão ser os nossos netos, não sei.
1: É.
0: Até pela capacidade mesmo de conservação, a temperatura, estas coisas têm que...
1: Encontraste muitas fotografias em Portugal e muitos filmes no estrangeiro, ou como é que foi?
0: É, em Portugal... não havia praticamente arquivo fílmico.
1: Uhum.
0: Portanto, só encontrei um da partida, e eu acho que para a África, dos soldados portugueses, portanto, 16. Ora, os portugueses vão para a França em 1917 só. Portanto, não tendo arquivos fílmicos portugueses, eu pensei, pronto, vou ter que usar os soldados franceses ou ingleses. Exato. A marchar ou nas trincheiras. Mas não, enganava-me. Curiosamente, quando coloco no motor de pesquisa dos arquivos estrangeiros,
1: de repente tens uma surpresa boa.
0: Tropas portuguesas, portanto, men, portanto, fui pondo todas as palavras possíveis, encontro. E, portanto, os ingleses e os franceses filmaram. Portanto, os franceses filmam a chegada a Brest dos barcos portugueses. E é uma chegada monumental, interessantíssima. Uso isso também no filme. E os ingleses filmam sobretudo os treinos e os momentos de lazer. E pronto, isso foi para mim, quer dizer...
1: Agora, é surpreendente, Cláudia Alves, como mantêm uma narrativa maravilhosa. Vamos navegando pela mão da Maria Inês, com tantos documentos, tantas imagens, tantas fotografias, tantos filmes, que a sensação que temos é que todas as personagens estão a sair dali, daquelas imagens reais no filme. Como é que tu não te perdeste no meio de tantos documentos, de tantas fotografias, de tantos filmes? Como é que conseguiste fazer as ligações perfeitas?
0: Não sei se são quase perfeitas, foi
1: um quebra-cabeças, não?
0: Foram as possíveis. Pronto, às vezes eu tinha o texto escrito e procurava as fotografias que ilustrassem esse texto. Outras vezes era ao contrário. Eu tinha as fotografias, eu tinha a certeza. Ai, eu quero usar. Eu quero usar esta fotografia que a adoro. E então tinha que encontrar uma historieta para meter lá dentro. Portanto,
1: quero dizer, Damas dava para um filme pai que 3, 4 horas, não?
0: Sim, sim, sim. Sim, já houve uma amiga que me sugeriu: porquê que não escreves um livro? Porque de facto ficou tanta coisa de fora. Eu tenho as coisas todas em pastinhas e qualquer dia volto a abri-las, mas enfim, também.
1: E depois passas cá a apresentar o livro.
0: Eu sinto uma satisfação em ter conseguido colocar tudo numa hora e meia. Quer dizer, não fui eu sozinha, não é? Para isso contei com a ajuda indispensável do montador, portanto, que é basco, Raul Barreras. E ele tem muita experiência em montagem de documentários e ficções, mas ele realmente é especial a montar documentários. E nós fizemos isto também num tempo quase recorde. Portanto, eu para levar tudo isto já pronto para 5 semanas de montagem, espalhadas pelo tempo, mas também fizemos aqui paragens. E essas paragens ajudaram um bocadinho a respirar a montagem. Uhum. E mais, como... eu também filmo, não é? Não só com o diretor de fotografia, que é o Pedro Cardeira.
1: E Damas tem uma belíssima fotografia.
0: Também gosto muito. Foi um trabalho de equipa muito interessante também com o Danilo no foco. Enfim, uma série de pessoas. E com o Pedro em especial, porque fomos pensando como é que podíamos criar este grão na imagem para que não fosse tão dura como às vezes aparece o digital, não é? Para que não fosse tão cortante passar do documento
1: do original,
0: claro. Sim, e da película, que tem sempre aquela patina do tempo, sim. Não é? Para, sei lá, a frieza que às vezes o digital nos remete.
1: Para algo produzido no digital, que,
0: exato,
1: se não for bem feito, tem ali assim uma diferença muito grande.
0: Sim.
1: Acorda-nos de qualquer coisa.
0: Sim. Mas eu queria dizer qualquer coisa que, entretanto, esqueci, para dizer que consegui ainda, entre uma fase da montagem e a seguinte, eu ir filmar imagens que não tinha. Como há pouco eu falei, portanto, houve imagens que foram feitas por encomenda. Portanto, eu não tinha suficientes imagens da ficção, digamos assim, para cobrir o trajeto em comboio. Pronto. E eu podia, por exemplo, enfim, abreviar aquilo. Mas para mim era importante que nós tivéssemos esta noção da passagem do tempo, da geografia que elas foram daqui para Madrid, de Madrid para... Então, umas imagens, por exemplo, pronto, só aqui desvendar, não é? Porque isto é o cinema, é magia, não é?
1: Eu não quero
0: então...
1: dizer tudo.
0: Não, mas, por exemplo, eu estava em Bilbao. Uhum. e fui a uma estreia de um filme e eu tinha comigo a minha câmara de Super 8.
1: E aproveitaste.
0: E aproveitei e filmei num palácio com uns candelabros. Isso no filme é em Madrid, não é? Portanto, aquele palácio não é mesmo em Madrid. Portanto, enfim, há assim uma série de coisas, mas pronto, quando eu filmo em Paris, estou em Paris. Ou seja,
1: não, isso nota-se.
0: Pronto, quando eu estou na costa da Bletaze, eu estou
1: Estás
0: mesmo
1: lá.
0: Ali.
1: Claro.
0: Mas pronto, há coisas curiosas. Eu lutei muito para chegar até à praia da Bletaze, que é uma praia que tem um forte.
1: Uhum.
0: E a primeira vez que lá fui, eu não filmei porque pensei, eu tenho tempo, eu depois volto cá. Pronto, e isso é uma
1: tentativa. Não guardes para amanhã o que podes fazer hoje.
0: E, exatamente. E como elas chegaram lá, num mês de inverno, já assim, muito, muito frio, era novembro, eu encontrei um relato da época do Diário de Notícias. Portanto, o relato da viagem foi feito por um jornalista do Diário de Notícias. Pronto. E eu encontrei uma historiadora, disse-me que existia, e foi uma ajuda incrível. Esse relato da viagem. Então eu tenho exatamente onde elas pararam. Portanto, aqueles dias correspondem aos dias em que elas pararam. Portanto, há muitas coisas, como eu disse, que correspondem àquilo que aconteceu. E então, eu queria ir também no mês de novembro.
1: Para sentir,
0: porque eu queria filmar também na praia, tinha uma cena planeada para aí. Mas acontece que o comboio foi cancelado porque houve um forte nevão. Nessa região que não permitia. Então remarco a viagem para o fim de semana seguinte. Outra vez um nevão, mas ainda assim cheguei lá, Calais. E quando ia apanhar a ligação para a Bletaze, nenhum carro me aceitou, nenhuma camioneta, porque não tinham correntes, não estavam preparados para me levar até a Bletaze. Pronto, então acabei por ter que filmar noutra praia, numa praia também na mesma costa, mas não a da Bletaze. Pronto, são percalços, mas eu acho que...
1: Agora, por falares em reportagem, por falares em DN, fiquei sensibilizado porque a Maria Inês descobre uma vocação, ela torna-se uma excelente repórter de guerra. E não deixam publicar os artigos dela no DN, mas os artigos são publicados no Boletim A Guerra. Com o nome de homem.
0: Uhum.
1: Era assim naquele tempo.
0: Ela veio a descobrir isso mais tarde, não é?
1: Pois.
0: Assim, era assim naquele tempo. Aconteceu a Virginia Woolf, a várias mulheres, não é? E eu pensei, porque é que isto não terá acontecido também com uma mulher portuguesa?
1: Pois.
0: Em vez de eu pensar que nunca houve nenhuma mulher portuguesa a escrever. E assim foi. Por exemplo, é muito curioso que houve assim várias mulheres desse tempo que se cruzaram no caminho durante o fazer deste filme. Por exemplo, a Quinta da Francelha, que foi a quinta onde nós fomos filmar, este palácio que aparece no início do filme, ele foi alugado para as filmagens, como numa ficção, e haviam imensos homenagens, louvores a uma mulher que eu desconhecia por completo, agora não sei dizer o nome, que chegou a ser indicada para o Nobel da Literatura. E portanto eu fiquei a pensar, não é a Maria Inês, mas podia ter sido.
1: Podia ter sido, claro. Falavas há pouco de Virginia Woolf, Agatha Christie, foram mulheres que te inspiraram para este trabalho, também Luísa Beltrão.
0: Sem dúvida. Na altura pus-me a ler tudo. Também a biografia da Rainha Dona Amélia. Pronto, no caso da Agatha Christie é muito diferente, que é a autobiografia. Mas fui ler biografias de outras mulheres que foram voluntárias.
1: Estamos no ano dos 50, do falecimento de Agatha Christie.
0: Sim, sim.
1: 1976. Portanto, mulheres que te inspiraram também para este trabalho.
0: Sim,
1: este,
0: sem
1: trabalho.
0: Dúvida. Eu li e foram elas que me ajudaram a encontrar o tom.
1: Uhum.
0: Porque eu não estou habituada, quer dizer, eu escrevo os tratamentos para os documentários, mas normalmente isso é uma voz que fica escondida, não é? Pois eu dou a voz aos personagens,
1: claro,
0: às pessoas que eu entrevisto ou que eu filmo e gravo os seus diálogos. Mas nunca tinha feito nada assim, foi muito surpreendente para mim.
1: Como foi trabalhar com estas meninas? Teresa Mel Sampaio, Leonor Alecrim, Beatriz Rodrigues, Joana Botelho, Alice Ruiz, Teresa Faria, que faz de Dona Maria Antónia.
0: É assim, elas não oferecem dificuldade, porque elas são muito talentosas, mas...
1: Pois é.
0: E entre elas também se gerou uma dinâmica muito interessante, porque elas realmente tinham idades bastante próximas, à exceção da Dona Maria Antónia. Talvez o gap fosse tão grande como aquele que existiu na altura entre elas, portanto, em termos de idades. Pronto, ou se calhar aqui um bocadinho... Não, era a mesma coisa. Portanto, elas tinham entre 20 e 30 anos, a maior parte delas. Algumas eram mais velhas, já com 40. E esta senhora tinha perto dos 60. Portanto, é mais ou menos a diferença de idades com as atrizes. E a dinâmica foi super interessante. Por exemplo, a Dona Maria Antónia, naquele chá das 5 que elas tomam, ela conversou, nós ficámos ali a aquecer, portanto houve ali bastante improviso, porque eu tinha bastantes diálogos, mas o filme também vive muito de sussurros. Não sei se notaste. Portanto, enquanto elas conversam, a voz off, entretanto, vai relatando o diário.
1: Sim.
0: E, portanto, elas tiveram que criar ali conversas, e essas que conversas surgiram ali no... Pronto, no decor. Agora, houve um trabalho por trás. Eu enviei-lhes algumas crónicas da altura. Portanto, elas fizeram o seu estudo prévio antes de vestirem.
1: E estão maravilhosas. Depois há ali assim uma relação secreta quase entre a Maria Inês e a Angélica.
0: Sim.
1: Mas isso fica para quem vir o filme. Ele já está em exibição. Reações, Cláudia Alves.
0: Então, eu tenho tido reações muito calorosas, seja porque as pessoas revêem a história, continuam a dizer...
1: E também são surpreendidas com a história.
0: São surpreendidas, desconheciam a existência destas mulheres. Também, como disseste, ficam muito surpreendidas com toda a investigação que há por trás. Quer dizer, eu acho que mesmo em qualquer ficção há muita investigação. Depois, muitas vezes, não se mostra quais foram esses documentos.
1: Claro.
0: Aqui este filme expõe mais essas costuras, não é?
1: Uhum.
0: E, portanto, de certa forma, é interessante ver que as pessoas gostam de perceber como é que um filme é feito. E o filme tem lá um bocadinho disso, não é? Eu acho que isso está-me a surpreender, porque como é que as pessoas ficam surpreendidas como é que um filme se faz, não é? Portanto, de certa forma, há aqui uma metalinguagem, não é? E depois também esta segunda história, que, digamos assim, despertada pelo desejo, que eu fui encontrar também dentro de mim. E penso que isso também ajuda a captar a atenção, a sentir-nos, a sentir vontade de ver a cena seguinte, o que é que vai acontecer.
1: Claro.
0: Entre elas. E pronto, não foi intencional para ser um isco, mas na verdade funcionou, ou está a funcionar. As pessoas têm reagido bem.
1: Damas a não perder. E vou terminar este nosso encontro, Cláudia Alves, com o fado das enfermeiras. É um som que eu retirei do filme. Escreveste este fado em coautoria com a Leonor Alecrim. Beijinha.
0: Ou melhor, eu escrevi e depois ela deu-lhe música. Foi isso.
1: Fado das enfermeiras, foi um prazer ter a tua...
0: Obrigada,
1: companhia.
0: Adorei
1: nesta primeira
0: estar
1: hora
0: aqui.
1: De Uma Noite em Forma. De assim, quando tiveres o livro pronto, estiver publicado, marcamos encontro aqui na rádio. Obrigado por teres

com Neneia. Chega ao fim esta primeira hora de uma noite em forma de assim. Já volto para a segunda parte para lhe apresentar um espetáculo que une duas universidades de Évora e Extremadura. Chama-se Plasência, no caminho da mensagem. Até já.

0: 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Horas 21 nos Açores.
1: Começa a esta hora o cessar-fogo decretado pela Ucrânia. Nas últimas 24 horas, Moscovo e Kiev trocaram intensos ataques. Em território ucraniano morreram mais de 20 pessoas. No lado russo há registro de 3 mortes e mais de 30 feridos. Luís Montenegro já terminou a visita oficial à Alemanha. Deixou uma mensagem clara aos empresários alemães. Invistam em Portugal. No Brasil, o presidente Lula da Silva refere o caso do ativista Tiago Ávila, detido em Israel. Nas redes sociais, pede a libertação de todos os ativistas e considera a ação do governo israelita injustificável.
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1: A esta hora começa o cessar-fogo que a Ucrânia decretou. A decisão de Volodymyr Zelensky aconteceu depois de Vladimir Putin ter anunciado um cessar-fogo unilateral mais no final da semana, para 8 e 9 de maio, por causa das comemorações do dia da vitória da Segunda Guerra Mundial. Nas últimas 24 horas, Moscovo e Kiev trocaram intensos ataques. Em território ucraniano morreram mais de 20 pessoas. No lado russo há registro de 3 mortes e mais de 30 feridos. Na análise da comentadora de política internacional da Antena 1, Teresa Almeida Cravo, estes acontecimentos não auguram um acalmar do conflito, apesar da trégua anunciada.
2: O que nós temos são dois cessar-fogos unilaterais e, portanto, isto implica que dificilmente nós possamos olhar para este cessar-fogo como sendo um sinal de uma desescalada substancial. É muito mais um gesto politicamente simbólico, é sobretudo um gesto politicamente simbólico do lado russo, que vem carregado de ameaças e também de ações, nomeadamente nestas últimas horas, do ponto de vista de ataques sobre o solo ucraniano. E com ameaças do outro lado da Ucrânia também, no sentido que este cessar-fogo pode vir a ser violado precisamente no próprio dia 9 de maio. Portanto, não há aquilo que nós podemos chamar de um cessar-fogo que abre um caminho para a paz.
1: Análise de Teresa Almeida Cravo. A esta hora começa o cessar-fogo decretado por Kiev e pelo menos 4 pessoas morreram num ataque aéreo russo em Dnipro, na Ucrânia. Ao longo do dia, de acordo com os números das autoridades locais ucranianas, os ataques russos em regiões como Zaporígia e Donetsk provocaram 17 mortes. Moscovo, como já ouvimos, declarou um cessar-fogo unilateral para 8 e 9 de maio. A Ucrânia antecipa-se com um cessar-fogo que começou já a esta hora. O primeiro-ministro de visita à Alemanha com o objetivo de reforçar o diálogo político e as relações económicas no momento crítico para a União Europeia por causa das consequências da guerra no Médio Oriente. Luís Montenegro voltou a defender uma via diplomática e negocial para esse conflito, mas Portugal também esteve no centro das conversas desta deslocação do primeiro-ministro Paulo Dentinho.
3: Foi uma visita de poucas horas, mas com uma mensagem bastante clara. Luís Montenegro veio a Berlim fazer política e vender Portugal. Primeiro na chancelaria, com Friedrich Merz, o cenário formal, mas com o sinal dos tempos, uma Europa pressionada pela incerteza global, pela guerra, pela energia, pela competitividade e pela dúvida crescente sobre a relação com os Estados Unidos. Depois, na segunda parte da visita, o encontro com empresários alemães. E aí o discurso mudou de registro. Menos diplomacia institucional, mais diplomacia económica. Portugal foi apresentado como país estável, competitivo, com energia renovável, mão de obra qualificada e localização estratégica. A mensagem aos alemães é simples: invistam em Portugal. Berlim foi para Lisboa, assim, muito mais do que uma capital europeia. A Alemanha é a maior economia da União, o terceiro cliente de Portugal e o segundo fornecedor. Isto numa altura em que o modelo industrial alemão também procura novas respostas. Portugal tentou mostrar-se como parte da solução. Energia, tecnologia, centros de dados, aeronáutica, defesa, automóvel. Foi, de facto, curta esta passagem por Berlim, mas foi uma operação de posicionamento. Num tempo em que a Europa redefine prioridades, Portugal quis dizer à Alemanha que também quer estar nessa primeira linha.
1: Paulo Dentinho, enviado da RTP, ele acompanhou esta visita oficial de Luís Montenegro à Alemanha. Uma visita de um dia. O presidente brasileiro pronunciou-se nas redes sociais sobre as detenções ilegais, à luz do direito internacional, de ativistas que integravam a flotilha para levar ajuda humanitária a Gaza. Um dos detidos é o brasileiro Tiago Ávila. O presidente do Brasil exige a libertação imediata de todos os ativistas que Israel mantém em cativeiro e considera injustificável a ação do governo de Tel Aviv. Daniel Catalão.
4: Lula da Silva eleva o tom diplomático e exige a libertação imediata do ativista Tiago Ávila. Numa mensagem clara, publicada no X, Lula classificou a prisão como uma ação injustificável e uma afronta ao direito internacional. Um tribunal israelita prorrogou a prisão do ativista brasileiro até domingo. Lembro que ele foi detido por Israel em águas internacionais quando seguia na flotilha humanitária Global Sumud, que adotou no nome o termo Sumud, que significa firmeza ou perseverança inabalável, um conceito central na resistência palestiniana. A pressão de Brasília é feita em coordenação direta com o governo de Espanha, que também tem um cidadão detido na sequência da operação israelita. Este novo atrito do Lula com Israel ocorre ainda num clima de luto. Lembro que há menos de uma semana, um bombardeamento israelita no sul do Líbano matou uma família brasileira, incluindo uma criança de 11 anos. Aqui falou-se de assassinato. O endurecimento da retórica de Lula serve de antecâmara para a viagem que deverá fazer esta quinta-feira a Washington. O presidente brasileiro vai reunir-se com Donald Trump, que tem criticado duramente e insistentemente pela atitude bélica e unilateral que assume como se fosse o dono do mundo. Lula pretende posicionar o Brasil como mediador da paz e poderá desafiar a política externa da Casa Branca em pleno território americano.
1: O correspondente da Antena 1 no Brasil. Não há motivo para alarme. A Direção-Geral da Saúde garante estar a acompanhar os desenvolvimentos do surto de antivírus num navio cruzeiro ao largo de Cabo Verde. Em declarações esta tarde à Agência Lusa, a diretora-geral Rita Sá Machado classifica a situação de baixo risco para Portugal.
5: A Direção-Geral da Saúde, no âmbito das suas funções e aqui no âmbito do Regulamento Sanitário Internacional, está a acompanhar esta situação exatamente com a Organização Mundial de Saúde. Atualmente é uma situação circunscrita e por isso mesmo é uma situação que atualmente desempenha um baixo risco para, neste caso, Portugal.
1: A Organização Mundial de Saúde, que mantém a confirmação de 2 casos e 5 suspeitos e 2 aviões ambulâncias já aterraram na praia, em Cabo Verde, para levar para os Países Baixos 3 pessoas do navio, de entre as 7 afetadas por esta doença respiratória grave. O transporte de emergência inclui 2 tripulantes com sintomas leves que aguardam resultados de análises ao sangue e também um passageiro assintomático, mas que partilhou cabine com uma das 3 vítimas mortais durante a viagem de cruzeiro que partiu da Argentina e atravessou o Atlântico Sul durante o mês de abril com 147 pessoas. Quanto ao Ministério da Saúde espanhol, através de comunicado, informa que o Centro Europeu de Prevenção e Controlo das Doenças já realizou uma inspeção exaustiva no navio para determinar quais as pessoas que devem ser retiradas do navio com urgência ainda em Cabo Verde. Os restantes passageiros devem seguir rumo às Canárias, onde devem chegar dentro de 3 ou 4 dias e quando desembarcarem vão ser devidamente examinadas, atendidas e depois transferidas para os respectivos países. É o plano do governo espanhol que o Ministério da Saúde divulgou através de um comunicado. O novo sistema de comunicações de emergência em substituição do Siresp só vai estar totalmente operacional ao fim de 15 anos. O governo apresentou o plano para reforçar a atual rede de comunicações críticas esta tarde. A Associação Portuguesa de Técnicos de Segurança e Proteção Civil, a AsproCivil, considera que 1.5 décadas é um tempo realista para pôr em prática este novo sistema de comunicações críticas do Estado. No entender de Jorge Silva, uma fase de transição de 15 anos é compreensível porque é preciso olhar para toda a rede do país, mudar equipamentos e isto levanta sempre a questão dos custos.
6: É um tempo dilatado, mas real, baseado no custo que têm os equipamentos para substituição de todos os equipamentos individuais. Numa corporação de bombeiros, se tivermos 100 bombeiros, equipamentos em que cada um tenha o seu rádio de comunicação. São 100 equipamentos que custam entre 600 a 1000 euros, consoante a marca. É um custo muito acrescido. Depois de cada viatura tem a sua base de comunicação, mais as centrais. Vai ter que ter uma introdução gradual. O Ciresp ainda hoje tem grande capacidade de não ser violada a nível de comunicação. Tem, por seu lado, algumas zonas de sombra. Melhorar é possível. Tecnologia compatível com a evolução desta crescente dos 3G, 4G, 5G e ao mesmo tempo ter uma capacidade de boa transmissão e comunicação 10, 15 anos é realista.
1: Jorge Silva da Aspro Civil em declarações esta noite à Antena 1. Esta fase de transição de 15 anos vai combinar uma arquitetura de rede híbrida que vai juntar a rede Tetra, a tecnologia através da qual opera o Ciresp, com as novas capacidades das redes de banda larga. 20 anos depois, o Arsenal está na final da Liga dos Campeões de Futebol. Em Londres, os ingleses bateram o Atlético de Madrid por 1-0. Asseguraram um lugar na final em Budapeste. O Arsenal aguarda agora o resultado do jogo de amanhã entre o Bayern de Munique e o Paris Saint-Germain.
0: Foi edição às 10 da noite com Cláudia Almeida. 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

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A segunda hora para receber os autores de Plasência, O Caminho da Mensagem. 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Por aqui, o que se vê, o que se ouve.

0: Roda. Elisa Rodrigues com o trio Colme. Olá, João Nascimento, Pedro Moreira, Ana Teles. Boa noite. Bem-vindos, bem-vinda.
1: Boa noite.
2: Boa noite.
0: Bom, o João Nascimento, já o conhecemos de outras noites em forma de assim. Estou a lembrar-me de O Vento Assobiando nas Gruas, de Lídia de Jorge, que deu origem a uma obra que na altura João teve estreia com a Orquestra do Algarve.
2: Exatamente.
0: O Diamante de Milene.
2: Exatamente. Em crença.
0: E o João trouxe-me a partitura, que eu vou guardar religiosamente. O Pedro Moreira é professor auxiliar no Departamento de Música da Universidade de Évora.
3: Exatamente.
0: Ana Teles é vice-reitora para Cultura e Comunidade da Universidade de Évora. Acontece que a música, imagino eu, volta a aproximar as universidades de Évora e Extremadura.
1: Exatamente.
0: O espetáculo chama-se Plasência.
1: Évora Plasência.
0: Évora Plasência, porque há uma viagem.
1: Há uma viagem.
0: Que vai ser feita entre duas cidades. Querem apresentar este espetáculo? Quem apresenta?
1: Eu posso apresentar.
0: Ana Teles.
2: Ana apresenta.
1: Então, este espetáculo...
0: A mais corajosa.
1: Em primeiro lugar, boa noite e obrigada pelo convite. É um gosto estar aqui consigo e com os ouvintes da Antena 1. O espetáculo surge de uma ideia. Na verdade, nós queríamos fazer uma das vertentes que eu tenho tentado desenvolver ao longo deste mandato, que está prestes a terminar, é esta ideia de que a cultura cria comunidade.
0: Uhum.
1: E, portanto, tem sido um desígnio deste meu pelouro, através da cultura, fazer acontecer esses momentos comunitários, essa interação comunitária. E surge a ideia de fazer um evento de coros, porque justamente propicia muito esse tipo de encontros. Um encontro de coros não como eles costumam acontecer, entra o coro A e canta duas ou três canções, entra o coro B e canta o seu repertório, entra o coro C, etc.
0: Uhum.
1: Não. Os coros amadores, ou profissionais, ou semiprofissionais, supostamente aquilo que se pretendia era que cantassem juntos. E que cantassem algo que era construído especificamente para o efeito. E foi assim que juntámos quatro coros, mais um ensemble vocal, dois coros da Universidade de Évora, o coro Mateus de Aranda, que é de estudantes do Departamento de Música, o coro E, que é o coro da Universidade de Évora, portanto englobando pessoas que trabalham ou estudam na Universidade de Évora e que não têm forçosamente formação musical, o coro da Universidade de Extremadura e o Coral Évora, que é também um coro amador de Évora, mais um octeto vocal também composto por estudantes da Universidade de Évora, instrumentistas e também atores, porque há uma componente cénica neste espetáculo. Ora, naturalmente, para
0: cruzam-se várias linguagens,
1: sim,
0: expressões artísticas.
1: Sim, pretende-se que seja algo transdisciplinário e comunitário. E, naturalmente, para que isto pudesse acontecer, tinha de haver matéria.
0: Pois.
1: E essa matéria foi objeto de uma encomenda ao João Nascimento. Portanto, o projeto, de facto, é organizado pela Universidade de Évora e pela Universidade da Extremadura, a Vice-Reitoria para a Cultura e Comunidade da Universidade de Évora e a Vice-Reitoria da Extensão Universitária da Universidade da Extremadura, mas muito importante é referir que estas instituições fazem ambas parte de uma aliança europeia de universidades, que é a Ugreen e que é
0: já
1: o nosso grande apoio. Portanto, são, no fundo, estas três entidades que estão aqui a alavancar
0: muito bem.
1: O projeto.
0: João Nascimento, faça a favor de chegar mais para o microfone.
2: Eu gostei.
0: João Nascimento é o compositor.
2: Sim.
0: Pedro Moreira escreveu o guião.
3: Tive a ideia original do guião. E aqui há um dado importante, uma amizade de praticamente 20 anos com o João Nascimento. E quando o João foi desafiado aqui para o projeto, eu também fui desafiado aqui pela colega, amiga, professora e vice-reitor Ana Teles, e na altura, em conversa aqui com o João, surgiu um pouco a ideia: ok, isto é para fazer algo que tenha a ver com coros, mas o que é que nós vamos fazer? E na altura íamos falando ao telefone, trocando algumas ideias, e foi quando me surgiu a ideia: por que não um personagem que descobre alguma coisa em Évora, um enigma, eventualmente, algo a partir daí, e começámos um pouco em diálogo. Então, e que roteiro é que ele vai fazer? E a partir dessa ideia, ok, talvez seja interessante, até espelhando aqui um pouco algumas das questões que são questões atuais do estado do mundo, da sociedade, porque não um caminho por onde essa pessoa, que depois acabou por ser o historiador, o Damião, vai passando.
0: Portanto, um historiador descobre um manuscrito na sede de Évora.
3: Na sede de Évora, exatamente.
0: Com uma mensagem indecifrável. Apenas consegue ler que terá de se dirigir a Plasência.
3: Exatamente. E pelo caminho percorre uma estrada que, curiosamente, até na altura acabámos por ver alguns mapas antigos, pronto, um percurso que faz Évora, Redondo, Vila Viçosa, Elvas, Badajoz, Mérida, Cáceres.
2: Que o Dom Sebastião fez quando foi visitar o
3: exatamente,
2: Filipe,
3: exatamente,
2: mesmo percurso, passando pelos mesmos sítios. Historicamente,
3: e ver depois que os vários mapas, mesmo no século XIX, tinham, ou seja, tinham esse mesmo percurso. E a ideia era, no final, o decifrar dessa mensagem em Plasência implicaria também, e o texto evidencia isso, ou seja, daí que a ideia original do guião seja minha, mas o texto foi escrito aqui pelo João Nascimento. O próprio caminho é um meio de decifrar a mensagem. Portanto, ela é decifrada no final, depois já falaremos sobre isso, mas o caminho também faz parte desse decifrar da mensagem, nas diversas componentes que compõem, vá por assim dizer, esse mesmo caminho.
0: Uhum. João Nascimento.
2: No seguimento disto.
0: Mais à frente. O microfone não faz mal.
2: No seguimento disto é que entra a interdisciplinaridade, ou seja, um concerto só com coros não vai funcionar, tem que funcionar de outra maneira. E portanto tem que funcionar com uma representação. E portanto eu começo a trabalhar as obras, quer o material natural, portanto folclórico, e é aí que eu vou pedir ao Pedro para trabalhar, porque eu precisava do apoio musicológico.
0: O João Nascimento andou a investigar a tradição de regiões alentejanas e também da Extremadura.
2: Pedi ao Pedro para investigar. E o Pedro é que investigou, é que me foi dando o material. Depois eu fiz aquilo que tinha que fazer, que eu sou compositor, portanto
0: claro.
2: Compus umas orquestrações, outras material portanto original.
0: Claro.
2: A história, pois a história foi acontecendo, fomos começando a escrever a história.
0: E a Universidade da Extremadura sabia disto?
2: Desculpe?
0: A Universidade da Extremadura sabia disto?
1: A Universidade da Extremadura.
0: Porque está envolvida neste projeto.
1: Nós temos uma relação muito próxima entre as duas universidades, felizmente temos uma excelente relação de colaboração. Ambas temos muita vontade de alavancar esta dimensão de colaboração transfronteiriça. É demasiado triste ver-nos de costas para a Espanha e Espanha de costas para nós, quando estamos ali tão perto. E portanto este projeto, digamos, da minha idealização inicial, foi desde logo apresentado numa reunião das duas equipas reitorais, já lá vai mais de um ano e meio, portanto entre um ano e meio e dois anos, e portanto eles foram envolvidos no processo, se bem que naturalmente acabam por participar mais forças da Universidade de Évora, nomeadamente aquilo que era também um desígnio meu inicial, que era termos esta transdisciplinaridade e portanto convocarmos alunos do curso de teatro, neste caso encenados pela professora Ana Tamen e também por uma ex-estudante nossa que é a Anabela Monteiro, e portanto
0: porque Ana Tamen encenou este espetáculo.
1: Sim, com a assistência da Anabela Monteiro.
0: Anabela Monteiro. E, portanto, este espetáculo.
1: Sim. Com a assistência da Anabela Monteiro.
0: Anabela Monteiro.
1: E portanto, foi muito bom termos podido contar com essa colaboração, e claro que os

0: social e cultural de Alentejo e Extremadura, mas também estou a imaginar, por exemplo, o património polifónico renascentista da Península Ibérica.
1: Sim, começa por aí. Aliás, a primeira peça que eu escrevo, depois passamos para Elvas, não foi? É uma Ave Maria ao estilo da polifonia renascentista. Ao estilo da
0: era preciso absorver esse ambiente.
1: Começou por aí. Depois, à medida que fomos passando, em que o Damião, que é o artista...
0: O historiador,
1: não é? Que vai fazer a sua viagem como os antigos, a caminhar.
0: Que é também uma viagem de autoconhecimento.
1: Exatamente. É uma
0: peregrinação, não é?
1: É uma peregrinação, uma viagem iniciática. Não é? E à medida que vai passando pelas cidades, o material próprio das cidades vai aparecendo. E foi sendo Redondo, não é?
2: Exatamente.
1: Cheias de Redondo, não é?
2: Ovos Omne,
1: o Canto de Verónica, passamos para Vila Viçosa, né? Elvas, e pronto.
0: Mas o ponto de partida foi o quê? Os coros? O teatro?
1: O ponto de partida é a música, são os temas, e à medida que fui fazendo os temas, fui escrevendo o texto.
3: E só uma questão, é muito importante também frisar aqui que... era importante para nós termos representada a ligação tanto com o património erudito como com o património de origem
0: tradicional,
3: popular, tradicional, não é? Porque queríamos muito esta ligação ao património também material daquela região, que é riquíssimo, daquelas duas regiões, que é riquíssimo.
0: Também é uma forma de preservar um património, não é?
3: Exatamente.
0: E de lhes dar vida.
3: E de os fazer dialogar, no fundo, porque há muito em comum entre o património da Extremadura espanhola e do Alentejo.
0: Sim.
3: E nós muitas vezes não olhamos para essas semelhanças, olhamos mais para as diferenças, para aquilo que nos separa, do que para aquilo que nos une. E portanto esta também é uma maneira de colocar o foco nisso que é comum entre as duas regiões.
0: Mas o Pedro Moreira ia dizer qualquer coisa.
2: Sim, podia referir algo que foi bastante interessante, porque eu venho aqui, aqui no diálogo com o João, uma visão sempre um bocadinho mais musicológica, mais científica, mais etnomusicológica, se quisermos, e aprendi também muito porque neste trabalho de colaboração com o compositor, porque o João Nascimento, à medida que ia compondo as obras, eu ia ouvindo, às vezes passava lá por casa, ele mostrava-me, mas foi interessante porque há muitas fontes, há muitos cancioneiros, há muitas recolhas feitas de um lado e do outro, mas muitas vezes os cancioneiros apresentam apenas a linha melódica, não é? A linha cantada, se quisermos, a melodia, mas depois não têm muitas vezes menção ao ritmo, menção, se quisermos, a uma dimensão até mais viva do próprio repertório. E foi muito interessante porque, pronto, às tantas eu enviava ao João várias fotos, não é? De cancioneiros com as melodias, e o João, mas eu preciso de ouvir, gostava de ouvir isto. E então, ao mesmo tempo, foi a procura por exemplos vivos com os próprios grupos.
0: Que é um pouco aquela ideia de trabalhar, mas não estragar a traça original.
2: Não é? Sim, para ti tentar de alguma forma.
0: O jazz também é um bocadinho isso, não é?
2: Sim, tentar aqui de alguma forma enquadrar estes universos, não é? Das músicas tradicionais. Sem querer estar ali num rigor, ou seja, até porque uma das questões que tínhamos era isto não é um trabalho científico e, portanto, apesar de ter uma dimensão aqui importante musicológica, mas o importante é que também, e era aqui que era este o ponto a que eu queria chegar, de alguma forma as peças selecionadas, o ritmo que o João escolheu em algumas das obras em Portugal e em Espanha, tem alguma ligação com o próprio guião, com a própria história, com o desenvolvimento. Então, não era só a música pela música, neste caso, o sentido só de, se não, isto é do Redondo, vamos pôr isto porque sim, mas não. O Damião entra no Redondo em festa e, portanto,
0: o espectador vai acompanhando
2: essa viagem.
1: Ele entra em festa. Né?
0: Porque é uma obra para... É uma obra para narrador, coro misto, quinteto de metais e percussão.
1: Exatamente.
0: E também, também a vertente teatral.
3: Sim.
1: Exatamente. A narração é feita pelos próprios atores. Não é?
0: Uh-huh.
1: Eles vão representar o texto com uma coreografia engraçadíssima, movimentada, cheia de cor, porque eles estão vestidos com umas cores muito bonitas.
0: Uh-huh.
1: E eu assisti ao trabalho, portanto, participei no trabalho de preparação da coreografia, adorei.
0: E está como o idealizou João Nascimento. Porque quando escrevemos, estamos sempre a imaginar.

0: Não, mas, não é?
1: acima de tudo o que é fabuloso, o que é ver o entusiasmo das alunas, são muito novas, raparigas de 18, 19 anos, e o Damião, que é aquele rapaz, como é que eles chamam? Que tem assim uma voz, assim, um tenor, assim, um barítono, é giríssimo. E portanto o entusiasmo delas e a própria criatividade delas, porque a Anabela ao princípio, e depois a Natalman também, a participação, as ideias delas, se fizéssemos isto, se fizéssemos aquilo, então foi uma experiência muito engraçada.
2: São muitas participações.
3: Muitas participações, são cerca de 150 participantes.
2: É uma super produção.
3: É. E na verdade, eu gostava de pegar bocadinho aqui nesta ideia do João, porque eu acho que já não é a primeira vez que organizo assim um espetáculo agregador dentro da Universidade de Évora, mas o que mais me apaixona...
2: Agregador nestas... e inclusivo.
3: Exatamente. Uhum. O que mais me apaixona nestes processos é justamente a co-construção que se gera com pessoas de áreas diferentes, que discutem entre si, que às vezes há fricções, porque é normal que as haja. Há uns que precisam disto para os ensaios, os outros precisam daquilo, as necessidades nem sempre são as mesmas. Mas o que está subjacente é esta vontade, este entusiasmo de co-construir. Isto é maravilhoso. É talvez das componentes mais gratificantes de todo o processo.
2: Portanto, tem aqui um espetáculo inspirado nas tradições musicais do Alentejo e Extremadura. João Nascimento, já agora, trabalha à noite? A inspiração aparece assim à noite?
1: Não, é.
2: Nas horas tranquilas que a noite protege?
1: Permanentemente. Dou aulas, acabo as aulas, vou trabalhar. Depois, no outro dia, olho para aquilo que escrevi. Há compositores que conseguem escrever as coisas e ficam logo escritas. Eu tenho que rever aquilo que faço, tenho que puxar atrás e depois não gosto e vou refazer. Portanto, gasto sempre mais tempo, não é? Mas também tenho mais prazer. No certo sentido, tenho mais trabalho, mas dá-me mais gozo.
2: Ah, pois imagina.
1: Portanto, foi isso.
2: Quando está concluído o trabalho, não é?
1: Sim.
2: E quando se começa a ver o trabalho no palco.
1: Claro.
2: Deve ser uma satisfação imensa.
1: Ensaiar o maestro, o
4: Gonçalo,
1: o Gonçalo também foi lá à casa várias vezes, e foi o Gonçalo Lourenço, não é?
4: Exatamente.
1: Foi impecável também porque participou, e os músicos todos também.
2: Este espetáculo vai ter estreia
3: no dia 9, sábado. Em Cáceres, no Complexo Cultural São Francisco, em Cáceres, às 20h30, hora espanhola, e depois vai ser apresentado nos claustros do Colégio do Espírito Santo, portanto a sede da Universidade de Évora, em Évora, no dia 10, às 18 horas.
2: No dia seguinte?
3: No dia seguinte.
2: Então vão andar numa...
3: Vamos andar num virote.
1: Todos para Cáceres, voltamos à noite.
3: Exatamente. Eu gostava, se calhar, só de fazer aqui uma breve menção também ao trabalho dos maestros, que tem sido um pilar fundamental deste empreendimento, não é? O coro Mateus de Aranda é neste momento dirigido pelo maestro Gonçalo Lourenço, o coro Alevre e o coro Ué são ambos dirigidos pelo maestro Pedro Nascimento, e o coro da Universidade da Extremadura é dirigido pelo maestro Francisco Rodilha León. E o primeiro e o último, portanto, o Gonçalo Lourenço vai dirigir o espetáculo em Cáceres, e em Évora será o Francisco Rodilha León a dirigir. E para além destes coros com direção, temos também, como eu já referi, um octeto vocal composto por estudantes do Departamento de Música, que se auto-organizam e que adotaram o nome coletivo de Vox Aurea Ensemble. E temos também um conjunto de 5 instrumentistas de metais e 2 percussionistas, foram coordenados pelo professor André Conde, e também vai ser um gosto contar com a participação deles. Vão dar um suporte à parte vocal, que eu acho que também vai ser bastante impactante.
2: Vice-reitora Ana Teles.
3: por poucos dias.
2: Mas ainda é. Este espetáculo é uma encomenda da Eurogreen.
3: Foi um bocadinho o contrário, ou seja, eu dirigi-me à Eurogreen, cuja coordenação em Évora é assegurada por uma estimadíssima colega, a professora Cesaltina Pires, pedindo apoio e que a Eurogreen de algum modo funcionasse como o enquadramento institucional para além das duas universidades que nos dá apoio nesta construção toda. Porquê? Porque a EUGreen é um consórcio de 9 universidades europeias e justamente o tema desta união de universidades europeias é a sustentabilidade em todas as suas dimensões. E naturalmente estamos todos muitíssimo preocupados com a questão da sustentabilidade ambiental, mas não esquecemos outros pilares fundamentais da sustentabilidade, como é o caso da sustentabilidade social, que passa por justamente por ser inclusivo, por proporcionar iguais experiências a todos, independentemente do seu nível de preparação artística ou do que quer que seja, e portanto pareceu-me que era de facto um projeto agregador que faria todo o sentido no contexto do programa da EUGreen. E a resposta que tivemos foi extremamente positiva, extremamente entusiástica, para além de que, como eu já disse também, as duas universidades aqui implicadas fazem ambas parte da EUGreen e, portanto, era o contexto favorável e mais adequado para desenvolvermos este projeto.
2: As duas universidades a fortalecer laços entre Portugal e Espanha.
3: Exatamente.
2: Agora, a Universidade de Évora, se não for, corrija-me, faz parte da maior ou de uma das mais influentes redes europeias no domínio do ensino artístico superior.
3: Sem dúvida nenhuma, portanto, estamos a falar da ELIA, European League of Institutes of Arts. Nós aderimos em 2017. A nossa participação tem vindo a ser cada vez mais reforçada, tanto nos órgãos de governança como através da participação individual de investigadores nossos nos eventos da ELIA, de acolhimento de eventos da ELIA nas nossas instalações, de participação de colegas nossos e estudantes também nos variadíssimos eventos. E isto para nós é um projeto de internacionalização que já vem desde há praticamente 10 anos e que tem feito paulatinamente um percurso que me parece importantíssimo. Enfim, eu sei que sou suspeita, porque na altura foi uma iniciativa que eu tomei enquanto diretora da Escola de Artes da Universidade de Évora, portanto sou muito suspeita para falar sobre a questão, mas de facto corresponde a um desígnio de internacionalização das artes que na altura me pareceu um eixo estratégico fundamental que tinha de ser desenvolvido. Desde então desenvolvemos também a participação noutras redes internacionais, mas de facto a ELIA é a maior rede de escolas de ensino artístico
2: que define estratégias
3: uhum. que lidera processos de co-construção coletiva de documentos de orientações estratégicas sobre o domínio das artes e da pedagogia das artes, que influencia depois a construção de políticas públicas, etc. Portanto, de facto é um privilégio muito grande. É uma rede que congrega, que está sediada na Europa, mas que tem uma amplitude verdadeiramente mundial, porque não tem apenas membros da Europa, são 300, grosso modo 300 instituições.
2: Mas é também o sul da Europa a afirmar-se no contexto
3: internacional. É o sul da Europa a afirmar-se sem dúvida nenhuma. Eu lembro-me quando fui eleita membro do Board of Representatives da ELIA, era a primeira vez que um membro do sul da Europa estava representado, que o sul da Europa estava representado por alguém, o que não compreende apenas Portugal e Espanha, estamos a falar também de Itália, também de França. E portanto, sim, é de facto uma das nossas grandes âncoras a nível internacional.
2: E é também a Universidade de Évora a dar cartas no contexto internacional.
3: Sem dúvida nenhuma. Sem dúvida nenhuma. E penso que temos feito um bom percurso, temos tido a confiança da ELIA e das suas instituições membro em variadíssimas, digamos, dentro de variados enquadramentos no funcionamento da ELIA. Temos estado profundamente envolvidos também na definição da estratégia da ELIA para os próximos 10 anos, muito envolvidos também em campanhas de sensibilização do poder político sobre a importância das artes e da educação artística para todos. E portanto, sim,
2: isso e também a descentralização da cultura.
3: Descentralização, não é? Sem dúvida nenhuma. Portanto, tem sido um trabalho multifacetado, mas um trabalho muito significante e muito significativo para nós.
2: E que acreditamos que a cultura transforma o ser humano, não é?
3: Sem dúvida nenhuma.
2: Torna-nos mais emocionais, não é?
3: Sim, transforma o ser humano, transforma as sociedades.
2: E as sociedades também.
3: E no contexto atual é cada vez mais premente,
2: não é,
3: que essa transformação possa ocorrer.
2: Claro que sim. Querem falar então? Eu só me faço confusão, isto é uma superprodução que só vai ter duas apresentações.
3: É verdade, mas...
2: O João Nascimento ri. Como quem diz assim, tanto trabalho.
1: Já não é mal duas.
2: Ao ponto a que nós chegámos.
1: Exatamente.
3: Efetivamente, é uma pena e eu gostaria de poder fazer no mínimo 10 representações. Sim. Não obstante, o meu mandato termina no dia seguinte, literalmente. Portanto, não havia data para outra, para encaixar outra representação, pelo menos nesse contexto. Estou a brincar, naturalmente. Mas também há questões de financeiras que no fundo, se tornam bastante difíceis. Nós gostaríamos, no ideal, era um espetáculo que nós gostaríamos de fazer circular em todas as universidades membro da UGreen. Não obstante, isso de facto é um ónus muito grande e, portanto, não foi sequer possível ponderar essa hipótese seriamente. Enfim, ficou no plano dos meus sonhos não verbalizados, porque seria, eu acho que já posso passar por um bocadinho louca a tentar fazer estas superproduções, quanto mais ainda levá-las a circular por toda a Europa fora. Enfim, estava mesmo fora do âmbito do possível neste momento.
2: Mas a ideia é tão fantástica que é, por um lado, confirmar vocações, mas depois também dar oportunidade a jovens de poderem participar nestes movimentos culturais, que é tão importante.
3: Sim, e depois há aqui, eu já me calo.
2: Porque ao mesmo tempo estamos também a formar públicos.
3: Sim,
2: não é?
3: Sim. E há aqui uma dimensão que também é muito importante, que é, no fundo, com a participação destes coros que têm origens tão diferentes, destes estudantes de teatro, destes estudantes instrumentistas, de todas estas pessoas que vão participar, nós temos também uma dimensão intergeracional que é extraordinária. Nós temos pessoas de alguma idade ou de bastante idade que vêm através do coro X ou Y. Uhum. Temos os mais jovens estudantes da Escola de Artes, portanto, nível universitário, sim, mas estamos a falar de jovens, como dizia o João, de 18 a 19 anos. E esse contacto é ele próprio criador de significado e de comunidade.
2: Claro.
3: E pronto, parece muito importante.
2: O
1: foi engraçado no trabalho com as alunas de teatro é que eu vou inicialmente para explicar o texto.
2: Pois.
1: O texto tem vários enigmas. Uhum. Não sabiam dizer. E elas tinham que perceber os enigmas para poder representar bem. Porque
2: tinham que partir pedra.
1: Partir pedra, explicar determinados escritos que lá estão, algumas coisas meias muito, muito, muito escondidas, um pouco exóticas.
2: Mas essa é a fase do estudo do texto.
1: Claro, mas elas têm que perceber, não é? Elas têm que perceber que a roda do sol sempre gira, o que é que isso quer dizer, não é?
2: Claro.
1: E no fundo, isso foi muito engraçado, que elas foram percebendo isso. E no fundo o texto representa, tem aquela parte do Cervantes que tu me arranjaste, que é um hino à liberdade. Uhum. Coisa extraordinária, não é? Quer dizer, como é que ele diz?
2: Qualquer coisa de quixotesco.
1: Não, é extraordinário que ele diz. Quer dizer, pela liberdade, um homem não pode ser cativo.
2: Faz.
1: Extraordinário. Claro. Depois tenho a parte de resolução do enigma, que dá indicações sobre. Quer dizer, como é que nós conseguimos manter a nossa paz interior?
2: Faz.
1: Só assim é que podemos ser livres, não é? E só assim é que podemos ter acesso à última obra, à última peça, que é o direto à felicidade. Nós estamos aqui para ser felizes.
2: Claro.
1: E há para transmitir isto aos jovens. É que é importante, é possível.
2: Sim,
1: ser
2: sim,
1: feliz.
2: Sim. Por exemplo,
1: às vezes é difícil, mas é possível ser feliz. E há formas de poder chegar lá.
2: Pedro Moreira.
0: Ia referir apenas a duas coisas, mas aproveitando e pegando aqui no que o João referiu, de facto, até mesmo nos ensaios que houve, notou-se precisamente as pessoas que estão a trabalhar mais ligadas ao teatro, pelos claustros, a saltarem, a cantarem, e houve de facto uma energia, uma motivação bastante interessante, relacionada, claro, com o próprio significado do texto e com este acompanhamento que o João também deu, e atenção muito especial à dimensão do próprio texto. E há outra coisa que eu gostaria de referir, e pegando aqui um pouco no que também disse a Ana Teles, que é Há um aspecto que é importante do porquê também não haver mais espetáculos. É que, no caso, por exemplo, do coro do Mateus de Aranda, mas também dos alunos do teatro, há aqui uma ligação que se procurou fazer desde muito cedo com a componente letiva. Portanto, este repertório foi trabalhado no contexto das disciplinas propriamente ditas e os alunos foram preparados nesse âmbito. Então, o espetáculo em si, para além das várias origens dos coros já referidos, ele também resulta de um trabalho do semestre, vá, que os alunos agora vão apresentar, precisamente no dia 9 em Cáceres, perdão, no dia 10 em Évora, mas que foi um trabalho continuado de trabalhar peça por peça, de montar o repertório e depois esse momento que aconteceu dia 18 e 19 de abril, os ensaios no Colégio do Espírito Santo, os primeiros ensaios conjuntos de todos os coros, que foi juntar todas estas proveniências, não é? Diferentes, diferentes formas até de trabalhar, diferentes maestros, a parte do teatro, a parte também do som, e tudo isto ligado aqui, obviamente também, pronto, e devo dar essa palavra até aqui na qualidade de subdiretor da Escola de Artes, também é muito trabalho de muitos colegas da Escola de Artes que, e estudantes, obviamente, que a tornaram e vão tornar possível como uma parte importante aqui do seu trabalho, da sua dedicação, do seu compromisso e que é de facto fundamental para este projeto.
2: Évora Plasência, no caminho da mensagem, 9 de maio, no auditório principal, no Complexo Cultural São Francisco, em Cáceres. Depois, 10 de maio, nos claustros do Colégio do Espírito Santo, Universidade de Évora, às 6 da tarde. Voltam hoje para Évora?
1: Sim, nós os dois. Sim.
0: Eu volto amanhã de manhã, porque dou aulas.
2: Então, bom regresso a casa, vão com cuidado.
3: Obrigada.
2: E
3: muito
2: bons
3: obrigado,
2: espetáculos. João obrigado. Nascimento, sempre inspirado.
3: Oh. Sem muito dúvida obrigado. Nenhuma.
1: Recebe-me sempre com muita simpatia.
2: É sempre um prazer. Muito obrigado por terem vindo.
1: Muito obrigado.
3: Obrigado.
0: Obrigado.

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0: Boa noite, Pedro Tadeu.
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5: José Santa Bárbara, capista do Zeca. A descrição de José Santa Bárbara como capista do Zeca foi criada pelo jornalista, poeta e autor Fernando Assis Pacheco, que usou esse termo num artigo, entrevista, publicado no jornal Musicalíssimo em novembro de 1972. O pretexto para o artigo foi o lançamento do álbum de José Afonso, Eu Vou Ser Como a Topeira. Na altura, Santa Bárbara já tinha desenhado várias capas de outros LPs do músico, as capas das segundas edições lançadas em 1971 de Cantares do Andarilho e Contos Velhos, Rumos Novos, além de Traz Outro Amigo Também, a primeira capa que ele fez para José Afonso em 1970 e Cantigas do Maio de 1971. No texto, Assis Pacheco refere-se a Santa Bárbara como o capista, notando com bonomia que se tratava de uma encomenda anual de José Afonso e que o artista gráfico era um amigo de longa data do então professor de Setúbal. Esta expressão, capista do Zeca, acabou por se tornar tão emblemática que serviu de inspiração para o título do livro Santa Bárbara, capista do Zeca, da autoria de Abel Soares da Rosa, e que aqui recupero na sequência da morte deste artista no passado dia 27 de abril. Além da relação profissional, Fernando Assis Pacheco e Santa Bárbara partilhavam um passado comum de resistência, tendo ambos assinado, em maio de 1959, uma carta de 402 estudantes dirigida a Salazar a pedir a sua demissão. Essa carta terminava assim: os signatários sugerem o afastamento de Vossa Excelência da vida pública, por ocasião do seu 70º aniversário, como condição primeira da resolução do problema político nacional, capaz de contribuir de uma forma significativa para a pacificação da família portuguesa. Isto valeu a Santa Bárbara, militante do Partido Comunista Português, facto que, surpreendentemente, o livro de Abel Soares Rosa omite, um início de relação com a PIDE, a polícia política do regime, que abriu um processo que o acompanharia até ao fim da ditadura. O livro publica mesmo uma fotografia onde se vêem relatórios anuais da PIDE sobre ele. Numa exposição de 1958, Santa Bárbara apresentou uma pintura chamada Banquete, retratando uma mulher perante uma tigela vazia e um passarinho vermelho numa gaiola. Santa Bárbara foi interrogado pela PIDE, da forma que o livro de Abel Soares da Rosa descreve assim, começando com uma pergunta do polícia do fascismo português: então, porquê banquete? O prato está vazio? Resposta: é uma ironia. E continuaram: e por que razão o passarinho na gaiola é vermelho? Foi o único que consegui apanhar, respondeu Santa Bárbara, trocista. Nascido em Lisboa a 28 de outubro de 1936, embora as suas raízes familiares se situem nas Caldas da Rainha, José Santa Bárbara começou por conhecer José Afonso através de encontros ocasionais entre as famílias de ambos durante a década de 60. A amizade estreitou-se com as visitas frequentes do músico à residência de Santa Bárbara, nos Olivais, em Lisboa, onde o cantor e o músico Rui Pato chegaram a ensaiar temas para o álbum Contos Velhos, Rumos Novos, cuja primeira edição saiu em 1969. Em 1970, José Afonso desafiou o artista a desenhar a capa do seu novo disco, resultando na criação de um arranjo gráfico para o LP Traz Outro Amigo Também, a primeira colaboração profissional entre ambos. José Santa Bárbara explica que a concepção da capa do álbum Traz Outro Amigo Também seguiu uma ideia original de José Afonso. O artista gráfico povoou a capa com uma série de figuras austeras e antiquadas que foram retiradas de vários números de uma publicação espanhola de 1884 da sua biblioteca pessoal, intitulada Ilustración Artística. Para estas ilustrações a preto e branco, Santa Bárbara utilizou um vermelho forte para criar contraste. Ao centro da composição e no interior da capa foram integradas fotografias de José Afonso de tipo passe. Segundo o autor, estas imagens pretendiam evocar o estilo das fotos de identificação policiais e da polícia política. As fotografias foram captadas numa máquina de fotomaton localizada na Praça de Alvalade, em Lisboa. Uma das canções que se celebrizou neste disco foi Canto Moço, onde se celebram os filhos da madrugada, a juventude das décadas de 1950 e 1960, que tinha esperança de ser capaz de construir uma sociedade mais justa e fraterna. A Manhã Clara, de que fala a canção, composta inicialmente, segundo a Associação José Afonso, para ser cantada pelos estudantes universitários que o autor conheceu numa digressão para que foi convidado.

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0: 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Boa noite, são 11 horas, 10 nos Açores.
1: Já está em vigor o cessar-fogo decretado pela Ucrânia. Na visita de um dia à Alemanha, o primeiro-ministro português deixou uma mensagem clara aos empresários alemães: invistam em Portugal. Dois aviões ambulância já aterraram nas últimas horas na praia, em Cabo Verde, para levar para os Países Baixos três pessoas de entre as sete infectadas com o antivírus.
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1: Já está em vigor o cessar-fogo decretado pela Ucrânia. A decisão de Volodymyr Zelensky aconteceu depois de Vladimir Putin anunciar um cessar-fogo unilateral para 8 e 9 de maio, ou seja, no final desta semana, que coincide com a celebração da vitória russa na Segunda Guerra Mundial. Nas últimas 24 horas, Moscovo e Kiev trocaram intensos ataques. Em território ucraniano morreram mais de 20 pessoas. No lado russo há registro de 3 mortos e mais de 30 feridos. Na análise da comentadora de assuntos internacionais da Antena 1, Teresa Almeida Cravo, estes acontecimentos não auguram um acalmar do conflito, apesar do anúncio da trégua.
2: O que nós temos são dois cessar-fogos unilaterais. E, portanto, isto implica que dificilmente nós possamos olhar para este cessar-fogo como sendo um sinal de uma desescalada substancial. É muito mais um gesto politicamente simbólico, é sobretudo um gesto politicamente simbólico do lado russo, que vem carregado de ameaças e também de ações, nomeadamente nestas últimas horas, do ponto de vista de ataques sobre o solo ucraniano. E com ameaças do outro lado da Ucrânia também, no sentido que este cessar-fogo pode vir a ser violado precisamente no próprio dia 9 de maio. Portanto, não há aqui aquilo que nós podemos chamar de um cessar-fogo que abre um caminho para a paz.
1: Teresa Almeida Cravo sublinha que o cessar-fogo que Moscovo anuncia tem um significado especial e que Putin tem explorado a vitória russa na Segunda Guerra Mundial para justificar a guerra na Ucrânia.
2: Uma espécie de cessar-fogo de calendário, não é? Porque vem invocar a vitória soviética na Segunda Guerra Mundial. Mas há aqui, obviamente, uma ligação, uma continuidade histórica entre o que acontece na Segunda Guerra Mundial e a derrota do regime nazi, ao qual nós devemos muito à Rússia, e eu gostava de deixar isso claríssimo, ou seja, a invocação da memória daquilo que é a derrota nazi com um sacrifício massivo do ponto de vista do número de cerca de 20 milhões de mortos soviéticos, não é? Mas é importante também perceber que esta memória histórica é instrumentalizada em função de um presente que é da manutenção da guerra na Ucrânia, como sendo ela própria também uma guerra supostamente justa e imoral.
1: Análise de Teresa Almeida Cravo, quando já está em vigor, a esta hora, o cessar-fogo decretado por Kiev. O secretário de Estado norte-americano garante que a fase ofensiva da guerra no Irão está finalizada. Marco Rubio assegura que a missão dos Estados Unidos é, por agora, garantir a passagem dos navios comerciais no Estreito de Hormuz.
3: Esta não é uma operação ofensiva, esta é uma operação defensiva. E o que isto significa é muito simples. Não haverá disparos a menos que sejamos alvejados primeiro. Não estamos a atacar ninguém, não estamos, mas se nos estiverem a atacar, ou seja, a atacar um navio, temos de responder. O nosso presidente provou várias vezes que a sua preferência é a paz, mas o Irão tem de aceitar a realidade da situação, sentar-se à mesa das negociações e aceitar os termos, que sejam bons para eles, mas em última análise bons para o mundo.
1: O Estreito de Hormuz permanece bloqueado praticamente desde o início desta guerra. Esta semana Donald Trump anunciou o projeto Liberdade para ajudar a retirar navios parados no Estreito por força do bloqueio. Hoje os membros do Conselho de Segurança da ONU começaram negociações fechadas para discutir um texto dos Estados Unidos que pode levar a mais sanções e ao uso da força caso o Irão não cesse os ataques e as ameaças à navegação comercial. O primeiro-ministro, na visita à Alemanha, tinha como objetivo reforçar o diálogo político e as relações económicas. Montenegro também não deixou de falar do investimento em Portugal. Paulo Dentinho.
4: Foi uma visita de poucas horas, mas com uma mensagem bastante clara. Luís Montenegro veio a Berlim fazer política e vender Portugal. Primeiro na chancelaria, com Friedrich Merz, o cenário formal, mas com o sinal dos tempos. Uma Europa pressionada pela incerteza global, pela guerra, pela energia, pela competitividade e pela dúvida crescente sobre a relação com os Estados Unidos. Depois, na segunda parte da visita, o encontro com empresários alemães. E aí o discurso mudou de registro. Menos diplomacia institucional, mais diplomacia económica. Portugal foi apresentado como país estável, competitivo, com energia renovável, mão de obra qualificada e localização estratégica. A mensagem aos alemães é simples: invistam em Portugal. Berlim foi para Lisboa, assim, muito mais do que uma capital europeia. A Alemanha é a maior economia da União, o terceiro cliente de Portugal e o segundo fornecedor. Isto numa altura em que o modelo industrial alemão também procura novas respostas. Portugal tentou mostrar-se como parte da solução. Energia, tecnologia, centros de dados, aeronáutica, defesa, automóvel. Foi, de facto, curta esta passagem por Berlim, mas foi uma operação de posicionamento. Num tempo em que a Europa redefine prioridades, Portugal quis dizer à Alemanha que também quer estar nessa primeira linha.
1: Paulo Dentinho, enviado da RTP a Berlim. O PS considerou hoje um atentado à liberdade de imprensa a intimidação do que foi alvo a Comissão de Trabalhadores da Agência Lusa por parte de um elemento do gabinete do Ministro da Presidência e exige que Leitão Amaro assuma a responsabilidade. Em causa, a denúncia de ontem da Comissão de Trabalhadores da Lusa de ter sido alvo de comportamentos intimidatórios por um funcionário do gabinete do Ministro da Presidência. No Parlamento, o deputado socialista Paulo Lopes Silva disse tratar-se de um episódio que não se resolve com comunicados burocráticos.
5: Isto não se resolve com comunicados burocráticos de um chefe de gabinete. O Sr. Ministro é responsável político por todo o seu gabinete. É da sua responsabilidade a nomeação dos membros do gabinete e são da sua confiança política. Portanto, aquilo que nós exigimos da parte do Sr. Ministro é a assunção da responsabilidade e que faça a avaliação concreta de se os membros do seu gabinete

0: O gabinete continuam a ter a sua confiança política. Repito, isto não é sobre um excesso de linguagem, é sobre liberdade de imprensa, isto não é sobre um cidadão e um indivíduo, é sobre a responsabilidade política do seu ministro.
1: O caso deu-se em 29 de abril, quando elementos da Comissão de Trabalhadores da Agência Lusa, depois de uma reunião com o Ministro da Presidência, dizem ter sido alvo de comportamentos insultuosos e intimidatórios por um funcionário do gabinete do Ministro. Os conselhos de redação da RTP, Rádio e Televisão estiveram hoje na Comissão de Cultura, Comunicação, Juventude e Desporto no Parlamento. Durante a audiência, os elementos dos dois conselhos de redação apresentaram uma resposta do Presidente do Conselho da Administração da RTP sobre as mudanças nas bolas de vento dos microfones. Nicolau Santos revelou que ontem, segunda-feira, teve uma reunião sobre o tema e que já foram debatidas alternativas concretas, mas diz que é necessária a opinião do presidente da agência que realizou as alterações de imagem do grupo RTP. Espera que seja possível resolver a situação durante este mês de maio. Durante as intervenções dos deputados, o Chega anunciou que vai chamar de urgência à comissão o presidente do Conselho de Administração da RTP e também os diretores de informação da rádio e da televisão. Ainda no Parlamento, o PCP propôs, através de um projeto de resolução, um aumento intercalar das pensões em 50 euros para todos os reformados a partir de julho, para se fazer face ao aumento do custo de vida. O deputado Alfredo Maia defende que é uma medida perfeitamente acomodável no orçamento do Estado.
2: Um projeto de resolução com vista ao aumento intercalar das pensões e reformas no valor de 50 euros a produzir efeitos a 1 de julho, isto é também aplicável ao subsídio de Natal. Trata-se de uma medida fundamental para procurar repor minimamente o poder de compra dos reformados e pensionistas face ao galopante aumento do custo de vida. Os próprios recursos da Segurança Social acomodam perfeitamente este aumento. Estimamos num aumento de 1.000 milhões de euros, que corresponde a metade do custo que teria uma descida em 4 pontos percentuais no IRC, isto é, que favorece os grandes grupos económicos.
1: Na argumentação desta proposta, o PCP considera que o Governo tem optado por medidas paliativas e avulsas que não resolvem o problema de fundo. Dois aviões ambulância já aterraram na praia em Cabo Verde para levar para os Países Baixos três pessoas de entre as sete afetadas por esta doença respiratória grave, o antivírus. O transporte de emergência inclui dois tripulantes com sintomas leves que aguardam resultados de análises ao sangue e também um passageiro assintomático. Através de um comunicado, o Ministério da Saúde espanhol já informou que o Centro Europeu de Prevenção e Controlo das Doenças realizou uma inspeção exaustiva no navio para determinar quais as pessoas que devem ser retiradas com urgência ainda em Cabo Verde. Os restantes passageiros devem seguir rumo às Canárias, onde devem desembarcar dentro de 3 ou 4 dias. Nessa altura vão ser devidamente examinados, atendidos e depois transferidos para os respectivos países. Hoje, na Biblioteca do Museu de Serralves, no Porto, apresentou-se o livro A Última Lição, de Álvaro Siza Vieira, da autoria de Patrícia Reis, e foi o repórter Miguel Bastos quem esteve na apresentação.
3: A autora Patrícia Reis descreve Álvaro Siza Vieira como uma criança. Isto, apesar do arquiteto ter mais de 90 anos.
4: Eu acho que ele é uma eterna criança com um lápis na mão e uma folha de papel.
3: A culpa terá sido de um tio do jovem Álvaro.
5: Não sei como meteu-se-lhe na cabeça que a minha vocação era o desenho.
3: O tio não teria a vocação que identificou no sobrinho, que conserva até hoje o vício do desenho.
5: O meu tio a desenhar era uma negação absoluta. Absoluta. Mas era um grande tempo considerar que era um grande pedagogo, porque nunca mais me passou a vontade de desenhar.
3: Mais tarde, o jovem Álvaro sonhou ser escultor, mas o pai não gostou da ideia.
5: Porque realmente nessa altura a ideia que havia de um escultor era vida boêmia, pobres, pouco dinheiro, miséria, etc. E o meu pai estava a defender-me.
3: Cisa resolveu então estudar arquitetura. Mais tarde tornou-se até um dos maiores arquitetos do mundo, distinguido com o Prémio Pritzker. Mas este livro, diz Patrícia Reis, não é um livro sobre arquitetura.
4: É sobre o tempo, é sobre a memória, é sobre a aprendizagem, sobre o que significa fazer e refazer um caminho.
3: E terminar, se for caso disso.
5: E além disso, já estou a falar há muito tempo, é melhor calar-me.
1: A última lição de Álvaro Cisa Vieira, de Patrícia Reis, já está nas livrarias.
6: Foi edição às 11 da noite com Cláudia Almeida. 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
13: Tudo o que faz mexer o mundo nasce aqui, na Terra-média. É aqui que ganham forma as grandes tragédias e as comédias mais hilariantes, as cartas de amor e as cantigas de escárnio, os romances realistas e as histórias surrealistas. É a terra do maná, do átomo, do beat, do byte e até do bitite. Se não está na Terra-média, é porque não existe. Se não, vejamos, esta semana percebemos que a indústria da inteligência artificial está a ficar mais cara, com os custos de energia e de computação dos modelos mais avançados a subir. Leva, obviamente, à procura de mais e mais lucros, o que faz subir os preços. Apresentamos também o fenómeno das novelas de IA, com frutas sim, humanizadas, cujos dramas e romances viraram fenómeno no Brasil. E mergulhamos num mundo bizarro em que as grandes tecnológicas estão a entrar, assumindo agora posicionamentos políticos declarados. Foi o caso do manifesto da gigante Palantir. E claro, temos novidades e recomendações. Juntem-se a nós, peregrinos, para mais uma exploração aos profundos filões da Terra-média.
14: The medium is not something neutral. It does something to people. It takes hold of them, it roughs them up, it massages them, it bumps them around. 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
13: Caros peregrinos, Álvaro Costa, El Guru Radiofónico.
15: E garanto que não vou fazer hoje nenhum manifesto. Daqui a pouco já entendem.
13: É melhor não.
15: É melhor não.
13: Francisco Marino, professor de média, Kénia Nunes, ministra da Juventude, eu, Gonçalo Madail, simplesmente da RTP. Ora, voltamos aqui hoje, desta vez, para trazer este tema que tanto nos tem feito gasto, digamos assim, saliva, metros de tinta, impressora, que é o tema da inteligência artificial. Neste caso, Kénia, porque achaste que era o momento de fazer aqui um alerta, aliás, ligado com algumas das conversas que temos tido nos últimos tempos. A inteligência artificial está mais cara, porque, por razões óbvias, os preços vão subir, este uso declarado dos ChatGPTs, dos Gemini, dos Copilots e companhia, pelo menos nas suas versões gratuitas, Está muito fácil, muito acessível, mas sabemos que por detrás disto há uma indústria que precisa de gerar mais lucro porque os custos são grandes.
16: Exatamente.
13: São os custos energéticos, os custos de produção, os custos de processamento das novas máquinas, que já levaram até, já falámos aqui, a fazer subir os preços dos computadores, dos computadores pessoais que estão a subir. De facto, sabemos todos que a IA, a inteligência artificial, consome muito, é muito lindo, mas consome muita energia. Temos falado até que esse é um dos desafios, se calhar, do século para a inteligência artificial, é onde é que se vai buscar tanta energia para potenciar tudo isto, este uso declarado que temos. Trazes este caso, acima de tudo, porque vale a pena, estamos num momento em que vale a pena assinalá-lo, começa a ficar visível.
16: Uma espécie de update, sim, é isso, nós temos falado aqui, até fomos monotemáticos, se calhar, em alturas sobre inteligência artificial, e de facto é isso, a era da inteligência artificial gratuita. Acho que está prestes a acabar, ou pelo menos
13: foi bom
16: começa-se...
13: enquanto durou.
16: Bom, talvez.
13: É uma expressão.
16: Estou a brincar. Mas sim, há muito que nós falamos aqui da incapacidade da indústria da IA de se de conseguir atingir algum tipo de lucro, não é? Temos visto a pressão de vários investidores, dos investidores que têm aqui trazido milhões, bilhões, trilhões de dólares para dentro destes modelos de inteligência artificial sem nunca conseguirem ver grande retorno. Falamos do crash da bolha da IA, falamos de como é que eles vão conseguir ultrapassar de facto essa dificuldade da questão ecológica e dos data centers que têm construído em vários países. E ultimamente, nas últimas semanas pelo menos, houve algumas medidas de algumas destas empresas que operam os modelos de inteligência artificial para tentarem suprimir um bocadinho os gastos excessivos, ou pelo menos para conseguirem ter algum retorno, não é?
13: Uma espécie de reequilíbrio depois deste grande lançamento inicial.
16: Exato, sendo que estas em específico recaem muito sobre os utilizadores, que são se calhar quem menos conseguirá dar retorno efetivo a estas grandes plataformas.
15: Voltamos um bocado aos anos 90, o crash da internet, o crash bolsista, não é a mesma coisa, não são as mesmas razões, Francisco, mas é uma situação semelhante, não é? A ideia que o faroeste acabou.
13: Francisco, deixa-me a revoque do Álvaro de introduzir isto. São enormes estes centros de dados que estão a ser construídos em todo lado.
15: Cidades, quase.
13: São do tamanho de cidades. Consomem como uma cidade, cada um deles.
15: Uhum.
13: Depois temos, para além disto e para além do desafio empresarial, temos esta lógica dos investidores que se puseram a pôr dinheiro nisto, a achar que isto num determinado tempo já estavam a ter lucro, e a coisa demora sempre um pouco mais, e portanto geram-se as tais bolhas e estes crashes que a Kenia fala. A Kenia traz um artigo da The Verge, que precisamente que começa a dar este alerta, que é estamos a apertar o cinto, comecemos a apertar o cinto com a inteligência artificial.
17: Sobretudo aos pagadores, não é? Que esse é que é o aspecto mais curioso.
13: A quem investiu.
17: Sim, quem investiu e quem está a comprar estes serviços,
13: comprar.
17: Não é?
13: Aliás,
17: andam imensas histórias, não sei se é de um algoritmo que deve andar afinado pela malta anti-inteligência artificial, chegam-me imensas coisas. E então nos últimos tempos apanhei duas coisas. Uma é listas de empresas mais ou menos constantes que investem imensa inteligência artificial, despediram funcionários e o retorno é mínimo porque vêm-se a pagar muito mais em tokens de inteligência artificial
16: exatamente.
17: Do que estavam a gastar com funcionários. E outra, uma história deliciosa que anda a correr a
13: net. Gente que trabalha na indústria da inteligência artificial que vai sendo paga com moeda artificial também.
17: Não, aqui é mesmo tokens para tu funcionares com inteligência artificial.
16: Os tokens são basicamente unidades de
17: dado, ou de processamento de inteligência artificial. E então, saem-te mais caros do que os funcionários que lá estavam a fazer aquele serviço, neste momento. Mas há uma história deliciosa que não sei se vocês apanharam, e não sei se ela é 100% verdadeira, mas circula bastante.
13: Fica o boato.
17: Sim, fica ao... Imprima-se a lenda, como dizia o John Ford, não é? E então a história é a seguinte: há uma empresa qualquer norte-americana que despediu um setor inteiro para poupar 2 milhões, 2 milhões e qualquer coisa, contratou um sistema de inteligência artificial e ao fim de pouco tempo a inteligência artificial teve uma daquelas alucinações que nós já aqui falámos e num momento custou 6 milhões à dita cuja empresa, que depois andou a tentar recontratar os mesmos funcionários para resolverem o problema.
13: Desculpem.
17: Pronto, estas tecnologias estão ainda numa fase em que, aliás, acontece-nos a nós quando compramos um equipamento,
13: verdade,
17: uma tecnologia recente. Sabemos que o estamos a testar, não é? Estamos a pagar mais do que deveríamos e a testá-lo.
15: Francisco,
17: não é?
15: Podemos fazer um resumo daquilo que a Grok tem lançado, não é? Dava um livro de humor, não era?
13: Sim, de alucinações, delírios.
15: Delírios completos.
13: É? Já agora, chama-se mesmo alucinações, é estes devaneios, delírios inesperados de resposta que a IA às vezes nos dá.
16: As invenções da IA, sim.
13: Sem dúvida.
18: Queres deixar um alerta final? Queres avisar o povo de todo o mundo que isto não vai ser bem assim?
16: Bem, vamos ver, não é? De facto, estas empresas que são os maiores utilizadores, vá, de inteligência artificial, porque lá está, contratam estes modelos, têm tentado encontrar alternativas, vá, porque de facto, por exemplo, utilizando um modelo da Anthropic, que é uma das grandes empresas de inteligência artificial, ou da OpenAI, que ainda não está tão próxima da qualidade do Claude, que é o da Anthropic, ou seja, a alternativa para isto é se calhar utilizarem modelos de código aberto, os open source que nós temos visto, que com as potencialidades de ferramentas não verificadas, por exemplo o OpenClaw, que tem sido usado para código e para aquele vibe coding que nós também já falámos aqui, podem se calhar eles próprios irem conseguindo chegar aos pés do que a inteligência artificial mais avançada, digamos assim, consegue fazer.
17: Por muito menos dinheiro.
16: Por muito menos dinheiro, é isso. Ou seja, vai haver sempre alternativas bastante mais baratas e às vezes até autogeridas, de certa forma, pelas próprias empresas, e portanto aquilo que nós vemos é uma espécie de corrida a este lucro. A Anthropic, por exemplo, proibiu a utilização do OpenClaw, que é, lá está, uma third party ferramenta não verificada, uma espécie de assistente virtual que opera dentro, é como se fosse uma extensão do Chrome, por exemplo, que nós temos ali, que nos ajuda a fazer aquilo que precisamos, e só permite se os utilizadores tiverem o pagamento premium, ou seja, vamos começar a ver publicidade na inteligência artificial.
17: Já falámos cá disso, precisamente.
16: De qualquer forma que seja, o próprio ChatGPT já tem numa espécie de ferramenta, numa barra lateral, e portanto é ver o como é que isto vai ser e saber sempre que temos alternativas mais baratas e se calhar nós próprios, se começarmos a perceber mais ou menos da coisa, conseguimos chegar lá pela própria mão.
15: E como dizia um filósofo, Cuba Gooding Jr., há muitos anos, mostrem-me o dinheiro, não é?
16: Show me the money.
15: E é disso que estamos a falar, não é?
16: Ah, sim.
17: Muito bem. Fica o alerta, veremos onde vai parar. Vamos saltar para um outro tema, a que eu chamo aqui novelas da inteligência artificial, dramas e romances de frutas. Mas na realidade vale a pena de resumir a Muranguete e a Abacatudo.
16: A Muranguete e o Abacatudo.
15: Brasil.
17: Ora,
15: Brasil,
17: Kénia, eu obviamente perguntei em casa, e a minha filha adolescente, mal perguntei, sabes de uma coisa, chama-me com novelas, com frutas, o quê? Muranguete e Abacatudo? Portanto, isto está a estourar.
16: Sim,
17: no papo,
16: tem sido viral.
17: Começou no Brasil, mas alastrou.
16: Começou no Brasil, alastrou-se, entretanto, acho que até já há traduções também, elas feitas por inteligência artificial para outras línguas. E bem, isto começou, entrou-me pelo algoritmo adentro, de rompante, e de repente estava sempre a ver estas mini microdramas, não é? Nós falávamos aqui dos microdramas.
17: São mesmo telenovelísticas.
16: Telenovelas
17: até.
16: Com, lá
17: simples.
16: Está, imagens de frutas, com tramas de traição, gravidezes inesperadas,
17: adultério,
16: crimes, telenovelas.
17: Choradeira. Eu acho que ainda não chegou à ideia das partilhas de família, que é uma coisa muito típica das telenovelas, mas lá chegará.
16: Calma, eu acho que lá chegará. Eu acredito que os grupos de WhatsApp brasileiros devem estar inundados destas imagens. De facto, nós já falámos aqui muitas vezes do brain rot, não é? Da podridão cerebral que a inteligência artificial tem. Eu acho que isto é o brain rot na seção mais pura da palavra, sendo que vai buscar fórmulas muito conhecidas, quase televisivas, não é? Que nós já conhecemos. E, enfim, tem feito imenso sucesso, tem sido mesmo viral. Eu inicialmente até colocava que não estava interessada neste tipo de conteúdos, mas é impossível, porque ele arranja formas. Ninguém sabe muito bem onde é que começou, porque são milhares de páginas que entretanto fazem o mesmo conteúdo, com algumas diferenças no estilo, mas ao fim e ao cabo são sempre a Muranguete e o Abacatudo, que têm depois uma trama à volta deles com o Bananildo, com a Pesseguete, e enfim.
17: É uma coisa que é
15: muito divertido, já estive a ver. E fiquei encantado. E há um lado, digamos, infantil, mas não tanto infantil como isso.
16: Pois, não são de todo infantis, não é?
15: Há num aspecto
17: visual.
16: Há umas até que são meio eróticas, é um pouco estranho, não é? Porque, enfim, é a personificação de umas frutas que de repente ganham personalidade, e é tudo feito por inteligência artificial. Tem uma banda sonora também bastante específica. Quando ouço o tantan, já sei que é isto, que aí vem, não é? E já tem sido até utilizado por marcas. A iFood, que é uma marca de entrega de comida no Brasil, já utilizou a Muranguete e o Abacatudo nos seus comerciais. Portanto, bem, isto não sei onde é que vai parar. Já tem umas semanas, eu acho, esta trend. Já. E depois é isso, nós nunca vemos muito bem a continuação. Eu estou sempre a ver a mesma história repetida à exaustão, mas fico sempre a ver, por alguma razão, acabo sempre por ver os vídeos.
18: Resume todos os predicados que estas coisas
16: e nós,
18: têm.
16: E amor, é muito engraçado. Imersão,
18: muita cor, figuras visualmente simpáticas, sim, porque o são, não deixam de ser, mas depois lá está com esse intrincado típico da telenovela adulta, não
16: e
18: é?
16: E tem-se gastado, pelo menos tem-se falado tanto de uma indústria multimilionária dos microdramas e de repente está tudo, está tudo aqui, não é?
18: Claro, sim, não... sim. Tu trazes um artigo muito interessante da Globo, precisamente da Globo News, a dizer isso mesmo, o Moranguete e a Abacatudo, as mini-novelas de IA que estão a abalar as redes, não é este, não faz a coisa por menos, mas eu ia tentar mostrar um pouco, ou para os ouvintes ouvirem e os telespectadores verem, um pouco deste Moranguete e a Abacatudo, um pequeno episódio. Aí vai.
19: Moranguete, hoje mais uma vez vou precisar ficar até tarde no escritório, as demandas estão muito altas, me desculpa, te amo, Má.
20: Tudo bem.
19: Ficar até tarde no escritório, as demandas estão muito altas, me desculpa, te amo, Má.
20: Tudo bem, Bananildo, bom trabalho.

0: Minha intuição estava certa, eles estão juntos. O Bananildo está me traindo com a cebosa da Perseguete. Isso não vai ficar assim. Deus. Vou passar todos os bens do Bananildo para o meu
1: nome. Pronto, senhora Moranguete.
2: Absolutamente maravilhoso. Estamos
1: agora,
2: misturados.
1: É responsável por todos os bens do senhor
2: entre
1: Bananildo.
2: Dois portugueses.
0: Tenha um ótimo dia. Muito obrigada, seu Amora.
3: E estas problemas vozes, não é? Super meio robóticas.
2: Sim.
3: Bem, é tudo... É fascinante, eu acho. Não sei como é que conseguiram.
2: Ficaremos atentos, seguiremos as cenas.
4: E também prova como é difícil adivinhar-se o que é que vai viralizar ou
3: mesmo.
4: Não. Porque se eu estivesse na sala quando me sugerissem, pá, vamos fazer um microdrama com a vida louca da fruta. Eu não sei se comprava, não é?
5: Mas
4: a verdade é que é imprevisível.
3: Havia umas histórias bíblicas que eram os VeggieTales, que era basicamente a contar a história da Bíblia com os vegetais. Isto é o nosso VeggieTales do século.
2: Talvez um pouco mais pedagógico.
3: 2026. Bastante mais, acho que diria que sim.
2: E esta um bocadinho só.
3: Isto é mais
5: Eu acho que isto vai dar também ou filme, ou até teatro, ou até espetáculos.
2: Um dia destes vão virar figuras físicas.
3: É engraçado porque já tenho havido vídeos a brincar com isto, que é pessoas vestidas de moranguete e abacatudo a fazerem
2: a inversão do mundo digital para o real.
5: Esperem mais umas semanas e vamos ter notícias.
2: Termino o capítulo com esta expressão: é muita fruta. Saltemos para outra coisa um pouco mais séria. Francisco, trazes tu este tema: as nossas grandes empresas tecnológicas.
5: Oh, meu Deus.
2: Estão a posicionar-se politicamente de forma cada vez mais declarada. Bem dizes tu aqui no início deste capítulo que não é de agora, como é óbvio, a relação entre grandes empresas e o poder, as grandes empresas e a política, mas era, e dizias tu, tudo sempre foi um pouco mais subliminar, um pouco mais elegante na forma de aderir, posicionar-se. Nós temos o caso, por exemplo, da imprensa, que em Portugal não é muito assumida, mas que em países como o Reino Unido, os Estados Unidos, os jornais declaram-se a favor deste ou daquele candidato. Mas havia uma certa elegância no mundo empresarial. Tu traz até, relembras o caso da Coca-Cola. Mas agora as coisas são absolutamente declaradas.
4: Sim, isso é que é surpreendente, não é? Deixa-me só fazer aqui um pequeno recap, não é? Dos capítulos anteriores. Nós já tivemos um episódio que dedicámos algum tempo a esta Palantir, não é? Que não é uma empresa qualquer.
5: Pois não.
4: É uma empresa que opera muito com a inteligência artificial, mas é uma vendedora de software. Vendedora, programadora, criadora. Desenvolve softwares que, sobretudo, abastecem a defesa, as polícias, os governos, não é? E pronto, é uma empresa com bastante suspeita a vários níveis, não é? Ou seja, como é natural.
2: A começar pelo seu líder. Já agora,
4: falámos
2: já
4: deste senhor, não é? Ou seja, tem dois líderes para todos os efeitos. Um é o senhor chamado Peter Thiel, de quem também já falámos muitas vezes.
5: Está metido em tudo, Francisco.
4: Sim, e que recentemente foi ao Vaticano dar uma aula sobre o anticristo.
2: Que ele acha que é a Greta Thunberg. Vimos aqui no vídeo.
4: Sim, um episódio sobre ele. E aqui, este Alex Karp, que também na altura falámos, que é uma figura extremamente bizarra, porque é um filósofo que também não é muito normal nesta área, que vem de uma escola neomarxista ou pós-marxista, mas que de alguma maneira se transformou numa espécie de grande porta-voz da vertente política da tech. Ora, e o que é que ele fez agora recentemente? Ele lançou um manifesto.
5: Exatamente.
4: O manifesto lançou-o através do X, pelo menos foi no X que eu acedi a ele, e muito rapidamente conseguiu gerar uma enorme controvérsia na internet. Aliás, é difícil apanhar alguém que o defenda.
3: Exato.
4: Coisa é de tal forma ou chocante ou demasiado à frente que mesmo quem concorda tem algum pudor e não quer verbalizar esse apoio. E então, na prática, que é um manifesto que tem uma série de pontos.
3: 22 pontos.
4: Sim, 22 pontos. Ele está disponível no X para quem quiser ver. Podemos fazer aqui uma versão mais ou menos digerida da coisa, que é bastante, ou quase inteiramente baseado num livro que ele lançou, que se chama The Technological Republic.
3: O nosso Platão.
4: Sim, é o nosso Platão. Exatamente. Deve ser esse.
5: E Francisco, uma distopia violentíssima, e um dos aspectos é que a guerra, enfim, científica e tecnológica já está em curso.
4: Sim, ora, na prática isto é, ele dispara para todo lado. Primeiro alvo dele principal será o próprio Silicon Valley, ou seja, as próprias empresas tecnológicas, que ele acusa de não estarem comprometidas com os Estados Unidos da América, que deveriam fazer muito mais, que deveriam estar envolvidas na defesa. Ataca quase diretamente a própria Apple.
2: Falta de patriotismo, generalizado.
4: E aqui a falta de patriotismo implica uma outra questão, que é a privacidade, e a defesa da privacidade, que é algo que Palantir só põe frontalmente, não é?
3: Vai muito contra aquele espírito de inovação e de liberdade de expressão que Silicon Valley era relativamente conhecido, não é? Aquele espírito californiano. De repente, não, estamos aqui a construir iPhones e joguinhos e coisas, não, nós temos mesmo é que partir aqui para as armas de guerra e para os softwares, de quase como uma... vamos construir robozinhos com metralhadoras. Eu senti um bocado essa... Sim, exato.
5: Eu, quando estive em Silicon Valley, fiquei admirado com o lado liberal.
3: Exato.
2: Era libertário até.
5: Lembras-te disso, nós falamos disso. Agora, Francisco, és ali que vem a...

0: O tom tem muito a ver com uma espécie de não estamos a criar poder coercitivo suficiente, precisamos de utilizar estes softwares que nós temos e que nós podemos criar
1: se nós
0: conseguimos fazê-lo.
2: É? E ele diz mesmo isso. Uma altura em que ele defende o software como uma forma de controle da sociedade, em detrimento da moral ou das ideias. Em relação à Silicon Valley, o argumento até é mesmo que Silicon Valley tem uma dívida para com os Estados Unidos que tornaram esta indústria possível. Pois vocês falavam da questão militar, a questão militar é inacreditável. Ele sugere, entre a mobilização geral e o serviço militar obrigatório, vende a ideia da necessidade de construir armamento com inteligência artificial, robôs assassinos, como tu dizias, usa quase estes termos. Na prática, escuda-se na ideia de que os outros também já o estão a fazer e então é essencial que os Estados Unidos o façam.
0: Diz que a cultura dos Estados Unidos é bastante superior às outras, não é?
1: Ele fala de
0: facto...
1: culturas inferiores. Exatamente.
2: Esse é o grande, esses culturas são, aliás, os dois mais, que de certa maneira causaram mais impacto.
1: Mais
2: um é, tem implícita a ideia de que há culturas que contribuíram para a humanidade e culturas que não contribuíram para a humanidade. Parece arrancado um livro do século XIX, do imperialismo.
1: Não é difícil de adivinhar quais, não é?
2: Sim. Não, e lês aquilo quase como se retirares algumas palavras e colocares a missão civilizadora do Ocidente, aquilo cola ali bem.
3: Deixa-me só relembrar que isto que estamos a ver não é uma mera obra literária posicionante, é um manifesto de uma empresa privada.
2: É um manifesto de uma empresa privada que tem, que está envolvida em
3: que
2: o negócio
3: para
2: de defesa.
3: Compreenda
2: em geral,
3: a gravidade da coisa.
2: Para depois também perceberes como é que ela pisca o olho a todos os envolvidos agora, e esse é quase o elemento anedótico, há também uma espécie de um choradinho, não há outro termo para isso, que é o choradinho do coitadas das pessoas conhecidas que estão a ser extremamente escrutinadas.
0: É
2: coitadas dos milionários, não há nenhuma sociedade que possa sobreviver se atacarmos os milionários.
1: Coitado
2: do Elon Musk, de alguma forma também coitado do Trump. Todo o discurso é inacreditável vindo de uma empresa, e pronto, aqui interessa-nos mais a perspectiva de mídia.
0: Ele fala inclusivamente que a pluralidade tosca democrática não serve para nada, porque temos é que confiar naquelas pessoas que estão ali a fazer.
2: Ou seja,
0: nós,
2: esta própria ideia de inclusão.
0: Exato.
2: A própria ideia de inclusão.
1: Liberal, pronto.
3: Trazes um artigo do Guardian de opinião, precisamente com isto que ia aqui lançar, que é só contextualizar.
2: Que é do Instagram. Eu recomendo que o espreitem, porque ela faz uma análise muito boa disto, aponta quase todos os pontos e de alguma maneira faz uma espécie de uma síntese deste manifesto, mandando uma ou outra piada, porque por vezes, embora seja um assunto bastante sério,
3: mas é inevitável,
2: não é? Quase impossível não olharmos para isto com algum humor. E recomendo vivamente para quem queira perceber, e é um vídeo relativamente curto, por isso.
3: De 23 de abril.
2: Sim.
3: Ouçamos e vejamos.
4: To Palantir have posted a pretty bizarre manifesto which has been described as the ramblings of a supervillain. People who don't know what Palantir is, it's a US spy tech giant co-founded by the billionaire and JD Vance mentor Peter Thiel. It's been called the world's scariest and most important company, and its tech.
2: Esta frase do super vilão encontramos em quase todos os jornais, do The Guardian em artigos.
3: Trazes aqui vários, não é?
2: Sim.
3: Olha, vou já agora fazer isto. Isto gerou, como tu dizes aqui, depois disto, uma autêntica explosão.
2: Sim.
3: Nos médias, como tu dizias, foi mais relativamente generalizada a crítica profunda a este manifesto. Começas com um artigo da Euronews, precisamente.
2: Sim.
3: Depois um outro da Verge, mas vamos primeiro ao Euronews. Quero só descrever, fala precisamente disto, estes devaneios de um super vilão.
2: O termo, como eu disse, encontras em todo lado. Foi...
3: Ou divagações de
2: sim,
3: um super
2: devaneios,
3: vilão.
2: Divagações, ramblings, surgem, ou seja, vem, este mesmo termo é amplamente utilizado. E aqui a ideia das armas com inteligência artificial e a questão da inferioridade cultural. Dependendo um pouco do país a que ela é aplicada, vias formas diferentes de olhar para estas declarações. Como vimos aqui, elas acertam em muito sítio, não é? Na Inglaterra, por exemplo, o coordenador ou diretor da Palantir UK foi, de alguma maneira, quase obrigado a vir a público defender-se. Sobretudo porque o Reino Unido é um dos clientes da Palantir, e uma empresa com objetivos deste género, um statement não é político deste género, obviamente suscita grandes dúvidas na
3: opinião pública.
0: Será difícil talvez encontrar uma potência mundial, ou pelo menos um país que não seja cliente da Palantir neste momento.
2: Eu tenho andado à procura de Portugal,
1: difícil.
2: Confesso. Cada vez que nós falamos da Palantir, eu faço uma busca. Nunca apanhei nada, mas nos últimos tempos comecei a apanhar alguns artigos que sugerem a possibilidade de países como Portugal, a Palantir nunca surgir como ao fornecedor, mas sim recorrer a subcontratação, em que haja outra empresa qualquer que está a concorrer a um concurso público português e que tenha a Palantir por base.
1: Mas em relação a este super vilão, lembrei-me Lex Luthor.
3: Do Batman, o vilão do Superman. Superman.
2: Sim, do Superman, há quem fale do Spectre do James Bond.
0: É, exatamente, também vi o vilão do James Bond.
2: Robocop, a empresa do Robocop.
1: É toda uma cultura pop.
2: Sim, muitas mesmo, sim.
3: Continuamos o rol de críticas para esse mundo
2: sim,
3: fora.
2: Este é giro do The Verge,
3: que é um título que eu acho que diz tudo.
2: Sim, traduzimos o manifesto da Palantir para seres humanos. E então aqui a ideia é tentar, de alguma maneira, descascar este manifesto. A própria foto dele já é claramente a gozar com a questão ou com o contexto. E é uma crítica assumida, não é? Da Verge.
0: Sendo que é bastante interessante, porque eu acho que muitas vezes, pelo menos, é um pouco imperceptível estas questões destas empresas muito relacionadas com softwares, inteligência artificial, e há muitas palavras que nós não percebemos e é tudo um pouco abstrato. E este manifesto é super direto,
2: sim, é muito concreto.
0: Muito bélico, muito concreto, e portanto acho que também mostra mesmo ao que vai, não é?
3: A crueza é meio surpreendente.
0: Nós falávamos na semana passada do facto do Sam Altman ser uma espécie, passa a expressão, totozinho, não é? Que não sabia muito bem, não dominava muito bem aquilo que estava a fazer, e o Alex Karp eu acho que surge um bocadinho no oposto, que é um filósofo, uma pessoa, se não me engano, era orientado pelo Heidegger, não?
2: Não, pelo Habermas.
0: Pelo Habermas,
2: e que não
0: desculpa,
2: foi depois o Habermas, a determinada altura, acho que o recusou, não
0: exatamente.
2: Se sabe porquê, mas dará origem também.
0: E portanto, tem claramente uma base filosófica, teórica, bastante, bastante cimentada. E portanto, será que é pior seres um totozinho que está à frente de uma empresa de inteligência artificial ou seres um mega mind vilão?
1: Reparem numa coisa, sim. Para quem não está a ver, ele parece que veio de uma... Enfim, uma festa all night eletrónica, não é?
0: Com do after.
1: Do after.
3: E uns garrafais óculos vermelhos, não é? Não é?
2: Sim.
3: Francisco, continuamos. A Deutsche Welle também traz um outro artigo
2: e neste caso fala da questão das armas e inteligência artificial, e aqui temos de ter em conta que a Deutsche Welle é alemã, e aliás, há uma parte em que a Alemanha e o Japão são mencionados neste manifesto, porque ele sugere o rearmamento da Alemanha e do Japão, que é uma coisa que na Alemanha é um assunto sensível necessariamente.
3: E no
2: não
3: Japão
2: é?
3: Creio que sim também.
2: Sim. Sim, nos dois
3: muito
2: casos
3: bem
2: será.
3: Entramos num domínio de conclusão, depois desta explosão mediática em torno deste manifesto surpreendente, para não dizer outra coisa, Francisco, passamos a uma conclusão.
2: Ele veio, de certa maneira, dar razão, aliás, veio aqui literalmente apresentar o argumento para quem tem alertado muitas vezes para o perigo da inteligência artificial e para o perigo que estas empresas podem representar.
3: Surge uma ideia de tecnofascismo,
2: é isso,
3: não é?
2: O termo tecnofascismo, que seria um termo que ouviríamos mais de ativistas ou dentro de determinados círculos políticos, apareceu em imensos jornais de referência.
0: Aliás,
2: não?
0: O Yanis Varoufakis, que tem um livro que é o Tecnofeudalismo, responde ponto a ponto a um dois, artigo sim. Que está traduzido para português, no Outras Palavras, em que ele ataca ponto a ponto, ou pelo menos analisa ponto a ponto os
3: itens do manifesto.
2: E que também faz isto do The Verge, traduz para a linguagem humana.
0: Exato,
2: não
0: exato.
2: É 100% claro, ele traduz para a linguagem humana o que é que ali está dito, não é?
0: É isso.
3: Fica, sobram exemplos já do que são estes impactos, inclusivamente dentro da empresa Palantir.
2: Sim, achei curioso, porque é quase na mesma data em que isto andava a ser discutido. O Wire tem um artigo em que os funcionários da Palantir começam a desconfiar que são os maus da fita, os vilões, e não propriamente
3: os bons.
2: Sim, faz lembrar uma meme muito conhecida do So We Are the Bad Guys.
3: O título
2: não é?
3: Do artigo
2: afinal,
3: é muito bom,
2: nós,
3: é? O título
2: dos vilões.
3: É bom. Funcionários da Palantir começam a perguntar-se se são eles próprios os vilões, não é?
2: Sim, e que de alguma maneira também parece que este género de artigo, e por isso é que é estranho uma empresa assumir isto de forma tão clara, embora a Palantir seja um pouco diferente da generalidade das empresas de tech, porque tem um ou dois ou três clientes principais.
3: Talvez não acham que terá por isso, ou seja, não há aqui, digamos, uma relação com os clientes de forma direta. Não é um retalho e portanto pode dar-se ao luxo de fazer manifestos destes porque os seus clientes são de facto os estados e os universos militares.
1: E em particular,
0: nós já sabemos à partida que os softwares da Palantir são utilizados para conseguirem chegar às pessoas que estão sinalizadas pelo ICE, se supostamente utilizaram, foram utilizados para atacar escolas e hospitais em Gaza e no Irão. Portanto, se já se sabe que isso acontece, qual é que é o próximo passo? O manifesto, se calhar, não é assim tão chocante, não é? Não,
2: e ele próprio já o tinha dito, aliás, nós citámos nesse programa uma frase dele, que é nós criamos este software para vigiarmos os inimigos, exato, os nossos inimigos, e se necessário, matá-los. Ele assume isto claramente, não é?
3: Portanto, habita numa espécie de ecossistema de governos e empresas militares e ministérios de defesa, que lhe permite, se calhar, não haver essa questão do marketing moral, que
1: é... Tecnofascismo,
3: pode dizer
1: não é?
3: O que lhe apetece. porque não será por aí que vai perder o negócio. Não, não, é? Não gera um bando de indignados, digamos assim.
2: Sim.
3: Ficaremos atentos, eu creio que inevitavelmente atentos. Passemos a esta, esta vem do Álvaro, e é um artigo que da Wired também, de 8 de março, que diz precisamente isto. Ora, há privacidade ou ferramentas à venda no Telegram que gente, que, especialmente homens, compram para utilizar contra, enfim, as suas mulheres, os seus supostos adultérios, os seus amigos e afins, portanto, tudo o que possa provocar aqui bullying, provocação, ameaça, extorsão e afins. Há pequenas ferramentas à venda no, de inteligência artificial, supõe-se, penso eu, Álvaro, que estão à venda.
1: Temos aqui uma imagem, para quem nos está a ver, muito interessante. Aliás, as cores negro e vermelho indicam também alguma intensidade expressionista. Mas o que é e muito interessante é men, homens. A ideia que é uma questão de manosfera.
3: Lá está.
1: Por outro lado, é a ideia do que é a privacidade hoje em dia, não é? No passado, enfim, talvez seguíssemos alguém ou tentássemos, enfim, arranjar alguém que fizesse esse trabalho. Hoje,
3: está aqui.
1: Qualquer um de nós pode ser uma espécie de agente de uma agência de espionagem privada.
3: Trago ao contexto recentemente um relatório de muitos professores na escola pública em Portugal preocupados com o discurso de ódio, com uma espécie de promoção de um certo machismo e misoginia junto dos alunos, particularmente dos rapazes, que utilizam as redes sociais e, enfim, a exposição das próprias redes já para eles próprios se degladiarem ou confrontarem para eles os mais fracos. Ora, isto é um bocadinho mais sofisticado. São ferramentas de pirataria, de inteligência artificial, que permitem coisas como a geolocalização não consentida.
1: Imagens não consentidas. O artigo, portanto, começa exatamente por aí, não é?
3: Traz um negócio, digamos, associado, não é? Estas ferramentas.
2: E que me parece que aqui é o principal, porque as ferramentas para tu investigares o telemóvel do teu parceiro, elas são muito mais comuns, não requerem nenhum hacking deste género e são mais transversais em termos de género do que isto. E aqui fala-se especificamente o artigo de recolher imagens não consensuais. É um tipo de tema que interessa especialmente dentro do universo masculino.
3: E
2: são crimes em que normalmente cometidos por homens. O da vigilância, que também é massificado hoje em dia dos telemóveis, é mais abrangente. Feminino. É mais abrangente, acho eu. Não será só feminino,
0: aquelas aplicações em que permitem.
2: Sim, tu saberes onde é que a pessoa está, saberes quem é que lhe ligou, são mais abrangentes. Estas em particular, que têm a ver com doxing, não é? Eu saber quem é que é uma pessoa que eu contactei uma ou duas vezes, aí não interessa tanto ao público feminino, não é? Não tem o mesmo target. E esta ideia de recolher imagens, sobretudo nudes da pessoa, não é? Imagens nuas da pessoa aos postas, são claramente
0: destas
2: ferramentas. Sim, nós já sabemos,
0: o Telegram é onde se partilha mais.
2: A média tem menos controle do WhatsApp e do que todos os outros e favoreceu a emergência deste género de grupos.
3: Claramente, é uma venda de armas virtuais, se é que se lhes pode dizer assim, de uso comum para consumidor comum, para ataque também ele próprio interpessoal e não em massa, não em grupo, não é? E portanto, já podemos hoje atacar pessoas comprando com estes pequenos negócios estas ferramentas de pirataria e afins baseadas em inteligência artificial.
2: E às vezes basta muito pouco, basta o número de telefone, basta meia dúzia de referências para conseguir fazê-lo.
3: Daí haver cada vez mais esta precaução de não responder a SMS, não responder a pedidos de dados que nos pedem a todos.
1: E às vezes é difícil.
0: A privacidade também se está tudo mais cara, não é?
3: Sim, claro.
1: Os efeitos são tão bons, já me aconteceu, à última hora. É lá,
3: são muito bem feitas e muito sofisticadas.
1: Muito bem feitas, atenção. Bem.
3: Mais uma para ficarmos atentos. Vamos para as recomendações. Francisco, Good Omens, desse escritor chamado Neil Gaiman, peço questão. O Sandman é uma das obras. Neil Gaiman,
1: sem dúvida.
3: Sandman, que também é uma série, é uma das obras. Neste caso, há mais temporadas e está na Amazon Prime.
2: Sim, é a terceira temporada. Temia-se, porque o Neil Gaiman, entretanto, foi cancelado e etc. E temia-se que não voltasse. Aliás, não foi.
3: Todo,
2: não.
3: Pública,
2: quer dizer, eu não sei se ele foi ou não. Não tenho lido nada dele.
3: Umas alegações de assédio, creio eu, da série.
2: A série foi cancelada. O Sandman foi cancelado. Esta não. Em português existiu o nome Bons Augúrios, que é assim uma palavra sempre difícil de dizer. Tecnicamente acho que é mesmo
0: Bons Augúrios.
2: Uma palavra que não é muito bonita, não é? E na prática a história é mais britânico, aqui não é o Montana, a nossa base, é a boa e velha Inglaterra, e é a história de um anjo e de um demónio no sentido mais Velho Testamento possível do termo, muito, muito divertido.
3: Mas na atualidade? Que vivem na atualidade?
2: Vivem na atualidade. atualidade, mas embora haja uns flashbacks sucessivos em que eles mergulham no mundo do Velho Testamento, sempre, recomendo a quem só agora está a ver isto pela primeira vez que vá para a primeira temporada e não salte já para esta terceira, que vá à primeira, porque vale mesmo a pena, sim.
3: Ver do início. Então aqui fica esta anuncia a estreia ou o regresso, neste caso a terceira temporada de The Good Omens. Está na Amazon Prime, estreia a 13 de maio esta temporada 3. Ouçamos e vejamos um pouco do trailer. Curly, this is bigger than you and me. You still don't get it, is it? You can't change anything. É só um cheirinho, porque esta dupla de atores é absolutamente notável. Vamos, Kenya, para um livro. Neste caso, Fame Sick.
0: Fame Sick. Eu, por acaso...
3: Traduzirias como, neste caso?
0: Doente de fama, talvez.
1: Doente pela
0: fama. Doente pela fama. Porque isto tem claramente um duplo significado. Isto foi escrito pela Lena Dunham, que é realizadora, guionista de uma das grandes séries da HBO dos últimos 20 anos, talvez, que é Girls, que basicamente narra a vida de quatro raparigas millennials depois da faculdade em Nova Iorque, uma espécie de sexy cidade para raparigas um pouco mais jovens, digamos assim. E a Lena Dunham sempre foi uma figura bastante controversa. Ela auto-intitulou-se na altura como a voz da sua geração, o que fica sempre engraçado, não é? E ela escreveu este livro. Ela já tem uma autobiografia anterior a esta, que é Not That Kind of Girl, não sou esse tipo de rapariga. E agora surge esta porque a Lena, de facto, e lê-se muito bem para já, porque como há tantas referências do universo audiovisual dentro da obra dela, parece que estamos quase a ler um livro com imagens, não é? Porque ela fala muito sobre a série, sobre como é que começou. Ela trabalhava muito com o Judd Apatow, que também é um guionista bastante conhecido das leads de Hollywood, e como é que ela entrou para este mundo do showbiz e da fama, como é que ela se confrontou com quesilhas com outros atores com quem ela trabalhou. O Adam Driver é um deles, conheci o Kylo Ren do
3: Toca a expor comportamento dos atores,
2: mas eu acho que ela é muito conhecida por...
0: Sim, ela é bastante polémica também
2: não é?
0: Por causa
2: como eles
0: disto.
2: Dizem, conflitos famosos com outros atores.
3: Sim,
0: ela é uma personalidade meio too much. Ela, aliás, tem uma série que saiu o ano passado que se chama mesmo Too Much, Demais, que é baseado na vida dela e naquilo que aconteceu com ela. E, de facto, para quem gosta muito deste universo millennial de Hollywood, uma coisa que já não é tão glamourizada e que nós sabemos que também tem muito de tóxico e tem muito de dramas e bifes e etc. É bastante interessante. Ela fala aqui sobre, bem, várias personalidades. Há todo um movimento online para tentar descobrir, porque ela às vezes não diz os nomes, não é? Então há pessoas que partilham PowerPoints na internet para tentarmos descobrir quem é
1: deixam
0: quem.
1: Pistas, deixam
0: sim,
1: pistas.
0: Sim, deixa várias pistas. Bem, eu, como fascinada pela Lena Dunham e tudo o que ela já fez até agora, estou a divertir-me imenso a ler este livro, e de facto é giro porque conseguimos perceber precisamente qual é que é o momento que ela fala sobre a série, por exemplo, ou sobre outros bocadinhos da vida dela pessoal, privada. Ela é uma espécie de Nepo Baby que cresceu em Nova Iorque com pais artísticos e artistas, e portanto é muito giro. E foi um dos livros, aliás, que eu no início deste ano tinha sinalizado como uma das,
3: bem aí,
0: uma das grandes apostas para o ano, e de facto cumpriu-se. E pronto, eu recomendo o Fame Sick.
3: Fame Sick, da senhora Lena Dunham. Um livro para recomendar. Vamos para um artigo interessante deste senhor chamado Matija Kasovits, realizador, filho de Peter Kasovits também, já agora, que deu uma entrevista a Álvaro,
1: intensos,
3: que tu recomendas.
1: Recomendo porque ele diz uma coisa que eu acho que vai acontecer mais tarde ou mais cedo. Eu disse daqui a 2 ou 3 anos, enfim, estar a balizar o tempo nessas coisas
3: claro,
1: milhões.
3: É um risco.
1: É um risco. Mas pronto, daqui a algum tempo, talvez a questão se os atores são inteligência artificial, se a música tem inteligência artificial, quais são os limites, quais são as fronteiras, enfim, toda uma série de questões que nós agora colocamos. E ele próprio diz, estamos aqui a ver, daqui a 2 anos ninguém se vai importar se os atores são IA ou não. Ele que é o autor de Lion, não é? É um filme poderosíssimo.
3: Ator e realizador.
2: Eu acho que ele é ator, não é?
3: Sim, ele é o famoso, assim, ator que contracena com a Amélie, mas neste caso do Lion e como outros, tem uma carreira filme.
1: Mas
3: é muito
1: interessante este aspecto, a ideia que daqui a 2 ou 3 anos, se calhar, a questão da inteligência artificial será incluída na criatividade humana.
2: Em princípio, ele tem razão. Eu gostava de ver se sugerisse a mesma coisa em relação aos realizadores, se ele não daria dois saltos na cadeira imediatamente.
0: Exatamente.
3: Mas falamos de um realizador que também sempre foi ator e foi sendo ator, não é?
1: Mas é uma ideia global que ele tem aqui que me parece muito interessante, que se pode aplicar a várias áreas artísticas ou performativas. Não,
0: não gosto nada.
3: Sim, mas não estás a gostar da ideia.
0: Não estou a gostar muito da ideia.
1: Mas é o que ele pensa, não é?
3: Também não sei se ele está
0: a dizer isto. Tem direito a isso.
3: E não sei, enfim, vale a pena ler, porque pode ser apenas um comentário não opinativo, isto é,
2: ele está a trabalhar num filme com inteligência artificial.
3: Ah, bom, então pode ser aqui uma forma de se auto-justificar.
1: Daqui a uns meses veremos os.
3: Nada como ler o artigo do Guardian que o Álvaro trouxe, é de 22 de abril e deixaremos aqui também exposto no site da RTP Antena 1. Kénia, recomendas um evento? O Indie Lisboa.
0: Recomendo o Indie Lisboa, que começa agora no dia 28 ou 29 de abril. Já começou, na verdade. E vai até 10 de maio, sendo que gostava de dar especial atenção a uma secção específica dedicada aos mockumentaries, portanto, aos documentários a brincar.
1: Que maravilha, assim. Este que vais falar.
0: Exato, um clássico, lá está, se calhar um dos filmes fundadores do movimento mockumentaries, que é o This Is Spinal Tap, do Rob Reiner, que deixou-nos este ano, ou ano passado, que é um documentário sobre uma banda de rock dos anos 70, os Spinal Tap, que vai passar no dia 9 de maio no Indie Lisboa. Há uma data de outros filmes bastante...
3: Há um que vinha na tua lista que trouxeste que me recordo particularmente, que é o Set-à-Porter Après-vous.
0: Exatamente. Em inglês é, se calhar, é mais fácil.
3: Mas tem um título em português fantástico chamado Manual de Instruções
2: para Pequenos Manais. Manais.
0: Exatamente.
3: Uma história absolutamente notável, pesadíssima. E um assassino profissional, não é? Portanto, um entrevistador ou um jornalista que segue a vida, o dia-a-dia de um assassino profissional.
0: De um assassino profissional, que é ótimo. E que quando vi pela primeira vez, na verdade, eu achava que vinha dos tempos da Nouvelle Vague, porque aquilo tem tanto de... Eu fui ver à Cinemateca e saí de lá a pensar, bem, eles nos anos 60 já estavam super. E depois fui ver e não, aquilo é de 92, não é?
2: Tem um momento brilhante quando ele encontra a equipa de vídeo e ele está com a equipa de cinema e encontra uma equipa de vídeo a fazer outro filme outro serial killer.
1: E
2: há um despique.
1: Há aqui uma homenagem também de todos nós a Rob Reiner.
0: Sim, sem dúvida. Mas toda a programação do Indie está bastante carregada. Este dos mockumentaries em específico, mas enfim, convido a todos.
3: Somos parceiros oficiais também aqui. Exato. Na RTP do Indie, naturalmente, e aí fica recomendado o evento. Vamos para um site, Francisco, trouxeste na semana passada, trouxeste uma referência, mas agora queres recomendar site.
2: Sim, vou recomendar o site.
3: É os Webby Awards.
2: Webby Awards são os prémios, já são 30 edições, são os prémios da cultura da net, dos conteúdos, não é, que circulam na internet. Vou recomendar mesmo o site porque acho que é bastante curioso para quem tem algum interesse neste género de coisas. Nós mostramos aqui muitas delas, que passe por lá para perceber o que é que tem sido feito. Não há propriamente oferta portuguesa ou muita oferta portuguesa relevante a concorrer neste campo. Não, nós também portugueses não seremos propriamente quem está na vanguarda disto. E curiosamente assinalar que uma das webséries que nós falámos aqui, que era o Brooklyn Coffee Shop, ganhou
3: foi vencedora de uma das 500 mil categorias, segundo disseste.
2: Não são muitas categorias. Eu acho que, sobretudo, mais do que as categorias, é difícil navegar no site, porque o mesmo conteúdo muitas vezes está em várias categorias. Certo. Eu confesso que não fui votar nesse, fui votar num outro que um dia trago aqui, que é um senhor chamado Vic Mensa, que normalmente faz uma espécie de um editorial enquanto come uma laranja e ele vai sempre apanhar a laranja aliás, até se chama Orange Tree. Ele vai falando e vai descascando a laranja, mas pronto, infelizmente ficará para outro ano. O Vic Mensa não ganhou este ano, mas recomendo que espreitem, pelo menos quem tiver interesse por este género de linguagens e produtos que saem da internet.
3: É a 30ª edição e o site oficial ficará também recomendado aqui por nós no site da RTP Antena 1, The Webby Awards, os prémios da web, basicamente. Ora, fecharemos mais uma vez, e eu volto a ter esta rúbrica que não deixa de ser uma recomendação, mas que tem um lado sempre muito interessante
1: ou divertido
3: que faz pensar, neste caso trazida pelo Álvaro, que é normalmente o campeão destas rúbricas a fechar. Neste caso, o centro Leverhulm para o futuro da inteligência.
1: Dá uma ideia de qualquer coisa tipo James Bond. Se tem uma base em Oxford, é acima de tudo uma meta-linguagem, não meta, enfim, americana, ou seja, é sobre inteligência artificial, mas como se fosse uma revista.
3: Sim, sim.
1: Ou seja, já temos dentro de toda esta, enfim, explosão de, aí, uma revista, ou se quiserem, um concentrado, não é? Onde podemos ir ver tendências, novidades, está tudo lá.
3: Portanto, sim, este, pelo que eu percebo, e é uma rede, está fundado na Universidade
1: em Oxford.
3: De Oxford, mas já está ligado a algumas universidades pelo mundo fora, traz estudos sobre a inteligência.
1: Ele é, tudo uma
3: acima de tudo,
1: fantástica.
3: Sobre a inteligência artificial, mas tem muitos estudos sobre a dinâmica da inteligência com grandes pensadores, académicos.
1: Exato.
3: Mas também muitas bolsas e muitos estudos, tudo em torno da inteligência.
1: É uma ajuda a qualquer um que não esteja tão por dentro deste assunto.
2: Quer dizer, mais ou menos, porque isto é um centro de investigação académico, não sei, pois, se, claro. Não sei se não, é acessível a qualquer um.
1: Sim,
2: ou seja, não é bem.
1: Sim, mas eu referi-me à linguagem.
3: Sim, dissemos a Universidade de Oxford, mas é Cambridge, peço desculpa. É do outro lado do Rio, mas enfim. Mas é, pertence à Universidade de Cambridge.
2: Sabes que isso causaria uma guerra mundial, não é?
3: Sem dúvida.
2: Fraticida. Ainda bem que somos portugueses. Não fazer esta distinção.
1: Não, mas a linguagem é bastante interessante e apelativa, não é? E, portanto, enfim, podemos lê-la com alguma relativa facilidade.
3: A Kenia quer comentar, porque talvez...
0: Não. Na verdade, eu queria trazer aqui uma... Eu não quero competir com o Álvaro, mas também tinha uma goofy.
1: Mas posso competir, não?
0: Que é, pela primeira vez em 84 anos, as palavras cruzadas do New York Times foram impossíveis de terminar, porque havia um erro.
3: Ah.
0: E, portanto, na internet causou bastante celeuma e estão a acusar o New York Times, possivelmente, de utilizar a inteligência artificial para terem feito a palavra cruzada em questão e, portanto, o primeiro erro em 84 anos. Lembrei-me, estávamos a falar aqui do impacto da inteligência artificial e então, assim, alegadamente, não é? Não sabemos ao
3: será
0: certo.
3: Será que pegaram, será um erro? Pegar nessa caixa e enviá-la para...
2: É um erro grave a ter acontecido, porque as palavras cruzadas do New York Times são uma peça de autor.
0: Tem
2: o senhor, normalmente era o senhor chamado Shorts, não sei, ou Shorts, acho
3: e
2: eu.
3: Cá também, tivemos muitas vezes isso, era... autores, embora é fantasma, mas há autores de palavras cruzadas.
2: Este até chegou a fazer caminhões em filmes e em séries. Lembro-me dele entrar num episódio do How I Met Your Mother, em que ele aparece com o Peter Bogdanovich, se não me engano, numa festa, e lá estava o Shorts, lá
0: depois é isso, há toda uma dinâmica e uma maneira de fazer as palavras cruzadas do New York Times, não é? Segunda-feira são temáticas, as de domingo são dificílimas e quase impossíveis de completar, mas de facto, não se sabe se foi mesmo uma inteligência artificial ou não, mas é o que se tem dito aí e portanto...
1: E voltamos a falar das palavras cruzadas do New York Times.
0: É verdade, sou grande fã.
3: Caiu um mito ao fim de 84 anos. Ora, este programa teve a produção da sempre incrível Cristina Condinho, teve aos cuidados sonoros o Fábio Ribeiro, teve também na magia auditiva e por trás de alguma sonoplastia o Guilherme Marques, teve na magia do vídeo o Filipe Ligeiro e a Maria Samelo. Temos estes dados todos na Nave Mãe, do site da RTP Antena 1. Deixamos lá estes links com estas referências para consultarem e mergulharem e até chafurdarem, se entenderem. E estamos também não só na RTP2, mas em podcast, como diz a Kenny, ou gosta que eu diga, onde todos os podcasts podem e devem estar. Até para a semana. 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
1: Já está em vigor o cessar-fogo decretado pela Ucrânia. O ministro Luís Neves, no dia em que aumentou o número de detidos no processo sobre o caso da Esquadra do Rato em Lisboa, diz que quem atenta contra a dignidade do ser humano não tem lugar na polícia. No futebol, 20 anos depois, o Arsenal está na final da Liga dos Campeões.
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1: O cessar-fogo decretado pela Ucrânia já está em vigor há 2 horas. A decisão de Volodymyr Zelensky aconteceu depois de Vladimir Putin anunciar um cessar-fogo unilateral para 8 e 9 de maio, que coincide com a celebração na Rússia da vitória dos russos na Segunda Guerra Mundial. Nas últimas 24 horas, Moscovo e Kiev trocaram intensos ataques. Em território ucraniano morreram mais de 20 pessoas. No lado russo há registro de 3 mortes e mais de 30 feridos. Na análise da comentadora de assuntos internacionais da Antena 1, Teresa Almeida Cravo, estes acontecimentos não auguram um acalmar do conflito.
2: O que nós temos são 2 cessar-fogos unilaterais e, portanto, isto implica que dificilmente nós possamos olhar para este cessar-fogo como sendo um sinal de uma desescalada substancial. É muito mais um gesto politicamente simbólico, é sobretudo um gesto politicamente simbólico do lado russo, que vem carregado de ameaças e também de ações, nomeadamente nestas últimas horas, do ponto de vista de ataques sobre o solo ucraniano. E com ameaças do outro lado da Ucrânia também, no sentido que este cessar-fogo pode vir a ser violado precisamente no próprio dia 9 de maio. Portanto, não há aqui aquilo que nós podemos chamar de um cessar-fogo que abre um caminho para a paz.
1: E Teresa Almeida Cravo sublinha também que as datas do cessar-fogo do lado da Rússia têm um significado especial, pois Vladimir Putin tem explorado a vitória russa na Segunda Guerra Mundial para justificar a guerra na Ucrânia.
2: Uma espécie de cessar-fogo de calendário, não é? Porque vem invocar a vitória soviética na Segunda Guerra Mundial. Mas há aqui, obviamente, uma ligação, uma continuidade histórica entre o que acontece na Segunda Guerra Mundial e a derrota do regime nazi, ao qual nós devemos muito à Rússia, e eu gostava de deixar isso claríssimo, ou seja, a invocação da memória daquilo que é a derrota nazi com um sacrifício massivo do ponto de vista do número de cerca de 20 milhões de mortos soviéticos, não é? Mas é importante também perceber que esta memória histórica é instrumentalizada em função de um presente que é da manutenção da guerra na Ucrânia, como sendo ela própria também uma guerra supostamente justa e imoral.
1: Análise da comentadora de assuntos internacionais da Antena 1, Teresa Almeida Cravo. E o secretário de Estado norte-americano Marco Rubio e o homólogo russo Sergei Lavrov discutiram hoje numa conversa telefónica as guerras no Irão e na Ucrânia, é o que divulga o governo norte-americano. Em relação ao Irão, Marco Rubio assegura que a missão dos Estados Unidos é por agora garantir a passagem dos navios comerciais e que a fase ofensiva da guerra já terminou.
3: Esta não é uma operação ofensiva, esta é uma operação defensiva e o que isto significa é muito simples. Não haverá disparos a menos que sejamos alvejados primeiro. Não estamos a atacar ninguém, mas se nos estiverem a atacar, ou seja, a atacar um navio, temos de responder. O nosso presidente provou várias vezes que prefere a paz, mas o Irão tem de aceitar a realidade da situação, sentar-se à mesa das negociações e aceitar os termos que sejam bons para eles, mas em última análise, bons para o mundo.
1: O Estreito de Hormuz permanece bloqueado praticamente desde o início da guerra, a 28 de fevereiro. Esta semana, Donald Trump anunciou o projeto Liberdade para ajudar a retirar navios que estão ali estacionados no Estreito por força do bloqueio. E os membros do Conselho de Segurança da ONU esta terça-feira começaram negociações fechadas para discutir um texto dos Estados Unidos que pode levar a mais sanções e ao uso da força caso o Irão não cesse os ataques e as ameaças à navegação comercial. O presidente brasileiro pronunciou-se nas redes sociais sobre as detenções ilegais à luz do direito internacional de ativistas que integravam a flotilha para levar ajuda humanitária a Gaza. Um dos detidos é o brasileiro Tiago Ávila. O presidente brasileiro exige a libertação imediata de todos os ativistas e considera injustificável a ação do governo israelita. Daniel Catalão.
4: Lula da Silva eleva o tom diplomático e exige a libertação imediata do ativista Tiago Ávila. Numa mensagem clara...

0: Para, publicada no X, Lula classificou a prisão como uma ação injustificável e uma afronta ao direito internacional. Um tribunal israelita prorrogou a prisão do ativista brasileiro até domingo. Lembro que ele foi detido por Israel em águas internacionais quando seguia na flotilha humanitária Global Sumud, que adotou no nome o termo Sumud, que significa firmeza ou perseverança inabalável, um conceito central na resistência palestiniana. A pressão de Brasília é feita em coordenação direta com o governo de Espanha, que também tem um cidadão detido na sequência da operação israelita. Este novo atrito de Lula com Israel ocorre ainda num clima de luto. Lembro que há menos de uma semana, um bombardeamento israelita no sul do Líbano matou uma família brasileira, incluindo uma criança de 11 anos. Aqui falou-se de assassinato. O endurecimento da retórica de Lula serve de antecâmara para a viagem que deverá fazer esta quinta-feira a Washington. O presidente brasileiro vai reunir-se com Donald Trump, que tem criticado duramente e insistentemente pela atitude bélica e unilateral que assume como se fosse o dono do mundo. Lula pretende posicionar o Brasil como mediador da paz e poderá desafiar a política externa da Casa Branca em pleno território americano.
1: O correspondente da Antena 1 no Brasil. E ainda no Brasil, um estudante de 13 anos invadiu esta terça-feira, armado, uma escola pública na cidade brasileira de Rio Branco, disparou indiscriminadamente contra várias pessoas. O resultado, duas mortes e cinco feridos, informam fontes oficiais brasileiras. O adolescente utilizou uma pistola que trouxe de casa, não teve dificuldades para entrar na escola porque era ali aluno. No ataque morreram duas supervisoras da instituição, ficaram feridas outras cinco pessoas, das quais quatro são menores de idade. Primeiro na TVI, depois na CNN Portugal, o ministro da Administração Interna reiterou esta noite sobre o caso da Esquadra do Rato em Lisboa, que quem atenta contra a dignidade do ser humano não tem lugar na polícia. Na TVI, Luís Neves referiu que as tipologias penais podem ser diferentes em função dos crimes que foram praticados pelos agentes agora detidos.
2: Nenhum polícia pode ser forte com os fracos. Isto tem a ver com a dignidade humana. Há aqui comportamentos, do ponto de vista penal, que pode ter diferenças muito grandes. Uma coisa é quem teve acesso às imagens e não as denunciou, manteve-se no silêncio. Outra coisa é, de facto, estar na confrontação e na violência perante estas pessoas. Há comportamentos que, sendo dolosos e que coloquem em causa a dignidade da pessoa humana e que coloquem em causa a diversidade do ser humano, serei absolutamente seguro na decisão que tomarei. Essas pessoas não podem continuar ao serviço de Portugal e das Forças de Segurança.
1: Esta terça-feira, 16 pessoas, 15 agentes e um civil foram detidos no âmbito deste processo de tortura e violação na Esquadra do Rato em Lisboa em 2024 e 2025. No total são agora 24 os polícias detidos. O ministro da Administração Interna agora na CNN acredita que este caso não reflete a realidade das esquadras no país.
2: Risco zero, como costumo dizer, não existe, mas não temos qualquer notícia, qualquer indício, mínimo que seja, que possa pôr em causa esse tipo de comportamentos noutras quadras. Pode ter ocorrido essa falha no controle interno, mas só quando tivermos acesso àquilo que é matéria de investigação criminal, quando o processo estiver aberto e quando houver decisões transitadas e julgadas por parte dos tribunais, é que nós vamos poder, de facto, fazer a avaliação de como, quando, quem, em que circunstâncias os crimes foram cometidos. Não há esta cultura instalada nas polícias, nós estamos a falar de casos isolados.
1: Em causa, a suspeita de crimes como tortura grave, violação, abuso de poder e ofensas à integridade física qualificadas. O PS considerou hoje um atentado à liberdade de imprensa a intimidação de que foi alvo a Comissão de Trabalhadores da Agência Lusa por parte de um elemento do gabinete do Ministro da Presidência e exige que o Ministro Leitão Amaro assuma a responsabilidade. Em causa, a denúncia de segunda-feira da Comissão de Trabalhadores da Agência Lusa de ter sido alvo de comportamentos intimidatórios por um funcionário do gabinete de Leitão Amaro. No Parlamento, o deputado socialista Paulo Lopes Silva disse tratar-se de um episódio que não se resolve com comunicados burocráticos.
3: Isto não se resolve com comunicados burocráticos de um chefe de gabinete. O Sr. Ministro é responsável político por todo o seu gabinete. É da sua responsabilidade a nomeação dos membros do gabinete e são da sua confiança política. Portanto, aquilo que nós exigimos da parte do Sr. Ministro é a assunção da responsabilidade e que faça a avaliação concreta de se os membros do seu gabinete continuam a ter a sua confiança política. Repito, isto não é sobre um excesso de linguagem, é sobre liberdade de imprensa, isto não é sobre um cidadão e um indivíduo, é sobre a responsabilidade política do seu ministro.
1: O caso deu-se em 29 de abril, quando elementos da Comissão de Trabalhadores da Agência Lusa, depois de uma reunião com o ministro da Presidência, dizem ter sido alvo de comportamentos insultuosos e intimidatórios por um funcionário do gabinete de Leitão Amaro. Os conselhos de redação da RTP, Rádio e Televisão estiveram na Comissão de Cultura, Comunicação, Juventude e Desporto esta terça-feira. Durante a audiência, os elementos dos dois conselhos de redação apresentaram uma resposta do presidente do Conselho de Administração da RTP sobre as mudanças nas bolas de vento dos microfones. Nicolau Santos revelou que na segunda-feira teve uma reunião sobre o tema e que já foram debatidas alternativas concretas, mas diz que é necessária a opinião do presidente da agência que realizou as alterações de imagem do grupo RTP e espera que seja possível resolver a situação durante o mês de maio. Durante as intervenções dos deputados, o Chega anunciou que vai chamar de urgência à comissão o presidente do Conselho de Administração e os diretores de informação da rádio e da televisão da RTP. E o PCP propôs, através de um projeto de resolução, um aumento intercalar das pensões em 50 euros para todos os reformados a partir de julho, para se fazer face ao aumento do custo de vida. O deputado Alfredo Maia defende que é uma medida perfeitamente acomodável no orçamento do Estado.
4: Um projeto de resolução com vista ao aumento intercalar das pensões e reformas no valor de 50 euros, a produzir efeitos a 1 de julho, isto é, também aplicável ao subsídio de Natal. Trata-se de uma medida fundamental para procurar repor minimamente o poder de compra dos reformados e pensionistas face ao galopante aumento do custo de vida. Os próprios recursos da Segurança Social acomodam perfeitamente este aumento. Estimamos num aumento de 1.000 milhões de euros, que corresponde a metade do custo que teria uma descida em 4 pontos percentuais no IRC, isto é, que favorece os grandes grupos económicos.
1: O PCP considera que o Governo tem optado por medidas paliativas e avulsas que não resolvem o problema de fundo. O novo sistema de comunicações de emergência em substituição do Siresp só vai estar totalmente operacional ao fim de 15 anos. O Governo apresentou o plano para reforçar a atual rede de comunicações críticas. A Associação Portuguesa de Técnicos de Segurança e Proteção Civil considera que década e meia é um tempo realista, até porque os custos são elevados, diz Jorge Silva da Aspro Civil. À Antena 1.
5: É um tempo dilatado, mas real, baseado no custo que têm os equipamentos para substituição de todos os equipamentos individuais. Numa corporação de bombeiros, se tivermos 100 bombeiros em que cada um tenha o seu rádio de comunicação, são 100 equipamentos que custam entre 600 a 1000 euros, consoante a marca, é um custo muito acrescido. Depois de cada viatura tem a sua base de comunicação, mais as centrais, vai ter que ter uma introdução gradual. O Siresp ainda hoje tem grande capacidade de não ser violada a nível de comunicação. Tem, por seu lado, algumas zonas de sombra. Melhorar é possível. Tecnologia compatível com a evolução desta crescente dos 3G, 4G, 5G e ao mesmo tempo ter uma capacidade de boa transmissão e comunicação 10, 15 anos é realista.
1: Jorge Silva, da Aspro Civil. Esta fase de transição de 15 anos vai combinar uma arquitetura de rede híbrida que vai juntar a rede Tetra, a tecnologia através da qual opera o Siresp, com as novas capacidades das redes de banda larga. No futebol, 20 anos depois, o Arsenal está na final da Liga dos Campeões. Em Londres, os ingleses bateram o Atlético de Madrid por 1-0 e asseguraram um lugar na final em Budapeste. O Arsenal aguarda agora o resultado do jogo desta terça-feira entre o Bayern de Munique e o Paris Saint-Germain.
6: 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Informação em permanência em noticias.rtp.pt. seguir, há serviço público, o bloco de notas.
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0: é que nasce o sindicalismo, Manuel Carvalho da Silva?
1: É esse caminho de associações de socorros, uhum, que dão origem a muitos movimentos diversos, né? Ao mutualismo, etc. O sindicalismo, uhum, também vem desse caldeirão imenso. Uhum. Começa a tomar a sua especificidade quando chegamos a 1870, já observamos a referência a associações de classe.
0: Sim.
1: E aí continuam a ser associações de classe praticamente até ao fim do século XIX. Pois é que o conceito de sindicato começa a ser muito generalizado.
0: E estamos com Manuel Carvalho da Silva. Queria agradecer-lhe a disponibilidade para o Serviço Público Bloco de Notas. Durante 26 anos foi líder da CGTP Intersindical.
1: Já é exagerar, 25 mais 7 meses.
0: A sua formação inicial é de montador eletricista, um curso tirado na Escola Industrial de Braga, mas tratou da sua formação superior bastante mais tarde. É doutorado em Sociologia do Trabalho pelo ISCTE, Instituto Universitário de Lisboa. É investigador do CES, do Centro de Estudos Sociais da Universidade de Coimbra, e coordena o Polo em Lisboa da delegação do SES, e é também coordenador do Colabor, que é o Laboratório Colaborativo para o Trabalho, Emprego e Proteção Social. Bom, vamos começar então por esta caracterização do trabalho, o antes e depois da Revolução Industrial. Como é que era o mundo do trabalho?
1: Em primeiro lugar, muito obrigado pelo convite, é um prazer estar aqui. Acho que a primeira grande mudança é essa que a Maria Flor acabou por identificar. Agora, as consequências dessa mudança,
0: exatamente,
1: é que são múltiplas. Portanto, passamos de uma sociedade onde existiam os artistas, que trabalhavam individualmente e, portanto, em regra, não é? Porque podia haver grupos de artistas ou artistas que tinham aprendizes e outros artistas a trabalharem consigo.
0: Artistas e artífices, não é?
1: Artistas e artífices, claro. E a grande mudança é a passagem dessa condição para, por resultado da utilização das máquinas, a mecânica vai levar a que se passe para uma produção em massa e portanto, as fábricas necessitam de conjuntos grandes de trabalhadores.
0: Pois, antes eram pequenos grupos isolados, e agora...
1: Sim, concentram-se nas fábricas, não é? E, portanto, isso provoca uma alteração imensa na própria estruturação das sociedades. Né? Como referiu, em Inglaterra, logo no princípio do século XIX, o impulso da industrialização é forte, mas na Inglaterra e depois nos outros países, conforme o grau de industrialização que foram tendo, e isso alterou porque onde se instalavam as fábricas havia movimentos fortes de trabalhadores que vinham do campo, não é? E de artesãos que se deslocavam à procura de trabalho para as fábricas e, portanto, isso produziu, do ponto de vista da estruturação das sociedades, etc., alterações imensas. Do ponto de vista também das condições de trabalho, porque, embora os artistas e os artífices tivessem, a maior parte deles, o seu trabalho era um trabalho de grande exigência do ponto de vista de tempo para produzir as peças, mas havia toda uma estruturação da vida em torno dessa função que as pessoas desempenhavam e iam sobrevivendo com... Porque a esmagadora maioria dos seres humanos sobreviviam, ou pouco mais do que isso. Quando começa a haver a industrialização e a desativação de muitas atividades, o que origina é que há um exército de mão de obra disponível muitas vezes, e, portanto, os rendimentos do trabalho, como operários, como proletários, era extremamente baixo. E isso, na fase imediata, não melhorou muito e, em muitos casos, piorou as condições de vida que as pessoas tinham como artífices e como artistas.
0: Quando sobretudo passaram... por alterações do modo de vida, não é?
1: Alterações
0: já vieram
1: do
0: dos
1: vida,
0: campos para as cidades.
1: Ou seja,
0: as cidades também se foram fazendo. A maneira como o trabalho se organiza obriga também a uma urbanização diferente, não é? É preciso sítio perto para as pessoas
1: dependeu
0: viverem.
1: Dependeu até do tipo de máquina e do tipo de energia. Inicialmente, o tipo de energia que era utilizado, não é? Utilizou-se muito ainda.
0: Não é? O carvão, quando, não é?
1: O carvão, ainda a água que vinha
0: energia a vapor?
1: Sim. Ou até a força da corrente dos rios e ribeiros.
0: Exatamente.
1: Quando vamos, por exemplo, à Covilhã, não é? Encontramos aqueles ribeiros que descem ali da serra e que foram utilizados para pôr máquinas em movimento. Havia fábricas têxteis e essencialmente têxteis por ali abaixo que funcionavam. No início também funcionaram com a força da corrente da água, não é? Como se fazia.
0: Mas estes os trabalhadores da Revolução Industrial, e voltemos atrás, porque a Covilhã é mais tardia do que a Revolução Industrial, tinham algum tipo de, ou começaram a ter algum tipo de organização, ou o trabalho era tão... Porque lembremos, o 1 de maio...
1: Isso é muito mais tarde.
0: É 1886, não é? O primeiro,
1: os acontecimentos de Chicago.
0: Sim, os acontecimentos de Chicago.
1: A primeira comemoração do 1º de maio.
0: Nos Estados Unidos, já lá iremos. Mas, portanto, como é que esta junção das pessoas, o que é que lhes fez acontecer em termos de alguma organização?
1: No meu entendimento e de muitos autores...
0: É por isso que aqui está, para dar o seu entendimento.
1: As primeiras organizações de operários desenvolvem-se ainda como organizações de solidariedade, que tomam conceitos que vinham do passado, o princípio da fraternidade inerente a organizações medievais,
0: que é a Revolução Francesa, não é?
1: E que depois, com a Revolução Francesa, é dado outro sentido ao conceito e transforma-se e surge o conceito de solidariedade.
0: Aliás, a Revolução Francesa é posterior, é um bocadinho posterior à Revolução Industrial.
1: Ao início da Revolução Industrial, né? Estamos no final do século XVII, o início da Revolução Industrial é bastante antes disso. Quer dizer, quando a Revolução Industrial se expressa com força é século XVIII. Podemos dizer que os primórdios da Revolução Industrial são bastante anteriores, muito até bom. Anteriores à Revolução Francesa, né?
0: Exatamente.
1: O que eu ia dizer é, as primeiras organizações tem ainda essa interpretação muito forte dos ideais que vinham do passado, dessa fraternidade que era inerente à cultura de organizações religiosas e outras do período medieval, e que é transportado, e há uma atitude de defesa, ou seja, os trabalhadores juntam-se em organizações nos diversos países, em Portugal também, no final dos anos 30 do século XIX, em 1838 surge a primeira organização.
0: E isso em Portugal?
1: Sim, isto em Portugal. Mas e eu? Nos primeiros tempos são organizações de defesa perante uma força e uma transformação. A transformação de vida que estávamos aqui a falar. Mas também não apenas de vida. Ligado com isto vem a transformação de ideais. Já falámos da Revolução Francesa. E depois o que é o liberalismo e o papel do liberalismo, que foi extraordinariamente importante. Mas numa segunda fase, quando os trabalhadores vão tomando consciência que coletivamente têm uma força, a organização dos trabalhadores e o caminhar para as organizações sindicais é já feito debaixo de uma atitude ofensiva, ou seja, porque sentem que têm força, organizam-se para conquistar. Já não é apenas uma organização defensiva, ela continua a ter uma carga defensiva, mas procura ser ofensiva, procura construir propostas, reivindicações, atitudes de ação que provocam alterações na relação de forças entre as diversas classes sociais e, neste caso, no mundo do trabalho, entre os patrões e os trabalhadores.
0: Talvez
1: Portanto,
0: valha...
1: essa mudança é muito importante para observar até a forma como se vai construindo a atitude do sindicalismo.
0: O Manuel Carvalho da Silva há pouco falou do proletariado. Esse é um conceito que nasce com Marx, que é um dos mais importantes, não só com ele, mas com ele também, e com ele também nascem outros conceitos que são fundamentais nesta altura, no século XIX já.
1: Sim, a definição, não é? Mas ele existia antes,
0: claro.
1: E utilizava a palavra.
0: Mas foi ele que o caracterizou.
1: Exatamente, mais profundamente e de forma mais sustentada. Portanto, o que é que se tratava? Tratava-se de pessoas que não tinham nada, digamos assim, não tinham nada a não ser a sua força de trabalho.
0: E que vem da da ideia de prole.
1: Exato.
0: Que é prole são os filhos, não é? Portanto,
1: exato.
0: E a prole geralmente era grande.
1: A prole era grande, não dispunham de nada, em muitas situações tinham pequenas courelas, pequenas terras, mas quando se envolve o movimento da industrialização, eles perdem essas terras. Isso dá origem também ao aumento de latifúndios, no caso da Inglaterra é um caso muito, muito sensível. E, portanto, surgem praticamente despidos de tudo. Nós encontramos, ainda no século XX, muitas pessoas quase nesta condição de despidos de tudo. Na minha infância, observei muito e contactei com muita gente que era quase despido de tudo. Tinha uma casa que não era praticamente casa. Era um abrigo, exato. Na minha aldeia, metade da aldeia, as casas não tinham divisões em pedra, tinham divisões.

0: começa a haver essa ideia de sindicatos, porque é preciso chegar a essa ideia.
1: Inicialmente não se designou assim, sim, são associações de classe. Uhum. Não é? Antes das associações de classe até tem o associativismo de socorros mútuos. Essa carga é a primeira carga. Portanto, se nós formos ver os estatutos da primeira organização que surge em Portugal, julgo que era a Sociedade dos Artistas Lisbonenses. Mas se formos ver os estatutos, a sua função era de associações de socorros mútuos.
0: Ou seja, ajudarem-se uns aos outros.
1: Ajudarem-se uns aos outros porque não tinham nada. Uma das preocupações desta gênese do sindicalismo, por exemplo, é sempre o aprender. O ensino era muito importante já nessa fase, mas portanto são socorros. Depois vão mudando e mais tarde, por exemplo, no caso português, as primeiras referências a associações de classe surgem só em 1870. Até aí, como disse, são essencialmente associações de socorros mútuos. Já a propósito disso, um grande escritor português, de quem eu gosto muito, do século XX, que é o Ferreira de Castro, tem um romance lindíssimo, A Lá e a Neve, e a figura principal do romance é um operário que tem por alcunha uma marreta. E é significativo o que ele diz no dia em que deixa de trabalhar e teoricamente vai para a reforma. Não tem reforma nenhuma, porque tinha uma sopa dos pobres. Sim, estamos a falar da Covilhã nos anos 40 do século passado.
0: Do século XX. Não havia reforma.
1: O Ferreira de Castro, que faz uma descrição extraordinária do que era o ambiente do mundo do trabalho naquela altura, ele escreve o romance, julgo que entre 42 e 43, e o Marreta, quando deixa o trabalho ativo, os amigos, os camaradas, os operários, fazem-lhe uma pequenina festa, e ele manifesta um desejo: não durar muito, ou seja, não viver muitos anos, para não sobrecarregar os familiares e os amigos. A família dele era muito reduzida. As pessoas mais velhas eram uma carga absoluta para os operários. Aliás, cotizavam-se para fazer funerais muitas vezes. Portanto, é esse caminho de associações de socorros que dão origem a muitos movimentos diversos, ao mutualismo, etc. O sindicalismo também vem desse caldeirão imenso. Começa a tomar a sua especificidade. Como disse, quando chegámos a 1870, já observamos nos estatutos desta associação a referência a associações de classe.
0: Sim.
1: E aí continuam a ser associações de classe praticamente até ao fim do século XIX. Depois é que o conceito de sindicato começa a ser muito generalizado.
0: Formam as primeiras organizações sindicais, Manuel Carvalho da Silva?
1: As mudanças são muito lentas, mesmo quando há revoluções e revoluções profundas. E a industrialização foi uma revolução profunda, acompanhada por uma revolução de ideias, acompanhada por alterações profundas.
0: Se calhar foi essa revolução profunda que obrigou a que as ideias também se revolucionassem.
1: As coisas são articuladas. E isso alterou a sociedade, as concepções do Estado moderno, dos movimentos sociais e do seu papel, tudo isso, não é? O conceito de trade unions é utilizado na Inglaterra, não é? As primeiras começam-se a organizar logo a seguir a 1810. E esse conceito é um conceito que se aproxima do conceito de sindicato. E há um percurso que é feito.
0: Nós traduzimos a português: trade union é sindicato.
1: É, sim, exatamente. As primeiras associações em Inglaterra surgem logo a seguir a 1810, vão-se consolidando, e quando se chega ao início da década seguinte, e por 1824, 1825, já se expandiram para a Europa toda, para os Estados Unidos, e começam a surgir até depois na Austrália, etc. Podemos dizer que as coisas andam por aí, não é?
0: Mas em Portugal, sindicatos a sério, já lá iremos, noutra parte da nossa conversa.
1: Nós podemos dizer que os sindicatos, associações de classe, elas desenvolvem-se a partir das associações de socorros mútuos e depois vão ganhando sentido, né? Surge um centro promotor das classes laboriosas, uma estrutura interessante, não é? Aí já há um outro sentido. Isso estávamos em meados do século XIX, 1852, ou à volta disso. E, portanto, quando chegamos a 1870, as associações

0: classe já começam a surgir em força. E os movimentos, nós temos que entender as mudanças numa articulação de fatores. Portanto, o surgimento da industrialização, a emergência do capitalismo em formas originárias e não no que hoje conhecemos, a influência das ideias socialistas. Não nos esqueçamos que o Manifesto Comunista é de 1848, não é? Que o Engels e o Marx publicam, não é? E portanto, para o publicarem aí já têm uns anos antes um trabalho
1: de reflexão,
0: profundo,
1: claro,
0: de reflexão
1: e de análise da realidade.
0: De análise da realidade, que aliás é isso o fundamental que o Marx faz, não é? Uhum. A análise de um sistema concreto e o pronunciamento das
1: Marx
0: suas.
1: Marx e Engels eram alemães?
0: Sim. É preciso ver este conjunto de fatores. A industrialização e a afirmação do capitalismo e as estratégias do capitalismo e como é que o capitalismo encontra formas de expansão para se fazer vingar, não é? E portanto, quando chegamos ao final do século XIX, há dinâmicas, designadamente das exportações, a chamada segunda fase da globalização, né? Com as questões ultramarinas e outras, né? As estratégias imperiais para fazer das chamadas províncias ultramarinas espaços de produção e de consumo.
1: Estratégias imperiais de vários, não só
0: de vários.
1: Sim,
0: não,
1: não só dos portugueses. Ingleses,
0: quando estava a falar,
1: claro,
0: estava-me a lembrar principalmente dos ingleses. Sim, claro. Né? Mas também nossas, né?
1: Escala.
0: À nossa escala, e não nos esqueçamos o Tratado de 1890 ou 1891 com a Inglaterra. Um tratado famoso que deu. Que ficámos a pagar uma fatura até.
1: Está a falar do ultimato inglês que Portugal se viu obrigado a assinar com a Inglaterra nessa altura.
0: Sim. E portanto aí também está Portugal, né?
1: Exatamente.
0: Mas dizia eu que. Industrialização em desenvolvimento, com avanços, o sistema capitalista na sua afirmação progressiva, constante, né? Mas também outros fatores, a influência das ideias socialistas, por isso é que estávamos a falar do Marx e do Engels, que em Inglaterra surgem na primeira metade do século XIX, né, e que dão origem, entre outras coisas, depois ao Manifesto em 1848, mas também, por exemplo, os impulsos para o desenvolvimento do Estado moderno e pelo papel dos movimentos sociais, que têm a mesma gênese. Os movimentos sociais e o Estado moderno estão muito
1: ligados à forma
0: muito
1: como
0: ligados
1: se trabalha.
0: Sim, e à forma como a sociedade se começou a organizar. E isso tem influências, nos lados mais que outros. Por exemplo, claro, é interessante ver a Alemanha só se torna um Estado moderno no final do século XIX, né?
1: Sim.
0: Um conjunto de ducados e outras formas de organização, enfim, que vinham do passado, e é já muito no final do século XIX que se forma. E aí os movimentos sociais acompanham. É curioso porque o sindicalismo alemão fica sempre com uma influência forte desse facto objetivo. Uhum. Na minha opinião, isso marcou sempre, não estou a dizer se positiva, se negativamente, uhum, mas marcou o sindicalismo desse país, não é? E depois outros, o sindicalismo nos Estados Unidos surge com uma certa marca corporativa, a organização das corporações. É curioso que nos Estados Unidos é comum usar-se, e depois foi exportado também para lá, usa-se mais, não é? Mas às vezes fala-se em sindicatos de bancos, não é? Sindicato, um cartel, não é?
1: Sim. Mas que não é um sindicato, quer dizer,
0: mas que não é um sindicato, mas essa mescla,
1: a ideia de agregação, não é?
0: Sim, que levou nos Estados Unidos também a outras subversões esquisitas, não é? Na forma como se lidaram com os sindicatos. Mas, portanto, nós temos que ver esses fatores na sequência dos tempos. E depois estamos a falar de algumas coisas que nos transportam para reflexões dos tempos de hoje, né? Não estamos numa revolução industrial. Há aí quem fala na Revolução
1: 4.0. 5.0.
0: Sim,
1: mas olha, mas antes.
0: Zero, localizado muito numa concepção, né, da indústria de determinados países ou de um país, né? Esta formulação surgiu muito ligada à Alemanha e partindo-se da observação do que é o processo de industrialização da Alemanha e a sua projeção para o futuro, né? Mas ver estes processos todos é importante porque há similitudes que é preciso reter. Já agora, embora seja uma coisa do presente, mas diz-se muitas vezes por exemplo, que a cultura da organização de trabalho taylorista, que é uma coisa do passado, que não existe. É curioso porque...
1: Taylor ao... foi um senhor que pensou sobre a
0: pensou
1: forma da organização do trabalho.
0: Sim, associado a formas de desenvolvimento de produção fordista e de proximidade.
1: Da Ford, do carro, não é?
0: Sim, sim. Isso já estamos no final do século XIX, princípio do século XX, o desenvolvimento destas ideias. Mas
1: e destas indústrias também.
0: Sim, mas hoje é comum ouvir-se, às vezes até de especialistas que são pouco especialistas, né? Mas que dizem, o antigo trabalho taylorista e a organização do trabalho fordista, né? E hoje, quando vamos ver alguns dos debates que andam aí sobre o digital e sobre o teletrabalho, etc., nós vemos o argumentário que o taylorismo desenvolveu, que é o estudo até ao pormenor das tarefas dos operários para rentabilizar o máximo possível as tarefas. Portanto, claro, a individualização da tarefa, o isolamento da tarefa, o estudo do tempo que demora essa tarefa, para uma interpretação de atos mecânicos, na articulação entre a máquina que produz e a capacidade do ser humano, trabalhador, operário, neste caso, municiar a máquina e acompanhar o ritmo da máquina, e isso levado ao limite. E hoje muitas vezes disse, agora para responder a estas questões do teletrabalho ou do digital, o caminho é... é esse. E eu digo, é velho como o diabo. É preciso ver bem se ele se adequa à atualidade, porque eu tenho muitas dúvidas que se adequa. Mas continua aí, mesmo por aqueles que dizem não. Às vezes dizem que estão a defender ideias modernas e não têm a noção do que é que estão a falar.
1: Ora bem, falávamos noutra edição do Serviço Público Bloco de Notas do primeiro de maio, que foi em Chicago, em 1886, em que, entre outras coisas, o que se pedia era uma jornada de trabalho minimamente regulada, às 8 horas de trabalho, já no final do século XIX se pedia, e às vezes a dificuldade que foi aqui, lembrando, para impor as 8 horas de trabalho.
0: Exatamente. Os acontecimentos de Chicago têm como bandeira de
1: as 8 horas, mas são outras coisas também.
0: Não é só isso, é dar dignidade ao trabalho. Era o problema das 8 horas, mas era também o trabalho infantil, que era uma coisa escabrosa.
1: Mas isso continua assim, não é?
0: Sim, isso continuou. Sempre, as mudanças são muito lentas, as mentalidades. Nós na juventude, às vezes, e a minha geração teve o privilégio de viver a juventude em tempos de revolução, no caso do 25 de Abril em Portugal, às vezes pensamos que o mundo se vai transformar de um dia para o outro. Hoje exagera-se, ainda agora a propósito da pandemia que estamos a viver, se disse a atitude que foi necessária e positiva de se ir para teletrabalho, houve quem dissesse esta atitude tudo provocou mudanças que em condições normais levariam 25 anos. Isso é um disparate, porque nós não sabemos o que é que vai ficar e o que é que vai fixar-se, como é que se vai fixar, o que é que vai ficar perene e o que vai ser apenas passageiro. Além disso, as sociedades não mudam assim. Se tudo mudasse, à luz do discurso que hoje é dominante, a espécie humana desaparecia em pouco tempo. É verdade, não é possível. As mudanças são muito lentas, mesmo quando há revoluções e revoluções profundas. E a industrialização foi uma revolução profunda, acompanhada por uma revolução de ideias, acompanhada por alterações profundas.
1: Se calhar foi essa revolução profunda que obrigou a que as ideias também se revolucionassem.
0: As coisas estão articuladas. Claro. E isso alterou a sociedade. Já falámos aqui das concepções de Estado moderno, dos movimentos sociais e do seu papel, tudo isso, não é? Mas eu queria vincar só dois aspectos, e a Maria Flor, se fizer o favor, retomamos a coisa.
1: Que é
0: dizer que em Portugal a organização dos trabalhadores face à industrialização não foi muito tardia. É uma coisa curiosa, não sendo Portugal um país
1: rápido,
0: significativamente
1: industrializado. Aliás, há quem tenha dúvidas que hoje ainda seja um país industrializado,
0: exato,
1: não é?
0: Sim, mas tinha as suas indústrias em desenvolvimento e havia tensões até por causa do escoamento da produção. Recordo-me das guerras entre regiões do Minho, como Guimarães e outras, com o Porto, por causa das taxas que no Porto eram aplicadas aos produtos que eram
1: estamos a falar.
0: Estamos a falar de antes deste tempo que agora aqui referíamos, não é? Mas eu dizia que em Portugal, em 1838, surgem as...
1: Já depois da Revolução Liberal?
0: E muito impulsionado pela Revolução Liberal. a Revolução Liberal em 1834, se não estou em erro, acaba com o... Em 1834, acaba com as velhas associações que vinham das concepções de fraternidade medieval e, portanto, abre espaço ao surgimento de novas organizações, mas eles transportam culturas do passado. Isto para vincar que não há... As transformações são lentas. Às vezes parece que demos um salto enorme e depois, quando vamos medir, eu quando vejo o salto em comprimento e vejo as medidas na areia, muitas vezes lembro-me disto. Isto parece uma revolução. E aí, pá, ele saltou 8 metros. Depois vou ver. E não, aquilo ficou 80 centímetros atrás, né? E a coisa é mesmo assim. Mas em Portugal não houve assim grande atraso. E depois de 1870 há toda uma dinâmica de transformação das associações de socorros em associações de classe, já com a marca sindicato. E com a presença das ideias socialistas. É curioso, em Portugal o chamado socialismo moderno, eu diria que
1: houve... E o socialismo utópico, não era?
0: Sim, houve um aparecimento quase simultâneo do republicanismo em força e das ideias socialistas na sua gênese. E elas já são visíveis em acompanhamento e às vezes em tensão a partir de 1870. E isso vai marcar muito também o sindicalismo.
1: Como é que nasce a OIT, a Organização Internacional do Trabalho, logo a seguir à Primeira Guerra, Manuel Carvalho da Silva?
0: Se não houver resposta a estes problemas, nós temos novas revoluções e, por outro lado, se não houver respostas a estes problemas, mesmo que não tivéssemos novas revoluções, tínhamos inevitavelmente guerras. Foram as dinâmicas geradas na sociedade em que o ator principal foi a organização dos trabalhadores à escala micro, à escala média, à escala de um país, à escala de múltiplos países. Há uma dinâmica que está gerada associada às transformações que a sociedade estava a viver, associada a um conjunto de outros fatores que torna necessário criar a Organização Internacional do Trabalho.
1: A Revolução Industrial, que começou por volta de 1760 e terá terminado na primeira metade de 1800, já estamos no século XIX, foi, claro, uma transformação que veio mudar a vida de toda a gente. Passou-se do trabalho manual, da manufatura, para uma produção industrial feita pela máquina, com um uso completamente diferente da energia. Todas estas transformações levaram a que os trabalhadores se organizassem até ao célebre 1º de Maio, em Chicago, no final do século XIX.
0: 1º de Maio, 1886, em Chicago, na luta pelo horário de trabalho, mas também por isso, por outros direitos. Os das crianças e os direitos das mulheres são, desde o início, dois temas que os sindicatos relevam muito. A situação das crianças era... em algumas situações absolutamente macabra. Descrições, por exemplo, de fábricas têxteis em Inglaterra, mas não só, por detrás dos tiares o espaço era muito curto. E quando o fio partia, para o tiar continuar, era preciso ir lá alguém
1: ligar.
0: O que é que faziam? Chegavam a colocar crianças atrás dos tiares, ficavam ali só com essa função, se o fio partisse, emendar o fio. A quantidade de pó, a subnutrição, etc., levava a que muitas vezes o fio rebentava, o operário não percebia porque é que aquilo não voltava a funcionar normalmente, e iam ver e a criança tinha morrido. Estas foram realidades duras do mundo do trabalho, que é preciso não esquecer. E as condições das mulheres eram dramáticas.
1: Mas isso aí demoraram bastante mais tempo.
0: Sim, mas as primeiras leis surgem, até em Portugal, surgem na última década do século XIX. Mas estamos em 1886 e, portanto, essa movimentação de Chicago foi boicotada.
1: Foi combatida, não é?
0: O governo americano introduziu provocadores no seio dos trabalhadores para criarem distúrbios, para poder atacar os dirigentes. E, portanto, parte dos dirigentes, dos 17 ou 19 que foram presos, foram condenados à morte. E só muitas décadas mais tarde, já na segunda metade do século XX, se não estou em erro, que os Estados Unidos pediram
1: desculpa.
0: Porque tinham sido assassinados por mentira, e por mentira grave do Estado, tinham sido assassinados os dirigentes operários. E em 1989 reúnem-se em Paris dois congressos em simultâneo. um do sindicalismo revolucionário, que está a emergir com força, que em Portugal chega um pouco mais tarde, só no final da primeira década do século XX é que o sindicalismo revolucionário tem força.
1: Por altura, portanto, da
0: República. A implantação da República, aí o sindicalismo revolucionário tem força. Aliás, o sindicalismo dá um contributo enorme para o desenvolvimento das ideias que combatem a monarquia e que acabam por derrotar a monarquia, independentemente do ato como foi feita a coisa. Os operários não tiveram nenhuma ligação nisso, não foram eles que organizaram a morte, o assassinato do rei Dom Carlos, mas o movimento sindical teve um papel, junto das forças políticas, dos republicanos, dos socialistas, etc., um papel importante na mobilização da sociedade, na transmissão das ideias, no desenvolvimento do clima para isso. E depois, em Portugal, a seguir ao 5 de outubro de 1910, o movimento sindical foi altamente reprimido. Em algumas áreas, brutalmente reprimido. É bom lembrar isso. Mas
1: sim,
0: atrás.
1: Mesmo no tempo da Primeira República, e não só sim, na mesmo... Segunda, pois na Segunda
0: sim,
1: também
0: na
1: foi.
0: Segunda...
1: Pronto, na Segunda ditadura, sim. Estamos a falar de outra
0: coisa. Aí levaram logo forte, depois com o sidonismo também sim. Levam forte, não é? Mas em 1896, portanto, há os acontecimentos de Chicago, em 1889 reúnem-se dois congressos em Paris. Um é revolucionário, o outro é o possibilista, é a corrente reformista, não é? O mãe de várias subcorrentes reformistas.
1: Digamos, uma corrente social-democrata?
0: Sim, não nos esqueçamos que a separação social-democrata,
1: era...
0: socialistas...
1: Havia os socialistas anarquistas, os socialistas utópicos.
0: Depois os comunistas. Sim, mas a família originária é só uma, não é? São os ideais socialistas que depois têm desenvolvimento.
1: Várias ramificações.
0: Várias ramificações e vão-se fazendo separações de águas, não é? Aliás, na Revolução Russa, como sabemos, não é? O partido de Lenin era um partido social-democrata, não é? Ou a que ele pertencia. Pertencia a uma determinada facção do partido, não é? Mas nesses dois congressos, que têm concepções diferentes, os dois congressos aprovam uma resolução em 1889 para evocarem pela primeira vez à escala universal, em 1 de maio de 1890, o 1 de maio como o Dia do Trabalhador, o Dia de Luta dos Trabalhadores, que durante anos e anos foi dia de onde não havia liberdade, e em poucos sítios havia liberdades, né? Era fazer greve, fazer lutas pelos direitos dos trabalhadores numa atitude ofensiva. É importante lembrar isto, estas correntes, lembrar que é interessante olhar para a Alemanha nessa fase e olhar politicamente para esse período que vem do final dos últimos 15 anos do século XIX e depois todo o período até à Primeira Guerra Mundial. Há marcas que são profundas, não é?
1: 1914.
0: Sim, a Rainha Vitória, quando morreu, era avó dos três ou quatro grandes imperadores europeus, não é? Desde Romanov, o russo, que era neto direto dela, não é? Até o Guilherme e o rei inglês.
1: Eduardo VII de Inglaterra.
0: A Rainha Vitória é avó dos grandes imperadores europeus.
1: Do inglês, do alemão.
0: E do russo. E, além disso, tem influência familiar em 20 cortes europeias. E, portanto, é o império. E essa...
1: Isso é uma teia. Essa
0: é uma teia, um dos exercícios que ela fez. Julgo que não estou a errar, mas ela tinha uma quantidade significativa de filhas.
1: Cinco filhas.
0: E uma das preocupações que diziam que ela teve sempre foi nunca casar duas filhas no mesmo país, porque assim ocupava mais espaço. E a Inglaterra era a primeira potência do mundo. É nesse período que se faz a mudança, não é? Até à Primeira Guerra Mundial se faz a mudança e, portanto, a Inglaterra perde essa liderança a favor dos Estados Unidos, que entretanto estão a emergir, um processo, e catapulta-nos para um outro tempo. Isto faz bem pensar até por o tempo que vivemos. Nós vivemos numa fase, num espaço temporal em que também as lideranças mundiais estão a alterar-se e a grande velocidade, só que pela primeira vez desde o século XVII ou XVIII, e já num tempo em que isto é mesmo global, com o surgimento nos candidatos e potenciais primeiras potências de uma cultura distante da nossa, desde logo pensar na China, não é? De uma cultura muito distante, e não esquecer que os sistemas políticos são muito influentes, mas as culturas
1: são...
0: predominam muito para além dos sistemas políticos. E, portanto, nós vamos viver uma mudança que tem similitudes com aquilo que se passou no final do século XIX, século XX, mas passando para uma mudança de culturas muito, muito mais
1: significativa. Estamos a falar agora na atualidade.
0: Agora na atualidade. Mas indo lá atrás, à última década, eu ia lembrar uma coisa que é importante para a nossa cultura, enquanto Portugal como país cristão e católico, digamos, de cultura dominante, não é?
1: Sim.
0: Isso agora é um disparate, mas toda a gente percebe o que eu quis dizer.
1: Pronto,
0: mas
1: a cultura dominante fica claro para que não haja outras interpretações.
0: Da encíclica papal Rerum Novarum, que é de maio de 1891, quando a Igreja percebe que as dinâmicas de mudança, de transformação profunda e de emergência do poder do mundo operário está aí em força e tem necessidade de fazer aquela encíclica, eu diria, em grande medida como necessidade e em parte como também exercício prospectivo, encaminhar e enquadrar os operários e trabalhadores católicos para um determinado desafio que aí vinha. Isso vai influenciar, e muito,
1: todo o século XX,
0: e começa logo no final da Primeira Guerra Mundial. Este é um aspecto importante, porque não nos esqueçamos que a Organização Internacional do Trabalho foi criada no final da Primeira Guerra Mundial, em 1919, fez o ano passado 100 anos, como um compromisso entre governos, patrões e trabalhadores, através dos sindicatos, um compromisso tripartido, para responder a evidências muito claras. E as evidências eram essencialmente duas. É que a injustiça era profundíssima e, portanto, que as massas operárias tinham tendência natural a revoltarem-se. Aí já é o sindicalismo em força, já não são os trabalhadores organizados numa posição defensista, não é? Apenas para responder ao poder do outro lado, não, são os trabalhadores que sentem, já fizeram uma experimentação quase de um século, não é? E sentem que o seu coletivo se afirmar e as suas propostas se forem partilhadas, elas podem vencer e, portanto, tornam evidente esta realidade. Se não há resposta, isto é dito em vários discursos, na criação da OIT é uma espécie de anexo ao Tratado de Versalhes, não é?
1: Portanto, estamos no princípio do século
0: 1919, no fecho da Primeira Guerra Mundial. E a OIT é criada porque se constata que essa dinâmica de reivindicar as melhores condições do mundo operário e dos trabalhadores em geral não vai parar e, portanto, há vários discursos em torno da criação da OIT que dizem se não houver uma resposta, o que nós vamos ter é o que aconteceu ali ao lado. O que é que tinha acontecido ao lado? Era a Revolução Russa em 1917, portanto, 2 anos antes. A evidência da necessidade, portanto, como atitude defensista do sistema dos governos, dos diversos países, portanto, debaixo das dinâmicas do capitalismo, que era o sistema dominante, mas, por outro lado, também correntes importantes, onde estiveram não apenas trabalhadores, mas também empresários que tinham visões do futuro muito sustentadas, também atores políticos que constatam que se não houver resposta aos problemas dos trabalhadores, não é possível criar um mínimo de equilíbrio de justiça social. E não nos esqueçamos que esta questão já era muito discutida na Alemanha.
1: É a questão do equilíbrio, não é? Da relação de equilíbrio.
0: Sim, da relação de equilíbrio. Os primórdios...
1: O trabalhador
0: que
1: é sempre a parte mais fraca, não é?
0: Essa ideia vem da Rerum Novarum.
1: Ou não?
0: Não. A Rerum Novarum confirma para os católicos essa visão. Mas é que há ali um conjunto grande de atores económicos, políticos, que dizem, sim senhor, a Primeira Guerra Mundial aconteceu porque um indivíduo deu um tiro no arquiduque Fernando, não é?
1: É o arquiduque Francisco Fernando.
0: Em Sarajevo, e diz, essa é a causa, é o despoletar da guerra, mas dizem, atenção, porque a guerra tem outras origens, as tensões que estavam geradas e que tinham a ver com aquilo que se vivia no mundo do trabalho e nas relações sociais, na divisão mundial do trabalho, na divisão social do trabalho, nas relações entre os países, mas tudo em função do papel que o trabalho desempenhava. E, portanto, dizem, se não houver resposta a estes problemas, nós temos novas revoluções. E, por outro lado, se não houver respostas a estes problemas, mesmo que não tivéssemos novas revoluções, tínhamos inevitavelmente guerras.
1: E acabámos por ter também a Segunda Guerra Mundial.
0: Sim, a justiça social tem a ver com a paz.
1: Mas décadas depois, a resposta a esses problemas foi a organização dos trabalhadores, foi esta...
0: Foram as dinâmicas geradas na sociedade em que o ator principal, dando aqui uma dimensão de coletivo quando uso a expressão ator, o ator principal foi a organização dos trabalhadores à escala micro, à escala média, à escala de um país, à escala de múltiplos países. Há uma dinâmica que está gerada associada às transformações que a sociedade estava a viver, associada a um conjunto de outros fatores que torna necessário criar a Organização Internacional do Trabalho.
1: Muito obrigada, Manuel Carvalho da Silva. 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Os cuidados de gravação são de João Carrasco, a ideia e a edição de Maria Flor Pedroso, a produção de Ana Fernandes. 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
1: Uma da manhã, meia-noite nos Açores.
2: O ministro Luís Neves, no dia em que aumentou o número de detidos no processo sobre o caso da Esquadra do Rato em Lisboa, diz que quem atenta contra a dignidade do ser humano não tem lugar na polícia. Na última hora, o presidente dos Estados Unidos anunciou a suspensão do projeto Liberdade, operação norte-americana de escolta de navios no Estreito de Hormuz.
1: A Cláudia Almeida.
2: Primeiro na TVI, depois na CNN Portugal. O ministro da Administração Interna reiterou sobre o caso da Esquadra do Rato em Lisboa que quem atenta contra a dignidade do ser humano não tem lugar na polícia. Na TVI, Luís Neves referiu que as tipologias penais poderão ser diferentes em função dos crimes que terão sido praticados pelos agentes detidos.
3: Nenhum polícia pode ser forte com os fracos. Isto tem a ver com a dignidade humana. Há aqui comportamentos, do ponto de vista penal, que pode ter diferenças muito grandes. Uma coisa é quem teve acesso às imagens e não as denunciou, manteve-se no silêncio. Outra coisa é, de facto, estar na confrontação e na violência perante estas pessoas. Há comportamentos que, sendo dolosos e que coloquem em causa a dignidade da pessoa humana e que coloquem em causa a diversidade do ser humano, serei absolutamente seguro na decisão que tomarei. Essas pessoas não podem continuar ao serviço de Portugal e das Forças de Segurança.
2: Esta terça-feira, 15 agentes e um civil foram detidos no âmbito deste processo de tortura e violação na Esquadra do Rato em Lisboa. Os factos remontam a 2024 e 25. No total, são agora 24 os polícias detidos. O ministro da Administração Interna, agora na CNN, acredita que este caso não reflete a realidade das esquadras no país.
3: Risco zero, como costumo dizer, não existe, mas não temos qualquer notícia, qualquer indício, mínimo que seja, que possa pôr em causa este tipo de comportamentos noutras quadras. Pode ter ocorrido essa falha no controle interno, mas só quando tivermos acesso àquilo que é matéria de investigação criminal, quando o processo estiver aberto e quando houver decisões transitadas e julgadas por parte dos tribunais, é que nós vamos poder, de facto, fazer a avaliação de como, quando, quem, em que circunstâncias os crimes foram cometidos. Não há esta cultura instalada nas polícias, nós estamos a falar de casos isolados.
2: Luís Neves voltou a sublinhar o princípio da presunção da inocência e a relembrar que foi a própria PSP a detectar os casos e a denunciá-los ao Ministério Público. O PS considerou um atentado à liberdade de imprensa